0: Análise, o advogado Paulo Saragoza da Mata afirma que a acusação não tem teor político. No explicador desta tarde, o advogado avisa que ainda assim o caso pode acabar por ser arquivado.
1: O que eu acho é que o Ministério Público fez a aplicação da lei, rigorosamente. Caberá à defesa explicar as circunstâncias, o modo, a razão de ser e, eventualmente, alguma causa de justificação, desculpação ou de exclusão até do tipo, dizendo, atenção, isto era uma declaração política, tinha este objetivo, em rigor não foi nada disso que fizemos, e como dizia o Duarte muito bem, quer dizer, é uma pessoa ainda por cima pela qual ele tem apreço, eu não conheço, mas que não faria esta declaração de um ponto de vista insultuoso, foi isso que eu entendi.
0: As explicações do advogado Paulo Saragoza da Mata, já o antigo deputado do PSD, Duarte Pacheco, afirma que o Rui Cristina podia ter tido outra elevação nas declarações, mas critica quem as retira do contexto.
2: No contexto também diz que há de fazer construções para todos. Ora bem, para todos significa, pelo menos na minha leitura, que também para este grupo, naturalmente. Agora, não quer dizer é que dar o privilégio a alguém. Pode haver outras pessoas com outras opções e que digam, não, há aqui um grupo que está mais necessitado e eu vou fazer para ele. Mas não foi isso que o Rui disse.
0: O ex-deputado social-democrata Duarte Pacheco, no explicador desta tarde. No Médio Oriente vivem-se momentos de tensão entre os aliados árabes dos Estados Unidos e Donald Trump. O Irão anunciou que chegou a um acordo com o Omã para a passagem de navios pelo Estreito de Hormuz. Na reação, Donald Trump deixou claro à Fox News que se o Omã atrapalhar, vai bombardear o país até não sobrar mais nada. Maria Miguel Marques.
3: No, I don't think they'd behave very well, but we'd handle them very easily, just like we do others.
4: Oman não se está a portar muito bem. É o que diz Donald Trump aos jornalistas na Casa Branca em reação à própria ameaça que fez ao aliado árabe. Mas Trump esclarece que está confiante, diz que o Estreito de Hormuz está praticamente aberto e deixa no ar o desejo do controle da via marítima.
5: Eu gosto da ideia de declarar o Estreito de Hormuz um território americano. Eles podem ser um incómodo, mas o bloqueio tem sido muito eficiente. Estamos a conseguir passar lá milhões de barris de petróleo por semana. Se virmos os números que estamos a fazer, é como se o estreito estivesse aberto. Os preços do petróleo estão a descer e vão continuar a descer, a menos que decidamos fazer algo muito mais drástico do que estamos a fazer. O Irão está em grande perigo. O país é uma desgraça e as forças militares iranianas estão totalmente derrotadas.
4: Donald Trump continua a insistir no controle de Hormuz e diz que está a manter conversas com a Guarda Revolucionária do Irão, apesar das forças iranianas negarem. Isto numa altura em que, de acordo com a Sky News, o Irão apreendeu um petroleiro de uma companhia dos Emirados Árabes Unidos, aliados norte-americanos, que navegava no Estreito de Hormuz.
0: A jornalista Maria Miguel Marques com as últimas atualizações nas negociações sobre o Estreito de Hormuz. No desporto, o Benfica venceu o Casa Pia por 7-0. As Águias venceram em Rio Maior com golos de Prestiani, Rafa, Pavlidis e Duran. Na flash interview, o técnico das Águias, Marco Silva, realça a capacidade de reação da equipa ao empate da primeira jornada.
6: Depois de um resultado bem negativo para nós no começo do campeonato, a reação tem que ser assim, chegar e ganhar o próximo. Não estou a falar sequer dos números, mas chegar e ganhar o próximo jogo. E falar dos nossos adeptos também. Acredito que a grande diferença do jogo da primeira mão, da primeira jornada para este, teve realmente aí. É óbvio que jogámos fora de casa, mas praticamente jogámos em casa e há que realçar o apoio desde o primeiro minuto, empurrar a equipa para a frente e fazem a diferença. Ficou bem provado hoje que fazem toda a diferença para nós e retiraram-nos isso na primeira jornada e por culpa nossa não ganhámos aquele jogo, mas retiraram-nos algo que é a força deste clube, a grande força deste clube, e hoje conseguimos demonstrar isso com o apoio deles.
0: Marco Silva, o treinador das Águias, já do lado do Casa Pia, o técnico adjunto, Alexandre Santana, reconhece que o jogo correu mal, mas acredita num processo de crescimento.
7: Estamos cientes que nestes momentos muitas pessoas gostam de se esconder, mas dentro deste clube, quer estrutura, quer equipa técnica, quer jogadores, temos homens com H grande e é com isto também que nos vai fazer crescer e que nos vai fazer caminhar.
0: As declarações de Alexandre Santana à Sport TV. O Benfica consegue assim a primeira vitória do campeonato na segunda jornada da época. Fechamos com o ciclismo. A Federação Portuguesa aplaude a abertura de um inquérito pela Procuradoria-Geral da República à morte de Finlay Tarnlink na volta a Portugal. Inquérito que decorre no Ministério Público de Ponte de Lima. A RTP, PGR, adianta que o corpo do ciclista vai ser alvo de uma autópsia. Finlay Tarnlink, de 19 anos e natural do País de Gales, morreu durante a oitava etapa da competição. O jovem ciclista colidiu contra uma viatura externa à organização da volta, que entrou indevidamente no circuito da prova. Na reação, o presidente da Federação Portuguesa de Ciclismo, Cândido Barbosa, diz à Rádio Observador que esta é uma boa notícia.
8: Para nós é uma ótima notícia, porque o que a Federação pretende é esclarecer, sem que antes existam especulações que podem não ser concidentes com a verdade, e significa que a justiça está a funcionar e que está ativa, e naturalmente que nos vai certamente ajudar a esclarecer aquilo que pode ter passado no local e que para nós, organizadores, queremos que realmente este assunto fique clarificado e que todos os portugueses fiquem a saber o que realmente se passou.
0: Cândido Barbosa, em declarações à Rádio Observador, o presidente assegura ainda que a Federação Portuguesa de Ciclismo fará tudo para ajudar no processo de investigação em curso. Notícia de fecho deste jornal de 1 da manhã. A informação está de regresso à 1h30.
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Boa noite, é 1h30, hora de atualizar a informação. Eu sou a Teresa Freire. Começamos com um ponto de situação sobre os incêndios em Portugal. Para esta hora há vários fogos ativos no país. Um dos que mais preocupa é um incêndio em Torre de Moncorvo, no distrito de Bragança. O segundo comandante regional do Norte explica à agência Lusa que o fogo está a ser combatido com prioridade para a proteção de pessoas e bens. Luís Araújo explica ainda que as condições meteorológicas não têm criado janelas de oportunidade para o combate às chamas devido ao tempo quente e seco. Em Torre de Moncorvo, as chamas lavram desde sábado. Para esta hora estão no terreno 400 operacionais, apoiados por 150 meios terrestres. Mais ao oeste, o incêndio de Valongo já provocou 7 feridos, número confirmado à Rádio Observador pelo Comando Subregional da Área Metropolitana do Porto, mas antes avançado pelo Comandante dos Bombeiros de Valongo. Bruno Oliveira adianta que 5 dos feridos são bombeiros, 2 são civis. O incêndio já obrigou ao corte de um troço da Estrada Nacional 209, que liga o Porto a Lousada. A autarquia já procedeu ao corte de mais estradas municipais. Para esta hora, o fogo é combatido por 120 operacionais, apoiados por 40 meios terrestres. Mudamos de tema, o presidente da Câmara Municipal de Albufeira garante que nenhum grupo étnico está a ser excluído no acesso à habitação social. Rui Cristina está acusado pelo Ministério Público de discriminação e incitamento ao ódio contra a comunidade cigana. A causa estão as declarações do autarca numa reunião da Assembleia Municipal de Albufeira, em que afirmava que nenhum grupo étnico minoritário teria acesso exclusivo a habitações, declarações que motivaram o Ministério Público a acusar o autarca de discriminação e incitamento ao ódio por considerar que Rui Cristina agiu com o intuito de discriminar a comunidade cigana no acesso à habitação. À Rádio Observador, o autarca assegura que qualquer pessoa pode concorrer desde que cumpra os critérios. No desporto, o Benfica venceu o Casa Pia por 7-0. As Águias venceram em Rio Maior com golos de Prestiani, Rafa, Pavlidis e Duran. Na flash interview, o técnico das Águias, Marco Silva, realça a capacidade de reação da equipa a um empate da primeira jornada. Já do lado do Casa Pia, o técnico adjunto Alexandre Santana reconhece que o jogo correu mal, mas acredita num processo de crescimento. O Benfica consegue assim a primeira vitória no campeonato na segunda jornada da época. Fechamos com o ciclismo. A Federação Portuguesa aplaude a abertura de um inquérito pela Procuradoria-Geral da República à morte de Finlay Tarling na Volta a Portugal, inquérito que decorre no Ministério Público do Ponto de Lima. A RTP, a PGR, adianta que o corpo do ciclista vai ser alvo de autópsia. Finlay Tarling, de 19 anos e natural do País de Gales, morreu durante a 8ª etapa da competição. O jovem ciclista colidiu contra uma viatura externa à organização da volta, que entrou indevidamente no circuito da prova. A reação, o presidente da Federação Portuguesa de Ciclismo, Cândido Barbosa, diz à Rádio Observador que esta é uma boa notícia. Notícia de fecho desta síntese da 1h30. Informação está de regresso às 2h em ponto.

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Boa noite, a caminho das 2 da manhã. Vamos conhecer as notícias em destaque. Esta hora, começamos por olhar para os incêndios de Torre de Moncorvo, Ponte de Lima e Valongo. O presidente da Câmara Municipal de Albufeira garante que nenhum grupo étnico está a ser excluído no acesso à habitação social. E no desporto, o Benfica venceu o Casa Pia por 7-0 na segunda jornada do campeonato.

0: 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São 2 horas. 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
1: Boa noite. Começamos com um ponto de situação sobre os incêndios em Portugal. Para esta hora, um dos focos que mais preocupa é o de Torre de Moncorvo, no distrito de Bragança. O segundo comandante regional do Norte explica à agência Lusa que o fogo está a ser combatido com prioridade para a proteção de bens, de pessoas e de bens. Luís Araújo explica ainda que as condições meteorológicas não têm criado janelas de oportunidade para o combate às chamas, devido ao tempo quente e seco. Já durante esta tarde, o presidente da Câmara de Torre de Moncorvo, José Menezes, mostrou-se esperançoso que o incêndio seja dominado durante esta noite.
2: Todo o cuidado é pouco, é natural que estejamos um pouco preocupados. Temos uma frente ativa em direção à freguesia da Lousa. Esperemos que durante o decorrer do dia de hoje, e com certeza que durante o período da noite, possamos ter já uma fase mais calma de rescaldo, possivelmente.
1: José Menezes, o presidente da Câmara de Torre de Moncorvo, onde as chamas lavram desde sábado. Para esta hora estão no terreno 400 operacionais, apoiados por 140 meios terrestres. Também no norte, em Ponte de Lima, o incêndio que lavra desde domingo vai dar trabalho durante esta noite. O comandante dos bombeiros de Ponte de Lima, Carlos Lima, admite à RTP que o vento tem complicado o combate.
3: Neste momento houve uma rotação de vento, a frente de fogo já abriu em duas cabeças de incêndio, duas frentes, temos meios posicionados a fazer proteção às habitações e também combate à floresta, e temos também uma brigada a fazer uma proteção, porque visto que o vento virou, este fogo pode regressar à Viana do Castelo e é para evitar que ele chegue lá. Portanto, temos uma noite muito trabalhosa, não esperamos facilidades durante esta noite e também aguardamos que amanhã, com o nascer do sol, a situação não se vá complicar.
1: O comandante dos bombeiros de Ponte Lima, Carlos Lima, em declarações à RTP, este incêndio mobiliza para esta hora 220 operacionais, apoiados por 80 meios terrestres. E mais a oeste, o incêndio de Valongo já provocou 7 feridos, número confirmado à Rádio Observador pelo Comando Subregional da Área Metropolitana do Porto, mas antes avançado pelo comandante dos bombeiros de Valongo, Bruno Oliveira.
4: No total nós temos 7 feridos, dois deles, dois populares, que foram transferidos para o Hospital São João, e 5 bombeiros. Os dos 5 bombeiros, 4 deles por exaustão e um por queimaduras de 3 grau. Penso que até ao final do dia conseguimos controlar esta frente.
1: O comandante dos bombeiros de Valongo, Bruno Oliveira, na RTP, sobre o incêndio, que já obrigou ao corte de um troço da Estrada Nacional 209 que liga o Porto à Lousada. Para esta hora, o fogo já entrou em fase de resolução. É combatido por 120 operacionais, apoiados por 40 meios terrestres. Mudamos de tema. O presidente da Câmara Municipal de Albufeira garante que nenhum grupo étnico está a ser excluído no acesso à habitação social. Rui Cristina está acusado pelo Ministério Público de discriminação e incitamento ao ódio contra a comunidade cigana. Em causa estão as declarações do autarca numa reunião da Assembleia Municipal de Albufeira, em que afirmava que nenhum grupo étnico minoritário teria acesso exclusivo a habitações. Declarações que motivaram o Ministério Público a acusar o autarca de discriminação e incitamento ao ódio, por considerar que Rui Cristina agiu com o intuito de discriminar a comunidade cigana no acesso à habitação. À Rádio Observador, o autarca assegura que qualquer pessoa pode concorrer desde que cumpra os critérios.
5: E quando fizer habitação, será para todos. Todos poderão concorrer mediante o nosso regulamento municipal de habitacional, porque ao estar a fazer única e exclusivamente habitação para um grupo de etnia, eu estou a ir contra a inclusão, porque isto é inclusão, isto será exclusão. Já lhe disse e volto-lhe a repetir, vamos fazer habitação municipal e todos serão livres de poder concorrer a essa habitação.
6: Incluindo a comunidade cigana, no caso?
5: Sim, claramente, pois, se as pessoas tiverem condições para concorrer e para se receberem habitação, receberão.
1: Rui Cristina, entrevistado pelo jornalista Ricardo Lopes, o autarca garante ainda que mantém tudo o que disse, explica que na altura estava a ser pressionado para construir casas para a comunidade cigana. No Médio Oriente vivem-se momentos de tensão entre os aliados árabes dos Estados Unidos e Donald Trump. O Irão anunciou que chegou a um acordo com o Oman para a passagem de navios pelo Estreito de Hormuz. Na reação, Donald Trump deixou claro à Fox News que se o Oman atrapalhar, vai bombardear o país até não sobrar mais nada. Maria Miguel Marques.
7: Oman não se está a portar muito bem. É o que diz Donald Trump aos jornalistas na Casa Branca em reação à própria ameaça que fez ao aliado árabe. Mas Trump esclarece que está confiante, diz que o Estreito de Hormuz está praticamente aberto e deixa no ar o desejo do controle da via marítima.
8: Eu gosto da ideia de declarar o Estreito de Hormuz um território americano. Eles podem ser um incómodo, mas o bloqueio tem sido muito eficiente. Estamos a conseguir passar lá milhões de barris de petróleo por semana. Se virmos os números que estamos a fazer, é como se o estreito estivesse aberto. Os preços do petróleo estão a descer e vão continuar a descer, a menos que decidamos fazer algo muito mais drástico do que estamos a fazer. O Irão está em grande perigo. O país é uma desgraça e as forças militares iranianas estão totalmente derrotadas.
7: Donald Trump continua a insistir no controle de Hormuz e diz que está a manter conversas com a Guarda Revolucionária do Irão, apesar das forças iranianas negarem. Isto numa altura em que, de acordo com a Sky News, o Irão apreendeu um petroleiro de uma companhia dos Emirados Árabes Unidos, aliados norte-americanos, que navegava no Estreito de Hormuz.
1: Maria Miguel Marques com as últimas atualizações nas negociações em volta do Estreito de Hormuz. No desporto, o Benfica venceu o Casa Pia por 7-0. As águias venceram em Rio Maior com golos de Prestiani, Rafa, Pavlidis e Duran. Na flash interview, o técnico das águias, Marco Silva, realça a capacidade de reação da equipa ao empate da primeira jornada.
9: Depois de um resultado bem negativo para nós no começo do campeonato, a reação tem que ser assim, chegar e ganhar o próximo. Não estou a falar sequer dos números, mas chegar e ganhar o próximo jogo e falar dos nossos adeptos também. Acredito que a grande diferença do jogo da primeira mão, da primeira jornada para este, teve realmente aí. É óbvio que jogámos fora de casa, mas praticamente jogámos em casa e há que realçar o apoio desde o primeiro minuto, empurrar a equipa para a frente e fazem a diferença. Ficou bem provado hoje que fazem toda a diferença para nós e retiraram-nos isso na primeira jornada e, por culpa nossa, não ganhámos aquele jogo, mas retiraram-nos algo que é a força deste clube, a grande força deste clube, e hoje conseguimos demonstrar isso com o apoio deles.
1: Marco Silva, o treinador das Águias. Já do lado do Casa Pia, o técnico adjunto Alexandre Santana reconhece que o jogo correu mal, mas acredita num processo de crescimento.
10: Estamos cientes que nestes momentos muitas pessoas gostam de se esconder, mas dentro deste clube, quer estrutura, quer equipa técnica, quer jogadores, temos homens com H grande e é com isto também que nos vai fazer crescer e que nos vai fazer caminhar.
1: As declarações de Alexandre Santana à Sport TV. O Benfica consegue assim a primeira vitória do campeonato na segunda jornada da época. Fechamos com o ciclismo. A Federação Portuguesa aplaude a abertura de um inquérito pela Procuradoria-Geral da República à morte de Finlay Tarling na volta a Portugal. Inquérito que decorre no Ministério Público de Ponte de Lima. A RTP, PGR, adianta que o corpo do ciclista vai ser alvo de uma autópsia. Finlay Tarling, de 19 anos e natural do País de Gales, morreu durante a 8ª etapa da competição. O jovem ciclista colidiu contra uma viatura externa à organização da volta, que entrou indevidamente no circuito da prova. Na reação, o presidente da Federação Portuguesa de Ciclismo, Cândido Barbosa, diz à Rádio Observador que esta é uma boa notícia.
11: Para nós é uma ótima notícia, porque o que a Federação pretende é esclarecer, sem que antes existam especulações que podem não ser concidentes com a verdade, e significa que a justiça está a funcionar e que está ativa. E naturalmente que nos vai certamente ajudar a esclarecer aquilo que pode ter passado no local e que, para nós, organizadores, queremos que realmente este assunto fique clarificado e que todos os portugueses fiquem a saber o que realmente se passou.
1: Cândido Barbosa, em declarações à Rádio Observador, o presidente assegura ainda que a Federação Portuguesa de Ciclismo fará tudo para ajudar no processo de investigação em curso. Notícia de fecho deste jornal das 2 da manhã, aliás, a informação está de regresso às 2:30.
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Boa noite, são 2:30 da manhã, hora de atualizar a informação. Eu sou a Teresa Freire. Começamos com um ponto de situação sobre os incêndios em Portugal. Para esta hora, um dos focos que mais preocupa é o de Torre de Moncorvo, no distrito de Bragança. O segundo comandante regional do Norte explica à agência Lusa que o fogo está a ser combatido com prioridade para a proteção de pessoas e bens. Luís Araújo explica ainda que as condições meteorológicas não têm criado janelas de oportunidade para o combate às chamas, devido ao tempo quente e seco. Já durante a tarde, o presidente da Câmara de Torre de Moncorvo, José Menezes, mostrou-se esperançoso que um incêndio que começou no sábado seja dominado durante esta noite. Para esta hora estão no terreno 400 operacionais, apoiados por 140 meios terrestres. Também no norte, em Ponte de Lima, o incêndio que lavra desde domingo vai dar trabalho durante esta noite. O comandante dos bombeiros de Ponte de Lima admite à RTP que o vento pode complicar o combate. Carlos Lima antecipa muito trabalho para esta noite, para evitar que um incêndio chegue perto das populações e de Viana do Castelo. Este incêndio mobiliza, por esta hora, 220 operacionais, apoiados por 80 meios terrestres. Já em Valongo, o fogo provocou 7 feridos e já está em fase de resolução, número confirmado à Rádio Observador pelo Comando Subregional da Área Metropolitana do Porto, mas antes avançado pelo Comandante dos Bombeiros de Valongo. Bruno Oliveira avança que 5 dos feridos são bombeiros, 2 são civis. O incêndio já entrou em fase de resolução, para esta hora é combatido por 120 operacionais, apoiados por 40 meios terrestres. Mudamos de tema, o presidente da Câmara Municipal de Albufeira garante que nenhum grupo étnico está a ser excluído no acesso à habitação social. Rui Cristina está acusado pelo Ministério Público de discriminação e incitamento ao ódio contra a comunidade cigana. Em causa estão declarações do autarca numa reunião da Assembleia Municipal de Albufeira, em que afirmou que nenhum grupo étnico minoritário teria acesso exclusivo a habitações, declarações que motivaram o Ministério Público a acusar o autarca de discriminação e incitamento ao ódio, por considerar que Rui Cristina agiu com o intuito de discriminar a comunidade cigana no acesso à habitação. À Rádio Observador, o autarca assegura que qualquer pessoa pode concorrer desde que cumpra os critérios. No desporto, o Benfica venceu esta noite o Casa Pia por 7-0. As Águias venceram em Rio Maior com golos de Prestiani, Rafa, Pavlidis e Duran. Na flash interview, o técnico das Águias, Marco Silva, realça a capacidade de reação da equipa ao empate da primeira jornada. Já do lado do Casa Pia, o técnico adjunto, Alexandre Santana, reconhece que o jogo correu mal, mas acredita num processo de crescimento. O Benfica consegue assim a primeira vitória do campeonato na segunda jornada da época. Fechamos com o ciclismo. A Federação Portuguesa aplaude a abertura de um inquérito pela Procuradoria-Geral da República à morte de Finlay Tarling na volta a Portugal, inquérito que decorre no Ministério Público de Ponte de Lima. A RTP, a PGR, adianta que o corpo do ciclista vai ser alvo de uma autópsia. Finlay Tarling, de 19 anos e natural do País de Gales, morreu durante a 8ª etapa da competição. O jovem ciclista colidiu contra uma viatura externa à organização da volta, que entrou indevidamente no circuito da prova. A reação, o presidente da Federação Portuguesa de Ciclismo, Cândido Barbosa, diz à Rádio Observador que esta é uma boa notícia. Notícia de fecho nesta síntese das 2:30. A informação está de regresso às 3 em ponto.

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Boa noite, a caminho das 3 da manhã. Vamos conhecer os títulos em destaque a esta hora. No mapa dos incêndios, há agora 3 a 7 considerados incêndios mais significativos pela Proteção Civil. Já há data para a publicação das revisões das notas da segunda fase do ensino secundário. São publicadas a 14 de setembro. No desporto, o Benfica venceu o Casa Pia por 7 a 0.

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1: Boa noite. No mapa dos incêndios, há esta hora 7 considerados mais significativos pela Proteção Civil. Um dos que mais preocupa é o de Torre de Moncorvo, no distrito de Bragança. O segundo comandante regional do Norte explica à agência Lusa que o fogo está a ser combatido com prioridade para a proteção de pessoas e bens. Luís Araújo explica ainda que as condições meteorológicas não têm criado janelas de oportunidade para o combate às chamas devido ao tempo quente e seco. Já durante a tarde, o presidente da Câmara de Torre de Moncorvo, José Menezes, mostrou-se esperançoso que o incêndio seja dominado durante esta noite.
2: Todo o cuidado é pouco, que é natural que estejamos um pouco preocupados. Temos uma frente ativa em direção à freguesia da Lousa. Esperemos que durante o decorrer do dia de hoje, e com certeza que durante o período da noite, possamos ter já uma fase mais calma, de rescaldo, possivelmente.
1: José Menezes, o presidente da Câmara de Torre de Moncorvo, onde as chamas lavram deste sábado, para esta hora estão no terreno, perto de 400 operacionais, apoiados por mais de uma centena de meios terrestres. Também no norte, em Ponte de Lima, o incêndio que lavra desde domingo vai dar trabalho durante esta noite. O comandante dos bombeiros de Ponte de Lima, Carlos Lima, admite à RTP que o vento pode complicar o combate.
3: Neste momento, houve uma rotação de vento. A frente de fogo já abriu em duas cabeças de incêndio, duas frentes. Temos meios posicionados a fazer proteção às habitações e também combate à floresta. E temos também uma brigada a fazer uma proteção, porque visto que o vento virou, este fogo pode regressar a Viana do Castelo e é para evitar que ele chegue lá. Portanto, temos uma noite muito trabalhosa, não esperamos facilidades durante esta noite e também aguardamos que amanhã, com o nascer do sol, a situação não se vá complicar.
1: O comandante dos bombeiros de Ponte de Lima, Carlos Lima, em declarações à RTP, este incêndio mobiliza por esta hora mais de 200 operacionais, apoiados por quase 80 meios terrestres. Ao fim desta tarde, flagraram mais 3 incêndios no norte do país, em Santo Tirso, Arouca e Miraflor. Juntos mobilizam por esta hora mais de 400 operacionais e mais de 100 meios terrestres. Destaque ainda para o incêndio de Valongo. O fogo já entrou em fase de resolução, mas antes provocou 7 feridos, número confirmado à Rádio Observador pelo Comando Sub-Regional da Área Metropolitana do Porto, mas antes avançado pelo Comandante dos Bombeiros de Valongo, Bruno Oliveira.
4: No total nós temos 7 feridos, 2 deles, 2 populares, que foram transferidos para o Hospital São João, e 5 bombeiros. Os dos 5 bombeiros, 4 deles por exaustão e 1 por queimaduras de 3 grau. Penso que até ao final do dia conseguimos controlar esta frente.
1: O comandante dos bombeiros de Valongo, Bruno Oliveira, em RTP, sobre o incêndio em Valongo, que já entrou em fase de resolução. O incêndio já obrigou ao corte de um troço da Estrada Nacional 209, que liga o Porto à Lousada. Por esta hora, o fogo é combatido por 120 operacionais, apoiados por 40 meios terrestres. Mudamos de tema, já há data para a publicação das revisões das notas da segunda fase do ensino secundário. São publicadas a 14 de setembro. Informação divulgada esta tarde em Diário da República, onde consta também a informação de que, no caso das provas finais do ensino básico, a fixação das pautas terá lugar 5 dias antes, a 9 de setembro. A fixação das notas das revisões de provas estavam previstas para dia 28 de agosto. O adiamento foi confirmado pelo ministro Fernando Alexandre na semana passada, com o objetivo de dar algumas semanas aos professores para descansarem. Olhamos também para um alerta da FENPROF. Entre os mais de 20 mil docentes colocados para o próximo ano letivo, não há professores no sistema. Na semana passada, o Governo anunciou que, em relação ao ano passado, se verificou um aumento de cerca de 1000 professores colocados nas escolas públicas, e agora as escolas vão contar com a colaboração de cerca de 20 mil docentes. Mas o secretário-geral da FENPROF, José Feliciano Costa, avisa que esse número se divide entre professores deslocados e contratações iniciais.
5: Nós não estamos a falar de 20 mil novas colocações, nós estamos a falar de cerca de 20 mil docentes, mais propriamente 19.152, que mudaram de escola. E o que tivemos aqui foi professores que tentaram aproximar-se de casa e mudaram ou de escola ou de zona pedagógica, mas Quer isto dizer, juntamos os mais 1.252, isso é que dá os 20.404, mas são professores que entraram em contratação inicial. Desta contratação, que são apenas 1.252 pessoas, mas não são pessoas que entraram no sistema, são contratados.
1: O secretário-geral da FENPROF, a Rádio Observador, José Feliciano da Costa, considera ainda que o problema com as polémicas dos exames nacionais afastaram ainda mais novos professores. No Médio Oriente vivem-se momentos de tensão entre os aliados árabes dos Estados Unidos e Donald Trump. O Irão anunciou que chegou a um acordo com o Oman para a passagem de navios pelo Estreito de Hormuz. Na reação, Donald Trump deixa claro à Fox News que se o Oman atrapalhar, vai bombardear o país até não sobrar mais nada. Maria Miguel Marques.
6: Oman não se está a portar muito bem. É o que diz Donald Trump aos jornalistas na Casa Branca em reação à própria ameaça que fez ao aliado árabe. Mas Trump esclarece que está confiante, diz que o Estreito de Hormuz está praticamente aberto e deixa no ar o desejo do controle da via marítima.
7: Eu gosto da ideia de declarar o Estreito de Hormuz um território americano. Eles podem ser um incómodo, mas o bloqueio tem sido muito eficiente. Estamos a conseguir passar lá milhões de barris de petróleo por semana. Se virmos os números que estamos a fazer, é como se o estreito estivesse aberto. Os preços do petróleo estão a descer e vão continuar a descer, a menos que decidamos fazer algo muito mais drástico do que estamos a fazer. O Irão está em grande perigo. O país é uma desgraça e as forças militares iranianas estão totalmente derrotadas.
6: Donald Trump continua a insistir no controle de Hormuz e diz que está a manter conversas com a Guarda Revolucionária do Irão, apesar das forças iranianas negarem. Isto numa altura em que, de acordo com a Sky News, o Irão apreendeu um petroleiro de uma companhia dos Emirados Árabes Unidos, aliados norte-americanos, que navegava no Estreito de Hormuz.
1: Maria Miguel Marques com as últimas atualizações nas negociações em torno do Estreito de Hormuz. O presidente da Turquia pede ao presidente norte-americano que as negociações com o Irão continuem para reduzir as tensões entre os dois países. Em comunicado, a presidência turca afirma que Erdogan e Trump também discutiram por telefone a guerra em Gaza, um pacto de defesa assinado entre a Turquia, a Arábia Saudita e o Paquistão, e também as relações bilaterais. O presidente turco ofereceu ainda o apoio de Ankara aos esforços de paz. No desporto, o Benfica venceu o Casa Pia por 7-0. As Águias venceram em Rio Maior com golos de Prestiani, Rafa, Pavlidis e Duran. Na flash interview, o técnico das Águias, Marco Silva, realça a capacidade de reação da equipa ao empate da primeira jornada.
8: Depois de um resultado bem negativo para nós no começo do campeonato, a reação tem que ser assim, chegar e ganhar o próximo. Não estou a falar sequer dos números, mas chegar e ganhar o próximo jogo. E falar dos nossos adeptos também. Acredito que a grande diferença do jogo da primeira mão, da primeira jornada para este, teve realmente aí. É óbvio que jogámos fora de casa, mas praticamente jogámos em casa e há que realçar o apoio desde o primeiro minuto, empurrar a equipa para a frente e fazem a diferença. Ficou bem provado hoje que fazem toda a diferença para nós e retiraram-nos isso na primeira jornada e por culpa nossa não ganhámos aquele jogo, mas retiraram-nos algo que é a força deste clube, a grande força deste clube, e hoje conseguimos demonstrar isso com o apoio deles.
1: Marco Silva, o treinador das Águias, já do lado do Casa Pia, o técnico adjunto Alexandre Santana, reconhece que o jogo correu mal, mas acredita num processo de crescimento.
9: Estamos cientes que nestes momentos muitas pessoas gostam de se esconder, mas dentro deste clube, quer estrutura, quer equipa técnica, quer jogadores, temos homens com H grande e é com isto também que nos vai fazer crescer e que nos vai fazer caminhar.
1: As declarações de Alexandre Santana à Sport TV. O Benfica consegue assim a primeira vitória do campeonato na segunda jornada da época. Fechamos com o ciclismo. A Federação Portuguesa aplaude a abertura de um inquérito pela Procuradoria-Geral da República à morte de Finlay Tarling na volta a Portugal. O inquérito que decorre no Ministério Público de Ponte de Lima. A RTP, PGR, adianta que o corpo do ciclista vai ser alvo de uma autópsia. Finlay Tarling, de 19 anos e natural do País de Gales, morreu durante a 8ª etapa da competição. O jovem ciclista colidiu contra uma viatura externa à organização da volta, que entrou indevidamente no circuito da prova. Na reação, o presidente da Federação Portuguesa de Ciclismo, Cândido Barbosa, diz à Rádio Observador que esta é uma boa notícia.
10: Para nós é uma ótima notícia, porque o que a Federação pretende é esclarecer, sem que antes existam especulações que podem não ser concidentes com a verdade, e significa que a justiça está a funcionar e que está ativa, e naturalmente que nos vai certamente ajudar a esclarecer aquilo que pode ter passado no local e que para nós, organizadores, queremos que realmente este assunto fique clarificado e que todos os portugueses fiquem a saber o que realmente se passou.
1: Cândido Barbosa, que assegura ainda que a Federação Portuguesa de Ciclismo fará tudo para ajudar no processo de investigação em curso. A ponto final neste jornal das 3 da manhã. A informação está de regresso às 3h30, em ponto.
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Boa noite, são 3:30 da manhã, hora de atualizar a informação. Eu sou a Teresa Freire. Começamos com um ponto de situação sobre os incêndios em Portugal. Para esta hora, um dos focos que mais preocupa é o de Torre de Moncorvo, no distrito de Bragança. O segundo comandante regional do Norte explica à agência Lusa que o fogo está a ser combatido com prioridade para a proteção de pessoas e bens. Luís Araújo explica ainda que as condições meteorológicas não têm criado janelas de oportunidade para o combate às chamas devido ao tempo seco e quente. Já durante esta tarde, o presidente da Câmara de Torre de Moncorvo, José Menezes, mostrou-se esperançoso que o incêndio que começou no sábado seja dominado durante esta noite. Para esta hora estão no terreno perto de 400 operacionais apoiados por mais de uma centena de meios terrestres. Também no norte, em Ponte de Lima, o incêndio que lavra desde domingo dá trabalho durante esta noite. O comandante dos bombeiros de Ponte de Lima admite à RTP que o vento pode complicar o combate nas próximas horas. Carlos Lima antecipa muito trabalho para esta noite para evitar que o incêndio chegue perto das populações e de Viana do Castelo. Este incêndio mobiliza para esta hora mais de 200 operacionais apoiados por quase 80 meios terrestres. Ao fim desta tarde, flagraram mais 3 incêndios no norte do país, em Santo Tirso, Arouca e Miraflor. Juntos mobilizam mais de 400 operacionais e mais de 100 meios terrestres. Destaque ainda para um incêndio de Valongo. O fogo já entrou em fase de resolução, mas antes provocou 7 feridos, número confirmado à Rádio Observador pelo Comando Subregional da Área Metropolitana do Porto, mas antes avançado pelo Comandante dos Bombeiros de Valongo. Bruno Oliveira avança que 5 são bombeiros, 2 são civis. O incêndio já entrou em fase de resolução. Por esta hora é combatido por 120 operacionais, apoiados por 40 meios terrestres. No desporto, o Benfica venceu o Casa Pia por 7-0. As Águias venceram em Rio Maior com golos de Prestiani, Rafa, Pavlidis e Duran. Na Flash Interview, o técnico das Águias, Marco Silva, realça a capacidade de reação da equipa ao empate da primeira jornada. Já do lado do Casa Pia, o técnico adjunto Alexandre Santana reconhece que o jogo correu mal, mas acredita num processo de crescimento. O Benfica consegue assim a primeira vitória do campeonato na segunda jornada da época. Notícia de fecho deste síntese das 3:30 da manhã. A informação está de regresso às 4:00 em ponto.

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Boa noite, a caminho das 4 da manhã. Vamos conhecer os títulos em destaque a esta hora. Há neste momento 7 incêndios considerados mais significativos pela Proteção Civil, todos no norte do país. Já a data para a publicação das revisões das notas da segunda fase do ensino secundário são publicadas a 14 de setembro. E no desporto, o Benfica venceu o Casa Pia por 7-0 na segunda jornada do campeonato.

0: 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São 4 horas. 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
1: Boa noite. Há esta hora 7 incêndios, considerados mais significativos pela Proteção Civil, todos no norte do país. Um dos que mais preocupa é o de Torre de Moncorvo, no distrito de Bragança. O segundo comandante regional do Norte explica à agência Lusa que o fogo está a ser combatido com prioridade para a proteção de pessoas e de bens. Luís Araújo explica ainda que as condições meteorológicas não têm criado janelas de oportunidade para o combate às chamas devido ao tempo quente e seco. Já durante a tarde, o presidente da Câmara de Torre de Moncorvo, José Menezes, mostrou-se esperançoso que o incêndio seja dominado durante esta noite.
2: Pronto, todo o cuidado é pouco, que é natural que estejamos um pouco preocupados. Temos uma frente ativa em direção à freguesia da Lousa. Esperemos que durante o decorrer do dia de hoje, e com certeza que durante o período da noite, possamos ter já uma fase mais calma, de rescaldo, possivelmente.
1: José Menezes, o presidente da Câmara de Torre de Moncorvo, onde as chamas lavram deste sábado. Para esta hora estão no terreno perto de 400 operacionais, apoiados por mais de uma centena de meios terrestres. Também no norte, em Ponte de Lima, o incêndio que lavra desde domingo vai dar trabalho durante esta noite. O comandante dos bombeiros de Ponte de Lima, Carlos Lima, admite à RTP que o vento pode complicar o combate.
3: Neste momento houve uma rotação de vento, a frente de fogo já abriu em duas cabeças de incêndio, duas frentes, temos meios posicionados a fazer proteção às habitações e também combate à floresta, e temos também uma brigada a fazer uma proteção, porque visto que o vento virou, este fogo pode regressar à Viana do Castelo e é para evitar que ele chegue lá. Portanto, temos uma noite muito trabalhosa, não esperamos facilidades durante esta noite e também aguardamos que amanhã, com o nascer do sol, a situação não se vá complicar.
1: O comandante dos bombeiros de Ponte Lima, em declarações à RTP, por volta de meia-noite, a fazer uma previsão para as próximas horas. Este incêndio mobiliza, neste momento, mais de 200 operacionais, apoiados por cerca de 70 meios terrestres. E ao fim desta tarde, flagraram mais 3 incêndios no norte do país, em Santo Tirso, Arouca e Miraflor. Estes 3, que também são considerados como os que mais preocupam pela Proteção Civil, juntos mobilizam mais de 400 operacionais e mais de 100 meios terrestres. Destaque ainda para o incêndio de Valongo. O fogo já está dominado, mas antes provocou 7 feridos, número confirmado à Rádio Observador pelo Comando Subregional da Área Metropolitana do Porto, mas antes avançado pelo comandante dos bombeiros de Valongo, Bruno Oliveira.
4: No total nós temos 7 feridos, 2 deles, 2 populares, que foram transferidos para o Hospital São João, e 5 bombeiros. Os dos 5 bombeiros, 4 deles por exaustão e um por queimaduras de 3º grau. Penso que até ao final do dia conseguimos controlar esta frente.
1: O comandante dos bombeiros de Valongo, Bruno Oliveira, à RTP, o incêndio já obrigou ao corte de um troço da Estrada Nacional 209, que liga o Porto à Lousada. Por esta hora é combatido por 100 operacionais, apoiados por 40 meios terrestres. Mudamos de tema, já há data para a publicação das revisões das notas da segunda fase do ensino secundário. São publicadas a 14 de setembro. Informação divulgada esta tarde em Diário da República, onde consta também a informação de que, no caso das provas finais do ensino básico, a fixação das pautas terá lugar 5 dias antes, a 9 de setembro. A fixação das notas das revisões de provas estavam previstas para o dia 28 de agosto. O adiamento foi confirmado pelo ministro Fernando Alexandre na semana passada, com o objetivo de dar algumas semanas aos professores para descansarem. Olhamos também para um alerta da FENPROF. Entre os mais de 20 mil docentes colocados para o próximo ano letivo, não há novos professores no sistema. Na semana passada, o Governo anunciou que, em relação ao ano passado, se verificou um aumento de cerca de 1000 professores colocados nas escolas públicas, e agora as escolas vão contar com a colaboração de cerca de 20 mil docentes, mas o secretário-geral da FENPROF, José Feliciano Costa, avisa que esse número se divide entre professores deslocados e contratações iniciais.
5: Nós não estamos a falar de 20 mil novas colocações, nós estamos a falar de cerca de 20 mil docentes, mais propriamente 19.152, que mudaram de escola. E o que tivemos aqui foi professores que tentaram aproximar-se de casa e mudaram ou de escola ou de zona pedagógica, mas quer isto dizer, juntamos os mais 1.252, isso é que dá os 20.404, mas são professores que entraram em contratação inicial. Desta contratação, que são apenas 1.252 pessoas, mas não são pessoas que entraram no sistema, são contratados.
1: O secretário-geral da FENPROF, à Rádio Observador, José Feliciano Costa, considera ainda que problemas como a polémica dos exames nacionais acabam por afastar ainda mais novos professores. No Médio Oriente vivem-se momentos de tensão entre os aliados árabes dos Estados Unidos e Donald Trump. O Irão anunciou que chegou a um acordo com o Omar para a passagem de navios pelo Estreito de Hormuz. Na reação, Donald Trump deixou claro à Fox News que se o Omar atrapalhar, vai bombardear o país até não sobrar mais nada. Maria Miguel Marques.
6: Oman não se está a portar muito bem. É o que diz Donald Trump aos jornalistas na Casa Branca em reação à própria ameaça que fez ao aliado árabe. Mas Trump esclarece que está confiante, diz que o Estreito de Hormuz está praticamente aberto e deixa no ar o desejo do controle da via marítima.
7: Eu gosto da ideia de declarar o Estreito de Hormuz um território americano. Eles podem ser um incómodo, mas o bloqueio tem sido muito eficiente. Estamos a conseguir passar lá milhões de barris de petróleo por semana. Se virmos os números que estamos a fazer, é como se o estreito estivesse aberto. Os preços do petróleo estão a descer e vão continuar a descer, a menos que decidamos fazer algo muito mais drástico do que estamos a fazer. O Irão está em grande perigo. O país é uma desgraça e as forças militares iranianas estão totalmente derrotadas.
6: Donald Trump continua a insistir no controle de Hormuz e diz que está a manter conversas com a Guarda Revolucionária do Irão, apesar das forças iranianas negarem. Isto numa altura em que, de acordo com a Sky News, o Irão apreendeu um petroleiro de uma companhia dos Emirados Árabes Unidos, aliados norte-americanos, que navegava no Estreito de Hormuz.
1: Maria Miguel Marques com as últimas atualizações sobre as negociações em torno do Estreito de Hormuz. O presidente da Turquia pede a Donald Trump que as negociações com o Irão continuem para reduzir as tensões entre os dois países. Em comunicado, a presidência turca afirma que Erdogan e Trump também discutiram por telefone a guerra em Gaza, um pacto de defesa assinado entre a Turquia, a Arábia Saudita e o Paquistão, e também as relações bilaterais. O presidente turco ofereceu ainda o apoio de Ankara aos esforços de paz. No desporto, o Benfica venceu o Casa Pia por 7-0. As Águias venceram em Rio Maior com golos de Prestiani, Rafa, Pavlidis e Duran. Na flash interview, o técnico das Águias, Marco Silva, realça a capacidade de reação da equipa ao empate da primeira jornada.
8: Depois de um resultado bem negativo para nós no começo do campeonato, a reação tem que ser assim, chegar e ganhar o próximo. Não estou a falar sequer dos números, mas chegar e ganhar o próximo jogo e falar dos nossos adeptos também. Acredito que a grande diferença do jogo da primeira mão, da primeira jornada para este, teve realmente aí. É óbvio que jogámos fora de casa, mas praticamente jogámos em casa e há que realçar o apoio desde o primeiro minuto, empurrar a equipa para a frente e fazem a diferença. Ficou bem provado hoje que fazem toda a diferença para nós e retiraram-nos isso na primeira jornada e por culpa nossa não ganhámos aquele jogo, mas retiraram-nos algo que é a força deste clube, a grande força deste clube, e hoje conseguimos demonstrar isso com o apoio deles.
1: Marco Silva, o treinador das Águias. Já do lado do Casa Pia, o técnico adjunto Alexandre Santana reconhece que o jogo correu mal, mas acredita num processo de crescimento.
9: Estamos cientes que nestes momentos muitas pessoas gostam de se esconder, mas dentro deste clube, quer estrutura, quer equipa técnica, quer jogadores, temos homens com H grande e é com isto também que nos vai fazer crescer e que nos vai fazer caminhar.
1: As declarações de Alexandre Santana à Sport TV. O Benfica consegue assim a primeira vitória do campeonato na segunda jornada da época. Fechamos com o ciclismo. A Federação Portuguesa aplaude a abertura de um inquérito pela Procuradoria-Geral da República à morte de Finlay Tarling na volta a Portugal. Inquérito que decorre no Ministério Público de Ponte de Lima. A RTP-PGR adianta que o corpo do ciclista vai ser alvo de uma autópsia. Finlay Tarling, de 19 anos e natural do País de Gales, morreu durante a 8ª etapa da competição. O jovem ciclista colidiu contra uma viatura externa à organização da volta, que entrou indevidamente no circuito da prova. Na reação, o presidente da Federação Portuguesa de Ciclismo, Cândido Barbosa, diz à Rádio Observador que esta é uma boa notícia.
10: Para nós é uma ótima notícia, porque o que a Federação pretende é esclarecer, sem que antes existam especulações que podem não ser concidentes com a verdade, e significa que a justiça está a funcionar e que está ativa, e naturalmente que nos vai certamente ajudar a esclarecer aquilo que pode ter passado no local e que para nós, organizadores, queremos que realmente este assunto fique clarificado e que todos os portugueses fiquem a saber o que realmente se passou.
1: Cândido Barbosa, em declarações à Rádio Observador, o presidente assegura ainda que a Federação Portuguesa de Ciclismo fará tudo para ajudar no processo de investigação em curso. Notícia de fecho deste Jornal das 4 da manhã. A informação está de regresso às 5 em ponto, antes a repetição do Contra Corrente.
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11: Muito bom dia. Enquanto milhares de portugueses começavam e ou acabavam as suas férias, os líderes do PS e PSD davam o pontapé de saída da chamada rentrée política. Luís Montenegro repetiu um ritual de 50 anos na vida do PSD, a Festa do Pontal, onde fez um ponto de situação da governação. José Luís Carneiro antecipou o regresso do PS à agenda, em Olhão, para lembrar António Guterres e apontar a uma maioria socialista. Helena Matos, bom dia. Uhum. Está de regresso à alta política.
12: Quer dizer, isso eu não sei, nem faço sequer alguma previsão. Sei que há duas coisas a ter em conta. Sim, a agenda política está a começar a animar, não é? Uhum. E o Algarve tem um papel importante nisso. Nós temos no Algarve o Pontal, que nem sempre foi no Pontal, nem é no Pontal agora, mas assim designado como Pontal, e que tem 50 anos de vida. Estamos a falar do evento de um partido que só tem paralelo com a Festa do Avante. 50 anos, e isso traça um pouco e dá um pouco conta de algo que caracteriza o agora PSD, começou por ser PPD, e que é de facto um lado popular. Note-se que o Pontal e a Festa do Avante nasceram no mesmo ano, 76, e às vezes, quando nós estamos, imaginemos que não vemos nenhum símbolo partidário, que não vemos nenhum dirigente, só vemos povo, e que não conseguimos reconhecer o local, nós, estou a falar ali para 77, 78, 79, 80, não conseguimos distinguir o que é, muitas vezes, um encontro do PPD, depois PSD, daquilo que é um encontro de comunistas. Ou seja, porque o lado popular é muito semelhante. Muitas vezes, e sobretudo nestes encontros, que acontecem fora de Lisboa. Quando nós vemos muitas vezes as grandes ações do Partido Socialista, encontramos ali a classe média, ou pessoas com aspiração a tal. É muito mais vincado um lado de uma classe média ou média baixa, urbana. E no então PPD-PSD isso às vezes acontecia, mas nem sempre acontecia. E o Pontal faz parte daquilo que é o retrato de um partido que começou por ser popular, depois passou a ser social-democrata, mas que de alguma forma manteve as duas faces, não é? Portanto, porquê é que o Pontal é importante? O Pontal ainda remonta ao tempo de Sá Carneiro, e num partido que se alimenta da memória dos líderes passados, isso é particularmente importante, porque o PSD não é um partido com um quadro ideológico muito balizado. É um quadro, é um partido que muitas vezes é definido pelas pelos seus próprios líderes e em que a aspiração em torno do líder é muito grande. Em alguns aspectos é quase messiânico. Portanto, o Pontal nasce com Sá Carneiro e isso bastaria para que entrasse no imaginário dos laranjas, mas vai tornar-se uma espécie de incontornável com Cavaco Silva. Cavaco Silva é algarvio. E portanto, logo isso aí tornava o Pontal mais ou menos incontornável. Depois temos o próprio Cavaco Silva vai construir muito do seu imaginário, ou do imaginário que os portugueses têm dele, no próprio Pontal. É no Pontal que Cavaco Silva, em 1993, faz a célebre afirmação sobre o homem do leme. Não é? Mesmo aqueles que discordam de nós não têm dúvidas de que o barco tem um rumo e de que há uma pessoa ao leme. Isto afirmou Cavaco Silva em 1993, no verão de 1993, no Pontal, e faz parte muito daquilo que é o imaginário em torno que os sociais-democratas têm, e não só, têm em torno de Cavaco Silva. O homem de quem se podia discordar, mas que sabia o que estava a fazer e que tinha uma determinação ou um propósito naquilo que fazia, mesmo quando era criticado, contestado e por aí fora. Eu acho que isso notou-se neste Pontal, que Montenegro tem como seu modelo, ou a forma como ele gostava e se apresenta aos portugueses, e sobretudo ao seu eleitorado, é como se ele fosse o Cavaco Silva do século XXI, não é? Portanto, aliás, ele evoca aquela que foi a melhor década de Portugal, que é

0: Pontal. Também houve líderes no PSD que não apreciaram o Pontal. Especialmente um que não apreciou foi Durão Barroso. Mas há mesmo quem não tenha posto os pés no Pontal. Manuela Ferreira Leite. Portanto, há muitas vezes uma... É como se no Pontal se espelhassem as diversas facetas ou se tornassem umas mais salientes e que o outro PSD não gosta de ver. E, portanto, mas tivemos aqui, é curioso que Montenegro não refira Passos Coelho. E porquê é que é importante referir Passos Coelho? Porque Passos Coelho, ao contrário de alguns dos líderes que o antecederam, nomeadamente Filipe Menezes, Marcos Mendes, Passos Coelho aproveitou o Pontal. E aproveitou politicamente o Pontal. Aproveitou o Pontal enquanto líder do PSD, quando se apresenta no Pontal já como o mais que provável futuro primeiro-ministro. Uhum. E depois em que,
1: seja 2010.
0: Sim, e em que, e até antes disso, a questão de se deixava passar ou se não deixava passar o orçamento, ainda com o governo socialista. E depois faz questão de manter o Pontal durante os seus anos como primeiro-ministro. Ora, nós sabemos que aqueles anos de governo de Passos Coelho, Passos Coelho não conseguir a lado algum, nomeadamente férias, também no Algarve, que não conseguisse ter uma enorme contestação, ou se mesmo que não fosse enorme, uma ruidosa contestação a esperá-lo. Daí que o Pontal, durante esses anos, tenha decorrido num espaço mais fechado, mas Passos Coelho fez questão de manter o Pontal. Mas talvez um dos... E isso era importante, ele era primeiro-ministro, não queria mostrar que tinha medo, que recuava, mas curiosamente, talvez uma das suas intervenções mais marcantes no Pontal já não era primeiro-ministro, é exatamente em 2017, quando refere a questão da imigração. E uma das perguntas que se pode colocar hoje é se o PSD tivesse percebido a tempo aquilo que Passos Coelho estava a dizer, em que medida é que teria deixado André Ventura sem discurso, porque se nota que estes são os tempos. O Chega não apareceu durante aquele programa duro que tivemos de aplicar durante os governos de Passos Coelho. O Chega aparece depois. E, portanto, há aqui esta pergunta. Agora, o que é interessante, e nós vermos isso, é que realmente, e tu perguntavas, então, a alta política está de volta? Sim, temos, por um lado, sem dúvida, eu não sei se é alta ou se é baixa, sei que é política que está de volta. Realmente o PSD teve o Pontal, e nota-se até uma antecipação nas datas. Nós, no início, o Pontal era mesmo muito mais tarde, era em agosto, mas era mais tarde. Nota-se também no PS a vontade de criar um evento político que marque o ano político, porque o ano político é como o ano escolar, não coincide com o ano civil, não é? E nem com o ano fiscal. E nós o que notamos é esse propósito por parte do Partido Socialista de criar um acontecimento que sinalize o novo ano político. E nesse sentido não é um exercício fácil, porque criar uma festa com tem de se misturar diferentes eleitorados, diferentes perspectivas, tem também de se falar para as televisões. Sim, deixemos-nos daqui, e para as rádios, deixemos-nos aqui também de sermos muito cínicos. Sim, aquilo é também para ser visto em casa, para ser lido, para ser interpretado. José Luís Carneiro, então, esteve em Olhão. E aqui é curioso porque os líderes atuais do PSD e do PS procuram criar imagens do passado as quais eles refletem. Montenegro faz isso em relação a Cavaco Silva, embora, e aqui esta é a minha grande questão, Cavaco Silva conseguiu criar de si a imagem de um político que estava ao leme, de um primeiro-ministro que estava ao leme, as pessoas podiam concordar ou não com a rota, mas achavam que ele definia uma rota. E é precisamente essa dúvida que eu tenho em relação a Luís Montenegro e que espero que os nossos convidados nos ajudem a esclarecer hoje durante o programa, e que é se Montenegro tem um rumo, se está ao leme,

0: Montenegro faz, ou lembro, com uma rota definida, ou se Montenegro faz mais uma espécie de navegação de costa, não é? E consoante os escolhos que vão aparecendo, ele vai andando um bocadinho mais para a direita, um bocadinho mais para a esquerda, mas que não há propriamente uma rota. Há, assim, uma navegação ali à costa. E isso é, talvez, uma das grandes questões em relação a Montenegro, que este ano também começou a fazer no Pontal uma coisa, isso tem-se acentuado com Montenegro, que é, e tem sido discutido, o anúncio de medidas que são de governo, não é? Esta ideia de que o Pontal serve para mostrar, quando há, quando o PSD está no poder, as medidas de governo. Para, de alguma forma, criar a convicção entre as pessoas que ali estão que o seu partido está a governar e está a governar de uma forma efetiva. É curioso porque Montenegro vai ter algumas frases que eu acho importantes. Ele diz que o PSD é um partido popular, é um partido do povo, é um partido de todos. E isto é importante num momento em que o PSD está no poder, é governo, mas em alguns momentos mostra, não é uma questão de ter tensões dentro de si, porque isso faz parte da história do PSD. Não seria PSD se não fosse assim. É o seu ADN. Mas em que, por certos setores, nomeadamente pelos passistas, Montenegro é o líder que está até que algo obriga que ele tenha de sair e se criem as circunstâncias para que Passos Coelho regresse. Não é? Portanto, esta ideia de que é um partido de todos parece-me ser importante nessa perspectiva. Mas Montenegro disse mais, e eu acho talvez uma das expressões que ficará para o futuro é a questão da censura moderna. O que será uma censura moderna? Uma censura...
1: Sabes o que é?
0: Eu sei o que é a censura antiga, não é? A censura antiga corta, não é? Risca. Esta censura moderna a que aqui aludiu Montenegro, na sua perspectiva, é mais uma questão de aquilo em que se põe o foco e aquilo que não se valoriza. Mas sem esta expressão, que realmente me parece ser bem sucedida, digamos que a maior parte, praticamente todos os anteriores primeiros-ministros se queixaram disso, que é que não se põe o foco naquilo que eles estão a fazer, mas sim o foco naquilo que corre mal ou menos bem. E que, portanto, aqui, Montenegro acha que existe uma censura moderna no sentido de corte em relação à realidade. Pelo contrário, a oposição acha que o primeiro-ministro está desligado da realidade. E aqui, quando refiro à oposição, estou a referir-me à oposição que falou, que é o Partido Socialista, mais local, no caso do Partido Socialista, e em que se nota que José Luís Carneiro ainda está na fase de tomar nota do que considera serem os erros do governo. Toma nota, sublinha, chama a atenção, ainda não está na fase de se desembaraçar do governo e dizer como é que governava, não é? Quando há eleições, quando o poder está perto, então aí é um nós vamos fazer diferente. Ainda estamos na fase de
1: desgastar o governo.
0: Eles estão a cometer erros, estão a cometer erros, mas na verdade José Luís Carneiro provavelmente vai deixar passar o orçamento, não é? E, portanto, não quer eleições, portanto, não faz um discurso tanto sobre o que é que vai ser diferente com os seus governos, mas mais sobre os erros deste governo. Depois temos o... Também é importante referir, vamos ter a Iniciativa Liberal também no Algarve, mais no fim do mês de agosto. Vamos ter a arrumarem para o Norte o Bloco de Esquerda e também o Livre. E vamos ter o PCP no Seixal, na Atalaia. É curioso como o PCP conseguiu criar uma festa, que é a Festa do Avante, e que é um jornal, como todos os jornais partidários, tem uma leitura pois muito reduzida. Note-se que o Avante, neste que estou a pensar naquela edição de 500 mil de exemplares feita a seguir ao 25 de Abril, mas o Avante, neste momento, tem uma tiragem pouco expressiva, mas a Festa do Avante é uma marca. E é uma marca muito mais lata que o Avante, que o PCP. Portanto, é uma marca das esquerdas, onde também vão pessoas que não são de esquerda, mas é uma marca que congrega várias, muito mais do que o jornal propriamente dito, ou do que o próprio PCP, não é? E, portanto, vamos ter esse momento e depois temos aqui um grande, grande, grande, que para mim é um grande mistério. Vá lá, João, onde é que o Chega vai fazer o sua rentrée?
1: Não sei, diz-me tu.
0: Ora, pois, essa é a pergunta, não digo de $1 milhão, mas pode ser assim, de 20, 30, 40, 50 euros. Não se sabe onde é, quando é, ou sequer se é. E isto coloca-nos aqui, ou pelo menos coloca-me a mim, uma pergunta. Um partido que tem aquele número de votos, aquele número de deputados, que é o líder da oposição, não, portanto, está a prescindir deste acontecimento. Isso é um sinal dos tempos, já não se comunica assim. Será um sinal de que o Chega ainda não tem estrutura para conseguir organizar algo deste género ou simplesmente atrasou-se na agenda?
1: Ou então também é festivamente antissistema.
0: Mas é que nós vemos um lado popular muito importante e alguns eu também já pensei nisso. Portanto, tenho essa dúvida, mas para já vamos centrar-nos mais neste pontal e o que é que por lá se ouviu, o que é que aquilo espelha
1: muito bem.
0: PSD.
1: Já temos em linha a primeira convidada do Contra Corrente.
0: Já estavas com aquela cara.
1: Já. Patrícia Silva, professora de Ciência Política na Universidade de Aveiro. Muito bom dia.
2: Muito bom dia.
1: Bom dia. Na sua opinião, quem é que foi mais eficaz a falar para o país e o eleitorado este fim de semana? Luís Montenegro ou José Luís Carneiro?
2: É difícil fazer essa avaliação, não é? Quem foi mais eficaz a fazer esse exercício, não é?
1: Teríamos de fazer um barómetro, não era?
2: Teríamos de fazer um barómetro e teríamos também de analisar qual é o objetivo de cada um dos partidos, claro, não é? Porque a eficácia também depende do objetivo que os partidos se propõem, não é? E estas festas, digamos assim, do regresso dos partidos servem esta função de mobilizar o partido, de produzir imagens e mensagens que depois a comunicação social reproduz e que vão mantendo de alguma forma a agenda mediática, e os partidos necessitam também disso. E por outro lado também são aqui um exercício de testar a autoridade dos líderes junto da sua base. Portanto, há aqui estes três objetivos que os partidos necessitam de ter. E creio que ambos fizeram um exercício muito similar, o que também é revelador daquilo que se passa com o PS e com o PSD. Ambos tentaram fazer este exercício de olhar para a história, de olhar para marcos históricos e de posicionar onde é que o partido está neste momento e onde é que o partido líder está neste momento e que caminho é que quer fazer a partir daqui. Tendo que aquilo que, desse ponto de vista, provavelmente Montenegro foi mais eficaz, talvez tenha sido mais eficaz, também obviamente está numa posição diferente daquela de Carneiro, porque é primeiro-ministro, porque a sua imagem obviamente é muito mais forte, e trazer à luz a memória de Cavaco é um exercício bastante diferente daquilo que Carneiro tem disponível para fazer. E tem esta possibilidade sendo naturalmente primeiro-ministro, tem sempre um espaço mediático muito mais amplo e ao mesmo tempo teve esta capacidade de alertar e de tentar trazer uma mensagem de que há um caminho a fazer de longo prazo, que como primeiro-ministro tem essa possibilidade. E também tem essa possibilidade porque se encontra num contexto em que, do ponto de vista eleitoral, pode não estar muito confortável, porque as sondagens não poderão lhe dar esse conforto, mas do ponto de vista institucional, de facto, Montenegro está neste momento numa situação relativamente mais confortável, não porque o seu contexto no Parlamento lhe permita esse conforto, não é isso que eu quero dizer, mas quero dizer é que, do ponto de vista da forma como está o sistema partidário, e os incentivos que existem e que os vários partidos têm neste momento para desafiar Montenegro e para convocar eleições, neste momento são incentivos muito escassos e, portanto, de alguma forma, do ponto de vista institucional, a Montenegro goza de algum conforto que outros partidos poderão não ter.
1: É isso que justifica o facto de PSD, na voz de Luís Montenegro, e PS, através de José Luís Carneiro, invocarem experiências passadas, no caso do PSD, invocar a década de Cavaco Silva no governo, e no caso do PS, invocar enfim, o trabalho iniciado por António Guterres em 95 e que conduziu depois à vitória do PS. Patrícia Silva.
2: Trazer essas imagens históricas, novamente, já não é uma imagem, já não é um tipo de discurso novo. Vale a pena dizê-lo. É muito recorrente os líderes partidários regressarem à história e, sobretudo, regressarem aos marcos de grandes vitórias do partido. O facto de regressar a Cavaco tem esta simbologia de alertar para um país a renovar-se, um país a crescer, um país a reformar-se, que é a mesma imagem que Montenegro quer trazer para o seu executivo, e depois trazer também esta ideia de que é possível, neste contexto, ao PSD garantir aqui uma estabilidade, uma década de estabilidade também política, como Cavaco Silva conseguiu. O problema de trazer estas imagens, há aqui dois problemas de trazer estas imagens históricas, quer dizer, do ponto de vista dos militantes do PSD, obviamente que estas imagens funcionam, o regresso à história de alguma forma funciona. A razão pela qual os partidos evocam muitas vezes as figuras históricas dos partidos, porque elas funcionam. Mas, ao mesmo tempo, fazê-lo quase que transmite esta imagem de que estamos a ignorar que o contexto é muito diferente. Claro. O sistema partidário que Cavaco Silva enfrentou era um sistema partidário significativamente diferente daquele que Montenegro tem de lidar, as circunstâncias parlamentares, a aritmética parlamentar era significativamente diferente e o contexto global também era muito diferente. Portanto, essa estabilidade de que Cavaco Silva usava, apesar de, vale a pena também não pensarmos que Cavaco Silva usou desta estabilidade e de elevados níveis de popularidade durante todo o seu reinado, que não é verdade, também houve aqui algum desgaste, mas essa estabilidade, o contexto é completamente diferente atualmente daquilo que Cavaco tinha. E há uma outra nota que eu acho que é muito relevante, que é, ao trazer a imagem e ao relembrar esta década dourada para o PSD e para o país, de alguma forma, porque de facto modernizou muito o país na altura, também muito por via do acesso à União Europeia e de fundos que na altura permitiram renovar o país. Mas ao trazer essa imagem, Montenegro arrisca também a pedir aos eleitores para que este é o barómetro, este é o nível a que quer ser avaliado. E esse é um nível muito alto para pedir aos eleitores para o avaliarem, particularmente neste contexto onde o próprio Montenegro reconheceu que governar em minoria não é um drama, e não é possível um governo minoritário ter duração e ter esta elevada durabilidade, mas é muito mais difícil garantir as reformas e muito mais difícil fazer o mesmo percurso que Cavaco conseguiu fazer na altura, num contexto de crescimento, num contexto de estabilidade política, é muito diferente. E, portanto, pedir aos eleitores para o apreciarem, tendo em conta este barómetro, posicionando-se nesse nível, é algo arriscado para Montenegro também.
0: Bom dia, Patrícia Silva, daqui Helena Matos. E diga-me uma coisa, que estudou o PSD, que partido é este que agora foi apontado? É um partido que falava-se muito do povo do PSD, era um partido com uma forte base popular. Que partido é este? É um partido muito diferente daquele que estava no Pontal há 50, 45 anos? Socialmente, regionalmente?
2: Bem, vale a pena aqui recordarmos que quando é criada esta festa do Pontal, em 76 é feita por uma razão organizativa muito clara, não é? Porque o PSD, na altura, estava ainda à procura da sua implantação regional e precisava, tinha de fazer este esforço muito claro de mobilizar os seus militantes, os seus simpatizantes, sobretudo numa região onde o PSD estava muito pouco enraizado. Vale a pena relembrar que houve eleições autárquicas nesse ano e o PSD ganha apenas um dos 16 municípios algarvios e, portanto, Sá Carneiro sabia que aquela era uma região que necessitava deste trabalho adicional do PSD. E era uma altura em que os partidos, na verdade, tinham fraquíssima implantação regional e que necessitavam rapidamente de construir as suas bases militantes num contexto em que se definia muito claramente, ou que se tentava definir muito claramente, qual era o futuro que a democracia e o formato que a nossa democracia e que o regime teria. O partido muda de alguma forma, a própria designação do partido altera-se, esta tentativa de se tratar, de se identificar mais claramente como um partido de centro, como um partido social-democrata, essa alteração também se nota com a alteração da designação, mas há esta ideia que eu acho que é provavelmente o ponto onde nós notamos maior esta diferença, é que esta festa do Pontal nasce de baixo para cima, digamos assim, porque é uma tentativa de mobilizar os militantes de base para construir a estrutura partidária na sua base e na sua gênese não está esta ideia de reentrada mediática em que agora se transformou. E, portanto, de alguma forma, quando agora olhamos para estas festas de reentrada, elas revelam também a forma como os partidos se alteram, como os partidos mudaram. Porque já não é esta festa da base, é uma festa em que aquilo que nós vemos é que o que toma maior dimensão é o discurso do líder, é o momento central, é este momento de mais de cima para baixo, não é? Já não é tanto esta mobilização das bases, somente das bases. E, na verdade, aquilo que já esperamos destas festas também é esse exercício, é que estejamos perante líderes que têm a capacidade de mobilizar o partido, mas que são capazes também de fazer este discurso nacional e, portanto, apelar a todos os eleitores portanto, de alguma forma permitir não só mobilizar as hostes, mobilizar a base do partido, mas também fazer crescer este apoio dos eleitores, que hoje em dia também é um eleitorado muito mais volátil, muito menos fiel, digamos assim, aos partidos, e portanto há esta própria festa, esta festa de regresso, digamos assim, à política, é uma festa que é muito diferente e que é também reveladora dessa forma como os partidos mudaram ao longo do tempo também.
1: Patrícia Silva, muito obrigado, agradeço-lhe ter aceitado o convite para estar aqui connosco hoje. Patrícia Silva, professora de Ciência Política na Universidade de Aveiro. Já temos em linha o primeiro ouvinte inscrito no Contracorrente de hoje, Armando Barata, economista, liga-nos de Vila Real de Santo António. Bom dia, Armando Barata.
3: Estou ligado do Porto.
1: Liga do Porto, bom dia. Peço imensa desculpa pelo engano, então.
3: Não faz mal, muito obrigado.
1: Mas creio que é de Vila Real, não é? Vila Real de Santo António, estarei enganado.
3: Sim, mas eu como vim para o Porto, tenho aqui a casa, vim de férias, estou de férias.
1: Está explicado, então.
0: Portanto, desculpe, bom dia, faz férias ao contrário.
3: Está a ver, olha, é exatamente isso. É que nós, quando chegamos a esta altura, com aquela confusão, vimos cá para cima. E então, eu queria dizer o seguinte, eu queria talvez abordar as coisas de uma maneira um bocadinho diferente. Vocês sabem o que é o síndrome de Estocolmo, não é?
0: Sim.
3: Que é aquele prisioneiro que se apaixona depois pelo raptor.
0: Sim.
3: E penso que as coisas são vistas neste momento, de uma maneira geral, dessa maneira. Eu vou explicar porquê. Eu, quando estou a ouvir, por exemplo, nós quando fazemos, digamos, estas reentrées, eu faço sempre uma análise destes últimos 50 anos, 30 anos, o que é que houve nos partidos, isto e aquilo. Então, o que é que nós tivemos? Tivemos dois partidos, o PS e o PSD, do governo, e que tiveram políticas, nomeadamente o PS, são 75%, porque temos, isto é que é objetivo, 75% o PS governou. E então o que é que temos? Tivemos, digamos, políticas três vezes na bancarrota, degradação das instituições democráticas, que os escândalos eram as resmas nas autarquias, é os escândalos nos ministros, é a tentativa de manipulação até de instituições, nomeadamente o INE, agora a última vez, por causa dos números dos estrangeiros entrarem, foi a questão do Tribunal Constitucional não admitirem que houve um partido que tinha também votação, que também tinha direito lá a ter um e não queriam, mesmo assim não queriam coisas. Foi a Alexandra Leitão, lembro-me, de meter, digamos, pessoas, queria meter, não conseguiu, fazer, digamos, uma proposta de meter funcionários públicos, filhos de funcionários públicos em Lisboa a terem residências universitárias, como se isso fosse constitucional, como se isso não fosse, digamos, o atentado à Constituição. Enfim, foram, digamos, 75% do governo do país foi feito pelo Partido Socialista. E houve uma degradação completa das instituições, eu noto isto. E o PS também, o PS é também. Não estou a dizer que no PSD não foi. Estou a dizer é que a maior parte foi o PS. E então há uma espécie de paixão pelos raptores. Quer dizer, as pessoas não conseguem sair desta coisa. Eu não sou do... Nunca votei em Chegas, e o Chega em termos de proposta, por exemplo, económica, é um desastre. Portanto, não é essa a questão. A questão que eu vou pôr é esta. Quando falam, e já hoje ouvi isso, o Chega é contra o sistema democrático. Então, e houve partido maior contra o sistema democrático que o Partido Socialista. Quer dizer, uma coisa é eu dizer assim, eu sou contra o sistema democrático, mas depois ainda não fiz nada por isso. O outro é dizer assim, não, eu sou a favor do sistema democrático. E depois degradarei completamente as instituições. E, portanto, como estamos numa época de comunicação e não de discussão, o que as pessoas dizem é, o que ele disse não foi o que ele fez. O que ele fez foram quase 50 anos de degradação, de pouca vergonha nas instituições democráticas. E quando me dizem que o Chega, por exemplo, não é fiável, eu também acho que não é. Mas deviam dizer assim, e o Partido Socialista, que não é fiável, que é corrupto, que é incompetente, podiam dizer isso também, porque isso é que é verdade e objetivamente dos factos. E os portugueses que ouvem isto, dizem assim, ou isto é um ativismo, autenticamente, que só uma meia dúzia de pessoas é que pensa assim, porque a maior parte das pessoas, às vezes, estão nos cafés e estão a ouvir, mas eles estão a falar que não é fiável, até o outro foi, até aquele que roubou foi, e quer dizer, mas esse discurso na comunicação social, por exemplo, não existe. E então há uma espécie de apaixonamento pelos raptores. Quer dizer, eles já fizeram muita coisa.
1: É uma imagem um bocadinho forte, não é, Armando?
3: Não, mas eu digo isto porque realmente o Chega é contra o sistema democrático.
0: Sim.
3: É, eu, por acaso, também acho que é. Até o Partido Socialista não foi, não é? Ah, mas eu nunca disse. Pois não, mas fez. E, portanto, esta coisa da comunicação versus execução, ele disse. Mas o outro disse,
0: é interessante,
3: mas
0: essa tónica. Bom dia, Armando Barata.
3: Olá, pela
0: segunda vez. Helena Matos. Essa questão da tónica que põe na mudança de discurso. Do ele fez para o ele disse. Ou seja, acho que o que está a querer dizer ou a dizer é que nós, na sua opinião, parece-me, seria muito melhor para o país que se discutisse o que ele, entendendo aqui de uma forma lata os diferentes partidos, o que fizeram, e não tanto o que disseram, mas que neste momento é mais importante o que disseram do que aquilo que fizeram.
3: É isso, exatamente. Eu já tinha dito aí, eu sou professor de gestão estratégica na Universidade de Borrar, e tenho lá pessoas que estão a tirar os cursos de comunicação social. Eu até gosto da comunicação social, então como é que estão? Os vossos cursos estão bem, as disciplinas estão boas. E estava-me lá uma aluna a dizer, professor, é assim, nós realmente temos aqui algumas disciplinas interessantes. É tão política nacional e internacional, até acho que são boas, e em algumas línguas, algumas pessoas têm essas opções. Mas em termos de socialização, a maior parte de nós não sabemos nada. E então, o que é que nós fazemos? Fazemos a comunicação. Isso, pois, é que é o mais importante. E eu penso que um país tem que começar a discutir a execução. Olha, eu vou-lhe dar um exemplo.
1: Então,
3: aqui no meu município, aqui de Vila Real Santo António, que eu até fui deputado municipal do PSD e depois de repente disse, olha, eu não quero porque eu não acredito na equipa neste momento que está aí. E porquê é que eu não acredito? Eu vou explicar porquê é que não acredito. Mas isto é aqui, mas isto é multiplicado pelo país. Um dia destes houve um problema qualquer por causa da Academia de Balé. A outra foi por causa que ia-se fazer o Dia do Desporto. O outro Dia da Educação. Muito bem, eu acho isto importante. Mas se eu, quando propus fazer, digamos, um colóquio para empresas, era como se fosse quase um bicho que estava ali. Isto porquê? Isto é uma espécie de pessoas que estão, digamos, metidas nos poderes, que não têm, digamos, qualquer ideia de como é que a gente há de produzir no país para distribuir, que eu acho que isso é que é importante. E quando alguém vem de fora a dizer, olha, isto é importante, epá, isto é indeciso, este cara quer dinheiro, estas pessoas querem é, no fundo, lucros. E isto é o país que temos.
1: Sim.
3: E então, nos partidos, é quase a mesma coisa. Eu não, quer dizer, eu tinha alguma esperança, por exemplo, no Montenegro. Porque achei que era uma pessoa que vinha do privado, era uma pessoa que não precisava, digamos, da política. Mas quer dizer, ele está realmente refeito, está refém, é assim que eu quero dizer, está refém, digamos, neste momento, do quadro, digamos, co-parlamentar. E depois, a comunicação, aí sim, a comunicação dele tem sido má. Mas as pessoas não querem saber, as pessoas querem saber é da comunicação. O que ele anda a fazer, ou o que ele fez, ou o que ele tenta fazer, isso é pouco relevante. E depois vem o Chega, então o senhor é contra o sistema democrático? Sim, sou. Pois, ele é como é, contra o sistema democrático, logo não é fiável. Quer dizer, os outros têm exatamente, em termos de fiabilidade, Não é potencial, é provadamente não são fiáveis. Provadamente foram contra o regime contra o sistema democrático, o regime democrático. Porque fizeram, puseram em causa as instituições todas. E o outro disse aquilo. Pois, mas a gente já sabe que ele é contra o sistema
0: democrático.
3: Tenho
0: uma dúvida. Como alguém que se interessa pela política e que até tem tido alguma participação,
3: sim.
0: Como é que vê neste momento, ou seja, passou-se de dois grandes partidos, o PS e o PSD, para uma situação completamente diferente. Nós temos três partidos médios, não é?
3: Exatamente.
0: E o PS, e portanto, tudo isso terá baralhado as contas de muita gente e às vezes, se calhar, não é tanto uma questão de síndrome de Estocolmo, mas mais uma questão de atirar os dados e não saber o que sai, não é?
3: É um pouco verdade, mas só que existe uma... Só quem quiser ser objetivo, eu talvez por ser de economia tendo a ser mais objetivo e menos na conversa, o que eu vejo é o seguinte, é que os outros comprovadamente já perceberam que não são fiáveis e que atentaram contra o sistema democrático. E aqueles que ainda
1: isso
3: lá não estiveram...
1: Ser, desculpe, mas isso não pode ser dito assim, Armando Barata. Desculpe lá. Não há nenhum partido que tenha atentado contra o sistema democrático
3: então,
1: em Portugal.
3: O senhor acha que, por exemplo, que o nível
1: foram
3: de corrupção...
1: Respeitadas as eleições...
3: Não, mas isso toda a gente está de acordo.
1: Então, pronto,
3: nunca vi ninguém
1: regime, o regime sobreviveu.
3: Não, mas eu não falo do regime, falo do sistema. E isso, então, é por isso é que eu estou a dizer. O que eu estou a dizer, ninguém é contra eleições, eu nunca vi ninguém ser contra eleições. Desculpe lá, pronto. Eu não vi ninguém. O que eu vejo é uma pessoa que disse que é contra este tipo de política e eu próprio, que não sou do Chega, começa a reconhecer assim, mas isto realmente, isto é realmente...
0: Um dia, perceba a diferença.
1: Um dia faremos um programa sobre o Chega. Hoje era sobre a rentrée política do PSD e do PS. Armando Barata, não pode... Já temos pouco tempo, já vai longa a sua intervenção. Agradeço ter ligado para o Contracorrente para participar. Creio que ficou clara a sua opinião. Helena Matos, a comunicação é o segredo,
0: questão,
1: não é?
0: Esperemos que para o ano faça férias no Algarve. E não no Porto. Diz.
1: Perguntava-te o segredo que não é segredo. Enfim, a aposta forte dos partidos na rentrée política é sempre na comunicação e na projeção. Achas que tanto o Luís Montenegro como o José Luís Carneiro foram eficazes nessa tarefa?
0: Eu acho que eles procuram ser eficazes, mas o tempo, há momentos e circunstâncias políticas em que é mais fácil fazer discursos marcantes. Nós não estamos num momento em que seja fácil fazer discursos marcantes. E daí até a minha surpresa por o Chega não ter neste momento nenhum acontecimento previsto deste tipo de rentrée, porque André Ventura aí teria uma margem superior para aquilo que poderia dizer. Porque não... Porque ainda é visto como, não a novidade, mas algo que pode dizer algo disruptor. Agora, em relação a Montenegro e a José Luís Carneiro, é como quem está à espera, não é? Porque José Luís Carneiro tem a grande dificuldade, muito provavelmente, de ir viabilizar este orçamento. Montenegro precisa deste orçamento para poder continuar, embora não seja determinante, o Presidente da República disse-o na sua tomada de posse, e portanto é como se nós tivéssemos estes dois contendores, Montenegro Angélis Carneiro olhando-se e avaliando-se, mas sabendo-se que o seu espaço de manobra é muito limitado, é um pouco a diferença. Vamos pensar. No Mundial, quando já sabiam que não iam ganhar o Mundial, há aquele jogo entre a França e a Inglaterra, que na prática há 10 golos, não é? 10 golos, que é uma coisa...
1: Não olhes para mim a apelar à minha memória futebolística de Campo Tomar.
0: E num Mundial, 10 golos é uma coisa extraordinária. Ou seja, porque já estava, não é? Já não estava em causa o primeiro, não é? E agora aquilo que nós temos aqui em cima da mesa não é isso. Isto é um tempo de espera. E todos os protagonistas sabem isso. Ou seja, Montenegro sabe que provavelmente vai continuar lá. Não tem a circunstância que lhe permitiria ir para eleições, que alguém cometesse um erro político e mandasse o país para eleições em circunstâncias que ele pudesse dizer vamos para eleições porque o líder do PS ou vamos para eleições porque o líder do Chega, portanto isso não vai acontecer. Depois temos o líder do PS que sabe que não está ainda em circunstâncias de poder disputar umas eleições, até porque as anteriores legislativas foram particularmente traumáticas para o Partido Socialista, portanto é preciso ter muito, muito, muito, muito cuidado com as sondagens, não se deixar inebriar, e depois temos o Chega, que também não está assim tão seguro sobre aquilo que pode fazer levando o país para eleições. Porque no meio de tudo isto também convém esquecer o seguinte... André Ventura é certo que é um líder sério em eleições, sério no sentido de disputar e de ser difícil de enfrentar. José Luís Carneiro, vamos ver, mas tem ali um lado popular que não é nada de subestimar. E depois temos Montenegro, e Montenegro em eleições é de facto eficaz. Repara, ele é o homem que foi para eleições por causa da Spinum Viva, não é? E portanto... É como se estivéssemos na fase... O Armando Barata, o nosso ouvinte, fez aqui a distinção entre quando se diz eles fizeram e agora o ele diz-se. Mas há um outro momento, que é quando se percebe que se vai para eleições, que é a fase do eu vou fazer da parte das oposições. E não é só dizer o governo fez mal, o governo falhou, o governo errou, os ministros são uma miséria, isto é tudo péssimo. Não, é quando eles dizem eu vou governar assim. E isso nós ainda não temos. E, portanto, aquilo...
1: Ainda não estamos nessa fase.
0: Não, não é? Estamos nessa fase, e isso beneficia Montenegro no sentido que é ele, que é aquela coisa que nós temos em português que é... não está bem, mas para mal basta assim, não é? E, portanto, nesse sentido, Montenegro pode beneficiar dessa indefinição na afirmação por parte de propostas, por parte das oposições, até porque já não estamos naquela fase de acreditar em tudo e mais alguma coisa. E, portanto, as pessoas em matérias como segurança social, arrendamento, as pessoas já não acreditam no Pai Natal, não é?
1: Pois.
0: Vamos então para o intervalo.
1: Vamos,
0: não é?
1: Para o intervalo, já regressamos depois das notícias. Até já.
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0: 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São 5 horas.
1: Bom dia, são 5 em ponto, hora de atualizar a informação. Eu sou a Teresa Freire. Há esta hora 7 incêndios considerados mais significativos pela Proteção Civil, todos no norte do país. Um dos que mais preocupa é o de Torre de Moncorvo, no distrito de Bragança. Ao início da noite, o segundo comandante regional do Norte explicava à agência Lusa que o fogo estava a ser combatido com prioridade para a proteção de pessoas e de bens. Luís Araújo explicava ainda que as condições meteorológicas não estavam a criar janelas de oportunidade para o combate às chamas devido ao tempo quente e seco. Para esta hora está no terreno perto de 400 operacionais apoiados por mais de uma centena de meios terrestres. Também no norte, em Ponto de Lima, o incêndio que lavra desde domingo ia dar trabalho durante a noite, era o que pensava o comandante dos bombeiros de Ponto de Lima, que admitiu à RTP que o vento pode complicar o combate. Carlos Lima antecipava muito trabalho para esta noite para evitar que o incêndio chegue perto das populações e de Viana do Castelo. Este incêndio mobiliza para esta hora mais de 200 operacionais apoiados por quase 80 meios terrestres. E ao fim da tarde deflagraram mais 3 incêndios no norte do país, em Santo Tirso, Arouca e Miraflor. Juntos mobilizam mais de 400 operacionais e mais de 100 meios terrestres. Também são considerados mais significativos pela Proteção Civil. Destaque ainda para um incêndio de Valongo. O fogo já está dominado, mas antes provocou 7 feridos, número confirmado à Rádio Observador pelo Comando Subregional da Área Metropolitana do Porto, mas antes avançado pelo Comandante dos Bombeiros de Valongo. Bruno Oliveira avança que 5 são bombeiros, 2 são civis. O incêndio já entrou em fase de resolução. Para esta hora é combatido por 120 operacionais, apoiados por 40 meios terrestres. É hoje apresentado o relatório final do Grupo de Trabalho para a Reforma da Segurança Social, liderado pelo economista Jorge Bravo. O relatório analisa os regimes de proteção social, tendo em conta que a Ministra do Trabalho já recebeu a versão final do documento no fim do mês de julho. Este grupo foi criado pelo Governo com o objetivo de definir estratégias sustentáveis e medidas concretas para garantir o futuro. A apresentação está marcada para as 10 da manhã em Lisboa. No desporto, o Benfica venceu o Casa Pia por 7-0. As Águias venceram em Rio Maior, com golos de Prestiani, Rafa, Pavlidis e Duran. Na flash interview, o técnico das Águias, Marco Silva, realça a capacidade de reação da equipa ao empate da primeira jornada. Já do lado do Casa Pia, o técnico adjunto, Alexandre Santana, reconhece que o jogo correu mal, mas acredita num processo de crescimento. O Benfica consegue assim a primeira vitória do campeonato na segunda jornada da época. Fechamos com o ciclismo. A Federação Portuguesa aplaude a abertura de um inquérito pela Procuradoria-Geral da República à morte de Finlay Tarling na volta a Portugal. Inquérito que decorre no Ministério Público de Ponte de Lima. A RTP, a PGR, adianta que o corpo do ciclista vai ser alvo de uma autópsia. Finlay Tarling, de 19 anos e natural do País de Gales, morreu durante a oitava etapa da competição. O jovem ciclista colidiu contra uma viatura externa à organização da volta, que entrou indevidamente no circuito da prova. Na reação, o presidente da Federação Portuguesa de Ciclismo, Cândido Barbosa, diz à Rádio Observador que esta é uma boa notícia. Ponto final nesta síntese das 5 da manhã. A informação volta a ser atualizada às 6 em ponto. Entretanto, a segunda parte do Contra Corrente.
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2: Está no ar a segunda parte do Contra Corrente. Houve a festa do Pontal este fim de semana no Algarve e houve a Real do PS em Olhão. Rui Pedro Antunes é o editor de política do Observador. Rui, bom dia.
3: Olá.
2: O que é que podemos esperar da política nas próximas semanas? Pelo tom que foi dado este fim de semana no Algarve.
3: Bom, este reentrê começa sempre com uma espécie de análise do balanço do ano político, enfim, até antes das férias, e depois também a lançar um bocadinho o que aí vem. E o que me parece dos dois discursos, independentemente depois das várias nuances que possamos interpretar, é que nenhum dos dois está efetivamente com pressa para ir a eleições. E neste cenário tripartido, quando dois não querem, três não vão a votos.
4: O terceiro quer?
3: Não, se calhar neste momento também não. Acho que é tudo sempre muito circunstancial, se bem que André Ventura tem aquela aura, pelo menos quando é ele o candidato e quando estamos a falar de legislativas. Depois as presidenciais tiveram umas características muito especiais, mesmo assim foi à segunda volta, o que simbolicamente também tem sempre aquela coisa de sempre que faz uma eleição nova, cresce. Mesmo que às vezes fique aquém daquilo que são as expectativas na campanha eleitoral. E nas autárquicas, embora tenha vencido três autarquias.
4: Estão a correr muito mal.
3: Sim, porque são enfim, os partidos novos ainda têm mais problemas e com o tipo de características daquilo que têm sido as escolhas das estruturas do Chega ainda mais. Mas os dois, José Luís Carneiro não pediu nada de especial, nem tinha vindo a pedir antes do verão, antes do início do verão, para aprovar o Orçamento de Estado, nada do que ele exige, de alguma forma, impede que o Orçamento seja aprovado e, portanto, não podemos dizer, independentemente de José Luís Carneiro dizer que é incompetente, o governo é incompetente, ou apesar da pressão com que, antes deste período de quinzena de agosto, e desde o debate do Estado da Nação até agora às rentrées partidárias, que esteja mais, ou que tenha havido uma escalada ou um regresso ao ponto anterior. Não, porque com os casos dos exames, principalmente também a questão do ministro Luís Neves, que se arrastou até para o final de julho, acho que as coisas estão mais calmas agora. E, portanto, o que se depreende dos dois é que vem mais um ano em que um pretende que as coisas lhe corram bem, que é o quem está no governo, e o outro vai ter que esperar por um ciclo e daqui a um ano vai dizer mais ou menos as mesmas coisas, com diferenças de propostas que vai fazendo, casos que vão acontecendo. Lembramos-nos, por exemplo, de que se calhar há um ano a ministra mais pressionada talvez fosse a ministra da Saúde, a ministra da Administração Interna, mas por razões diferentes, nomeadamente os incêndios que deflagravam quando foi a festa do Pontal, que até foi polémica essa manutenção, e José Luís Carneiro voltou a falar disso, e portanto eu acho que há aqui uma crispação simulada, que não estou a dizer que não exista, que naturalmente que são há confrontação política, mas nenhum dos dois está interessado, e portanto eu sobre o que aí vem, o antepolítico que aí vem, eu não diria e nem anteciparia uma crise política para o Orçamento de Estado, e diria que
4: deste ano. Muito difícil José Luís Carneiro viabilizar outro orçamento de Estado.
3: Sim, o do ano seguinte já será complicado, e quando as coisas correrem mal, mesmo o facto de ter viabilizado este pode lhe ser imputado de alguma forma. Já vimos isso acontecer no passado. Mas há aqui uma questão, perguntavas os próximos tempos, eu acho que uma questão relevante aqui é de ciclo. Ele está-se a comparar, ou comparou-se, porque, enfim, foi uma vitória a António Guterres, por ser no Algarve. Nesse ano, o Pontal versus Pontinha, não, foram os dois em Faro e separados por curta distância. Este agora foi em Olhão e o Pontal agora é no Calçadão de Quarteira. Não foi a única localização da festa do Pontal, já foi tendo várias e até já teve algumas transformações no tempo de Rui Rio, até foi transformado num jogo de futebol que agora também existiu e no jogo a jogar à malha e tudo, e não teve aquele comício final com aquela pompa, ou com aquele estilo mais comicieiro, podemos chamar-lhe assim, mais ao estilo dos anos 90.
4: Se distinguir o ambiente das festas do PSD do Partido Socialista, porque são as duas no Algarve, elas acontecem muitas vezes em datas muito próximas. Como observador, o que é que se vê de diferente?
3: Olha, Helena, isso é interessante porque eu tenho aqui um defeito de fabrico, que é, tenho 18 anos de jornalismo e fui todo na política, e em 16 desses 18 acompanhei o Partido Social Democrático, portanto acompanhei como jornalista, não é? E obviamente que fui ainda a vários eventos do PS, porque enfim, na política nós fazemos tudo, mesmo que estejamos a acompanhar um partido,
4: as jornadas parlamentares, convém ver os outros,
3: os congressos, naturalmente, e principalmente desde que sou editor do Política do Observador, que fez este mês 6 anos, que vou praticamente todos os congressos, ou se não todos, e de todos os partidos, e portanto estava a fazer esse comparativo. Na questão das festas, mesmo a do Pontal é uma altura em que eu costumo estar de férias. Há dois anos, por acaso, o primeiro Pontal deste governo, eu estive lá. Mas dá para ver, não é? E para ler e para... enfim, pelas imagens, pela forma como corre, o PSD nestas coisas acaba por conseguir criar um happening político ou ter uma atenção mediática sempre muito superior ao Partido Socialista. Não sei exatamente explicar porque, por exemplo, para já o PSD parte também a rentrée dele em duas partes. Há sempre esta festa e depois há uma semana em Castelo de Vide
4: mais intelectual
3: em que consegue levar uma série de figuras que muitas vezes numa semana em que não se passa nada, que é a última de agosto, embora ali a parte final, próximo de setembro, já algumas coisas comecem a agitar, consegue marcar. E às vezes até nem é o óbvio, não é? Vamos imaginar, se calhar não vai este ano o Luís Neves, mas se calhar toda a gente podia esperar que o acontecimento era ele, mas depois de repente aparece o Marcelo Rebelo de Sousa e chama ativo soviético ao Trump. Ou seja, consegue sempre marcar ali. Eu não estou a ficcionar porque isto aconteceu mesmo.
4: Pois aconteceu.
3: E outras do género que também já assisti lá. E o PS tentou já várias vezes criar uma universidade de verão e nunca conseguiu com sucesso. E no caso das festas, a mesma coisa, o PSD tem um bocadinho pela maneira como acaba por montar as festas. Claro que, na altura, o que surpreendeu muito a imprensa foi a forma como o PS, naquela altura, conseguiu equilibrar com o caso da Pontinha em 95, porque já, de facto, estávamos em fim de ciclo, e era aí que eu queria chegar. Não tem nada a ver, porque o Cavaco Silva estava de saída, já tinha anunciado que ia sair, mantinha ainda, creio, okay, nessa altura, o tabu para Belém, mas Fernando Nogueira ia ser o candidato, não tinha nem de perto nem de longe a mesma notoriedade nem a mesma popularidade de Cavaco Silva. António Guterres tinha vindo a fazer um trabalho de formiga e a resistir até a pressões internas para ir a votos mais cedo e para precipitar leituras nacionais de outras eleições, nomeadamente europeias, que o PS tinha ganho tangencialmente, também de eleições autárquicas que tinham corrido muito bem ao Partido Socialista, e ele foi sempre resistindo, percebendo que era preciso desgastar o cavaquismo, mesmo o cavaquismo sem Cavaco que ele ia enfrentar, e Zé Luís Carneiro não está aí. Ou seja, a perspectiva deste discurso é, para o ano ele vai fazer um discurso parecido com este. Ou então, talvez mais agressivo por esta circunstância.
4: Talvez
3: que
4: para o ano faça um discurso já substancialmente diferente.
3: Que a Helena dizia que poderá ser muito, muito complicado, e se o orçamento do Estado, aí vamos estar a falar para 2028, que é discutido em outubro, novembro de 2027, na verdade não for aprovado, mais uma extensão e mais umas, diria eu, demarches de António José Seguro, que quererá cumprir aquela ideia de que o chumbo do orçamento não é automaticamente a convocação de eleições e a dissolução da Assembleia. Perde-se ali uns meses e, entretanto, já se está quase a entrar no calendário que seria 2029, mas que na verdade é 2028, porque este governo teve um ano e, portanto, quase três anos e meio, quatro governos. E já não é assim tão estranho que aí haja uma crise política. Mas agora, os sinais que me parece que estão a ser dados é no sentido de Luís Montenegro mostrar que tem caminho para a frente, ou seja, eu vou estar aqui 10 anos e, portanto, seja, e a certa altura ele até diz, maioria absoluta, como disse o Cristóvão há pouco, o presidente do PSD Algarve, dava jeito, mas não é fundamental, porque ele está disposto, só precisa ficar lá 8 anos assim, ou 10, e acredita que dá para ir gerindo e fazendo essa transformação que o Primeiro-Ministro acredita que é possível. E depois, por outro lado, ele justifica aquilo que corre menos bem, nomeadamente o crescimento, por um lado, os números do crescimento, e por outro, o bolso das pessoas, nomeadamente nos combustíveis, com a conjuntura internacional. Portanto, o que corre bem é a responsabilidade do governo, o que corre mal é a responsabilidade da conjuntura internacional.
4: E a censura moderna?
3: Isso podemos.
4: Eu não sei se nós já temos.
3: Tu até alinhas, se calhar, mais com o Luís Montenegro nessas críticas, às vezes, ao jornalismo. Embora ele também esteja a tirar, acho que acima de tudo, está a tirar mais aos comentadores do que propriamente aos jornalistas. Mas o ponto. dizer primeiro este ponto prévio. Todos queixam disto.
4: Todos, os primeiros ministros, sim.
3: António Costa talvez não fosse tão, eu vou dizer, corrosivo como o Luís Montenegro. Parece, afastava-se mais um pouco e fugia. Tentava matar os assuntos, como os jornalistas faziam-lhe perguntas, e ele... Há várias situações, por exemplo, em Bruxelas, eu lembro quando o jornalista da RTP lhe perguntou sobre uma questão nacional, não vale a pena, não vou falar, até assim, um bocadinho. Há a questão do inopinadamente, mas não é disto que estamos a... Mas depois era um bocadinho mais cuidadoso na forma como se referia à imprensa. Mas também se queixava, e o governo dele queixava-se, e muitas pessoas que integravam o governo dele, disto que é, se vocês só dão as más notícias, o que é bom... Este dado agora está bom e os jornalistas não dão. Só dão a parte má, só dão as polémicas. E isto é recorrente. Eu, sim, José Sócrates fazia o mesmo.
4: Todos os governos do planeta Terra, só não digo fora do planeta Terra porque não temos a certeza se existe algum. Eu creio, a minha crítica é muito mais no outro sentido, é que acho que muitas vezes não prestamos atenção ou não se presta atenção a coisas que são de facto muito importantes e que depois nos vêm bater na cara como se fosse uma estalada nos momentos de crise. Mas eu creio que esta, não sei porquê, mas algo me diz que esta expressão censura moderna, isto, não estou a dizer que Montenegro não é uma pessoa inspirada, mas acho que isto tem aqui outras ressonâncias, não?
3: Que foi eventualmente preparado para ter campanha. Há aqui sempre um ponto, ele já o ano passado tinha ido um bocadinho por aí, de vez em quando volta a esse tema, até quando há uma relação. Lembro-me que ele estar em frente a diretores de informação numa conferência e ter feito também umas declarações, já não me lembro exatamente, agora tinha que pesquisar, mas também foram bastante polémicas. Era a ressonância, tinha assim uma expressão que foi bastante polémica. E portanto aquilo está-lhe ali um bocadinho, e desculpem ser tão coloquial, está-lhe ali um bocadinho entalado a maneira como a comunicação social trata determinados temas.
4: Até porque a censura antiga era praticada, quer dizer, pelos governos, não eram os governos que censuravam. Não, e o que eu parece estar a querer dizer é que existe uma censura moderna, essa já não praticada pelos governos, mas praticada pelo nomeadamente por quem faz informação, que não destaca o que de positivo faz o seu governo, e penso eu que também os anteriores, não sei se ele integra aí os...
3: Mas eu acho até que a crítica às vezes pode fazer ricochete, porque claro, quando o governo lança, por exemplo, uma medida em que as pessoas querem saber, seja para um jovem para comprar uma casa com o IMT mais... Os jornais, as rádios, até têm espaço aqui, ou explicador, eu estou a falar agora do Rádio Observador, mas há outras rádios que fazem, os explicadores, ou um programa de 2 horas de contracorrente a explicar até às vezes questões técnicas, ou de como as pessoas podem aceder, a chamada news to use, coisas altamente explicativas, explicadores, perguntas, muitas vezes, aquilo que o governo não consegue explicar, coisas que colocam em

0: e poder transformar num facto muito negativo, alguma coisa. É mais uma questão de dimensão e proporção do que propriamente de estar a dizer algo que não é. Não é, penso eu.
1: Sim, mas repara, é o André que está para entrar.
0: Ele também vai gostar deste assunto.
1: É aquela ideia de estética e ética. Não, mas estar a discutir, se calhar, durante 4 horas num canal noticioso, a ética de um ministro, não é tão pouco importante como parece. Mesmo que também seja muito importante as faixas que são precisas e os terrenos que são precisos limpar para que não haja incêndios. Acho que há espaço para as duas coisas e tem que se perceber também a importância mediática, até porque se calhar o canal que está a dar a discutir eticamente se o ministro fez bem ou mal tem 200 mil pessoas a vê-lo. Uhum. E aquele que está a fazer um programa especial sobre a limpeza das matas tem 30 mil.
0: Sim. Uhum. E até porque o homem com quem Montenegro se compara fez toda a sua carreira política brilhante, dizendo sempre que tinha os jornalistas contra ele, que era Cavaco Silva. Mas agora vamos...
2: André Azevedo Alves é politólogo, bom dia.
3: Olá, bom dia.
2: Primeiras impressões desta rentrée de fim de semana do PSD e do PS?
3: Parece-me que, no caso de Luís Montenegro, e estava a ouvir também a Helena e o Rui Pedro Antunes, estou de acordo no essencial com o que estavam a dizer, eu acrescentaria, acho que Luís Montenegro está a prolongar o registro em que tem apostado nos últimos meses, que é fundamentalmente procurar evitar referir-se aos principais problemas que afetam o governo, neste caso com grande destaque para o caso de Luís Neves, e ao mesmo tempo, e essa talvez tenha sido até a referência, e enquadraria aí a referência a Cavaco Silva, uhum. Alguma novidade, esta grande preocupação de projetar uma imagem de continuidade a médio e longo prazo, não é? Que para mim é um sinal de fragilidade, ou seja, eu interpretei essa referência como até mais do que para fora um sinal para dentro do PSD, ou seja, não pensem que eu estou acabado, não comecem já a preparar a sucessão, eu estou aqui para durar, sim. Posso estar em terceiro nas sondagens, posso não ter maioria absoluta, pode haver aqui uma série de problemas, mas eu estou cá para ficar, portanto, calma. Parece-me que é uma liderança do PSD e uma liderança do governo muito focada no curto prazo, e acho que, paradoxalmente, esse apontar para a referência de Cavaco Silva, reforça esse enfoque no curto prazo, na sobrevivência no curto prazo e no muito curto prazo, né? Portanto, no continuar agarrado ao poder e sinalizar, e o PSD, como o PS, é um partido de poder, portanto, e sinalizar para, nomeadamente, as estruturas regionais do PSD, para os possíveis sucessores, que Luís Montenegro não vai a lado nenhum, ou pelo menos por sua vontade não irá a lado nenhum. Uhum. E ao mesmo tempo, quer dizer, como eu dizia, ignorando os principais problemas, ignorando o que, a meu ver, é uma crise estrutural do PSD, que vai para lá destes casos, ou seja, estes casos são importantes e a meu ver a má resolução destes casos é importante, mas eu escrevi algumas semanas atrás, em junho, um artigo no depois do congresso do PSD, que era a letargia do PSD e o atraso do país, no Observador, e parece-me que há de facto uma crise estrutural no PSD, e já agora fazendo o paralelo com Cavaco Silva. Nesse período, enfim, um período que também teve vários problemas, também não terminou da melhor forma, mas que foi talvez o período mais marcante do PSD, ou foi certamente o período mais marcante do PSD e da direita no pós-25 de Abril, não é? Em termos até de mudança estrutural do país, etc. Repito, com muitos problemas, com muitas imperfeições, mas foi o período mais marcante. Mas há uma diferença fundamental para o atual PSD, é que havia, a meu ver, um projeto reformista, havia uma ideia de país, havia a ideia de, no fundo, reparar o que tinha sido, digamos, o período muito conturbado pós-revolucionário, vincar que o regime, que a esquerda não era dona do regime, e isso estava associado a um conjunto de reformas estruturais, de tal forma que hoje podem parecer, nomeadamente para quem nasceu depois desse período, são coisas que até se dão por adquiridas, sei lá, não haver só meios de comunicação social estatais, haver banca privada, um conjunto de setores não estarem nacionalizados, enfim, que foram verdadeiramente

0: alterações estruturais no país e, no fundo, convergência a vários níveis, estrutural, legal, económico, até em termos de desenvolvimento, porque esse período foi, digamos, o último período de convergência, infelizmente, que tivemos. Depois, a partir de 2000 para cá, essa convergência praticamente não existiu. E o atual PSD, quer dizer, a meu ver, não basta Luís Montenegro invocar o nome de Cavaco Silva, mesmo que Cavaco Silva apoie Montenegro, para magicamente reproduzir essa situação. Aliás, até me parece que, comparando o que era o papel do PSD e a forma como o PSD era visto na sociedade portuguesa, com o atual PSD, esse contraste ainda fica mais claro e esse esgotamento do PSD ainda fica mais claro.
1: É porque aí chegamos à imagem, desculpa interromper, que o
0: Sim, sim.
1: próprio Cavaco lança, em 93, se não estou em erro, do Homem do Leme, e não é bem. Eu pessoalmente acho que não é essa imagem que Montenegro transmite, mas a minha pergunta é se para o eleitorado PSD, para aquele povo laranja, Montenegro consegue passar essa imagem de homem do lema, que eu acho que ele é mais um homem de navegação assim à costa, não é? Mas
0: Concordo inteiramente, Helena.
1: o PSD precisa de acreditar que tem um homem ao leme, não é?
0: Luís Montenegro é claramente um político hábil, é um político experiente, tem várias qualidades, ou seja, acho que também não deve ser subestimado.
1: Ah, eu acho que nada. Aliás, eu acho que ele em campanha eleitoral não convém nunca o subestimar.
0: Agora, desse ponto de vista, claramente não é essa figura, não é? Não é essa figura. Mas o problema não é só pessoal de Montenegro, ou seja, vamos imaginar que amanhã, enfim, a propósito do caso Luís Neves, a propósito de outra coisa qualquer, a propósito do orçamento, eu concordo que o próximo deve passar, mas já o seguinte me parece mais complicado. A propósito de uma coisa qualquer, o governo cai. E Carlos Moedas, ou Sebastião Bugalho, ou seja quem for, assume a liderança do PSD. A meu ver, independentemente das características diferentes que Carlos Moedas, ou Sebastião Bugalho, ou outra figura qualquer que assuma a liderança do PSD possa ter, este problema estrutural mantém-se. O que é que o PSD representa hoje em termos de aspiração por parte do eleitorado centro, centro-direita e direita? Como é que o PSD é visto como solução para esses problemas estruturais do país? Eu arriscaria até dizer que, para uma grande parte da população portuguesa, o PSD é visto como parte desse problema hoje, não é? Ou seja, é visto como parte daquele, enfim, centrão de interesses, de estagnação, de distribuição de lugares. E, portanto, sem prejuízo de continuar a ter, como aliás o Partido Socialista, uma base sociológica importante e tem estruturas regionais e locais que são importantes, e é isso que ainda, a meu ver, vai sustendo o PSD ali entre os 20 e os 30%. O PSD, enfim, nós até nos esquecemos do CDS, mas a AD, em termos dos 20, 30%, não
1: Eu
0: é?
1: acho que o
0: Nesse
1: CDS também já
0: intervalo.
1: se esqueceu de si, mas isso é só
0: Exatamente, o
1: outra
0: CDS. E
1: uma observação.
0: Helena, eu acho que o CDS quer esquecer de si, não é? Portanto, que é outra, com algumas exceções, mas em larga medida o CDS quer se esquecer de si próprio. E será tema, enfim, será um tema diferente, mas acho que vai pagar também por isso. Ou seja, quem no CDS está a fazer essa aposta, essa diluição no PSD acabará por ter custos, porque esse espaço que o CDS ocupava, não, em política não há vazios, vai ser inevitavelmente ocupado, e essas figuras do CDS que agora fazem essa aposta provavelmente no futuro vão lamentar esse espaço ter sido ocupado. Mas isso será
1: Outra
0: outra discussão.
1: conversa,
0: Agora, o PSD hoje tem ainda essa base sociológica, tem, e isso é muito importante, essas estruturas regionais e locais e esses cargos para distribuir, e portanto isso dá-lhe ainda algum peso e alguma capacidade de sobrevivência que não deve ser subestimada, continua a ter quadros com
1: sempre
0: valor.
1: teve.
0: Agora, do ponto de vista, digamos, de um programa reformista, do ponto de vista das aspirações do eleitorado, do ponto de vista de ir de encontro ao que são hoje as principais preocupações do eleitorado, eu acho que o PSD hoje representa muito pouco. E isso, a meu ver, coloca, e eu acho que o que está a impedir que o PSD, que haja noção disso nas cabeças pensantes do PSD, que as há também, ou na maioria das cabeças pensantes do PSD, faria, por exemplo, aqui excepcionaria, por exemplo, o Miguel Morgado, que acho que está consciente disso e tem expresso isso, e aliás tem sido muito atacado dentro do próprio partido. Sim. Por causa de chamar a atenção para isso, mas é uma entre muito poucas exceções. O PSD está numa crise que pode ser uma crise existencial. O facto de estar inebriado pelo poder, ou seja, as coisas estão bem, há lugares para distribuir, há recursos para distribuir, quer dizer, no fundo é que para quem levanta este problema, qual é que é o problema, não é? Quer dizer, estamos no poder, até podemos ficar 10 anos, não é? Está tudo bem, mas parece-me que no cenário por trás dessa situação em que o PSD está inebriado pelo poder, temos um contexto em que o PSD se arrisca até a desaparecer, ou seja, não a desaparecer no sentido de não ter representação nenhuma, mas a perder estruturalmente a posição de partido dominante no espaço de centro-direita e direita. A dinâmica parece-me francamente favorável ao Chega a médio prazo, em termos nacionais, em termos europeus. Eu passo a vida a relembrar isto, mas vamos ver o que é que vai passar em França, por exemplo. Não é?
1: Mas aquilo que estás a dizer é que se o Chega passar à frente do PSD...
0: Sim.
1: O PSD, que existe essa possibilidade, é isso que estás a dizer?
0: Acho que sim, acho que existe, quer dizer, e acho que hoje... Eu digo isto já há algum tempo, mas hoje acho que nem é uma coisa particularmente arriscada de dizer, não é? Porque nós hoje já temos algumas sondagens que dão o Chega à frente da AD. Portanto, hoje, se calhar há 2 ou 3 anos atrás, seria uma coisa mais arriscada de dizer. Hoje o que já é, enfim, quer dizer, é um cenário perfeitamente plausível. E basta nós pensarmos o que é que acontece numas futuras legislativas. O que é que poderá acontecer nas futuras legislativas em que, por exemplo, Chega, eu diria até independentemente de quem ganha essas legislativas, sim, e se calhar se for o PS a ganhar, pior ainda, não é? Ou mais difícil ainda é a situação, em que o Chega fica à frente da AD, o que é que isso implica para o interior do PSD?
1: Posso fazer essa pergunta ao Rui Pedro Antunes?
0: Acho excelente fazer essa pergunta ao Rui Pedro Antunes.
2: Bom, eu acho que isso seria o pior momento da história do PSD. Como, aliás, foi um dos momentos mais difíceis para o Partido Socialista quase ser ultrapassado em termos de votos pelo Chega.
1: Aqui... Sim, mas o Chega não está na área política do PS. Portanto, é muito mais complicado para o PSD.
2: Não, aí havia outra questão. Que é...
1: Aquilo foi o povo do PSD que se foi embora.
2: Qual é a questão aí? É, nesse cenário, que o Chega fica à frente do PSD, o PSD fica à frente do PS, é que tudo isso são nuances a ver. E como é que é a distribuição de deputados? Dependeria sempre muito, porque se era aí uma vaga de fundo, o André estava a falar de França, e que de repente há aqui uma pulsão do país e o Chega tem uma votação e como até tem uma implantação nacional, que é, ou melhor, tem uma dispersão geográfica que lhe permite até vir de alguma forma a aspirar qualquer coisa mais com base no método de onde se tiver um crescimento expressivo. Quero com isto dizer que parece-me que o teto de Ventura é os 30% e poucos que teve na segunda volta e já é um teto esticado, mas com 41 consegue-se ter uma maioria absoluta. Será que chega lá um dia em que se aí for, estará à frente de todos e derrotaria todos. Ficar marginalmente à frente do PSD e o PSD em segundo lugar, não estou a ver outra solução que não o Partido Socialista em terceiro dar a mão a um governo do PSD. Mais grave para o PSD seria ficar o Chega à frente, o Partido Socialista em segundo ou em primeiro e o PSD em terceiro. Aí de facto seria um dos dias mais difíceis da história do PSD, porque ia ter muitas opções para fazer e que podiam, qualquer uma das duas poderia levar a uma crise profunda, não estou a dizer à morte do partido, porque tudo isso já foi anunciado. Também achámos que o Partido Socialista ia ser difícil de se voltar a levantar e agora com um líder que aparentemente era pouco carismático, e continua a ser, ia não ter aquela
1: eu
2: imagem.
1: Eu não costumo invocar os meus galões de dizer eu disse isto, eu disse aquilo, mas sempre achei que Montenegro teria muito mais dificuldade de eleições com José Luís Carneiro E acho que José Luís Carneiro não é realmente o líder socialista de que o povo socialista de Lisboa gosta, mas pode ser o líder socialista de que o país gosta.
0: Sim. Helena, sim. Não, só sobre isso, eu não tenho dúvidas que uma parte importante da explicação de porque é que Luís Montenegro continua primeiro-ministro é Pedro Nuno Santos.
1: Uhum.
0: Ou seja, com, muito provavelmente, até face ao caso Espino Viva, já agora caso que também não ficou particularmente bem resolvido e, a meu ver, uma parte do problema com o caso Luís Neves
1: Sim.
0: é o caso Espino Viva não ter ficado bem resolvido e estes problemas vão-se acumulando e volta às sondagens. Não é por acaso que a AD está tão frágil também nas sondagens. Mas com outro líder do Partido Socialista, com uma liderança menos catastrófica do que foi a de Pedro Nuno Santos e a sua colagem à esquerda da esquerda, é bastante possível que Luís Montenegro já não fosse primeiro-ministro. Portanto, concordo inteiramente contigo, acho que José Luís Carneiro, não sendo, enfim, um prodígio da oratória, não sendo o político mais carismático, certamente que já conhecemos, tem a possibilidade de entrar melhor no Sim. eleitorado nacional
1: uhum.
0: do que tinha Pedro Nuno Santos, que se calhar entraria melhor no eleitorado de várias freguesias de Lisboa, mas, uhum. mas pouco mais do que isso. E, portanto, com esta fragilização e degradação crescente do PSD e do governo, pode mesmo ganhar eleições. Agora, só uma nota rápida Sim. sobre o que o Rui estava a dizer. Acho que há aqui um cenário também que me parece particularmente difícil para o PSD que se pode colocar. Vamos imaginar que o PS ganha eleições sem ter maioria absoluta, neste momento, enfim, não sendo impossível, e até pelo sistema português com 41%, 42%, 43% é possível ter uma maioria absoluta, e portanto o PS, mesmo num contexto de maioria sociológica de direita, isto aliás aconteceu com António Costa, pode ter essa maioria, mas neste momento não parece fácil, mas vamos imaginar que o PS ganha sem maioria absoluta e que temos o Chega em segundo lugar Sim. e a AD em terceiro lugar. Eu acho que uma discussão que vai ser uma discussão muito dura e muito problemática no PSD é, sabemos que num cenário desses, por exemplo, a pressão do Presidente da República e a pressão de uma parte substancial, digamos, até dentro do espaço do centro-direita, será para o PSD viabilizar um governo minoritário do PS, mas há claramente também um outro cenário, que é, especialmente se a maioria de direita nesse contexto for muito expressiva, ou seja, o PS ganha, mas há uma maioria de direita no Parlamento muito expressiva, Sim. eu acho que vai gerar clivagens muito fortes no interior do próprio PSD essa discussão. E esta é uma discussão que me parece quase completamente ausente do que é hoje o PSD, porque o foco é a manutenção no poder.
1: Porque está no poder.
0: A projeção é que isto vai durar muitos anos, estamos aqui para ficar, e ao virar da esquina, quer dizer, esta discussão e a referência a Cavaco e a projeção há muitos anos, parecer-me-ia razoável se a governação tivesse a correr francamente bem, a meu ver não está, e se a AD tivesse com perspectivas realistas de poder ter uma maioria absoluta. Também me parece que, mesmo na perspectiva mais otimista no contexto do PSD, pouca gente acreditará realmente nisso num cenário de curto prazo. Mas não vejo nem a ausência digamos, do tal programa reformista, nem o que pode ser um cenário de grandes dificuldades reais para o PSD já a curto, médio prazo, não vejo isso discutido. E parece-me que isso é francamente problemático para o partido.
1: E André, sem nos alongarmos muito mais, como é que será o Pontal 2027?
0: É uma excelente pergunta.
1: 2027?
0: É uma excelente pergunta. A primeira questão é se teremos os mesmos líderes, eu arriscaria que sim, neste momento, e portanto eu também me inclino para que não, apesar de não ser algo dado adquirido a passagem do próximo orçamento, parece-me que nem PS nem Chega têm neste momento uma grande vontade de avançar já para eleições. Em particular o PS, eu acho que, e já foram dados sinais nesse sentido, está quase obrigado a viabilizar, não é? Acho que o Chega aí tem mais alguma margem, embora parte da margem do Chega é também porque em princípio o PS terá que viabilizar e portanto isso de alguma forma também dá mais alguma, o Chega poderá não ter que considerar realmente a questão como teria que considerar se o PS não viabilizar, portanto em princípio teremos as mesmas lideranças. Eu temo relativamente ao até ao próprio estado do país que, da perspectiva de Montenegro, admitindo que continua, vamos ter uma repetição mais ou menos deste estilo, não é? Portanto, um prolongamento deste, deste estilo. Admitiria que, da perspectiva do Partido Socialista, daqui por um ano haja uma postura mais assertiva e mais agressiva no sentido de preparar, aí sim, julgo que neste momento ainda seria imprudente e acho que apesar de alguma vantagem que tenha em algumas sondagens, acho que o PS não está em condições de disputar para liderar, para ganhar umas eleições legislativas ou para ganhar de uma forma convincente, mas acho que seria de esperar, assim, do ponto de vista de Montenegro, mais ou menos mais do mesmo. Também não vejo que Montenegro consiga algo muito diferente daquilo que tem apresentado. Do ponto de vista do PS, esperaria uma postura gradualmente mais assertiva e mais agressiva e, portanto, admitiria que daqui por um ano pudéssemos ter já um Partido Socialista a pensar, aí sim, num cenário de eleições a mais curto prazo. Não esquecer, a eleição de António José Seguro pode aí também fazer diferença quando, digamos, quando essas decisões estiverem mais em cima da mesa.
3: André, muito obrigado.
0: Muito obrigado.
3: Agradeço. Rui Pedro Antunes, e o que é que podemos agora esperar do PS nos próximos tempos? Enfim, do lado do Governo, vai continuar a comunicação de que o Governo está a reformar o país, vem aí a apresentação do Orçamento do Estado, enfim, tudo indica que o PS se vai abster e, portanto, vai deixar passar o Orçamento, mas, quer dizer, tem que comunicar ao país.
2: Sim, isso poderá ser...
3: E tem que se afirmar como alternativa.
2: Sim, o José Luís Carneiro, e isso também é um ponto que tínhamos a falar, a nova maioria do Guterres não arrancou na pontinha, aliás, foi em meados de agosto e eu creio que as eleições nesse ano até foram no dia 1 de outubro, não tenho certeza, mas teria que ver. E portanto, não foi um mês que arrancou, até creio que o arranque, ou pelo menos... alguns nesse ano, na primavera, houve até um encontro no Coliseu. O grande organizador disso, curiosamente, foi António José Seguro. Havia três. O Jorge Coelho, o António José Seguro e o Cardeal Richelieu, era o Pina Moura. E, portanto, o contexto era completamente diferente. Mas todos fazem isto. O José Sócrates foi com Novas Fronteiras, o António José Seguro era o Laboratório de Ideias, o José Luís Carneiro, o Costa tinha a agenda para a década, enfim. É o mais normal, o Passos Coelho...
1: Mas realmente o Guterres foi
2: queria mudar. Sim, sim.
1: Foi uma coisa completamente diferente, eu lembro-me. Havia a ideia que havia assim, ali alguma coisa de novo, não é?
2: Havia, e não era só isso, também foi acompanhado por várias alterações... nomeadamente deixou de haver só uma televisão naquela altura.
1: Estamos à censura moderna.
2: Exatamente.
1: Não, havia uma comunicação moderna.
2: Sim. E de alguma forma havia uma mesmo na própria RTP, sim, que era muito influente, passou a haver uma maior dicotomia, sim, sim, sim, do que existia antes e, portanto, falava ou dava uma peça com... o governo ao Cavaco Silva e depois dava uma peça de António Guterres e, portanto, a nova maioria impôs, sim, sim, que fosse o é fazer a conta, esse célebre momento, não é? Em que António Guterres estava até combalido por causa de uma situação da vida pessoal. Isso acontece porque numa coisa absolutamente revolucionária que era inspirada até na campanha da altura do Bill Clinton, que era um autocarro que os jornalistas iam dentro do autocarro pelo país fora, no autocarro da nova maioria. Pois José Sócrates também tentou replicar isso e, portanto, tentava-se ali um modelo muito parecido com aquele que tinha sido a eleição de Bill Clinton. Aliás, António Guterres até foi sempre bastante próximo dos Clinton, nem de propósito, mas não era por isso, era porque ali também se tinha, eram os tempos de estar a construir a terceira via, o Blair, e portanto havia ali qualquer coisa diferente que tinha a sua interpretação portuguesa de António Guterres, depois cortou o bigode e José Luís Carneiro, os tempos são outros, não é? Só esta ideia da própria reentrée que nós estamos aqui a discutir isto, na verdade a política acaba por nunca tirar férias. Pode às vezes ter um dia ou dois, como o primeiro-ministro no Algarve com o Hugo Soares, mas nunca tira férias.
1: Olha, isso também é uma característica às vezes mais portuguesa que de outros países, porque nós vemos o Macron tem o país a arder e anda de mota d'água a fazer sim. férias.
2: Mas eu sou absolutamente contra que os políticos
1: eu
2: não
1: também,
2: tirem férias.
1: Eu também sou, eu acho que sim, acho que deviam tirar férias. Quer dizer, realmente faz-me alguma confusão o Sánchez enfiado em La Mareta, não é? Com o país naquele estado, tanto tempo, não é? Mas sim, devem tirar férias.
2: Outra coisa é interromper perante uma tragédia, que acho que é absolutamente aceitável que, se existir uma tragédia, que os primeiros ministros regressem para, de alguma forma,
1: embora
2: dar
1: seja
2: essa
1: uma coisa mais mediática que efetiva.
2: É, aliás, olhando para aquilo que é o nosso regime constitucional, se podemos dizer assim, esse papel de representação do povo e de estar próximo e de falar em nome até deve ser do Presidente da República. Portanto, na verdade, se alguém devia falar ao país no momento em que há incêndios, etc., ao governo que compete é a gestão operacional. Se é melhor, se existir uma grande tragédia, é também perceptível que o líder do governo, como gestor da equipa e do Colégio de Ministros, que regresse das suas férias. Agora, não tirar férias, não. Aliás, ele nunca disse que... Isto é uma discussão que já foi tida e que me apanhou de férias também, curiosamente. Não queria voltar aí, mas ele tinha dito que tinha decidido não tirar férias, e esporadicamente tirava um dia ou outro, e durante o verão, aliás, a partir de setembro, assim que acabar o verão, ele já pode tirar férias no final de setembro, que já não há problema nenhum, porque foi o que ele disse, foi que não tirava férias no verão, que ia só uns diazinhos esporádicos. Mas eu espero que tire, porque senão não podemos ter um governante altamente pressionado sem tirar uns dias de férias. Mas isto para dizer o quê? Que até isso, toda essa dinâmica mudou, e não há esse paralelismo, e eles estão os dois a confiar numa coisa, que é, José Luís Carneiro está a confiar no desgaste de Luís Montenegro, que quanto mais tempo passa, mais tempo está desgastado. E Luís Montenegro está a contar em levar, se possível, a legislatura até o mais tarde possível, se não for até ao fim o mais tarde possível, para haver uma inversão de ciclo. Vamos imaginar que acaba a guerra do Irão, que há uma estabilização dos preços dos combustíveis. As casas que ele falou, 28 mil chaves na mão, é muita casa. Se houver uma melhoria, o próprio cabaz alimentar, sem IVA zero, conseguiu descer nos últimos tempos. Se chegar a uma certa altura em que o país já começa a enfraquecer no final da legislatura, com vem aí o Mundial de 2030, e vem aí uma nova, uma nova pulsão, como é a Expo 98 e o Euro 2004 e as bandeiras nas janelas, e o país a andar para a frente, e de repente, por qualquer milagre que aconteça, começa a crescer a 4% e a 5%, um está a contar que esse milagre aconteça e acredita que é possível fazê-lo, que é o Luís Montenegro. E o outro está a contar que isso não aconteça, não por falta de patriotismo, para já porque não acredita que seja possível, e depois porque, efetivamente, é isso que compete à oposição.
1: Mas, Pedro, todas essas contas, e eu percebo tudo isso que fizeste, tudo isso estava certo, mas era antigamente, porque há um terceiro.
2: Kiko. Ah, o André Ventura, claro. Isso,
1: é que ficou.
2: Mas, ó, Helena, há pouco o André estava a falar contigo e estava a pensar
1: numa coisa. Momento,
2: sabes aquele acordo do Feijó, que o Feijó queria que o Sánchez assinasse? Que era o que ficar à frente governa. Esse acordo existe entre Luís Montenegro e José Luís Carneiro sem nunca terem falado sobre ele. Ou seja, entre os dois, a doutrina Montenegro nesta matéria é quem fica à frente. E é assim desde Pedro Passos Coelho, em 2015. Quem fica à frente governa. E, portanto, em coerência, a única hipótese que haveria de Luís Montenegro derrotado não validar um governo numa fase inicial enquanto o PSD se reorganizava era esse governo não ter ficado em primeiro lugar. Portanto, as duas, uma, ou o Chega fica em primeiro e o Luís Montenegro também tem que ser coerente na interpretação das regras democráticas e permite o governo do Chega e viabiliza, ou o PS fica em primeiro e coerente viabiliza, e se ele ficar em primeiro novamente, que é o que alguns, se calhar vai na cabeça dos três, apesar do PS estar à frente nas sondagens, do Chega estar ligeiramente à frente do PSD em algumas, noutras já com alguns pontos, é que se calhar se houvesse eleições agora o resultado ficava mais ou menos o mesmo. E se calhar o Luís Montenegro ficava outra vez tangencialmente à frente. E portanto, nessa matéria, a ideia é sempre, num cenário de fragmentação, é quem tem mais votos que governa. Qual é o problema aí? É ser o Partido Socialista. Problema no sentido de uma viabilização do governo. É, se o PS ficar à frente, há uma maioria de direita. E aí há, uhum. há uma contradição enfim, mudou, o nosso sistema político mudou e, portanto, isso criará sempre um problema na Assembleia da República por via da aritmética parlamentar. Mas a democracia é assim. Também diriam que era impossível a gestão. E, na verdade, o Chega foi o segundo partido mais votado e, enfim... O governo continua a governar ou a tentar, ou às vezes de uma forma com insucesso, mas não veio aí. Não estamos agora no apocalipse porque o Chega ultrapassou o PS em termos.
1: Não, pode haver um apocalipse para o PSD caso tenha de viabilizar um governo do Partido Socialista, havendo uma maioria esmagadora de direita, porque se, na prática, se. Associar
2: é criar uma nova maioria que é uma maioria do centro, não é? Que na verdade foi uma maioria que vigorou nos 50 anos anteriores, precisamente porque não existia Chega.
1: A possibilidade de se associar ao Chega, isso era no passado, quando o Chega era um pequeno partido, quer dizer, neste momento será.
2: Não, e nunca, vamos lá ver, nunca o PSD aceitará integrar um governo liderado pelo Chega. Mesmo que o viabilize, é sempre no sentido de liderar a oposição ou ser um dos líderes da oposição,
1: pois
2: no caso do Partido Socialista, ao Chega.
1: É muito complicado. Não, eu penso que é muito complicado.
2: É mais complicado viabilizar o Chega do que viabilizar o Partido Socialista, porque era assumir.
1: Porque é o seu eleitorado,
2: é o seu
1: não
2: eleitorado.
1: É? O viabilizar, porque as coisas são mais fáceis no outro com o outro campo político, porque são rivais.
2: Embora, repara, de 24 para 25 das eleições, o Chega cresceu e o PSD também.
1: Portanto, sim.
2: A ideia de que o Chega só rouba eleitorado ao PSD também não é.
1: Sim, não é?
2: Eu sei que há os abstencionistas que se mobilizaram em torno de André Ventura, mas também há transferência de voto.
1: É muito mais difícil fazer política do que, para o PS e para o PSD do que era há algumas décadas, não é? Porque eles sabiam, as coisas eram entre
2: mas,
1: eles.
2: Mas, Helena, na verdade, nós continuamos, apesar de haver André Ventura, a construir a narrativa mediática. Continua sempre muito nesse sentido. A minha dúvida é se na cabeça dos portugueses e do eleitorado ainda há essa ideia. Porque o que é que o José Luís Carneiro está a seguir? Aí até posso ter que é a mesma receita de António Guterres. A alternativa é ele.
1: Sim.
2: Quando estes falharem, entro eu. E, portanto, vamos deixar estes mais tempo em lume brando possível para depois entrar eu. Isto é a estratégia do José Luís Carneiro. Agora, como tu dizes, esse terceiro vetor, esse terceiro elemento, é um elemento que perturba esta ideia. Eu não sei se não continua tudo virado para aí, porque mesmo quando aparece o Chega à frente de uma sondagem ou empate técnico para primeiro, nunca ninguém diz, vem aí um governo do Chega, porque de alguma forma acha que haverá sempre um momento em que os outros não viabilizam ou que perto das urnas o eleitorado
1: eu acho
2: muda.
1: Que o Chega não conseguiu criar uma imagem. Tem uma imagem de quem tem muitos votos, de quem tem muitos eleitores, mas não de um governo, não é? Eles até anunciaram a criação de um governo de sombra, mas não tem uma imagem institucional de que possa ficar na liderança de um governo. É percepcionado como sendo muito eficaz a fazer muitas coisas, mas não me parece que esteja a ser percepcionado. Porque não, aqui muitas vezes não é apenas uma questão de se achar que pode governar, é também dos outros acharem que pode governar, não é? O eleitorado PS não põe em causa os governos PSD e vice-versa. Portanto, também há a questão da imagem institucional.
2: Isso seria um problema, o Chega ficar à frente seria logo um problema para António José Seguro, não é? No momento em que tinha que convidar, e ele já disse que o fazia, quem tivesse condições para governar.
1: Ele pode ser convidado e não, depois não ter condições para governar.
2: Exato. E depois até há sempre margem para os partidos depois recusarem, ou porque não gostam da composição do governo, ou porque o programa de governo tem lá uma questão que supostamente viola a Constituição, enfim. Até aí muita coisa.
1: E diz-me só uma coisa, ainda temos aqui uns minutos, não te vais embora. Eu sei que nós estamos aqui sobretudo a falar do Pontal. A relação do PS com José Luís Carneiro está mais apaziguada neste momento?
2: Eu acho que as sondagens têm sempre essa vantagem, mas continua, não deixou de existir uma oposição silenciosa, que nestes momentos faz parte de estar mais silenciada, que se for preciso aparecer num momento de fragilidade do líder, aparece, não é? O Duarte Cordeiro pode muito bem estar ao lado do líder, mas todas aquelas pessoas que foram sempre criticando o líder do Partido Socialista, de repente agora não passam a gostar dele. Agora, se as coisas forem correndo bem, não há melhor bálsamo para problemas partidários, que é um partido estar à frente nas sondagens ou estar bem posicionado nas sondagens com a hipótese de vencer. O grande desafio é, se o ciclo for completado, a legislatura for ao fim ou perto dele, José Luís Carneiro tem uma eleição pelo meio, interna. Uhum. E a questão aí vai ser...
1: O que acontece quando?
2: Portanto, o Congresso foi agora, portanto, seria em 2028. O que significa que...
1: Já tinha tido resolver o problema do orçamento de 2027.
2: Sim, e até por essas pressões internas que podem existir, torna-se mais difícil para ele viabilizá-lo. E, por exemplo, aí nessa circunstância, uma crise política favorece, porque ninguém vai tirar o líder que já está.
1: Claro.
2: Não se for perto. Por exemplo, o que é que aconteceu? Porquê que Paulo Rangel tinha as estruturas todas do PSD e acabou por perder as internas para Rui Rio? Apareceu-lhe uma eleição legislativa pelo meio. Uhum. Ainda por cima com uma sondagem que dava o Rui Rio à frente do Costa. Uhum. Depois até foi maioria absoluta para o António Costa, não importa, mas isso matou por completo a candidatura interna do Paulo Rangel. Uhum. Aquele que estava incumbente, acharam os militantes, tinha mais condições, para já porque tinha acumulado uma certa notoriedade pública durante aquele período, que acaba sempre por ter o líder da oposição, uhum. ou um dos líderes da oposição, formalmente e pela via parlamentar o líder da oposição até André Ventura, mas podemos considerar José Luís Carneiro os líderes da oposição, e portanto, na verdade, uma crise política nesse cenário até pode favorecer e pode haver essa tendência. Qual é o problema? É acontecer-lhe Pedro Nuno Santos. Também estava à frente da sondagem quando decidiu não votar a favor de uma moção de confiança. Enfim, depois isso tem outras vertentes e também seria comido vivo internamente, provavelmente, se a viabilizasse. Mas na verdade depende muito, e aí é que eu acho que as sondagens têm um peso excessivo na decisão política de como estiver as sondagens nessa altura. Uhum. E isso também vai
1: Portanto, já percebi, resumindo, definir... que tu achas que 27 vai ser um ano politicamente animado, mas o que nos sobra de 26 vai ser esta pasmaceira, é isso? Resumindo
2: Sim.
1: assim de forma rápida.
2: Sim, é assim, há aqui umas situações para resolver. Acho que o país político ainda tem que decidir o que é um tanque e uma piscina.
1: Uhum. Ou seja, achas que o caso Luís Neves não morreu?
2: Não, acho que o facto de existir uma comissão de inquérito putestativa, que vai expor sempre, de alguma uhum. forma, nova documentação e, uhum. e vai colocar muita gente a falar sobre o assunto, será sempre um desgaste.
1: Mas também para o PS?
2: Eventualmente. Agora, enfim, para já, continua esta defesa de Zé Luís Carneiro, ou melhor, a omissão de ataques a Luís Neves, vamos ver. Quanto tempo é que isso dura, mas isso aí será um desgaste permanente. Vamos ver como é que o Luís Montenegro é muito teimoso e obstinado.
1: Vai mexer ou não no governo?
2: Nessa questão. A minha tendência sobre essa pergunta é sempre não. E eu acho que ele resistirá ao máximo de mudar peça-chave. Eu já estive em programas de comentário, muitas vezes com pessoas em painel ou com informações a comentar, de que para o mês que vem sai a Ministra da Saúde. Daqui a 3 meses.
1: Claro.
2: E eu sempre perguntei assim, se for para o Luís Montenegro, não sai. E na verdade, sempre que eu disse não sai, eles continuam lá todos. Ninguém saiu. Agora, lá está. Eles estão seguros até haver um momento em que não é mesmo possível segurar e, portanto...
1: Acho que eles vão passar a telefonar para te perguntar a tua opinião, os ministros.
2: Não, é só para dizer que o Luís Montenegro não quer, porque isso correu muito mal com o António Costa, mesmo quando tinha maioria absoluta. Uhum. O facto de estar mais à vontade para substituir ministros foi sempre fragilizando o governo. Uhum. A ideia de que as remodelações fortalecem o governo não é...
1: Até porque o leque de possíveis ministeriáveis parece ser cada vez mais escasso, não é?
2: Sim, exatamente. É complicado arranjar pessoas que deem uma imagem de agora é que o governo melhorou bastante. E se nós formos avaliar os ministros um a um e ver, há várias que até são competentes nas suas áreas.
1: Uhum. Sim, e sobretudo também ninguém está disposto a abdicar das férias no Algarve no ano que vem, não é? Se a moda pega, não é?
2: Exatamente.
3: Helena Matos, comentário final.
1: Ah, não, eu deixava para o Rui Pedro. Bem, acho que basicamente o que se percebe, ouvindo tudo isto, é que 2026 vai ser... sim, há esta possibilidade desta comissão a Luís Neves, mas eu acho que 2026 ainda vamos estar naquele arrumar e depois 2027 eu acho que as peças vão começar a dispor-se claramente no tabuleiro e vamos ver em relação, e vamos ver sobretudo José Luís Carneiro, eu acho, vai ter de tomar decisões muito sérias ao longo de 2027, porque, e mais difíceis do que Montenegro, porque Montenegro é deixar-se estar onde está e pronto. E eu acho que aí José Luís Carneiro tem decisões mais difíceis e até mais difíceis do que André Ventura, que tem aquele seu papel, aquele seu figurino, está sempre a acusar e a denunciar. E o homem, eu acho que provavelmente o homem que pode fazer mexer as coisas em 2027 e levar, temos de estar muito atentos a José Luís Carneiro.
3: Rui Pedro Antunes, muito obrigado.
2: Obrigado.
3: Até amanhã, Helena.

Muito bom dia, está com a Rádio Observador, a caminho do Jornal das 6. Vamos olhar para os incêndios. Quase 2 mil operacionais combatem esta hora 7 fogos no norte do país. Já há datas para a publicação das revisões das notas da segunda fase do incêndio secundário. E falamos também de desporto. Neste jornal, o Benfica venceu ontem o Casa Pia por 7-0.

0: 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São 6 horas. 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
1: Jornal das 6 na Rádio Observador, a começar com o ponto de situação dos fogos que afetam a esta altura o território continental de Portugal. Quase 2 mil operacionais combatem esta hora 7 incêndios no norte do país, em Torre de Moncorvo, no distrito de Bragança, que se concentram mais operacionais. São 389 que combatem o fogo que deflagrou numa zona de mato na tarde de sábado. Em Ponte Lima, na Senhora da Rocha, o incêndio que deflagrou na tarde de domingo continua ativo, está a ser combatido por mais de 200 operacionais. Na área metropolitana do Porto, em Santo Tirso, o incêndio rural concentra mais de 180 homens e mulheres no combate às chamas. O fogo está ativo desde ontem. Um pouco mais abaixo, em Oroca, na freguesia de Cabreiros e Albergaria da Serra, o incêndio deflagrou já durante a noite e está a ser combatido com a ajuda de 134 operacionais. Dos incêndios em curso, falta-nos ainda falar do fogo em Seixo de Manhoses, no município de Vila Flor, distrito de Bragança. Há outros 2 incêndios já em fase de resolução, mas que continuam a concentrar centenas de operacionais. São os casos dos fogos em Ardãos e Boticas, com quase 200 bombeiros, e também na região do Douro, em Matança. Este junta a menos operacionais, são 76. Durante a manhã contamos continuar a fazer o ponto de situação destes incêndios em Portugal. Também em Valongo, as chamas chegaram a criar dificuldades e feriram 7 pessoas. O fogo está, entretanto, dominado, diz o comandante dos bombeiros de Valongo.
2: No total, nós temos 7 feridos. 2 deles, 2 populares, que foram transferidos para o Hospital São João, e 5 bombeiros. Os dos 5 bombeiros, 4 deles por exaustão e 1 por queimaduras de 3º grau. Penso que até ao final do dia conseguimos controlar esta frente.
1: Bruno Oliveira, o comandante dos bombeiros de Valongo, à RTP. Este incêndio obrigou ao corte de um troço da Estrada Nacional 209 que liga o Porto a Lousada. Falamos agora de educação. As notas, ou a revisão das notas da segunda fase dos exames do ensino secundário, vão ser publicadas a 14 de setembro, 6 dias antes de terminar a segunda fase de candidaturas do ensino superior. A data foi divulgada ontem em Diário da República. Já a fixação das pautas das provas finais do ensino básico acontece 5 dias antes, a 9 de setembro, ou seja, 12 dias antes do reinício das aulas do ensino secundário. A fixação das notas das revisões de provas estavam previstas para o dia 28 de agosto. Este adiamento foi confirmado pelo Ministro da Educação, Fernando Alexandre, na semana passada, com o objetivo de dar algumas semanas aos professores para descansarem. Continuamos a falar de educação, agora com alerta da FENPROF. Entre os mais de 20 mil docentes colocados para o próximo ano letivo, não há novos professores no sistema. Na semana passada, o Governo anunciou que, em relação ao ano passado, se verificou um aumento de cerca de 1 mil professores colocados nas escolas públicas, e agora as escolas vão contar com a colaboração de cerca de 20 mil professores. Mas o secretário-geral da FENPROF, José Feliciano Costa, avisa que esse número se divide entre professores deslocados e contratações iniciais.
3: Nós não estamos a falar de 20 mil novas colocações, nós estamos a falar de cerca de 20 mil docentes, mais propriamente 19.152, que mudaram de escola. E o que tivemos aqui foi professores que tentaram aproximar-se de casa e mudaram ou de escola ou de zona pedagógica, mas quer isto dizer, juntamos os mais 1.252, isso é que dá os 20.404, mas são professores que entraram em contratação inicial. Desta contratação, que são apenas 1.252 pessoas, mas não são pessoas que entraram no sistema, são contratados.
1: José Feliciano e Costa da Rádio Observador. O secretário-geral da FENPROF considera ainda que problemas com a polémica dos exames nacionais afastam ainda mais novos professores. No Médio Oriente vivem-se momentos de tensão entre os aliados árabes dos Estados Unidos e Donald Trump. O Irão anunciou que chegou a um acordo com a Oman para a passagem de navios pelo Estreito de Hormuz. E na reação, Donald Trump deixou claro à Fox News que, se Oman atrapalhar, vai bombardear o país até não sobrar mais nada. Maria Miguel Marques.
4: Não, eu não acho que eles se comportassem bem, mas nós os tratávamos muito rápido, como fazemos outras coisas. Oman não se está a portar muito bem. É o que diz Donald Trump aos jornalistas na Casa Branca em reação à própria ameaça que fez ao aliado árabe. Mas Trump esclarece que está confiante, diz que o Estreito de Hormuz está praticamente aberto e deixa no ar o desejo do controle da via marítima.
5: Eu gosto da ideia de declarar o Estreito de Hormuz um território americano. Eles podem ser um incómodo, mas o bloqueio tem sido muito eficiente. Estamos a conseguir passar lá milhões de barris de petróleo por semana. Se virmos os números que estamos a fazer, é como se o estreito estivesse aberto. Os preços do petróleo estão a descer e vão continuar a descer, a menos que decidamos fazer algo muito mais drástico do que estamos a fazer. O Irão está em grande perigo. O país é uma desgraça e as forças militares iranianas estão totalmente derrotadas.
4: Donald Trump continua a insistir no controle de Hormuz e diz que está a manter conversas com a Guarda Revolucionária do Irão, apesar das forças iranianas negarem. Isto numa altura em que, de acordo com a Sky News, o Irão apreendeu um petroleiro de uma companhia dos Emirados Árabes Unidos, aliados norte-americanos, que navegava no Estreito de Hormuz.
1: Maria Miguel Marques com as últimas atualizações nas negociações com vista à reabertura do Estreito de Hormuz. Entretanto, o presidente turco Erdogan pede a Donald Trump que continue com as negociações com o Irão para reduzir as tensões entre os dois países. Vamos ao futebol. Foi a 6 pingas. O Benfica venceu o Casa Pia fora de casa por 7-0. As Águias venceram em Rio Maior com golos de Prestiani, Rafa, Pavlidis por 3 vezes, John Duran e ainda um autogolo. No final da partida, o técnico das Águias, Marco Silva, realça a resposta encarnada ao empate na primeira ronda.
6: Depois de um resultado bem negativo para nós no começo do campeonato, a reação tem que ser assim, chegar e ganhar o próximo. Não estou a falar sequer dos números, mas chegar e ganhar o próximo jogo e falar dos nossos adeptos também. Acredito que a grande diferença do jogo da primeira mão, da primeira jornada para este, teve realmente aí. É óbvio que jogámos fora de casa, mas praticamente jogámos em casa e há que realçar o apoio desde o primeiro minuto, empurrar a equipa para a frente e fazem a diferença. Ficou bem provado hoje que fazem toda a diferença para nós e retiraram-nos isso na primeira jornada e, por culpa nossa, não ganhámos aquele jogo, mas retiraram-nos algo que é a força deste clube, a grande força deste clube, e hoje conseguimos demonstrar isso com o apoio deles.
1: Do lado dos Gansos, o técnico adjunto Alexandre Santana reconhece que o jogo correu mal, mas acredita no crescimento desta equipa.
7: Estamos cientes que nestes momentos muitas pessoas gostam de se esconder, mas dentro deste clube, quer estrutura, quer equipa técnica, quer jogadores, temos homens com H grande e é com isto também que nos vai fazer crescer e que nos vai fazer caminhar.
1: Alexandre Santana do Casa Pia e Marco Silva do Benfica em declarações à Sport TV. Os encarnados conseguem assim a primeira vitória do campeonato. Na segunda jornada ocupam a quarta posição da Liga atrás dos totalistas de pontos Arouca, Futebol Clube do Porto e Marítimo. Vamos fechar com o ciclismo. A Federação Portuguesa de Ciclismo saúda a abertura de um inquérito à morte do ciclista galês Finlay Tarling durante a oitava etapa da Volta a Portugal. O processo já decorre no Ministério Público de Ponte de Lima. A RTP PGR adianta que o corpo do ciclista vai ser alvo de uma autópsia depois de ter morrido na sequência de uma colisão contra uma viatura externa à prova. O líder da Federação, Cândido Barbosa, diz à Rádio Observador que este passo na investigação é uma boa notícia.
8: Para nós é uma ótima notícia, porque o que a Federação pretende é esclarecer, sem que antes existam especulações podem não ser consistentes com a verdade, e significa que a justiça está a funcionar e que está ativa e, naturalmente, que nos vai certamente ajudar a esclarecer aquilo que pode ter passado no local e que, para nós, organizadores, queremos que realmente este assunto fique clarificado e que todos os portugueses fiquem a saber o que realmente se passou.
1: Cândido Barbosa, o presidente da Federação Portuguesa de Ciclismo, em declarações à Rádio Observador, assegura ainda que a Federação fará tudo para ajudar no processo de investigação em curso. Foi o ponto final no Jornal das 6.
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1: Abrimos agora a conferência de imprensa na Rádio Observador. Nos próximos minutos passamos em revista aos destaques de imprensa nacional e internacional. Eu sou o Carlos Pedro, a edição de hoje é da jornalista Teresa Ferreira. Muito bom dia, Teresa.
13: Bom dia, Carlos.
1: Vamos começar com o Diário de Notícias. Só o LIVRE, o PCP e o Bloco de Esquerda queriam o regresso do Estado à REN.
13: Em causa à recompra pela par pública de 13,7% do capital social das redes energéticas nacionais, foi anunciada na sexta-feira à noite pelo primeiro-ministro Luís Montenegro, a realidade é que está ausente do programa do governo e dos programas eleitorais de todos os partidos que elegeram deputados nas legislativas de 2025. As únicas referências ao retorno do Estado à empresa criada para gerir a rede elétrica nacional encontram-se nos programas eleitorais dos 3 partidos mais à esquerda do hemiciclo, o LIVRE, o PCP e o Bloco de Esquerda, mas ainda assim previam uma recompra em moldes muito diferentes.
1: Em destaque no Jornal de Notícias está a crise no setor automóvel, Teresa, que ameaça mais de 1000 empregos em Portugal.
13: Isto porque a crise que está a engolir a indústria automóvel europeia já ameaça chegar com força a Portugal. Perante este cenário, as empresas nacionais de componentes podem perder mais de 1000 postos de trabalho nos próximos 3 anos. A previsão é do presidente da Associação de Fabricantes para a Indústria Automóvel. Ao JN, José Couto admite que se as encomendas continuarem a cair para níveis insustentáveis, haverá pouco a fazer para evitar a redução das equipas.
1: Passamos para o público. As pendências nas ações de cobrança de dívida caíram mais de 50% na última década.
13: No final de março deste ano, a duração média das ações executivas era de 35 meses, o valor mais baixo da última década. Isto significa que as pendências baixaram de quase 770 mil para quase 350 mil. Os números são da Direção-Geral da Política de Justiça, que revelaram os dados relativos ao primeiro trimestre deste ano. Além disso, nos últimos 10 anos, 50 agentes de execução foram expulsos da profissão no âmbito de processos disciplinares. Por isso, neste momento, dos quase 1000 profissionais responsáveis pela cobrança de dívidas no ativo, 7 estão suspensos preventivamente.
1: Vamos acabar esta ronda pela imprensa nacional com o Jornal de Negócios 3. Em destaque, o canal do Panamá, lá já se paga 16 vezes mais por carga.
13: Os preços da travessia estão a atingir novos recordes devido à descida dos níveis das águas e também pela forte procurada devido à guerra no Irão. Dar conta que, devido ao aumento do fluxo, os navios têm esperado cerca de 10 dias pela vez de passar pela rota que liga os oceanos Pacífico e Atlântico. É o maior atraso desde maio.
1: Vamos agora à imprensa internacional. Olhamos para os Estados Unidos, que esperam começar a desarmar o Hamas em 30 dias.
13: Em destaque dos mídias norte-americanos, uma reunião entre o enviado especial norte-americano, Jared Kushner, e o primeiro-ministro israelita. De acordo com a CNN e a Axios, Kushner persuadiu Netanyahu a deixar o Hamas mostrar que está disposto a desmilitarizar-se. Isto porque o primeiro-ministro israelita mostra grandes preocupações relativamente à palavra e ao compromisso da organização terrorista em Gaza. A Axios indica mesmo que Kushner deu o exemplo da última negociação que teve com o Hamas para persuadir Netanyahu, uma reunião que resultou na libertação de todos os reféns israelitas. Agora, em entrevista à Fox News, o enviado especial norte-americano mostra-se confiante de que o desarmamento começará dentro de 30 dias.
1: Vamos terminar no Brasil com a Folha de São Paulo, porque, Teresa, foi descoberto mais petróleo na Amazónia.
13: Em causa à petrolífera estatal Petrobras, que anunciou na sexta-feira que detectou indícios da presença de petróleo em águas profundas a 175 quilómetros da costa amazónica. A empresa tinha iniciado o furo em outubro, após um processo para obter uma licença ambiental que durou 5 anos. Na reação, o presidente Lula da Silva fala de um passaporte para o futuro que reforça a soberania nacional. Por outro lado, há organizações ambientalistas a contestar a exploração petrolífera na região.
1: Foi a conferência de imprensa hoje com a jornalista Teresa Freire.
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1: Bom dia, está com a Rádio Observador, são as 6h15, vamos à bola com Miguel Andrade. Está no ar mais uma edição do Vamos à Bola, o jornal de desporto da Rádio Observador, hoje com o jornalista Miguel Pina Andrade. Muito bom dia, Miguel.
16: Olá, Carlos, bom dia.
1: Vamos começar pela vitória do Benfica no campeonato. As Águias foram passear a Rio Maior, golearam o Casa Pia por 7-0.
16: Não foi a Odisseia de Homero, nem a de Christopher Nolan, que está agora nos cinemas, foi sim o espetáculo de Vangelis Pavlidis. Foram 3 golos em 7 minutos, aos 47, 49 e aos 54. Prestiani abriu o marcador logo aos 3 minutos de uma noite que a partida podia parecer complicada. As Águias não ganhavam ao Casa Pia há 2 anos. Com o mesmo 11 da primeira jornada e depois de eliminar o Hearts, o Benfica quis resolver rápido o jogo. Rafa fez o segundo aos 14, um golo que fez as contas do intervalo. Voltaram as equipas das cabines e o desenrolar do jogo foi o mesmo. Mais golos. Depois do hat-trick supersónico de Pavlidis, houve tempo ainda para um autogolo de Ofori, que completou a meia dúzia. O novo reforço John Duran fechou as contas aos 58, aliás, de uma noite para esquecer dos gansos. Depois do jogo, na zona de entrevistas rápidas e depois também de receber o prémio de homem do jogo, Pavlidis mostrou-se feliz com o resultado e destacou a entrada forte das Águias na segunda parte.
17: From the first moment we score.
18: Marcámos o golo logo muito cedo e criámos muitas oportunidades na primeira parte, mas temos de marcar mais golos nos primeiros 45 minutos. Eles praticamente não apareceram. Na segunda parte entrámos com a mesma energia, boa pressão e boa finalização. E depois, 10, 15 minutos, fechámos o jogo. Começamos agora a entender-nos, a perceber as ideias do treinador, como ele quer que nós corramos, para onde ele quer que nós corramos. Estamos a melhorar e queremos continuar com a melhor energia.
17: With the best energy.
16: Vangelis Pavlidis aos microfones da Sport TV na Flash Interview. Por lá também passaram os treinadores. Marco Silva destaca a reação do Benfica ao empate da primeira jornada.
6: Depois de um resultado bem negativo para nós no começo do campeonato, a reação tem que ser assim, chegar e ganhar o próximo. Não estou a falar sequer dos números, mas chegar e ganhar o próximo jogo. E falar dos nossos adeptos também. Acredito que a grande diferença do jogo da primeira mão, da primeira jornada para este, teve realmente aí. É óbvio que jogámos fora de casa, mas praticamente jogámos em casa e há que realçar o apoio desde o primeiro minuto, empurrar a equipa para a frente e fazem a diferença. Ficou bem provado hoje que fazem toda a diferença para nós e retiraram-nos isso na primeira jornada e por culpa nossa não ganhámos aquele jogo, mas retiraram-nos algo que é a força deste clube, a grande força deste clube, e hoje conseguimos demonstrar isso com o apoio deles.
16: Já do lado do Casa Pia, falou o treinador adjunto, Alexandre Santana, que olha e destaca duas partes diferentes e sobre a derrota faz parte do processo.
7: Duas partes distintas. Uma primeira parte onde sentimos que, apesar

0: Benfica soma assim 4 pontos no campeonato. Segue-se agora na quinta-feira o jogo frente ao Aarhus da Dinamarca no Estádio da Luz. É um jogo a contar para o play-off de acesso à fase de liga da Liga Europa.
1: E um jogo para acompanhar com relato e análise aqui na antena da Rádio Observador. E Miguel, o Benfica e Braga começam esta semana a derradeira eliminatória de acesso às competições europeias. Já se conhecem os árbitros que vão arbitrar os jogos de quinta-feira.
0: Começamos pela partida entre o Benfica e o Aarhus, da primeira mão do play-off de acesso à Liga Europa. O escolhido para apitar o encontro no Estádio da Luz é o italiano Marco Guida. Vai ser assistido por Michael Fabri no VAR. Vai ser esta segunda vez que o árbitro internacional de 45 anos apita um jogo do Benfica. O ano passado esteve na recepção ao Nice, jogo esse a contar para a terceira pré-eliminatória de acesso à Liga dos Campeões. Já na Liga Conferência, a UEFA indicou o nome de Ismael Barbara para apitar o Sporting Braga Áustria de Viena, este jogo da primeira mão do play-off de acesso à fase de liga da Liga Conferência. Esta será uma estreia do árbitro natural de Malta a arbitrar uma equipa portuguesa. Na visita dos guerreiros a solo austríaco na próxima semana, no dia 27, no final do mês, aliás, o responsável pela equipa de arbitragem vai ser Nikola Dabanovic, no mesmo dia, mas na Dinamarca, para apitar o Aarhus Benfica, foi escolhido o alemão Daniel Siebert.
1: Vamos falar de mercado de transferências, Miguel, nas movimentações. A imprensa nacional e internacional dá a Rodrigo Mora como certo na Roma.
0: Quem tem sido uma das novelas deste mercado, o ano passado o jovem de 19 anos também esteve de malas feitas para a Arábia, acabou por ficar. Na época passada fez 44 jogos de dragão ao peito, marcou 5 golos, fez 2 assistências num papel de menos destaque no sistema de Francesco Farioli. Ao que tudo indica, o futuro do jovem português não vai ser na invicta. A imprensa italiana avança com um negócio que vai valer no imediato cerca de 25 milhões de euros assado por por 50% dos direitos económicos. Os dragões garantem assim 50% de uma futura venda de Rodrigo Mora, uma cláusula que pode ficar sem efeito já no próximo ano por um valor entre os 20 e os 25 milhões de euros. Ora, para o comentador da Rádio Observador, Augusto Inácio, este é um negócio que beneficia tanto o jogador português como o Futebol Clube do Porto.
2: Não joga, não tem oportunidades. O Porto tem que olhar para esse lado da valorização do jogador, vendendo ou emprestando com obrigação de compra. De qualquer maneira, eu acho que o Rodrigo Mora tem que sair do foco do Porto para poder jogar. Mas tem que ir para uma equipa que também tenha um sistema que se adapte ao jogo do Rodrigo Mora, porque se vai por um sistema que também o Rodrigo Mora não está habituado, também não vai crescer. Por isso acho que há ali um problema, é verdade, há ali um problema, e para bem do Porto, para bem do Rodrigo Mora, era melhor que ele saísse ou ser vendido ou ser emprestado.
0: E à partida vai mesmo acontecer esta venda, que é a análise do comentador Augusto Inácio no E o Campeão É, da Rádio Observador. A novela Rodrigo Mora já está em fase de conclusão. O 00 diz que a Roma e o Futebol Clube do Porto já estão a trocar os documentos necessários para concluir a transferência do jovem de 19 anos. Os azuis e brancos avaliam o total da transferência entre os 45 e os 50 milhões de euros.
1: Vamos continuar a falar de mercado, Miguel. O Barcelona começa a época a ganhar ao rival Real Madrid, fora das quatro linhas, isto porque garantiu a contratação do Bola de Ouro em 2024, Rodri.
0: E ganhou, Carlos, porque o médio espanhol foi muito associado ao emblema de Madrid. O negócio acabou mesmo por cair para o lado blaugrana do maior clássico do futebol espanhol. O Bola de Ouro em 2024, o melhor jogador e campeão do Mundial dos Estados Unidos, México e Canadá, volta assim a terras de nuestros hermanos. Rodri foi formado no Villarreal e jogou também pelo Atlético de Madrid antes de seguir carreira em solo britânico. Ora, à chegada à Espanha, o médio de 30 anos deixou os objetivos claros: ganhar tudo o que há para ganhar.
3: Uns dias intensos, pero ya feliz de que se haya resuelto todo y nada. Encantado de conoceros a todos y muy feliz de estar aquí. Jugar en el Barcelona para mí es un sueño. Tengo muchas ganas de estar con mis compañeros, que la gran mayoría les conozco. Así que nada, ahora toca trabajar y dar lo mejor. Por todo, por la Champions, por todo lo que se pueda por delante.
0: Pela Champions e por tudo o que há para ganhar, são as declarações de Rodrigo Hernández, pouco depois de aterrar na Catalunha. Vai reforçar o Barcelona num negócio que deve valer aos cofres do Manchester City cerca de 70 milhões de euros.
1: Vamos continuar a falar do Barcelona. João Cancelo já está na Catalunha e para assinar a custo zero.
0: Ou vinha para o Barcelona ou ficava um ano sem jogar. Foi isto que o lateral português

0: português de Sadeco, o diretor desportivo dos Blaugrana. Depois de duas passagens pelo clube da Catalunha, a terceira parece ser para ficar. João Cancelo rescindiu o contrato com o Al Hilal e vai por isso assinar pelo Barcelona. Em solo espanhol e em declarações aos jornalistas ainda no aeroporto, o internacional de 32 anos afirma que está feliz e que a única opção era mesmo jogar com as cores do Barcelona.
1: Sim, muito feliz. A verdade é que já não estava esperando, pensava que ia ser mais fácil, mas al final se logrou. E, bueno, estou onde quero estar. Como eu venia aqui, eu estava um ano aí sem jogar e a cobrar o salário. Y al final se lo dio. Sí, la verdad es que me gusta mucho este club, no de ahora, pero ya de antes, de Dani Alves, de Ronaldinho, de Deco también. Bueno, es un club muy especial que me identifica mucho con mi fútbol. Bueno, estoy aquí para ayudar y esperemos ganar muchos títulos.
0: João Cancelo aos jornalistas à chegada a Barcelona para assinar a custo zero com o campeão espanhol. O internacional português salienta ainda que fez muitos esforços para conseguir sair como jogador livre do Al Hilal, que numa primeira fase pretendia receber entre 10 a 15 milhões de euros com a saída do lateral português.
2: Tempo ainda para olharmos para o ciclismo. O dinamarquês Jonas Vingegaard vai falhar o resto da temporada devido à lesão.
0: Uma clavícula fraturada devido à queda que o deixou de fora da Volta à França. Em comunicado divulgado pela equipa, o ciclista de 29 anos afirma que a recuperação depois do Tour já estava planeado, mas devido a esta lesão já não vai conseguir e não vai ser possível voltar ao mais alto nível esta temporada. Jonas Vingegaard falha assim os Mundiais de Estrada em Montreal, no Canadá, que estão marcados para o final do próximo mês. No mesmo comunicado, o dinamarquês diz que o foco neste momento é preparar a próxima época e que os objetivos específicos ainda vão ser discutidos com a equipa. Vingegaard caiu na etapa 15 da última volta à França, fraturou a clavícula, era segundo na geral, estava a 4 minutos e meio do líder e vencedor do Tour, Tadej Pogacar.
2: Ponto final nesta edição do Vamos à Bola, hoje com o jornalista Miguel Pina Andrade.
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3: Bom dia, boa terça-feira. Muito obrigada por estar com a Rádio Observador. Eu sou a Maria João Simões, são 6:30, é tempo de atualizarmos as notícias com o jornalista Carlos Pedro. Olá Carlos, bom dia.
4: Bom dia Maria João.
3: E começamos com um ponto de situação dos fogos que estão a afetar o país. Quase 2 mil operacionais combatem, a esta hora, 7 incêndios no norte do país.
4: É em a Torre de Moncorvo, no distrito de Bragança, que se concentram mais operacionais. São 389 que combatem o fogo que deflagrou numa zona de mato na tarde de sábado. Em Ponte de Lima, na Senhora da Rocha, o incêndio que deflagrou na tarde de domingo continua ativo e está a ser combatido por mais de 200 operacionais. Já na área metropolitana do Porto, em Santo Tirso, o incêndio rural concentra mais de 180 homens e mulheres no combate às chamas. O fogo está ativo desde ontem. Um pouco mais abaixo, em Aruca, na freguesia de Cabreiros e Albergaria da Serra, o incêndio deflagrou já durante a noite e está a ser combatido com a ajuda de 134 operacionais. Dos incêndios em curso, falta-nos ainda dar conta do fogo em Seixo de Manhoses, no município de Vila Flor, distrito de Bragança. Há outros dois incêndios já em fase de resolução, mas que continuam a concentrar centenas de operacionais. São os casos dos fogos em Ardãos e Boticas, com quase 200 bombeiros, e também na região do Douro, em Matança. Este juntamento dos operacionais são 76. Durante a manhã vamos continuar a fazer o ponto de situação destes incêndios em Portugal. Dizer ainda que em Valongo as chamas chegaram a criar dificuldades e feriram a 7 pessoas, mas o fogo já está, entretanto, dominado.
3: E na educação, as revisões das notas da segunda fase dos exames do ensino secundário vão ser publicadas a 14 de setembro.
4: 6 dias antes de terminar a segunda fase de candidaturas ao ensino superior, a data foi divulgada ontem em Diário da República. Já a fixação das pautas das provas finais do ensino básico acontece em 5 dias antes, a 9 de setembro, ou seja, 12 dias antes do reinício das aulas do ensino secundário. A fixação das notas das revisões de provas estavam previstas para 28 de agosto. O adiamento foi confirmado na semana passada pelo ministro Fernando Alexandre, com o objetivo de dar algumas semanas aos professores para descansarem.
3: E Carlos, continuamos com o alerta da FENPROF. Entre os mais de 20 mil docentes colocados para o próximo ano letivo, não há novos professores no sistema.
4: Na semana passada, o Governo anunciou que em relação ao ano passado se tinha verificado o aumento de cerca de 1000 professores colocados nas escolas públicas. Agora, as escolas vão contar com a colaboração de cerca de 20 mil docentes, mas o secretário-geral da FENPROF, José Feliciano Costa, avisa que este número divide-se entre professores deslocados e contratações iniciais.
3: E no futebol, o Benfica venceu pela primeira vez na Liga, bateu ontem o Casa Pia por 7-0.
4: As Águias afastaram os fantasmas de Rio Maior em grande estilo. Há 2 anos e 3 partidas que não venciam este Casa Pia. Ontem 2-0 o intervalo, mais 5 golos na segunda parte. Pavlidis foi o homem do jogo, fez 3 dos 7 tentos. Prestiani e Rafa Duran, e ainda um autogol de Eufória, construíram o resultado final favorável ao Benfica. Os encarnados ocupam a 4ª posição da Liga, atrás dos totalistas Arouca, Futebol Clube do Porto e Marítimo.
3: O jornalista Carlos Pedro com as principais notícias desta manhã de terça-feira. Voltamos a atualizar toda a informação no Jornal das 7.
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3: Olá, boa terça-feira. Espero que o dia esteja a começar bem. Antes de mais, uma história do dia. Espreitamos o tempo, que vai ser de sol em todo o país, sol e calor. Há inclusive 9 distritos sob aviso laranja devido às temperaturas altas, todos eles os distritos mais a norte. Para ter uma ideia do calor que vai estar, as máximas vão rondar os 40 graus em Braga, 39 em Viseu, 37 graus em Coimbra, 36 em Santarém, 35 em Leiria, 32 em Lisboa, 31 no Porto, 29 graus a sul, na cidade de Faro, e 27 em Aveiro. Esta hora estão 22 graus no Porto, Viseu e também em Coimbra, 21 em Lisboa, 20 nas cidades de Santarém e Faro, 18 no Porto e também em Aveiro. Já em Leiria, o dia começa com 17 graus.
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0: Beach Boys na Rádio Observador, muito bom dia, boa terça-feira. Daqui a pouco arrancam as manhãs 360, juntam-se a mim o Paulo Ferreira e o Luís Soares. Mas agora a história do dia hoje com o jornalista Miguel Cordeiro. Portugal regressa ao capital da REN com a aquisição de 13,7% da energética. Os objetivos do governo podem ser cumpridos com esta participação? Uma conversa com a jornalista Ana Suspiro, da Editoria de Economia do Observador.
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2: Esta é a história do dia da Rádio Observador. Qual é o plano do governo com a reentrada na REN?
3: Nós fazemo-lo não para renacionalizar esta empresa. Nós fazemo-lo para estar lá. Para estar lá dentro, para salvaguardar o interesse estratégico de Portugal na sua infraestrutura elétrica.
2: Luís Montenegro explicou desta forma a reentrada do Estado português no capital da REN. Portugal adquire uma fatia de 13,7% das redes energéticas nacionais, a empresa que gera a rede de transporte de eletricidade e gás natural. O negócio foi anunciado no discurso de Luís Montenegro na Festa do Pontal, o evento que assinala a reentrée política do PSD. Como escutámos, o primeiro-ministro justificou a opção com a necessidade de salvaguardar o interesse nacional, mas disse também que há a vontade de baixar o preço da energia. Mas será que o Estado vai ter esse poder ao adquirir uma percentagem tão curta? E o que sabemos sobre este negócio? Para além disso, será que esta reentrada na REN pode significar o início de uma fase de investimentos estratégicos do Estado? Falamos sobre isto neste episódio com Ana Suspiro, jornalista do Observador. Eu sou o Miguel Cordeiro e esta é a história do dia de terça-feira, 18 de agosto. Bem-vinda, Ana.
4: Olá, Miguel.
2: Tivemos o anúncio do regresso do Estado português à REN, mas estou no ar muitas dúvidas. Talvez seja importante recuperar primeiro a história da participação do Estado nesta empresa. Estamos a falar de um regresso depois de uma privatização que foi concluída há praticamente 12 anos. Foi em 2014 que um governo do PSD vendeu a última participação do Estado na REN.
4: Sim, mas a operação que marcou a saída do Estado, digamos assim, da REN aconteceu dois anos antes, em 2012, quando foi feito um concurso na altura da Troika, o Estado saiu das empresas de energia e pôs à venda 40% do capital da REN, que vendeu a uma empresa chinesa, a State Grid, que é a REN chinesa, digamos assim, e à Oman Oil, que é uma empresa de Oman. Portanto, o processo começou aí, depois em 2014 já só havia 11% de REN, que foram dispersos em bolsa e o Estado, de facto, saiu totalmente do capital. Mas é interessante recordar a operação que foi feita em 2012, porque na altura o governo de Pedro Passos Coelho defendia que não havia necessidade do Estado ficar no capital da REN, porque era uma concessão e as regras existentes para essa concessão eram suficientes para salvaguardar o interesse público.
2: Agora temos este regresso, neste caso é uma aquisição do Estado de 13,7%. Sobre esta compra nós já sabemos valores?
4: Não sabemos qual foi o preço a que o Estado acordou comprar esta participação, que é comprada ao dono da Zara, Amancio Ortega, que é o homem mais rico de Espanha. Sabemos qual é que é o valor da cotação da REN no dia em que o negócio foi anunciado, na sexta-feira, e com base no preço desse dia, estamos a falar de um valor de ordem dos 325 milhões de euros.
2: Portanto, estes 13,7% correspondem a isso, a cerca de mais do que 300 milhões de euros. Mas este tem sido apontado, ou foi apontado também pelo Primeiro-Ministro, como um bom negócio. Podemos falar disso?
4: Ainda é um bocadinho cedo para percebermos isso, até porque não sabemos quanto é que efetivamente o Estado vai pagar. A REN é uma empresa muito estável, tem toda a atividade que a empresa desenvolve, é regulada. O que significa que é o regulador, a ERSE, que é o regulador da energia, que define os investimentos que a empresa pode fazer. E esses investimentos têm uma remuneração garantida, que é garantida através dos preços de eletricidade que todos nós pagamos e que é fixada anualmente. Portanto, nesse aspecto é uma empresa muito estável, com lucros muito constantes, e é um investimento muito seguro. Sabe-se sempre que os dividendos que a REN paga, qual é que é o mais ou menos o montante, não se ganha muito dinheiro, mas também não há o risco de se perder dinheiro. Sim. Portanto, sim, nesse aspecto, sim, é um bom investimento.
2: Como é que estão os mercados a reagir a este regresso do Estado à REN?
4: Não estão muito entusiasmados, na verdade. É uma participação minoritária. E os mercados normalmente não adoram quando o Estado entra nas empresas, não é? Porque independentemente de ser uma operação, ser um bom negócio ou não, como disse Luís Montenegro, o Primeiro-Ministro também deixou claro que o principal objetivo desta entrada na REN não é fazer dinheiro, antes pelo contrário, não é? É salvaguardar, por um lado, o interesse estratégico e também, ele falou em contribuir ou permitir baixar o preço da eletricidade.
2: Nós vamos falar sobre isso, sim.
4: Exato. Portanto, e falta muita informação. Os mercados não, provavelmente, estão aqui a reagir com cautela.
2: Ana Suspiro, o objetivo do governo é salvaguardar o interesse nacional, como estávamos a falar, e há essa vontade de baixar o preço da energia. Isto é mesmo possível com uma participação desta dimensão?
4: Bom, o Primeiro-Ministro, quando falou em baixar o preço da energia, não estabeleceu necessariamente uma relação direta, ou pelo menos não explicou muito bem como é que isso podia ser feito. Disse que obviamente era um objetivo. Através de uma participação financeira da REN não é possível baixar o preço da eletricidade. Eu acho que as pessoas percebem, a REN não produz eletricidade, é uma operadora das redes de transporte. As redes são uma componente do preço da eletricidade que nós pagamos, portanto, por essa via, de alguma forma, aquilo que pagamos e aquilo que a empresa recebe, há uma relação. Só que quem define aquilo que a REN recebe não são os acionistas, é a entidade reguladora dos serviços energéticos, que é um regulador, e tendo por base a legislação europeia e a legislação portuguesa. Portanto, o Estado, enquanto governo, seria muito mais, se quer baixar o preço da energia, tem instrumentos muito mais eficazes para o fazer enquanto legislador, não é? Do que enquanto acionista, ainda para mais com uma posição tão pequena.
2: E sabemos, neste caso, se há a intenção de adquirir uma fatia maior?
4: Não sabemos, é um facto. É interessante porque a REN tem como maior acionista uma empresa do Estado chinês, que é a operadora da rede chinesa. E nós sabemos que, a nível da União Europeia, tem vindo a aumentar a malha de controle de investimentos chineses nos setores estratégicos, como é a energia. Esta operação da REN já tem muitos anos, portanto não entra nesse radar, mas se o interesse estratégico era de facto o grande objetivo, podemos nos perguntar porque é que não se comprou participação da State Grid, que era maior, obviamente era mais cara, 25% é quase o dobro dos 13,7%, e provavelmente eles também não quiseram, não sei sequer se a questão esteve em cima da mesa, mas é uma pergunta, faz sentido fazer essa pergunta. Agora, o Estado pode ainda aumentar a participação. Claro. Por exemplo, a Fidelidade tem 5% da REN. A Fidelidade é uma empresa seguradora portuguesa que também é controlada por capitais chineses, mas neste caso capitais privados. A Fosun é uma empresa chinesa privada. Portanto, há também fundos que são acionistas e há as ações dispersas na Bolsa. Não sei se é esse o objetivo.
2: Certo é que o Governo está aqui a apostar num setor estratégico. E fica também esta dúvida, se é algo que pode ser alargado, pode fazer parte de um plano de investimento do Estado nos próximos anos.
4: Eu acho que sim. Penso que é essa a intenção, porque em junho, salvo erro, no último congresso do PSD, o Primeiro-Ministro anunciou a intenção de criar um fundo soberano para investir em empresas e setores estratégicos. A energia era precisamente, ele referiu, foi o setor logo que ele referiu à cabeça, não é? E depois também admitiu a possibilidade de banca, telecomunicações, ligações, infraestruturas. Portanto, claramente que esse plano existe. Nós não o conhecemos, não sabemos valores, não sabemos que há uma intenção de pôr a agência que gera dívida pública a fazer a gestão do plano, mas não temos mais informação, mas sim, há essa intenção de investir, sim.
2: A oposição, entretanto, já levantou algumas dúvidas sobre este negócio. Fazem sentido algumas dessas dúvidas que foram levantadas?
4: Fazem, porque muito pouco foi dito. Para além da declaração do Primeiro-Ministro num comício, enfim, na festa da rentrée do Partido Social Democrata, o Governo não deu mais explicações nenhumas. Nós sabemos porque houve um comunicado muito sintético feito pelo comprador, não é? Pelo vendedor, neste caso, à Comissão de Mercado de Valores Mobiliários. Não sabemos mais nada, não é? Não sabemos o preço, não sabemos responder algumas perguntas que tu já aqui colocaste. Sim. Como é que se vai fazer baixar o preço da eletricidade, ou que poder efetivo é que o Estado vai ter na REN que não tinha antes, e se existiriam outras formas mais eficazes de ter a influência no setor elétrico. E no fundo perceber também de onde é que vem o dinheiro. 300 e tal milhões de euros é dinheiro, não é? A par pública é a entidade que compra, mas é dinheiro que certamente faria falta ou poderia ser usado para outras coisas.
2: Há aqui um outro ponto importante, que esta aquisição da REN acontece num momento em que ainda não se sabe, na verdade, como vai o Governo assegurar um interesse nacional, um negócio entre a Galp e os acionistas internacionais da MOV, que pode, neste caso, implicar a perda de controle nacional desta refinaria portuguesa, a única. Está por dar também esta explicação de qual é, de facto, a estratégia para o futuro da Galp?
4: Até porque, se havia uma empresa da qual o Estado nunca saiu, é da Galp. O Estado é acionista da Galp, tem uma participação ainda mais pequena que esta da REN, 8%, não quer vender. Sabe-se que a intenção que este fundo soberano venha a ficar com esta participação na Galp. A questão da refinaria não depende só do Governo, portanto, depende do acordo ou da negociação entre os dois parceiros do negócio, que é essencialmente a família da América Mourinho, que é a principal acionista da Galp, e os acionistas da Moev, que é a antiga Cepsa, que são fundos internacionais, portanto, um fundo do Abu Dhabi e um fundo de investimentos americano. Em função do acordo a que eles chegaram, depois o Governo terá que encontrar uma forma de salvaguardar a refinaria de Sines, e nós vimos nesta última crise de abastecimento e de petróleo que tivemos agora com o fecho do Estreito de Hormuz, como a refinaria se revelou absolutamente essencial, até mesmo, por exemplo, para abastecer o mercado português do combustível para a aviação que esteve em falta na Europa.
2: Ficam dúvidas ainda sobre a REN e também, neste caso, sobre a Galp. Obrigado, Ana.
4: Obrigada eu, Miguel.
2: Ana Suspiro é jornalista do Observador. Escreve na secção de Economia. Esta foi a história do dia. A sonoplastia é do Tomás Ferreira. A música do genérico é do João Ribeiro. Eu sou o Miguel Cordeiro. Até amanhã.
5: Já está total, ouvem-se aplausos, ouvem-se pessoas a celebrar, apitos, tudo, e vê-se uma coroa linda. A lua está à frente do sol. 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Está uma loucura aqui. 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
6: E está muito escuro? 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
5: Está totalmente escuro, vê-se, baixou muito, vê-se uma coisa inacreditável. 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As montanhas todas bem iluminadas com aquele gradiente de laranja amarelo que é característico, e o sol já começa a aparecer outra vez. Isto foi mesmo inacreditável. 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

0: Olá, muito bom dia, 6h57. Muito obrigada por estar com as manhãs 360. Eu sou a Maria João Simões, comigo estão o camisola amarelo e o camisola rosa.
1: Exato.
0: Da volta.
1: Amarela. Amarela, Maria João.
0: É só porque não há
1: amarela.
0: Camisola branca, não é?
2: Isto é azul clarinho.
1: Exato.
2: Bom.
1: Começa
0: ninguém,
1: bem.
0: Ninguém diria, ninguém
2: começa
0: diria.
2: Bem. Vamos ver se a Maria João não baralha ali os botões hoje.
0: Ninguém diria.
1: Bom dia,
0: bom
1: Maria
0: dia,
1: João.
0: Boa dia, terça, bom dia. Boa terça. Muita coisa para ouvir esta manhã, vai valer a pena. Mais à frente, no Explicador, falamos sobre as medidas do Governo para combater as lojas de fachada usadas em imigração ilegal. Logo depois, a nova Comissão de Inquérito, hoje com Paulo Lopes Marcial, Vice-Presidente do Grupo Parlamentar do PSD, é depois das 9h30. Para já espreitamos o título do Jornal das 7, Luís Soares, que vai estar em destaque.
1: Os incêndios continuam ativos 5 no norte do país. O que mobiliza mais meios é o de Torre de Moncorvo, que começou há 3 dias. Dominado está o incêndio de Valongo, que fez 7 feridos, e também o de Boticas. O antigo ministro das Infraestruturas e antigo secretário de Estado da Energia, João Galamba, considera um contrassenso o negócio de compra de 13% da REN, anunciado por Luís Montenegro, e diz que o Estado tem mais influência no setor, estando de fora da empresa. À segunda jornada do campeonato, o Benfica goleou, venceu Casa Pia por 7-0.
0: Antes das notícias das 7, o tempo que vai ser de sol e calor em todo o país. A norte, as temperaturas vão estar ainda mais altas do que ontem. Há também, por isso, 9 distritos sob aviso laranja do IPMA devido ao tempo quente e ao risco de incêndio. Para este dia 18 de agosto, há máximas previstas de 40 graus em Braga, 39 em Viseu, 37 graus em Coimbra, 36 em Santarém, 35 em Leiria, 32 em Lisboa, 31 no Porto, 29 graus a sul, na cidade de Faro, e 27 em Aveiro. Para já, o dia começa com 24 graus em Viseu, 23 no Porto e também em Coimbra, 22 em Lisboa e em Faro, 21 em Braga e Santarém e 19 graus nas cidades de Aveiro e Leiria. Muito bom dia, este é o Jornal das 7 da Rádio Observador, uma edição do jornalista Luís Soares. No mapa dos incêndios há, a esta hora, 5 que mais preocupam as autoridades, todos no norte do país. O fogo em Torre de Moncorvo, que começou no sábado, é o que envolve mais meios no combate.
1: São mais de 400 operacionais e 140 viaturas no combate às chamas. Ontem à noite, a Proteção Civil admitia que a prioridade ao longo da noite seria proteger pessoas e bens até que as primeiras horas do dia possam trazer os meios aéreos para ajudar no combate a este incêndio. O incêndio que começou no sábado, em Torre de Moncorvo, o distrito de Bragança, chegou a estar dominado no domingo, mas houve uma reativação que fez as chamas alastrar até ao concelho vizinho de Carraseda de Anciães. Este incêndio chegou a ter 2 frentes ativas. Ainda no distrito de Bragança está ativo desde ontem à noite um incêndio em Vila Flor, com mais de 100 operacionais e 35 viaturas no combate. Em Viana do Castelo, Ponte Lima, mantém-se ativo também o incêndio que começou no sábado, são mais de 200 operacionais e 74 viaturas no combate. Na região do Porto, em Santo Tirso, continua também o incêndio que começou ontem em Rebordões. São 180 operacionais e 57 viaturas no combate. Ainda na área metropolitana do Porto está ainda a ser combatido o incêndio em Arouca, que começou também ontem, depois já das 9 da noite. No terreno estão 134 operacionais e mais de 40 viaturas.
0: A esta hora, Luís, estão dominados alguns dos incêndios que mais têm preocupado as autoridades. É o caso do fogo de Valongo,
1: que chegou a fazer 7 feridos, 5 bombeiros e 2 civis. Um dos bombeiros e um dos civis sofreram ferimentos graves, como explicou à RTP o comandante dos bombeiros de Valongo, Bruno Oliveira.
3: No total, nós temos 7 feridos. 2 deles, 2 populares, que foram transferidos para o Hospital São João, e 5 bombeiros. Os dos 5 bombeiros, 4 deles por exaustão e um por queimaduras de 3 grau.
1: O comandante dos bombeiros de Valongo, Bruno Oliveira, em declarações à RTP, este incêndio obrigou ao corte de um troço da Estrada Nacional 209, foi dominado pelas 3 da manhã. Também dominado está o incêndio de Boticas, distrito de Vila Real, mas no local mantém-se ainda um forte dispositivo. O mesmo acontece com o incêndio que começou em Lamego, distrito de Viseu, ontem à tarde. Hoje há 9 distritos do norte e centro-norte do país com aviso laranja por causa das temperaturas elevadas.
0: O antigo ministro das Infraestruturas, João Galamba, critica a decisão do governo de comprar cerca de 13% da REN, considera que é um contrassenso.
1: Em causa o anúncio de Luís Montenegro, na festa do Pontal, do PSD, o primeiro-ministro e líder social-democrata justificou o negócio com a necessidade de salvaguardar o interesse estratégico de Portugal na infraestrutura elétrica. Entrevistado na SIC Notícias, o também antigo secretário de Estado da Energia defende que o negócio não faz sentido porque, explica João Galamba, o Estado já pode influenciar a atividade da REN de forma indireta.
4: O Estado já está na REN porque a REN, apesar de ser uma empresa privada, é uma empresa privada que detém concessões. E nas concessões de serviço público o Estado tem plenos poderes. É o Estado, portanto as concessões seguem orientações políticas do Governo. As decisões de investimento são aprovadas e não nenhuma decisão de investimento pode ser tomada sem a aprovação do Governo e sem a forte intervenção da entidade reguladora. E portanto considero hoje que há haver alguma necessidade de intervenção na REN. Devia ser uma intervenção olhando para as necessidades do setor elétrico, como ele se encontra hoje e como se perspectiva para o futuro. E nesse sentido, não só esta intervenção não preenche nenhum dos requisitos que considero que neste momento seriam necessários, como até os prejudica.
1: João Galamba, entrevistado na SIC Notícias, considera também que este negócio não terá impacto nos preços da energia. Essa é uma ideia aqui explicada também pela grande repórter da secção de economia do Observador, Ana Suspiro.
5: As redes são uma componente do preço da eletricidade que nós pagamos, portanto, por essa via, de alguma forma, aquilo que pagamos e aquilo que a empresa recebe, há uma relação. Só que quem define aquilo que a REN recebe não são os acionistas, é a entidade reguladora dos serviços energéticos, que é um regulador, e tendo por base a legislação europeia e a legislação portuguesa. Portanto, o Estado, enquanto governo, seria muito mais, se quer baixar o preço da energia, tem instrumentos muito mais eficazes para o fazer enquanto legislador, não é? Do que enquanto acionista, ainda para mais com uma posição tão pequena.
1: Ana Suspiro, grande repórter da secção de economia do Observador, na história do dia de hoje, o Observador sabe que a venda da REN em 2011, ao abrigo do memorando da Troika, levantou à data reservas até dentro do PSD. Luís Montenegro era então líder parlamentar do partido e praticamente uma década depois confessou que na REN foi uma empresa que lhe deixou uma pontinha de dúvida.
0: Luís, é hoje apresentado o relatório final do Grupo de Trabalho para a Reforma da Segurança Social.
1: É um relatório com assinatura do economista Jorge Bravo, que foi pedido pela Ministra do Trabalho e entregue no mês passado a Maria do Rosário Palma Ramalho. A Ministra não se compromete com uma reforma estrutural da Segurança Social nesta legislatura, mas já admitiu que o Governo pode vir a adotar medidas relacionadas com planos complementares de pensões, alterações nas reformas antecipadas ou com a TSU, a taxa social única. Estes serão alguns dos pontos tratados no relatório que é apresentado esta manhã na Universidade Nova de Lisboa, sendo que o teor do documento ainda é desconhecido. Esta é a segunda análise sobre o sistema de pensões feita em governos liderados por Luís Montenegro. O primeiro foi o Livro Verde, que analisava apenas o sistema previdencial. O relatório final do Grupo de Trabalho para a Reforma da Segurança Social é apresentado esta manhã.
0: E no futebol, goleada das antigas. Em Rio Maior, o Benfica venceu o Casa Pia por 7-0 com um hat-trick do avançado grego Pavlidis,
1: que foi a estrela do encontro, com 3 golos, todos na segunda parte, sendo que também marcaram Brestiani, Rafa Silva e o reforço João Duran. Houve ainda um autogolo da equipa da casa. O Benfica foi até ao campo emprestado, o Casa Pia, vencer por 7 golos sem resposta. Mas para o treinador encarnado, Marco Silva, o mais importante foi a resposta que a equipa deu ao empate na primeira jornada diante do Académico de Viseu. E mais do que a goleada, Marco Silva prefere enaltecer o facto do Benfica ter mantido a baliza a zeros.
6: É uma reação àquele que foi um muito mau resultado para a nossa equipa na primeira jornada, com muito bons momentos, com bons golos. Eu sei que a vitória é expressiva, mas ainda o que me deixa mais satisfeito foi não termos concedido golos e oportunidades praticamente ao adversário. Lembro-me de um remate na primeira parte sobre o nosso lado direito, esquerdo do Casa Pia, de resto sempre controlado o jogo e não permitirmos, isso para mim é muito importante, deixarmos a baliza a zero tem um sabor completamente diferente, independentemente de eu perceber que um resultado tão expressivo salta à vista, mas para nós é muito importante, não sofremos.
1: A reação do treinador do Benfica, Marco Silva, depois do jogo à frente ao Casa Pia, desta goleada. Os encarnados somam agora 4 pontos no campeonato, em 2 jornadas, são os mesmos do que o Sporting e menos 2 do que o Futebol Clube do Porto, que venceu os 2 primeiros jogos da Liga Portuguesa. O Benfica volta a entrar em campo na quinta-feira, joga no Estádio da Luz a primeira mão do play-off de acesso à Liga Europa de Futebol, um jogo frente ao Aros, o clube campeão da Dinamarca.
0: São agora 7:07. Luís Soares, que outras notícias há a destacar a esta hora?
1: Vai ser lançada hoje a campanha Taxa Zero ao Volante, com o objetivo de alertar para os riscos da condução sob o efeito do álcool. Uma campanha conjunta entre várias autoridades. A Autoridade Nacional de Segurança Rodoviária vai realizar ações de sensibilização em todo o país, enquanto a PSP e a GNR vão reforçar as operações de fiscalização nas estradas. Uma campanha que começa hoje e termina no dia 24, a próxima segunda-feira. Donald Trump volta a afirmar que é uma grande ideia tornar o Estreito de Hormuz território norte-americano e reforça que os Estados Unidos podem bombardear o aliado, o Omã, que está neste momento a negociar com o Irão a retoma da navegação na travessia marítima. Trump diz que Oman não está a portar-se bem nestas conversações com Teherão sobre Hormuz, declarações do presidente norte-americano ontem na Casa Branca. A Rússia lançou mais um ataque contra a Ucrânia esta madrugada. Foram lançados desde Moscovo quase 150 drones contra várias regiões ucranianas. As forças de defesa aérea de Kiev afirmam ter abatido a grande maioria destes drones. Não há, até ao momento, registro de feridos nem danos em infraestruturas. E a vida dupla do espião traidor é o novo podcast do Observador, bem sabemos, e hoje é terça-feira e, portanto, a Maria João, o quarto episódio já está disponível.
0: Já está. Chama-se A Vida Dupla do Espião Traidor e regressa a 2016, o ano em que um dos agentes mais antigos do SIS foi apanhado a vender documentos classificados a um espião russo.
1: Frederico Carvalhão Gil foi detido em Roma numa mega operação comandada pela Polícia Judiciária a partir de Lisboa.
7: 9 da manhã de 21 de maio de 2016. É sábado, mas em Lisboa, Luís Neves, diretor da Unidade de Contra-Terrorismo, e Manuela Santos, coordenadora de investigação criminal daquela unidade, estão a trabalhar. Estão em suspenso desde a véspera, a acompanhar a operação que está a decorrer a mais de 2.500 quilómetros de distância. Há mais de 12 horas que os inspectores à porta do hotel não têm contacto visual com Frederico Carvalhão Gil, desde que entrou no quarto na noite anterior. Em Roma, já são 10 da manhã. É nesse momento que o telemóvel de Luís Neves toca. São más notícias.
1: Concerto do quarto episódio de A Vida Dupla do Espião Traidor, o mais recente podcast Plus do Observador. É uma série narrada pelo ator Ivo Canelas, tem música original de Bruno Pernadas, a investigação e os guiões são do jornalista Pedro Reino.
0: E como sempre, há um novo episódio todas as terças-feiras, como dizias há pouco, Luís, no site do Observador, nas plataformas de podcast e no YouTube, mas se for assinante Standard ou Premium, tem acesso antecipado a todos os episódios no site ou na aplicação do Observador.
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0: Muito bom dia, 7:11.
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0: Esta é é boa moeda, má moeda das manhãs. 360 sempre com o Paulo Ferreira. E Paulo, os salários reais continuam a aumentar.
2: Os reais, isto é, descontado a inflação, uhum. Os brutos também. Portanto, os brutos aumentam muito mais para depois descontar a inflação. Ainda temos ali uma margem positiva de crescimento salarial. São estatísticas oficiais do INE, divulgadas agora, e dizem-nos, de facto, que o salário bruto total mensal por trabalhador em Portugal aumentou em média o real, que já está descontado à inflação, 1,8%, isto são dados referentes ao segundo trimestre do ano, e estamos aqui a falar de uma comparação com o período homólogo, isto é, face ao mesmo período do ano passado, uhum. E atingiu os 1.835 euros. Cá está, este é o aumento líquido de inflação, o aumento real. Se não considerássemos o desconto da inflação, então observávamos que o valor nominal aumentou 5,1%, o tal salário bruto total mensal. É importante dizer também que trata-se da remuneração bruta, isto é, sem os descontos para a Segurança Social e para o IRS, portanto estes 1.835 euros por mês são esse valor bruto. Se nós aplicássemos a este montante que o INE nos dá, sei lá, um caso de um contribuinte ou de um trabalhador que é solteiro e sem filhos, estes 1.835 passariam para 1.383 euros sem subsídio de refeição, obviamente descontando o IRS e a Segurança Social. A boa notícia aqui, de facto, é a continuação, uma tendência que dura há alguns anos,
0: né?
2: Exatamente, o salário real a crescer de uma forma regular.
0: Então, Paulo, e quais são as ruas em Portugal com as casas mais caras?
1: Ora bem, admito que esses salários não deve dar para comprar casas
0: uma casinha nestas ruas.
1: Digo eu.
2: Garanto-vos que não, nem nestas nem noutras, seguramente, ou muitas das outras. Isto é basicamente um fediver, não é? Não é sequer uma estatística relevante.
0: Esta notícia.
2: Visto. O Idealista, que é a maior plataforma de anúncios de imobiliário do país, analisou o preço mediano absoluto de apartamentos e de moradias, aqui estamos seguramente a falar sobretudo de moradias, que são anunciados na mesma rua. E para fazer essas contas houve aqui um ou dois critérios, portanto, para não haver distorção de dados, apenas foram consideradas ruas que contavam com o mínimo 10 anúncios, antes de mais, anúncios que referem a rua, não é?
1: Sim, exato.
2: Porque há muitos que referem a zona ou a freguesia, sim, mas não dizem qual é a rua. Com o mínimo 10 anúncios, eliminaram os imóveis duplicados, porque há alguns também que aparecem através de várias imobiliárias e por aí fora. Portanto, foram estes critérios. Pegando nisto, depois o Idealista foi calcular o preço mediano. Atenção, não é o preço médio. O preço médio, sabemos, é a soma de todos os valores a dividir pelo número, neste caso, de casas. O mediano é, pegando em todas as casas que há naquela rua, vou ver qual é o preço do meio, isto é, aquele preço para o qual há tantas casas mais caras como mais baratas. Se houver 11 casas naquela rua, se quiserem, é a sexta casa, porque há 5 mais caras e 5 mais baratas. E, portanto, é esse o critério. Bom, Cascais aparece aqui como conselho ou zona, se quisermos, que coloca 3 ruas no top 4. Portanto, só aqui uma intermissão: Rua das Faias, Rua das Violetas e Rua das Papanas. Estamos a falar daquelas ruas de vivendas, não necessariamente na Quinta da Marinha, mas ali nos arredores do centro de Cascais. E aqui estamos a falar de preços médios de entre os 4 milhões e os 4 milhões e 350 mil. Quem é que se intromete aqui e aparece no
0: preço
2: terceiro
0: médio,
2: lugar?
0: 4 milhões,
2: sim, sim. Exatamente. Portanto, há muitas, algumas acima e outras abaixo. Não muito abaixo, diria eu, não é? Nestas ruas. Quem é que se intromete aqui neste top e aparece em terceiro lugar? O Val do Lobo, em Almacil, no Algarve. Sabemos também que é um empreendimento, de facto, de lotes para moradias,
1: exato,
2: onde moram muitas estrelas nacionais, uhum, e sobretudo internacionais, uhum, que têm lá a sua casa de férias, ou uma das casas de férias. Almacil aparece novamente no quinto lugar. Aqui a urbanização Ponte Algarve, em Almacil também. Depois aparece Sintra, com a Rua Souto Maior, aparece a Rua do Ouro, em Mastarelos no Porto, em Lagos também a urbanização Quinta do Monte, na Quinta do Conde, em Setúbal, a Rua do Pinheiro Manso, e voltamos a Cascais e Estoril, aqui já apartamentos alguns, ou de moradias, a Avenida Saboia, no Estoril. Portanto, é o top.
1: Isto curiosamente aí, não aparece Lisboa Cidade.
2: Lisboa Cidade não.
1: Curioso.
2: Lá está. Isto tem a ver com aquela tipologia, estamos a falar sobretudo aqui de moradias, moradias em lotes grandes,
1: em
2: com muitas
1: há,
2: áreas, e em Lisboa, tirando um bairro ou outro, tem algumas moradias, mesmo assim mais pequenas, quando comparadas por estas,
0: sim.
2: Em termos de áreas comuns, obviamente estamos a falar de preços menores também. Aqui no décimo lugar já estamos a falar, estão a ver aqui já vem uma pechicha de 2 milhões e 400 mil euros.
0: Ah, já podias ter começado por aí.
2: Pronto, mas é um trabalho interessante, é um
1: fair-event.
2: O Idealista depois no site também nos mostra, distrito a distrito, quais são as ruas mais com o tal preço mediano mais
0: elevado. Vou ligar ao meu contabilista. Exatamente. Para libertar os meus ativos.
2: Exatamente, para fazer liquidez.
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0: Muito bom dia, 7 e 18. Este é o Gabinete de Guerra das Manhãs 360. Eu sou a Maria João Simões. A análise é do especialista em Direito Internacional, o Francisco Pereira Coutinho. Olá, Francisco, bom dia, bem-vindo.
17: Bom dia.
0: Muito bom dia. No dia em que terminou o memorando de entendimento entre Washington e Teherão, o Irão prometeu ter surpresas estratégicas para os Estados Unidos. As forças militares dizem também que não vão ceder a Trump até derrotarem o inimigo. Francisco, depois destas ameaças, ainda há margem diplomática para evitar uma guerra aberta ou o fim do acordo era o passo que faltava para uma escalada das hostilidades?
17: Eu creio que há margem diplomática. Agora terá que ser um acordo bem melhor do que aquele que foi assinado em junho há 60 dias, não é? Porque esperava-se que...
0: Estava destinado ao fracasso, não?
17: Sim, porque aparentemente o Irão não ficou convencido com as cenouras que lhe foram oferecidas por Donald Trump e preferiu escalar o conflito simplesmente a ficar com esses ganhos que tinham sido oferecidos na altura. Na altura foi oferecido ao Irão o descongelamento de ativos, foi oferecido ao Irão o levantamento de sanções, que foi efetivado, mas aparentemente o dinheiro não foi suficiente e o Irão queria outra coisa, queria controle, queria soberania sobre o Estreito de Hormuz. Portanto, decidir quem é que podia passar no Estreito de Hormuz, porque isso para eles era a vitória estratégica. No fundo, o Estreito estava aberto e neste momento o estreito está fechado e eles querem que o estreito daqui para a frente seja controlado por eles. Só entra e só sai quem o Irão entender que pode entrar e sair. E, portanto, preferiram não aceitar as cenouras de Donald Trump e atacar navios no estreito e, portanto, regressar ao conflito. E, portanto, essa possibilidade existe sempre. Vai depender muito agora da reação de Washington. Qual é o apetite de Donald Trump para regressar ao conflito em larga escala, e já se percebeu nestes dois meses que é muito pequeno.
0: Temos também de falar, já que fala no Estreito de Hormuz, temos também de falar sobre as ameaças de Donald Trump, que

0: O MAN e o IRão acordaram abrir os estreitos e não cobrar portagem ou taxas de serviço, que era aquilo que os Estados Unidos queriam. E, portanto, é muito surpreendente. Eu acho que a saída para esta crise no Golfo tem que passar por uma solução multilateral e não pelo uso da força. E, portanto, aquilo que o Irão e o Oman estavam a fazer é justamente aquilo que é necessário para conseguirmos sair desta situação que foi criada pelos Estados Unidos e por Israel. Mas mais uma vez, Donald Trump vem com declarações completamente incendiárias, ameaçando, e isto é uma violação do direito internacional, um Estado que não atacou os Estados Unidos ou que não ameaçou atacar os Estados Unidos e que não tem armas nucleares, não tem coisa nenhuma, simplesmente estava a negociar com outro Estado ribeirinho a possibilidade de abertura de um estreito que, entretanto, se fechou em resultado da agressão americana. E, portanto, isto é mais um sinal de um comportamento completamente errático do presidente americano, quando havia muitos sinais de que Oman estava a ter estas negociações, enfim, com o acordo, ou pelo menos o acordo tácito dos Estados Unidos, mas aparentemente não. E, portanto, se nem assim vamos conseguir avançar no plano negocial, é muito difícil percepcionar outra coisa que não um impasse ou regresso ao conflito a certa altura.
1: Francisco falou aí do comportamento errático de Donald Trump. Que ideia é esta de tornar o Estreito de Hormuz território norte-americano?
0: Pois lá está. Aí é que esse tipo de declarações incendiárias terão completo choque com a realidade, não é? Donald Trump gostava muito que a guerra tivesse tido outro tipo de resultado, mas não teve, não é? E, portanto, num comício, vem dizer isto só acaba com Oman sob controle americano, da mesma maneira que a Groenlândia estará sob controle americano e o Panamá também, a Venezuela já está, de facto, foi o grande sucesso que ele teve este ano, mas vai ter muitas dificuldades em conseguir operacionalizar esse controlo, até porque, ao contrário do que ele diz, os Estados Unidos estão com um estoque de mísseis Patriot muito baixo e, portanto, têm muitas dificuldades neste momento a ter uma guerra de alta intensidade naquela região.
1: Francisco, olhamos agora para as declarações do ministro russo dos Negócios Estrangeiros, Sergei Lavrov, que diz que a Rússia e a Coreia do Norte estão a trabalhar para estabelecer uma nova e justa ordem mundial. Lavrov disse ainda que as tropas de Pyongyang que combatem pela Rússia estão a tentar expulsar o grupo nazi-ucraniano da região de Kursk. Que tipo de arquitetura de segurança global é que Moscovo e os seus aliados estão realmente a tentar impor?
0: Comunismo justa não será, porque esta nova arquitetura mundial basicamente engloba a Rússia, que está envolvida numa guerra de conquista e anexação na Europa, a primeira desde o final da Segunda Guerra Mundial, e tem mais a Coreia do Norte, que é o regime totalitário, um dos regimes mais brutais que existem à face da Terra, grande aliado de Moscou, fizeram um tratado de defesa mútua e já vão enviar agora soldados. Poderá englobar também os talibãs no Afeganistão. O governo talibã só foi reconhecido por um único Estado no mundo inteiro, que foi a Rússia. Portanto, aparentemente são estes os parceiros, os companheiros de ruta da Rússia para essa nova ordem mundial. Agora, eles não têm essa capacidade para impor, porque a Rússia claramente é uma potência em declínio, porque não consegue sequer levar à capitulação a Ucrânia ao fim de 5 anos, o seu vizinho muito mais pequeno. Mas se pudessem, seria com estes Estados que eles então tentariam criar uma nova ordem internacional. E esta designação dos ucranianos como nazis mostra bem este líder orwelliano que existe muito nestas lideranças russas, não é? E claro, os ucranianos são nazis, mas os talibãs são combatentes pela liberdade,
1: Exato.
0: aparentemente, não é? Enfim.
1: Entretanto, Donald Trump ordenou ao Pentágono para cortar e reduzir os exercícios militares conjuntos com a Coreia do Sul, na mesma altura em que surgem alertas de que os mais recentes testes de mísseis da Coreia do Norte revelam avanços tecnológicos fora do comum e que vão ser testados no campo de batalha na Ucrânia. Lá está. Francisco, Trump não está a dar um sinal de fraqueza no momento errado e esta decisão não fragiliza tanto a Ucrânia como a Coreia do Sul?
0: Até por aquilo que falávamos há bocado sobre as relações da Rússia com a Coreia do Norte, não é? E isto é um bocadinho orwelliano também, não é? É um bocadinho a guerra é paz, os inimigos são amigos, os amigos são inimigos, não é? Portanto, a Coreia do Norte e Kim é um grande amigo, a Coreia do Sul, aliado histórico, afinal, é o inimigo, Oman, o mediador, é um inimigo, mas já a Rússia, aparentemente, inimigo histórico, afinal, é um amigo. Bom, isso com Donald Trump realmente é muito difícil garantir qualquer tipo de estabilidade nas relações internacionais, dado o nível de volatilidade que ele tem, não é? isto, claro que isto depois depende um bocadinho da hora do dia, não é?

0: o Kim, o presidente coreano, portanto é o Rocketman, como é o seu melhor amigo, não é? Tudo depende um bocadinho da semana em que estamos, mas isto claramente cria ali um enorme problema, porque, por exemplo, os coreanos do Sul estavam interessados em que os Estados Unidos lhes oferecesse aquilo que ofereceu recentemente à Arábia Saudita, que diz respeito a um fixamento de urânio, por exemplo, a questão nuclear, e em vez disso, aquilo que vemos é hostilidade em relação a este aliado, porque aparentemente não terá ajudado os Estados Unidos nesta guerra contra o Irão, tal como ninguém ajudou, na verdade, porque consideraram que isto era uma guerra completamente absurda e que poderia levar a resultados catastróficos, como levou, não é? Mas isto é Donald Trump, no fundo, a retaliar contra a Coreia do Sul, muito no plano retórico, mas isto depois pode ter consequências
1: Claro.
0: práticas, não é?
1: Ainda sobre a Rússia, o Banco de Desenvolvimento despediu o seu economista-chefe depois deste ter alertado publicamente para o risco de derrota na guerra de desgaste e para uma inevitável crise social na Rússia. Francisco, até quando é que Putin vai conseguir disfarçar os custos económicos reais desta guerra? E numa altura em que Kaya Kallas diz que este outono vai apresentar novas sanções, sanções que serão as mais abrangentes até agora.
0: Eu acho que cada vez menos, não é? É claro que nós já estamos a dizer isto há 5 anos
1: É
0: e
1: verdade.
0: muita gente tem dito que, bom, a Rússia tem sido sancionada desde o início do conflito, já passaram 4 anos e meio e a economia russa não colapsou. Aliás, nos primeiros anos até progrediu, não é? Porque houve um grande investimento em indústria de defesa, Putin tinha grandes reservas de ouro, reservas financeiras que pôde injetar na economia, levou a economia russa, inclusivamente, a crescer bastante. E, portanto, houve uma sensação nos próprios russos que estavam melhores do que estavam no início do conflito. Mas isto tem um limite, não é? Tem um limite, e eu acho que estamos a chegar cada vez mais perto desse limite. Eu creio que esse economista-chefe terá números que nós não temos, e,
1: Pois,
0: portanto, tem
1: exatamente,
0: informação muito
1: tem
0: melhor do
1: acesso,
0: que a nossa,
1: claro.
0: de que as condições agora sim se começam a degradar. E o déficit russo tem vindo a aumentar. Zelensky fala das suas próprias sanções, portanto, os ataques ucranianos na retaguarda russa com drones e agora cada vez mais com mísseis, a destruição destes centros logísticos da Wildberries, tudo isto vai ter um impacto sobre a Rússia e vamos perceber isso, acho que eu, Marijão, muito em breve, porque os ucranianos, este ano, estão a ter muito sucesso no campo de batalha, não propriamente a avançar, mas a eliminar soldados russos. E, portanto, há a expectativa de que Putin terá que fazer uma mobilização geral para conseguir ter mais soldados, até porque já não tem muito dinheiro para os recrutar na periferia. E esse será o momento crítico, creio eu, para a liderança de Putin, saber se os russos aceitam
1: Claro.
0: uma mobilização geral, porque aí torna-se impossível esconder os efeitos da guerra sobre toda a sociedade russa.
1: Francisco Pereira Coutinho, muito obrigada pela sua análise. Boa semana.
0: Obrigado.
1: Obrigada, Francisco.
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1: 7h30, as notícias que marcam esta manhã de terça-feira com o Luís Soares.
9: A esta hora, 5 incêndios que mais preocupam as autoridades e todos eles no norte do país. O fogo em Torre de Moncorvo, que começou no sábado, é o que envolve mais meios no combate. São mais de 400 operacionais e 140 viaturas. Ainda no distrito de Bragança está ativo desde ontem à noite também um incêndio em Vila Flor. Em Viana do Castelo, Ponte Lima, mantém-se ativo também o incêndio que começou no sábado. E na região do Porto há também dois incêndios ativos, Santo Tirso e Aroca. Dominado está o fogo em Valongo, que ontem fez 7 feridos, 5 bombeiros e 2 civis. Um dos bombeiros e um dos civis sofreram ferimentos graves. Também dominados estão os incêndios em Boticas, no distrito de Vila Real e também em Lamego. O antigo ministro das Infraestruturas, João Galamba, critica a decisão do governo de comprar cerca de 13% da REN. Considera que é um contrassenso. Entrevistado na SIC Notícias, o também antigo secretário de Estado da Energia defende que o negócio não faz sentido porque o Estado já pode influenciar a atividade da REN de forma indireta. Em causa, o anúncio de Luís Montenegro na festa do Pontal, o primeiro-ministro e líder social-democrata justificou o negócio com a necessidade de salvaguardar o interesse estratégico de Portugal na infraestrutura elétrica. O observador sabe que a venda da REN em 2011, ao abrigo do memorando da Troika, levou à data reservas até dentro do PSD. Luís Montenegro era, na altura, líder parlamentar e, praticamente uma década depois, confessou que a REN foi uma empresa que lhe deixou uma pontinha de dúvida. É hoje apresentado o relatório final do Grupo de Trabalho para a Reforma da Segurança Social, um documento com a assinatura do economista Jorge Bravo, que foi pedido pela Ministra do Trabalho e entregue no mês passado a Maria do Rosário Palma Ramalho. A Ministra não se compromete com uma reforma estrutural da Segurança Social nesta legislatura, mas já admitiu que o Governo pode vir a adotar medidas relacionadas com planos complementares de pensões, alterações nas reformas antecipadas ou com a TSU, a Taxa Social Única. Estes serão alguns dos pontos tratados no relatório que é apresentado esta manhã na Universidade Nova de Lisboa, sendo que o teor do documento ainda é desconhecido. Donald Trump volta a afirmar que é uma grande ideia tornar o Estreito de Hormuz território norte-americano e reforça que os Estados Unidos podem bombardear o aliado Oman, que está neste momento a negociar com o Irão a retoma da navegação na travessia marítima. Donald Trump diz que Oman não está a portar-se bem nestas conversações com Teherão sobre o Estreito de Hormuz. No futebol, o Benfica goleou ontem o Casa Pia por 7-0, os 3 golos de Pavlidis. Os encarnados somam agora 4 pontos no campeonato em 2 jornadas, os mesmos que o Sporting, e menos 2 do que o Porto, que venceu os 2 primeiros jogos da Liga Portuguesa. O Benfica volta a entrar em campo na quinta-feira, joga no Estádio da Luz a primeira mão do play-off de acesso à Liga Europa de Futebol, um jogo contra o Aros, o clube campeão da Dinamarca.
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1: 7h33. Olá, boa terça-feira com a Rádio Observador. Espero que o dia esteja a começar bem. Antes das perguntas que marcam a atualidade, espreitamos o tempo que vai ser de sol em todo o país, sol e calor. Há 9 distritos sob aviso laranja devido às temperaturas altas, todos eles mais a norte. Para ter uma ideia do calor, as máximas vão rondar os 40 graus em Braga, 39 em Viseu, 37 graus em Coimbra, 36 em Santarém, 35 em Leiria, 32 em Lisboa, 31 no Porto, 29 graus na cidade de Faro e 27 em Aveiro. Vamos a caminho disso, das máximas. A esta hora estão 24 graus em Viseu, 23 no Porto e também em Coimbra, 22 em Lisboa e em Faro, 21 em Braga e Santarém e 19 graus nas cidades de Aveiro e Leiria.
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9: Ó Paulo, o governo é preso por ter rede e preso por não ter?
19: É isso mesmo, não é? É. Luís Montenegro, sim, desculpa lá, a reescrita deste provérbio, não é? Luís Montenegro anunciou a entrada do Estado no capital da REN, cá está a rede, não é? Redes, neste caso, redes energéticas nacionais. No fundo é a empresa que gera, no fundo, as autoestradas de energia do país, pronto, circulam a eletricidade e o gás, que depois chegam às nossas casas através daquela rede mais capilar dos comercializadores, quando entram nas zonas urbanas e por aí fora. Ora bem, e por isso está a ser criticado, e criticado por todos, não é? Os que não defendem que o Estado tenha que estar no capital da empresa dizem que a REN é regulada, já é regulada pelo Estado, por ser um monopólio natural, e que o interesse público, se quisermos, é salvaguardado dessa forma. Do outro lado, mesmo aqueles que defendem que o Estado deve ser dono de muitas empresas estratégicas, estão a criticar a operação. É o caso, por exemplo, do PCP, que diz que os cerca de 13% de capital que o Estado acaba de adquirir não vão mudar nada no controlo que as entidades públicas têm na energia e, portanto, cá está, o Primeiro-Ministro conseguiu ser criticado por todos. Os que estão a favor e os que estão contra e os que nem têm opinião, se quiser, não é?
1: Exato. Paulo, então, e afinal, Rui Cristina é acusado ou é vítima?
19: Ora bem, o próprio diz que é uma vítima do Ministério Público, que está a ser perseguido, coitado, não é? Falamos do Presidente da Câmara Municipal de Albufeira, que foi acusado ontem pelas autoridades de discriminação e incitamento ao ódio, e em causa estão as suas declarações públicas numa Assembleia Municipal em novembro, uma das primeiras, se não mesmo a primeira, depois da tomada de posse, após as eleições. E nessa altura, Rui Cristina disse que, e citamos, por sua opção, o município não iria gastar dinheiro no âmbito da habitação com um determinado grupo de cidadãos locais pertencentes a determinada etnia minoritária. Foi isto que ele disse. Agora, vem contar uma versão diferente, não é? Diz que estava apenas a dizer que não ia construir casas apenas para a comunidade cigana, porque claramente é disso que estamos a falar. Portanto, há aqui uma tentativa já de reescrever aquilo que disse, ou de redizer, se quisermos, aquilo que disse, e claro que aproveita também a reação para se dizer vítima de perseguição pelo Ministério Público, e por ser, claro, chega, não é? No fundo é a tática do costume.
9: E olhando agora também lá para fora, Paulo, caiu a política do mulher não entra no último bastião da Europa?
19: É um daqueles países de que poucos nos recordamos, mesmo quando estamos a jogar ao stop e chegamos à letra L. Lembram-se países começados por L.
9: É o nome de Luxemburgo.
19: Luxemburgo, pois, também é pequeno esse, exato. Mas não é esse, não é? É pequeno, muito pequeno mesmo. É uma antiga monarquia muito próspera, o Liechtenstein. E agora é notícia, o que é raro também, é raro o Liechtenstein aparecer nas notícias, e é notícia porquê? Porque o Parlamento do país aprovou agora uma lei que passa a permitir o acesso de mulheres ao trono. De facto, nós olhamos para a Europa e pensamos que isso já não existia há muito tempo, não é? A partir de agora será o primeiro filho a aceder ao trono, seja homem ou mulher, até agora era o primeiro homem, sempre. E este era, de facto, ou é o último país europeu em que imperava uma lei do género, de desigualdade do género, exato, se quisermos, não é? Mas atenção, que isto não vai ser assim
9: dois para amanhã,
19: não é? Dois para amanhã, o impacto real só se vai sentir daqui a pelo menos duas gerações. Com calma, dadas as revoluções nestas matérias, porque aquilo funciona bem, exato, e deixem lá os rapazes estarem em calma, não é?
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1: Muito bom dia, 20 para as 8.
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1: Na Não se fala de outra coisa. Hoje trago uma daquelas histórias que parece saída de um episódio da série Black Mirror, mas está mesmo a acontecer e a dividir o mundo da medicina estética. Já sabemos que as chamadas canetas milagrosas, não é? O Ozempic, têm provocado aqui uma verdadeira revolução. O problema é que, ao perderem dezenas de quilos rapidamente, muitas pessoas perdem também o volume do peito, dos glúteos, do rosto, não é? Ficam, em muitos casos, com a pele flácida. E como já não têm gordura no próprio corpo para fazer enxertos tradicionais, nasceu aqui um mercado completamente diferente.
9: Então,
1: a nova opção chama-se Alloclay. E o que é isto? Trata-se de um produto injetável feito com gordura recolhida de corpos doados, de pessoas falecidas.
9: De cadáveres?
1: Portanto, sim. Gordura de cadáver esterilizada e vendida em frascos.
9: Oh, meu Deus.
1: Quando pensávamos que já tínhamos visto tudo, nas redes sociais e no Reddit, onde o tema é o centro de acesas discussões, já lhe chamam zombie filler. O aumento à hora de almoço, isto porquê? Porque ao contrário das cirurgias normais, o procedimento demora menos de uma hora, não exige anestesia geral e permite que a pessoa saia da clínica e vá à sua vida. Sim. A empresa responsável, a Tiger Aesthetics, garante que mais de 2 mil pessoas já receberam este tratamento desde maio do ano passado, mas o consenso científico e ético está muito longe de existir, claro, sabe-se, não é? Vai só perceber porquê.
9: Sim, exato.
1: Vários médicos e cirurgiões alertam que está a avançar demasiado depressa, sem estudos a longo prazo,
9: pois,
1: sobre os impactos no organismo.
9: Rejeitar,
1: exatamente,
9: rejeitar,
1: sim. E depois,
9: coisas,
1: não é? Sim. Há riscos de infecção, inflamação, formação de nódulos de gordura que depois só se consegue tirar com cirurgia, essa já com anestesia,
9: mais à séria.
1: Mais à séria. E depois, para não falar da questão ética e psicológica de injetar restos mortais no corpo, isto em nome dos padrões de beleza das redes sociais, vocês os dois arriscavam injetar gordura de dadores falecidos para recuperar as ancas?
9: Eu quanto mais tirar a minha, quanto
19: não.
9: Mais injetar.
19: Para recuperar as ancas, não. Para outra coisa qualquer, talvez.
1: Já está a passar completamente os limites.
19: Está-se a perder
1: não é?
19: O controle disto. É,
1: mas vão ver que vai ser uma nova
9: não,
1: moda.
9: Porque não parar
1: as canetas,
9: de injetar as canetas? Se calhar,
1: também, pronto, pois.
9: Calhar, dava.
1: Começava logo aí,
9: sim,
1: não é?
9: Pá,
1: já não precisavam de injetar mais nada.
9: Exatamente.
19: Enfim.
1: Bem.
19: Seguimos.
1: Seguimos.
9: Exato.
1: E
9: olha,
1: com temas fraturantes também.
19: Fraturantes, claramente. Vocês imaginem que há a possibilidade da Coca-Cola, a fórmula da Coca-Cola, a tal secreta, não é? Continua
9: não,
19: a render
9: mítica.
19: Milhares de milhões todos os anos, que tenha nascido em Florença, na cidade italiana.
1: Está explicada a minha paixão por Itália.
9: E a relação entre a Coca-Cola e a Pizza.
19: E por Coca-Cola.
1: Isso, e a minha relação com Coca-Cola.
19: Exato. Foram agora descobertos, entre milhares de documentos antigos da ordem religiosa dos dominicanos em Florença, e então eles estavam em arrumações, basicamente, não é?
9: É sempre assim que começa.
19: É sempre assim, e encontraram um panfleto publicitário da farmácia que a ordem possuía na época, estamos aqui a falar do século XIX, onde se leu o seguinte: as forças físicas e intelectuais debilitadas pelas doenças, pela idade, por fadigas extraordinárias, etc., recuperam depressa e conservam-se usando o xarope reconstituinte à base de noz de cola e coca boliviana, preparado pela farmácia de São Marcos, em Florença, a morada da farmácia, depois até dizia que é 20 gramas de noz de cola e 10 gramas de coca boliviana por mil. Exatamente.
1: Tenta fazer em casa.
19: E de facto, a coca, as folhas de coca fizeram parte da receita original. Hoje já não, como é evidente, claro. Seria proibido talvez a utilização.
1: Mas que é viciante.
19: Que é viciante, e a fórmula continua a ser secreta, e pode estar aqui de facto a origem, ou pelo menos de um produto que fosse semelhante, não com o mesmo objetivo de ser uma bebida, mas aqui claramente.
9: Falta aí o gás, calhar.
19: Claro, falta aqui. Depois
1: calhar
19: aqueles condimentos.
1: Florença, investigar isto a fundo.
19: Claro, isto era um medicamento, não é?
1: Exato.
19: Agora, este folheto que foi descoberto vai ser limpo. Vai ser limpo do pó, dos fungos acumulados, vai ser restaurado, pode ser conservado de facto como peça de museu, mas não há dúvida de que se trata de folhas de planta de coca usadas como ingredientes numa bebida, isso é claro, porque a fórmula que era vendida pelos frades anunciava isso precisamente, e porque a fachada do local onde funcionava a farmácia, há aqui uma fotografia, já agora assim com a história que está contada no Expresso, que tem também essa fotografia, essa fachada onde funcionava a farmácia, ainda lá tem alguns baixos relevos representados tipicamente por folhas de coca, da planta de coca e outras plantas, que no fundo eram os produtos mais vendidos naquela época pelas farmácias em Florença. Portanto, pode estar aqui Pode estar aqui descoberta uma origem desta fórmula. Agora, se esta fórmula viaja o Atlântico para alguns nos Estados Unidos, certo, vir dar origem à bebida mais famosa do mundo, não sabemos.
1: Olha, foi certo, é que viaja todos os dias para a minha casa.
19: Pois, e agora de forma muito fácil, não é? Mas mais uma vez também aqui os membros da igreja, onde tantas comidas e bebidas boas nasceram, talvez na origem da bebida mais famosa do mundo.
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1: Boa terça-feira, 8:15. E começa agora mais uma comissão de inquérito das manhãs 360.
18: Vê um velho casarinho.
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18: Se estende até ao mar.
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21: Eu acho que era escritor, não é?
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21: 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Agora, não sei muito sobre a história do Bilhão Pato.
1: O que interessa mesmo é a receita. 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
21: Já me está a fazer umas ameijas.
1: Hoje é nosso convidado Paulo Lopes Marcelo, vice-presidente do grupo parlamentar do PSD. É mais à frente nas manhãs 360. Agora estamos a 14 minutos das 8. O apito está dado. Começa agora mais um Três Toques com o Carlos Pedro. Carlos, bom dia.
24: Bom dia, bom dia.
1: Bom dia.
24: E hoje vamos começar o Três Toques em grego. Não vamos começar a falar, ou não vamos falar sequer de Pavlidis, que ontem teve uma grande noite ao serviço do Benfica. Vamos falar de um conterrâneo, não é? Giannis Constantelias, que é o novo prodígio do futebol grego. E que ontem, aos 23 anos, completou uma grande mudança de clube. Já há vários anos que andava a dar nas vistas, parece que finalmente deu o salto. Vai para o futebol alemão, nomeadamente para o gigante Borussia Dortmund. Vai ser colega de equipa de Fábio Silva. E esta é uma das transferências mais conturbadas deste mercado de transferências, porque os adeptos não queriam deixar sair o jogador. E atenção que estes problemas, estas questões de não quererem deixar o Constantelias sair já vem desde o ano passado, mas já lá vamos. De acordo com a imprensa grega, alguns adeptos chegaram mesmo a invadir os escritórios do clube no estádio, em Salónica, porque queriam falar com o presidente do PAOK, o clube de Constantelis, queriam perceber porque é que vão vender o seu melhor jogador. Portanto, centenas de adeptos juntaram-se nas imediações do estádio para fazer o que aparentemente não conseguiram no ano passado. É que no ano passado estava, ou melhor, o que conseguiram no ano passado, assim é que está certo, porque há um ano estava tudo acertado para a venda deste jogador por 21 milhões de euros para o Stuttgart, da Alemanha, também da Alemanha. A proposta foi aceita pelo clube, foi aceita pelo jogador, mas não...
1: Depois a pressão da massa associativa.
24: Exatamente, exatamente. Foi aceito pelo clube, pelo jogador, mas não pelos adeptos. Constantelias, ou Messi grego, como é dito ou descrito pelos fanáticos do PAOK, era o preferido dos sócios, e os sócios nunca... gostam de ver os seus preferidos sair. O PAOK é um clube de paixão, a verdade é essa. Em 2011, um clube de paixão e não só. Em 2011, o presidente invadiu o relevado de arma à cintura, revoltado com uma decisão de arbitragem. Portanto, já estamos a ver aqui
19: o nível a que as coisas se passam.
24: Exatamente, os adeptos não são menos loucos. E tentaram por isso invadir os escritórios também, e o negócio acabou por ser cancelado, o negócio do ano passado com o Stuttgart, também na sequência de ameaças dirigidas ao presidente. Este ano, para tentar fintar os contestatários deste negócio, o avançado internacional grego viajou logo no domingo para a Alemanha. Foi apresentado ontem, mas viajou no domingo para realizar exames médicos e assinar um contrato de longa duração. Acontece que, na chegada a Dortmund, Constantelias foi abordado por um adepto do PAOK, que estava à espera do jogador no aeroporto, e foi colocado em videochamada com outros adeptos do clube grego presentes em Salónica. E aí terá sido o momento em que o avançado transmitiu que a decisão passa pela saída, passa por abraçar um novo desafio, assim foi confirmado ontem, embora tenha feito ainda juras de amor ao PAOK. Isto na iminência de sair. Imagine-se se volta à Grécia mais tarde, não é? Para jogar noutro clube que não o PAOK. É capaz de a coisa não correr bem. Mas a transferência foi entretanto confirmada, sem serem revelados os valores, mas a imprensa alemã diz que o negócio ficou feito à volta dos 30 milhões. Eu não me lembro de ver o Paulo que receber 30 milhões de euros por um jogador.
1: Olha, portanto... Paulo, dá para comprar umas casinhas ali em
19: Cascais. Pois, em Cascais algumas, não é?
24: Algumas.
1: Para comprar a rua.
24: Não, na Alemanha, é que não sei se dá para comprar, mas quer dizer, dá para comprar em muitas. mas isto estou para mudar para a Alemanha, porque há uma presença cada vez mais frequente nos estádios de futebol, mas há um clube na Alemanha que vai mudar isso. Falo da presença dos influencers nos estádios, não é só porque gostam muito de futebol, também devem gostar, é porque também é um negócio ou uma oportunidade de negócio, e isso gera conversa, nomeadamente por causa dos bilhetes. Não é? Há estádios onde não faltam lugares disponíveis, mas não é aí que estão os influenciadores, não é aí que eles fazem o negócio. Ainda assim, esses influenciadores têm de facto impacto para os clubes e sobretudo para as marcas. No entanto, na Alemanha, o Dinamo de Dresden decidiu tomar medidas drásticas e inéditas. Estou a falar de um clube da 2ª divisão alemã que proibiu a entrada de vloggers e criadores de conteúdo que pretendam rentabilizar as gravações feitas no estádio.
1: Como é que eles controlam isso?
24: Exatamente. O mote da campanha é vlogs, nem pensar no Dinamo. Esta medida foi anunciada em conjunto com grupos ultra e representantes dos adeptos de Dresden. Parece que vão ser aqui, digamos, a polícia, não é? Dentro do estádio vão controlar o que os adeptos gravam ou não gravam, porque é que gravam, porque é que não gravam. Esta nova regra impede influenciadores, vloggers, streamers e outros criadores de filmarem no estádio sem autorização prévia, quando o objetivo passa por aumentar o alcance ou gerar receitas através das plataformas digitais. Portanto,
19: isso vai ser difícil de...
24: Basta dizer que esse não é o objetivo.
19: Não é o objetivo, pois, claro, é difícil controlar isso.
24: A medida não impede, lá está, não impede fotografias ou vídeos para uso exclusivamente privado. Mas isso também significa que se os adeptos publicarem uma fotografia no Instagram, por exemplo, nas histórias...
19: Qual é o poder que o clube tem em termos legais, não é? Para os...
24: Exatamente.
19: Para ver, dizer, vocês estão a ganhar dinheiro com isto, ou estás a ganhar dinheiro com este vídeo.
1: Precisamente
19: depois,
1: para ver, não é?
19: Vai aqui multá-los, vai. Bom...
24: Vai ser difícil de
19: não
24: controlar.
19: Vai ser fácil.
24: Os adeptos, portanto...
19: Vai ser mais difícil de covar, de certeza.
24: O Dinamo justifica esta decisão com, primeiro, a questão dos direitos televisivos e a exploração comercial. Acho que para o clube, se um criador monetiza imagens de um jogo, é ele quem beneficia financeiramente, enquanto o clube e os seus parceiros não recebem qualquer compensação. Não sei se será bem assim. Isso, ou
19: sim,
24: que impacto
19: quer dizer,
24: é que terá.
19: No fundo, tens várias pessoas a tirar partido de uma marca, de um clube, de uma instituição, não é? Que investiu para isso e aquela influência não investiu para isso. Mas é a vida, quer dizer, não se consegue controlar isso dessa maneira.
24: E a própria receita também não deverá ser significativa. Outra justificação prende-se com um ambiente nas bancadas. O Dinamo diz querer proteger a experiência dos adeptos que preferem acompanhar os jogos sem câmaras, constantemente apontadas para as bancadas. Apela por isso ao respeito e à consideração. Todos nós, pelo menos uma vez, já fomos apanhados em fotografias alheias, sabe-se lá onde vão parar essas fotografias, o que é que podemos estar a fazer nelas, enfim, é melhor não arriscar. Eu sei que nas claques em Portugal há essa cultura de não gravar muitos vídeos, muito menos apontando a câmara para a confusão, para os adeptos. Eu vou seguir com Dennis Rodman, eu acho que já trouxe aqui uma espécie de intercâmbio de desportos, que é o Três Toques. Trago-vos mais um. Dennis Rodman, para quem não acompanha ou para quem acompanha basquetebol, em especial o basquetebol norte-americano, é um dos maiores nomes da história deste desporto. Típico das estrelas, tem o corpo coberto de tatuagens, um cabelo que já conheceu todas as cores, já participou em reality shows, esteve internado numa clínica de desintoxicação para superar a dependência do álcool, viu-se envolvido em problemas com as autoridades diversas vezes. Enfim, uma carreira em cheio, e parece que agora querem que o homem
1: seja... 65 anos.
24: Exato, querem que o homem seja professor. Já não dão descanso, coitado. Sendo assim, provavelmente sem saber o que fazer ao dinheiro, o dono do clube Apoel Tel Aviv teve a ideia de pedir a Rodman que viesse dar umas aulas à sua equipa de futebol de como ganhar ressaltos, que era uma das especialidades deste atleta, sendo que os ressaltos saltos no futebol e no basquetebol são bastante diferentes. Até porque uma bola pega-se com a mão e a outra toca-se com o pé. Aulas não, aliás, uma masterclass. Portanto, o dono do Apoel Tel Aviv terá enviado uma carta a Rodman. Na proposta incluía ainda o pagamento de $100,000, bilhetes de avião em classe executiva e, claro, um alojamento num hotel de luxo. Isto seriam as recompensas para Rodman cumprir um programa de 3 dias com jogadores e imprensa. Teria ainda direito a um jantar e a conhecer a vida noturna na cidade de Tel Aviv. Esta é uma... O Apoel pretende com isto transformar a visita deste antigo jogador de basquetebol numa ação de marketing internacional.
1: Sim, claro.
24: O objetivo é utilizar o material audiovisual que for produzido durante a visita de Dennis Rodman, uma visita que, aliás, não está de todo confirmada, e depois para ampliar, digamos, claro, o alcance, claro, do
1: ir às redes sociais.
19: Clube. Isso é o clube a usar o influencer, não é?
24: É.
1: Carlos Pedro e o Três Toques das Manhãs 360. Até amanhã,
24: Até
1: Carlos.
24: Amanhã.
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0: Olá, muito bom dia, boa terça-feira com a Rádio Observador, são 8 horas. As notícias na sua rádio com o jornalista Luís Soares. A esta hora há 5 incêndios em Portugal continental que preocupam as autoridades e, tal como ontem, são fogos no norte do país.
1: Ainda no fogo em Torre de Moncorvo, que começou no sábado, é o que envolve mais meios no combate ainda a esta hora. São mais de 400 operacionais, cerca de 140 viaturas no combate às chamas que começaram no sábado. Ontem à noite a Proteção Civil admitia que a prioridade ao longo da noite seria proteger pessoas e bens, até que as primeiras horas do dia possam trazer os meios aéreos para ajudar no combate. Estamos nesta altura a tentar obter mais detalhes sobre este incêndio, sobre como correu a noite e quais são as perspectivas para o dia neste incêndio em Torre de Moncorvo, distrito de Bragança. Também no distrito de Bragança está, nesta altura, em resolução já o incêndio em Vila Flor, um incêndio que começou ontem à noite. Ainda assim, no terreno mantém-se mais de 100 operacionais e 35 viaturas no combate, um incêndio que foi dado como em resolução pela Proteção Civil nos últimos minutos. Ativo está em Viana do Castelo o incêndio que começou no sábado em Ponte Lima. Está ainda ativo com uma frente ainda a arder. Fonte do Comando Subregional de Emergência e Proteção Civil do Alto Minho explica que de momento não há casas em risco, não há também uma estimativa para quando será possível resolver este incêndio em Ponte Lima. São informações apuradas pela Rádio Observador junto do Comando Subregional de Emergência e Proteção Civil do Alto Minho. São nesta altura mais de 200 operacionais e também 74 viaturas no combate. Ainda na região do Porto há dois incêndios ativos, Santo Tirso e Aroca, sendo que, fazendo aqui então o ponto de situação, são agora nesta altura 4 os incêndios em curso. O de Vila Flor está agora já em resolução.
0: Já o fogo em Valongo, Luís, está dominado.
1: Foi dominado esta noite pelos bombeiros por volta das 3 da manhã. Ontem, 7 pessoas ficaram feridas, 5 bombeiros e 2 civis. Um dos bombeiros e um dos civis sofreram mesmo ferimentos graves. Isso mesmo explicou à RTP o comandante dos bombeiros de Valongo, Bruno Oliveira.
2: No total, nós temos 7 feridos. 2 deles, 2 populares, que foram transferidos para o Hospital São João, e 5 bombeiros. Os dos 5 bombeiros, 4 deles por exaustão e um por queimaduras de 3º grau.
1: Ponto de situação feito pelo comandante dos bombeiros de Valongo, Bruno Oliveira, à RTP. Este incêndio em Valongo obrigou ao corte do troço da Estrada Nacional 209. Foi então dominado pelas 3 da manhã. Dominado está ainda o incêndio de Boticas, distrito de Vila Real. No local ainda se mantém um forte dispositivo. O mesmo acontece com o incêndio que começou em Lamego, distrito de Viseu, ontem à tarde.
0: João Galamba, ex-ministro das Infraestruturas, considera que comprar cerca de 13% da REN é um contrassenso e por isso deixa críticas ao anúncio feito por Luís Montenegro na festa do Pontal.
1: O primeiro-ministro e líder do PSD justificou o negócio com a necessidade de salvaguardar o interesse estratégico de Portugal na infraestrutura elétrica. Entrevistado ontem na SIC Notícias, o antigo secretário de Estado da Energia e antigo ministro das Infraestruturas, João Galamba, defende que o negócio não faz sentido porque o Estado já pode, neste momento, influenciar a atividade da REN, ainda que de forma indireta.
3: O Estado já está na REN, porque a REN, apesar de ser uma empresa privada, é uma empresa privada que detém concessões. E nas concessões de serviço público, o Estado tem plenos poderes. É o Estado, portanto, as concessões seguem orientações políticas do governo. As decisões de investimento são aprovadas e não nenhuma decisão de investimento pode ser tomada sem a aprovação do governo e sem a forte intervenção da entidade reguladora. E, portanto, considero hoje que, a haver alguma necessidade de intervenção na REN, devia ser uma intervenção olhando para as necessidades do setor elétrico como ele se encontra hoje e como se perspectiva para o futuro. E nesse sentido, não só esta intervenção não preenche nenhum dos requisitos que considero que neste momento seriam necessários, como até os prejudica.
1: João Galamba, antigo secretário-geral da Energia, em declarações à SIC Notícias, considera também que este negócio não terá impacto nos preços da energia, como sugeriu também o Luís Montenegro. Uma ideia explicada igualmente pela grande repórter da secção de Economia do Observador, Ana Suspiro, na história do dia desta manhã.
4: As redes são uma componente do preço da eletricidade que nós pagamos, portanto, por essa via, de alguma forma, aquilo que pagamos e aquilo que a empresa recebe há uma relação. Só que quem define aquilo que a REN recebe não são os acionistas, é a entidade reguladora dos serviços energéticos, que é um regulador, e tendo por base a legislação europeia e a legislação portuguesa. Portanto, o Estado, enquanto governo, seria muito mais, se quer baixar o preço da energia, tem instrumentos muito mais eficazes para o fazer enquanto legislador, não é? Do que enquanto acionista, ainda para mais com uma posição tão pequena.
1: Ana Suspiro, grande repórter da secção de economia do Observador, a venda da REN em 2011 ao abrigo do memorando da Troika levantou à data reservas, até dentro do PSD, informações apuradas pelo Observador. Luís Montenegro era então líder parlamentar do PSD e praticamente uma década depois confessou que a REN foi uma empresa que lhe deixou uma pontinha de dúvida.
0: São 8h05, Luís Soares, antes dos momentos de glória, que outras notícias há a destacar?
1: A circulação ferroviária entre Lisboa e Cascais esteve esta manhã interrompida na estação de Passo de Arcos devido a um atropelamento. Informações adiantadas à Lusa por fonte do Comando Subregional da Grande Lisboa. A vítima foi assistida no local. Entretanto, a circulação ferroviária já foi retomada. A Rússia diz ter sido alvo de um ataque ucraniano com mais de 600 drones esta madrugada. A imprensa russa fala do maior ataque a Moscovo em 2 anos de guerra. Já Kiev acusa a Rússia de ter realizado um ataque com quase 150 drones contra várias regiões ucranianas esta noite. As forças ucranianas de defesa aérea afirmam ter abatido a grande maioria destes drones. Morreu a atriz brasileira Laura Cardoso, tinha 98 anos. A morte foi confirmada na página oficial do Instagram. Laura Cardoso foi uma das maiores atrizes da televisão brasileira. No futebol, o Benfica goleou ontem o Casa Pia por 7-0, com 3 golos do Pavlidis. O Benfica volta a entrar em campo na quinta-feira, no Estádio da Luz, primeira mão do play-off da Seleção Liga Europa, um jogo contra o Aros, o clube campeão da Dinamarca. 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
1: Ora, e a rentrée ainda mexe, sobretudo aquela declaração de Luís Montenegro no Pontal, que se queixava da censura moderna.
2: O país, caras e caros amigos, tem de ter a coragem de falar mais das grandes coisas que estamos a fazer bem e falar menos das pequenas coisas que, porventura, não corram tão bem.
1: Ora, a internet ajudou-me a recuperar um conjunto de críticas feitas a um determinado governo por um determinado líder da oposição.
3: O caos nas urgências em Portugal.
4: Caos nas urgências.
5: De caos na saúde.
6: Caos que está iminente
5: e que o tem conduzido para o caos em que ele se encontra.
7: Tenho uma frustração enquanto português com a incapacidade que hoje o Serviço Nacional de Saúde tem.
1: Ora bem, este medley não é da minha autoria, encontrei na internet.
8: Claro.
1: Mas mostra Luís
8: mas
1: Montenegro.
8: Mas as declarações estão lá.
1: Líder da oposição a criticar os problemas de um governo e tudo isto sem censura dos meios de comunicação. Até porque estas declarações são de meios de comunicação. Pois. Meios de comunicação que também passaram uma informação positiva transmitida neste discurso da rentrée.
5: Estamos hoje em condições de dizer que temos uma das energias elétricas mais baratas da Europa.
1: Mas alguém não deixou passar esta declaração. André Ventura publicou um vídeo na internet.
9: Se tivermos em conta o poder de compra, nós temos uma das eletricidades mais caras da Europa. E o segundo gás mais caro da Europa. Como é que é possível termos um primeiro-ministro que parece tonto a dizer uma coisa destas? Ó Luís, se queres assim tanto trabalhar, tens que saber do que é que estás a falar, senão não dá.
1: O Luís não sou eu, o Luís
0: Montenegro. Sim, agora a tratar por tu, pensei que eras tu.
1: Claro. André Ventura quer que Luís Montenegro trabalhe em condições. Ventura que, no entanto, em tempos teve um lapso sobre o tamanho de uma casa.
10: Atrás desta história de que anda a defender os ricos e os pobres, todos sabemos que o Bloco de Esquerda é dos mais ricos que temos na política, são do Bloco de Esquerda, não são certamente os que vivem como eu numa casa de 30 metros quadrados, há de ser das casas onde o Bloco vive com 100, 200 e 300 metros quadrados, olha, a minha tem 30 metros quadrados.
1: Ora, André Ventura, num debate das legislativas com Mariana Mortágua, foi depois ao programa de Júlio Pinheiro retificar.
10: Oh, Júlio, já agora só para esclarecer isso. Ontem, de facto, eu cometi um lapso, a casa tem 70 metros e não 30 metros. A casa não é minha, eu não sou proprietário.
0: Ah, por isso é que não sabe
10: a área. Exato, a casa não é mesmo minha, não sou proprietário, um dia talvez seja.
1: Um dia, mas
8: claro,
0: agora não é.
8: No futuro logo se vê, não é?
1: Retificação então feita, o PS também fez a rentrée este fim de semana e José Luís Carneiro discursou, e ainda bem em português, porque se calhar ainda tem de praticar o sotaque quando fala em inglês.
11: We know the origins of this populism and of this demagogy. We must understand the mainly elements that form, that constitute this atmosphere. In 2008, we have a disruption in trust in the institutions.
1: Pronto, está um bocadinho enferrujado. Mas está um bocadinho enferrujado.
0: É o problema de nós não falarmos, temos de praticar mais.
1: Exatamente,
0: temos de praticar mais
1: o inglês José Luís Carneiro. Mas esta rentrée está marcada por um outro tema muito relevante. Então. O casamento de Cristiano Ronaldo.
12: O Cristiano respondeu.
13: Foi lá.
12: A dizer que vai dar exclusivo. Agora vamos todos responder ao Cristiano a dizer que sim, que devia acontecer.
13: Que queremos o exclusivo.
12: Queremos o exclusivo.
13: Sim.
12: Eu vou na maior, à Arábia, a Dubai, a Maiorca, a Cascais, à Madeira, onde quiser.
13: Constante.
12: Vou lá na maior.
1: Cristina Ferreira, tenho uma má notícia para ti. Já perdeste o exclusivo.
8: Para a Vogue, não
0: já foi?
1: Exatamente, já foi.

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1: Olá, muito bom dia, são 8:13. Está na hora de conhecermos o tema do Contracorrente desta terça-feira com a Helena Matos. Se quiser entrar em direto logo a seguir ao Jornal das 10, só tem de ligar para nós, 910024185, 910024185, mas também pode deixar a sua mensagem nas redes sociais, no site do Observador, ou então enviar-nos a sua mensagem de voz, o seu áudio, através do WhatsApp para o mesmo número. Luís Soares.
2: Uma bala perdida que feriu uma turista chamou a atenção para a violência no centro de Lisboa. Nos dias seguintes houve dois esfaqueamentos, também em Lisboa, e o espancamento de turistas no Porto. São notícias que, de certa forma, vieram colocar em causa a ideia de que Portugal continua a ser um país seguro. E qual é o impacto que a insegurança traz à vida dos cidadãos e também o impacto para o turismo? Helena Matos, bom dia. São mais as perguntas do que as respostas?
3: Sim, bom dia. As perguntas são muitas, até porque nós temos aqui duas coisas a ter em conta. Uma é que os números, consoante são dispostos, podem dizer tudo aquilo que nós queremos e o seu contrário. Depois, a outra questão é que, não, para lá dos números, temos de ter em conta a forma como as pessoas olham e sentem e também como é vista noutros espaços, prende sobretudo com o turismo, a questão da insegurança. E eu estou a pensar, por exemplo, quando nós vemos, e nós tivemos até uma polémica este ano, uma polémica não, mas quando houve muito falatório à volta disso, quando Luís Neves, Ministro da Administração Interna, veio referir que quando nós comparamos os números que temos agora, não tínhamos chegado aqui a esta sequência cronológica complicada de agosto, que isto nada tinha a ver com os números da criminalidade, por exemplo, em Portugal nos anos 80. Isso é absolutamente verdade. Qualquer assalto a uma gasolineira, e penso que este foi um dos exemplos então dado por Luís Neves, podia acabar com a pessoa que estava na gasolineira assassinada, não é? Agora, há duas coisas. Nós hoje também não vivemos como vivíamos nos anos 80, podemos ir ver os indicadores de saúde, os indicadores de habitação, os indicadores de conforto, e nada, o poder de compra, nada tem a ver com esses tempos, e portanto a segurança também faz parte, como todos os outros indicadores, das da melhoria de vida. E por outro lado, aqui em relação à criminalidade e à insegurança, não se muda, nem tudo muda de igual modo. Ou seja, se nós, quando dizemos os números da criminalidade estão a baixar, sim, basta que baixem os roubos para que se possa dizer que os números da criminalidade estão a baixar, porque os roubos são, assim, a parte de leão, e portanto basta que estes números baixem para que logo consigamos ter possamos dizer que sim, que os números da criminalidade estão a baixar. Depois podemos também dizer, bem, mas na criminalidade, aquela que é mais a criminalidade violenta e grave, sim, está a diminuir, mas há um problema. Eu estou aqui a referir-me aos últimos dados do RASI. A criminalidade geral está a aumentar. E a criminalidade geral é aquela com que o vulgar cidadão, felizmente para ele, se confronta, porque o que todos nós esperamos é nunca nos confrontarmos com a criminalidade violenta e grave. E assim pode acontecer que a criminalidade violenta e grave esteja a baixar, mas que as pessoas sintam mais contacto com a criminalidade no seu dia-a-dia, porque estamos a falar daquela criminalidade geral mais comum, e sim, essa tem estado a aumentar. E depois temos um outro problema sério, que é, apesar da descida global da violência grave, nós temos um crime que tem estado a aumentar, que é o crime de violação. E os crimes, isto é uma banalidade dizer isto, os crimes não são todos iguais, como é óbvio, e mesmo dentre os graves também não são vistos todos como iguais. E o crime de violação, pela sua própria natureza, gera pânico, gera uma sensação de insegurança que dificilmente outro crime consegue, a não ser aqueles que são contra as crianças. Portanto, é importante que percebamos e tenhamos a consciência que estamos num território de percepções. Isso é importante, porque as percepções contam, aliás, a nossa grande preocupação neste momento, e sobretudo dos agentes económicos, neste momento, é que aquele crime ocorrido em Lisboa, a 10 de agosto, em que uma senhora de nacionalidade sueca acabou a ser ferida por uma bala perdida num tiroteio no centro de Lisboa, que isso possa vir a começar a mudar a percepção que no estrangeiro existe sobre Portugal como país seguro. E sim, as pessoas escolhem o seu destino de férias, sobretudo que se nunca lá estiveram, por percepções, seja da beleza da paisagem, da comida que é agradável, mas eles nunca provaram, e também da segurança. Portanto, a percepção conta mesmo. E a questão é que nós em agosto, isto apenas para dar aqui conta desta cronologia, nós tivemos aqui em agosto um jovem de 22 anos a ser baleado na Amadora, depois tivemos a 10 de agosto o tal tiroteio no centro de Lisboa, resultante de um grupo que se dedicava a algo que temos visto como perfeitamente banal, e muitas vezes um dos problemas do crime ou os maiores decorrem desta banalização do que não devia ser banalizado, no caso a venda de louro prensado como sendo droga. Depois tivemos a 14 de agosto um jovem de 15 anos esfaqueado no interior de um autocarro em Lisboa, num trajeto entre o Oriente e Louros. Ele sofreu um corte no rosto e ficou em estado grave. A 16 de agosto tivemos dois casos, um homem que morreu ao ser esfaqueado no cais de Sodré, e também um jovem que foi baleado por dois encapuçados em Corroios. Eu digo jovem, mas a verdade, e isto é algo que eu quando li a notícia percebi, é como se houvesse alguma coisa que estivesse fora de sítio. Ele foi baleado, foi levado para o hospital, portanto ele é baleado em Corroios, no Seixal, foi levado para o hospital, e nota, ele foi levado para o Dona Estefânia, que é um hospital, para nós é um hospital de crianças, e de repente está ali aquele que é clinicamente uma criança, mas na verdade ele está com uma bala alojada no tronco. Portanto, a forma como nós temos estas notícias e como estes factos acontecem, não vamos culpar o mensageiro, não é um caso de censura moderna ou antiga, é a forma como estes dados condicionam a nossa sensação de segurança ou de insegurança. A mais, junta-se isto, ou as notícias que chegam do Porto, aí muito mais associada às questões da noite. Tivemos um segurança baleado numa perna no princípio de agosto, depois incidentes graves com um grupo de turistas que foram espancados, há também agressões com um copo partido sobre um segurança. Portanto, existe aqui uma sequência de notícias que trazem este

0: tipo de crimes até estão a baixar, nestas áreas metropolitanas, mesmo quando baixam, e nem todos os crimes baixam, nomeadamente temos o caso aqui das violações, não acompanho este padrão, mas mesmo quando os crimes baixam nas áreas, sobretudo na área metropolitana de Lisboa, baixa muito menos do que no resto do país, e portanto é deste jogo entre a realidade, os números e a forma como olhamos para eles que eu espero que hoje consigamos falar no contracorrente, também muito com a percepção económica.
1: É isso que eu ia dizer, com as percepções porque, também.
0: Porque a economia é mesmo percepção. E agora, eu penso que ainda me vais dar um minuto para eu te responder.
1: 30 segundos.
0: 30 segundos. Esta é para ti, Luís Soares, e para José Luís Carneiro. Talvez se possa dizer que José Luís Carneiro leu essa de Queiroz. Essa de Queiroz, que era um homem que falava vários idiomas e foi um distinto diplomata, além de um notabilíssimo escritor, ele dizia: um homem só deve falar com impecável segurança e pureza a língua da sua terra. Todas as outras as deve falar mal, orgulhosamente mal, com aquele acento chato e falso que denuncia logo o estrangeiro. Fim de citação.
1: É uma referência aos momentos de glória de hoje.
0: Claro que
2: e
0: é a minha
2: José Luís Carneiro.
0: E a José Luís Carneiro.
1: Helena, voltamos a falar depois das 10 no contraponto.
0: Ah, voltamos.
1: Até já.
2: 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Muito bom dia, são 8h23.

0: Está no ar mais um episódio do Bom, Mau e o Vilão da Rádio Observador e que também pode ouvir em podcast. Olá, Miguel Pinheiro, bom dia.
1: Bom dia.
0: Bom dia, Miguel. O teu bom é o Hospital de Santa Maria.
1: Sim, porque segundo o público de ontem, o hospital já está a tomar os procedimentos legais, a expressão é essa, necessários para poder reaver o dinheiro que foi pago indevidamente a vários funcionários que participaram em cirurgias adicionais. Quem nos está a ouvir lembra-se seguramente do caso do dermatologista Miguel Alpalhão, que ganhou mais de 700 mil euros em produção adicional em 3 anos. Quando esse caso foi conhecido, a Inspeção-Geral das Atividades em Saúde foi analisar uma amostra de 511 processos e descobriu pagamentos indevidos a 16 cirurgiões, a 6 enfermeiras e a 6 assistentes operacionais, mas essa era apenas uma amostra. Depois desse relatório da IGAS, o Santa Maria terá ido olhar para os casos todos, era o que era suposto fazer, e agora está a recorrer à Justiça. Acho muitíssimo bem, só há um problema nisto. É que o hospital recusa-se a explicar qual o valor total que está em causa, recusa-se a explicar quantas pessoas são visadas nestes processos e recusa-se a explicar se já foi devolvido algum do dinheiro. E os funcionários do Estado português têm muitas vezes este problema. Eles esquecem-se que o dinheiro que estão a gerir não é deles. O dinheiro não é deles. O dinheiro é nosso. Por isso, eles têm de nos prestar contas a nós. Se os administradores de Santa Maria querem trabalhar sem responder a perguntas dos jornalistas, que é sempre uma chatice, eles podem sempre pegar em dinheiro deles e construir um hospital deles. Acho que era uma boa ideia, faziam isso, pronto. Pegam em dinheiro e fazem uma coisa lá deles. Agora, enquanto estiverem a lidar com dinheiro público num hospital público, é suposto que nos expliquem o que é que andam a fazer. Se não for muito incómodo, atenção. Também não queremos estar aqui agora a incomodar as pessoas com estas coisas, não é? Mas não foi muito incómodo, expliquem-nos.
2: Ah, tenho um bocadinho de vergonha daquilo que se passou, enfim. Mas,
1: oh, Paulo, vergonha tenho eu.
2: É? Pois, temos nós, não é?
1: Queria.
2: Ai, de facto é mau, as pessoas não aprendem.
1: Nada.
0: Quem é o teu mau, Miguel?
1: Olha, é o Ministério da Educação, continuamos nisto. O Ministério ontem anunciou que os resultados das reapreciações dos exames nacionais da segunda fase do ensino secundário já não serão afixados a 28 de agosto, como estava previsto, mas apenas a 14

0: setembro. E o Governo pode dizer que isto é necessário para os professores descansarem neste período de verão. Pode argumentar que as candidaturas decorrem até 20 de setembro e que, por isso, há ali ainda mais uns dias para se poder fazer as candidaturas. Pode sempre dizer isso, bem que também se poderia contra-argumentar que pais de alunos e alunos poderiam ter outras férias marcadas, não é? E estarem a contar com resolver o assunto agora. Mas, enfim, nem vou entrar nisso. Mas o Estado pode dizer tudo isso. O que o Governo não pode dizer é que está tudo na mesma para os alunos. De facto, não está. Esta é mais uma consequência das decisões precipitadas do Ministério da Educação, no momento de que decide para onde é que as suas vidas vão. Os alunos deviam saber com o que contam em agosto e só vão saber em setembro. E isto junta-se a outra decisão recente, tomada também para permitir aos professores descansarem, que foi a decisão do adiamento numa semana do arranque do ano letivo para os alunos do ensino secundário. Como toda a gente sabe, a esmagadora maioria das escolas não consegue dar o programa todo no tempo de aulas que existe. Isto seria uma outra conversa. Programas que é impossível dar, e que toda a gente sabe que é impossível dar, mas continuam a existir os programas na mesma, com aquela dimensão. Mas, enfim, as escolas já não conseguem dar os programas no tempo de aulas que existe, com menos uma semana, como é evidente, pior. Mas aí, os prejudicados, já se sabe que são sempre os mesmos, não é? Naturalmente.
1: Claro.
0: Serão os alunos que terão menos uma semana para aprender qualquer coisa. Qualquer coisa.
1: Olha, mas isso é uma verdade absoluta em qualquer lado. Os prejudicados são sempre os mesmos.
0: Não há dúvida, Paulo.
1: Nenhuma.
0: Coitadas das criancinhas.
2: Miguel, o teu vilão está em silêncio.
0: Está em silêncio. Olha, isto liga-se aqui com um bocadinho com o bom. O Governo continua sem falar sobre o negócio de compra de 13% da REN. O tempo passa, e nós, que enquanto contribuintes, convém lembrar, lá está mais uma vez, pagamos isto. Nós que estamos a pagar este negócio, continuamos sem saber porque é que o nosso dinheiro foi usado para uma coisa destas. As três ou quatro frases de Luís Montenegro na festa do Pontal, onde, aliás, já agora, falou como líder do PSD e não como primeiro-ministro, não é a mesma coisa. Pode parecer. Às vezes parece. É tudo igual. Mas não. Não é tudo igual. Mas o primeiro-ministro disse duas outras coisas que estão muito longe de serem suficientes, até para nós formarmos uma opinião. Que opinião é que temos sobre isto? Não sei, eu estou disponível para ouvir. Agora, convinha saber, em primeiro lugar, qual o motivo para isto. O Governo quis entrar na REN com que objetivo? Depois, era bom que nos explicassem qual foi o preço. Esse assunto menor. Olhando para a cotação bolsista da REN, a coisa deve ter andado pouco acima dos 300 milhões, mas foi isso, foi mais do que isso, porque a compra foi feita diretamente, portanto, quanto é que aquilo custou? A seguir, o Governo quer comprar uma posição maior na REN, ou esta é suficiente? Qual é o plano, afinal? Também era bom sabermos. Outras dúvidas. O Governo só quis uma participação na REN ou vai entrar em mais empresas que foram privatizadas? Porque o Governo falou-nos num fundo soberano. Ora, se for entrar em mais empresas, quais são elas? O que é que pretende fazer com as participações? E, mais uma vez, quanto dinheiro nos vai gastar? Nos vai custar isso, não é? E quando o Luís Montenegro nos disse que este ano não ia tirar férias de verão, eu pensei, na minha inocência, que eu sou uma pessoa muito inocente, pensei que a ideia seria a de manter o Governo a trabalhar em pleno, mas não. Porque ontem o Observador fez perguntas aos Ministérios das Finanças e do Ambiente e Energia, mas não teve resposta. E lá está, o Governo não tem nenhuma pressa em explicar o que anda a fazer com o nosso dinheiro. E convinha que tivesse pressa, porque eu o dinheiro custa muito a ganhar. Não sei como é que é com o Luís Montenegro, mas a mim o dinheiro custa muito a ganhar. E por isso gostava de saber o que é que andam a fazer com ele.
1: Olha, o nosso dinheiro garante que não custa aos governantes ganhá-lo, não é? Entregamos nas repartições de finanças e está feito.
0: Se calhar aí está a parte da explicação.
1: É verdade.
2: Vamos ao resumo. O bom desta terça-feira é o Hospital de Santa Maria, em Lisboa. O mau é o Ministro da Educação e o vilão é o Governo. Foram estas as escolhas do Miguel Pinheiro nas manhãs 360 e sempre em podcast. 8h32, já a seguir, e o vencedor é...
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2: Oito e 32, antes do E o Vencedor é, as notícias na Rádio Observador, notícias que também pode ouvir no nosso WhatsApp. Luís Soares.
5: São agora 4 incêndios ativos em Portugal continental, a preocupar as autoridades. Na última hora entrou em resolução o incêndio em Vila Flor, distrito de Bragança. Também em Torre de Moncorvo, Bragança, estão agora mobilizados mais de 420 operacionais e 140 viaturas num incêndio que está ativo desde sábado. Em Ponte Lima, Viana do Castelo, estão mais de 200 bombeiros no combate às chamas. Neste incêndio não há casas em risco, não há também uma estimativa para a resolução deste incêndio. É o que adianta o Comando Sub-Regional do Alto Minho. Em Santo Tirso, no Porto, o incêndio tem 4 frentes ativas. No entanto, a Proteção Civil adianta à Agência Lusa que o fogo não está a provocar para já danos em habitações, nem feridos. Está ativo em zona de mato. Estão cerca de 170 operacionais. São números parecidos também ao incêndio em Arouca. A circulação ferroviária entre Lisboa e Cascais esteve esta manhã interrompida na estação de Passo de Arcos devido a um atropelamento. Um ferido grave que foi transportado para o Hospital de São Francisco Xavier, ao que apurou o Observador. Entretanto, na circulação, a linha de Cascais já foi retomada no sentido Lisboa-Cascais. Morreu a atriz brasileira Laura Cardoso, tinha 98 anos. A morte foi confirmada na página oficial do Instagram. Laura Cardoso foi uma das maiores atrizes da televisão brasileira. A Rússia diz ter sido alvo de um ataque ucraniano com 620, com mais de 600 drones esta madrugada. A imprensa russa fala do maior ataque a Moscou em 2 anos de guerra, já que Kiev acusa a Rússia de ter realizado um ataque com quase 150 drones contra várias regiões ucranianas esta noite. As forças ucranianas de defesa aérea afirmam ter abatido a grande maioria destes drones. Ainda futebol, o Benfica goleou ontem o Casa Pia por 7-0, 3 golos de Pavlidis. O Benfica volta a entrar em campo na quinta-feira, a contar para a primeira mão do play-off de acesso à Liga Europa, jogo contra o Aros, o clube campeão da Dinamarca.

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0: Este é mais um E o Vencedor É. Lembro que também nos pode acompanhar com a imagem através das nossas redes sociais ou pelo site do Observador. E Luís, esta manhã juntam-se a nós a Helena Matos e também o Rui Pedro Antunes.
1: E temos um recorde de funcionários públicos, também um novo documento sobre a Segurança Social, mas começamos com a notícia de ontem da acusação a Rui Cristina, presidente da Câmara de Albufeira, eleito pelo Chega. O Ministério Público acusa-o de discriminação e também de incitamento ao ódio. Helena, concordas com esta decisão do Ministério Público de avançar com esta acusação?
2: Olha, na verdade, eu creio que muito mais importante do que isso, eu percebo que isso para Rui Cristina seja particularmente relevante, mas eu gostaria de relembrar as circunstâncias em que, qual é que foi a frase de Rui Cristina. Estava-se em novembro de 2025 e na Assembleia Municipal de Albufeira, Rui Cristina, eleito pelo Chega, mas note-se que ele vem do, já tinha estado anteriormente no PSD, agora Presidente da Câmara de Albufeira, diz o seguinte: peço desculpa, isto é duro estar-vos a dizer isto. Podem chamar-me xenófobo, podem chamar-me o que vocês quiserem. Primeiro estamos nós, que pagamos impostos e que temos necessidades. E depois estão estas comunidades. É assim que vai ser enquanto eu cá estiver nestes 4 anos. Fim de citação. Esta é a resposta que Rui Cristina entendeu adequada a um munícipe que, nessa mesma Assembleia Municipal, refere um, estou a citar, um problema que nós temos na Quinta da Palmeira. Casas alugadas aos ciganos, em que essa gente paga por um T1, 1 euro de renda, T2, 1 euro de renda, T3 e T4, 2 euros de renda. Não pagam água nem manutenção. Fim de citação. E esta, para mim, quer dizer, independentemente daquilo que a Justiça acha ou não acha, e certamente que a Justiça julgará com rigor e isenção as declarações do Presidente da Câmara Municipal de Albufeira, eu, como já se terá percebido, tenho uma particular atenção e interesse por tudo o que diga respeito à habitação, seja ela social, pública, enfim, aquela que é paga pelos contribuintes. E eu acho que nós temos uma desproporção, aqui mesmo temos um problema de perceção. O que é que se passa com... é uma espécie de elefante no meio da sala. E os dados do Iru são muito claros. Quase metade dos ciganos, 48% residentes em Portugal, vivem em habitação social. Eu estou a referir os dados do Iru. Mas é importante perceber que a população de etnia cigana apenas representa 0,35% da população residente em Portugal. E, portanto, eles serão 3% dos residentes em habitação social, embora para os ciganos seja uma proporção muito elevada, porque são 48%. É basicamente isso que temos aqui. Aliás, temos tido mesmo projetos que estão identificados como dirigidos ao caso de Paredes, construção de empreendimento para realojamento da comunidade cigana de 2022, ou em 2025, município de Amarante, construção de alojamento para a comunidade de etnia cigana. Portanto, nós temos aqui, em relação àquilo que é a relação da comunidade ou da etnia cigana com a habitação social ou outro tipo de habitação apoiada, um problema que eu coloco e que é em que medida é que muitas vezes este tipo de habitação também não condicionará, nas suas melhores intenções, um pouco aquele espírito de gueto. Mas, voltando agora àquilo que disse aquele senhor lá sobre a Quinta da Palmeira, nós temos um problema que ultrapassa muitíssimo os habitantes ditos ciganos dessa habitação, porque eles são uma pequena, muito pequena parte, segundo os dados do Iru, que eu tomo por muito sérios, é que nós, aquilo que aquele morador de Albufeira apontou ali à etnia cigana é um comportamento generalizado ou muito frequentemente tolerado, que são as rendas em atraso nas habitações sociais. Se nós formos ver os títulos, nós temos, por exemplo, quase metade dos moradores em casas municipais de Braga não consegue cumprir os acordos feitos com a empresa municipal para pagar rendas em atraso. Ou rendas em atraso de habitações sociais somam já milhões de euros. Ou em Lisboa, de acordo com os dados da empresa Gebalis, o valor das rendas em atraso ultrapassa os 40 milhões de euros, sendo que há rendas municipais de 5,37 euros, ou pelos vistos em Albufeira haverá de 1 euro ou de 2 euros. Portanto, mais uma vez, e um bocadinho atropelo destas coisas em torno do Chega, e muitas vezes a fixação específica do Chega nos ciganos, nós acabamos a ficar a tratar daquele problema e a discutir horas aquele problema e a fechar os olhos ao real problema que está ao lado e que me parece ser o real problema deste caso. As habitações da Quinta da Palmeira, em Albufeira, seja qual for a etnia, a pertença, a religião, isso não me interessa nada, das pessoas que lá estão, eles estão a pagar a renda ou não pagam a renda? Eles pagam a água, não pagam a água? Pagam ou não pagam a manutenção? Portanto, em relação ao destino judicial de Rui Cristina, confesso que isso é um assunto que acompanharei com interesse.
1: Fica para a justiça.
2: Mas fica para a justiça, e é a justiça o que é da justiça, neste caso acho que é mesmo assim, mas acho que temos de ser capazes de nos libertar desses enredos e olharmos para isto e percebermos qual é que foi a pergunta que esteve na origem daquela resposta, certamente despropositada, de Rui Cristina. É como é que está a habitação social na Quinta da Palmeira, e aí em Albufeira, e é mesmo isso que eu acho que Rui Cristina, como eleito, tenha, e todos os outros presidentes dos municípios deste país, têm a obrigação de responder. A habitação social custa dinheiro a todos nós, como é que ela está a ser gerida? E esse é um problema em que acabamos a perder-nos nestes faits divers e, enfim, não é? O problema é muito mais sério.
1: Paulo, estamos aqui a desfocar-nos um bocadinho do problema principal ou não?
3: Não, acho, eu concordo absolutamente com aquilo que a Helena acaba de dizer, e eu acho que vamos, o contexto é esse, e vamos acabar a discutir, e talvez o Tribunal depois se dedique a isso, qual foi, o que é que fez Rui Cristina com aquela resposta. Ele disse que ia acabar com uma discriminação positiva ou anunciou o início de uma discriminação negativa? Eu acho que vamos andar, isto é mais do que semântica, vamos andar aqui um pouco à volta disso, porque o próprio Rui Cristina, ontem reagindo, já veio de alguma forma refazer a sua declaração da altura, dizendo que o que ele tinha dito na altura é que não ia permitir que alguma comunidade fosse beneficiada perante os outros. E eu acho que ninguém defende, penso eu, o benefício, a discriminação positiva entre duas pessoas ou duas famílias que estão em igualdade de circunstâncias de rendimentos, de necessidade de habitação pública, e uma é beneficiada por ser de uma determinada etnia ou por não ser de uma determinada etnia. E, portanto, isso é que é intolerável. Os poderes públicos não podem olhar para a etnia quer num sentido, quer no outro. E, portanto, tem a olhar para as situações sociais e económicas, neste caso, da habitação social, e que é financiada com dinheiro dos contribuintes, de uma forma absolutamente neutra. E, portanto, eu olho para a declaração, ouço a declaração do Rui Cristina da altura, e o que eu ouço daquelas palavras que foram ditas é que ele estava a anunciar o início de uma discriminação negativa. Isto é, o que eu ouço ali é, comigo, vamos pôr isto em português direto, comigo, estou eu a traduzir, atenção, declarações comigo, comigo os ciganos vão para o fim da lista. O que Rui Cristina ontem, segundo percebi, ele está a tentar dizer, é que ele estava a dizer, comigo os ciganos deixam de estar no topo da lista. Isto são coisas muito diferentes, como é evidente depois no final, sendo que quer uma coisa, quer a outra, estão completamente erradas e nenhum poder público deve ter a questão da etnia, da cor, do credo, da tendência política, do género, o que quer que seja, como critério na atribuição de apoios sociais. O Estado a esse nível tem que ser cego. E, portanto, eu acho que ele exagerou naquela resposta, claramente, foi por um caminho que não devia ter ido. Eu acho que ele próprio teve noção disso quando disse podem chamar-me xenófobo, podem chamar-me o que quiserem. Portanto, teve noção talvez de que estivesse ali a pisar o risco. Vamos ver agora o que é que a justiça, que nestas coisas, como noutras desta semana, vai dizer.
1: Rui, aqui é uma questão de semântica. Sim, Helena, sim.
2: Sim, eu aliás não percebi a questão dos xenófobos, porque os ciganos são portugueses.
3: Pois, e ele mistura. E ele diz que primeiro estão os albufeirenses. Bom, haverá seguramente ciganos albufeirenses também.
2: Quem paga impostos, quer dizer,
3: claro. É
2: quem ele refere. Portanto, a questão da xenofobia nem sequer é para aqui chamada. Outras coisas poderão ser, mas a xenofobia, acho que o Rui Cristina também está a precisar ter ali alargar um pouco o seu vocabulário.
1: Rui, aqui é uma questão de semântica, não?
4: Relativamente à xenofobia, aqui seria o mais aplicável, seria o racismo, não é? do que estaríamos a falar. E não a xenofobia, porque isso é relativo ao que é estrangeiro. Mas enfim, aí percebe-se o ponto do que é que ele estava a querer dizer, chamem-me o que quiserem relativamente a isso, porque eu vou dizer isto. E eu ia voltar a essa declaração inicial, a Helena leu aqui uma parte e o Paulo leu um bocadinho de outra. Ele diz o seguinte: eu não vou gastar dinheiro com a etnia cigana enquanto tenho aqui albufeirenses com necessidade de casa. Esta frase é um tratado. Porquê? Ou os ciganos são albufeirenses, ou então não merecem casa, porque são de outro município e têm que ir bater a outra porta. Não é? Se forem do Conselho de Portimão ou de Lagoa, têm que ir ao outro lado. Portanto, e sendo albufeirenses, portanto, tendo direito a casa, ele não pode distinguir os albufeirenses com base na etnia. E, portanto, o problema base é só este. Na frase que o Paulo estava a dizer, que enquanto for Presidente da Câmara não vou construir habitação destinada exclusivamente a uma determinada etnia ou grupo. Isto também me parece um recuo no sentido em que as práticas hoje dizem que isto não contente com a economia, mas com a questão socioeconómica, porque nunca deve ser a etnia que está em causa, de juntar várias pessoas, ou seja, a classe média com classes mais baixas e até eventualmente com quem possa, no prédio ao lado ou no mesmo prédio, ter mais possibilidades. E muitas vezes é essa, na verdade, esse mosaico que existe a nível socioeconómico que acaba por deixar, por resolver a questão dos guetos. Esta segunda frase que ele disse agora, que já é emendar a mão, é uma coisa que faz sentido, ou seja, pode ser uma política pública que até pode fazer sentido e até vai sentido contrário de estar a excluir uma determinada minoria.
3: Estás a dizer fazer bairros
4: especificamente.
3: Depois, aquilo que a Helena há pouco ilustrou também.
4: Sim, depois podemos aqui discutir-se publicamente.
2: Claro. E que são, desculpa só interromper, e que são mesmo apresentados enquanto tal. Eu vivo em Lisboa e na zona onde vivo existe um bairro onde estão de facto ciganos, mas não só, ou seja, não foi construído especificamente, isto acontece em vários outros locais, não foi construído especificamente para um determinado grupo, fossem cabo-verdianos, ciganos, angolanos, guineenses, residentes da moraria que vieram para a periferia. Pronto. Essa opção, por construir bairros dirigidos a ciganos, tem sido tomada em alguns municípios.
4: Sim, eu acho que aí, enfim, não sei se é
3: errado.
4: Sim, é errado. Não, é errado. Pois, naquilo não... que é uma abordagem moderna às questões. E que me parece bastante mais equilibrado ao facto de haver este mosaico socioeconómico. Mas às vezes é preciso, e há um certo estigma que nós não podemos ignorar, que é, vamos imaginar um prédio em que existem 10 apartamentos, 9 são ocupados por famílias ciganas. Uma família da classe média vai para lá? Devia ir, não é isso que eu estou a dizer. Estou a dizer é que existe um estigma tão elevado relativamente à comunidade que muitas vezes, se calhar até por própria sugestão dos serviços sociais, prefere-se que membros da mesma comunidade fiquem no mesmo parque habitacional, no mesmo edifício, no mesmo prédio. Eu acho que é errado, mas acho que pode ter sido daí que vieram algumas políticas públicas neste sentido. Contribui,
2: também,
4: obviamente...
2: convém não iludir um outro assunto, e que é muito visível, por exemplo, na Amadora e na Reboleira, que é difícil convivência, muitas vezes, entre pessoas provenientes, sobretudo, dos PALOP, e os ciganos. É uma coisa muito antiga, remonta aos anos 70, com confrontos gravíssimos. E, por exemplo, também em algumas zonas de Lisboa, nomeadamente em Alvalade e no Arieiro, tem fundamentos históricos, ou seja, recua há várias décadas, e muitas vezes eu não tenho assim muita paciência para os chamados serviços sociais, mas temos de reconhecer que muitas vezes se confrontam com situações muito difíceis a esse nível, hein? E não estou a dizer que as culpas estão de um lado ou estão do outro, estou a dizer que são situações que nós muitas vezes não conhecemos.
4: E pode até haver uma preferência das próprias comunidades por estarem organizadas dessa forma. Compete ao Estado, claro, não permitir essa guetização, mesmo que seja um pedido dos próprios. Mas não foi isso que o Rui Cristina disse inicialmente. E daí este... Depois nós podemos discutir, do ponto de vista da intervenção política, se aquilo que ele disse é suficiente para o incitamento ao ódio, e se na verdade cabe naquilo que é a ideologia de um determinado partido e a liberdade de um eleito de poder dizê-lo em contexto. Eu acho que aquela frase inicial não foi feliz do Rui Cristina, ele não quis recuar porque aquilo entra um bocadinho na dialética do partido. André Ventura já disse parecido e o Ministério Público, sempre que aconteceu, arquivou o processo, portanto, achou que não havia, diretamente, ou por exemplo, por responsabilidade do partido. Por exemplo, estou-me a lembrar dos cartazes. Os ciganos têm que cumprir a lei. Pois têm todos, os ciganos e os outros.
3: Mas lá está, essa está ali na fronteira, uma frase dessas, pensada com cuidado,
4: porque André
3: passa
4: Ventura,
3: na lei.
4: Enfim.
3: Outra coisa é um discurso em que as palavras...
4: Vou tentar, eu não queria dizer, enfim, é mais cuidadoso se quisermos e tem outro tipo, claro, de sagacidade política que lhe permite muitas vezes dizer as coisas fugindo a uma interpretação mais direta que possa ter este tipo de problemas. Mas também esse é um ponto que é, será que se fosse André Ventura a ter dito isto, que o Ministério Público também avançaria com a acusação? É porque não tem sido essa a prática e portanto Rui Cristina até se pode queixar aí de alguma forma. Ainda, só para terminar essa questão, a única coisa que poderia motivar a excepcionalidade de uma determinada etnia era haver, ou seja, próprias condições culturais, não é? No Brasil, os indígenas têm uma... Se os gigantes portugueses ainda fossem nómadas e precisassem temporariamente de espaços... para tivesse essa, isso poderia levar a uma situação de excepcionalidade, mas não é disso que estamos a falar e, portanto, não há maneira daquilo que Rui Cristina disse na Assembleia Municipal não configurar uma discriminação entre os próprios munícipes e isso, obviamente, tem que ser criticável. Depois, lá está, em julgamento vai-se ver se aquilo, de acordo com a lei portuguesa, configura ou não um incitamento ao ódio, se deve haver essa latitude política para dizer aquilo, mas naturalmente foi uma frase infeliz. Também vamos ver se não há aqui dois pesos e duas medidas com aquilo que vai dizendo, por exemplo, o líder do partido, e depois dizem autarcas que têm menos, se quisermos, menos poder e menos intervenção mediática, só para dizer que Rui Cristina, no PSD, até era um moderado, aliás, era do PSD do Rui Rio, que era quase mais próximo do PS do que o PSD em algumas matérias. Ele, não, ele passou para deputado do Chega porque não ficou no lugar que queria na lista de deputados do PSD. Portanto, ele, na mesma eleição, para termos ideia disto, o Rui Cristina foi no Conselho Nacional do PSD, teve um lugar na lista, não gostou desse lugar, saiu e foi para a lista do Chega, para um lugar mais acima. Portanto, é disto que estamos a falar. Há aqui muito oportunismo político nesta ascensão do Rui Cristina, que depois teve o mérito de vencer a Câmara de Albufeira e teve também bons resultados como deputado do Chega, mas é preciso não esquecer que ele nunca tinha defendido isto antes de chegar ao Chega. Naturalmente devia ter esta ideia, porque isto não se constrói desde sempre, e comentava com os amigos no café: olha, já viste os ciganos ali naquele bairro, isto não pode ser assim, tudo bem, mas ele agora esquece que tem responsabilidade, não se pode esquecer que tem responsabilidades políticas, e o facto de ser autarca tem que tratar todos os albufeirenses da mesma forma, independentemente da etnia que são.
1: Vamos então às notas para este tema, Rui.
4: Sim, a minha nota vai ser um 15 para a deputada municipal Helena Palhota, porque senão o assunto tinha caído no esquecimento. Ao menos aqui há a possibilidade do próprio Rui Cristina se poder defender se isto é ou não a matéria criminal em julgamento, se ele quiser, ou pedir a abertura de instrução, ainda não decidiu. E haver essa análise, pelo menos ficamos a saber qual é a vitola, porque se voltar a ser, ou se ele for de alguma forma... não for condenado, ficamos a saber até onde é que os políticos podem ir e podem ter frases deste género. Isso fica esclarecido e há alguma coragem por parte da Helena Palhota no sentido de afrontar o presidente da autarquia. Ela é do PSD, não parece que tenha grande, se calhar, grande suporte do partido, que que não se quer meter muitas vezes nestas coisas contra o Chega para não lhe dar força, mas teve a coragem de avançar contra o Presidente da Autarquia por uma coisa que a deixou desconfortável, e por isso a nota é para ela.
1: Paulo, a tua nota?
3: Dou nota neste tema, já não temos tempo para mais.
1: Temos muito pouco tempo.
3: Então dou nota aqui. Dou um 6 a Rui Cristina. Vamos ver o que é que dá em termos jurídicos, como é evidente, mas que a frase não podia ou não devia ter sido dita daquela forma, parece-me evidente.
1: Helena, rapidamente.
2: Bem, eu darei um 6 a Rui Cristina, como ao Paulo. Estou aqui numa grande dúvida sobre, e dou-lhe um 6 pelo que disse e também pela situação que nos colocou a todos, porque eu não vejo com satisfação alguma com esta espécie de criminalização e policiamento do discurso, sobretudo quando esse discurso está ali naquela zona cinzenta, não é? E portanto vejo por um lado aquele tipo de frases que ele preferiu não me agrada, mas também não me agrada nada esta espécie de patrulha da linguagem. Agora, naquilo que tenho mesmo uma nota para dar é a gestão da habitação municipal, social, em todo o país, e aí, como alguém que percebe a importância desse tipo de habitação e o tremendo crime que é a sua má gestão, aí eu dou um 0 e espero que os autarcas deste país, a começar por Rui Cristina, mostrem que se pode gerir melhor essa habitação. Portanto, dou um 0.
1: Um 0. Temos apenas 2 minutinhos. Paulo, não sei se quer dizer aos funcionários públicos.
3: Posso só dar uma nota muito rapidamente. É um mistério trimestral que continua a ser alimentado, cada vez sem estatísticas do emprego público. Voltamos a bater recordes. Agora são 770 mil funcionários públicos. Em 2015, portanto, há 10 anos, eram 650 mil. Portanto, aqui um aumento de 120 mil, um aumento de 18,5%. E a única coisa estranha no meio disto tudo é porque para qualquer lado que nos viremos na administração pública, faltam pessoas em todo lado e a qualidade do serviço é aquilo que se vê. Agora estamos a discutir a mesma coisa nas entidades de apoio às crianças e prevenção de violência doméstica e por aí fora, onde também faltam funcionários. Nas Forças Armadas faltam funcionários, Forças de Segurança faltam funcionários, faltam funcionários em todo lado, continuam a entrar os funcionários aos milhares. Eu volto a apelar mais uma vez que se investigue bem o estado dos nos espaços públicos, eu acho que desaparecem funcionários públicos e ninguém dá conta. Desaparecem, parece aquele andar 7,5 do Malkovich do filme, o elevador fica ali preso, não sei, há aqui um mistério, ou então são levados por extraterrestres, há aqui um mistério, veja-se bem isso, porque não pode ser, não podemos continuar a ter tanta gente que presta tão cada vez pior serviço.
1: E é um mistério que tem uma nota ou não?
3: Não, deixa a nota
1: deixamos
3: para
1: outro trimestre.
3: Deixamos para outro dia, para outro trimestre, exatamente.
1: Este o Vencer fica então por aqui, está de regresso mais logo na Tarde Política.
0: Que começa depois do Jornal das 6, como sempre, e esta terça-feira dão notas a Judite França, a Helena Garrido e o Gonçalo Dorteia Sefada.

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0: Muito bom dia, boa terça-feira com a Rádio Observador, são 9 da manhã. As notícias com o Luís Soares. O incêndio em Torre de Moncorvo é o que está a preocupar mais as autoridades nesta altura. No combate às chamas estão cerca de 440 operacionais. A Proteção Civil fala esta manhã em condições adversas.
1: Um incêndio que começou no sábado chegou a estar dominado, mas entretanto reacendeu. É o incêndio que está a mobilizar mais meios em todo o país. Em declarações há instantes à Rádio Observador, o segundo comandante regional da Proteção Civil, Luís Araújo, diz que neste momento há 3 setores principais de combate às chamas e que os bombeiros aguardam a qualquer momento a chegada dos meios aéreos.
2: A linha de fogo está em vigilância na zona de Lousada, a oeste, junto da Capela de Santa Bárbara. Estamos a concluir trabalhos de contenção. Do setor Bravo, combate direto à meia encosta, a progredir junto a uma linha de água e que vamos tentar posicionar e colocar meios. Bem como no setor Charlie, temos uma frente ardente, livremente, que desce em direção à linha de água. Sem capacidade de entrada de meios, estamos a reagrupar meios para conseguir fazer a entrada. Aguardamos a todos instantes que existam condições para que se possam utilizar os meios aéreos.
1: De resto, nesta altura, a página da Proteção Civil já dá conta de 2 meios aéreos no combate a este incêndio em Torre de Moncorvo. O segundo comandante da Proteção Civil, Luís Araújo, afirma também que a prioridade neste incêndio é proteger habitações, mas reforça que neste momento não há casas em risco.
2: Continuamos, como sempre, aqui a dar prioridade àquilo que é a proteção dos aglomerados populacionais, não existindo neste momento nenhum aglomerado em risco, mas sempre que tal aconteça, levamos a cabo aquilo que são a evacuação, se for necessário, ou então o simples confinamento da população, por vezes até para a sua segurança e controle emocional em alguns casos.
1: O segundo comandante regional da Autoridade Nacional de Emergência e Proteção Civil, Luís Araújo, a fazer o ponto de situação à Rádio Observador deste incêndio em Torre de Moncorvo. Não há a previsão de quando é que poderá ficar resolvido este incêndio no distrito de Bragança, até porque, como percebemos, a área que está a arder é de muito difícil acesso para os bombeiros.
0: E além deste incêndio em Torre de Moncorvo, Luís, há outros fogos a preocupar as autoridades esta manhã.
1: Um em Ponte Lima, distrito de Viana do Castelo, onde estão mais de 200 operacionais, de acordo com a fonte do comando, a Subregional de Emergência e Proteção Civil do Alto Minho. Não há, nesta altura, casas em risco, mas também não há uma estimativa de quando é que vai ser possível resolver este incêndio. No local já estão também 2 meios aéreos a ajudar no combate às chamas em Ponte de Lima. Em Santo Tirso, no Porto, há 5 meios aéreos. Foi reforçado o combate com 5 meios aéreos. O combate a este incêndio em Santo Tirso, no distrito do Porto, um incêndio com 4 frentes ativas em zona de mato. Não há, para já, danos em habitação, nem pessoas feridas, é o que adianta a Agência Lusa à Proteção Civil no terreno. Estão já quase 200 operacionais, mais de 50 viaturas no combate a este incêndio em Santo Tirso. Em Arouca há também 2 meios aéreos no combate a este incêndio, já com mais de 250 operacionais e 75 viaturas no combate a este incêndio, também na região do Grande Porto. Em Valongo está dominado o incêndio de ontem, um incêndio que provocou 7 feridos, 5 bombeiros e 2 civis, um dos bombeiros e também um dos civis sofreram ferimentos graves, mas este incêndio em Valongo está dominado, assim como o incêndio de Boticas e o incêndio de Vila Flor.
0: As falhas nos ar-condicionados do metro do Porto estão a causar problemas aos passageiros, problemas com o calor excessivo. A empresa de transportes viu-se assim obrigada a recolher vários veículos para as oficinas.
1: O que está a causar vários constrangimentos a quem circula nas carruagens do metro do Porto, e o calor que se tem feito sentir na cidade invicta não ajuda. Em direto da cidade do Porto está o jornalista do Observador, Miguel Pinheiro Correia. Miguel, importa perceber como é que os passageiros estão a lidar com toda esta situação.
3: Para já com leques, alguns leques, ventoinhas também e lenços ou panos para limpar o suor do rosto. Era o cenário que víamos de manhã numa das carruagens da linha azul. Encontro-me na estação, na paragem de Matosinhos Sul, onde passa a linha azul e onde esta linha tem sido uma das mais afetadas por este problema. E se hoje de manhã a situação é um bocadinho melhor agora, à tarde ou na tarde de ontem a situação era diferente, também porque estava mais calor, agora está ainda fresco, mas os passageiros também temem que, entretanto, à tarde, com mais passageiros também e com mais calor, a situação se repita. Isto é um problema recorrente e já se tornou também quase uma normalidade para os passageiros desta linha, mas também da linha laranja ou da linha amarela, mas sobretudo a linha laranja e a linha azul, porque é um problema que se tem repetido nos últimos tempos e que agora, com mais ondas de calor, se repete cada vez mais. Não são todos os passageiros, lá está, que sentem este problema, porque se centra nestas três linhas que usam ainda os Eurotram, essas composições que não são só, além de serem as mais antigas em circulação pela Metro do Porto, são também as mais numerosas. Falamos de mais de 70 veículos que representam mais de metade desta frota total da Metro do Porto. E estes problemas nos ar-condicionados, lá está, a Metro do Porto já os sinalizou, sabe que acontecem e que por isso tem obrigado também, quando a situação se torna insuportável, a retirar de circulação algumas destas composições, o que provoca mais atraso e também metros mais cheios, o que adensa as críticas dos passageiros. A Metro do Porto, lá está a tentar solucionar este problema, tem algumas soluções de curto prazo. Quando isto aconteceu em julho, no início de julho, noutra onda de calor, a solução, além de retirarem mais de 20 veículos de circulação, desta vez não especificaram ao observador quantos veículos foram retirados. Ontem sabemos que foram retirados alguns, não sabemos quantos. Outra solução que tem sido adaptada, essa mais a curto prazo, é de injetar ar frio nestas composições antes de começarem o seu serviço. Ora, mesmo assim, o problema mantém-se e o Governo também está a par deste problema. Da última vez que aconteceu o problema, o Governo referiu mesmo, o Ministério das Infraestruturas referiu que estas composições ainda têm uma vida de pelo menos mais 10 anos, ainda durarão mais 10 anos, o que está em média com o que acontece noutros veículos do mesmo género, e que por isso, sendo expectável que continuem a circular nos próximos 10 anos, é possível arranjar alguma, ou é preciso arranjar alguma solução para que os problemas não se repitam. Agora chega mais um metro aqui à estação de Matosinhos Sul, as pessoas vão entrando, para já, como eu disse, estando mais fresco, o problema é menor, claro. Mas com o passar do tempo, com o chegar da tarde e com mais passageiros também numa linha muito usada por quem vai à praia, é preciso arranjar soluções para que estes passageiros não continuem a reportar os mesmos problemas.
1: Miguel Pinheiro Correia aqui em direto a acompanhar a situação, ligeiramente melhor no metro do Porto do que ontem à tarde, ainda assim os passageiros a vivem dificuldades relacionadas com o calor por causa da avaria no ar-condicionado de várias carruagens do metro do Porto.
0: Esta madrugada ficou marcada por mais uma troca de ataques entre Rússia e Ucrânia. A imprensa russa dá conta de uma ofensiva ucraniana com recurso a mais de 600 drones.
1: E fala mesmo num dos maiores ataques a Moscovo dos últimos dois anos de guerra. Não há para já indicação de vítimas ou de danos. É mais uma ofensiva ucraniana em território russo esta semana. O especialista em direito internacional, Francisco Pereira Coutinho, afirma que a Ucrânia tem tido cada vez mais sucesso nos ataques e sublinha também que nesta altura fica cada vez mais difícil esconder os impactos da guerra na sociedade russa.
4: Os ucranianos, este tanto, a ter muito sucesso no campo de batalha, não propriamente a avançar, mas a eliminar soldados russos, e, portanto, há a expectativa de que Putin terá que fazer uma mobilização geral para conseguir ter mais soldados, até porque já não tem muito dinheiro para os recrutar na periferia. E esse será um momento crítico, creio eu, para a liderança de Putin, de saber se os russos aceitam uma mobilização geral, porque aí torna-se impossível esconder os efeitos da guerra sobre toda a sociedade russa.
1: Análise do especialista em Direito Internacional, Francisco Pereira Coutinho, no gabinete de guerra desta manhã. Kiev acusa a Rússia de ter realizado um ataque com quase 150 drones contra várias regiões ucranianas esta noite. As forças ucranianas de defesa aérea afirmam ter abatido a grande maioria destes drones.
0: E morreu aos 98 anos a atriz brasileira Laura Cardoso. Era um dos maiores nomes da televisão brasileira.
1: Foi de resto uma das maiores atrizes do Brasil. Morreu de madrugada em casa na cidade de São Paulo por causas naturais. É o que diz a Rede Globo, que cita declarações do bisneto da atriz. Filha de imigrantes portugueses, Laura Cardoso tornou-se, Carlos Pedro, uma das mais respeitadas atrizes da televisão brasileira.
5: Nasceu em 1927, iniciou a carreira aos 15 anos na Rádio Cosmos, onde participou em radionovelas. Desde aí construiu uma trajetória de mais de 80 anos ligada à cultura. Não foi por acaso que em 2002 foi distinguida com o troféu Mário Lago e 4 anos depois recebeu a Ordem do Mérito Cultural, uma das principais distinções brasileiras na área da cultura. A estreia em televisão chegou em 1952 na TV Tupi. Laura Cardoso, nome artístico de Laurinda de Jesus Cardoso, tornou-se uma das maiores pioneiras, ou uma das pioneiras da teledramaturgia brasileira. Em 1981 chega à Globo, onde participou em produções como Gabriela, Caminho das Índias, Mulheres de Areia, entre outras, muitas outras peças de teatro, séries e também filmes. Foram 60 novelas ao longo de 8 décadas de carreira, algumas delas transmitidas em Portugal. A última foi A Dona do Pedaço, em 2019. Estava afastada das novelas desde aí, mas tinha contrato vitalício com a TV Globo. Só uma história curiosa sobre Laura Cardoso: um dos papéis mais marcantes da carreira desta atriz foi o de Guiomar, na novela A Viagem. A brasileira chegou a deixar a novela durante as gravações por causa de uma operação, mas antes de ir para esse processo cirúrgico, pediu para que a personagem não morresse. Isto não aconteceu, e para justificar a ausência dos ecrãs durante algum tempo, a produtora mudou a personagem de Laura de cidade, foi morar para outro local, onde depois continuou o enredo na novela.
1: Uma das histórias de Laura Cardoso na dramaturgia brasileira. Carlos Pedro, com alguns desses destaques da vida e obra de Laura Cardoso, um dos maiores nomes da televisão brasileira, morreu hoje aos 98 anos em São Paulo, no Brasil.
0: São agora 9h11, Luís Soares, antes do explicador, que outras notícias merecem destaque?
1: A circulação ferroviária entre Lisboa e Cascais esteve esta manhã interrompida na estação de Passo de Arcos devido a um atropelamento. O ferido grave foi transportado para o Hospital São Francisco Xavier. Segundo apurou o Observador, a circulação na linha de Cascais já foi retomada. O preço do petróleo Brent está esta manhã a ultrapassar os 91 dólares, é o valor mais alto desde o início do mês, uma subida que acontece no dia em que uma embarcação foi atingida com um projétil no Estreito de Hormuz. 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Hoje é terça-feira e, Maria João, há mais um episódio.
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1: Um certo do quarto episódio de A Vida Dupla do Espião Traidor, que já está disponível.
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0: Começa agora mais um explicador da Rádio Observador. Esta manhã sobre as medidas do Governo para combater as lojas de fachada usadas em imigração ilegal. E para isso são nossos convidados o social-democrata Ricardo Mexia, que é também presidente da Junta de Freguesia do Lumiar, e o socialista Ricardo Marques, presidente da Junta de Freguesia de Benfica. A moderação deste explicador é do Paulo Ferreira e do Luís Soares.
1: Bem-vindos, Ricardo Mexia e Ricardo Marques. Começava por si, Ricardo Mexia. Desde o início do ano foram identificados pela Polícia Municipal de Lisboa 36 estabelecimentos com indícios de serem usados para pernoitas, na maioria lojas de conveniência ou estabelecimentos de restauração. Este é um problema que se reflete de alguma forma também na sua freguesia do Lumiar?
2: Olá, bom dia. Agradecer o convite e cumprimentar também o Ricardo Marques e quem nos assiste. Efetivamente, o Lumiar, apesar de tudo, sendo uma freguesia mais periférica da cidade, não tem tanto esse impacto, mas também tivemos um ou dois episódios em que nos pareceu que, de facto, seria essa a situação e portanto, saudar, de facto, que estas medidas possam pôr cobre uma atividade que, eventualmente, é ilegal e que cria aqui condições para que haja alguma insegurança até junto a estes estabelecimentos. E, portanto, julgo que é importante que esta seja uma atividade que seja fiscalizada e encontrar os mecanismos legais para que possa ser penalizada também.
1: Ricardo Marques, faço-lhe mais ou menos a mesma pergunta. De que forma é que este problema se reflete também na sua freguesia de Benfica?
3: Bom dia a todos, bom dia Ricardo, meu grande amigo, também bom dia a todos os nossos ouvintes. Aqui é um painel com dois Ricardos, presentes juntos.
1: Às vezes não nos confundimos.
3: E os dois da zona norte da cidade de Lisboa, são um conjunto de boas coincidências. É verdade, nós não temos dois casos, temos vários casos, e também tenho que ser aqui muito honesto. A verdade é que durante o ano 2024 e 2025, no qual a lei permitia às freguesias, aliás, dava competência às freguesias de fiscalização, não depois de implementação das coimas, mas de fiscalização e depois de informar os municípios sobre os casos detectados, nós em Benfica chegámos a ter 26 casos na altura identificados quando tínhamos esta proteção da lei e esta obrigação que advinha da lei. Entretanto, a lei relativamente ao alojamento local e este tipo de estabelecimentos foi alterada, requerendo essa função das freguesias, ou essa formalização dessa função nas freguesias, e portanto, hoje em dia não temos tido tão imperativos naquilo que é as fiscalizações que fazemos, tendo em conta que não é uma competência própria. No entanto, temos vários sítios identificados, temos vindo a alertar ao município para fiscalizações e à Polícia Municipal. Alguns desses sítios que estão no relatório da Polícia Municipal são aqui em Benfica. E, acima de tudo, o que achamos que esta lei dá um passo na direção certa, mas que o faz, de alguma forma, a estigmatizar um determinado tipo de negócios e, neste caso, também da comunidade que hoje em dia temos em Lisboa, quando devia ser mais ampla e devia alargar, entre outras coisas, por exemplo, a respostas que não estão inscritas enquanto respostas habitacionais, como são as garagens, como são outros sítios que hoje em dia é possível transformar em respostas habitacionais, mas que precisam de um processo de licenciamento e o qual não tem vindo a ser feito. E esse é onde encontramos mais casos destes. Garagens, casas, locais que não estão identificados como estabelecimento comercial, mas que são usados muitas vezes para este tipo de negócios. E acima de tudo, e aqui também tenho que ser honesto, em grande parte das medidas que temos identificado, os donos são cidadãos portugueses, residentes em Benfica há muitos anos, que transformam em negócio puro e duro estes espaços.
4: E Ricardo Marques, eles sabem qual é a utilização que está a ser dada a esses espaços deles? Eles, os proprietários?
3: Os proprietários sabem, são eles que o fazem, são eles que cobram, ou que arranjam um intermediário que lhes dá uma renda bem simpática da utilização dos espaços, portanto esta visão de que o proprietário português não sabe o que se dá ao espaço, isso não é verdade. Talvez aqui em Benfica, genericamente, os casos eu tenho extrapolado em muitas funções de presidente de junta, tenho ido falar com alguns dos proprietários, alguns até os conheço de infância daqui de Benfica, e estudámos juntos e sabem perfeitamente o que é dado.
4: Claro.
3: E fazem com a perfeita noção daquilo que é a rentabilidade que tiram. Em que momento uma cave estão a cobrar 200, 300 euros por cidadão que lá tem, e têm lá 5, 6, 7, 10, 15, e portanto é o potenciar económico daquilo que é o espaço. Quer dizer, portanto, não vale a pena também pintarmos aqui um cenário de que são enganados, que alugam isto e não sabem a utilização que é dada, porque eu acho que isso é muito caro.
4: Ricardo Mexia. Claro, Ricardo Mexia há pouco referiu que na Junta de Freguesia de Lumiar há menos casos, haverá dois ou três. De qualquer forma, o que é que a Junta de Freguesia faz quando detecta uma possível situação dessas? Limita-se de facto a comunicar ao município e fica à espera que seja resolvido?
2: Repare, se nós temos indício que há ali uma ilegalidade, nós reportamos a quem tem essa competência. Se identificamos que eventualmente possa haver ainda outra componente de ilegalidade, notificamos também as autoridades competentes, nomeadamente as forças de segurança. Portanto, Essa é a nossa preocupação. E, portanto, nesse sentido, notificamos, no âmbito da que são as nossas competências, quem de direito tem, de facto, a competência para fiscalizar ou para intervir perante uma situação desse género. E, portanto, clarificar e criar mais mecanismos legais que possam obviar essa intervenção, para nós parece-nos que é positivo, porque, de facto, há às vezes alguns escapes na lei que são utilizados e, portanto, conseguir concretizar mecanismos que evitem essa fuga, para nós parece-nos particularmente importante. E depois é naturalmente necessário também reforçar aquela que é a capacidade de fiscalização, portanto, garantir que, havendo os instrumentos legais, depois temos também os meios para que as coisas possam ser efetivas e no terreno ter as consequências que pretendemos, que é eliminar estas situações que são seguramente indignas para muitas das pessoas que se acham a viver nestes espaços sobrelotados, com problemas até não só de segurança, mas também de saúde, que necessariamente podem acontecer.
1: Ricardo Mexia, ainda queria ainda perguntar-lhe outra questão, que ainda não sabemos exatamente quais são as medidas do Governo para combater este problema, mas, por exemplo, o Presidente da Câmara de Lisboa tem vindo a pedir o fim do licenciamento zero. É uma medida, Ricardo Mexia, que, no seu entender, poderia ser eficaz?
2: Eu julgo que sim, até porque, como digo, às vezes utilizam-se aqui alguns escapos legais para depois ultrapassar aquele que era o espírito da lei. Eu julgo que o licenciamento zero tinha um propósito que era positivo, que era simplificar o processo da atividade económica, mas se isso está a criar problemas de outra forma, tem que ser revisto, temos que encontrar aqui uma solução que seja mais efetiva, por um lado, a evitar que surjam situações desadequadas e, por outro, simultaneamente, garantindo que também não estamos a criar um entrave à atividade económica. Portanto, é um equilíbrio difícil e reconheço isso, mas que seguramente temos que ter mais capacidade para o implementar. E, portanto, soluções que permitam que continuemos a ter uma atividade económica que seja flexível, que seja ágil, mas que simultaneamente protejam os cidadãos, os operadores económicos, parece-me que é o caminho que temos que ter.
1: Ricardo Marques já explicou que é importante não haver aqui medidas que possam, de certa forma, discriminar. Que outras medidas é que defende que possam ajudar a tentar mitigar?

0: em causa à saúde pública, que estão acima daquilo que são os rácios de habitabilidade por fogos habitacionais, ou neste caso por lojas ou carros. Quer dizer, a solução existe. Nós não temos a capacidade de fiscalizar e depois, obviamente, de autuar ou de agir em conformidade. Portanto, eu penso que, de facto, tem que haver coragem nesta altura, tendo o problema identificado. O licenciamento zero, se calhar, não tem que ser revogado, mas pode ser alterado, no sentido de criar cotas por zonas da cidade, ou então que o município defina, como hoje faz numa Carta Municipal de Habitação, temos eventualmente uma Carta Municipal do Comércio, vamos imaginar, ou da Atividade Económica, que pode definir rácios na cidade e por zonas, neste caso por freguesias, qual é que é o racional lógico do tipo de estabelecimentos. Isto a mim parece muito mais lógico. Mantendo o licenciamento zero até atingir estas determinadas cotas. E que permitam, e que aumente a capacidade de fiscalização. E aqui, de facto, o Estado Central, e aqui não é por ser vice-presidente da Associação Nacional de Freguesias, eu sei que o Ricardo é como eu, um grande defensor das freguesias, mas a verdade é que existem organismos no território, talvez as freguesias de Lisboa, que estão dotadas de muitos meios, que são atípicos para as freguesias nacionais, têm uma capacidade de fiscalização ímpar. Benfica tem 6 ou 7 fiscais na rua todos os dias, eu acredito que o Lumiar tenha também. Portanto, nós temos um conhecimento do território e uma proximidade com os cidadãos. Sempre que eu saio à rua, se houver uma sessão destas, vem algum vizinho dizer-me, ou Sr. Presidente, estão ali a ver 6 pessoas, só se abrir a janela, vê que estão em camaratas. Mas todos nós temos esta capacidade. E portanto, o Estado Central tem que procurar medidas que sejam execuíveis. E as freguesias são os parceiros ideais para poderem ter estas componentes devido à sua proximidade e conhecimento profundo e micro do território. Se nós formos à Praça do Chile, qualquer um de nós olha para aquelas janelas à volta da Praça do Chile e vê que tudo aquilo está transformado em albergues. Não tem cortinas, todos vemos as dezenas de camaratas com triliches, com pessoas a dormir em 3 andares. Isto não tem nada a ver com o licenciamento zero. Isto tem a ver com a incapacidade de nós conseguirmos fiscalizar e agir quando de facto existe, e o Ricardo disse também, questões que põem em causa a saúde pública, a dignidade humana e aquilo que até, neste caso, parece que é um negócio encapetado, que tem a ver com o tráfico de pessoas, tem a ver, obviamente, com a utilização de pessoas para fins económicos. Portanto,
1: Ricardo,
0: eu acho que a lei tem que aprofundar mais nesse sentido.
1: Claro, só ouvir aqui o Ricardo Mexia também se de facto deviam ser dados mais instrumentos às juntas de freguesia que estão mais no terreno, como o Ricardo Magalhães acaba de dizer, para detectar estas situações.
2: Absolutamente de acordo, não é? Naturalmente que quem está mais próximo das pessoas, quem está mais próximo dos territórios, são as freguesias. Isso é, quer dizer, é uma inevitabilidade. E, portanto, ter essa capacidade de dar essas competências às freguesias, seguramente que é uma possibilidade. Agora, também ser muito claro, porque se nos dão as competências, mas nós já estamos com uma situação financeira muito difícil, estamos à espera que haja a atualização daquilo que é o financiamento local, e portanto, do poder local. E, portanto, é fundamental que, vindo essas competências, o que me parece positivo, isso tenha também uma necessidade de o envelope financeiro associado que permita fazer uma fiscalização efetiva, porque transferir as competências sem transferir depois recursos que possam ajudar essa implementação, aquilo que também já foi dito, não é? Que o Ricardo já mencionou, que nós não temos depois a capacidade de fiscalização. Portanto, dar um instrumento jurídico sem ter depois os meios no terreno que permitam implementá-lo, acaba por ser curto em relação àquilo que se pretende. Portanto, tem que haver aqui uma articulação entre estas várias dimensões, de forma a que as medidas possam ser efetivas.
3: Ricardo Marques, deixe-me também perguntar-lhe se receia que as medidas que o Governo está a preparar, que enfim, a informação que nos chega é do Ministério da Economia, que sejam demasiado relacionadas com o funcionamento da economia e que sejam menos relacionadas com, enfim, com a situação social em que vivem estas pessoas.
0: Claro, aliás, essa é uma das grandes problemáticas, não é? Que nós devemos encarar na questão da imigração e da imigração ilegal do ponto de vista económico ou do ponto de vista social. Bem, eu penso que tudo tem que ter um equilíbrio. É verdade que há uma componente económica fundamental, aliás, aquilo que vimos normalmente destes casos de imigração ilegal e de exploração de seres humanos são negócios ilegais, não é? Mas do outro lado há a questão humana e social e até a questão da própria necessidade da cidade. Não nos enganemos, a cidade de Lisboa precisa nos próximos anos de imigrantes, precisa de imigrantes qualificados, mas também precisa de imigrantes com profissões indiferenciadas para aquilo que são as profissões que a cidade necessita. Eu, ao dia de hoje, em Lisboa, em Benfica, desculpem, tenho mais de 60 pedidos de comerciantes locais, nós temos mais de 1000 estabelecimentos comerciais a pedirem-nos disparadamente trabalhadores. Já não estão a abrir à noite, já não servem jantares, não conseguem repor estoques. A cidade de Lisboa perdeu a capacidade que tinha da sua atratividade a uma classe média baixa, normalmente trabalhadores indiferenciados por conta de outra, que deixaram de ser interessante trabalhar e viver em Lisboa devido ao preço da habitação, ao custo de um conjunto de fatores. O custo de vida em Lisboa é eminentemente superior ao resto do país. E claramente superior ao resto do país. E, portanto, tudo isto tem que ser encarado numa forma conjunta entre a componente social e humana, e de um Estado de Direito que quer assim continuar, mas também da componente económica e, eu diria aqui sem nenhum problema, até com alguma noção utilitária daquilo que é útil à cidade numa altura destas. Lisboa precisa de pessoas para trabalhar nos serviços. atendimento ao seu cidadão, de serviço aos turistas que nos visitam.

0: estão. Porque a cidade está a ficar deserta destas respostas. Passámos na baixa, vejam a quantidade de sinais em cada mão, está a pedir trabalhadores. Portanto, nós temos que, de facto, enquadrar e dignificar, e o Ricardo usou a palavra certa, dignificar. Nós não podemos ter uma imigração desqualificada, escondida debaixo do tapete, com pessoas a dormir 20 em cada apartamento, com todos a subir para o lado. E, portanto, estas medidas têm que ser muito efetivas, e, de facto, não é mal estar a tocar através nesta tecla, as juntas de freguesia, com o respectivo pacote financeiro, para quem não tenha noção, as juntas de freguesia custam ao Estado português 0,03% do orçamento de Estado. Isto é absurdo. 2.250 e tal freguesias, 3.000, desculpa, 3.250 e tal freguesias custam 0,03% do orçamento de Estado. Portanto, as freguesias que são o órgão de maior proximidade têm que ser tratadas com este oportunismo positivo daquilo que é a sua ligação, a sua proximidade pelo governo e lhes dar meios, mas a verdade é que nós temos que arranjar formas de dignificar aquilo que é também a imigração que recebemos e a forma como acolhemos. Acho que vocês ficaram no ponto
1: Sim.
0: certo, tem que ser uma visão entre a economia e a componente social, em parecido, não pode ser só uma visão económica do problema.
1: Ricardo Marques, Ricardo Mexia, muito obrigado por terem vindo ao
0: Obrigado.
1: Explicador desta manhã.
2: Bom
1: Resto
2: dia,
1: semana,
2: obrigado.
1: Bom dia.
0: Muito obrigado. Grande abraço, Ricardo. Um abraço a todos.

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0: São 9:30, já a seguir à Comissão de Inquérito, esta manhã com Paulo Lopes Marcelo, vice-presidente do Grupo Parlamentar do PC. Primeiro, a atualidade, Luís Soares.
2: E com destaque para os incêndios, nomeadamente o incêndio em Torre de Moncorvo, distrito de Bragança, com muitas dificuldades no combate, sobretudo por causa das condições adversas e em dificuldades no acesso à zona que está a arder. Com situação feita esta manhã na Rádio Observador pela Proteção Civil, que no entanto sublinha que não há perigo para a população esta hora, numa altura em que também já começam a atuar os meios aéreos em Torre de Moncorvo. Há 4 meios aéreos no combate a este incêndio que começou no sábado. São já quase 450 operacionais e 150 viaturas no combate a este incêndio. Além disso, há ainda outros incêndios a preocupar as autoridades, nomeadamente em Ponte Lima, Viana do Castelo, um incêndio que tem 2 meios aéreos no combate às chamas, também mais de 220 operacionais. Destaque ainda para os incêndios em Aroca e em Santo Tirso. Em Santo Tirso há 4 frentes de fogo com 5 meios aéreos no combate a este incêndio, mais de 200 operacionais também em Aroca a esta hora. Um incêndio ativo também com 2 meios aéreos no combate a este incêndio. A esta hora, o Primeiro-Ministro e o Ministro da Administração Interna estão na sede da Proteção Civil em Carnaxide para acompanhar os trabalhos das autoridades no combate a estes incêndios que assolam sobretudo o norte do país. Morreu a atriz Laura Cardoso aos 98 anos, era um dos maiores nomes da ficção televisiva brasileira. A morte foi confirmada na página oficial do Instagram. De acordo com a Rede Globo, a atriz morreu de causas naturais. A Rússia diz ter sido alvo de um ataque ucraniano com 620 drones esta madrugada. A imprensa russa fala do maior ataque a Moscovo em 2 anos de guerra, já que Kiev acusa a Rússia de ter realizado um ataque com quase 150 drones contra várias regiões ucranianas desta noite. As forças ucranianas de defesa aérea afirmam ter abatido a grande maioria destes drones. No futebol, notícia dos últimos minutos, Amar Dedić deixa o Benfica e é reforço do Newcastle, negócio oficializado esta manhã pelo clube inglês. A imprensa dá conta de uma transferência a rondar os 35 milhões de euros.

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9: 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Esta é a Comissão de Inquérito das Manhãs 360 hoje. É nosso convidado Paulo Lopes Marcelo, vice-presidente do Grupo Parlamentar do PSD. Bom dia, bem-vindo.
10: Bem-vindo.
9: Obrigada por ter aceitado o nosso convite.
10: Bom dia.
11: Obrigado pelo
9: Bom
11: convite.
9: Bom dia. Veio com muitas notas. ontem o Carlos Zorrinho fez o pleno, fez 25 pontos, mas sem pressão. Sem pressão alguma.
11: Eu venho a lutar pelo automóvel.
9: O carro,
10: não sei se está na outra final, não sei.
11: Não sei. Mas disseram-me quando convidaram que estava direito a um automóvel.
10: Não sei, vamos ver. Quando chegarmos à outra final, logo
9: temos de falar com a nossa produtora Beatriz Canato. São 5 perguntas, 5 pontos por cada resposta certa. Se tiver a nossa ajuda e acertar, recebe 2. Vamos a isto?
11: Vamos lá.
9: É a altura delas, das rentreias políticas, mas vamos recuar no tempo. Em que data se realizou a primeiríssima edição da Festa do Pontal do PSD? O ano é fácil, porque estão a celebrar os 50. A data, vá-se acertar no mês já.
11: Agosto?
9: Sim.
11: Talvez 26?
9: É por aí. Mas vai, eu vou considerar esse
11: calendário. 26 de agosto de 76?
9: Quase, mas vamos considerar certo.
10: Sim. Sim.
9: Foi 29
10: é
9: de agosto.
10: Ou 6 ao contrário, virado
9: 29
10: ao contrário.
9: De agosto.
11: Claro. Está quase. 1976. Está na margem dele.
10: Exato. Sim,
9: no Pinhal do Pontal, junto ao Aeroporto de Faro. Paulo Marcelo, na réplica do PS, em Olhão, José Luís Carneiro acusou o executivo de insensibilidade e de ineficácia. Isto é apenas conversa política para valorizar o passo do PS no orçamento do Estado? Ou o PSD teme que a oposição se una contra o governo?
11: A reentreia do PS para já mostrou que o Estado-Geral do Partido Socialista não dança lá grande coisa, não é? Basta ver as imagens e ele a dançar não é certeza ou forte. Disse aquilo que compete ao líder do Partido Socialista, penso que ele ainda não se conseguiu afirmar como alternativa, mas procura sinalizar aquilo que a governação ainda não conseguiu melhorar a vida dos portugueses e faz o papel de um dos líderes da oposição e espero que haja agora campo para diálogo para o Orçamento de Estado agora no início de setembro.
12: Acha que vai haver diálogo ou que é preferível apresentar um orçamento despojado de medidas de política, como aconteceu no ano passado, para ser mais fácil de ser viabilizado pela oposição?
11: Isso já foi anunciado pelo Ministro das Finanças. O orçamento para 2027 não terá cavaleiros orçamentais, portanto terá só apenas a parte relativa ao aumento de despesas e receitas, portanto aquilo que é mesmo o orçamento do Estado. Portanto, será um orçamento enxuto, sem medidas de política pública que não aquelas diretamente relacionadas com o Orçamento de Estado. E isso, obviamente, vai facilitar o diálogo com o Partido Socialista, com o Chega, com a Iniciativa Liberal.
9: Está otimista?
11: Estou otimista. Eu acho que os governos são para durar aquilo que está previsto na Constituição. Este governo só tem ainda um ano e poucos meses. e, portanto, o Orçamento de Estado é um dos instrumentos fundamentais e espero que a oposição seja responsável e não empurre o país por uma crise política que não faz sentido e que não precisamos em Portugal.
13: Paulo Marcelo, 5 pontos, começou bem. Vamos ver se continua nesta senda. A pergunta é, quantos testamentos foram realizados em 2024? São dados da Ordem dos Notários. Assim, números redondos. Sim, um número redondo.
11: Confesso que esta me apanhou desprevenido.
13: Posso dar ajuda, se quiser.
11: Eu sou uma pessoa mais de vida e não de morte e não de testamentos. Mas, sim, preciso de uma ajuda.
13: Então, vou-lhe dar 3 ajudas. 11 mil, 22 mil ou 32 mil?
11: Eu diria 22 mil.
13: Foi um bocadinho mais. Foram 32 mil os testamentos realizados em 2024, de acordo com a ordem dos notários.
11: Já agora, se aprovarmos o regime... Aliás, na Assembleia da República já foi aprovado.
13: Era exatamente aí que eu ia chegar, precisamente. É porque foi promulgado já pelo Presidente da República o regime para acelerar a venda de heranças indivisas. Ontem foi de resto publicado em Diário da República, agora está em fase de regulamentação. Ainda assim continua com muita polémica à mistura este regime. Alguns juristas apontam algumas inconstitucionalidades. O facto do Presidente ter promulgado dá mais conforto ao Governo e ao PSD neste tema ou teme que ainda possam vir a ser suscitadas inconstitucionalidades?
11: Esta área é daquelas que todos dizem que as coisas não estão bem, que é preciso mudar, mas quando se faz alguma coisa, depois todos criticam. A área da justiça é pródiga em corporativismo, os juristas gostam muito que não se mexa na sua regra, na lei que estão habituados a aplicar. E, portanto, isto são as reações naturais quando se procura resolver um problema que é, do ponto de vista social, gravíssimo. Há milhares e milhares de situações familiares que não se conseguem resolver nos tribunais, nem nos notários, porque os notários também têm competências de inventário, e esta lei vai dar um contributo, e tenho esperança que assim seja, para que as famílias possam chegar a acordo. Há mais poder que se pode dar num testamento, portanto, cada um de nós, quando fizer um testamento, para aumentar esses números dos 32 mil que há bocado falávamos, temos agora, com a aprovação desta lei, mais poder para dispor dos nossos bens e para deixar regras sobre o destino a dar a esses bens. Pode-se nomear o testamenteiro, o cabeça de casal passa a ser escolhido por consenso dos membros da família e não é uma coisa imposta apenas por lei. Isso é uma das iniciativas que acolhemos também de outros partidos e, portanto, acreditamos que com isto pode desbloquear muitas heranças indivisas. Por exemplo, quando há uma situação bloqueada há mais de 2 anos, qualquer um dos herdeiros pode suscitar a venda judicial de um imóvel. Portanto, não tem de esperar pela unanimidade, que muitas vezes nunca vai chegar, infelizmente, o que leva a conflitos dentro das famílias. E, portanto, temos esperança que esta nova lei ajude a desbloquear e colocar depois no mercado muitos prédios rústicos, que não são tratados, que não são limpos, muitas habitações, seja moradias, seja apartamentos que vemos nas cidades e nas vilas por Portugal, que estão desabitadas, que não são usadas, não são postas ao serviço da comunidade, porque estão em heranças indivisas e isso não faz qualquer sentido.
13: E espera que a regulamentação seja relativamente rápida para que
11: a informação que eu tenho do Governo é que o Governo tem as coisas prontas e, portanto, agora nas próximas semanas haverá a aprovação do decreto-lei final para, no fundo, concretizar esta lei aprovada no Parlamento.
13: Portanto, em princípio não será esgotado o prazo de 6 meses previsto, será em breve, poderemos ter já
11: mais
13: esta lei
11: rapidamente, vigor. Sim, porque é um problema tão urgente que penso que o Governo terá essa rapidez a legislar.
12: Muito bem, seguimos e vamos, Paulo Marcelo, continuar a falar de justiça. Já abordou aí, mas vamos explorar um bocadinho mais, mas a pergunta é esta. Quantas mulheres ocuparam em Portugal o cargo de Procurador-Geral da República?
9: Poucas não é válido.
11: Penso que terá sido só 2.
12: Certíssimo.
11: Portanto, e Joana Marques Vidal e depois...
13: mais recente ainda.
11: Mais recente.
12: Lucília Gago.
11: A Lucília Gago, exatamente. Portanto, 2
12: só
11: mulheres.
12: Por isso chamam-se mais 2 pontinhos. É,
11: portanto, chega ao automóvel, é isso?
9: Já tem as rodas, já tem as rodas.
11: Já tem as rodas.
12: O Paulo Marcelo é jurista de formação. Já há pouco falou da justiça e da forma como é difícil mudar as coisas. Alguém acha que alguém vai conseguir reformar a justiça? Toda a gente quer reformar, mas ninguém consegue.
11: Pois, é daquelas situações onde não há a reforma da justiça. Isso não é alcançável. O que pode haver, e este governo e este grupo parlamentar do PSD estamos a trabalhar nesse sentido, é concretizar várias reformas da justiça. Ou seja, em vez de olharmos para todo o sistema e reformarmos todo o sistema ao mesmo tempo, separarmos setorialmente legislação a legislação, problema a problema, e tentarmos resolver ou dar contributos legislativos ou de gestão para tentar resolver gradualmente cada um dos problemas. Portanto, não é a reforma, mas são reformas da justiça.
12: Fatiar o problema, é isso?
11: Fatiar o problema, e é isso que está a ser feito. Já há resultados, já há coisas feitas, e esperamos poder ajudar a que a justiça funcione de forma mais oportuna, de forma mais próxima para os cidadãos.
12: Aqui há 2 anos, talvez, foi publicado aquele documento, manifesto, conhecido como Manifesto 50, um grupo de cidadãos, aliás, muitos também do PSD, assinaram esse documento. Concorda com, genericamente com aquilo que está neste momento? Não sei se tem memória dele, ou presente, Rui Rio ou Paulo Mota Pinto, por exemplo, são alguns dos signatários.
11: Pois, esses signatários, com todo o respeito, são pessoas que tinham uma visão da justiça que foi, no fundo, traduzida na altura da liderança do Dr. Rui Rio, que infelizmente não se concretizou em nada, portanto, não houve resultados dessa postura hiper-garantística que o Dr. Rui Rio corporizou, e com uma visão também sobre o Ministério Público, que não é neste momento a visão do Partido Social Democrata e da Ministra da Justiça, Rita Júdice. E, portanto, com todo o respeito para com os signatários, nós queremos de facto mudar as coisas, não queremos apenas falar e deixar que tudo fique na mesma, e já há resultados desta nova política do PSD relativamente à justiça.
12: E acha que entendimentos com o PS ou com outro partido da oposição, porque alguns terão que ser necessários, uma vez que a AD não tem maioria no Parlamento?
11: Mas isso é feito diariamente no Parlamento. Falámos agora da reforma das heranças indivisas. Nós tivemos um diálogo profundo com o PS e com o Chega, mas sobretudo com o PS. Recordo que o diploma na Assembleia da República não teve votos contra, o que é muito interessante. Aprovámos, por exemplo, agora a proposta de lei da prova digital. Aprovámos a proposta de lei sobre o tráfico humano com votos favoráveis, estas duas propostas de lei últimas, com votos favoráveis do Partido Socialista. Portanto, esse diálogo acontece diariamente no Parlamento, com o governo em minoria e com um grupo parlamentar do PSD que não tem a maioria absoluta no Parlamento. Temos, obviamente, de negociar, e fazemos, e acolhemos propostas também que não são nossas, no sentido de depois permitir, quando concordamos com elas e quando tem racionalidade, para permitir a aprovação na Assembleia da República.
12: Muito bem.
13: Seguimos, tem 10 pontos até agora, ainda faltam 2 perguntas, portanto pode chegar aos 20 ainda. Vamos para a 4ª pergunta. Paulo Marcelo, qual foi o primeiro país do mundo a permitir legalmente a alteração do género nos documentos oficiais? Isto reporta-me a 1972. É um país da Europa, vá, mais fácil assim.
11: Holanda?
13: Não.
11: Bélgica?
13: Vou-lhe dar, se calhar, 3 hipóteses. Vou-lhe dar 3 hipóteses, se calhar é mais fácil. Suécia, Suíça ou França? Se calhar não ajudou muito.
12: Que...
11: França?
13: Não. Foi a Suécia. Foi a Suécia em 1972. O Paulo pediu, juntamente com outros deputados do PSD, alguns dados ao Ministério da Saúde sobre procedimentos realizados com mudanças de género em Portugal e também custos para o SNS. Já tem esses dados? Já conseguiu obtê-los?
11: Ainda não chegaram. De facto, nós fizemos um requerimento, juntamente com outros deputados do PSD, porque entendemos que para legislar temos de ter informação. Ou seja, nós não podemos legislar na Assembleia com base apenas em ideias, em opiniões, em percepções. Precisamos ter factos, precisamos ter informação. E, portanto, pedimos ao Ministério da Saúde a informação sobre, no fundo, as práticas que são feitas no SNS relativamente a estas pessoas que querem a mudança de sexo, e também a informação do Instituto de Registro Notariado sobre os números dos últimos anos de mudanças de sexo no registro civil. Entendemos que a lei deve ser baseada em evidência, portanto numa lógica de evidence-based decision, e é assim que procuramos legislar, e em setembro, quando discutimos na especialidade estas propostas de lei, teremos mais informação para podermos tomar as melhores decisões.
13: Mas a Ordem dos Médicos, por exemplo, criticou as alterações promovidas no Parlamento a este propósito, no parecer que enviou. Porquê recuperar um tema que parecia estar fechado de alguma forma?
11: Repare, por um lado, a Ordem dos Médicos, enfim, foi sobretudo o Colégio de Sexologia. Vamos ver agora em setembro qual é a mesma opinião da Ordem dos Médicos. A Ordem dos Médicos tem muitas especialidades dentro da Ordem dos Médicos. Há vários pareceres médicos e de especialistas também sobre esta matéria. Por exemplo, o professor Ricardo Guzmão enviou para a Assembleia da República um parecer onde analisa os outros pareceres que, entretanto, foram submetidos. Também há um grupo mais recente, 50 médicos, que analisaram estes pareceres e, portanto, é um tema complexo, é um tema sensível, onde há várias opiniões, inclusive na parte dos médicos. Porquê voltar a este tema? O PSD já tinha votado contra esta lógica exclusivamente baseada na autodeterminação. Ou seja, nós entendemos, por uma matéria tão importante como a mudança de sexo, não basta a vontade da pessoa, é preciso haver um mínimo de base, mais uma vez, uma base objetiva e, portanto...
13: Mas isso não estava previsto?
11: Não está. Neste momento, qualquer pessoa pode mudar de sexo apenas dizendo de manhã, eu quero mudar de sexo. E nós voltamos a exigir aquilo que é o sistema dominante na maior parte dos países europeus, que é haver um relatório médico multidisciplinar para, no fundo, verificar se essa pessoa tem uma situação clínica ou psicológica ou de sofrimento que justifique objetivamente esse processo de mudança de sexo. O registro civil e o sexo que nós temos no registro civil é um dado que também é usado para muitas outras tarefas e funções dentro do Estado. E, portanto, deve ser um dado também baseado numa lógica de confiança, de credibilidade. Isso por um lado. Por outro lado, também entendemos que o consentimento informado para a mudança de sexo deve ser feito a partir dos 18 anos, e tomar medicação, concretamente inibidores hormonais, antes dos 18 anos, a evidência científica e uma série de relatórios, por exemplo, o relatório CASS em Inglaterra, dois relatórios, um na Alemanha e outro na Finlândia, mostram que antes dos 18 anos não há ainda a maturidade das crianças e adolescentes para tomar uma decisão tão importante sobre a mudança de sexo e sobre a tomada de medicamentos, por exemplo, que são usados também na castração química. Não sei se sabem isso. Portanto, as mudanças hormonais que são tomadas num processo de mudança de sexo são as mesmas, ou são semelhantes, àquela medicação que é usada no processo de castração química e causa efeitos para toda a vida. Portanto, nós entendemos que só com os 18 anos é que há a maturidade e a informação necessária para tomar uma decisão deste género. E, portanto, entendemos que a lei deve ter esse limite dos 18 anos.
13: Às vezes fica um bocadinho a sensação que nestes temas mais fraturantes e mais difíceis, enfim, de tratar, andamos sempre aqui um bocadinho a flutuar ao sabor da cor política que está a governar. Não podemos correr o risco de, nesse, como noutros temas, agora mudarmos a lei e termos que voltar a mudar quando outra cor política estiver a governar?
11: Repare, o PSD tem sido coerente relativamente a isso. A posição do PSD, se forem ver, nos últimos 20 anos, 30 anos, é sempre coerente e, portanto, vamos acompanhando sempre a evidência científica. Os últimos anos mostraram, eu sugiro que leiam o relatório CASS, que está disponível no espaço digital, que é feito por uma médica que liderou o Conselho de Pediatria da Ordem dos Médicos no Reino Unido e que faz uma análise a esta medicina de mudança de género no Reino Unido durante muitos anos. E chama a atenção e alerta para uma série de problemas que foram problemas e decisões erradas que foram tomadas no Serviço Nacional de Saúde inglês. E, portanto, essa evidência, e mais uma vez, a lei deve ser acompanhada de factos e de evidência, também permite hoje em dia o legislador tomar decisões legislativas de forma mais consciente e de forma mais racional. Essa também é a postura do PSD.
12: Seguimos em frente então para a última questão. Está com 10 pontos, não é? Paulo Marcelo, costuma ouvir os podcast Plus do Observador?
11: Não, faço outra coisa.
12: É, ótimo.
11: Então, não, ouço com bastante frequência. Gosto da vossa irreverência, do vosso sentido de humor. E, ótimo. Portanto, muitas vezes quando vou para o trabalho, ou às vezes quando estou a fazer outras coisas que não carecem de uma atenção redobrada,
12: claro,
11: ouço os vossos podcasts.
12: Então deve conhecer certamente um que está agora em publicação, A Vida Dupla do Espião Traidor. É o último, de facto, desta série, o último agora, e nele contamos a história de um caso relativamente recente que envolveu um agente português que vendia segredos de Estado à Rússia. Que ex-espião era esse? Foi há meia dúzia de anos.
11: Eu confesso que não vi ainda concretamente este programa, mas se a memória não me falha, era o Carvalhão Gil.
13: Ora, exatamente.
12: O Frederico Carvalhão Gil.
11: Ainda chega ao automóvel.
12: Ainda chega ao automóvel.
9: Já tenho quase. Mas não leva gasolina. Quase, mas não leva gasolina.
11: Já tenho os... Não, mas era elétrico. Quando convidaram de ser a
9: esta energia também. Podíamos ir por aí.
12: Já tenho o volante. Foi o caso do Frederico Carvalhão Gil, que já foi decidido na Justiça. O Paulo Marcelo foi eleito este ano para o Conselho Superior de Informações, que é um órgão de consulta e de aconselhamento, não é? De coordenação junto do Primeiro-Ministro. Já começaram os trabalhos? Já reuniram?
11: É um tema, como pode perceber, não posso falar.
12: Muito, claro.
11: Posso, obviamente, dizer algumas coisas, mas algumas matérias são mais reservadas. Já tivemos uma reunião, correu muito bem, foi muito produtiva, com a presença de todos os membros do Conselho Superior de Informações. E é o que eu posso dizer. Essa reunião ocorreu.
12: Sim, não lhe
11: estavam
12: vamos...
11: presentes o Primeiro-Ministro e os membros do Conselho Superior de Informações.
12: Claro. Nós temos boas secretas ou não?
11: Eu penso que nós temos serviços de informações adequados à realidade do país e às ameaças internas e externas que Portugal enfrenta. Obviamente que num mundo ideal poderíamos ter serviços de informação melhores, mas nós temos de viver com a realidade como ela é. Há uma frase que eu gosto muito, que é: as coisas são o que são. E, portanto, é com esta realidade e com este serviço de informação que nós temos de trabalhar e fazer o melhor possível para proteger Portugal e os interesses de Portugal.
12: Claro.
13: Mas ainda são instituições muito fechadas, ou isso advém da própria natureza destas instituições? Não deviam ser um bocadinho mais transparentes no sentido das pessoas perceberem melhor exatamente como é que funcionam e o que é que fazem?
11: Nos últimos anos houve uma preocupação de maior abertura, por exemplo, há uma página na internet sobre os serviços de informação da República Portuguesa, o novo secretário-geral, o embaixador Vítor Sereno, enfim, tem participação pública, às vezes até opinando sobre matérias que eventualmente outros secretários-gerais não se atreviam a opinar, e portanto eu penso que isso faz parte do exercício democrático e da transparência que estes cargos devem ser acompanhados. Agora, o facto de sabermos que existem, de haver alguma transparência, não quer dizer que não haja alguma reserva, algum sigilo
13: natural
11: sobre a atividade dos serviços. Também não vamos aqui brincar aos peões, né? Andámos aqui com manias sobre filmes do James Bond, mas há alguma descrição e alguma reserva que este tipo de atividade carece.
12: Há ameaças novas em termos geopolíticos, em termos globais, nomeadamente tecnológicas, eletrónicas. Acha que o país está preparado para ir lidando com isso? Ou ficamos sempre dependentes de eventuais colaborações que existem também nesta área com outros países, nomeadamente europeus?
11: Há um grande desafio que eu diria que Portugal e os outros países europeus não está suficientemente preparado, que é o desafio da cibersegurança.
12: Os ataques que nós vamos ouvindo falar
11: são ataques diários. Os números são muito preocupantes na nossa vida pessoal, nas empresas, nas instituições e sobretudo nas instituições do Estado. Por um lado, temos de ter uma maior cultura de segurança. Em Portugal não temos uma cultura de segurança, todos nós, como lidamos com a informação, com os nossos telemóveis, com os nossos computadores, e as próprias instituições públicas por vezes são ingénuas e não tem essa cultura de segurança. E,
12: portanto, acho que é um bocadinho aquela ideia, só acontece aos outros.
11: Isso. Não é? E, infelizmente, nos últimos meses e anos, o ritmo e o nível de sofisticação dos ataques devem levar-nos a termos mais cuidado. Aprovámos, no ano passado, na Assembleia da República, uma proposta do Governo com o regime jurídico da cibersegurança. Portanto, do ponto de vista legislativo, estamos melhor preparados. Do ponto de vista operacional, há um grande esforço, um grande investimento também na área da cibersegurança. Compete-nos a nós, como cidadãos e às instituições públicas e também às empresas, prepararem-se e terem esta cultura de segurança para não sermos alvo de ataques que cada vez mais farão parte do nosso dia-a-dia. Agora, com a inteligência artificial, a sofisticação e mesmo a diferença entre aquilo que é verdadeiro e aquilo que é falso vai ser cada vez mais subtil. Portanto, temos de estar muito atentos relativamente a isso.
12: Muito bem.
9: Paulo Lopes Marcelo, as coisas são como são.
11: Exato.
9: 15 pontos. 15 pontos. Não leva o carro, mas leva o nosso agradecimento. Exato. E simpatia.
11: Porque não há mais perguntas?
9: Não, são 5. Queria mais.
12: Passou no chão, foi. Então...
9: Tem de vir cá uma segunda vez. Tem de repetir.
11: Nem uma assinatura do Observador.
13: Isso agora.
9: A nossa Patrícia Oliveira já está a ouvir.
12: A Patrícia deve estar a ouvir já. Já vai tratar do assunto.
9: Obrigada.
12: Pelo menos a revista de aniversário.
13: Vai ser, tenho certeza.
11: Muito obrigado.
9: Pela simpatia. Bom trabalho. Obrigado.
12: Foi um gosto. Obrigado.
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0: Muito bom dia, obrigada por estar com a Rádio Observador. Boa terça-feira, são 10 da manhã. As notícias às 10 com Luís Soares. O Primeiro-Ministro e o Ministro da Administração Interna visitam a esta hora a sede da Proteção Civil. Estão a acompanhar a coordenação do combate aos incêndios no norte do país.
1: Incêndios que mobilizam a esta hora cerca de 1000 operacionais. Estão também 15 meios aéreos espalhados, sobretudo pelo norte do país, onde são combatidos incêndios nos distritos de Bragança, Aveiro, Porto e Viana do Castelo. Já vamos atualizar informação relativamente a estes incêndios. Primeiro, vamos até à sede da Autoridade Nacional de Emergência e Proteção Civil, em Carnaxide, onde está o repórter Miguel Pina Andrade. Miguel, o Primeiro-Ministro esteve a visitar a sede da Proteção Civil, já falou aos jornalistas para admitir que as próximas semanas podem ser de elevada complexidade por causa dos incêndios.
2: Sim, foi o que ficou desta declaração do Primeiro-Ministro, Luís. Falava, como disseste, depois de ter uma reunião com a Autoridade Nacional de Emergência e Proteção Civil, uma reunião em que também participou o Ministro da Administração Interna e também o Comandante Nacional da Proteção Civil, Mário Silvestre. Isto numa altura em que estão vários incêndios ativos em todo o país. O Primeiro-Ministro deixou a ideia de que o risco ainda é muito elevado, mas também disse que Portugal está preparado com todas as forças necessárias e com o dispositivo para acudir às necessidades. O ano tem sido de incêndios em toda a Europa, não só em Portugal, e Montenegro também deixou uma palavra em relação a este assunto, deu a entender de que Portugal tem participado em missões um pouco por toda a Europa, também destacou o espírito de solidariedade face ao ano passado e avançou com este número. Luís Montenegro, no mesmo período, até meados de agosto, temos em Portugal menos 4 vezes uma diminuição de 4 vezes de território e da área ardida, mas apesar de parecer um ano melhor em relação aos incêndios, a Luís Montenegro não quer facilitismos, diz que o risco vai continuar e que mas apesar disso, Portugal está preparado com um dispositivo totalmente capaz para responder àquilo que são as ameaças de fogo. Luís Neves também esteve presente, o Ministro da Administração Interna, que tem estado envolto em várias polémicas. Luís Montenegro foi questionado pelos jornalistas sobre que tipo de autoridade tem ainda Luís Neves. Luís Montenegro disse apenas que o ministro tem feito um trabalho extraordinário e que está completamente capaz para responder àquilo que lhe é pedido. Entretanto, Luís, o primeiro-ministro já foi embora, mas o ministro da Administração Interna continua aqui na sede da Autoridade Nacional de Emergência e Proteção Civil, em Lisboa. Fica a ideia das declarações de Luís Montenegro de que os próximos meses ainda vão ser de risco elevado de incêndio.
1: Miguel Pina Andrade, em direto, com o essencial das declarações do Primeiro-Ministro, a Luís Montenegro, que juntamente com Luís Neves, o Ministro da Administração Interna, visitou esta manhã a sede da Proteção Civil em Carnaxide.
0: Vamos agora sim às atualizações dos incêndios em Portugal continental e, Luís, há 4 focos a preocupar as autoridades.
1: E o que mobiliza mais meios continua a ser o de Torre de Moncorvo, no distrito de Bragança. O dispositivo já foi reforçado com 4 meios aéreos. No terreno estão quase 450 operacionais e quase 150 viaturas também no combate às chamas. Esta manhã, à Rádio Observador, o segundo comandante regional da Proteção Civil dava conta de 3 setores principais no combate às chamas. As dificuldades, dá conta também, Luís Araújo, das dificuldades que sentem no terreno.
3: A linha de fogo está em vigilância na zona de Lousada, a oeste, junto da Capela Santa Bárbara. Estamos a concluir trabalhos de contenção do setor Bravo. Combate direto também em Costa, a progredir junto a uma linha d'água e no setor Charlie. Temos uma frente a arder livremente, que desce em direção à linha d'água, sem capacidade de entrada de meios.
1: O segundo comandante da Proteção Civil, Luís Araújo, afirma também que a prioridade é proteger habitações, mas sublinha que não há casas em risco.
3: Continuamos, como sempre, e aqui a dar prioridade àquilo que é a proteção dos aglomerados populacionais, não existindo neste momento nenhum aglomerado em risco, mas sempre que tal aconteça, levamos a cabo aquilo que são a evacuação, se for necessário, ou então o simples confinamento da população, por vezes até para a sua segurança e controle. emocional em alguns casos.
1: O ponto de situação feito por Luís Araújo, segundo comandante regional da Autoridade Nacional de Emergência e Proteção Civil, em declarações esta manhã à Rádio Observador. Não há ainda previsão para que fique resolvido este incêndio em Torre de Moncorvo, Bragança, isto porque a área que está a arder, como percebemos, é de difícil acesso para os bombeiros. Destaca ainda esta hora para o incêndio em Santo Tirso, no Porto. Há 5 meios aéreos no combate a este incêndio, com mais de 200 operacionais também no terreno. É um incêndio com 4 frentes ativas e também com várias projeções. Um incêndio em zona de mato, mas com indicação de que não há danos em habitações nem pessoas feridas. Isto de acordo com a Proteção Civil à Agência Lusa. Também em Arouca há 4 frentes de fogo e também alguns cuidados a ter em duas aldeias, de acordo com a Proteção Civil. É um incêndio em Arouca que está a ser combatido a esta hora por 300 operacionais e também a 2 meios aéreos. Este incêndio também na região da área metropolitana do Porto. Ainda atenções viradas para Ponte Lima, distrito de Viena do Castelo, onde há igualmente 2 meios aéreos no combate a este incêndio, onde estão no terreno também mais de 200 operacionais.
0: Esta manhã, no explicador da Rádio Observador, esteve em análise a intenção do Governo combater as lojas de fachada usadas para auxiliar a imigração ilegal. As juntas de Freguesia de Benfica e do Lumiar defendem este reforço da fiscalização.
1: Um passo já anteriormente defendido também pelo Presidente da Câmara de Lisboa e pelo antigo autarca do Porto, Rui Moreira, com o objetivo de parar a descaracterização das cidades. Esta notícia da intenção do Governo de combater as lojas que servem para auxílio à imigração ilegal foi avançada ontem pelo Observador. No explicador desta manhã, o socialista e Presidente da Junta de Freguesia de Benfica, Ricardo Marques, pede coragem para avançar com medidas e também com fiscalização.
4: Nós temos zonas que põem em causa a saúde pública, que estão acima daquilo que são os rácios de habitabilidade por fogos habitacionais, ou neste caso por lojas ou carros. Quer dizer, a solução existe. Nós não temos a capacidade de fiscalizar e depois, obviamente, de autuar ou de agir em conformidade. Portanto, eu penso que, de facto, tem que haver coragem nesta altura, tendo o problema identificado. O licenciamento zero, se calhar, não tem que ser revogado, mas pode ser alterado, no sentido de criar cotas por zonas da cidade, ou então que o município defina, como hoje faz numa Carta Municipal de Habitação. Temos, eventualmente, uma Carta Municipal do Comércio, vamos imaginar, ou da Atividade Económica, que pode definir rácios na cidade e por zonas, neste caso por freguesias, qual é que é o racional lógico do tipo de estabelecimentos.
1: Ricardo Marques, da Junta de Freguesia de Benfica. Também o Presidente da Junta de Freguesia do Lumiar sublinha a importância de reforçar a fiscalização a estas lojas. O social-democrata Ricardo Mexia considera que o tema deve ser debatido olhando tanto para o lado económico como para o plano social e admite que a solução pode passar pelo fim do licenciamento zero.
5: Às vezes utilizam-se aqui alguns escapos legais para depois ultrapassar aquele que era o espírito da lei. Eu julgo que o licenciamento zero tinha um propósito que era positivo, que era simplificar o processo da atividade económica, mas se isso está a criar problemas de outra forma, tem que ser revisto. Temos que encontrar aqui uma solução que seja mais efetiva, por um lado, a evitar que surjam situações desadequadas e, por outro, simultaneamente garantindo que também não estamos a criar um entrave à atividade económica. Portanto, é um equilíbrio difícil e eu reconheço isso, mas que seguramente temos que ter mais capacidade para o implementar.
1: Ricardo Mexia e também Ricardo Marques, dois presidentes de junta de freguesia no distrito, no Conselho de Lisboa, eles que estiveram esta manhã no Explicador.
0: 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E Luís, as falhas no ar-condicionado do metro do Porto estão a causar constrangimentos aos passageiros devido ao excesso de calor.
1: A empresa de transporte viu-se mesmo obrigada ontem a recolher vários veículos para as oficinas. O jornalista do Observador, Miguel Pinheiro Correia, tem estado ao longo desta manhã a acompanhar as saídas e entradas das carruagens do metro de Lisboa. Inclusivamente, Miguel, já falaste com alguns utilizadores do metro esta manhã sobre este problema.
6: É exatamente, Luís. Aqui em Matosinhos, neste momento a paragem de Matosinhos Sul está vazia, porque passou agora um metro e por isso as pessoas apanharam esse metro, então agora não está aqui ninguém, mas ainda há pouco falávamos com uma passageira que apanhou esse metro e que nos contava, ou dava aqui um relato de ontem, da tarde de ontem, pior, bem pior do que o que se verifica esta manhã. Ora, ontem esta passageira esteve mais de 20 minutos à espera do metro quando seguia para casa, ou seja, ao final da tarde, depois do trabalho, numa hora em que os metros passam ou costumam passar com maior frequência, o que não se verificava na tarde de ontem, porque foram suprimidas algumas viagens devido ao calor excessivo que se sentia dentro destas composições do metro do Porto. Infelizmente para esta passageira, mas também para os restantes passageiros do metro do Porto, este problema não é novo. Assim que as temperaturas sobem, o calor torna-se insuportável dentro das carruagens. Não é uma situação também geral, ou seja, não afeta toda a rede de transportes, mas sobretudo três linhas: a azul, que vai para Matosinhos e passa aqui em Matosinhos Sul, também a laranja, que segue para Fanzeres, e a amarela, que liga o Hospital São João a Gaia. E este problema só se verifica aqui porque são as linhas onde transitam os veículos Eurotram. Quem anda no metro do Porto conhece bem estes veículos, são os mais antigos e também são a maioria da frota do metro do Porto. Falamos de mais de 70 veículos, o que representa cerca de, mais de metade da frota total da metro do Porto. E estes veículos que começaram a circular há 25 anos, como dizia, foram projetados, isto segundo a Metro do Porto, a justificação da Metro do Porto é que foram programados para uma altura em que não havia tantas ondas de calor e que teriam um referencial térmico máximo, a explicação da Metro do Porto, na ordem dos 35 graus, e que assim que é ultrapassada esta temperatura, o ar-condicionado desliga-se devido à alta pressão. Ora, estes problemas levam a que sejam suprimidas algumas viagens, que sejam retirados de circulação também alguns veículos. Desta vez, ou ontem pelo menos, a Metro do Porto não especificou quantos foram retirados, mas no início de julho um problema semelhante levou à retirada de 20 carruagens para as oficinas e assim também para serem consertadas. Ora, esta repetição leva a que os passageiros também questionem o que será feito para solucionar um problema, tendo em conta que a temperatura não ajudará, as ondas de calor sendo mais frequentes farão com que os problemas se repitam, e por isso a Metro do Porto, que primeiro lamenta os problemas e diz que representam cerca de 15% do total das queixas sobre o serviço, já tomou algumas medidas, uma de curto prazo, pelo menos em julho injetaram ar frio nas carruagens que entraram em serviço, antes de entrarem em serviço, para assim conseguir mitigar os efeitos do calor, e outra solução mais a longo prazo passa pela compra de mais de 20 carruagens. Em julho a Metro do Porto dizia que chegariam em breve ao serviço metropolitano, mas ao observador garantiram há instantes que ainda não chegaram estas mais de 20 carruagens. Este problema está, ou a Metro do Porto está a par deste problema, não só a Metro do Porto, também o Governo, que está a acompanhar este problema e que lembra que as carruagens ainda terão uma vida útil de pelo menos mais 10 anos e que por isso é preciso encontrar soluções, que já, algumas já estão a ser trabalhadas, sobretudo na reconstrução ou na remodelação destes sistemas de refrigeração, para que, pelo menos nestes 10 anos, seja possível que as carruagens continuem a fazer o seu serviço normal, sem as críticas que temos notado hoje e nos últimos dias aqui no Metro do Porto.
1: Miguel Pinheiro Correia, em direto do Metro de Matosinhos, com a situação ligeiramente melhor hoje do que ontem à tarde no que diz respeito ao calor.
0: Morreu aos 98 anos a atriz brasileira Laura Cardoso. Era um dos maiores nomes da televisão brasileira.
1: Morte confirmada na página oficial do Instagram. Uma das maiores atrizes do Brasil, Laura Cardoso, morreu de madrugada em casa, na cidade de São Paulo, por causas naturais. É o que diz a Rede Globo, que cita declarações do bisneto da atriz. Filha de imigrantes portugueses, Laura Cardoso tornou-se numa das atrizes mais respeitadas, Carlos Pedro, da televisão brasileira.
7: Nasceu em 1927, iniciou a carreira aos 15 anos na Rádio Cosmos, participando em radionovelas. Desde aí seguiu-se uma trajetória de mais de 80 anos ligada à cultura. Não foi por acaso que em 2002 foi distinguida com o troféu Mário Lago e 4 anos depois recebeu a Ordem do Mérito Cultural, uma das principais distinções brasileiras na área da cultura. A estreia em televisão chegou em 1952, na TV Tupi. Laura Cardoso, nome artístico de Laurinda de Jesus Cardoso, tornou-se uma das pioneiras da teledramaturgia brasileira. Em 1981 chega à Globo, onde participa em produções como Gabriela, também
8: estou aqui com algumas dificuldades.
0: Caminho das Índias.
8: Caminho das Índias, também a Mulher, ou Mulheres de Areia, entre outras. Muitas outras peças de teatro, séries e também filmes. Foram 60 novelas ao longo de 8 décadas de carreira, algumas delas transmitidas em Portugal. A última novela foi A Dona do Pedaço, em 2019. Estava afastada das novelas desde aí, mas tinha contrato vitalício com a TV Globo. E numa entrevista, já durante esse processo de afastamento da televisão, falou sobre o atual mundo da representação para deixar conselhos e avisos aos novos atores.
9: Eu acho que essa pressa de querer ser ator, de aparecer no vídeo, de ter um carro, de ter o sofá branco, de ter... O ator esquece que ele tem obrigação de ser culto, de ir à escola, de estudar a vida inteira. O ator é uma coisa importante, é uma coisa que fala com o povo, fala com o público. Então, ele não pode dizer besteira.
8: O conselho em estilo de aviso deixado por Laura Cardoso, um dos grandes nomes da televisão brasileira.
1: Que nos deixa hoje Carlos Pedro e a vida e obra de Laura Cardoso, um dos maiores nomes da televisão brasileira, morreu aos 98 anos em São Paulo, no Brasil.
0: São agora 10h16, antes do contracorrente, Luís, que outras notícias marcam esta manhã?
1: Vladimir Zelensky acusa a Rússia de ter lançado hoje um ataque brutal na região de Kharkiv, que terá provocado pelo menos 10 mortes. Informação avançada pelo presidente ucraniano na rede social X. Várias pessoas ficaram feridas e estão a receber assistência médica. No futebol, Amar Dedić deixa o Benfica e é reforço do Newcastle, negócio oficializado pelo clube inglês esta manhã. A imprensa dá conta de uma transferência a rondar os 35 milhões de euros. É uma história de espionagem, segredos, traições e perseguições. 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
0: Muito bom dia, são 10h18, já a seguir tem um contracorrente para ouvir, Luís, voltas
1: Vamos
0: às 11 com as notícias.
1: Sim,
0: eu vou tratar da saúde que está
1: Vamos
0: de regresso
1: embora.
0: Em setembro.
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0: Muito bom dia. Uma bala perdida que feriu uma turista chamou a atenção para a violência no centro de Lisboa. Nos dias seguintes houve dois esfaqueamentos também na capital e o espancamento de turistas na cidade do Porto. Notícias que colocam em causa a ideia de Portugal continuar a ser um país seguro. E qual o impacto que a segurança traz à vida dos cidadãos e ao turismo? Helena Matos, muito bom dia.
1: Bom dia.
0: São mais as perguntas do que as respostas nesta altura?
1: Bem, são muitas as perguntas e aquilo que nós tivemos, e em parte foi isso também que levou a esta situação, de estarmos a discutir tudo isto. Sim, uma bala perdida numa turista, mais a mais vier da Suécia, não é a mesma coisa que uma bala perdida numa cidadã de Lisboa, por assim dizer. Porque nós estamos aqui mesmo no mundo das percepções. E isso é muito visível, por exemplo, basta pensarmos o seguinte. Quando se escolhe um destino turístico, escolhe-se muitas vezes um destino turístico onde nunca se foi. Portanto, só se está a escolher com base em percepções, não é? Porque as paisagens devem ser bonitas, porque a comida dizem que é boa, porque é seguro, dizem, portanto, é muito, há uma economia das cidades, muito, como Lisboa e Porto, muito baseada nas percepções que as pessoas têm, sejam elas fundamentadas ou não. Mas vamos então a esta sequência que gerou aqui todas estas dúvidas. Nós temos a 3 de agosto, foi baleado um jovem de 22 anos, eu sei que não foi num sítio tão glamouroso quanto o centro de Lisboa, mas foi baleado na rua Bartolomeu Dias, na Amadora. Foi detido pela PSP. A 10 de agosto temos a tal situação da cidadã residente na Suécia, que foi baleada junto a um hotel na Rua dos Correeiros, na Baixa de Lisboa. Terá sido uma bala perdida, disparada por um homem durante uma discussão, em plena Rua Augusta. A senhora estava a comprar pastéis de nata. E num local estavam centenas de pessoas, passavam, trata-se de zonas muito frequentadas. E o autor deste disparo estaria numa situação de conflitualidade familiar. Ele acabou a ser detido, mas devido a um crime de violência doméstica e outro de sequestro sobre a companheira. Depois soubemos que houve toda aquela polémica, porque ele depois foi colocado em liberdade e com apresentações regulares à justiça. A 14 de agosto, nós temos um jovem de 15 anos esfaqueado no interior de um autocarro em Lisboa. Era por três outros adolescentes, aparentemente da mesma idade. Ele ficou ferido

nós estamos a ler uma notícia e temos a ideia que as peças não encaixam todas, ou há ali alguma coisa que nos choca, que era menor está internado no Hospital Dona Estefânia. E de repente o menor, nós imaginamos, o menor Dona Estefânia, sarampo, papeira, partiu um dedo, torceu um pé, e é o menor que está com uma bala alojada no tronco no Hospital de Dona Estefânia. Portanto, isto torna-me. Isto a mim talvez me perturbe mais que a bala perdida na turista sueca, embora eu perceba o impacto que tem, ou que pode ter, e a Helena Garrido, que está hoje aqui no programa, poderá depois explicar muito porque este tipo de receios. E no Porto, tivemos também a 1 de agosto, no Porto é muito mais circunscrito a determinadas zonas, determinadas ruas e determinadas atividades económicas. Nós tínhamos tido um segurança baleado logo no princípio de agosto, numa perna. Depois tivemos, mais tarde, a 14 de agosto, um espancamento de 6 turistas na Baixa do Porto, também na noite. E depois é sempre aquela questão que também se coloca agora aí em relação a este problema gravíssimo, que não cabe nada neste âmbito. Deste adolescente, da mãe e da irmã, que é, lemos esta expressão, um grupo, portanto, espancamento, no caso, há muito referenciado. Ou seja, o país parece ser um país de pessoas referenciadas, por determinado tipo de problemas, está tudo referenciado, anda tudo assim com a tableta no alto da cabeça a dizer eu estou referenciado, mas depois, pronto, olha, parece que o referenciamento se esgota em si mesmo. E depois há aqui também, nesse mesmo dia 14 de agosto, uma agressão grave a um segurança. Com um copo ou garrafa cortados, e portanto, estamos a falar de determinado tipo de agressões, também ela muito impactante. Ou seja, isto leva-nos a uma pergunta: a criminalidade está ou não a aumentar? E podemos ir a alguém de quem muito se tem falado nos últimos tempos, o ministro da Administração Interna, Luís Neves, que em maio deste ano, porque já tinha havido ali umas questões, é quando sai o RASI, e Luís Neves veio dizer: hoje em dia estamos muito longe dos valores registados nos anos 80, 90 ou mesmo no final da década de 2000. Ele diz, entre assaltos a bancos, gasolineiras e postos do CTT com mortos, houve 900 ataques por ano, isso até se está a referir a um período posterior, e o ministro diz ainda, não temos, hoje não temos 10% desses crimes. E é verdade. O problema é que a crime, e é verdade, e é uma das coisas que choca muito quando se vê. Logo, por exemplo, o ano de 76, nós temos ideia, acabou o PREC, ficou tudo simples. Não, o ano de 76 é violentíssimo, havia imensas armas, qualquer assalto, qualquer coisa, havia logo ali um morto. Mas em Portugal, e isso o último RASI confirmou, a criminalidade violenta e grave diminuiu 1,6%. Mas a criminalidade geral registou um aumento de 3,1%. E, portanto, a criminalidade geral é aquela com que, felizmente para todos nós nos podemos confrontar. Com a violenta e grave, esperemos que nunca, não é? E, portanto, quando aumenta a criminalidade geral, a percepção de criminalidade é muito mais grave. E depois temos também aqui um outro problema, que é, apesar da descida global da violência, o crime de violação atingiu um valor muito elevado, o mais elevado da última década. E, portanto, os crimes, podendo ser, e pode dizer-se, os homicídios, agressões, não sei o quê, os crimes não têm todos o mesmo impacto na opinião pública e na percepção de insegurança. Por exemplo, quando nós vemos agora aqueles vídeos que chegam de Ceuta, em que as mulheres são muito vocais, as mulheres, e o horror, o terror, é a questão da violação, o medo da violação. Quando o medo da violação se instala, é muito difícil controlar as populações. Aliás, no caso de Ceuta, há registros de mulheres a saírem de Ceuta, pais a mandarem as filhas para fora de Ceuta. Portanto, a forma como nós reagimos ao crime, não é a mesma, como reagimos fisicamente e emocionalmente. E depois, em relação ao passado, e sobretudo àquela década de 80, 90, que até foi invocada pelo ministro Luís Neves, é assim, os indicadores em 1980, em 90, para coisas como a saúde, a habitação. Eu sei que as pessoas têm umas ideias mirabolantes sobre o passado que era maravilhoso, mas não era nada maravilhoso. Vão ver as doenças que nós tínhamos, as casas onde nós vivíamos, os problemas que nós tínhamos, as barracas, tudo aquilo, e de facto tudo era muito diferente. O que nós esperamos em 2026 é não viver como se vivia em Portugal em 1980. Enfim, é uma expectativa, não é? E em relação à criminalidade, que sim, era muito impressivo. Agora, nós temos aqui, portanto, é mais uma vez, e sem me querer alongar muito mais, uma questão de como é que os números
dão conta de realidades completamente diferentes.

0: Sim, os homicídios sofreram uma enorme queda, mas os crimes de natureza sexual, incluindo as violações e o abuso sexual de crianças, cresceram e cresceram muito significativamente face a 2009, e isto pode ter, tem um impacto tão grande que, na minha opinião, ofusca aquilo que é a diminuição, por exemplo, dos homicídios, que é o crime por natureza, não é? Depois, não diminui a criminalidade igualmente em todo o país. E aí, eu lamento informar, o maior problema não é Lisboa nem o Porto. Beja, Castelo Branco e Porto Alegre. E é muito interessante, ou é muito preocupante, que estes distritos estejam muito fora do radar, porque aí teríamos também muito para falar, porque é que em Beja, Castelo Branco e Porto Alegre nós estamos a ter este aumento. Claro, eles não são significativos, porque em Beja,
1: Claro.
0: Castelo Branco e Porto Alegre, quer dizer, sem estar a querer parafrasear um ministro do antigamente, não é que não viva ninguém, mas vive gente, mas vive cada vez menos gente. E esta percepção da insegurança é muito, muito complicada. E depois também temos diferenças, porque embora o crime deixa na área metropolitana de Lisboa, isto é, o crime está a descer, o homicídio está a descer no país, mas na área metropolitana de Lisboa não desce como no resto do país, desce menos. E portanto também temos aqui essa diferença. E depois temos, como referi muito, esta questão da questão das ofensas à integridade física grave. E, portanto, nós aí temos um aumento. Portanto, o crime não é todo igual, a maneira como nós reagimos ao crime não é toda igual, e agora, e portanto, a imagem de Portugal como um país muito seguro, não, Portugal não é um dos países mais seguros do mundo, conta-se entre os países seguros, sem dúvida, mas temos de ter cuidado porque este é mesmo o reino da perceção e estamos neste momento a interrogar-nos sobre. É curioso, mas sobre o impacto que isto pode ter na nossa economia, Portugal está pendurado no turismo, não é? Mas também temos de perguntar como é que isto impacta na vida dos cidadãos. Temos boas notícias, criminalidade grave a descer, mas não desce toda. Temos a questão dos crimes de natureza em relação à integridade física grave, não estão a descer. E depois temos a criminalidade geral. Portanto, este convém, os números podem dizer o que quisermos, mas às vezes dizem coisas que nos inquietam, que nos preocupam. E, portanto, hoje é disso que vamos aqui falar e deste agosto, que em geral é um querido mês de agosto, mas em Lisboa não foi assim tão querido e nos deixou assim como uma espécie de amargo de boca.
2: Temos em estúdio o João Massano, bastonário da Ordem dos Advogados, também Bruno Pereira, presidente do Sindicato Nacional dos Oficiais de Polícia. Bom dia aos dois. Bruno Pereira, começava por si. Os casos que têm sido notícia nos últimos dias ou nas últimas 2 semanas são no porque há maior disponibilidade para os noticiários receber ou a criminalidade está mesmo a aumentar em Portugal?
3: Bem, bom dia. Obrigado pelo convite e mais uma vez um abraço para quem nos está a ouvir. Bem, eu poderia especulativamente dizer que sim, a ambas, mas com toda a parcimónia, com todo o rigor, e quando estamos a fazer este tipo de análise, e penso que a Helena fez e fez um périplo bastante abrangente, nós temos de ter bastante moderação, bastante rigor e bastante cuidado. Sobretudo exatamente porque colado ou acoplado exatamente a isto, vêm percepções. E a percepção tem ou pode precipitar um dano tremendo naquilo que verdadeiramente consideramos ser a nossa galinha dos ovos de ouro, ou que tem sido visto como as galinhas dos ovos de ouro, que é, temos um país que é, do ponto de vista reputacional, um país bastante pacífico e, acima de tudo, seguro, sendo conceitos completamente diferentes, ainda que muita gente goste de os confundir. Até porque o famoso índice de paz não tem necessariamente apenas vetores ou parâmetros relacionados com a segurança, tem muito para além disso. E, portanto, não devemos confundir as coisas.
0: Aliás, nós estaríamos melhor na parte da segurança do que no índice de paz.
3: Talvez, talvez. Mas não há propriamente um índice de segurança. Podemos fazer comparações possíveis e, acima de tudo, temos de fazer comparações a médio e a longo termo. Não temos de fazer comparações só de um ano para o outro. É curto. E também não devemos fazer comparações a 30 anos. Porque se vamos fazer 30 anos, diria que o contexto de 80, como a Helena disse, ao de 90, em que tínhamos um gasóleo Ventoso a céu aberto, que era uma coisa impressionante, que impactava os olhos para quem viu mais do tempo ou se recorda ou tem memórias disso, perturbava-nos enquanto país, porque nenhum outro país na Europa tinha uma coisa daquelas. Felizmente que o deixámos de ter. E felizmente que caminhámos e conseguimos evoluir no sentido de conseguir, com todo aquilo que foi o esforço, com todo aquilo que foi, enfim, o baixo investimento e as baixas políticas públicas de segurança, conseguimos ainda assim dar uma resposta que no seu conjunto nos permite colocar Portugal como um dos países a este nível dos mais seguros da Europa e do mundo. Isso é ponto assente. Ao detalhe, uma coisa indiscutível é que, e isto para retirar até trabalho aos advogados, aos magistrados e até aos polícias, nós centramos muito no pós-crime, na investigação criminal, na responsabilização e atalhamos pouco naquilo que para mim é fundamental, que é a prevenção. Porque a partir do momento em que eu tenho um bem jurídico lesado, eu tenho uma vida tirada do mundo, tenho uma pessoa violada, tenho uma pessoa brutalmente agredida, tenho uma pessoa roubada, fica o quê? Há uma reparação do dano? Eu e o Sr. Bastonário sabemos que não há. A reparação não. Integral, quando estamos a falar de bens pessoais, é impossível de fazer. Fazemos-lo eventualmente nos bens de natureza patrimonial. Mas mesmo nesses, bem sabemos, quando estamos a falar de crime, é muito difícil conseguirmos uma reparação pecuniária na medida daquilo que nos foi roubado, furtado, burlado, extorquido, enfim. Portanto, preocupa-me necessariamente quando nós vemos esta catadupa de casos, e a Helena só falou de alguns, falou-lhe, que é natural, não é? Porque ela não é polícia, portanto, naturalmente não sabe, mas eu acrescentaria um TVDE que foi baleado.
1: Exato.
3: Uma rixa na zona de Santos com munições 9mm, entre dois grupos rivais.
0: E armas de guerra, não é?
3: Por isso é que eu estou a dizer 9mm. São próprias das Forças de Segurança e Forças Armadas. Acrescentaria... Ele falou na situação de Correios, houve um indivíduo aos disparos na zona da Ameixoeira que a polícia também teve. E vejam, todas as situações foram na área territorial da PSU. Porquê é que eu estou a dizer isto? Porque naturalmente é nas grandes áreas cosmopolitas, metropolitanas e de maiores, nas grandes cidades, onde reside, esqueci-me também, no roubo Moriozaria em Pombal, que durante o dia os indivíduos, para fugirem, para não serem apanhados por populares, tentaram intervir para os reter. Começaram os disparos no meio do centro da Pombal. É que não é Lisboa, não é Amadora, não é Sintra, onde, enfim, isto
1: já
3: pode acontecer.
1: Já temos populares.
3: E é mais crível que isto possa
1: já
3: acontecer.
1: Já temos populares a tentarem controlar a situação.
3: Naturalmente,
1: isso
3: a tentar
1: reagir. É um sinal muito interessante.
3: Mas, é este. Quer dizer, que nós não devíamos achar tendo assim tão estranho, mas, quando naturalmente nós devíamos mobilizar-nos enquanto comunidade para responder, porque a polícia. A tal autotutela de defesa. A polícia não está em todo lado.
0: Nos anos 60, 70, era muito vulgar esta mobilização.
3: Esta resposta cívica.
1: Sim, mas a justiça assalto. Pelas próprias mãos, talvez seja alguma coisa que nós não desejamos. E quem Ceuta estamos a verificar, exatamente quando o Estado começa a falhar. Eu não sei se isso é apenas... isso é normal, pois. Como
0: eu acho que houve
1: muitas vezes se diz, como pode ser um sinal.
3: Não necessariamente, isso não é na previsão.
4: Já agora deixa-me só dizer o seguinte em relação ao que está a dizer.
2: João Massano, para quem entrou agora na emissão, João Massano, bastonário da Ordem dos Advogados.
4: Peço desculpa, é que eu já estava há tanto tempo calado, já começava a sentir mal e
3: queria só... Fechou o seu bastonário.
2: Fez bem.
4: Queria só dizer o seguinte, a questão da justiça privada é interessante ter sido aqui levantada, porque... nós temos fenómenos de justiça privada em Portugal, sempre tivemos.
0: Sim.
4: A questão é que, normalmente, é uma reação à inércia ou ineficácia das instituições.
1: Olha bem.
4: Por exemplo, a questão do arrendamento e a questão dos ocupas de que tanto se falou e que se tem vindo a falar, que até importamos o fenómeno da reação de Espanha, que até há disponibilização de serviços nas redes sociais desse tipo, anti-ocupas. Quando nós olhamos para o que se passou em Espanha, em que vamos falar com quem quer que seja em Espanha e nos dizem que ter uma casa na Catalunha e sair de casa para ir passar férias isso é um risco enorme.
1: Enorme? Eu conheço pessoas que não saem de casa.
4: Exatamente.
1: Por causa disso.
4: Em França também. Isto é assustador. E se nós não queremos que isto aconteça em Portugal, não podemos fechar os olhos. Não podemos fechar os olhos a uma justiça que demora 3 ou 4 anos a despejar alguém que não paga ao senhorio e depois dizer que faltam casas. O que eu pergunto é, estamos a sair do tema, eu sei, mas,
1: não.
4: Só para colocar uma pergunta no ar.
1: Não, e não podemos ter aquilo que a Helena referiu,
4: como é óbvio.
1: Pessoas referenciadas e depois não lhes acontece nada.
4: Claro.
3: Mas não é? É que nós
1: andamos nas estatísticas quando as estatísticas não dão a realidade
4: mas
1: toda,
4: o seguinte,
1: não é?
4: Quando se diz que faltam casas e que há casas abandonadas, abandonadas sim. não ocupadas, não é abandonadas, sim. não ocupadas pelos proprietários, a questão que eu coloco é qual é a segurança que o Estado dá a estas pessoas, para além do risco que têm sempre de entrar alguém na casa e destruir a casa, qual é a segurança que damos a estas pessoas que se não lhes pagarem, rapidamente irão de lá essas pessoas? Zero.
0: Claro.
4: Portanto, e preferem não arrendar.
0: O que se nota numa leitura muito grosseira dos jornais é que nos anos 60, 70, ainda 80, havia muito aquela coisa. O primeiro assalto a um banco assim a sério aconteceu aqui na Avenida de Roma, aqui próximo, e as pessoas corriam naquela agarra que é ladrão, não é? E depois, claro, há toda aquela questão, deve ser das forças de segurança, e de alguma forma, talvez neste momento, a ideia de que afinal eles não fazem aquilo que diziam que iam fazer, possa estar a levar as pessoas a pensar que têm aí elas de fazer alguma coisa, não é? Nesse sentido, porque de facto há uma ideia de que, quer dizer, uma pessoa atravessa Lisboa.
1: Isso é outro impacto.
0: Eu ando imenso, quer dizer, de toda maneira há uma questão. Agarrar um criminoso, desde que. Pronto, é só agarrá-lo e esperar que a polícia chegue, não é fazer justiça pelas suas próprias
3: não,
0: mãos.
3: Não, isso sempre aconteceu e ainda bem que acontece sim, com devido
0: cuidado.
3: No sítio
0: onde vivo tinha uma pessoa que agredia a mãe e a irmã. E tratava-se de uma pessoa que ainda por cima conseguia fazer isso por todo um conjunto de razões com muita força e efetivamente havia que agarrá-lo, porque senão as senhoras morreriam, não é? Portanto, acho que isso não cabe no âmbito de justiça pelas próprias mãos.
3: Não.
0: Mas digamos que é uma linha muito ténue, não é? Uma linha muito ténue.
1: Mas há sinais, não é? Sim. Há sinais que podem ser preocupantes, e nomeadamente por causa... Sim. Até porque depois começam a proliferar a segurança privada, a videovigilância privada, tudo isto são sintomas
3: que
1: a população se sente insegura.
0: Sim.
1: Não é?
3: Bem, enfraquecer as forças de segurança vai-nos levar ou poder-nos levar, enfim, de forma perigosa aí, isso não há dúvida nenhuma. Que ainda bem que há pessoas que têm ainda a preocupação e a consciência cívica da importância e do direito que o ordenamento jurídico lhes dá. Poder agir na defesa de terceiros, ainda bem que há. Por outro lado, eu poderia referenciar aqui vários casos, e dou aqui um que foi bastante emblemático ainda há bem pouco tempo, de um polícia que está durante cerca de 2 minutos a tentar algemar um suspeito
0: sim.
3: numa área comercial ali na Amadora
1: e
3: que passam
1: ajudou.
3: As pessoas.
1: Ninguém ajudou.
3: Eu só ouvia o barulho da linha de pagamento.
1: Esse
3: e
1: vídeo
3: as
1: é
3: coisas continuavam as pessoas a pagar e a passar junto ao polícia sem nada a fazer.
1: Ninguém o ajudou. Assim,
3: ninguém,
1: é
3: pelo menos, para ajudar. Olha, preciso que ligue para o 112, preciso chamar aqui um colega seu. Olha, não. Vou chamar o seu privado para lhe vir aqui dar uma mão.
1: Esse
3: ninguém.
1: É muito
3: ninguém. E portanto, bem, eu não posso depois condenar quem tenta fazer o contrário, claro. Que é eu vejo alguém a agredir a Helena e vou naturalmente ajudá-la. Para além de ligar o 112 e procurar fazer o que eu puder fazer para evitar que, obviamente, a pessoa, enfim, continue a ser agredida. E, portanto, ainda bem que assim é e não há uma demissão cívica daquilo que nos compete fazer enquanto comunidade, porque em primeiro lugar a segurança começa em cada um de nós e a linha e a resposta policial será sempre uma resposta da última linha. É como procurar respostas e razões e origens naquilo que é uma atuação policial que hoje é curta, hoje é eminentemente centrada na reação, porque não há capacidade para fazer mais e perde-se tudo em toda a linha, o que me leva ao ponto que eu estava a falar há bocado. É que, a da altura, já não se consegue prevenir coisa alguma. Já é difícil procurar evitar, por muito que alguns destes casos sejam naturalmente passionais, imprevisíveis, e a não ser que eu tivesse aqui uma varinha de condão ou uma bola de cristal, eram impossíveis, insuscetíveis de serem evitados. Eu diria, eventualmente, até, por exemplo, a questão do homicídio entre dois suspeitos aqui em plena luz do dia, que se é tratado de uma trica entre os dois, que eram aparentemente conhecidos, mas que, obviamente, isto causa um dano junto de quem amontoadamente vai ouvindo durante o dia 10 vezes que houve um homicídio e houve um homicídio e houve um homicídio, o nome disto vai entrando na nossa cabeça.
4: Mas repara, a questão do caso de Sodré é uma questão que eu acho que já todos identificámos. Quem tem jovens em casa ou quem tem jovens amigos sabe perfeitamente a violência que existe à noite. Aquilo é uma lotaria. É do género perguntar, tu vais lá, já sabes que pode acontecer alguma coisa. Porque, de facto, quer os seguranças, quer outras pessoas que lá estão, não têm assim grande respeito pela lei e pelos direitos fundamentais. Pelo contrário. E toda a gente sabe isto. É como à porta da Ordem dos Advogados que eu já falei.
0: Sim, sim.
4: No Largo de São Domingos, como disse, uma zona alegadamente nobre.
2: Passando a publicidade, frente à ginginha do Recio.
4: Frente à ginginha do Recio. E ali nem precisam de beber ginginha para ficar como ficam. Nós temos um mercado a céu aberto à porta da Ordem dos Advogados. É só passar lá. É só passar lá. Estão lá todos os dias. Eu entro na Ordem, eles estão lá sempre. As pessoas que estão a passar nos passeios têm que sair para a estrada porque não conseguem passar. Ora, o que eu pergunto é...
1: Exato.
4: Quando nós temos
2: mercado
4: um sítio...
2: de bens furtados. Seja,
4: repare, o que eu sei é que há pessoas que dizem que lhes tiraram de forma simpática para aliviar o peso de telefones e computadores. Quando têm o Find My Mac ou Find My iPhone, muitas vezes vão parar ali. Vão parar ali. E repare, o que eu questiono...
2: Mas deixa-me perguntar, sabendo disso, contactou as autoridades, João Massano?
4: Vê-se sem conta.
2: E qual a resposta?
4: Repare, a resposta que eu tenho é sempre a mesma. Quer eu, quer os restantes moradores, porque há ali mais moradores, não, comerciantes que estão ali, têm cafés, têm hotéis, e aquilo prejudica toda a gente. Obviamente. Qual é o turista que sai do hotel e de repente tem ali um mercado ao lado que gosta? Nenhum. Nenhum. E a insegurança sente-se. A resposta das autoridades é o que me dizem. E eu reconheço aqui o esforço que é feito pela esquadra da zona para nos ajudar, muitas das vezes, até quando temos eventos públicos, tentar, pelo menos nessa altura, ter lá alguém. E há, muitas vezes, vão lá fazer operações policiais, etc., para ver até a questão da imigração ilegal e as situações do mercado, do tal mercado. Mas a questão é que aquilo está de tal maneira enraizado, e foi o que nós pedimos, coloquem aqui um polícia em permanência, não é preciso mais.
0: Mas essa é uma questão, que é...
4: Não é preciso mais.
0: Nós atravessamos Lisboa, eu gosto imenso de andar a pé, e ando muito a pé, e nós não conseguimos ver um polícia. Ou seja, nós vamos daqui para Madrid e o equivalente em Madrid àquilo que será a Lisboa até ao Saldanha, do Terreiro do Paço até ao Saldanha, está cheio de polícias. Portanto, há uma quase que uma invisibilidade, mesmo na periferia. Eu vivo em Benfica. Até temos aquela que era conhecida como uma super esquadra, mas nós só vemos polícias no dia da corrida Francisco Lázaro, passa a publicidade. Portanto, ou seja, onde é que estão?
4: Mas repare, antes havia
1: aqui
4: uma coisa...
1: Houve umas alterações, tanto quanto me lembro, nem sei se não foi aqui neste debate que nós falámos, umas alterações no tempo do António Costa, primeiro-ministro, que reduziu ainda mais a polícia nas ruas. Não foi assim?
0: Também há muita falta de candidatos. Acho não que foi. O grande problema é que há, muita...
3: há vários problemas.
1: Então porquê que estão fora?
2: Deixa-me só acrescentar, se calhar foi isso, Helena. Não acabaram as patrulhas a piadas?
3: Não, não acabaram as patrulhas a piadas. Não. A questão é que não há polícias para patrulhas a piadas. E já nem sequer há polícias para colocar nos carros de patrulha, que já são cada vez menos, e os poucos que há, já não há pessoas para os colocar.
4: Exato.
3: Aliás, o próprio presidente da Câmara de Cascais ainda há duas semanas estava a queixar disso. E quando estamos a falar...
1: Isso é falta de polícias e falta de equipamento.
3: Mas a falta, acima de tudo, de políticas públicas de segurança. Eu já lá vou. E acho que há uns meses, quando estive aqui, falámos, enfim, profundamente sobre o caso e sobre isso. Temos um problema estrutural.
1: Porque eu tenho a impressão que foi isso que foi referido aqui.
3: O comando de problema de Lisboa, e tem um problema estrutural, a partir do momento que também depois nós tomamos decisões de profundidade. Decisões políticas e decisões internas, porque não posso só dizer que a culpa é do político e depois não existe culpa por parte de quem dirige as polícias, não é verdade?
1: É pouco importante. Agora, a culpa, o diagnóstico e a correção é mais importante.
3: O comando de Lisboa e a área metropolitana de Lisboa, ou é a maior unidade policial do país, tinha há 15 anos atrás, com menos população, com os problemas que a Helena Matos falou há bocado, mas tinha menos população, menos pressão turística, menos tudo, e tinha cerca de 8 mil polícias. É verdade, com as 70 e tal esquadras territoriais que nós mantemos hoje. Hoje o Comando de Lisboa tem pouco mais de 6.300, 6.400. Ainda para mais quando a prioridade das prioridades, e aqui a prioridade e pressão política, foi colocar polícia nos aeroportos, porque isso sim para o Estado era preocupante. Para o Estado isso cá não era só para o Estado.
4: Agenda mediática,
3: pois, espuma do dia.
4: É
3: espuma do dia.
4: A questão é que nós andamos
3: e entretanto já ninguém fala dos aeroportos. Porquê?
4: Porque resolveu-se.
3: Já lá metemos polícias em número suficiente para... Seja necessário ou não seja, temos 24 horas lá. Porque já há menos do dia em que não há necessário ter tantos polícias lá. E portanto, o que foi? Eu literalmente resignar e ceder às pressões de vários interlocutores que andaram a pressionar e a pressionar e a pressionar, que não param ano após ano de fazer e faturar e ter receitas, diria, pornográficas, permite uma expressão. Estou a falar à cabeça da Ana, que naturalmente andou durante duas décadas sem fazer qualquer investimento, já no tempo do CEF, e pasme-se, já no tempo da PSP. E só foi fazendo a muito custo, porque percebeu que enquanto não mudar de instalações aeroportuárias...
1: Cá está o Estado a falhar outra vez.
3: Claro,
1: não é?
3: Óbvio, e a não pressionar a concessionária, porque não é só dar à concessionária tudo o que a parte para boa bem. Que é. Eu permiti todas as condições para continuares a faturar 1000 e tal milhões por ano, e depois não há dinheiro ou um pequeno dinheiro para fazer um investimento estrutural que permita alargar o espaço de controle, de fronteira, sim. Que nós, panfletariamente, dizemos que é muito importante, temos de saber quem é que cá entra, quem é que vem para cá, e que, enfim, se ele é bandido, se não é bandido, mas depois dizemos, mas eles têm que entrar rápido, e depois deixamos entrar rápido, despovamos e desprotegemos completamente a capacidade de nos protegermos nas ruas.
0: Tenho uma dúvida.
3: Sim.
0: Algumas dessas atividades, dessas operações que estão a ser feitas pela PSP, e isto é mesmo uma dúvida que
3: certo.
0: Eu tenho, têm mesmo de ser feitas pela PSP? Ou seja, não poderiam ser feitas por outro tipo de
1: agentes, não é?
0: De forças de segurança?
1: Ou civis?
0: Ou de outras... Ou,
3: mas onde? No aeroporto ou na rua?
0: No aeroporto. Não, na rua.
3: Não, porque é uma missão eminentemente policial. Eu não tenho como. Tem que ser os guardas de fronteiras. Os guardas de fronteiras só há dois, que é a PSP e a GNR. A GNR ficou com uma pequena fatia que nos dá, não lhe causa grande transtorno, do ponto de vista de gestão operacional. São os terminais de cruzeiros.
0: Sim.
3: Portanto, que entra cerca de 9%. Dos cidadãos intercomunitários, entra pelos terminais, mas há um controle de um universo de pessoas que é, muito menos, tem um risco muito
0: pois
3: baixo,
0: sim,
3: que
0: sim,
3: é
0: sim.
3: Que vai andar num paquete.
0: Sim.
3: Podem andar criminosos, podem andar sei lá, o filho do, de um qualquer filho de um quartel, de algures da Colômbia ou da Bolívia.
0: Sim, mas percebemos o que está a dizer. São assim pessoas de mais idade.
3: Claro, não há risco. O risco é completamente mínimo. Agora, quem tem a pressão, quem tem a verdadeira pressão são os polícias nos aeroportos, não há dúvida nenhuma. Para além de tudo aquilo que é
1: a
3: criminalidade associada aos aeroportos.
1: Porque é que há menos polícia na rua? É porque há menos pessoas?
3: Não, já havia menos polícias antes. Não há...
1: O antes é quando?
3: Não percebi.
1: O antes é quando já havia menos polícias?
3: O antes, eu estou-me a situar nomeadamente nas grandes áreas metropolitanas de Porto e Lisboa. Sim, Porto Lisboa, a polícia perde cerca de 1500 polícias, tendo recebido e não parado de crescer em competências, porque ganhou as competências, duas competências do CEF, na sua grande extensão. Não para de continuar a ser, digamos, eu chamo-lhe o gigante anorético, porque continua a ser ele a sustentar a grande parte da ineficiência de toda uma série de entidades públicas. E porquê? Eu vou dar-lhes um exemplo muito paradigmático. Todas as entidades públicas deste país dependem da polícia para fazer notificações ou a pedir-lhe para lhe fazer inquirições no âmbito dos seus processos instrutórios. Estou a falar de todos os tribunais deste país, estou a falar de todas as câmaras deste país, estou a falar da Agência Portuguesa do Ambiente, do ICNF, e toda uma série de outras que situação. Demandam, e até a Ordem dos Advogados, que demandam da PSP para conseguir manter-se à tona. E se mantendo-se calada, lá vou eu pedindo ao abrigo de um dever de colaboração inaudito e infinito para os pobres coitados dos polícias continuarem a ser polícias, assistentes sociais,
0: carteiros. Eu digo-lhe desde já,
3: árbitros sociais.
0: Na matéria dos carteiros, nas outras,
3: investigadores.
0: Nas outras áreas, eu acho que temos de ouvir quem está. Não sei, a matéria dos carteiros é uma das.
3: É vergonhoso,
0: é
3: uma
0: das que eu acho.
4: Os carteiros, repare, por exemplo, quando há um acidente de viação, porquê que a polícia tem que lá ir se não houver feridos?
3: Já o disse 50 vezes.
4: Essa é uma situação que não se percebe.
3: Mas porquê não temos notificações eletrónicas?
4: Mas a questão dos acidentes de viação é uma questão que.
2: Mas a polícia creio que tem ordens para não parar sequer.
4: Mas
2: se
4: a questão não é essa, repare. Se as pessoas chamam.
0: Se as pessoas telefonarem,
3: é um litígio puramente privado.
4: É um litígio,
3: o problema é nós normalizarmos a vinda da polícia lá.
4: Mas, Bruno, nós temos é que investir, por exemplo, neste caso. Eu também queria falar noutra coisa a seguir que acho que era interessante, pelo menos eu acho interessante. A questão dos acidentes de viação é uma questão que tem muito a ver com educação cívica, que ninguém quer fazer. Ou seja, se explicarmos às pessoas que podem ter outras formas, sem estar horas à espera da polícia, porque vai lá e não vê o acidente, porque ele já aconteceu, como é óbvio. Se nós tivermos uma educação cívica para saber o que fazer quando acontece
3: um
4: acidente...
3: Tirar umas fotografias, não é?
4: Exatamente, tirar umas fotografias, ver se há testemunhas. Estamos tão salvaguardados como se tivermos um auto de notícia da polícia. É exatamente o mesmo em tribunal. Tem é que se ensinar as pessoas. Porquê? Agora estou a chamar dois polícias normalmente para chegarem ali, estarem ali, tirar fotografias por mim, medir isto. Com os telemóveis que nós temos hoje em dia, fazemos isso. E tem a mesma
0: mas
4: prova.
0: As pessoas têm
4: tribunal.
0: A
3: é o pior. Estamos a trabalhar
0: mesmo.
3: Para o bono, para as seguradoras.
0: Para as seguradoras.
4: E não faz sentido nenhum. E não faz sentido
3: é
4: nenhum,
3: é que pagam.
4: E depois há outra questão que é... nós estamos a viver uma sociedade Big Brother em tudo. É na justiça, é na segurança, em tudo. O que aparece nas redes sociais, o que é amplificado por um influencer, por um comentador político, por um presidente de Câmara ou quem quer que seja, é que é o problema do momento. Nós transformamos um problema, como foi dito nos dados iniciais que deu, que é real, mas que não é o problema maior na sociedade. Ou seja, temos isto em várias coisas. Nós temos um voyeurismo jurídico, por exemplo, relativamente aos casos de corrupção, que é algo que todos vemos, é algo que dá manchetes infindas. O arguido mais conhecido de Portugal, toda a gente sabe, cada vez que abre a boca, tem 20 câmaras em cima e espaço infindável na televisão. Como se fosse o problema dos portugueses. O problema dos portugueses...
1: Mas é... o jornalismo não é retratar os problemas dos portugueses.
4: Mas repare, eu sei, mas a questão não é essa. A questão é que a percepção que se cria é que o problema da justiça é só a corrupção. É um problema importante, mas não é só. Sim. É mais importante.
3: O que nós estamos a fazer... é criminalidade violenta e grave.
4: Mas o que nós estamos a fazer é que depois a pressão mediática vai no sentido de agravar penas na corrupção como se fosse o problema principal do país. E não é. O principal problema do país, na minha opinião, é a família. E a forma como a família é tratada pelos tribunais, pelo espaço mediático e por tudo o que acontece.
1: Mas quer dar um exemplo?
4: Claro.
1: A família como?
4: Sim. A família no sentido de... preocuparmos com os tribunais de família, preocuparmos com as estruturas de apoio à família desestruturada, como os casos de Algés. Basta não. Só quando morre alguém é que nós vamos pensar, ai, a CPCJ, ai, os tribunais de família, ai, não sei o quê, depois acaba aquilo. Vem o próximo caso de corrupção, que é sempre mais importante e que está espelhado nos
1: Mas
4: partidos...
1: Mas porquê que diz que esse é o problema mais grave?
4: Porque, repare, se formos ver os últimos casos de violência que têm acontecido, refletem um problema estrutural da sociedade portuguesa e de desestruturação familiar. Eu não estou a falar de família tradicional, pai, mãe, filhos. Sim, não, estou a falar
0: família,
4: do núcleo,
0: unidade,
4: o núcleo que
1: vivem
4: acompanha as crianças no seu desenvolvimento. E depois admiramos de haver uma mãe que mata um filho, perdão, um filho que mata uma mãe, como tem acontecido N vezes ultimamente.
0: Também há mães que matam
4: os filhos e a desestruturação que existe ali. E depois diz que a CPCJ tem sinalizações, os tribunais têm sinalizações e ninguém faz nada. Como é que é possível andar-se com tabuletas e depois ninguém reagir quando essas pessoas dizem atenção que está aqui um risco em minha casa? É que as sinalizações podem ir de faltas à escola até situações de violência doméstica. Portanto, nem são todas iguais. E quando nós olhamos para isto, não nos podemos esquecer de uma coisa. O processo judicial, não obstante a lentidão da justiça de que tanto se fala, que mais dura e que maior tempo envolve pessoas... é um processo de regulação das responsabilidades parentais. Aí é que está o problema.
0: Por razões óbvias.
4: Por razões óbvias, nós podemos ter um processo que dura 20 anos ou mais.
0: É quase igual
3: ao jurisdição administrativa.
0: Parece o administrativo.
4: Claro,
0: mas de qualquer modo, há aqui uma questão, e que é: nós muitas vezes, isso acontece-me aqui em relação à. Parece-me acontecer em relação à criminalidade, que é talvez um bocadinho como esses relatórios das CPCJs. Nós lemos uma realidade naqueles relatórios e também nos números sobre a criminalidade, podemos sempre dizer que está a melhorar, que está, mas aquilo que as pessoas vivem
4: não corresponde.
3: Certo,
4: não,
3: mas corresponde. Então o que é que temos de fazer, Helena? Temos de fazer duas coisas. Primeiro, temos de fazer inquéritos, dividir isto ou dividir em inquéritos de vitimação, não precisa exatamente ser cifras negras. E inquéritos de segurança. Para quê? Para perceber exatamente, tempos a tempos, periodicamente, em zonas, diversas zonas, porque a criminalidade em Lisboa não é a mesma coisa que a criminalidade em Sintra. Sintra não é a mesma coisa que em Mafra.
4: Nem tem o mesmo impacto.
3: Aliás, eu diria até o seguinte, é verdade, se é aparentemente, é verdade que nas áreas metropolitanas de Porto de Lisboa até a criminalidade geral está a aumentar, mas a criminalidade violenta e grave está a baixar. Criminalidade violenta e grave, onde não entra, por exemplo, o tráfico de droga, por muito que se diabolize e aparentemente as narcolanchas só apareceram ontem. Não, elas sempre existiram transatlanticamente.
0: Sim.
3: E sempre existiram entre Marrocos e Portugal. Agora, talvez, possa haver aparentemente um crescendo por força da permeabilidade do eixo português. Sendo que é mais difícil, se calhar, passar por Espanha, ou passar por Roterdão, ou passar por outros lados. Tem a ver, apenas a ver com isto. E a droga mata quem apenas deseja consumir. Portanto, ela no limite, ninguém se enfia cocaína pela boca de ninguém.
0: Esse aspecto que está a dizer é muito importante, que é, muitas vezes, aquilo que, em termos de justiça, é considerado muito grave, ou mais grave...
3: Não é propriamente o mais grave ou mais desvalioso.
0: Quer dizer, todos nós nos lembramos quando a violação...
3: E preocupa-me se ver uma criança violada,
0: de uma menina,
3: não
0: era a mesma coisa legalmente, judicialmente falando, que a violação de um rapaz.
3: Claro.
0: E lembro-me perfeitamente ter falado um artigo que fiz, uma reportagem que fiz com uma mulher que tinha sido violada e tinha sido, e foi posto no processo que lhe tinha sido roubado o fio que ela tinha ao pescoço, e que não foi roubado, até porque não existia fio, para que a pena não fosse tão ridícula quanto estava quase a ser. Ou seja, porque o roubo...
4: Repare, isso também tem a ver com a forma como a própria justiça se comporta perante tudo isto.
0: Sim.
4: Porque, repare...
2: João Massano, vamos guardar a justiça para a segunda parte do
0: isto
2: Contracorrente.
0: Já foi há muitos anos.
2: Fica combinado? Já regressamos até já.

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5: Está na hora da síntese das 11 da manhã com a edição do Luís Soares.
6: O Primeiro-Ministro alerta para o elevado risco de incêndio e avisa que as próximas semanas ainda vão ser complexas. Luís Montenegro falava aos jornalistas após uma reunião de ponto de situação sobre os incêndios na sede da Autoridade Nacional de Emergência e Proteção Civil. O Primeiro-Ministro admite que este tem sido mais um ano duro, mas sublinha que 2026 registra até agora uma diminuição muito significativa em cerca de 4 vezes na área ardida face ao ano passado. O chefe do Governo elogiou também o Ministro da Administração Interna, que estava lado a lado com o Primeiro-Ministro na sede da Proteção Civil. Elogia Luís Neves pelo trabalho que Luís Montenegro considera absolutamente extraordinário na coordenação das forças de combate aos incêndios. Esta hora há 5 incêndios em curso, considerados mais significativos pela Proteção Civil, o que mobiliza mais meios. Continua a ser o de Torre de Moncorvo, distrito de Bragança. 4 meios aéreos e mais de 400 operacionais continuam a combater este incêndio, dividido em 3 setores e que está ativo em zonas de difíceis acessos. Em Ponte Lima, Viana do Castelo, há 2 incêndios ativos, um deles com habitações nas proximidades, mas que não estão em risco. A região do Grande Porto tem 1 incêndio em Santo Tirso, com 4 frentes e algumas projeções. Também em Arouca há 4 frentes de fogo, com especial preocupação para 2 aldeias perto do Rio Frades. Volodymyr Zelensky acusa a Rússia de ter lançado hoje um ataque brutal na região de Kharkiv, que terá provocado pelo menos 10 mortos, informação avançada pelo presidente ucraniano na rede social X. Segundo Volodymyr Zelensky, várias pessoas ficaram feridas e estão a receber assistência médica. No futebol, Amar Dedić deixa o Benfica e é reforço do Newcastle, negócio oficializado esta manhã pelo clube inglês. A imprensa dá conta de uma transferência a rondar os 35 milhões de euros. Morreu aos 98 anos a atriz brasileira Laura Cardoso, era um dos maiores nomes da televisão brasileira. A morte foi confirmada na página oficial do Instagram. Morreu de madrugada em casa na cidade de São Paulo e por causas naturais, é o que diz a Rede Globo, que cita declarações do bisneto da atriz.
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0: Está no ar a segunda parte do Contra Corrente. Estamos a debater a criminalidade. Helena Garrido, assinas um texto hoje no Observador que começa precisamente com o relato de um caso de pequena criminalidade. Portugal é um país seguro ou já não é um país seguro?
1: E nós temos de perguntar aquilo que estamos a medir e se estamos exatamente a medir aquilo que deve ser medido. Já de alguma forma na primeira parte falámos disso, que é preciso complementar as estatísticas com outro tipo de estudos, como o tal estudo de vitimização, como relatórios de perceção, porque quer se queira, quer não, a perceção altera a realidade. Nós, a economia, sabemos bem isso. Basta uma pessoa acreditar numa coisa para ela acontecer. Basta acreditarmos que uma ação na Bolsa vai subir, todos temos um comportamento a comprar ações e ela sobe mesmo. E, portanto, a perceção, por muito que se desvalorize, é um elemento muito importante para a realidade. E enquanto nós estivermos focados naquilo que fomos, enquanto um ministro acha natural comparar com aquilo que fomos nos anos 80, não sei porque é que não vai mais atrás, até porque aí as comparações ainda eram mais interessantes, não é?
2: Um dia mais.
1: Nós estamos a rejeitar a realidade e aquilo que se passou na Baixa de Lisboa tem com a bala perdida que feriu uma turista sueca, tem condições para provocar danos na atividade turística. Nós já tivemos aqui um dos temas do contracorrente, que foi o turismo. Sabemos que o turismo está com sintomas que ainda não percebemos muito bem se é de arrefecimento, se é de quebra ou se é mesmo...
2: Não podia condenar a subir indefinidamente, não é?
1: Exatamente. Ou se é até...
2: A pergunta é, já fizermos o cálculo do impacto que securitariamente ele pode produzir nos indicadores de turismo? Há análises lá fora, não sei se já chegou a procurar, daquilo que é o peso que este parâmetro tem no sentido de... O dano que ele pode causar com uma quebra do ponto de vista daquilo que é a percepção de segurança que as pessoas têm do país.
1: Há vários... O World Economic Forum tem na segurança o referido principal pilar para a competitividade turística e depois há um estudo que foi feito pelo Turismo de Portugal e publicado em junho deste ano, baseado em inquéritos de 6.680 viajantes de 10 mercados diferentes, emissores, que conclui que a segurança é o critério individual mais referido na escolha de um destino no sul da Europa. Nós andamos aqui há 2 ou 3 anos a brincar com o fogo e a brincar com as estatísticas. Porque além da percepção de segurança e o que se passou, desculpa insistir, quer em Lisboa, quer no caso que também já a Helena aqui citou no Porto, com um grupo de jovens turistas ingleses
2: a serem... incomensurável.
1: Exatamente.
2: É verdade. Tivemos... um dano que não tem, por exemplo, se foi o caso do miúdo de Corroios, foi baleado, ou o caso da Amadora, ou o homem que foi depositar dinheiro e foi baleado no banco há 2 semanas na Amadora. Isto não tem impacto nenhum para o turismo. Aliás, isto nem é notícia lá fora. Agora, se formos ver o caso da Baixa, ele foi altamente sonante.
1: Completamente.
2: Eu vi notícias internacionais.
1: Porque, reparem, a partir do momento que em todo lado se diz vou a Portugal, Portugal é um sítio seguro e posso andar à vontade. E, de repente, aparece uma notícia de uma pessoa baleada. Isso
2: faz toda a diferença.
1: Mas, tem um impacto brutal.
3: Imigração para Portugal dos brasileiros, um dos fatores principais da
1: mudança,
3: era a segurança
1: que
3: não tinham
2: porque,
3: lá.
2: Porque eles sabem bem o que é que tiveram lá, não é?
3: É poder levantar aqui o telemóvel, não lhe o tirarem, a correr. Como
2: ou não lhe
3: levantar
2: uma pistola à cabeça.
1: Americanos, sim, com algum poder
3: basta
1: de compra,
3: ver isso,
1: que estão a viver.
3: Aliás,
1: em Lisboa. Portanto, isto tem danos no turismo, tem danos na escolha do país.
2: E tem um dano para hoje, tem um dano amanhã e tem um dano a longo prazo.
3: Que depois demora a limpar sensação.
1: Deixem-me só acrescentar o seguinte. Além deste dano na atividade económica, há outros danos que nós já referimos aqui, que é a justiça pelas próprias mãos, que pode assumir perfeitamente a forma de contratação de segurança privada, de ter videovigilância. O que é que isto significa?
3: Nós já temos isso nas praias de Melides, por exemplo, em que para se... evitar a sensação de insegurança, põem-se torniquetes às entradas dos condomínios para as pessoas não Sim. chegarem à praia, aumentam-se os preços. No fundo, é uma forma de justiça privada. Sim. É dizer, eu quero ter segurança para as pessoas terem aqui.
4: Como acontece no Brasil.
1: Em termos urbanos, não é por acaso que se nota muito a opção por condomínios privados. Claro, pode ser simpático ter determinados equipamentos em comum, ou ginásios, ou piscinas, mas também muitas vezes aquilo
4: é por razões de segurança.
1: Apenas para dar um exemplo de como a segurança pode influir no turismo, sem estar de modo algum aqui a refletir sobre os métodos porque este país se tornou seguro, mas o El Salvador,
2: que era
1: um dos países mais inseguros do mundo, quando agora se passou a ser visto como um país seguro, o turismo cresceu 92%.
2: Como Sim, não? Ninguém lá ia.
1: Ninguém lá ia. E, portanto, isto é muito rápido.
3: Tem o caso do próprio Chile, desculpe interrompê-la, em que o investimento estrangeiro disparou, porque dentro daquele continente é seguro.
1: Sim, exatamente.
4: É a segurança jurídica, a segurança económica.
1: E, portanto, aquilo que acontece... A minha pergunta é, e aí a Helena, talvez a Helena Garrido tenha mais essa percepção, mas também as pessoas estão aqui, os nossos convidados, que é, tal como é muito rápido ganhar turistas, nós vemos aqui o caso do El Salvador, isto é expressivo, não é? Muito pouco tempo.
2: Rapidamente se perde.
1: Mas rapidamente também se perde.
2: E o turismo qual é? Equivale e tem o peso do nosso PIB de quanto? 15%. É verdade, Sim. não tem tanto como tem na Grécia ou na Croácia, mas é suficientemente expressivo para que nós devêssemos, parece-me, cuidar dele.
4: Sim.
2: E é tudo muito bonito.
0: A pergunta é retórica, mas quer dizer, sabendo disso de antemão, não é?
2: Mas vários governantes gostam de embelezar os seus discursos. Embelezar os seus discursos de forma pafotária. Porque isto ornamenta o discurso. Claro, como não dizer que a segurança é fundacional, é estrutural, é importantíssima, porque isso assegura que as pessoas queiram vir para cá, queiram conhecer este maravilhoso país, eu também posso dizê-lo de forma focal. Agora, e o que é que eu fiz? Que diferença é que eu fiz? Que decisão política é que eu tomei? Que alinhamento é que eu procurei fazer? Muitas vezes até com forças políticas contrárias, porque muitas vezes são decisões de regime, e isto é coisa que normalmente os nossos políticos não gostam de ouvir, mas tem que haver... articulações e decisões consensualizadas.
4: Não, o que nós
2: para que se façam reformas
4: risco,
2: de fundo.
4: Nós corremos o risco de pagarmos impostos, já no caso da saúde, os portugueses são dos que desembolsam mais do seu bolso nas despesas de saúde, e nós corremos o risco de ter depois também desembolsado o nosso bolso para garantir a nossa segurança, como algumas pessoas já estão a fazer. Mas deixa-me só acrescentar um outro aspecto. Sim, o Estado desinvestiu nas forças de segurança. Nós andamos por esse país e vemos infraestruturas absurdas, desnecessárias, construídas com fundos europeus.
2: Pior, algumas não deviam ter aberto, deviam estar fechadas.
4: E as quadras de polícia degradadas, com carros que devem gozar com eles, não é? Os ladrões. Portanto, esta inversão dos valores é muito grave e é percebida pelos próprios criminosos como um incentivo, um incentivo no sentido em que esperam conseguir alguma impunidade. Um segundo ponto tem a ver com as garantias. Eu não sou, obviamente, não quero que me interpretem mal e considero que não se deve dar garantias de direitos de liberdades e garantias às pessoas, mas o excesso de direitos de liberdades e garantias é manipulado pelos próprios criminosos. E o exemplo que eu hoje dou no texto é exatamente esse. Há um senhor que tem umas ovelhas, roubam-lhe as ovelhas, e ele consegue um videovigilância ali perto de um armazém. Entrega-se a videovigilância à polícia. A polícia diz
1: que roubou as ovelhas.
4: A polícia vê-se quem roubou as ovelhas. A polícia identifica as pessoas, diz: nós conhecemos, eu sei quem são, estão referenciados, já está, a tabuleta, estão referenciados, sei onde moram, olha o que está a conduzir a carrinha, nem sequer carta tem, Então e agora o que é que fazemos? Nada, temos de esperar pelo juiz.
2: Aliás, mas isso, não é verdade, isso não é verdade.
5: Mas aliás, foi o que disseram, coisas,
4: o homem, é coitado, ia sendo preso porque
0: então,
4: ficou revoltado.
0: Então qual é o procedimento?
2: Não, mas obviamente, temos que saber se parece que a polícia parecem uns soldadinhos que só funcionam a mando das autoridades judiciárias, quando isso não é verdade. Aliás, a polícia tem o dever, um dever qualificado de agir no plano daquilo que são as chamadas medidas cautelares e de polícia, que são competências próprias das polícias para poder intervir, para salvaguardar interesses das pessoas, para recuperar bens subtraídos, para identificar, localizar e interceptar.
4: Mas a polícia podia ir ao local?
2: A polícia não é podia, devia. E devia ter procurado recuperar as ovelhas, constituir e recolhido o suspeito e, eventualmente, tendo em conta a volta das ovelhas no sítio onde ele foi furtado, onde elas foram furtadas... Não sei que tipo de ovelha que estamos a falar. Prendê-los fora de flagrante.
5: Mas há aqui então uma outra aqui... questão. Em Lisboa, não sei se era por aqui, João, mas em Lisboa, a polícia deteve o homem, a PSP, o homem que disparou. Mas...
2: Não sabemos, Helena.
3: Mas não foi pelo disparo, foi por mandado de detenção. Num processo de violência doméstica.
5: Isso é que acaba por causar depois
3: Porquê?
4: A impunidade é brutal.
5: Desculpa.
3: Isso é um bom exemplo. Não é, aqui, mas aqui não é uma questão de impunidade. Aqui é uma questão de articulação de vários fatores que contribuiu para uma criação de desinformação generalizada. Sim. Ou seja, o juiz, esse filho da mãe, acaba por libertar alguém que anda aos tiros na baixa. Como é que é possível ver o Presidente da Câmara atrás desta narrativa dizer o mesmo?
5: Mas
3: deu amplificação. Agora,
2: vários, não
5: mas se
2: vários.
5: Ele disparou...
3: Mas a questão não é essa. Não sabemos, mas repare, se eu for ao pé de si com um processo... Eu também não estou aqui a defender o juiz, eu não sei, eles é que deveriam dizer isto. Agora, se é verdade que aquilo foi o cumprimento do mandado de detenção por causa do processo de violência doméstica, ele não pode chegar e dizer, olha, tu trazes-me aqui o processo de violência doméstica, agora vou julgar ou tomar uma decisão com base... Na questão do tiroteio, que eu nem sei se aconteceu, mas os jornais dizem que aconteceu. E o Presidente da Câmara também. Não pode ser.
5: Mas não era a primeira vez que pessoas envolvidas em violência grave...
3: Mas ele tinha que lá ter os elementos.
5: Ficavam com termo de identidade de residência.
3: Mas repare, mas a questão não é essa. Mas isso é, mas isso, essa não é a questão. A questão é... Nós temos que ver... Mas repare, se ele não, se o juiz, quando toma a decisão, não tem conhecimento... Sim. De provas que dizem que foi ele que disparou.
2: Mas os factos são diferentes. A violência doméstica, ponto, são coisas diferentes.
3: A questão da violência doméstica não tem nada a ver. Agora,
4: mas as pessoas a polícia pode investigar por si própria. É que isso é que causa maiores perplexidades.
3: Tem que separar.
4: Porquê que me estão a dizer que pode e num caso concreto não pode?
2: Pode.
3: Mas aqui não é uma questão de investigação.
0: Mas eu gostava de fazer uma pergunta ao Bruno Pereira, partindo aqui deste caso da Helena Garrido, que no seu texto conta a história do senhor a quem lhe roubaram ou furtaram as ovelhas e que depois, enfim, sobre o qual a polícia não fez nada. O facto de termos uma justiça que demora tempo a julgar, o facto de termos um regime de liberdades, direitos e garantias, que é o que é, isso está a condicionar a ação policial nesta altura?
2: E eu agora já vou responder, mas agora...
0: Não, tem que responder já.
2: Não, respondo já, mas nunca tivemos tantos presos.
0: Então fico sem resposta.
2: Não, fica, não. Nunca tivemos tantos presos.
5: Eu sei.
2: O que, de certa maneira, significa que a polícia continua a fazer muito bem o seu trabalho e continua a deter, juntamente com o Ministério Público, quem tem de deter. E, portanto, não há... E quer dizer que tem havido mão dura por parte dos tribunais.
3: Claro.
2: E a jurisdição penal...
3: E aumentou
2: bastante.
3: Preso.
2: A jurisdição penal até é daquelas que é, indiscutivelmente, por muito que possamos criticar, e nomeadamente os advogados, vêm agora criticar esta reforma penal...
0: Até das mais rápidas.
2: Das mais ágeis, não há dúvida nenhuma. Agora, a polícia tem o dever, a polícia pode e deve fazer isso, é só que o facto de ela estar enfraquecida e ter cada vez menos capacidade para intervir de forma imediata ou mediata, entenda-se, logo no pós-crime, quando ela acontece, infelizmente, como aconteceu este da Baixa, como aconteceu de toda uma série de crimes,
4: mas
2: todos os dias acontecem.
4: Mas acha que é a explicação para isto não ter atuado por falta de recursos?
2: Não, isso não é a explicação, porque aparentemente a explicação que foi-lhe era que estaria dependente de uma autorização qualquer,
4: exato,
2: que é completamente irrelevante e inexistente, até porque eu estou dependente do Ministério Público para conduzir um inquérito. Ao abrigo do dever de colaboração, quer dizer, a polícia coadjuva o Ministério Público, assumindo grande parte daquilo que é as despesas materiais do inquérito, e, portanto, formalmente só tem direito a levar por diante algumas diligências quando o inquérito lhe é entregue. Outra coisa tem que ver com a intervenção num quadro de pericula in mora, de urgência, e a recuperação das ovelhas, exato, no caso concreto, perante aquilo que é eu ter aquilo atado, quem é o autor ou quem são os autores, e saber quem são, e portanto ver probabilidade de eu nunca mais ver as ovelhas se eu não atuar rápido, obriga-me a ter que agir. 248 até o 251 do Código de Processo Penal diz-me São medidas calculadas e de polícia, medidas próprias de polícia. E eu já não vou falar de medidas de polícia obrigada à legislação interna, que isso
5: mas
2: já me dá outra
5: sabe
2: coisa.
5: Que Bruno, há uma grande diferença entre aquilo que de facto também se nota muito hoje em dia, uma espécie de atuação defensiva.
4: Ora bem,
2: ou isso polícia mesmo. Ah, é verdade. Percebes? Mas dá um caso paradigmático que se passou, acho que posso contar, sem concretizar, há uma semana e meia. Na área que eu trabalho, acho que não estou a cometer nenhuma violação de ver funcional, enfim, para quem me ouvir, ou um roubo de uma senhora de um fiador, um senhor roubou-lhe meio fiador, e aqui sim houve um roubo de fiador, um roubo, com o chamado esticão.
5: Esticão.
2: Nós conseguimos identificá-lo nas primeiras 24 horas, conseguimos chegar até ele, recuperamos metade do fiador e prendemos-lo fora de flagrante delito, sem termos um inquérito delegado. Portanto, é errado construirmos este tipo de anátemas e percepções erradas, porque elas não têm correspondência à realidade.
5: Mas é que é com isso que muitos cidadãos se confrontam.
2: Certo, pois que me dirá, eu vou olhar com esta preocupação como furto a trotinete. Então, não vou olhar com a mesma preocupação, naturalmente.
3: Repara o seguinte, o problema são os pressupostos depois, quando o juiz vai apreciar o facto, ou seja... A polícia pode prender 20 vezes a mesma pessoa.
5: Muitas vezes a polícia diz que nem vale a pena.
3: Exatamente. Porquê? Porque depois vai a tribunal e libertam-no a seguir. Às vezes acontece isso. Sim, e eu ouço polícias a dizer, às vezes dizem, Bruno.
2: Certo,
3: às vezes dizem. Não deveriam dizer, mas dizem. Mas deixem-me só dar-vos um exemplo.
5: Por exemplo, nós tivemos uns suspeitos de homicídio no Seixal que ficaram com umas apresentações periódicas, não é?
2: Porque a prova era frágil.
5: Sim, e depois muitas vezes o que acontece é quando chega ao julgamento.
3: Mas repare, mas aí a questão não é essa. Repare, quando se fala. A questão é: fala-se muito dos direitos, liberdades e garantias como se fossem uma ameaça à segurança. Não são uma ameaça à segurança. Acho que tenho a certeza que não. Repare. A questão não é o tempo, porque repare, há muito enfoque nos advogados, desculpe-me agora dizer,
5: exatamente.
3: A culpa é nossa, pronto.
2: Ai, totalmente.
3: A culpa é toda nossa e será sempre, temos as costas muito largas. Agora, o que nós temos que ver é o seguinte, é que nós estamos a concentrar-nos excessivamente na parte do julgamento e nos recursos mediáticos dos casos mais mediáticos que aparecem, como se fossem o exclusivo. O que eu vos pergunto é, e o tempo que demora a investigação, o tempo que demora o inquérito, que não é a responsabilidade dos advogados? Eu dou-vos um exemplo. Eu fui arguído num processo de crime por desobediência qualificada, porque houve uma juíza que entendeu que eu deveria prestar declarações e eu disse que não porque tenho o sigilo profissional e não ia prestar declarações, há um procedimento específico na lei. A senhora magistrada entendeu que eu estava a desrespeitá-la e disse: extrai-se certidão por desobediência qualificada aqui deste senhor, que na altura era Presidente do Conselho Regional de Lisboa. Eu tenho um processo de crime.
5: Sim.
3: O processo de crime começou há mais de 2 anos. Eu tive o arquivamento, sem ser ouvido sequer, há 2 meses.
2: Foi um arquivamento liminar, então?
3: Foi um arquivamento liminar, porque era uma coisa óbvia. Eu pergunto-vos, 2 anos para uma coisa que se vê só por documentos, para fazer o arquivamento é rápido?
4: Claro.
3: Sem ouvir
4: não.
3: Ninguém.
4: Claro. Portanto, que não.
3: O que se passa é...
0: O que me leva à pergunta, a morosidade da justiça acaba por funcionar como uma espécie de incentivo.
3: Como é óbvio. Como é óbvio. É. Repare, o problema aqui é a celeridade na reação inicial ao crime e depois a seguir. Não é pensarmos no processo quando ele está nas notícias e depois esquecemos dele.
4: Claro.
3: Eu estou farto de falar num que todos sabem, que é o da Madeira. Fez-te aquela espetacularidade... No início do processo.
2: Com 3 semanas de primeiro interrogatório. 3 semanas.
3: Exatamente. O que eu pergunto é, o que é que aconteceu depois? E onde é que estão os advogados? Qual é a culpa dos advogados? Nem entram aqui.
4: Não, mas
3: e não é dos direitos, liberdades e garantias. É na investigação e no inquérito. É na investigação e no inquérito que está o problema.
4: Então onde é que identifica? Então é na polícia.
3: Não, é o problema, não, aqui o problema.
4: No desincentivo, pode dizer, que é a polícia.
3: Não é da polícia. Não é só. Reparem, aqui eu.
4: Estamos a falar na investigação e na parte das polícias.
3: O que eu pergunto é: quantos meios neste momento, quantos recursos neste momento estão a investigar o processo da Madeira? Quantas pessoas estão a ver as provas? Quantas pessoas da Polícia Judiciária, que é a Polícia Judiciária que está a fazer a investigação, estão a ver aqueles.
2: Está a ver como é que nós resvalamos para a importância da investigação e não à prevenção dos crimes.
4: Não podemos estar... Nós, nestes casos concretos, temos de nos focar em processos da segurança, obviamente que esse processo, claro, da Madeira é um processo mediaticamente que causa a maior das perplexidades. É,
0: para quem não, para quem não está a apanhar, processo de colarinho branco com a visita ao arquipélago da Madeira, sim, de 300 inspectores tributários.
6: 2,130,
4: exatamente.
6: Jornais,
4: tudo isso. Mas aquilo que de facto

0: exemplo. Eu concordo em absoluto com o que está a dizer. O desinvestimento, que não é só na segurança, é na justiça, é nos serviços públicos em geral, e estamos a sofrer todos por isso. Todos os serviços públicos estão mal, excepto, aliás, até a saúde está mal, não obstante o orçamento ser
1: mas há uma questão:
0: tremendo.
1: o número de funcionários públicos não
2: Nunca foi
1: para
2: tão
1: de
2: alto.
1: crescer.
2: Nunca foi tão alto.
0: Exato, exato, exato. É
2: Nem nunca
0: verdade,
2: temos uma
0: tem toda a
2: população tão grande,
0: razão.
2: não é?
0: A questão é que,
1: Sim.
0: se calhar, não estão no sítio onde deveriam estar.
1: Ora
0: O
1: bem.
0: problema é esse, é que nós temos uma má gestão do funcionalismo público. Eles estão a entrar em sítios que não são precisos. Eu não venho, não vou falar dos serviços públicos, das conservatórias, das
1: Mas
0: ATs.
1: também é
2: Mas
1: verdade.
2: pode falar.
0: Posso
2: Mas pode
0: falar
2: falar.
0: aqui? Pronto, reparem o seguinte: se eu tenho um serviço de finanças, aliás, se eu no Algarve tenho um serviço de finanças que me diz, eu só recebo o teu dinheiro para pagar impostos um dia por mês, isto não está bem. Se eu tenho uma pessoa que vai a um serviço de finanças e quer ser atendido, não tem ninguém à sua frente e lhe dizem: eu não te vou atender porque tu não tens agendamento. Se tivesse agendamento,
3: Sim.
0: eu atendia-te.
3: Sim.
0: Isto é ridículo.
3: É um convite tácito à violação do direito tributário, não é?
0: Como é óbvio, além de ser um convite tácito à violação do direito
1: E à
0: tributário,
1: fúria.
0: é um
1: E à
0: desrespeito
1: fúria.
0: total dos
1: E
0: direitos das
1: depois é
0: pessoas que
1: preciso chamar
0: pagam.
1: a polícia para
2: Mais uma
1: preocuparem.
2: vez.
0: A questão é que
1: Para
0: nós
1: proteger os
0: estamos a.
1: funcionários
0: Quando
1: que não
0: nós estamos
1: prestam
0: a
1: os
0: olhar
1: serviços
0: para
1: devidos.
0: isto. Nós não nos podemos esquecer de uma envolvente desinvestimento nos serviços públicos e
1: Exato.
0: Depois do aproveitamento até deste desinvestimento para justificar certos incumprimentos de deveres que poderiam ser cumpridos de outra forma, potenciados por uma pandemia que trouxe uma coisa bestial que foi o teletrabalho e o agendamento. Ou seja, as pessoas descobriram como é que podiam sair à hora que queriam através dos agendamentos e do teletrabalho. Portanto, ou nós percebemos. Há que fazer alguma coisa e acabar com isto uma vez.
1: Acha que se está a fazer alguma coisa?
0: Agora ainda não.
1: Está a
0: Eu tenho alguma esperança.
1: Algumas alterações de prioridades, por exemplo, na área da segurança. É como está a acontecer na área da defesa.
4: É que a segurança
1: um
4: não dá para fazer em teletrabalho.
2: Está a ver, porque é que tem havido um investimento expressivo na área da defesa nacional?
1: Por imposição externa.
2: Por imposição externa, porque todos os outros também estão a alinhar por aquele diapasão. Com a alocação de maior dinheiro público. Aliás, são obrigados a ter que o fazer para cumprir determinado tipo de metas.
1: Está a haver?
2: Não está a haver nem há. Aliás, dou entre vários. O que enfraquece naturalmente a capacidade da polícia tanto poder ir atrás de quem acabou de matar, como atrás de quem acabou de furtar ovelhas. Isso é relevante. Todos os crimes são extremamente importantes e eu próprio fico sufocado e estrangulado com a incapacidade manifesta que diariamente tenho para conseguir, dentro daquilo que acabou de acontecer, ou que eu vou acompanhar do que se passou na minha área territorial no dia anterior, ou que eu vou logo acompanhando do próprio dia, em conseguir ir atrás de quem tenho que ir, se tivesse condições e capacidade para ir. Porque esse é o meu dever.
3: Exato.
2: Para ir até onde é que tiver que ir para conseguir agir com o maior
1: imediatismo
2: possível.
1: Deixa-me só voltar a uma questão que a Helena há pouco estava a colocar também, que é... Tudo isto que se tem passado com a segurança, com a polícia, não existe também da parte da polícia alguma desistência? É, vamos cumprir os mínimos. Porque senão aparecem
2: não
1: as
2: há
1: televisões...
2: desistência, o que há cada vez...
1: Aparecem as televisões a dizer, ai, coitados...
2: Não, o que se tornou foi a profissão, nomeadamente não tanto a da Polícia Judiciária, que esse teve um upgrade imenso, reputacional, salarial... enfim, estatutário, e portanto isso passou uma mensagem para fora que permite exatamente ir repescar candidatos a todas as universidades do país. Portanto, qualquer pessoa licenciada pode concorrer à Polícia Judiciária, seja licenciado em Direito, seja licenciado em Conservação da Natureza. Portanto, basta ser licenciado. E para ir oferir qualquer coisa como 2.100, 2.200 euros no início
1: Bruno,
2: de carreira.
1: A minha questão é se não há
2: quando, por outro
1: um
2: lado,
1: incentivo é ao cumprir os mínimos.
2: Já lá vou, deixa-me só fazer esta resenha porque é extremamente importante. Porque a Polícia Judiciária, em particular, é uma polícia que não tem qualquer tipo de interação negativa com a população.
1: Sim,
2: porque
1: exato.
2: Só intervém quando eu vou buscar os bandidos, que é uma parte que a PSP também faz. Imensa e muito, porque tem quase 2.000 e tal investigadores. A outra parte é que naturalmente macula aquilo que é a percepção que as pessoas têm do trabalho, nomeadamente potenciais candidatos, do trabalho que a polícia faz todos os dias. Que entre prender bandidos...
0: Já agora deixa-me só dizer, tanto que até ao tanque a Polícia Judiciária tinha um grau de popularidade elevadíssimo e ainda tem.
1: Tem.
0: Ainda tem, desculpa Bruno.
2: Certo, mas Sim. depois já é também a polícia que tem que acompanhar manifestantes, tem que ir arbitrar litígios na escola, numa qualquer repartição de finanças, na ordem dos advogados porque houve lá um litígio qualquer...
0: De... Vai, não há nada, não há litígios.
2: Entre tudo aquilo que nos possa
4: Sim,
2: virar
4: aliás,
2: em jogos de bola, violência
4: de figuras,
2: no desporto,
4: uma coisa que me preocupa e que me faz muita impressão é como dentro das escolas
5: os diretores e os professores perderam a autoridade. Exatamente. Aquilo que
2: tudo
5: antigamente
2: se corre da polícia. Tudo,
5: aquilo que antigamente um professor,
2: linha,
5: um diretor,

0: imediatamente a primeira reação é chamar a polícia.
1: Polícia,
0: é.
1: Logo.
2: Que não, é logo.
1: Claro.
0: Que é uma
1: claro.
0: Coisa que, francamente, certo. Me
2: desagrada. Deixa-me só dizer uma coisa. Imagina, nós estamos a falar isto a propósito do que aconteceu na Baixa de Lisboa.
3: Sim.
2: Não é?
0: Sim.
2: Como é que se poderia resolver, pelo menos em termos preventivos, como o Bruno defende, e eu concordo, a situação na Baixa? É para a polícia lá, ou seja, nem que se colocasse um carro da polícia, como os espanhóis fazem em Madrid...
1: Eu vou já trocar o lugar com o seu bastonário, ele vai assumir o lugar de gestão...
2: Não, mas era.
0: Sim, em Madrid eles andam muito
2: Se conseguisse ter. Eu sei que não há recursos. Eu estou-te a dizer, no mundo ideal.
3: Mas está lá uma esquadra na Rua da Prata.
2: Sim, mas reparem.
1: A esquadra não produz segurança.
2: Mas reparem, no mundo ideal. No mundo ideal. Mas prevenia-se a insegurança ali. Uhum. Prevenia-se, porque estando ali a polícia, é óbvio que havia maior cautela no que se fazia.
3: Havendo falta de efetivos, a opção poderia ser a videovigilância?
2: Claro. E há outra coisa que também era importante. Neste momento. Claro que funciona. Mas a questão da videovigilância, nós temos que ver outra coisa, que é, neste momento, grande parte dos recursos da justiça estão alocados a crimes digitais, que os procuradores perdem imenso tempo com eles, porque são milhares e estão sempre a acontecer. Qual é a prevenção que se está a fazer em relação aos crimes digitais para que não tenhamos que estar...
1: Onde é que está a prevenção digital?
2: Onde é que está a vigilância digital que nos permite...
4: Está a falar de burlas, não é?
2: Burlas, sim. Crimes cibernéticos de todo o tipo. Todos. Estou a falar de todos. Qual é a prevenção que se está a fazer neste momento para evitar... Porque, repare, nós estamos sempre a atuar no fim da linha. No digital temos que atuar antes do fim da linha, porque muitas das vezes o fim da linha nem nos dá qualquer resultado, só nos gasta recursos.
1: Só recursos.
2: Portanto, é só recursos que
1: não
2: se perdem.
1: A dinheiro, que se
2: onde
1: saída.
2: É que está a resposta antes disso? E é aí que estão as escolas. É aí que tem a literacia junto dos miúdos, explicar, falar com as câmaras, fazer isso. Mas repare, qual é a abertura que as câmaras têm para fazer, por exemplo, ações de literacia digital? Esse é o
0: eu
2: problema.
0: Tenho aqui uma dúvida. Estava a contar, a explicar as questões da PSP, não é? Ou seja, e isso é feito sempre muito por contraste com a PJ, que tem outro tipo de carreiras, outro tipo de condições e até outro tipo de
1: atuação. A grande diferença é que uma só faz uma coisa, tem só uma competência, e a outra tem essa e muitas outras.
0: Como é que acha que, porque de facto é a PSP que está no terreno, porque essa é a sua natureza, no terreno, numa parte
1: e
0: do país.
1: E num terreno complicado.
0: Sim, num terreno complicado, porque a GNR tem uma extensão muito maior, mas são terrenos, digamos, bem, Porto Alegre, Castelo Branco e Beja, parece que não. Mas, então vamos lá.
1: A PSP também.
0: Vamos lá. O que é que acha que poderia mudar para que a PSP fosse mais efetiva, não tivesse a tal atuação
1: Se quisermos fazer uma correção conjuntural ou próximo do para-estrutural dentro da PSP, começaria por fechar as quadras. Foi uma proposta que o seu ministro tanto anunciou que lhe foi entregue há 5 meses.
0: Mas sabe que as pessoas ainda se sentem mais sós se ficam
1: sem
0: a esquadra.
1: Não,
0: é que há anos que as esquadras fecham
1: explicar,
0: e nós não vemos polícia na rua.
1: É isso que eu estou a dizer. Tem que explicar de forma objetiva que o fecho de determinadas quadras tem que resultar num ganho efetivo, objetivo, concreto de 500 polícias.
2: Visibilidade.
1: Tem que ser dito de forma clara.
0: Mas depois não vemos os 500
1: Mas
0: polícias.
1: Tem que se ver, claro que tem que se ver, não há dúvida nenhuma, porque mas obviamente os Estados e os autarcas exigem isso mesmo.
3: É uma boa ponte para o próximo convidado. Temos de regressar à Baixa de Lisboa, porque o Manuel Lopes, que é o presidente da Associação de Dinamização da Baixa Pombalina, está ao telefone. Bom dia.
5: Bom dia, bom dia. Obrigado pelo convite.
3: Manuel Lopes. Foi prometido um reforço de policiamento na Baixa Pombalina na sequência daquela bala perdida que acabou, enfim, por vitimar uma turista sueca. Já deu pelo reforço ou não?
5: Antes de mais, felizmente, essa cidadã está na sua terra, está no seu país, não foi tão grave como nós chegamos a pensar e, portanto, sinto-me bem como cidadão português e cidadão, de facto, do mundo. Agradeço, portanto, o trabalho feito pelas entidades que recuperaram a senhora. Policiamento a mais. Policiamento a mais, ele nunca será, como é óbvio. Policiamento em cada esquina, sabemos que não é possível. Policiamento em todas as ruas, sabemos que não é possível. Mas é possível. É possível. E já agora, desculpar-me, eu apanhei aqui o senhor que está no vosso estúdio, penso eu, no Encerramento de Esquadras.
3: O Bruno Pereira, presidente do Sindicato Nacional dos Oficiais de Polícia.
5: Então, é um senhor que eu vi ontem com muito prazer a falar e parece muito bem informado, muito bem preparado para o posto que desempenha.
1: Obrigado.
5: O instrumento das quadras não tem problema de maior. Agora, o que é preciso é pôr meios rápidos, repito, meios rápidos, para que faça como o bombeiro, chegue rapidamente ao fogo e para que ele seja apagado no momento certo e na hora certa, e não deixar propagar esse incêndio que depois alastra todas as ruas e ao próprio bairro.
1: Tem que evitar o fogo.
5: Não, primeiro evitar o fogo, mas se eu tiver efetivamente já lançado, aí que vou apagar rapidamente e em segundos. E para isso é preciso meios. Meios rápidos, hoje existe, a tecnologia hoje permite que chegue à baixa ou ao outro lado da cidade rapidamente. Agora, para fechar as quadras, tudo tem que estar preparado antes. E aí estou de acordo. Antes tudo terá que ser feito para que haja uma efetiva segurança na cidade e especialmente na Baixa, que é a zona mais populosa diariamente, onde passam milhares de pessoas, muito densa, e em todas as capitais nós sabemos que isto acontece. Não é fácil, não é fácil uma junta de freguesia, não é fácil uma Câmara Municipal. Uhum. Provavelmente a polícia, e eu aqui quero deixar uma palavra que efetivamente normalmente digo quando somos recebidos pelo comando, uhum, da nossa primeira esquadra líder, Lua da Palma, onde de facto eles fazem um trabalho estrondoso, eles fazem o favor até de nos informar de algumas das ações que fazem. Agora, há muitas coisas que não são visíveis, mas são feitas pela polícia. E há uma coisa que nós, enquanto cidadãos, temos que perceber. Não podemos estar com estas voltadas com a polícia, porque ela é a nossa segurança em um tema causa. Uhum. Não tínhamos ilusões. Se não houver uma polícia, de facto, bem preparada, bem formada e preparada para o seu trabalho profissional, e o fazem... Eu quero excluir aqui todos os problemas que há na polícia e noutros setores, uhum, da sociedade. Eu quero acreditar apenas e só naqueles que efetivamente são profissionais de corpo inteiro e que estão sempre disponíveis para resolver os problemas, sim, do cidadão. Que aí será até resolver os problemas do cidadão. Criar a tal segurança que nós, neste momento, felizmente com casos, uhum, isolados, mas que existem. Mas há outros problemas que depois provocam esta insegurança.
0: Mas, por exemplo, bom dia, daqui Helena Matos. Quando nós chegamos à Baixa de Lisboa e vamos, e por exemplo, pretendemos ir para o pé da Igreja de São Domingos, para outros locais, aquilo com que nos confrontamos não é muito apelativo, e nem sequer estou a falar da criminalidade em si. Podem ser situações de consumo de droga a céu aberto, pessoas que consumiram algumas horas e que estão num estado bastante deplorável. Temos também mercado ali no Largo de São Domingos de produtos muito provavelmente furtados. Portanto, há todo um conjunto de situações que não pondo em causa diretamente naquele momento a nossa segurança, nos cria uma situação de insegurança e que, creio eu, também afetará os comerciantes, ou não?
5: Senhor, bom dia.
0: Não, não é preciso, sou doutora.
5: Sou um grande admirador da senhora, toda a senhora jornalista Helena Matos. Eu parece-me que isso entrouca naquilo que eu fechei, sim, sim, a minha primeira intervenção. De facto, o Largo São Domingos, que eu conheço há muitos, muitos, muitos anos, já não é o que era, não há dúvida. Fruto da sociedade, da evolução da sociedade, do momento, do ciclo que estamos a viver no nosso país e no nosso mundo, é um ciclo diferente. É um ciclo, de facto, que todos nós há 50 anos provavelmente não esperávamos. E, portanto, é uma fatura muito cara que nós estamos a pagar e temos todos a pagar. E nós, enquanto cidadãos, temos que perceber que, de facto, esta fatura não termina já. Vai ser continuada, com certeza, a apresentar a cada cidadão e a cada um de nós. Agora, o Largo São Domingos atravessa a Nova de São Domingos, sim, e só para dizer estes, sim, dois aspectos...
0: É muito impressionante.
5: Para além do Martim Muniz, volto a falar do Martim Muniz, que eu adoro aquele espaço, é apenas algumas coisas que deitavam abaixo, que hoje provavelmente eram centros de visita permanente, sim, e isso evita, e quando há um cidadão que está em grande número a visitar um museu, a visitar um prédio muito, muito fascinante, seja aquilo que for, eventualmente afasta, digamos, pessoas menos desejáveis. Agora, como é que se atua no Largo São Domingos? Nós, como estamos ali muito perto, vivemos aquilo diariamente, os empresários estão assustados, e essa é uma das causas maiores da irritação das pessoas zangadas em termos de empresários comerciais, zangados de facto por nada se fazer. Eu vou contar apenas uma pequena história que existe ali na Travessa Nova de São Domingos. Sim. Que é um senhor que tem uma casa de carnaval que está ali há...
0: Está ali há séculos.
5: E esse senhor tem-nos dito quase que diariamente, das duas uma, nós enquanto poder associativo, que somos o facto de uma associação da Baixa, o ajudam ou ele terá que fechar a porta. Porque aquilo é desesperante. Sim. O que acontece ali. É desesperante. Uhum. Uhum. Não é diariamente, mas é desesperante. Mas vou dizer uma coisa, senhor.
3: Mas o que é que acontece ali?
0: É horrível. São pessoas... Eu passei e é muito impressionante. De facto, acho que era bom que descrevesse.
5: Que eu escrevesse.
0: Sim, são pessoas que consumiram droga, que estão no chão. Eu quando passei, pensei primeiro que eram uns montes de qualquer coisa, depois percebi que eram vultos e depois tive uma dúvida: as pessoas estão mortas ou estão vivas?
5: Não, essa felizmente ainda não aconteceu.
0: Não morreram, mas quando se passa, quem não passa ali habitualmente tem essa dúvida.
5: Quando não conhece a situação, fica na dúvida e é capaz de agir lá para ver o que é que acontece. Mas é verdade, no Lar São Domingos e na Travessa Nova São Domingos e naquele parque de estacionamento, nas escadas, eu não sei se frequentam o parque de estacionamento ali da Praça da Figueira, mas assiste pessoas. A última coisa que de facto eu assisti e que é horroroso é alguém deitado no chão do patamar intermédio, no patamar intermédio da escada de acesso ao parque. Um cidadão deitado no chão, a aproveitar a droga que estava lá, com dois cavalheiros ao lado, o segurança a pedir para se ir embora e os cavalheiros diziam: é só mais um bocadinho que ele está quase a acabar e ele vai já embora. Isto é degradante para o cidadão comum, é degradante para a sociedade. Não pode acontecer. Não pode acontecer isto. Isto tem que ser travado, não sei como, mas tem que ser travado. E temos que ser capazes.
3: Mas aí, Manuel Lopes, já o falhanço é maior, não é? Aí já não é só a segurança que falha, já não é só...
5: Não.
3: Já não é só falta de polícia na rua, digo eu.
5: Não, a segurança aqui, a polícia se calhar até é menos culpada disto, porque antes da polícia atuar, há tanta coisa a fazer antes, que de facto é como se disse há pouco, quer dizer, antes do incêndio é preciso evitar que ele de facto aconteça. A prevenção, e isto a nossa sociedade de facto tem que perceber que isto acontece e temos que ser claros, temos que ser frontais, temos que ser capazes de aceitar que hoje existem estas coisas. E isto é que dá e faz depois razão àqueles que dizem que estão inseguros e que depois acontece uma bala transviada que apanha um cidadão que não tem culpa nenhuma. Agora, como é que isto se faz? A polícia queixa-se que precisa de mais meios, precisa de mais ferramentas. Eu estou de acordo com a polícia. Ela é sempre um cidadão com respeito tremendo pela polícia, porque de facto eles são a nossa garantia de termos a liberdade que temos hoje. Ou são uma das garantias da nossa liberdade que temos hoje. E eles queixam-se porque não têm meios para atuar. E às vezes quando os têm também são maltratados, não são recebidos com a dignidade quando apresentam a pessoa nos seus locais próprios, depois passado um bocado já estão outra vez a gozar com eles, porque a comer a Santos, eu já aqui estou, isto não pode acontecer, eu não sei como é que isto se faz, sinceramente, eu deixo isto para os técnicos, mas é preciso fazer de facto qualquer coisa para não se criar uma segurança total que as pessoas deixem de andar na rua. Não pode, isto não pode acontecer. Agora, também garanto em absoluto, a nossa Baixa, apesar de um tiro transviado, não é uma zona insegura. A Baixa está, como eu dizia, nos anos 80, quer dizer, não é só aqui que há insegurança, e não façam da Baixa um gueto como muita gente queria, não se vá para a Baixa. Não, a Baixa é uma zona segura, a cidade é uma zona segura. Felizmente que a nossa polícia trabalha para que ela seja mais segura. Agora, o que nós precisamos, de facto, é depois determinadas medidas intercalares que evitem que algumas coisas aconteçam, mas temos que ser claros, temos que ser capazes de aceitar que elas existem e se essas coisas existem, temos que as enfrentar, temos que ser capazes de facto de as vencer.
3: Manuel Lopes, agradeço-lhe. Muito obrigado por se ter juntado a nós na discussão hoje aqui no Contracorrente em torno da criminalidade a partir daquele caso, enfim, muito conhecido no início do mês de agosto, de uma turista sueca que foi alvejada inadvertidamente na Rua Augusta, centro de Lisboa. Bruno Pereira, Portugal registrou nos últimos 5 anos um aumento da população. O facto de o país ser maior hoje em dia, isso muda o retrato que vamos fazer dele em matéria de segurança?
1: Bem, acho que isso é uma inevitabilidade. Desde logo porque a pressão, ainda para mais quando essa maior concentração de pessoas resultante desse aumento substancial de quase 15% da população se concentra maioritariamente nas grandes áreas metropolitanas, naturalmente que acresce a isso, como em todos os serviços públicos, como na saúde, como nas escolas, naturalmente nós não estávamos provavelmente preparados para conseguir acomodar toda esta pressão adicional. Obviamente que não é esse 1,5 milhão, não são criminosos.
3: Sim.
1: Se haverá nesse 1,5 milhão criminosos, provavelmente, como há nos outros 10 milhões, já cá estavam. E, portanto, não, a leitura que se poderá de retirar é uma leitura puramente aritmética de que, com mais população, poderá haver mais tensão, poderá haver mais janelas de oportunidade para cometer crimes e poderá haver um aumento do número global de crimes. Aparentemente, é isso que está a acontecer até, porque a realidade geral não tem parado de aumentar. O que nos deixa relativamente tranquilos é que não aumente.
3: Também pode acontecer o inverso, que é com mais população há menos crime per capita.
1: Isso é outra coisa. Estou a falar em termos absolutos. O que me leva a outro ponto, que é para mim extremamente importante e que deveria fazer com que as decisões políticas radicassem exatamente nessa avaliação paramétrica, que é, no relatório na nossa interna, a única coisa que se faz é desagregar por distritos, como a Helena fez há bocado. Sim. Mas isto teria que haver aqui também uma desagregação por área territorial. Exato. Das forças de segurança, para que se perceba a intensidade e a pressão, que será indiscutivelmente maior na área da PSP, e isso traduzir também mais investimento, mais recursos, maior complementaridade.
4: Mas não é possível fazer cruzamento de dados para ver
1: Mas
4: qual
1: os
4: é
1: dados
4: que
1: são enviados pelas respectivas forças, portanto eles na agenda, na origem, já estão desagregados, depois alguém os agrega. Eu acho que do ponto de vista de decisão política, isto é relevante para efeito de decisão política, nem tanto para quem nos está a ver lá em casa. O que interessa lá para casa ou para nós aqui é que as estatísticas baixem. Gostou de dizer que o investimento que deve ser diferenciado, de acordo com aquilo que é a intensidade operacional, o desgaste operacional, o risco operacional, porque não tínhamos a mínima dúvida onde efetivamente se alimenta ou montou esta narrativa da teoria do medo, ou a sociedade do risco, do Lickbeck, já tem algum tempo, resulta exatamente, ou germina, muito nesta guetização dos passos, nesta percepção agudizada do que está a passar, e está-se a passar, em particular, em Lisboa e no Porto. Obviamente haverá depois casos pontuais onde nem é tanto Castelo Branco, Beja e Porto Alegre, mas sim Leiria, Coimbra e Braga e Algarve também, onde tem havido casos bastante fora do comum de criminalidade violenta e grave. E por isso é que no fim do dia é essa que verdadeiramente me preocupa, porque dentro das poucas capacidades, da minha capacidade limitada de gestão, é sobre ela que eu vou ter que intervir. Eu vou ter que deixar cair, naturalmente, toda uma série de outras coisas, os casos das ovelhas. Infelizmente, provavelmente eu teria que deixar cair, porque não tenho, porque entrou uma ovelha.
4: Exato.
1: E uma pessoa que foi violada, não há aqui dúvida nenhuma. O que eu devia ter era capacidade, não seres omnipotente para responder a tudo, mas responder a grande parte dos casos com a maior imediação e eficácia possível. O que me leva a um segundo ponto, é que o investimento tecnológico, parece-me, nós falamos sempre disto como se, por exemplo, o CCTV fosse uma coisa de ontem. Eu fiz um trabalho do CCTV, ainda ontem disse isso na SIC.
3: A videovigilância.
1: Há 16 anos.
4: Videovigilância.
1: Sim. Videovigilância na via pública. Câmaras já existem há 40, 50 anos, talvez, não sei. E o CCTV no Reino Unido, nos países anglo-saxónicos, já era, à data, uma realidade. Nós começamos mais tarde, típicos dos países continentais, do Sul, e também está tudo bem com isso. Mas hoje é uma inevitabilidade. Aliás, a discussão em torno do suposamento entre a invasão da privacidade e a captura, já nem é questão numa discussão, sequer. Parece-me. Ontem surgiu, houve quem tivesse suscitado a questão, não parece que isso seja uma questão à data de hoje, e que a maioria, e eu fiz um levantamento à data, e há 16 anos, já era manifestamente assimétrico entre aquilo que as pessoas consideravam ser mais importante, que é, eu prefiro ter mais segurança, e abdicar deste pequeno espaço de privacidade dentro de um espaço de liberdade. Obviamente que ela não vai captar aquilo que é a minha zona de espaço íntimo, obviamente. Estamos a falar de captação na via pública. Agora, as câmaras hoje são de tal forma fundamentais que a mim parece-me de tal forma um truísmo estar a discutir a fundamentalidade, a importância que elas devem ter. Ainda mais quando incorporamos, ou devíamos incorporar, sistemas de analítica ou inteligência artificial.
4: Exato.
1: Para permitir uma vigilância ela própria algorítmica, para permitir que nós possamos referenciar, detectar o mais cedo possível situações de confronto. Ser a máquina a dizer ao polícia, porque a gestão é da polícia, mais uma,
2: como ver, como... usar a inteligência artificial, claro, para fazer essa detecção nas imagens.
1: Eu, na zona de baixo, diz-me, se eu vir um indivíduo com um objeto na mão que tenha uma configuração acima de 5 centímetros, dá-me nota disso. E é o sistema a dizer-me. Isso vai-me permitir o quê? Eu, se calhar, identificar alguém que tenha uma faca na mão, se calhar está a cortar batatas. E dizer, olha, não é uma situação de risco. Mas pode estar a ameaçar outro que o vizinho ainda não desligou, um transeunte ainda não desligou, a polícia ainda ali não passou, mas a máquina já me disse. E já me vai permitir o quê? Eu intervir. E se calhar evitar uma morte. E portanto, aliás, nós nem regulamentação temos. Se eu agora o regulamento AI na Europa, no ano passado, e eu tive um trabalho sobre a utilização dele para o reconhecimento facial, que nós nem isso temos.
0: Pois não.
1: E já noutros países isso é usado até em estádios de futebol no Brasil. E depois dizemos que o Brasil é que é um país atrasado. Eles
2: em
1: já utilizam.
2: Em IA não é. Eles estão muito à frente de nós em IA e têm.
1: É imenso, imenso.
2: Uma
1: imenso.
2: Tecnologia nós completamente diferente.
1: Estamos completamente entorpecidos a esse nível.
2: Mas repara, neste momento, apesar de tudo o que tem acontecido relativamente à matéria dos direitos, liberdades e garantias, para a defesa das pessoas, do cidadão e dos próprios polícias, nós ainda nem sequer temos as bodycams, que defendem todos.
4: Pois é,
2: nem sequer isso temos, disso. Andamos a falar disto, para essa história vai
1: voltando.
2: Vou-vos dar
1: um caso mais ridículo.
2: É os fogos, é tudo, repare. E depois em relação à imigração também era uma coisa que eu queria dizer, é que nós andamos sempre a falar das coisas, mas as coisas passam, é como o outro dizia, as notícias do verão, tirando este ano que de facto tivemos uma silly season bem diferente com a animação governamental que conhecemos, nós os temas no verão são sempre os mesmos e dizemos sempre o mesmo, é os fogos, é as urgências e voltamos e depois dá a volta, é os fogos, é as urgências e pronto. A questão das bodycams é uma questão que há anos que é falada e que poderia ter ajudado imenso no Largo do Rato, por exemplo, no que aconteceu.
1: Como em tantos outros lados,
2: como em tantos outros lados, quer para a defesa de uns, quer para a defesa de outros.
4: Mas não se usou o PRR para alguns destes.
1: O PRR foi utilizado para muita coisa, mas para, não, isso, para isso não foi.
2: Mas eu sei que estamos a acabar, mas há uma questão em relação à imigração que tem a ver também com o que falámos da falência dos serviços públicos, que é nós temos uma criminalidade diferente por causa da imigração. E não estou a falar dos crimes cometidos por imigrantes. Estou a falar essencialmente de uma sensação de insegurança por se ter deixado entrar indiscriminadamente em Portugal pessoas sem qualquer controle durante anos. E agora estamos a
4: criar diferente da nossa,
2: com uma cultura muito diferente da nossa. E pior, alimentámos as máfias que vivem deles.
0: E que têm uma extraordinária violência, exerce uma extraordinária violência sobre essas pessoas.
1: Endógeno,
0: e que faz-me a maior das confusões, que quando que tudo é tratado como rixa.
2: Repare.
0: Uma rixa entre grupos, mas quer dizer, há gente ferida, há gente morta, mas como é lá.
2: É dentro
0: deles,
2: daquilo, não há problema.
0: Quer dizer, as pessoas estão em Portugal, têm de cumprir as leis portuguesas, mas têm de ter a sua segurança.
2: Só agora é que estamos a falar, por exemplo, primeiro, a questão da violência doméstica, que é um exemplo, que não tem a mesma relevância nas comunidades.
4: Pois pode ser
2: em que eles, a nossa também, aquilo para eles é banal, entre aspas, desculpem a expressão, mas é um facto. Depois há a dependência da pessoa relativamente ao outro, que a leva também a suportar muitas coisas que em Portugal não deveriam ser admissíveis.
0: Ao dono da casa, ou
2: exatamente, o que for. E depois há a questão que nós também temos que olhar, que é a falência dos serviços públicos, AIMA e outros, ACTs, etc., também leva a que estas redes de tráfico de pessoas e à imigração ilegal venha a florescer e venha a ter sítios onde a lei parece que não existe. É, falamos do Alentejo.
4: Aparecemos bloqueados.
2: Completamente.
4: Isto, se ninguém está a fazer nada, qual é a sua perspectiva? É que isto ainda vai ter de piorar para melhorar?
2: Vai, só agora,
4: com
2: repare,
4: consequências políticas graves?
2: Há 6 anos ou 7 anos atrás que eu ouvia falar da desertificação, entre aspas, de portugueses e de negócios de portugueses da zona da Alfama. Porquê? Porque chegavam lá... repare, eu tinha um amigo meu que... Tenho um amigo meu que tinha uma farmácia em Alfama e que foi obrigado a sair de lá porque não tinha negócio. Não valia a pena ficar ali. E entretanto, aparece alguém que, com uma mala cheia de dinheiro, que andava a comprar tudo ali à volta, e claro, ele não conseguia continuar ali. E a questão é, só agora é que estamos a falar que vamos ver os arrendamentos que servem de abrigo a isto.
0: As lojas de fachada.
2: As tais lojas de fachada, só
1: andamos
2: agora...
1: Andamos a fazer essas verificações já há algum tempo.
2: Sim, mas repara, só agora é que é notícia. Não, não é que vocês não façam a verificação, só agora é que é notícia que chega às notícias a verificação das lojas de fachada. Nós estamos aqui todos a brincar,
3: deixa-me,
2: a olhar para as
3: aqui,
2: coisas...
3: Deixa-me aqui fazer uma... enfim, se calhar vou mexer aqui num ninho de vespas já na reta final do contracorrente. Mas estamos a chegar àquele ponto em que agir pode até ser pior?
0: Não.
2: Eu
0: não,
2: creio que não. Não. Eu creio que não, porque repare, por exemplo...
4: É que o diagnóstico é muito terrível, isso. Não é? Está tudo a colapsar por todo
2: sim,
4: lado.
2: Sim, mas temos que começar por algum lado. Repare, a questão de AIMA, por exemplo, o que se faz em relação aos imigrantes, à ACT, etc., as fiscalizações podem ser feitas e devem ser feitas cada vez mais. E há outra coisa que tem a ver com a prevenção... Estes imigrantes estão cá e têm que ter direitos como os outros e têm que os conhecer. Mas quem é que vai explicar-lhes os direitos que eles têm por viverem em Portugal? Uhum. Ninguém. O colapso dos serviços públicos, por exemplo, o IRN e as conservatórias, é dos negócios mais lucrativos que o Estado tem e está a tratar, desculpe uma expressão, com os pés porque não tem meios, fruto de um desinvestimento de décadas. Reparem, o dinheiro que entra... No IRN, dinheiro investido no IRN é triplicado ou quadruplicado com os emolumentos que são pagos. Claro. Peço desculpa.
3: Eu queria, não tem nada a pedir desculpa, Helena.
0: Para finalizar, chamar a atenção que talvez as notícias mais preocupantes, eu sei, nós começámos por causa de uma bala perdida acidental na Baixa de Lisboa por alguma coisa que temos tolerado durante anos, que é a venda de louro prensado. Muitas vezes aquilo que nós vemos e assistimos em relação a outros países, nomeadamente a França, é que... A banalização ou a normalização do que não é normal acaba depois, pensando que isso é lá uma coisa entre eles, acaba depois mais tarde a explodir-nos na cara. Agora, eu creio que nós também teremos de prestar mais atenção, e eu tenho aqui três notícias recentes deste ano de 2026, e que é um agente da PSP de 26 anos, foi detido por um grupo 15 homens na Rua da Lavoura, na periferia de Beja. Depois temos outra notícia que é a agente da PSP sofre violenta agressão no aeroporto de Lisboa e fica em estado grave. E temos depois outra notícia, tudo isto é muito recente, grupo de 8 pessoas agride militares da GNR e agente da PSP na Quinta do Conde após fiscalização rodoviária. Se querem mesmo saber notícias que intranquilizam os cidadãos, são mesmo estas. E, portanto, nós temos...
1: Cria um motivo para afastar os candidatos da polícia? São coisas como esta, é natural?
0: E portanto, claro, temos de olhar para a PSP e para a GNR, digo eu, com muito mais atenção, porque um dos sinais mais preocupantes para a nossa segurança é a agressão sobre as forças de segurança e a desistência das forças de segurança, seja como atratividade para uma carreira e seja também, às vezes, aquilo que também aqui foi referido, que é o achar que já não vale a pena.
3: João Massano fez esse sinal, 15 segundos.
2: 15 segundos, muito rapidamente. Tudo o que seja agressões a polícias, a GNR, PSP, GNR, médicos, professores, tem que ter um processo diferente, tem que ser mais rápido.
0: Claro, uma enorme...
1: E isso foi alterado, isso foi alterado.
2: Não,
1: e
2: mas tem que ser efetivamente no terreno, as pessoas têm que sentir esse apoio.
1: Não, mas isso é o ponto, só para rematar de forma muito telegráfica, que tem a ver com a impunidade, porque sei que a justiça tem que ser rápida.
2: Exato.
1: Por isso é que a recolha da ovelha tem que ser rápida, a detenção do suspeito tem que ser rápida e a apresentação no tribunal tem que ser rápida. Tudo isto tem que ser... rápido, senão
3: é como o fecho do programa, tem que ser rápido.
1: Tem que ser rápido.
0: E temos de ver o poder político a falar sobre isto e não deixar isto no ar para quem quiser apanhar.
3: Muito bem. Bruno Pereira e João Massano, obrigado por terem vindo ao Contra Corrente. Helena, estamos de regresso amanhã.

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0: Muito boa tarde, este é a Rádio Observador, Jornal do Meio-Dia. Jornal do Meio-Dia com edição do Miguel Cordeiro. Miguel, em plena época de incêndios e com vários fogos ativos em todo o país, Luís Montenegro considera que o Ministro da Administração Interna tem feito um trabalho extraordinário na coordenação das forças.
1: Isto apesar das críticas da oposição que tem posto em causa a autoridade política de Luís Neves devido às polémicas enquanto era Diretor Nacional da PJ. Hoje, depois de uma reunião sobre incêndios na sede da Proteção Civil e acompanhado pelo Ministro da Administração Interna, Luís Montenegro falou aos jornalistas e defendeu a atuação tanto de Luís Neves como de todo o governo neste período de combate aos incêndios. Afirma Luís Montenegro que quem não repara no trabalho está desfasado da realidade.
2: O Sr. Ministro da Administração Interna tem feito a esse nível um trabalho absolutamente extraordinário. Nós temos uma forma de estar e uma forma de encarar este fenómeno com elevado sentido de responsabilidade e privilegiando sempre aquilo que é maximizarmos a nossa força de combate e de prevenção. E, portanto, isso muitas vezes pode não ser tão notado por aqueles que, esses sim, talvez estejam um bocadinho mais desfasados do contexto da realidade do país.
1: E questionado sobre os incêndios, o Primeiro-Ministro diz que, apesar da diminuição da área ardida em comparação com o ano passado, até este momento, o risco elevado de incêndio, diz Luís Montenegro, vai continuar durante as próximas semanas.
2: O ano de 2026, até ao momento, tem, em termos de área ardida, felizmente uma diminuição muito significativa, em cerca de 4 vezes face àquilo que aconteceu ano passado, mas isto não é motivo de satisfação na medida em que o risco vai continuar e nós não queremos estar a indiciar nenhum nível de facilidade relativamente àquilo que ainda temos pela frente.
1: Luís Montenegro, em declarações aos jornalistas depois de uma reunião sobre os incêndios na sede da Autoridade Nacional da Proteção Civil, em Oeiras, o Primeiro-Ministro sublinha também que o dispositivo de combate aos fogos é, este ano, maior de sempre e está completamente preparado para todos os cenários.
0: E Miguel, olhando aqui para o mapa dos incêndios, é possível perceber que na última hora entrou em resolução um dos fogos em Ponte de Lima.
1: Incêndio de Coto, em Refóios do Lima, que tinha já sido dado como controlado ao início da manhã, mas voltou a ganhar força por volta das 8h30. Agora já está em fase de resolução. No terreno continuam ainda cerca de meia centena de operacionais apoiados por 15 viaturas. Está também já dominado o fogo entre as localidades de Faixa e Senhora da Rocha. Estava a arder desde sábado. A expectativa das autoridades era que, por volta desta hora, o incêndio fosse dado como dominado e assim se confirma, precisamente nos últimos minutos, confirma-se que este fogo está já dominado. A RTP, Nuno Seixas, é segundo comandante sub-regional de Emergência e Proteção Civil de Coimbra e apoia neste combate ao fogo em Ponte Lima, alertou para o perigo de reacendimentos durante esta tarde.
3: As condições meteorológicas vão agravar durante o dia, a temperatura vai aumentar, o vento também vai intensificar e toda esta zona que já se vê praticamente sem fumo pode reativar. Apesar de termos os operacionais todos distribuídos no perímetro do incêndio, a qualquer momento pode haver uma reativação.
1: E a Proteção Civil adianta que, ao contrário da tarde de ontem, durante a noite não houve habitações em risco. No terreno continuam empenhados no combate às chamas cerca de 200 de operacionais, para além de 2 meios aéreos.
0: E por esta altura, Miguel, ainda há outros 3 grandes incêndios a preocupar as autoridades. O incêndio em Torre de Moncorvo é o que mobiliza o maior dispositivo.
1: E tem sido assim ao longo dos últimos dias. Nesta altura, fazendo a contabilização, neste incêndio de Torre de Moncorvo, 440 operacionais, 3 meios aéreos e 150 de veículos terrestres. O fogo começou no sábado, chegou a estar dominado no domingo, mas houve uma reativação que fez as chamas alastrar ao concelho vizinho de Carraseda de Anciães. Isto aconteceu ontem ao final da manhã. Mais a sul no mapa, no distrito de Aveiro, um incêndio em Aroca. Começou durante a última noite, mobiliza a esta hora 320 operacionais, apoiados por cerca de 100 de viaturas e estão também mobilizados para este incêndio 3 meios aéreos. Falamos ainda do Grande Porto. Em Santo Tirso está ativo um incêndio que começou ao final da tarde do dia de ontem em Rebordões. No terreno, nesta altura, estão 200 de operacionais, 60 viaturas terrestres e 1 meio aéreo.
0: Voltamos neste Jornal do Meio-Dia ao Primeiro-Ministro, porque Luís Montenegro voltou a dizer que será possível baixar o preço da energia com a entrada do Estado na REN.
1: Na visita que fez esta manhã à sede da Proteção Civil, o Primeiro-Ministro foi também questionado sobre esse processo de aquisição da REN, de entrada no capital da REN. Isso motivou várias dúvidas levantadas pela oposição durante os últimos dias e Luís Montenegro repetiu hoje que o processo pode mesmo contribuir para diminuir os custos da eletricidade, mas explicou que isso não acontece de forma direta.
2: Ninguém diz que é a intervenção na REN diretamente que provoca uma alteração de preço, mas é uma das condições para nós podermos proteger o interesse estratégico de termos uma rede mais resiliente, de protegermos as nossas infraestruturas críticas, de fazermos fluir o sistema de maneira a que ele possa ser otimizado e, sendo otimizado, possa refletir-se depois nas condições de acesso. É isso que nós pretendemos.
1: Luís Montenegro garantiu também que todos os elementos relativos à reentrada do Estado português no capital da REN vão ser disponibilizados para escrutínio do país.
0: E o vice-presidente da bancada parlamentar do PSD, Paulo Lopes Marcelo, acredita que muito em breve a nova lei das heranças indevidas vai entrar em vigor.
1: Este regime para acelerar a venda de heranças indivisas foi promulgado pelo Presidente da República e ontem o decreto foi publicado em Diário da República. O governo está agora na fase de regulamentação. Tem 6 meses para o fazer. Mas hoje, aqui na Rádio Observador, o deputado do PSD, Paulo Lopes Marcelo, disse que acredita que esse prazo não vai ser esgotado e diz que o governo tem tudo pronto para publicar o decreto final muito em breve.
4: A informação que eu tenho do governo é que o governo tem as coisas prontas e, portanto, agora nas próximas semanas haverá a aprovação do decreto-lei final para, no fundo, concretizar esta lei aprovada no Parlamento.
5: Portanto, em princípio não será esgotado o prazo de 6 meses previsto, será em breve poderemos ter já esta lei.
4: Mais rapidamente, sim, porque é um problema tão urgente que penso que o governo terá essa rapidez a legislar.
1: A garantia do deputado do PSD, Paulo Lopes Marcelo, também vice-presidente da bancada parlamentar. O novo regime para acelerar a venda de heranças indivisas deve entrar em vigor muito em breve.
0: Paulo Lopes Marcelo, que foi o convidado da Comissão de Inquérito da Rádio Observador esta manhã e que já pode ouvir nas plataformas podcast. Na Rádio Observador analisámos também a integração ou a intenção de o Governo combater as chamadas lojas de fachada, usadas para auxiliar a imigração ilegal. As juntas de freguesia de Benfica e Lumiar, em Lisboa, defendem este reforço da fiscalização.
1: Sendo que Carlos Moedas, em Lisboa, e Rui Moreira, no Porto, antiga autarca, já tinham defendido isto com o objetivo de parar a descaracterização das cidades. Esta notícia da intenção do governo de combater as lojas que servem para o auxílio à imigração ilegal foi avançada ontem pelo Observador. Em reação, esta manhã, aqui no explicador da Rádio Observador, o socialista e presidente da Junta de Freguesia de Benfica, Ricardo Marques, pediu coragem para avançar com estas medidas e para avançar com mais fiscalização.
6: Nós temos zonas que põem em causa a saúde pública, que estão acima daquilo que são os rácios de habitabilidade por fogos habitacionais, ou neste caso por lojas ou carros. Quer dizer, a legislação existe. Nós não temos a capacidade de fiscalizar e depois, obviamente, de autuar ou de agir em conformidade. Portanto, eu penso que, de facto, tem que haver coragem nesta altura, tendo o problema identificado. O licenciamento zero, se calhar, não tem que ser revogado, mas pode ser alterado, no sentido de criar cotas por zonas da cidade, ou então que o município defina, como hoje faz numa Carta Municipal de Habitação. Temos, eventualmente, uma Carta Municipal do Comércio, vamos imaginar, ou da Atividade Económica, que pode definir rácios na cidade e por zonas, neste caso por freguesias, qual é que é o racional lógico do tipo de estabelecimentos.
1: Escutámos também na Rádio Observador o presidente da Junta de Freguesia do Lumiar, que sublinha a importância de reforçar a fiscalização a estas lojas. Ricardo Mexia considera que o tema deve ser debatido olhando tanto para o lado económico como para o plano social.
0: Meio-dia e 10, Miguel, que outras notícias vão marcando a atualidade a esta hora?
1: O Governo define novas regras para os medicamentos gratuitos sujeitos à prescrição médica para os beneficiários do complemento solidário para idosos. É limitada essa compartilhação a genéricos ou preço de referência. A informação foi publicada num decreto-lei onde o Governo recorda que assumiu a gratuitidade dos medicamentos em 2024. Morreu Laura Cardoso, tinha 98 anos. É um dos nomes maiores da ficção da televisão brasileira. A morte foi hoje confirmada na página oficial do Instagram. A causa da morte da atriz não foi divulgada. Para fechar, João Miguel, Gostas de magia?
0: Gosto de magia, sobretudo da magia radiofónica. Queres ver? Olha, eu vou falar. Se eu carregar um botão, tu vais deixar de me ouvir.
1: E deixei-te ouvir.
0: Ouviste?
1: É a magia da rádio. Não é bem desta magia que eu venho falar.
0: Sim.
1: Arrancou há cerca de uma hora a edição 14 do Festival Internacional de Magia de Rua.
0: Boa.
1: Em Lisboa. É um festival que foi criado em 2006, está integrado na Lisboa Cultura, nesta programação, e apresenta este ano 175 espetáculos que têm a direção artística de Luís de Matos, que sabemos que também vai fazendo por isto trazer mágicos do mundo inteiro a Portugal. E foi ao final desta manhã que começaram os espetáculos com algumas atuações na Praça do Município.
0: E o que é que vamos poder ver, Miguel? Diz-nos, e quantos dias e durante, em que ruas de Lisboa se vai poder ver magia?
1: Ver ou não ver, não é? Muitas vezes o ilusionismo não nos deixa ver tudo. Os espetáculos são de livre acesso, contam com 15 artistas oriundos de 10 países, trazem diferentes linguagens, diferentes estilos, abordagens de magia contemporânea. Os espetáculos acontecem até ao próximo dia 23, domingo, portanto, até dia 23 de agosto. São apresentados em 13 locais da cidade de Lisboa, entre eles o Campo das Cebolas, o Jardim Campo Amoreiras, o Jardim da Estrela. E hoje, pelas 9 da noite, na Praça do Município, por exemplo, vão atuar os artistas Juan Colá, Mago Dabá, Peter Wardle e The Charming Jay. São 175 espetáculos de magia e ilusionismo, gratuitos, nas ruas de Lisboa, até domingo, com a curadoria de Luís Matos.
0: E sem nada na manga, termina o Jornal do Meio-Dia.
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0: Meio-dia e 12.
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0: Oito dia 13, esta é a emissão de terça-feira da Rádio Observador. Esta semana o Justiça Cega contém uma entrevista especial de vida a Agostinho Pereira de Miranda. Vamos ouvir a primeira parte dessa entrevista.
11: Agostinho Pereira de Miranda, 77 anos, advogado. É vianense por berço, mas podemos dizer que nasceu verdadeiramente em Benguela, Angola, para onde foi viver aos 5 anos com a sua família. Agostinho fez tudo um pouco antes de se tornar um dos principais advogados portugueses na área de energia. Foi arquivista, cantor, professor do secundário e, mais tarde, universitário. Foi jornalista e comentador televisivo. Na justiça, foi procurador, inspetor da Polícia Judiciária e até foi juiz substituto e, finalmente, advogado. Começou a construir uma carreira de referência na área de energia, nomeadamente na área do petróleo nos Estados Unidos. Conhece como poucos os mercados energéticos da Europa, dos Estados Unidos, da América Central Latina e de Angola. Lutou contra o salazarismo como independente de esquerda, foi católico progressista, mas perdeu a sua fé na Igreja. E hoje é um homem que privilegia, acima de tudo, um diálogo construtivo entre a esquerda e a direita. É um homem livre e que, numa fase mais calma da sua vida profissional, toma este assunto como ciclista e fadista, ou melhor, fadisteiro. A vida de Agostinho Pereira de Miranda dava um filme, mas para já vai dar uma conversa dividida em dois episódios deste programa especial do Justiça Cega. Bem-vindo, Agostinho Pereira de Miranda. É um grande prazer recebê-lo aqui nesta série especial de entrevistas do Justiça Cega.
12: Muito obrigado pelo convite. É um enorme prazer estar neste programa que tão prestigiado é, designadamente por força do trabalho e saber do Luís Rosa.
11: Muito obrigado, é muito generoso. Nasceu no concelho de Viana do Castelo, mas foi aos 5 anos para Benguela. A sua primeira memória é de Portugal ou de Angola?
12: A minha primeira memória é de Portugal, naquele comboio que me levava, a mim, os meus três irmãos e a minha mãe, como colonos para Angola. Ainda me lembro da canção que a minha tia me ensinou a cantar quando o comboio partisse, mas foi uma viagem...
11: Como é que chamava a canção?
12: Eu suponho que era uma daquelas canções infantis em que ia repetindo o cão bateu, o pau bateu no cão, o cão era uma destas canções, enfim, infantis. Foi uma viagem depois num barco, o barco Luís, aliás, levou 15 dias a chegar ao Lobito, e assim esta família de colonos, que não tiveram de pagar a viagem, por isso é que éramos, de certa maneira, faltos os colonos, porque os colonos iriam, à partida, trabalhar a terra, o que não era o meu caso. O meu pai trabalhava à pedra, era pedreiro.
11: Como é que os seus pais, como eram os seus pais e o que é que faziam? O seu pai era pedreiro, já disse. O que é que fazia a sua mãe?
12: A minha mãe era doméstica, nunca foi outra coisa senão isso. Era uma mulher muito inteligente, mas... infelizmente para ela, o que aliás diz muito do país naquele tempo, no tempo em que ela era jovem, ela era totalmente analfabeta. Não sabia senão escrever o seu primeiro nome, Albina.
11: A sua origem social humilde, como a esmagadora maioria dos portugueses, todos nós temos origens sociais humildes, é uma coisa que o Agostinho sempre falou de forma perfeitamente clara, nunca escondeu isso. Como é que era a sua vida em Benguela? Falou dessa questão de ser um colono. Bem, não era bem um colono, não era? Não ia explorar a terra. Mas como é que era a sua vida de infância em Benguela?
12: A minha infância foi razoavelmente dramática, violenta, pobre. E quando digo dramática, não estou a exagerar. Porque, por alguma razão, aos 9 anos eu entrei pela primeira vez num tribunal. Não era réu, naturalmente. E entrei naquele tribunal com muito medo, como qualquer outra criança, mas depois fui tratado com...
11: Porque eu devia testemunhar uma injustiça.
12: Eu tinha sido vítima de um crime. Na verdade, ajudei a desmontar. Mas fui confrontado com o autor do crime, e fui, penso que pela primeira vez, tanto quanto eu me lembro, fui tratado por aquele juiz, era o Dr. Azeredo, com carinho. E esse carinho, mais todo o aparato do tribunal...
11: Fez perder o medo?
12: Sem dúvida nenhuma, o juiz sentou-me ao lado dele, ainda me recordo bem dessa situação. O juiz era pai de uma colega, mais tarde, no liceu, aos 11, 12 anos, a Camille, e portanto eu não só perdi o medo, como encontrei solidariedade, carinho, não, é isso mesmo, e fiquei fascinado com tudo aquilo. Eu acho que data dessa altura a decisão de ser advogado. É evidente, depois já há muitos outros fatores que confluem nesse sentido. Mas aquele tribunal, tendo sido o desembocar de uma situação trágica mesmo, mas foi o que me catapultou para um objetivo que era, nessa altura, mais qualquer outra coisa, impor-me. Um dia haviam de me admirar.
11: Isso é uma boa definição. Mas a sua referência familiar era mais a sua mãe ou outro familiar? A sua referência como uma referência moral ou uma referência... Sim. Eu quero ser como esta pessoa.
12: Era o meu avô, que vivia... Não era a minha mãe... Enfim, por razões que não importa agora referir. Sim. Muito menos o meu pai, que na verdade funcionou como uma espécie de negativo. Eu só não queria ser como ele. Uhum. E digo isto abertamente e até sem nenhuma hesitação, porque tive também a sorte e o privilégio de o ter ajudado a todos os níveis, incluindo psicológico e financeiro, até à sua morte, há 3 anos atrás, com 100 anos. Mas a minha referência era o meu avô...
11: Que vivia em Portugal.
12: Que vivia em Portugal.
11: Em Viana do Castelo.
12: Exatamente. E com quem eu trocava, tínhamos uma troca epistolar bastante, bastante frequente. E mais tarde, quando o meu pai decidiu reformar-se, aos 40 e poucos anos, e voltar em 1962 e voltar a Viena do Castelo, eu pude viver com o meu avô e tornar aquilo que era uma relação à distância na mais enriquecedora experiência humana que eu tive, porque o meu avô tinha sido imigrante em França e era também ele pedreiro, mas era músico, tinha fundado uma banda que ainda hoje existe, a banda Nova, a banda dos Escuteiros em Barroselas, e além disso tinha uma propensão enorme para o teatro, era um grande contador de histórias, era muito curioso, não lia, mas era muito curioso sobretudo e tinha sempre uma interpretação muito singular das situações ali da aldeia.
11: Falamos há pouco, passou a infância e a juventude em Benguela e agora acabou de falar de uma questão que eu gostava de abordar, é que o seu amor pela música, estou a ver que se calhar nasce por inspiração do seu avô. O Agostinho começou a cantar muito cedo em Benguela. Quanto mais seu amor pela música? Eu já percebi que veio do seu avô, mas como é que você o desenvolveu em Benguela?
12: Bom, eu já na instrução primária, na escola 30, a minha família não tinha, obviamente, recursos para andar num colégio, como os outros meninos, digamos assim. Eu fui para a Escola 30, onde fundamentalmente os meus colegas eram negros e aprendi muito, aliás, nesses 3 anos na Escola 30. E já aí eu, como é normal, as crianças que têm essa propensão para, ou maior propensão para a música, já aí eu fiz qualquer coisa. Mas de facto, depois a minha estreia, digamos assim, na música foi no Teatro Sá de Miranda. Uhum. Já eu teria 13 anos em Viena do Castelo. Lembro-me bem que eu fiz com um fato azul escuro que me tinha sido oferecido por uma prima e eu estava muito orgulhoso do...
11: Esse teatro é muito bonito, que eu conheci bem.
12: Pois, e conhece...
11: O que é que cantou?
12: Cantei o El Vagabondo, que na altura havia muito... Era muito... muito popular, e eu acho que a letra refletia o que eu me sentia, de certa maneira. Bom, seja como for, este programa foi promovido pelos Amadores de Viena, que ainda hoje se encontram, nos encontramos, e de gente daquele tempo. Eu era provavelmente um dos menos dotados, mas havia cantores muito bons, havia músicos também de grande qualidade, e foi aí que eu comecei. Depois convenci-me que tinha voz, ainda fui a um programa da rádio, suponho que era o Rádio Clube no Porto. Sim. Programa de revelação,
11: aquilo, tipo chuva de estrelas.
12: Uma espécie de chuva de estrelas. Não faço ideia como é que com 14 anos eu terei apanhado aquele comboio em Barroselas e chegado ao Porto sozinho, mas desemboquei no programa Revelação, comecei a cantar e aparentemente eu não acertava com
11: o...
12: especialmente não me mantinha no tom que tinha escolhido. Eu sabia lá, nunca tinha escolhido no tom, e estive quase para não atuar, mas depois acabei para atuar, em direto, aliás, e acabou por ser, pelo menos naquele círculo muito limitado de Barroselas, um grande êxito.
11: O Agostinho é uma pessoa que, desde a sua juventude, que se decidiu emancipar da sua família, queria seguir outro curso, queria seguir outro caminho. Começou a cantar, ganhou dinheiro como cantor, mas também teve, sim, muitas outras profissões. Sim. Quando, sim, depois regressou a Angola, e mesmo aqui em Lisboa. O que é que fez em Benguela?
12: Eu quando regressei a Angola, a verdade é que decidi ir trabalhar para uma empresa que era talvez a maior de Benguela na altura, a Eletra Limitada, e fui trabalhar como arquivista. Era, enfim, a função mais humilde que se pode imaginar. Entretanto, comecei a cantar num conjunto que todos os bengaleses se lembram, provavelmente, The Rhythm Boys, mas depois...

0: Mas tive alguma. Tive algum êxito mais tarde, depois comecei a escrever letras, até compus uma canção que foi que me deu o título de Rei da Rádio de Benguela, coisa que enfim, era
1: mas ganhou dinheiro com isso, conseguiu sustentar
0: ganhei,
1: com isso.
0: Ganhei muito. Para a minha medida, ganhei bastante dinheiro no Hotel Mombaca, ao sábado à noite e ao domingo à matiné, mais, da altura, mais dinheiro do que ganhava a trabalhar na Eletra. E portanto, decidi tornar-me um cantor, chamemos-lhe profissional, era onde eu ganhava a minha vida. E, na verdade, acabei por juntar dinheiro para depois comprar, uns anos mais tarde, depois de fazer o sexto e o sétimo ano, que viria, obviamente, a voltar ao liceu, fiz o sexto e sétimo ano e ganhei durante esses 3 anos e tal dinheiro designadamente para comprar a viagem para vir de barco. Claro, não tinha dinheiro para vir de avião, mas de vir de barco para Lisboa para o primeiro ano de direito, depois de obter uma bolsa de estudo, aliás, da Fundação Gulbenkian.
1: Deixe-me só lhe perguntar uma coisa antes de irmos para o tempo universitário. O Portugal colonial, a vida das colónias tem sido muito recuperada nos últimos anos, entre o saudosismo de uma sociedade mais livre e liberal dos brancos, também temos a certeza que o Estado Novo defendia o colonialismo. A guerra colonial nasce precisamente da recusa de Salazar em permitir a autodeterminação dos povos africanos. Como é que era viver em Angola nesses anos 50, 60, seja na comparação com Portugal, seja nesta questão da discriminação dos cidadãos de raça negra?
0: Eu penso que as pessoas da minha geração continuaram a alimentar uma visão nostálgica, positiva, cor-de-rosa, exageradamente positiva, acho eu, desse tempo.
1: Não eram racistas, não eram colonialistas, tratavam pessoas de igual forma.
0: É verdade.
1: Os africanos de igual forma.
0: Há alguma coisa de verdade nisso, mas isto é, por exemplo, eu tive colegas no liceu negros e que estou a pensar em dois deles que vieram para Portugal nas mesmas condições em que eu vim, por exemplo, estudar direito, já que não havia faculdade de direito em Angola. Mas a questão do colonialismo, para mim, deve ser também vista deste prisma, que aliás está muito bem relatado, acho eu, no testemunho, nos escritos do João Lombo Antunes, por exemplo. Eu acho que os brancos, normalmente chama-se colonizadores, mas quer dizer, não creio que fossem mais colonizadores do que os governantes que estavam em Lisboa, não. A população branca tinha vantagens, grandes vantagens, é absolutamente inquestionável, mas...
1: Não se vivia um segregacionismo, por exemplo, se vivia nos Estados Unidos nessa altura? No sul dos Estados Unidos, por exemplo?
0: Não, nem pouco mais ou menos.
1: Para brancos, aliás, e restaurantes para negros, por exemplo.
0: Há que dizer, eu vivia... Por exemplo, na última rua antes do bairro Benfica, era um bairro fundamentalmente de africanos, mas havia muitos brancos a viverem. Eu pessoalmente tenho um primo que tem 2 filhos da sua lavadeira, que aliás são hoje...
1: Outras, não era uma realidade, tivesse portanto, alguma coisa a ver com a da África do Sul, por exemplo?
0: Não tinha nada a ver com a África do Sul. E, portanto, há uma... Eu diria que do ponto de vista... Da memória social, há às vezes, por parte dos meus amigos, de gente que cresceu comigo, há por vezes um favoritismo sobre a nossa ação, esquecendo os aspectos, e é humano que assim seja, os aspectos mais negativos daquela sociedade. Mas eu, por exemplo, porventura pela minha experiência pessoal, não me lembro, não me esqueço, nunca me esquecerei da forma como a população branca passou a tratar geralmente a população negra, genericamente, a população negra depois da eclosão da, continuo a chamar-lhe Guerra de Libertação, lá era conhecida como o terrorismo. E depois disso, eu estive na parte mais superior de alguns prédios que se exercia, sem autoridade para isso, cidadãos voluntários exerciam verdadeiros poderes de polícia sobre quem passava, se fosse negro. E, portanto, isso, eu era muito novo e, portanto, isso impressionou-me e, obviamente, houve excessos, designadamente, da administração pública, que não podem hoje ser, acho eu,

0: ser esquecidos. Sendo certo, porém, que no plano institucional, depois de 1961, houve uma série de reformas, e designadamente acabando com o Estatuto do Indígena, que são mérito do regime, neste caso...
1: Era uma reforma de Adriano Moraro.
0: Absolutamente. E, portanto, houve aspectos positivos que, aos meus olhos, são a maioria... Isto como consequência dessa situação histórica nova, Angola, enfim, não importa agora entrar em detalhes, mas houve, digamos, os reflexos do que ocorreu em 1961 foram muito positivos para aquela sociedade, incluindo o segmento da população negra mais desfavorecida, mas e foram muito mais positivos para a população branca, mas a verdade é que houve também aspectos negativos que devem ser lembrados para não darmos lugar a outras interpretações.
1: Vamos fazer agora um curto intervalo, regressamos já para continuar a conversar com Agostinho Pereira de Miranda.
2: É depois da síntese do meio-dia e meia.
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2: Vamos à síntese do meio-dia e meia com a edição do Miguel Cordeiro. Boa tarde, Miguel.
9: Boa tarde. A Iniciativa Liberal quer ouvir o Ministro das Finanças no Parlamento sobre a reentrada do Estado na capital da REN. A IAL pediu hoje essa audição parlamentar do Ministro das Finanças, Joaquim Miranda Sarmento, sobre este tema, considerando que pode estar em causa o sacrifício de dinheiro dos contribuintes de forma irrefletida. É isto que está dito nesse pedido da Iniciativa Liberal. É um requerimento que foi enviado ao Presidente da Comissão de Orçamento, Finanças e Administração Pública, e a bancada liberal escreve que o efeito mais problemático da decisão do Estado de voltar a entrar no capital da empresa responsável pela Rede Elétrica Nacional é o anúncio de que esta decisão resulta de uma estratégia do Governo para reduzir o preço da energia. É um dos pontos que refere a Iniciativa Liberal, que diz também que é algo que não justificado pela mera entrada do Estado no capital social da empresa da infraestrutura elétrica e que pode resultar no sacrifício de dinheiro dos contribuintes de forma irrefletida. É o que considera a Iniciativa Liberal, que quer ouvir o Ministro das Finanças no Parlamento sobre este tema. Ainda hoje, Luís Montenegro falou sobre este regresso do Estado português ao capital da REN. O Primeiro-Ministro volta a dizer que vai ser possível baixar o preço da energia com esta entrada. Na visita que fez hoje à sede da Proteção Civil, o Primeiro-Ministro foi questionado sobre este processo, repetiu que pode contribuir para diminuir os custos da eletricidade, mas explicou que isso não acontece de forma direta, é algo que acontece também a longo prazo. Luís Montenegro afirma também que todos os elementos relativos à reentrada do Estado no capital da REN vão ser disponibilizados para escrutínio do país. Nesta visita à sede da Proteção Civil, Luís Montenegro falou também sobre Luís Neves. Considera que o Ministro da Administração Interna tem feito um trabalho extraordinário na coordenação das forças durante este período de incêndios. Apesar das críticas da oposição, que têm posto em causa a autoridade política de Luís Neves, devido às polémicas enquanto era diretor nacional da PJ, hoje, depois desta reunião, Montenegro defendeu a atuação de Luís Neves, mas também de todo o governo neste período de combate aos incêndios, e disse que quem não repara no trabalho está desfasado da realidade. Sobre os incêndios, o Primeiro-Ministro diz que há uma clara diminuição da área ardida em comparação com o ano passado, até este momento, mas avisa que o risco elevado de incêndio vai continuar e ainda há muito trabalho pela frente para as próximas semanas. Precisamente nesse combate aos fogos, entraram em resolução os dois focos que preocupavam em Ponte de Lima. O incêndio de Couto em Refóios de Lima foi dado como controlado ao início da manhã, teve um reacendimento, mas já está novamente dominado. O mesmo acontece nas localidades de Faixa e Senhora da Rocha, também incêndio dominar. Torre Moncorvo continua a ser o incêndio com maior dispositivo, quase 500 operacionais, apoiados por 3 meios aéreos e 1,5 centena de veículos. Há também atenções para o distrito de Aveiro, com um incêndio em Arouca, e no Grande Porto, em Santo Tirso, um incêndio em Rebordões.

0: E como já lhe disse, eu não desejo mal ao Vicente. 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
5: Estamos a 23 minutos da 1 da tarde, esta é a emissão de terça-feira da Rádio Observador. Já vamos à segunda parte do Justiça Cega desta semana e à conversa do Luís Rosa com o advogado Agostinho Miranda. Para já conferimos o tempo, terça-feira quente em todo o território do continente. Há previsão de aguaceiros e possibilidade de trovoada nos distritos do centro, interior centro. Máximas para hoje de 30 graus para Lisboa, 29 é a máxima esperada para Aveiro, Porto pode chegar aos 31, Santarém aos 36 e Braga aos 38 graus.
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5: Estamos a 22 minutos da 1 da tarde, vamos então à segunda parte do Justiça Cega e à conversa do Luís Rosa esta semana com o Agostinho Miranda.
10: Estamos de regresso para a segunda parte, estamos a conversar com Agostinho Pereira de Miranda, é uma entrevista de vida do Justiça Cega. Agostinho, estávamos a falar do seu tempo em Angola, mas regressa a Portugal para estudar na Faculdade de Direito de Lisboa, como também já disse. Continuou a trabalhar, era um trabalhador estudante, e ao mesmo tempo ainda teve tempo para o associativismo estudantil, que era como se chamava na altura. Como é que se situava politicamente? Certamente não seria um situacionista, digo eu.
11: Não, longe disso. Eu tinha uma hostilidade muito clara. Os meus amigos e companheiros eram inevitavelmente associativos e também muitos amigos que votavam ativamente.
10: Você estava nessas listas para a Associação de Estudantes mais à esquerda, pessoas mais à esquerda, uns marxistas, outros se calhar não marxistas. Mas o Agostinho, na altura só havia o PCP como partido da oposição, que sabia que estava na clandestinidade e que existia. Mas o Agostinho era independente, não se situava...
11: Eu sempre fui independente. Na verdade, ainda hoje posso dizer que nunca pertencia a nada, senão à Tertúlia do Fado, sou associado à Tertúlia do Fado, não tenho sequer clube, mas... e à ProPública, Direito e Cidadania, que é uma associação que eu presido. Mas, de facto, eu sempre fui independente e nunca tive nenhuma tendência para militar, seja fosse num partido, fosse numa agremiação mais ou menos clandestina. Também tinha medo, é verdade, porque eu estava no limite, se fosse preso podia, obviamente, iria chumbar, e se chumbasse, iria para a tropa. E, portanto, também tenho que referir essa circunstância. Mas... a minha atitude de independência, que eu julgo ter conseguido manter até aos dias de hoje, marcou muito esse percurso, se quiser, de convicções políticas.
10: Era um homem de esquerda, era um homem progressista?
11: Eu era um homem de esquerda e hoje em dia não sei... se é tão relevante essa discussão entre esquerda e direita, mas sou, ainda hoje, considero-me progressista, no sentido quase literal da expressão. Acredito no progresso, acredito na solidariedade, sou otimista relativamente à natureza humana, absolutamente.
10: Mas era uma pessoa da oposição e era independente. Quando Salazar morre, é substituído por Marcelo Caetano, que eu não sei se foi seu professor na Faculdade de Direito de Lisboa, Marcelo Caetano. O que é que pensou o jovem Agostinho? Pensou que poderia vir aí a democracia ou tinha consciência que Marcelo não era um democrata?
11: Marcelo Caetano...
10: Estava a falar com uma pessoa que um dos seus primeiros livros como jovem foi, por exemplo, ler as cartas, é um livro do José Freire Antunes, as cartas trocadas entre Salazar e Marcelo. E Marcelo diz nessas cartas precisamente que não acredita na democracia inglesa, como te costumava dizer.
11: Essas cartas eu li-as pouco depois de 25 de Abril de 74, porque fiz a investigação designadamente ao seu desaparecimento, ao furto que ocorreu a 26 e 27 de abril de 1974, e eu, enquanto inspetor da Polícia Judiciária, fiz essa investigação no chamado arquivo pessoal, arquivo Salazar, e, enfim, é uma outra história que, por acaso, também
10: encontrou?
11: É muito interessante.
10: E foi o Agostinho que as encontrou?
11: Eu encontrei os autores que as tinham roubado. E não é simplesmente furtado. Encontrei eu e mais dois agentes que eram muito melhores detetives do que eu, aliás, um subinspetor e um agente, e encontramos os autores, denunciámo-los e uma boa parte foi, aliás, foi julgada. Okay. E foi condenada. Portanto, essas cartas conheço, li-as não sistematicamente, mas conheço e depois, mais tarde, vinha a ser amigo, aliás, do Freire Antunes e, portanto, falei muitas vezes disso. A história dessa investigação, aliás, acabou por ser publicada no Expresso pelo Freire Antunes e pelo Marcelo Rebelo de Sousa.
10: E eram pessoas que roubaram as cartas por alguma motivação ideológica ou simplesmente para ganhar dinheiro?
11: Não. Absolutamente, não só por motivação ideológica, mas também para poderem, o que aconteceu mais tarde, escrever a história a partir de documentos originais, segundo uma determinada linha ideológica. Quem foram os autores? Não. Eram pessoas do gabinete, eu não quero agora referir nomes, até porque os seus descendentes estão aí, eu tenho-os encontrado até com algumas, mas era digamos, o autor desse, quando digo roubo é porque houve violência sobre, designadamente para retirar dos cacifos respectivos as centenas de dossiês que foram na altura roubadas desse arquivo, que era um arquivo instituído por lei. Aliás, os documentos eram classificados de secretos e o roubo desses documentos à face do Código Penal era, como mais tarde veio a ser caracterizado, um crime de espionagem. Okay. Portanto, mas foram pessoas do gabinete de Marcelo Caetano especificamente do Secretariado-Geral da Presidência do Conselho de Ministros e foi depois também, aliás, isso está escrito na introdução do livro sobre Salazar de Franco Nogueira, e foi as cartas e toda a outra correspondência acabaram por ir parar às mãos de Franco Nogueira, que o admite, aliás, no início do seu livro sobre Salazar, como dizia. De resto, mais tarde, a família, depois da morte de Franco Nogueira, a família devolveu toda essa correspondência, num ato que me pareceu de justiça, ao Ministério dos Negócios Estrangeiros.
10: Documentos históricos fundamentais. Mas deixa-me regressar ao tempo da sua juventude. Na altura, quando Salazar morreu, o que é que pensou?
11: Eu já tinha formação jurídica suficiente o que nós achamos, nós, estou a falar no meu círculo de amigos,
10: os associativos, por exemplo.
11: Sim, os associativos, que integrava desde gente mais próxima da CDE, não é? Tinha concorrido às eleições, até maoístas, passando por comunistas, seguramente, designadamente da União dos Estudantes estudantes comunistas da UEC, mas nós achávamos que não tinha mudado nada. Também é verdade que nós tínhamos uma visão extraordinariamente reducionista do que se passava no país. Nós não tínhamos uma noção clara de que havia uma coligação que apoiavam o regime e que dentro dessa coligação havia tensões entre os ultras, os moderados. Nós sabíamos apenas que havia, a partir das eleições de, suponho que de 69, sim, havia uma ala liberal, prestávamos muita atenção, mais tarde surge o Expresso, e nós de facto prestávamos muita atenção a esse aspecto, mas não sabíamos, eu não sabia, por exemplo, que havia uma ala ultra e que em boa medida impediu alguma
10: evolução do regime.
11: Exatamente.
10: Ou seja, a primavera marcelista, pelo menos essa ala ultra, impediu que essa primavera marcelista se desenvolvesse.
11: Mas também, isso nós não percebemos.
10: Se calhar impediu a paz no ultramar, eventualmente.
11: Eu creio que sim. Eu penso que lá está, são também documentos que eu vi, designadamente cartas dos movimentos de libertação dirigidas a Salazar, insistências, por exemplo, documentos. Eu tinha muito tempo, estive 5 meses ali em São Bento a fazer essa investigação e depois tive que fazer o relatório e portanto, e vi que de facto o regime estava bloqueado e não aceitava, digamos, mesmo conselhos dos seus aliados. Isso foi, enfim, trágico para Portugal, porque, como nós sabemos, há aí consequências políticas que ainda hoje se sentem.
10: Deixe-me voltar à sua história pessoal. Ainda antes do 25 de Abril, em 1971 viajou pela primeira vez pela Europa, foi a Paris.
11: Sim, sim.
10: Como é que foi essa viagem? Descobriu um outro planeta? Tem uma história também para contar.
11: Tem, é uma história um bocadinho sinistra, mas de facto
10: mas
11: a primeira vez...
10: conte-me as duas coisas. Como é que foi a sua viagem? Vou-te descobrir uma cidade maravilhosa, não? O que é que era, sim, aquilo? Era outro planeta, para si, a diferença entre Portugal e o resto da Europa na altura. Era uma diferença enorme.
11: E eu queria muito ir a Paris, ir a Londres, etc. Porque através da famosa livraria barata, que existiu, sim, até há tão pouco tempo atrás... nós tínhamos acesso àqueles livros que nos falavam noutros termos, por exemplo, do grande, enfim, Le Marxisme Soviético, por exemplo, do Marcuse, os livros do Wilhelm Reich, enfim. E, portanto, eu queria muito conhecer essa realidade, especialmente essa realidade intelectual, tão estreito, digamos, era a minha visão do que podia ser esse estrangeiro, não é? E foi-me oferecida a oportunidade pelo pai de um colega, por acaso um colega angolano, de ir a Paris. Ele disse: olha, tu és muito amigo, chamava-se Sérgio, tens muito amigo do Sérgio. E eu pensei, disse o pai, pensei que te deveria recompensar por seres uma boa influência no meu filho. E então ofereceu-me uma ida a Paris, incluindo o hotel respectivo, e eu achei muito bem e normal e fiquei muito contente. Quando no dia da partida encontrámo-nos no Hotel Mundial e ele disse-me: olha, eu queria que levasses esta caixinha. Há um senhor, o senhor Dumas, não podia ser mais francês, o nome, há de contactar-te e tal. Bom, eu achei normal, Dumas era amigo dele, vinha a Lisboa, etc. E assim foi quando, encurtando, enfim, os pormenores, que são deliciosos, mas já agora, encurtando-os...
10: Essa caixinha
11: foi aberta no meu quarto e primeiro ele perguntou-me se eu sabia o que era. Fazia a mínima ideia, nunca sequer me tinha interrogado. Conhecia muito bem o pai do Sérgio e essa caixinha tinha diamantes, portanto eram diamantes.
10: Caramba.
11: E portanto, se eu
10: diamantes
11: tivesse,
10: muito valiosos, certamente.
11: Seguramente. E na altura, se eu tivesse sido apanhado, nomeadamente na alfândega em Portugal, a polícia, etc., isso teria liquidado naturalmente o meu futuro, porque tenho ideia que eram 8 anos de cadeia, uma coisa assim.
10: O 25 de Abril apanha-o em Coimbra. Por quê? Estudava em Lisboa, porque é que foi para Coimbra?
11: Não, o 25 de Abril apanha-me em Luanda.
10: Em Luanda,
11: e eu venho.
10: Estou mal informado.
11: Apanha-me em Luanda porque eu tinha, em 73, eu era delegado de curso e o professor Cavaleiro de Ferreira, tinha existido uma greve, o professor Cavaleiro de Ferreira decidiu que a melhor maneira de punir os cinco elementos da delegação de curso era chumbá-los a todos. Eu nunca tinha tido um chumbo, mas assim foi, chumbei a penal e a processo penal, eu e todos os outros quadros, e todos os elementos que eram delegados de curso.
10: Só porque
11: e,
10: portanto, era da oposição? Só porque...
11: Não, porque tínhamos estado, enfim, à frente dessa greve.
10: Da greve estudantil.
11: Houve uma situação até bastante cómica, deitámonos, estes cinco, deitaram-se em frente ao Mercedes.
10: Mas não teve nada a ver com a crise académica de 68, se a minha memória não me falha. 69, que é de Coimbra,
11: sim,
10: que também é
11: sim,
10: de Coimbra,
11: sim,
10: mas Coimbra. Também acontece aqui em Lisboa.
11: Sim, sim, isso é muito, muito posterior, a essa crise. Suponho até que teria a ver com a prisão, creio que era do Saldanha Sanches, da nossa, portanto, a nossa ação tinha... Tanto quanto me lembro, era por essa razão.
10: E foi castigado e vai para Luanda?
11: Fui por ter sido castigado, fui para Luanda, fui ensinar para um liceu, e o 25 de Abril apanha-me lá e eu, obviamente, primeiro ainda constituí o primeiro sindicato angolano, Sindicato Livre dos Professores Angolanos, de que fui presidente, mas dois meses depois vim para Coimbra concluir o curso, já agora sem passagens administrativas, em julho de 74 e a partir daí procurei fazer má vida no direito.
10: Eu devo confessar-lhe que o 25 de Abril é um dos meus períodos históricos favoritos. Eu já li muito sobre o período, adorava tê-lo vivido, mas não vivi. Já vi muitos documentários feitos naquela época e há um que eu acho que é muito interessante, que foi feito por um jornalista, documentarista brasileiro. Confesso que estive à procura do nome, pesquisa para esta entrevista, mas não consegui encontrar. Mas quem está a ouvir e que se recorda e que gosta de documentários sobre o 25 de Abril vai ver do que é que eu estou a dizer, ou o que é que me estou a referir. E esse jornalista, documentarista brasileiro, tem um documentário sobre os dias seguintes ao 25 de Abril, que é sempre uma ideia simples, que é o jornalista ou câmara perguntava apenas o seguinte a todos os portugueses comuns com que se encontravam: o que é a liberdade? E as respostas são tão dispares que percebemos facilmente que boa parte daquele povo nem sequer sabia o que era a liberdade. A liberdade para uns seria ir ao cinema, para outros seria ler o jornal sem censura, também é verdade que isso é a liberdade, mas para si, Agostinho, o que era a liberdade naquela altura?
11: Bom, eu tinha uma ideia já um bocadinho mais...
10: Desenvolvida, certamente.
11: Desenvolvida, mas o que eu mais odiava, e não se ninguém estranhará isso, era o classismo, os vícios senhoriais, a desigualdade e, especialmente, a pobreza.
10: Não éramos um país muito pobre.
11: Éramos um país muito pobre. Não há nada de particularmente edificante na pobreza e queriam convencer-nos de que não podia ser de outra maneira. Por outro lado, liberdade seria, claramente para mim, cada colónia escolher o seu futuro. Eu tinha a noção de que nós estávamos a caminhar ao invés do resto do mundo, isto é, em sentido contrário, é o que eu quero dizer.
10: Mas na Segunda Guerra Mundial, todos os países que tinham colónias estavam a dar, obviamente, a autodeterminação e a independência a esses povos. Certo. Começou com a Índia, depois da Segunda Guerra Mundial, e foi um movimento que se atravessou todas as outras potências europeias colonizadoras.
11: Claro que sim, mas eu penso que também, como eu era, digamos assim, um imberbe intelectual, a ausência de liberdade de imprensa fazia-me imensa confusão. E continuará a fazer-me, penso, para o resto da vida. Acho que os jornalistas, então como hoje, são os verdadeiros heróis do nosso tempo. Provavelmente fica mal estar a dizer isto a um jornalista e nesta, ou não ficará muito bem.
10: Mas não estamos muito famosos hoje em dia.
11: Mas a verdade é que, especialmente trabalhando nas circunstâncias em que trabalham, ainda recentemente o Miguel Sousa Tavares dizia que são mal pagos, são mal compreendidos, trabalham em condições extraordinariamente difíceis, até do ponto de vista, digamos, do seu dia-a-dia por exemplo, jornalistas de investigação enfrentam dificuldades muito grandes.
10: Fica por aqui o primeiro episódio desta conversa com o Agostinho Pereira de Miranda.
5: Agostinho Pereira de Miranda, o convidado desta semana do Luís Rosa no Justiça Cega Especial, entrevista de vida que pode ouvir de novo nas plataformas podcast e também em observador.pt. Estamos a 4 minutos da 1 da tarde, depois das notícias, à edição de E o Campeão É, e depois da síntese da 1:30, a história do dia.
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0: 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Vamos ter Jornal da Uma daqui a instantes com edição do Miguel Cordeiro. Miguel, que notícias vamos desenvolver já de seguida?
1: A intenção da Iniciativa Liberal de ouvir o Ministro das Finanças no Parlamento. Porquê? Por causa da reentrada do Estado no capital da REN. De acordo com a Iniciativa Liberal, isto pode levar a um sacrifício de dinheiro dos contribuintes de forma irrefletida. Luís Montenegro hoje voltou a falar sobre este tema e diz que será mesmo possível baixar o preço da energia. Falamos também sobre incêndios. Há 3 grandes fogos ativos em Portugal nesta altura. Em Ponte Lima, a situação está por agora mais calma.
0: Está aí uma terça-feira de levar as mãos à cabeça. Todos os distritos acima do Rio Mondego estão sob aviso meteorológico laranja, devido à previsão de tempo quente e também de trovoada. Máximas para hoje de 30 graus para Lisboa, 31 para o Porto, 38 para Braga e também para Bragança e Castelo Branco. Porto Alegre pode chegar aos 35 graus e Santarém aos 36. Deitando já aqui o olho ao dia de amanhã, as temperaturas vão descer em todo o território do continente. Vamos continuar com períodos de aguaceiros em Trás-os-Montes e também no interior centro. Máximas para amanhã de 29 graus em Lisboa, 25 para o Porto, 29 para Braga, mais quente em Santarém. Os termómetros podem chegar aos 33 graus. É agora 1 da tarde. Este é o Jornal da Uma com a edição do Miguel Cordeiro. Miguel, a Iniciativa Liberal quer ouvir o Ministro das Finanças no Parlamento sobre a reentrada do Estado português no capital da REN.
1: Diz que com este negócio pode estar em causa o sacrifício de dinheiro dos contribuintes de forma irrefletida. Isto é o que está escrito neste requerimento, entregue hoje pela Iniciativa Liberal, para que se realize uma audição parlamentar ao Ministro das Finanças, Joaquim Miranda Sarmento. O requerimento foi entregue ao Presidente da Comissão de Orçamento, Finanças e Administração Pública. A bancada liberal escreve que o efeito mais problemático da decisão do Estado de voltar a entrar no capital da REN é o anúncio de que esta decisão resulta de uma estratégia do Governo para reduzir o preço da energia. Sobre isto, a Iniciativa Liberal refere que isso não acontece pela mera entrada do Estado no capital social da empresa da infraestrutura elétrica. Os liberais dizem também que esta decisão pode resultar nesse sacrifício de dinheiro dos contribuintes de forma irrefletida. No requerimento entregue no Parlamento, os liberais apontam também que à data do fecho da Bolsa de Valores, quando foi comunicada esta decisão, o valor estimado das ações com intenção de compra do Estado valia 324 milhões de euros e que, nos fechos de mercado no dia útil seguinte ao anúncio, portanto ontem, as ações desvalorizaram 0,85% numa reação ao risco da entrada do Estado no capital da empresa. O partido acrescenta também que, quando houve este anúncio de Luís Montenegro, foi sustentado que esta entrada iria fazer parte de um fundo soberano nacional, este capital iria fazer parte do fundo soberano nacional, sem que se conheçam ainda os modos ou forma de gestão desse mesmo fundo. Por tudo isto, a Iniciativa Liberal quer fazer questões diretamente ao Ministro das Finanças, no Parlamento, e avança com este requerimento para uma audição parlamentar.
0: E o Primeiro-Ministro voltou hoje a dizer que será possível baixar o preço da energia.
1: Falou numa visita à sede da Proteção Civil esta manhã, falou sobre incêndios, mas falou também sobre a REN. Foi questionado pelos jornalistas sobre esse assunto e repetiu que será possível diminuir os custos da eletricidade, mas explicou que isso não acontece de forma direta.
2: Ninguém diz que é a intervenção na REN diretamente que provoca uma alteração de preço, mas é uma das condições para nós podermos proteger o interesse estratégico de termos uma rede mais resiliente, de protegermos as nossas infraestruturas críticas, de fazermos fluir o sistema de maneira a que ele possa ser otimizado e, sendo otimizado, possa refletir-se depois nas condições de acesso. É isso que nós pretendemos.
1: E o Primeiro-Ministro diz que vai disponibilizar todos os elementos relativos à reentrada do Estado no capital da REN. Isso vai ser disponibilizado em breve.
0: Declarações do Primeiro-Ministro no âmbito de uma visita à Proteção Civil. Luís Montenegro foi acompanhado pelo Ministro da Administração Interna e fez questão de deixar elogios a Luís Neves.
1: Pelo que diz ser um trabalho extraordinário na coordenação das forças. Apesar de todas as críticas a Luís Neves, devido às polémicas que acumula referentes ao período em que era Diretor Nacional da PJ, hoje, depois de uma reunião sobre os incêndios na sede da Proteção Civil, Luís Montenegro defendeu a atuação do Ministro e de todo o Governo neste período de combate aos incêndios. Montenegro vai mais longe, diz que quem não repara no trabalho está desfasado da realidade.
2: O Sr. Ministro da Administração Interna tem feito a esse nível um trabalho absolutamente extraordinário. Nós temos uma forma de estar e uma forma de encarar este fenómeno com elevado sentido de responsabilidade e privilegiando sempre aquilo que é maximizarmos a nossa força de combate e de prevenção. E, portanto, isso muitas vezes pode não ser, enfim, tão notado por aqueles que, esses sim, talvez estejam um bocadinho mais desfasados do contexto da realidade do país.
1: Sobre o combate aos fogos que está em curso, o Primeiro-Ministro destaca que até ao momento há uma diminuição da área ardida em comparação com o mesmo período do ano passado, mas deixa avisos para as próximas semanas.
2: O ano de 2026 até ao momento tem, em termos de área ardida, felizmente uma diminuição muito significativa, em cerca de 4 vezes face àquilo que aconteceu ano passado, mas isto não é motivo de satisfação na medida em que o risco vai continuar e nós não queremos estar a indiciar nenhum nível de facilidade relativamente àquilo que ainda temos pela frente.
1: Luís Montenegro, hoje na sede da Autoridade Nacional da Proteção Civil.
0: E o portal de ocorrências da Proteção Civil marca a esta altura 3 grandes incêndios ativos em Portugal continental. Em Torre de Moncorvo, Miguel, estão empenhados no combate às chamas, mais de 400 operacionais e 3 meios aéreos.
1: É o maior dispositivo mobilizado a esta hora no país, tem sido assim nos últimos dias. Começou no sábado este fogo em Torre de Moncorvo, no domingo alastrou-se para Carraceda de Aciães, já no distrito de Bragança. O fogo tem 3 frentes ativas neste momento. Isto foi explicado pelo 2º Comandante Regional de Emergência e Proteção Civil do Norte, Luís Araújo, falou à Agência Lusa.
3: Neste momento mantemos 3 frentes ativas, 2 no concelho de Carraseda e 1 no concelho de Moncorvo. Todas elas neste momento têm meios ou já a trabalho ou em progressão, apoiados também com descargas de meios aéreos. Estamos a planear também estratégia de reforço dos meios aéreos nos sítios que de momento ainda não é possível lá colocar meios aéreos por razões de segurança. Os meios estão a ser reposicionados, são os necessários para a missão que temos neste momento.
1: As autoridades alertam também para a possibilidade de fortes reativações durante a tarde devido à subida das temperaturas e também devido à expectativa de aumento da intensidade do vento.
0: Deixamos agora no mapa até Aroca, onde há aldeias no caminho das chamas.
1: 4 aldeias. Ainda assim, o comandante dos bombeiros voluntários de Aroca, Sérgio Azevedo, garante que não estão em risco.
4: Propriamente ameaçada, não. Temos 4 aldeias essencialmente na linha de fogo, nomeadamente Rei de Frades, Bolseguedinho, Aldeia do Cando e Aldeia de Pedrógão. São estas as 4 que estão mais próximas da linha de incêndio, embora ainda com alguma distância e todas já com meios em prevenção para qualquer ocorrência, para a proximidade do incêndio, poderem rapidamente atuar na defesa das pessoas e dos seus bens nessas aldeias.
1: Comandante dos Bombeiros Voluntários de Aroca, em declarações à RTP, em que refere também que há dificuldades no acesso às chamas e adianta que os meios vão ser reforçados nas próximas horas. No combate a este incêndio estão 5 meios aéreos e mais de 300 operacionais. Destaque também para o Grande Porto, em Santo Tirso. Continua ativo o fogo que começou ao final da tarde do dia de ontem, rebordões. No terreno estão cerca de 200 de operacionais apoiados por mais de 60 meios terrestres.
0: E em Ponte de Lima, Miguel, a situação está mais calma. Estão em resolução os 2 incêndios que atingiram este concelho do distrito de Viana do Castelo.
1: O primeiro a ser dominado foi em Coto, em Refóis do Lima. Já na última hora, o fogo entre as localidades de Faixa e Senhora da Rocha, ativo deste sábado, entrou também em resolução. Em Ponte de Lima, ao todo, nestes 2 incêndios, estão 240 operacionais, cerca de 240 operacionais, apoiados por mais de 80 veículos e está mobilizado 1 meio aéreo.
0: Passam agora 7 minutos da 1 da tarde. Miguel, que outras notícias estão a marcar esta terça-feira?
1: Os resultados das reapreciações da segunda fase dos exames nacionais vão ser conhecidos apenas a 14 de setembro. O calendário das provas nacionais previa que estes resultados fossem divulgados no final da próxima semana, a 28 de agosto. No entanto, os problemas que se registaram no processo de avaliação digital aumentaram o volume de trabalho dos professores e funcionários e o adiamento da divulgação das notas foi uma decisão do Governo para conseguir acautelar as férias de todos os professores. O Governo definiu novas regras para os medicamentos gratuitos sujeitos à prescrição médica para os beneficiários do Complemento Solidário para Idosos. São limitados a genéricos ou a preços de referência. A informação foi publicada num decreto-lei onde o Governo recorda que assumiu a gratuidade em 2024, que era de 50% na altura, mas que o período permitiu avaliar a sua eficácia e identificar situações suscetíveis de gerar ineficiências. De acordo com o Governo, as alterações ao decreto original pretendem promover uma maior utilização de medicamentos genéricos e sustentáveis, mantendo a garantia de gratuidade dos medicamentos para os respectivos beneficiários. Para fechar, falamos da vida dupla do espião traidor. Este podcast plus do Observador é o quarto episódio. Já está disponível, vamos ouvi-lo ainda esta tarde aqui na Rádio Observador, mas já está disponível para ouvir nas plataformas de podcast.
0: A vida dupla do espião traidor regressa a 2016, o ano em que um dos agentes mais antigos do CIS, Miguel, foi apanhado, imagina, a vender documentos classificados a um espião russo.
1: Estamos a falar de Frederico Carvalhão Gil, este espião português. Foi detido em Roma numa mega operação comandada a partir de Lisboa pela Polícia Judiciária. Vamos ouvir aqui um pouquinho deste quarto episódio.
5: 9 da manhã de 21 de maio de 2016. É sábado, mas em Lisboa, Luís Neves, diretor da Unidade de Contra-Terrorismo, e Manuela Santos, coordenadora de investigação criminal daquela unidade, estão a trabalhar. Estão em suspenso desde a véspera, a acompanhar a operação que está a decorrer a mais de 2.500 quilómetros de distância. Há mais de 12 horas que os inspectores à porta do hotel não têm contacto visual com Frederico Carvalhão Gil, desde que entrou no quarto na noite anterior. Em Roma, já são 10 da manhã. É nesse momento que o telemóvel de Luís Neves toca. São más notícias.
1: Ai. Um excerto deste quarto episódio de A Vida Dupla do Espião Traidor, o mais recente episódio deste podcast Plus do Observador. É uma série narrada pelo ator Ivo Canelas, como estávamos a escutar, música original de Bruno Pernadas. A investigação e os guiões deste podcast são do jornalista Pedro Rainho.
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0: E daqui a um minuto, e o campeão é...
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0: Vai começar a edição de hoje de E o Campeão É.
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1: Rio Maior ainda recupera do vendaval Benfica, que atravessou Casa Pia esta segunda-feira, e o mercado continua a mexer com vários jogadores na porta de saída nos três grandes, mas ainda com negócios por definir. Vamos falar disto nesta edição de E o Campeão É. Eu sou o Miguel Cordeiro, comigo estão hoje o Augusto Inácio, o Gabriel Alves, o João Pinto e o Pedro Henriques. Começamos pelo João Pinto, porque preciso de saber, João, se já fizeste a gestão desta barrigada de golos frente ao Casa Pia.
12: Olá, boa tarde. Sim, barriga cheia, coração cheio, alma lavada. essas coisas todas, foi realmente uma grande exibição, foi uma grande goleada. O Benfica fez aquilo que no tempo do Ricardo e do Moser se dizia, que aos 20 minutos temos de estar a ganhar 2-0, e depois, no resto de primeira parte, a tentar, mas sem conseguir. Depois, obviamente, logo no início da segunda parte, naqueles 15 minutos absolutamente arrasadores, matou os fantasmas todos e fez uma exibição de encher o olho. É uma belíssima exibição do Benfica. É um Benfica que continua a oscilar entre eu não diria o 8 e o 80, mas sei lá, entre o 28 e o 80. Desta vez foi realmente uma goleada daquelas. Notas individuais para mim: o Prestiani esteve muito bem, o Pavlidis, obviamente, mas o sublinhado vai para o Leandro Barreiro. Neste momento, o Benfica respira muito pelos pulmões dele. É um jogador que fecha os setores, que ajuda toda a gente, os laterais, os médios centros, avançados. Marco Silva tem feito um belo trabalho na maneira de o colocar a jogar ali como segundo pivô. É definitivamente uma boa versão do Benfica esta que vamos vendo.
1: Mas matou mesmo os fantasmas, como dizias?
12: Eu creio que sim. Eu acho que os adeptos do Benfica precisavam de uma exibição convincente para poderem acreditar no projeto, para também comprarmos esta ideia. E aquilo que tínhamos visto tinha sido contra o Académico de Viseu, uma equipa que atacou muito, marcou pouco e depois sofreu dois golos em dois ataques do Académico. Contra na Liga Europa, o primeiro jogo foi o primeiro jogo da temporada, depois contra na ida ao Arts o resultado estava feito. Portanto, havia sempre um copo meio cheio, um copo meio vazio. Podíamos sempre ver as coisas do ponto de vista alarmista ou do ponto de vista de mais objetivo. Sim. E desta vez não ficaram dúvidas.
1: Gabriel Alves, o que é que te pareceu esta exibição com um resultado muito gordo, 7-0, frente ao Casa Pia, um terreno e um adversário que o Benfica não tinha conseguido superar nas últimas tentativas, nos últimos jogos? Desta vez foi 7-0. O que é que achaste desta exibição?
13: Boa tarde, acho que é uma excelente exibição do Benfica. O resultado, assim, portanto, diz. Com momentos e pormenores e detalhes muito interessantes. Começar pelo tridente de ataque. O João Pinto já referiu o médio do Benfica, o Barreiro. Mas eu queria dar aqui uma nota. A descoberta do Barreiro não é Marco Silva. Já o Bruno Lage o punha a fazer exatamente este tipo de função e depois o José Mourinho naturalmente lhe deu continuidade. Portanto, é de facto um bom jogador. E obviamente tem tido aproveitamento dos treinadores que têm passado pelo Sport Lisboa e Benfica. E ele é importante naquilo que é a ligação, aquilo que é a superioridade que ele consegue criar nas diversas linhas, superioridade numérica, depois o grande índice físico que tem. Ele não é um grande atleta, mas é um índice físico muitíssimo bom naquilo que normalmente se chama o vai-vem box-to-box. E é de facto um jogador também com muita capacidade tática, muito esclarecimento, muita concentração competitiva e obviamente que isso dá importância àquilo que são os movimentos e as combinações que são trabalhadas nos treinos e que depois ao nível dos jogos vêm ao de cima. E é importante que as equipas tenham com facilidade, com a bola a circular e a correr. E nesse aspecto também, aquilo que Rafa e Pavlidis já vão fazendo entre eles, e aquela profundidade fantástica que Prestiani tem, na minha opinião, terá que ter o tipo de decisão mais esclarecida naquilo que é o passe, e não procurar só o golo, só o tiro, que depois está a barreira e há muitas bolas prensadas por isso. Ter, portanto, a noção. Aqui não dá para rematar, mas sim fazer combinação para que possa, através de uma triangulação ou de um 2-1, chamado 2-1 no futebol, a conseguir fazer a perfuração dentro daquilo que é o reduto para ganhar espaço para poder atirar. Mas este Benfica, sim, bem, mas também tem que referir e reportar que este Casa Pia é muito fraquinho. Não criou uma situação que se possa dizer ao Benfica de molde a perceber que Benfica é sobre o ponto de vista defensivo, porque não teve força, não teve profundidade, não teve alma, não teve, portanto, fogo para tanto, e nem mostrou, independentemente da avalanche Benfica, que foi boa, não teve uma estratégia que se pudesse dizer que pudesse incomodar, que era até ao nível das bolas paradas, nada. Portanto, é um Casapia que acabou por ser, olha, os gigantes foram depenados, portanto, cortejados e tratados. De qualquer das maneiras, o Benfica deixa uma boa nota. Deu uma nota, agora vamos ver quando tiver que jogar com um clube que lhe vai dar luta à mesma dimensão.
1: Augusto Inácio, isto são resultados de outros tempos, mas que sinais vês neste Benfica que de facto tem tido um arranque de temporada com exibições muito boas, goleadas, mas depois também exibições um pouco mais apagadas. O que é que te pareceu este resultado, este jogo frente ao Casapia?
14: Boa tarde a todos. Olha, este Benfica tem tido algumas intermitências, mas pode ser uma das causas os jogadores que estiveram fora nas seleções e que chegaram mais tarde do que os seus colegas para o início de temporada. Houve aqui grandes desequilíbrios físicos entre uns e outros. Aqueles que pareciam que eram os titulares eram os que estavam mais atrasados na preparação. E o Benfica oscilou jogos bons, como foi o caso do jogo de Santa Catarina na Luz, um jogo menos bom daquele que foi na Suíça, um bom jogo com o Arts, um jogo menos bom na Escócia, e um jogo em que o Benfica poderia ter ganho, mas que não conseguiu ganhar o Caden de Viseu, iniciando o campeonato com um empate. Diria que é este Benfica. Agora, o que eu gostei mais do Benfica ontem é que o Benfica, tanto na primeira como na segunda parte, entrou muito forte. Logo aos 15 minutos, o Benfica já estava a ganhar por 2-0. Para uma equipa que quer ganhar confiança e para uma ou outra que quer discutir o resultado, que foi o Casapia, estar a perder 2-0 logo aos 15 minutos é matar. Mata-se a confiança do adversário e leva-se a moral daquele que está a ganhar, que é o Benfica. Gostei muito do Benfica, o Benfica foi muito dinâmico, na segunda parte também entrou muito forte e à medida que o tempo foi passando, o Casapia foi perdendo também as energias, foi perdendo também o foco, foi perdendo a motivação e foi perdendo a confiança. E o Benfica foi construindo o resultado, porque se no Académico de Viseu o Benfica teve oportunidades e não marcou, ontem até a bola batia num jogador e entrava, bateu noutro jogador e entrou, como foi dois golos a bater nos adversários, sim, sim. Mas isso só tal alcança aquelas equipas que estão realmente por cima do jogo e a pressionar muito alto. O Benfica pressionou sempre muito alto, não dando hipótese do Casapia se ir a jogar. É uma ótima exibição do Benfica, parabéns ao Benfica. Na minha nota de campeão vou já dizer que vai ser o Paulo Lides, pelos três golos que marcou em 7 minutos, marcou 3. Um jogador que está a respirar a confiança. Agora, em relação ao futuro, pois vamos ver a continuidade que o Benfica tem neste resultado e nesta exibição, a continuidade que vai ter, mas isso só a equipa é que vai dizer, para nós estarmos aqui assim depois a comentar e a dizer que o Benfica está a crescer ou está intermitente outra vez.
1: E quinta-feira mais um jogo. Pedro Henriques, ainda à procura do 11 base, este Benfica consegue, de facto, com jogos de 3 em 3 dias durante todo este mês, chegar aqui a um resultado de grandes dimensões e com algumas boas indicações de alguns jogadores.
15: Muito boa tarde. Sim, em primeiro lugar, o meu primeiro ponto vai para o sem Casapia. Ok? Portanto, não é o Casapia, é o sem Casapia há 5 anos. Só no futebol português é que pode acontecer coisas destas. Não me interessa se é problemas burocráticos, administrativos, não tem condições, não tem estádio, não joga. Vai para os escalões onde isso é possível. E, portanto, continuamos com isto. Continuamos com isto, com o relevado péssimo ontem também, com o relevado péssimo da Supertaça, com o relevado... É só relevados péssimos, portanto, e andamos todos a subir para o ar, preços dos bilhetes, horários, mais do mesmo. E, portanto, e passa-se os anos, as críticas são as mesmas e a evolução da Liga e da Federação, que geram milhões e que têm dinheiro, parece que não ajudam a resolver esta problemática. Ponto 2, obviamente, vai para aquilo que foi um Benfica muito insanciável no que diz respeito àquilo que eu acho que é importante e relevante, que é marcas e continuas a querer marcar e não descansas em função do resultado. E, portanto, dois golos na primeira parte e depois, num espaço de 14, foi o terceiro golo foi ao minuto 47, o sétimo golo ao minuto 61, que, portanto, lá está o tal quarto de hora, completamente demolidor e que fez do Benfica um justo vencedor e, se calhar, a saber a pouco, e se calhar na primeira parte, onde podia ter marcado mais golos. E depois, estes dois dados que são bons para o Benfica, preocupantes para o Casapia, já não falo dos 64% de posse de bola, falo nos 20 contra 3 remates, ou dito de outra maneira, os 8 contra 0 remates enquadrados. Ora, uma equipa que não faz um remate enquadrado, Obviamente tem que repensar muito bem, independentemente do adversário que tem pela frente. Termino com o destaque para o Pavlidis, o hat-trick obviamente que faz dele o man of the match, não há outra hipótese, dificilmente não seria assim, mas eu destacaria os dois jogadores que tiveram acima de todos os outros, que foi o Rafa e o Prestiani, na minha perspectiva, em termos de Benfica. Portanto, uma exibição bem conseguida, um Benfica que provavelmente este 11, mas isto acontece com todos os clubes, de maneira geral, não, daqui a um mês ou dois, e depois fechar o mercado, se calhar não será este o 11 titular, independente de castigos e de outras coisas que possam acontecer, até porque há aqui vários episódios e várias novelas, o Dédic saiu, não se sabe se o Palhinha vem, e por exemplo o Palhinha vindo é claramente um jogador de jogada de início, por exemplo. Portanto, vamos ver, mas é um Benfica com boas indicações, sobretudo para aquilo que é o mais relevante e importante, que é o que vem já a seguir, que é as competições europeias.
1: Entretanto, João Pinto sai Dedic, confirmado, 35,9 milhões de euros no Newcastle. Vai deixar saudade e está o Benfica seguro nesta posição?
12: Está feito, não é? O homem foi de preto e branco e assim fica. Acho que a posição está bem assegurada. O Benfica tem o Bá, que estando bem fisicamente é um bom titular, é um bom lateral. Tem o Banjac a crescer na equipa B, agora provavelmente vai ser chamado mais vezes à titularidade, e depois ainda tem quer o Osnes, quer o Tomás Araújo para garantir a lateral direita. E portanto, o Benfica para a lateral direita acho que não precisa de se reforçar. Já para a lateral esquerda, não tendo até agora, e o Zé Neto foi titular na equipa B, mas não tendo até agora esses minutos ou minutos suficientes do Zé Neto, que embora tenha jogado 90 minutos na Escócia, não fez uma exibição fabulosa, acho que o Benfica na lateral esquerda tem mais necessidade até.
1: Augusto Inácio, no caso do Sporting, Pedro Gonçalves poderá estar de saída, ainda há dúvidas sobre esse futuro. Cá estamos também a ser possivelmente negociado com o Sunderland atrás do jovem jogador do Sporting e assinar com muitos milhões. Pode o Sporting ter aqui um problema neste fecho de mercado, uma vez que ainda há o caso Luís Suárez?
16: Pois aqui a dúvida é perceber se aqueles jogadores que já saíram, que o presidente Frederico Varandas e a administração disseram que era fim de ciclo, e estes também saírem, também é fim de ciclo? Pois, falta perceber o que é isso do fim de ciclo, que eu continuo a não entender. Mas o mercado é isto, o mercado está aberto. Enquanto estiver aberto até 4 de setembro, tudo pode acontecer. Há clubes endinheirados que gostam deste e daquele jogador, e se baterem a cláusula, então levam o jogador mais depressa, nem há discussão. Mas eu diria que o Sporting tinha muita procura, que já se sabia depois da Champions que o Sporting fez o ano passado, e foi uma grande temporada a nível europeu. Eu diria que os jogadores do Sporting começaram a ficar muito cobiçados. É verdade que o Pote parece estar vendido e parece nunca mais sai. Parece já uma novela isto, porque o fundo dos árabes ainda não desbloqueou. Isto é muito confuso. Não sabe isto, às vezes, que os árabes é assim, está tudo feito, à última hora cai o negócio, ou pode cair o negócio. Parece-me que não é isso que está para acontecer, mas nunca se sabe. Agora, o Catamo, pronto, sem muita procura, Sunderland não desiste, e já oferecem 3 milhões de limpos por ano de salário ao jogador, enquanto ele no Sporting só ganha 600 mil, só ganha, entre aspas, 600 mil por ano. É natural que o jogador veja isso com bons olhos. Agora, o Sporting também tem que defender os seus interesses. E agora, o que é que pode acontecer no meio disto? É sempre assim que isto acontece. Se o jogador acaba por não sair e ficar no Sporting, lá vai o Sporting ter que falar com o jogador e aumentar provavelmente um pouco

0: dentro daquela lógica que o Sporting tem de ir deixando de sair os jogadores, mas tirando partido também desportivamente, e no meu ponto de vista, este trio em que eu coloco o Maxi, onde coloco o Suárez, onde coloco o Gianni, seria um trio muito importante para fazer até a ligação que vinha do passado, para depois, daqui a um ano, conforme corressem as coisas, para sair. Saindo, cria-se um problema, porque mesmo que tu possas substituir, é a questão depois da profundidade, porque nós já percebemos, e o Sporting tem tido estes problemas nestas jornadas, que não é só teres a equipa, porque a malta falta, ah, e agora vamos buscar este jogador, os clubes falam disso, para quê? Está lá o Manelo ou o Joaquim que é titular? Não, é que hoje em dia, com 5 substituições e com toda a quantidade de jogos, é preciso teres alguém do mesmo nível pronto para discutir essa titularidade e para poder dar continuidade. E o que acontece, e o Sporting tem sido muito vítima disso em muitos momentos, e no ano passado, na altura que até perdeu a Taça da Liga na meia-final e noutras circunstâncias, e naquela semana que jogou com o Benfica, com o Porto, e já não sei se foi com o Manchester, não me recordo quem foi, em que se viu a necessidade que o Sporting tinha, que era, tinham aqueles 11, que eram muito bons, mas depois quando fazia a substituição a coisa não resultava. E agora parece que vai pelo mesmo caminho. Portanto, tem aqui um problema, mas resistir a estes milhões, e sobretudo àquilo que são os comissionistas. Obrigado, Gabriel Alves, por esta palavra. E portanto, que no fundo estão sempre a atazanar os jogadores. É pá, agora vais triplicar e quadriplicar e vais pôr o teu ordenado, etc. É complicado. E termino com isto. Ter jogadores contrariados, então eu, e estou a falar em termos genéricos, não estou a falar do Sporting, prefiro não os ter lá e ter outros, olha, e assumir isso e fazer um ano que vai ser com certeza mais difícil, se saírem esses jogadores, obviamente.
1: Vamos tentar perceber até onde vai esta revolução no Sporting e se há de facto mais saídas. Temos de avançar para as nossas notas de campeão. Gabriel Alves, começo desse lado com um pouquinho mais tempo.
2: Olha, eu para já tenho que dar uma nota, vou dar 16 ao Mora, ao Rodrigo Mora.
1: Sim.
2: Portanto, parece que está tudo tratado.
1: Já está a viajar para Roma.
2: Exatamente. Olha, vai ter um treinador, que eu vou dizer, italiano vero. Vai ter um verdadeiro treinador italiano. Está nas mãos dele, do Rodrigo Mora, independentemente de todo o trabalho que, de facto, a equipa do treinador vier a fazer. Está nas mãos dele também, portanto, crescer. Tem idade, é jovem, e crescer, porque ele é um grande talento, e aproveitar, portanto. Bom, o Porto é bom, é à volta de 50 milhões. As equipas portuguesas precisam de dinheiro, os clubes precisam de dinheiro. Esta também é a grande verdade. Portanto, essa. Depois quero dar 18, já aqui foi muito, eu comecei por também falar disso, ao Pavlitch. Tem gol do sangue. E quero lembrar, quero dizer 18, pela sua exibição de onda, e lembrar que há, ainda o João Pinto deve-se lembrar, aqui há um mês e meio, o homem não marcava, podia-se ir embora, andavam por aí, ah, agora, meu Deus, se aparecer aí uma proposta daquelas, ai, ai, ai, ai, ai, ai. É isto, é o futebol, é a utopia do futebol, portanto, nada a dizer. Queria dar para o Cancelo, pela sua postura, pela sua vontade, pela sua determinação, tal como é na relva, porque queria jogar no Barcelona, queria voltar ao Barcelona, lutou por isso e está no Barcelona. Oh, Cancelo, vindo para ti, pela tua atitude.
1: O Gabriel Alves abriu aqui o livro de notas e já distribuiu uma série delas. Augusto Inácio, já tinha já também nota muito positiva ao Pavlidis? Mais alguma nota a atribuir?
3: Não, o Gabriel Alves falou bem do Rodrigo Mora, que vai ser do Porto, mas eu queria dar, queria destacar, aliás, o comportamento do Rodrigo Mora no Futebol do Porto. Foi sempre um jogador impecável, um bom profissional, não só viu ondas da parte dele, não só viu lamentos. Sinceramente, ele teve um grande comportamento no Futebol do Porto e agora vai para a Roma, a quem eu dou 20 para ter sucesso, muito sucesso para este menino, que tem muito talento, e oxalá que vingue em Itália.
1: Pedro Henriques.
0: Para o Benfica, e especificamente para o Pavlidis, para o Atrico, mas para o Benfica, que mantenha esta nota 17, que mantenha esta boa onda, porque o mais importante, até para o futebol português, é que agora passa este, digamos, este é o último bocadinho que falta, e estou-me a referir à entrada para a Liga Europa. Depois, em relação ao Rodrigo Mora, eu acho, e eu ia tocar exatamente neste ponto que agora também foi referenciado também pelo Agostinho, já tinha sido referenciado pelo Gabriel, que é a postura, o comportamento e a atitude. Não houve grande granel, não houve namoradas, nem primos, nem não sei o que, vir para as redes sociais, tudo muito tranquilo. E isso significa o quê? Significa que ele é um miúdo de certeza com grande cabeça e que está muito bem estruturado, e isso vai fazer com que aquele talento que ele tem, porque eu acho que ele é um jogador excepcional, precisa de minutos e precisa de jogar, obviamente, e se o futebol italiano, para mim, é dos futebols mais difíceis onde se pode se jogar e se impor. Na minha

0: a perspectiva de todas as ligas, mas se ele conseguir ter minutos, eu acho que vem ao de cima a grande qualidade que o Rodrigo Mora, de um jogador excepcional, e se isso acontecer, vai ser muito bom para o Mister Jorge Jesus, para a nossa seleção, porque é um jogador que faz muita falta jogando e tanto realmente em forma, e portanto nota 18 para o processo, e agora que o futuro seja brilhante.
1: João Pinto.
2: Nota 20 para o Benfica, que grande exibição, grande resultado, que pena que sejam só 3 pontos, mas brilhante na maneira como se exibiu ontem em Rio Maior. Nota 15 para o Rodrigo Mora, nota 5 para o seu advogado, não foi a prima, não foi a namorada, mas alguém veio falar, cuidado malta, tem que ver os programas todos. E ainda assim, também lhe desejo a maior das sortes em Roma, vai ter a concorrência do Dybala, que resolve ficar mais um ano, mas obviamente o Gasperini sabe o que faz e vai criando já alguém que possa substituir o argentino.
1: Notas distribuídas, amanhã há mais na Rádio Observador.
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1: E antes da história do dia, a síntese da 1:30 com a edição do Miguel Cordeiro.
4: A intenção da iniciativa liberal de ouvir o Ministro das Finanças no Parlamento sobre a reentrada do Estado no capital da REN, notícia que marca este início de tarde, diz a iniciativa liberal que pode estar em causa o sacrifício de dinheiro dos contribuintes de forma irrefletida. Isto defende a Iniciativa Liberal, que entregou hoje um requerimento para que se realize uma audição parlamentar do Ministro das Finanças, Joaquim Miranda Sarmento. A Iniciativa Liberal quer fazer questões ao Ministro das Finanças na Assembleia da República. O Primeiro-Ministro falou hoje sobre este regresso do Estado português ao capital da REN. Montenegro volta a dizer que será possível baixar o preço da energia, mas explica que isso não acontece de forma direta. Falou Montenegro numa visita à sede nacional da Proteção Civil, em que foi acompanhado pelo Ministro da Administração Interna e elogiou Luís Neves. Luís Montenegro elogiou o Ministro e também todo o Governo neste período de combate aos incêndios. Diz mesmo que quem não repara no trabalho bem feito está desfasado da realidade. Sobre o combate aos fogos, o Primeiro-Ministro destaca a diminuição da área ardida em comparação com o ano passado, mas deixa avisos para as próximas semanas e fala ainda de um período difícil com um elevado risco de incêndio. O portal de ocorrências da Proteção Civil marca nesta altura 3 grandes incêndios ativos em Portugal continental. Torre de Moncorvo continua a ser o que tem mais meios para o combate às chamas. Conta nesta altura com mais de 400 operacionais e 3 meios aéreos, maior dispositivo nesta altura. O fogo tem 3 frentes ativas. Em Arouca há também aldeias no caminho das chamas, mas os bombeiros dizem que essas aldeias não estão em risco. Isso foi garantido durante a última hora. E destaque também para a área do Grande Porto, em Santo Tirso, um fogo que começou ontem em Rebordões. No terreno estão mais de 200 operacionais no combate às chamas. Em Ponte Lima, situação mais calma no distrito de Viana do Castelo. Os 2 focos que preocupavam as autoridades estão nesta altura em fase de resolução.
1: Miguel Cordeiro e a síntese da 1:30.

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5: 1 hora e 37 minutos, o governo vai regressar, ou o Estado português vai regressar ao capital da REN com a aquisição de quase 14% da Energética. Qual é o plano do governo com a reentrada na REN? É a pergunta de partida para a história do dia de hoje.
6: Esta é a história do dia da Rádio Observador. Qual é o plano do governo com a reentrada na REN?
7: Nós fazemo-lo não para renacionalizar esta empresa. Nós fazemo-lo para estar lá. Para estar lá dentro, para salvaguardar o interesse estratégico de Portugal na sua infraestrutura elétrica.
6: Luís Montenegro explicou desta forma a reentrada do Estado português no capital da REN. Portugal adquire uma fatia de 13,7% da Redes Energéticas Nacionais, a empresa que gera a rede de transporte de eletricidade e gás natural. O negócio foi anunciado no discurso de Luís Montenegro na Festa do Pontal, o evento que assinala a reentrée política do PSD. Como escutámos, o primeiro-ministro justificou a opção com a necessidade de salvaguardar o interesse nacional, mas disse também que há vontade de baixar o preço da energia. Mas será que o Estado vai ter esse poder ao adquirir uma percentagem tão curta? E o que sabemos sobre este negócio? Para além disso, será que esta reentrada na REN pode significar o início de uma fase de investimentos estratégicos do Estado? Falamos sobre isto neste episódio com Ana Suspiro, jornalista do Observador. Eu sou o Miguel Cordeiro e esta é a história do dia de terça-feira, 18 de agosto. Bem-vinda, Ana.
8: Olá, Miguel.
6: Tivemos o anúncio do regresso do Estado português à REN, mas estou no ar muitas dúvidas. Talvez seja importante recuperar primeiro a história da participação do Estado nesta empresa. Estamos a falar de um regresso depois de uma privatização que foi concluída há praticamente 12 anos. Foi em 2014 que um governo do PSD vendeu a última participação do Estado na REN.
8: Sim, mas a operação que marcou a saída do Estado, digamos assim, da REN aconteceu 2 anos antes, em 2012, quando foi feito um concurso na altura da Troika, o Estado saiu das empresas de energia e pôs à venda 40% do capital da REN, que vendeu a uma empresa chinesa, a State Grid, que é a REN chinesa, digamos assim, e à Oman Oil, que é uma empresa de Oman. Portanto, o processo começou aí, depois em 2014 já só havia 11% de REN, que foram dispersos em bolsa e o Estado, de facto, saiu totalmente do capital. Mas é interessante recordar a operação que foi feita em 2012, porque na altura o governo de Pedro Passos Coelho defendia que não havia necessidade do Estado ficar no capital da REN, porque era uma concessão e as regras existentes para essa concessão eram suficientes para salvaguardar o interesse público.
6: Agora temos este regresso, neste caso é uma aquisição do Estado de 13,7%. Sobre esta compra nós já sabemos valores?
8: Não sabemos qual foi o preço a que o Estado acordou comprar esta participação, que é comprada ao dono da Zara, Amancio Ortega, que é o homem mais rico de Espanha. Sabemos qual é que é o valor da cotação da REN no dia em que o negócio foi anunciado, na sexta-feira, e com base no preço desse dia, estamos a falar de um valor de ordem dos 325 milhões de euros.
6: Portanto, estes 13,7% correspondem a isso, a cerca de 300 milhões de euros. Mas este tem sido apontado, ou foi apontado também pelo Primeiro-Ministro, como um bom negócio. Podemos falar disso?
8: Ainda é um bocadinho cedo para percebermos isso, até porque não sabemos quanto é que efetivamente o Estado vai pagar. A REN é uma empresa muito estável, tem toda a atividade que a empresa desenvolve, é regulada. O que significa que é o regulador, a ERSE, que é o regulador da energia, que define os investimentos que a empresa pode fazer, e esses investimentos têm uma remuneração garantida que é garantida através dos preços de eletricidade que todos nós pagamos e que é fixada anualmente. Portanto, nesse aspecto é uma empresa muito estável, com lucros muito constantes, e é um investimento muito seguro. Sabe-se sempre que os dividendos que a REN paga, qual é que é o mais ou menos o montante, não se ganha muito dinheiro, mas também não há o risco de se perder dinheiro. Sim. Portanto, nesse aspecto, sim, é um bom investimento.
6: Como é que estão os mercados a reagir a este regresso do Estado à REN?
8: Não estão muito entusiasmados, na verdade. É uma participação minoritária. E os mercados normalmente não adoram quando o Estado entra nas empresas, não é? Porque independentemente de ser uma operação, ser um bom negócio ou não, como disse Luís Montenegro, o Primeiro-Ministro também deixou claro que o principal objetivo desta entrada na REN não é fazer dinheiro, antes pelo contrário, não é? É salvaguardar, por um lado, o interesse estratégico, e também ele falou em contribuir ou permitir baixar o preço da eletricidade.
6: Nós vamos falar sobre isso, sim.
8: Exato. Portanto, e falta muita informação. Os mercados não, provavelmente, estão aqui a reagir com cautela.
6: Ana Suspiro, o objetivo do governo é salvaguardar o interesse nacional, como estávamos a falar, e há essa vontade de baixar o preço da energia. Isto é mesmo possível com uma participação desta dimensão?
8: Bom, o Primeiro-Ministro, quando falou em baixar o preço da energia, não estabeleceu necessariamente uma relação direta, ou pelo menos não explicou muito bem como é que isso podia ser feito. Disse que obviamente era um objetivo. Através de uma participação financeira da REN não é possível baixar o preço da eletricidade. Eu acho que as pessoas percebem, a REN não produz eletricidade, é uma operadora das redes de transporte. As redes são uma componente do preço da eletricidade que nós pagamos, portanto, por essa via, de alguma forma, aquilo que pagamos e aquilo que a empresa recebe, há uma relação. Só que quem define aquilo que a REN recebe não são os acionistas, é a entidade reguladora dos serviços energéticos, que é um regulador, e tendo por base a legislação europeia e a legislação portuguesa. Portanto, o Estado, enquanto governo, seria muito mais, se quer baixar o preço da energia, tem instrumentos muito mais eficazes para o fazer enquanto legislador, não é? Do que enquanto acionista, ainda para mais com uma posição tão pequena.
6: E sabemos, neste caso, se há a intenção de adquirir uma fatia maior?
8: Não sabemos, é um facto. É interessante porque a REN tem como maior acionista uma empresa do Estado chinês, que é a operadora da rede chinesa. E nós sabemos que, a nível da União Europeia, tem vindo a aumentar a malha de controle de investimentos chineses nos setores estratégicos, como a energia. Esta operação da REN já tem muitos anos, portanto não entra nesse radar, mas se o interesse estratégico era de facto o grande objetivo, podemos nos perguntar porque é que não se comprou participação da State Grid, que era maior, obviamente era mais cara, 25% quase o dobro dos 13,7%, e provavelmente eles também não quiseram. Não sei sequer se a questão esteve em cima da mesa, mas é uma pergunta, faz sentido fazer essa pergunta. Agora, o Estado pode ainda aumentar a participação. Claro. Por exemplo, a Fidelidade tem 5% da REN. A Fidelidade é uma empresa seguradora portuguesa que também é controlada por capitais chineses, mas neste caso capitais privados. A Fosun é uma empresa chinesa privada. Portanto, há também fundos que são acionistas e há as ações dispersas na Bolsa. Não sei se é esse o objetivo.
9: Certo é que o Governo está aqui a apostar num setor estratégico. E fica também esta dúvida, se é algo que pode ser alargado, pode fazer parte de um plano de investimento do Estado nos próximos anos.
8: Eu acho que sim. Penso que é essa a intenção, porque em junho, salvo erro, no último congresso do PSD, o Primeiro-Ministro anunciou a intenção de criar um fundo soberano para investir em empresas e setores estratégicos. A energia era precisamente, ele referiu, foi o setor logo que ele referiu à cabeça, não é? E depois também admitiu a possibilidade de banca, telecomunicações, infraestruturas. Portanto, claramente que esse plano existe. Nós não o conhecemos, não sabemos valores, não sabemos que há uma intenção de pôr a agência que gera dívida pública a fazer a gestão do plano, mas não temos mais informação, mas sim, há essa intenção de investir, sim.
9: A oposição, entretanto, já levantou algumas dúvidas sobre este negócio. Fazem sentido algumas dessas dúvidas que foram levantadas?
8: Fazem, porque muito pouco foi dito. Para sim, além sim. da declaração do Primeiro-Ministro num comício, enfim, na festa da rentrée do Partido Social Democrata, o Governo não deu mais explicações nenhumas. Nós sabemos porque houve um comunicado muito sintético feito pelo comprador, não é? Pelo vendedor, neste caso, à Comissão de Mercado de Valores Mobiliários. Não sabemos mais nada, não é? Não sabemos o preço, não sabemos responder algumas perguntas que tu já aqui colocaste. Sim. Como é que se vai fazer baixar o preço da eletricidade, ou que poder efetivo é que o Estado vai ter na REN que não tinha antes, e se existiriam outras formas mais eficazes de ter a influência no setor elétrico. E no fundo perceber também de onde é que vem o dinheiro. 300 e tal milhões de euros é dinheiro, não é? A par pública é a entidade que compra, mas é dinheiro que certamente faria falta ou poderia ser usado para outras coisas.
9: Há aqui um outro ponto importante, é que esta aquisição da REN acontece num momento em que ainda não se sabe, na verdade, como vai o Governo assegurar o interesse nacional, um negócio entre a Galp e os acionistas internacionais da MOVE, que pode, neste caso, implicar a perda de controle nacional desta refinaria portuguesa, a única. Está por dar também esta explicação de qual é, de facto, a estratégia para o Sim. futuro da Galp?
8: Até porque, se havia uma empresa da qual o Estado nunca saiu, é da Galp. O Estado é acionista da Galp, tem uma participação ainda mais pequena que esta da REN, 8%, não quer vender. Sabe-se que a intenção que este fundo soberano venha a ficar com esta participação na Galp. A questão da refinaria não depende só do Governo, portanto, depende do acordo ou da negociação entre os dois parceiros do negócio, que é essencialmente a família da América Morim, que é a principal acionista da Galp, e os acionistas da Moev, que é a antiga Cepsa, que são fundos internacionais, portanto, um fundo do Abu Dhabi e um fundo de investimentos americano. Em função do acordo a que eles chegaram, depois o Governo terá que encontrar uma forma de salvaguardar a refinaria de Sines, e nós vimos nesta última crise de abastecimento e do petróleo que tivemos agora com o fecho do Estreito de Hormuz, como a refinaria se revelou absolutamente essencial, até mesmo, por exemplo, para abastecer o mercado português do combustível para a aviação que esteve em falta na Europa.
9: Ficam dúvidas ainda sobre a REN e também, neste caso, sobre a Galp. Obrigado, Ana.
8: Obrigada eu, Miguel.
9: Ana Suspiro é jornalista do Observador. Escreve na secção de Economia. Esta foi a história do dia. A sonoplastia é do Tomás Ferreira. A música do genérico é do João Ribeiro. Eu sou Miguel Cordeiro. Até amanhã.
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5: Estamos a 11 minutos das 2 da tarde. Até ao final da hora, Bombazine e ainda Miguel Araújo. Boa terça-feira.

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0: É agora 1h58, está com a Rádio Observadores. Boa terça-feira, eu sou a Rita Camarneiro. Daqui a pouco temos as notícias das duas com o jornalista Miguel Cordeiro. A seguir ao jornal, à nova edição da Vida Dupla, o novo episódio da Vida Dupla do Espião Traidor, o episódio 4, a história do espião português que vendia segredos à Rússia de Putin. Neste episódio, foca-se na perseguição pelas ruas de Roma, que vai acabar num insuspeito café Number One. Enquanto Carvalhão Gil está sentado à mesa com o seu contacto russo, os inspetores enfrentam o dilema: avançar já ou esperar? É para ouvir daqui a pouco, depois das notícias. Por agora, vamos conhecer os títulos em destaque do Jornal das Duas. Miguel Cordeiro.
1: Olá, boa tarde. Vamos falar da Iniciativa Liberal, que quer ouvir o Ministro das Finanças no Parlamento sobre a reentrada do Estado no capital da REN. E hoje, Luís Montenegro falou sobre este assunto. Voltou a dizer que vai ser possível baixar o preço da energia. Atualizamos o ponto de situação no combate às chamas em Portugal. E neste jornal vamos também falar de redes sociais, do Facebook e de Instagram, porque arranca hoje um julgamento que opõe 29 estados norte-americanos à Meta, a empresa que controla o Facebook e o Instagram.
0: É para ouvir já a seguir, muito rapidamente, o tempo, a possibilidade de ocorrência de precipitação fraca e não só, pode ser também um bocadinho mais forte, até porque há trovoada no interior norte e centro do país. Temos 38 graus de máxima em Viseu, com possibilidade de trovoada e chuva, 38 para Braga, 31 no Porto, 29 é a máxima em Aveiro, 35 para Leiria, já Santarém chega aos 36 graus de máxima, 30 para Lisboa, Faro com 29 graus, 38 em Bragança, são as cidades mais quentes, juntamente com Castelo Branco, que também chega aos 38, e lá está a chuva e trovoada no interior norte e centro do país. São 2 horas, vamos às notícias na Rádio Observador. Começa agora o Jornal das Duas, edição do jornalista Miguel Cordeiro. E Miguel, em destaque, a Iniciativa Liberal quer ouvir o Ministro das Finanças no Parlamento sobre a reentrada do Estado no capital da REN.
1: Diz a Iniciativa Liberal que pode estar em causa, com este negócio, o sacrifício do dinheiro dos contribuintes de forma irrefletida. E por causa disto, a Iniciativa Liberal entrega este requerimento para que se realize uma audição parlamentar a Joaquim Miranda Sarmento. Já foi entregue esse requerimento e pode ler-se que, de acordo com a Iniciativa Liberal, o efeito mais problemático da decisão do Estado de voltar a entrar no capital da empresa responsável pela rede elétrica é o anúncio de que esta decisão resulta de uma estratégia do Governo para reduzir o preço da energia. Sobre isto, a Iniciativa Liberal refere que isso não acontece pela mera entrada do Estado no capital da REN. O partido acrescenta que, no momento do anúncio, Montenegro sustentou que esta operação iria fazer parte do Fundo Soberano Nacional e refere à Iniciativa Liberal que ainda não se conhecem os moldes ou a forma de gestão desse mesmo fundo. E, portanto, a ele quer ouvir o Ministro das Finanças no Parlamento.
0: E o Primeiro-Ministro falou hoje sobre este regresso do Estado português ao capital da REN. Luís Montenegro volta a dizer que será possível baixar o preço da energia.
1: Repetiu que o processo pode contribuir para diminuir o custo da eletricidade, mas explicou que isso não acontece de forma direta.
2: Ninguém diz que é a intervenção na REN diretamente que provoca uma alteração de preço, mas é uma das condições para nós podermos proteger o interesse estratégico de termos uma rede mais resiliente, de protegermos as nossas infraestruturas críticas, de fazermos fluir o sistema de maneira a que ele possa ser otimizado e, sendo otimizado, possa refletir-se depois nas condições de acesso. É isso que nós pretendemos.
1: E Luís Montenegro garantiu que vai disponibilizar todos os elementos relativos à reentrada do Estado no capital da REN para escrutínio do país. Falou o Primeiro-Ministro numa visita à sede da Proteção Civil em Oeiras.
0: E nesta visita à Proteção Civil, Luís Montenegro foi acompanhado pelo Ministro da Administração Interna e fez questão de deixar elogios a Luís Neves.
1: Pelo que diz ser um trabalho extraordinário na coordenação das forças. Luís Neves tem sido alvo de críticas, principalmente sobre o período em que era diretor nacional da PJ, e hoje, ao lado de Luís Montenegro, ouviu elogios, sendo que Luís Montenegro defendeu a atuação tanto de Luís Neves como de todo o governo neste período de combate aos incêndios. Luís Montenegro diz mesmo que quem não repara no trabalho bem feito está desfasado da realidade.
2: O Sr. Ministro da Administração Interna tem feito a esse nível um trabalho absolutamente extraordinário. Nós temos uma forma de estar e uma forma de encarar este fenómeno com elevado sentido de responsabilidade e privilegiando sempre aquilo que é maximizarmos a nossa força de combate e de prevenção. E, portanto, isso muitas vezes pode não ser, enfim, tão notado por aqueles que, esses sim, talvez estejam um bocadinho mais desfasados do contexto da realidade do país.
1: Posição do Primeiro-Ministro, que sobre o período de combate aos fogos destaca a diminuição da área ardida em comparação com o mesmo período do ano passado, mas avisa que as próximas semanas ainda vão ser complicadas.
0: E fazemos agora um ponto de situação do combate aos fogos. Há esta hora 3 grandes incêndios a preocupar as autoridades.
1: Sendo que no Grande Porto, em Santo Tirso, continua ativo o fogo que começou ao final da tarde de ontem em Rebordões. O comandante dos bombeiros voluntários tircenses, Vítor Pinto, dá conta de um grande perímetro de incêndio e de uma falsa sensação de acalmia no terreno, marcada por várias reativações.
3: Mais ou menos 900 hectares de área, o que dá um perímetro muito extenso. E isto provoca muito desgaste dos meios e muitas reativações. Vivemos já desde o período da manhã, não temos uma frente de incêndio severa, mas temos pequenos pontos que vão reativando. Portanto, vivemos aqui numa falsa acalmia, parece que o incêndio está muito dominado, mas não, porque a cada momento temos uma reativação, portanto, não podemos descurar, estamos a consolidar, para que durante o dia 2 conseguiremos garantir aqui a consolidação.
1: Declarações de Vítor Pinto, à RTP Notícias, comandante dos bombeiros voluntários tircenses. No terreno deste incêndio estão mais de 2 centenas de operacionais, apoiados por cerca de 70 meios terrestres. O fogo da Torre de Moncorvo continua a mobilizar o maior dispositivo de combate a incêndios nesta altura. São quase 420 operacionais, apoiados por 135 veículos e 5 meios aéreos. Começou no sábado este fogo, alastrou-se para Carraseda de Anciães no domingo, já no distrito vizinho de Bragança. A Agência Lusa, o segundo comandante regional de Emergência e Proteção Civil do Norte, Luís Araújo, dá conta de 3 frentes ativas.
4: Neste momento mantemos 3 frentes ativas, 2 no concelho de Carraseda e 1 no concelho de Moncorvo. Todas elas neste momento têm meios ou já a trabalho ou em progressão, apoiados também com descargas de meios aéreos. Estamos a planear também estratégia de reforço dos meios aéreos nos sítios que de momento ainda não é possível lá colocar meios aéreos por razões de segurança. Os meios estão a ser posicionados, são os necessários para a missão que temos neste momento.
1: A Proteção Civil alerta para uma subida das temperaturas durante a tarde, acompanhada de um aumento do vento, e isso pode provocar reativações.
0: E descemos agora no mapa até Arouca, onde há aldeias no caminho das chamas.
1: 4 aldeias. O comandante dos bombeiros voluntários de Arouca garante que não estão nesta altura em risco.
5: Propriamente ameaçada, não. Temos 4 aldeias essencialmente na linha de fogo, nomeadamente Rio de Frades, Bolseguedinho, Aldeia do Cando e Aldeia de Pedrógão. São estas as 4 que estão mais próximas da linha de incêndio. Embora ainda com alguma distância e todas já com meios em prevenção para qualquer ocorrência, para a proximidade do incêndio, poderem rapidamente atuar na defesa das pessoas e dos seus bens nessas aldeias.
1: Sérgio Azevedo, dos Bombeiros de Arouca, em declarações à RTP, conta este combate às chamas com 7 meios aéreos.
0: Situação mais calma, Miguel, em Ponte de Lima. Estão em resolução os 2 incêndios que atingiram este concelho do distrito de Viana do Castelo.
1: Em Couto, em Refóis do Lima, foi o primeiro a ser dominado. E depois, em Faixa e Senhora da Rocha, um fogo que estava ativo desde sábado, entrou também em resolução. Situação mais calma em Ponte de Lima.
0: E arranca hoje o julgamento que opõe 29 estados norte-americanos à Meta, a empresa mãe do Facebook e do Instagram. A empresa de Mark Zuckerberg é acusada de saber que estava a criar funcionalidades viciantes para crianças e ainda assim continuar a produzi-las.
1: Falamos de mais de metade dos estados norte-americanos envolvidos nesta acusação. O processo foi inicialmente apresentado em outubro de 2023. O julgamento arranca hoje no Tribunal Federal da Califórnia do Norte, com os estados do Colorado, Kentucky, Nova Jersey e Califórnia na linha da frente desta acusação, que tem 29 estados norte-americanos. Querem provar que a Meta, esta empresa que controla o Facebook e o Instagram, sabia que determinadas características do Instagram e do Facebook podiam prejudicar os jovens, mas que as manteve para aumentar o tempo de utilização e, com isso, aumentar também os lucros. Nos Estados Unidos da América está a ser descrito este processo como um caso sem precedentes na área da proteção do consumidor e que se pode tornar na maior batalha judicial sobre os impactos prejudiciais das redes sociais. O jornalista Ricardo Lopes explica-nos este caso.
6: São 233 páginas de acusação. Um dos procuradores-gerais envolvidos descreve-o como o maior processo de proteção do consumidor da história dos Estados Unidos. Os 29 estados acusam a Meta de ter concebido e aperfeiçoado funcionalidades capazes de prender a atenção das crianças durante muito tempo. Falamos de scroll infinito, notificações constantes, gostos, algoritmos de recomendação ou até filtros que permitem alterar a própria imagem. A acusação diz que a empresa conhecia os riscos associados, mas que se recusou a abandonar estas funcionalidades de modo a maximizar os ganhos financeiros. De acordo com o jornal britânico The Guardian, se a empresa perder o processo, as sanções podem atingir os 200 mil milhões de dólares, um valor semelhante às receitas da Meta durante todo o ano passado. Contas que Mark Zuckerberg contesta, diz que este valor é manifestamente desproporcional, acusa os estados de não estarem verdadeiramente preocupados com os jovens utilizadores. A Meta rejeita totalmente as acusações, diz que está a ser responsabilizada por problemas de toda a indústria. As sanções podem ir além do dinheiro. Os estados querem que a Meta seja também obrigada a alterar o funcionamento das plataformas para torná-las mais seguras para as crianças. Começam hoje as alegações iniciais e a apresentação do caso, um julgamento que deve prolongar-se durante 6 a 8 semanas e por onde deverão passar alguns dos principais rostos da empresa. Mark Zuckerberg, o presidente executivo da Meta, e Adam Mosseri, responsável máximo pelo Instagram, estão entre as testemunhas. Os dois deverão depor em tribunal, embora ainda não sejam conhecidas as datas dos depoimentos.
1: Arranca hoje o julgamento que opõe em tribunal a Meta e 29 estados norte-americanos.
0: E é assim que fechamos o Jornal das 2 da tarde, edição do jornalista Miguel Cordeiro.
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0: 11 minutos para lá das 2 da tarde, está com a Rádio Observador. Fica com o novo episódio da vida dupla do espião traidor. É o episódio 4.
13: 9 da manhã de 21 de maio de 2016. É sábado, mas em Lisboa, Luís Neves, diretor da Unidade de Contra-Terrorismo, e Manuela Santos, coordenadora de investigação criminal daquela unidade, estão a trabalhar. Estão em suspenso desde a véspera, a acompanhar a operação que está a decorrer a mais de 2.500 km de distância. Há mais de 12 horas que os inspectores à porta do hotel não têm contacto visual com Frederico Carvalhão Gil, desde que entrou no quarto na noite anterior. Em Roma, já são 10 da manhã. É nesse momento que o telemóvel de Luís Neves toca. São más notícias.
14: Houve ali um período de manhã em que pensávamos que tínhamos perdido o alvo. Também a gíria policial, perdemos. Portanto, perder é que está fora de controle. Ou porque ele saiu por outra porta, ou porque saiu disfarçado, ou porque saiu e não foi visto. Pode acontecer. Portanto, tivemos ali um período de manhã muito preocupados, furiosa e seriamente preocupados.
15: Ou seja, o hotel tinha duas entradas, não é? E não havia noção de que havia outra porta também.
13: À porta do hotel Contilha, a incerteza arrasta-se por alguns minutos. um dos inspectores italianos que estão a colaborar com a PJ em Roma, avança para o interior do hotel. Dirige-se a um dos funcionários da recepção e pergunta-lhe pelo hóspede do quarto 519. É um movimento arriscado. A operação está a ser exposta. O funcionário assegura que Carvalhão Gil ainda não desceu do quarto. O italiano suspira de alívio. O alvo está controlado. São 10h20, quando Carvalhão Gil sai finalmente do hotel. A mensagem é recebida através do sistema de rádio da equipa de vigilância. O homem está na rua. O espião está com uma camisa aos quadrados, em tons de vermelho, azul e verde, e com umas calças claras. No pulso direito, usa uma pulseira de prata com uma ligeira folga. Traz a barba feita, ao ombro carrega a mochila preta com que chegou ontem a Roma. Mal sai do hotel, vira à direita. E algumas dezenas de metros mais à frente, dobra uma esquina do quarteirão, novamente à direita. Segue em direção à estação central de Roma, Termini. Ao longo das próximas 2 horas, o espião vai fazer uso de toda a experiência que acumulou nos anos em que foi um operacional do SIS. Sabe que antes de se encontrar com o contacto russo, tem de garantir que não está a ser seguido. Por isso, toma as precauções obrigatórias que são aplicadas por todos os agentes de serviços secretos em situações semelhantes. Vai usar manobras de distração, ações de contravigilância e truques de dissimulação para perceber se está a ser espiado e despistar qualquer pessoa que o possa estar a seguir. Enquanto faz tudo isso, terá 27 inspetores portugueses e italianos atrás dele. Se voltarem a cometer um erro, como aconteceu à porta do hotel, Carvalhão Gil desaparece.

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0: Carvalhão Gil entra na agitada estação de Termini. É fim de semana. Há centenas de pessoas por ali. Umas acabam de chegar a Roma, outras correm para não perder os comboios que estão perto de si. As equipas de inspectores portugueses e italianos vão seguindo o espião a uma distância de segurança. Há uma regra de que não se pode esquecer. É tão importante não perder o alvo de vista como garantir que eles próprios não são detectados. Partenze. Por baixo do indicador das partidas, os enormes placares da estação mostram os vários destinos dos comboios para as próximas horas. Nápoles, Salerno, Veneza, Turim, Bari, Trieste. E essas são só as viagens para as cidades italianas. Depois, há todos os comboios para o estrangeiro. São dezenas e dezenas. As possibilidades são imensas. Os inspectores pensam na operação logística que podem ter pela frente se o espião seguir para um destino mais distante. Carvalhão Gil tem outros planos. Compra um bilhete. Mas para o metro. Segue para a linha B, que termina na estação de Laurentina. Desce até à plataforma e entra no primeiro metro que passa. Uma equipa de inspectores entra na mesma carruagem. Próxima estação, Cavour. As portas abrem-se, mas o espião não se mexe. Acontece o mesmo na paragem do Coliseu e na do Circo Máximo. Pirâmide, na zona de Trastevere, é a estação seguinte. O espião finalmente sabe, mas ainda não chegou ao destino. Sobe até à rua e continua a pé. A partir daqui, vai ser mais difícil manter a vigilância. Pedro Prato, um dos 3 inspectores da PJ em Roma, está numa das várias equipas que seguem o alvo.
3: E a partir do momento em que ele desembarca e sai da estação no Trastevere, é que a gente percebe que ele começa a ter manobras sucessivas de contravigilância, comportamento errático, senta-se num sítio, levanta-se e vai para o outro, volta para trás. Portanto, todo este, digamos, manancial de estratégias para que simultaneamente podem ser para tentar estar a ser seguido ou para despistar quem eventualmente esteja a seguir.
0: Primeiro o alvo caminha em direção a norte, pela Via Ostiense. A umas dezenas de metros já consegue ver as 2 torres cilíndricas e o contorno das muralhas da Porta de São Paulo, um edifício com 1700 anos. Dali, partem 8 grandes avenidas e ruas principais em todas as direções da cidade. O espião continua para noroeste, rumo ao centro de Roma. Desta vez, pela Via Marmorata. De depois, a direção muda. Em vez de continuar para norte e aproximar-se do centro da cidade, vira à esquerda. Passa por várias ruas secundárias e acaba por atravessar o rio Tibre, pela ponte Testaccio. Chega ao quarteirão portuense e segue em frente, até à avenida de Trastevere. Dois inspetores seguem de perto o espião. Os outros mantêm-se à distância, na reserva, protegidos. Cada equipa é identificada por um código e cada inspetor tem um nome atribuído para aquela missão. Enquanto uma equipa faz a vigilância, há sempre outra dupla pronta para a substituir no percurso seguinte. O momento da troca é normalmente decidido por quem vai à frente. A seguir de perto, Carvalhão Gil. A substituição pode acontecer por dois motivos. Porque os inspetores estão há demasiado tempo perto do alvo, correndo assim o risco de chamarem a atenção sobre si próprios, ou porque receiam ter sido efetivamente identificados. Como se diz na gíria policial, foram comprometidos. Carvalhão Gil já percorreu quase 2 km a pé. Está novamente a caminhar em direção ao centro de Roma. São 11h30 quando alcança a praça de Sidney Sonnino, a 2 passos do rio Tibre. Senta-se na esplanada de um bar. Está sozinho. Ainda não foi detectado qualquer contacto suspeito. Noutra altura, o espião teria puxado de um cigarro e tê-lo-ia fumado ali mesmo. Mas agora não. Há quase 10 anos que não fuma. Largou o tabaco quando perdeu o pai. E depois de ele próprio ter sido diagnosticado com problemas cardíacos. Os inspetores continuam atentos a todos os movimentos de Carvalhão Gil.
3: Nós estávamos sempre com tanto as equipas italianas têm todos os meios de comunicação próprios para comunicar entre eles, não é? E nós estávamos sempre encostados a um, basicamente um bocadinho mais na retaguarda, portanto, nunca estávamos propriamente em cima dos colegas, mas estávamos sempre encostados normalmente ao chefe de uma das equipas.
0: 20 minutos depois de ele se ter sentado, Carvalhão Gil levanta-se da esplanada. Começa a fazer o percurso no inverso, como se estivesse a regressar ao ponto de partida. Volta a cruzar o rio para a margem esquerda e segue até ao cruzamento entre a Via Galvani e a Via Nicola Zabaglia. Ao longo da última hora e meia, mudou várias vezes de direção e entrou e saiu de lojas sem comprar nada. Tanto caminhou de forma descontraída, como num instante a seguir acelerou o passo. Agora, o espião parou. Está em frente à montra de uma loja de rua. Aparentemente, está a olhar para os produtos que ali estão expostos. Mas os inspetores fazem uma leitura bem diferente. Carvalhão Gil não tem o mínimo interesse pelo que está no interior da loja. O foco do espião está na vitrine que tem à frente. E que está a usar como um espelho para verificar cada reflexo e analisar os movimentos nas costas dele. Quer ter a certeza de que ninguém o seguiu. Mas as equipas de vigilância também sabem o que estão a fazer. E ao que tudo indica, não foram detetadas porque, passados uns minutos, Carvalhão Gil volta a arrancar. entra num bar ali perto e permanece lá dentro até cerca do meio-dia e um quarto, sempre sozinho. Depois volta a sair e retoma a caminhada. Até aqui correu tudo bem. Mas os inspectores estão prestes a enfrentar o maior desafio desta operação de vigilância. Carvalhão Gil entra no mercado Testaccio. O espaço ocupa quase um quarteirão inteiro do bairro com o mesmo nome.

local no interior do mercado. As equipas de vigilância vão se revezando. Pelo auricular, os inspectores que seguem o espião indicam o local exato onde ele está. Depois, afastam-se e uma nova equipa entra em ação. As manobras duram há vários minutos. É cada vez mais difícil manter uma vigilância eficaz. Tanto que, para reduzir o risco de serem detectados, há inspectores italianos a mudar de roupa antes de voltarem ao terreno. A tensão prolonga-se por cerca de 20 minutos, até que, finalmente, Carvalhão Gil sai do mercado de vez. Atravessa mais uma vez a ponte de Testaccio. E está de volta à margem direita do Rio Tibre. É quase 1 da tarde. Saiu do hotel há cerca de 3 horas. E já percorreu perto de 7 quilómetros. O espião levanta o olhar. Parece reconhecer alguém à distância. É ele. De camisola vermelha, calças claras e relógio prateado no pulso esquerdo. Frederico Carvalhão Gil aproxima-se. Aquele homem está ali precisamente para se encontrar com o espião português.

Estiveram juntos pela última vez há 6 meses. Tanto quanto os inspectores conseguiram perceber, desde novembro do ano passado, que Frederico Carvalhão Gil e Sergei Pozniakov não trocam uma palavra. E agora, ali estão eles. Em plena cidade de Roma, os dois, no mesmo local, à mesma hora, claramente à espera um do outro. A ação de vigilância em Itália não detectou nenhum telefonema ou troca de mensagens, mas cada um deles sabia exatamente onde deveria estar àquela hora.

Este modus operandi está claramente explicado nos manuais de espionagem. Os encontros entre controlador e agente são sempre combinados com antecedência. É habitual, aliás, que data, hora e local sejam definidos de um encontro para o outro. É muito provável que os detalhes desta reunião em Roma tenham ficado definidos há meio ano na Eslovénia. Wozniakov está de pé no passeio do lado esquerdo, em plena via Carlo Porta. É a primeira vez que os inspetores portugueses veem o russo. Carvalhão Gil aproxima-se. Os dois trocam um breve cumprimento. A uns 30 metros de distância, os inspetores italianos e portugueses notam uma certa cumplicidade. Nada de muito efusivo. É uma saudação contida. Uma mão no ombro, palavras breves, e os dois começam a caminhar em direção à via de Trastevere. As paredes do número 247A da via Trastevere estão revestidas a mármore. Mas a cor original da pedra mal se vê por baixo dos grafites pintados com spray. Frederico e Sergei entram. O espaço é apertado. Há um balcão.

0: Cão, logo à direita, e uma vitrine com uma dúzia de sabores diferentes de gelado italiano. Em frente à porta, há outro balcão e as mesas ficam à esquerda. Os dois espiões sentam-se na primeira mesa, logo a seguir à porta de entrada. Estão frente a frente, com o russo virado para o exterior. Sergei Pozniakov tem vista direta para a rua. Pedem duas cervejas, uma Nastro Azzurro para cada um. Em cima da mesa também estão três taças com aperitivos. Carvalhão Gil coloca a mochila preta sobre a cadeira à esquerda. O russo desaperta a bolsa cinzenta que trazia a tiracolo e coloca-a sobre a cadeira à direita. Os dois espiões conversam com cumplicidade. Carvalhão Gil despeja metade da garrafa para dentro de um copo alto. Depois de dar uns golos na cerveja, pega numa caneta e numa folha branca e escreve algumas palavras. À distância, a PJ está a ver tudo.
1: Quando vem a comunicação que eles entraram naquele café, nós estávamos aí a uns 30 metros, na esquina, e pronto, estavam-nos a relatar, mas o que é que eles estavam a fazer? Estão a conversar, ele está a escrever, e tinham visão para o sítio onde eles estavam sentados, estavam mesmo ali junto à entrada numa mesa, mas houve colegas que entraram mesmo lá dentro, relataram que eles de facto já estão a trocar papéis, estão a escrever, estão a conversar.
0: Quando acaba de escrever, Carvalhão Gil empurra a folha até ao lado oposto da mesa. Sergei Pozniakov lê com atenção os apontamentos do espião português e rapidamente guarda a folha numa pasta azul. Depois, põe a pasta dentro da bolsa que pousou em cima da cadeira e continua a conversar. O que estaria escrito naquela folha para que o espião russo a guardasse imediatamente? Que relevância teriam aqueles apontamentos para que Pozniakov decidisse guardá-los em vez de deixar a folha em cima da mesa? No papel há apenas uma dúzia de linhas, escritas à mão por Carvalhão Gil. Mas por agora, sem forma de saber o que está naquela folha, os inspectores têm de limitar-se a observar o que está a acontecer. Há novas movimentações no interior do café Number One. O espião russo volta a pegar na bolsa onde guardou a misteriosa folha e retira um pequeno envelope branco. Estica o braço na direção de Carvalhão Gil e o espião português recebe o envelope. Os dois homens estão dentro daquele café há cerca de 10, 15 minutos, não mais que isso. As autoridades acham que têm o homem certo, mas, ainda assim, precisam de confirmar, para lá de qualquer dúvida, que quem está sentado à frente a Carvalhão Gil é mesmo o espião russo Sergei Pozniakov. Uma inspetora italiana entra no café. Leva um telemóvel na mão que usa para filmar o português e o russo. São apenas 10 segundos de vídeo, não mais. A seguir, Silvia Dias, inspetora da PJ, passa no exterior, junto ao café, e faz o reconhecimento visual do espião do SVR.
1: Nós queremos só ter a certeza de que a pessoa com quem ele se encontrou era mesmo aquela que, para a qual nós tínhamos um mandado de detenção europeu, porque tínhamos uma fotografia do Pozniakov, tínhamos connosco várias fotografias do Pozniakov, E então os meus colegas que não eram conhecidos do Carvalhão Gil foram ao café e confirmaram que era o alvo que nos interessava.
0: Os inspectores italianos começam a ficar nervosos. Acham que a ação de vigilância que começou há mais de 3 horas à porta do Hotel Contiglia está a durar demasiado tempo. A cada minuto que passa, o risco de serem descobertos aumenta. Estão a ficar agitados e querem avançar já com as detenções. Mas a PJ precisa de mais uns minutos. Há uma razão para Pedro Prata, o inspetor que lidera a equipa da PJ no terreno, querer esperar mais um pouco.
1: Porque naquele momento havia uma série de itens que ainda não tinham sido, ou pelo menos não havia a percepção, se já estavam na posse de um ou na posse do outro. Isto também tem outra vantagem, é se eles forem detidos em separado, sem terem a percepção que o outro foi detido, não é? Isto dá aqui uma série de argumentos à investigação para gerir com os alvos. Não é?
0: Mas os italianos insistem. É mesmo preciso avançar agora. E o português acaba por ceder. Pega no telemóvel, liga para Lisboa e dá a indicação. Os mandados de detenção podem entrar no sistema.
1: Simplesmente, é que já estava muito em brasa. Eu senti que da parte dos colegas italianos, que já me tinham transmitido, que estava a ficar difícil. Porque já tinham aparecido muitas vezes à frente do Carvalhão Gil e que isto podia correr mal e por favor ele está. E então disse para pronto, façam já.
0: As equipas avançam. Em segundos, quase 2 dezenas de inspectores entram no café e dão ordem de prisão a Frederico Carvalhão Gil e a Sergei Nikolaevich Pozniakov. Os 2 espiões ficam sem reação.
1: Nitidamente, ele estava, digamos, um bocado perdido, não tinha a percepção do que estava a acontecer, de quanto é que, digamos, aqueles que o prenderam sabiam, mas ele não tinha essa noção. Nós tínhamos alguma preocupação, que aliás partilhamos com os colegas italianos, de digamos, mesmo na abordagem, de ser uma coisa calma. Contrariamente àquela imagem que a gente tem das abordagens à italiana, mas porque ele tinha e tem problemas de saúde e compromissos para o coração e para fora, tivemos algum cuidado na forma como lidámos com ele, foi pacífico.
0: Os portugueses não participam nesta detenção. Pedro Prata, Pedro Camarinha e Silvio Dias mantêm-se à distância fora do café. Deixam as autoridades italianas fazer o trabalho delas. Formalmente, aquela é uma detenção da Justiça de Roma. Carvalhão Gil e Pozniakov estão sentados frente a frente quando a polícia entra no café. Mas assim que são detidos, as autoridades italianas ordenam-lhes que se sentem de costas um para o outro, afastados por alguns metros. O objetivo é simples. Os 2 espiões não podem trocar uma palavra, nem sequer cruzar o olhar. Carvalhão Gil e Sergei Pozniakov são transportados para a esquadra da polícia italiana. É uma viagem rápida. 4 km para norte, 15 minutos pelo centro da cidade. Quando chegam, são colocados em celas separadas.
1: E durante 1 ou 2 horas nos deixam no assar, sem darem assim muita conversa.
0: Os polícias italianos registam as impressões digitais do espião português. Fotografam-no e tratam de toda a papelada do processo. Depois disso, Pedro Prata aproxima-se, pela primeira vez, do espião do SIS.
1: Frederico, somos a polícia portuguesa, sabemos tudo. não há nada a esconder aqui. Nós conhecíamos assim muito ao leve, mas não me reconheceu de início. Ele depois acabou por me reconhecer. E depois, quando, deste momento inicial, eu fiz entrar o meu colega responsável pelo inquérito.
0: A próxima etapa é olhar cuidadosamente para cada uma das provas. Afinal de contas, foi por isso que Pedro Prata esperou até ao limite antes de avançar para as detenções. E dentro de brevíssimos instantes vai ficar tudo muito claro. O que estava naquela folha em que o espião português escreveu algumas palavras e o que havia dentro do envelope que o espião russo entregou a Carvalhão Gil. Passaram 4 horas desde a detenção. E os inspectores estão a revistar tudo o que os espiões tinham com eles no momento em que foram detidos. Primeiro, a mochila preta de Frederico Carvalhão Gil. Um dos 4 inspectores italianos que participam na revista abre o fecho da mochila. No café Number One, o espião do SIS foi visto a receber um envelope branco diretamente de Pozniakov. Mas dentro da mochila, há 2 envelopes brancos de tamanhos diferentes. O inspetor abre o primeiro. É um envelope em plástico e no interior está uma pequena garrafa azul de vidro grosso e trabalhado. Parece perfume, mas é whisky escocês. Ainda selado, da marca High Club. Cada garrafa de 700 ml, como esta, custa em média 200 euros. Pedro Prata assiste a tudo. Quando vê a garrafa, uma imagem salta-lhe à memória. Esta garrafa é exatamente igual a uma outra de que o espião português se esqueceu há 6 meses, no último encontro que teve com Pozniakov. Na altura, o inspetor percebeu, quando leu os e-mails de Carvalhão Gil, que o espião português chegou a escrever para o gerente do hotel em Trieste. Nesse e-mail, descrevia a garrafa que tinha deixado no quarto e pedia que a enviassem pelo correio. A seguir, o inspetor italiano pega no segundo envelope. É um envelope típico de carta. Lá dentro, envolvido numa folha A4 branca, descobre um molho considerável de notas. São contadas uma a uma. Ao todo, estão ali 100 notas. 100 notas de 100 euros cada. São 10 mil euros em dinheiro vivo. O envelope ainda estava fechado. O que significa que o português nem sequer contou o dinheiro quando o recebeu da mão de Pozniakov. E também não há dúvidas sobre isso, porque Carvalhão Gil acaba por admitir que foi o espião russo quem lhe deu o envelope. Na mochila do português há ainda 1.300 coroas checas, cerca de 50 euros. E também um conjunto de 19 folhas soltas. 5 delas chamam a atenção dos inspectores. Estão em inglês e todas as 5 têm a margem inferior rasgada. Ainda assim, é possível perceber o que lá estava escrito. E é isso que gera mais apreensão entre os inspectores. São documentos NATO, muito possivelmente documentos classificados. É informação secreta. E não devia estar ali. Numa das folhas há indicações sobre desafios, riscos e ameaças à segurança energética dos Estados-membros da NATO. Também há documentos sobre ameaças terroristas e de pirataria aos fluxos de energia. Sobre ciberataques contra infraestruturas energéticas críticas. documentos sobre a estabilidade dos distribuidores NATO e países de trânsito, e ainda uma folha com notas sobre riscos económicos para o fluxo energético NATO. Já passa da meia-noite, quando Sergei Pozniakov é revistado na esquadra. Tal como o Carvalhão Gil, o russo dispensa a presença de um advogado oficioso. Dentro do saco cinzento do russo, os inspetores encontram uma máquina fotográfica com um cartão de 32 GB de memória. Mas aquilo que mais lhes interessa, neste momento, é a folha. A folha que o russo recebeu de Carvalhão Gil e guardou imediatamente. Está em português. Os inspetores leem cada uma das palavras que o espião escreveu. Gil Vicente, diretor adjunto. Mais ou menos 55. UMINT. Vigilância. Entrou para o serviço através de Daniel Sanches, ex-diretor-geral nomeado pelo ministro Dias Loureiro. É quadro da Polícia Judiciária. Está casado ou vive maritalmente com diretora formação. 1000 euros. 500 mais 500. Cria cavalos. Vai com frequência a eventos ligados a cavalos, inclusive em Marrocos. São dados sobre o diretor adjunto do SIS, Gil Vicente. Nome, referências ao percurso que fez nas secretas e ao homem que o levou para os serviços. Esse homem foi justamente Daniel Sanches, o ex-diretor-geral do SIS. E este afirma que, a avaliar pela informação apreendida, Carvalhão Gil poderia estar a ser testado pelo espião russo.
2: Para mim é estranho, mas não sei qual era o ponto em que ele estaria já a trabalhar diretamente para o serviço ou não. Porque o SVR, como qualquer serviço muito bem estabelecido antes de criar laços com alguém, primeiro experimentam a ver se a fonte é fidedigna ou não. E geralmente o que é que eles perguntam? Perguntam coisas sobre dados que eles já possuam, que possam ter a confirmação toda. Não se sabe qual é que é a pergunta que lhes foi feita e os dados que constavam. Por exemplo, de certeza que o SVR tinha os meus dados todos, como o FSB e por aí fora. E portanto era uma coisa fácil de confirmar. Não sei com as outras questões que tivessem no papel, se aquilo era o teste para ver se a pessoa está a dar dados reais ou se está a meter ali uma tanga qualquer para ganhar umas coroas, não é?
0: A revista ao espião russo ainda não terminou. Além da folha com referências ao diretor adjunto do SIS, dentro de uma pasta azul, há ainda dois pedaços de folhas A4, dois post-its com breves indicações e mais três folhas A4 com apontamentos feitos à mão. É para essas folhas que os inspetores agora olham. Numa delas, o espião português escreveu:
3: declaro que recebi 10 mil euros. 21 de maio de 2016.
0: Por baixo dessa frase, Frederico Carvalhão Gil deixou uma assinatura. Mas usou o nome Francisco. A informação acaba de chegar a Lisboa. A equipa da Polícia Judiciária em Roma confirma que Carvalhão Gil e Sergei Pozniakov foram detidos. a 2 mil quilómetros, na sede da Gomes Freire, também há inspectores preparados para entrar em ação.

0: vão fazer buscas às casas que Frederico Carvalhão Gil tem em nome dele. Uma em Lisboa, outra no Cacém. Vão à procura de mais provas. Têm indicações para apreender tudo o que esteja relacionado com Moscovo, Rússia, serviços secretos ou movimentações bancárias. Vão encontrar dezenas de documentos classificados e secretos, espalhados por várias divisões. 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

0: Boa terça-feira, são agora 2h59. Está com a Rádio Observador, eu sou a Rita Camarneiro, ao meu lado Miguel Cordeiro, nas notícias que agora nos conta os destaques.
1: Vamos falar das conclusões de um estudo sobre a sustentabilidade da Segurança Social, com várias medidas, várias recomendações para o Governo, com os autores deste estudo a dizerem que os excedentes registados na Segurança Social nos últimos anos criaram uma ilusão de sustentabilidade. Falamos também nesta edição dos focos que estão ativos com mais de 900 operacionais nos três grandes incêndios que preocupam as autoridades a esta hora.
0: São agora 3 horas, vamos às notícias na Rádio Observadores. Começa agora o Jornal das 3 da Rádio Observador, com edição de Miguel Cordeiro. E Miguel, em destaque, os excedentes registados no Sistema de Segurança Social criaram uma ilusão. São as conclusões de um estudo pedido pelo Governo para aprofundar a sustentabilidade da Segurança Social.
1: O grupo liderado pelo economista Jorge Bravo alerta que nos últimos anos têm sido registados excedentes na Segurança Social e que isso até poderia sugerir uma posição confortável. Mas, aos olhos dos autores deste novo relatório, esta é uma leitura incorreta. Hoje foram apresentadas uma série de propostas para alterar o sistema de pensões em Portugal. Desde logo, a correção do mecanismo de atualização das pensões, para que os pensionistas possam sempre ter as reformas atualizadas, pelo menos ao valor da inflação. Há também a recomendação da criação de um regime de reforma parcial flexível, um regime que permite harmonizar as regras e permite também uma transição gradual entre a vida ativa e a reforma. Nas medidas apresentadas hoje estão também a criação de uma garantia integrada para a velhice, para assegurar que o patamar mínimo é superior para quem contribuiu mais para o sistema, e há também propostas ditas complementares apresentadas neste relatório, como, por exemplo, a criação de planos de pensões profissionais de adesão automática e voluntária dentro das empresas, bem como a criação de contas de poupança-reforma para crianças e jovens. Estas recomendações, apresentadas por economistas, constam de um relatório de mais de 600 páginas apresentado hoje, demorou cerca de ano e meio a ser feito. Este relatório foi pedido pelo Governo, mas a Ministra do Trabalho já rejeitou a possibilidade de se fazer uma reforma na Segurança Social ainda nesta legislatura. O economista que liderou o projeto pedido por Maria do Rosário Palma Ramalho reitera que este estudo é independente.
0: Seguimos com as notícias. Mais 900 operacionais combatem três grandes incêndios no país. Os dispositivos têm vindo a ser reforçados esta tarde. Torre de Moncorvo continua a concentrar o maior número de operacionais no combate às chamas.
1: Por esta altura, são mais de 450 operacionais só nesse incêndio, apoiados por 1,5 de veículos terrestres e 8 meios aéreos. Começou no sábado, este fogo avançou para Carraseda de Anciães, já no distrito vizinho de Bragança, e nas últimas horas, Luís Araújo, segundo comandante regional de Emergência e Proteção Civil do Norte, falou à agência Lusa a falar de três frentes ativas.
2: Neste momento mantemos três frentes ativas, duas no concelho de Carraseda e uma no concelho de Moncorvo. Todas elas neste momento têm meios ou já a trabalho ou em progressão, apoiados também com descargas de meios aéreos. Estamos a planear também estratégia de reforço dos meios aéreos nos sítios que de momento ainda não é possível lá colocar meios aéreos por razões de segurança. Os meios estão a ser posicionados, são os necessários para a missão que temos neste momento.
1: A tarde, de acordo com a Proteção Civil, pode ser difícil devido às temperaturas altas e ao vento forte. Em Arouca, distrito de Aveiro, há um incêndio que segue com três frentes ativas. O fogo avança em zonas de muito difícil acesso, com aldeias no caminho das chamas, quatro aldeias. Por agora não há perigo, é o que diz Sérgio Azevedo, comandante dos bombeiros voluntários de Arouca.
3: Propriamente ameaçada, não. Temos quatro aldeias essencialmente na linha de fogo, nomeadamente Rio de Frades, Bolseguedinho, aldeia do Cando e aldeia de Pedrógão. São estas as quatro que estão mais próximas da linha de incêndio. Embora ainda com alguma distância e todas já com meios em prevenção para qualquer ocorrência, para a proximidade do incêndio, poderem rapidamente atuar na defesa das pessoas e dos seus bens nessas aldeias.
1: Declarações à RTP esta tarde. Há dispositivo reforçado em Arouca, mais de 400 operacionais, 120 veículos terrestres, 7 meios aéreos. No Grande Porto, destaque para Santo Tirso, um incêndio que começou ontem em Rebordões, já arderam 900 hectares. O comandante dos bombeiros voluntários tircenses, Vítor Pinto, fala de uma falsa sensação de acalmia no terreno, marcada por várias reativações.
4: Mais ou menos 900 hectares de área, o que dá um perímetro muito extenso. E isto provoca muito desgaste dos meios e muitas reativações. Vivemos já desde o período da manhã, não temos uma frente de incêndio severa, mas temos pequenos pontos que vão reativando. Portanto, vivemos aqui numa falsa acalmia, parece que o incêndio está muito dominado, mas não, porque a cada momento temos uma reativação, portanto, não podemos descurar, estamos a consolidar para que durante o dia 2 conseguiremos garantir aqui a consolidação.
1: Preocupações em Santo Tirso. Em sentido inverso, situação mais favorável em Ponte Lima. Ao final da manhã entraram em resolução os dois incêndios que atingiam este concelho no distrito de Viana do Castelo.
0: E Luís Montenegro visitou hoje a sede da Proteção Civil e, apesar de elogiar o combate aos fogos, avisou que ainda há semanas difíceis pela frente.
1: O Primeiro-Ministro destaca a diminuição da área ardida em comparação com o ano passado, mas olha para o resto do verão e deixa avisos.
5: O ano de 2026 até ao momento tem, em termos de área ardida, felizmente uma diminuição muito significativa, em cerca de 4 vezes face àquilo que aconteceu ano passado, mas isto não é motivo satisfação na medida em que o risco vai continuar e nós não queremos estar a indiciar nenhum nível de facilidade relativamente àquilo que ainda temos pela frente.
1: Luís Montenegro disse isto na sede da Autoridade Nacional da Proteção Civil, em Oeiras, fez hoje uma visita, foi acompanhado pelo Ministro da Administração Interna e fez questão, nestas declarações aos jornalistas, de deixar elogios a Luís Neves, pelo que diz ser um trabalho extraordinário na coordenação das forças. Elogio alargado a todo o governo, com Montenegro a dizer que quem não repara no trabalho bem feito está desfasado da realidade.
5: O Sr. Ministro da Administração Interna tem feito a esse nível um trabalho absolutamente extraordinário. Nós temos uma forma de estar e uma forma de encarar este fenómeno com elevado sentido de responsabilidade e privilegiando sempre aquilo que é maximizarmos a nossa força de combate e de prevenção. E, portanto, isso muitas vezes pode não ser, enfim, tão notado por aqueles que, esses sim, talvez estejam um bocadinho mais desfasados do contexto da realidade do país.
1: Elogios de Luís Montenegro a Luís Neves e ao Governo.
0: Iniciativa Liberal quer ouvir o Ministro das Finanças no Parlamento sobre a reentrada do Estado no capital da REN.
1: Para os liberais, este negócio pode colocar em causa o sacrifício de dinheiro dos contribuintes de forma irrefletida. E isto é dito pela Iniciativa Liberal num requerimento que foi hoje entregue na Assembleia da República para ouvir o Ministro das Finanças, Joaquim Miranda Sarmento, numa audição parlamentar. A bancada liberal escreve que o efeito mais problemático da decisão do Estado de voltar a entrar no capital da REN é o anúncio de que essa decisão resulta de uma estratégia do governo para reduzir o preço da energia. Sobre isto, a Iniciativa Liberal refere que isso não acontece pela mera entrada do Estado no capital social da REN. A Iniciativa Liberal quer, por isso, fazer questões diretamente ao Ministro das Finanças no Parlamento.
0: E o Primeiro-Ministro falou hoje sobre este negócio. Luís Montenegro volta a dizer que será possível baixar o preço da energia.
1: Falou também nessa visita à sede da Proteção Civil para explicar que será possível, sim, contribuir para a diminuição do custo de eletricidade, mas isso não acontece de forma direta.
5: Ninguém diz que é a intervenção na REN diretamente que provoca uma alteração de preço, mas é uma das condições para nós podermos proteger o interesse estratégico de termos uma rede mais resiliente, de protegermos as nossas infraestruturas críticas, de fazermos fluir o sistema de maneira a que ele possa ser otimizado e, sendo otimizado, possa refletir-se depois nas condições de acesso. É isso que nós pretendemos.
1: Luís Montenegro, que diz também, garante que todos os elementos relativos à reentrada no Estado, no capital da REN, vão ser despenalizados.
0: Na atualidade internacional, em Granada, no sul de Espanha, 3 pessoas ficaram hoje ligeiramente feridas na sequência de um sismo de magnitude 4.8 na escala de Richter.
1: Isto é avançado pelo responsável para as emergências da região da Andaluzia. O sismo aconteceu pelas 10h30 da manhã, 9h30 em Lisboa, epicentro localizado a 10 km a sul de Granada. O responsável disse também que vai convocar o Comitê Consultivo do Plano de Emergência para Risco Sísmico assim que a situação for avaliada. para continuar a tomar medidas de precaução, autoproteção e prevenção. Também no sábado passado aconteceu um sismo de magnitude 5 que acordou os habitantes de Granada. Neste sismo registado hoje, de 4.8, registaram-se estes 3 feridos ligeiros.
0: E agora, com 9 minutos para lá das 3, vamos ao noticiário local.
1: E começamos em Porto Mós. A E-Rede está hoje a substituir a cabine de um posto de transformação em Cerro Ventoso. Isto é o que diz a junta de freguesia ao jornal portomozense. Durante os trabalhos, o fornecimento de eletricidade deve estar assegurado por um gerador. Ainda assim, a junta de freguesia avisa que podem acontecer alguns cortes ou constrangimentos no abastecimento de energia. Sesimbra, há esta noite trabalhos de saneamento que vão acontecer durante a madrugada. A intervenção começa às 10 da noite, prolonga-se até às 7 da manhã de amanhã, quarta-feira. Isto acontece devido a obras para reduzir os odores no subsistema da Lagoa e do Meco. Assim, Marsul diz que os trabalhos vão permitir renovar as infraestruturas e melhorar a eficiência do sistema de saneamento e apela à compreensão pelos incómodos temporários. Em Santarém, uma rotunda junto ao Retail Park e ao Hospital da Luz Ribatejo vai passar a ter o nome de Luís Sousa e Silva, o nome de um médico ligado durante décadas à medicina desportiva da região. Em Sintra, a Estrada do Carvalheiro vai estar cortada ao trânsito durante a noite. Este corte acontece entre as 9 da noite de hoje e a 1 da manhã de quarta-feira, para permitir uma intervenção dos SEMAS de Sintra. O acesso continua garantido a moradores, empresas da zona e a veículos de emergência. Oliveira Dias Meis. Este município vai apoiar o comércio local até 5 mil euros. A Câmara prepara 2 programas. Um dirigido às chamadas lojas com história e outro aos restantes estabelecimentos comerciais e de restauração. As lojas históricas podem receber até 5 mil euros para obras de recuperação e modernização, enquanto os restantes negócios têm apoios até 1.500 euros. As medidas vão entrar em vigor no final deste ano ou no início de 2027. Póvoa de Varzim prepara mais uma edição da Noite Branca este sábado. O município convida os poveiros, os visitantes, os turistas a saírem à rua vestidos de branco numa noite de festa que acontece entre as 10 da noite e as 2 da manhã em vários pontos da cidade, com espetáculos de artes circenses, andas e também acrobacias.
0: E é o ponto final no Jornal das 3 da Tarde, edição do jornalista Miguel Cordeiro. Até já.
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0: E já a seguir temos nova edição de Guerra Traduzida Especial Irão.
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0: Começa agora mais um episódio da Guerra Traduzida, especial Irão, sobre os conflitos no Médio Oriente. Passamos em revista a imprensa do Médio Oriente e também dos Estados Unidos. Hoje a edição é do jornalista Carlos Pedro. Boa tarde, Carlos.
1: Boa tarde, Miguel.
0: E vamos começar a olhar para Israel, isto porque, Carlos, o Conselho de Paz para Gaza está a analisar um novo plano de desarmamento do Hamas.
1: Netanyahu anunciou ontem a criação de um grupo de trabalho com vista à supervisão do desarmamento do movimento islamita Hamas. Trata-se do segundo grupo de trabalho criado para o efeito. Em comunicado, o governo israelita diz que este novo grupo vai focar-se no saneamento básico, na água potável e noutras questões de saúde pública para a população de Gaza, que também afetam a população de Israel. Este anúncio surge também depois de uma reunião em Jerusalém entre Netanyahu e Jared Kushner, o engenro e conselheiro de Donald Trump. De acordo com a agência France Presse, que cita uma fonte israelita, Netanyahu e Kushner concordaram com a nomeação de um general norte-americano para supervisionar o desarmamento do Hamas.
0: No entanto, o Times of Israel diz hoje que o Conselho de Paz está a considerar alterar o plano que foi alvo de resistência por parte de Tel Aviv.
1: É isso mesmo, Miguel. A notícia é do Times of Israel, que cita uma fonte familiarizada com estas negociações. Em vez de o Hamas entregar as armas por fases, ao mesmo tempo que Israel vai retirando as tropas do enclave, esta fonte indica que a outra opção passa pelo Hamas entregar todas as armas em Gaza e só depois Israel teria que retirar as tropas para a fronteira de Gaza. No entanto, surge outro problema, é que a mudança até pode ser suficiente para o sim de Israel, mas as mudanças podem dar origem a um não do Hamas. Isto depois de meses em que o Conselho de Paz tentou convencer o grupo islamita a aceitar o plano de desarmamento gradual. O plano original, aprovado a 30 de julho pelo Hamas, dividia os cerca de 47% da faixa de Gaza, ainda controlados pelo grupo palestiniano, em 5 setores e previa a desmilitarização sucessiva de cada um deles. Uma vez verificada a entrega de armas e a destruição dos túneis do Hamas, as forças de defesa de Israel seriam obrigadas a retirar as tropas estacionadas ao longo do setor que foi, entretanto, desativado. Netanyahu não gosta ou não gostou da proposta e insiste que Israel não vai realizar nenhum recuo até que o Hamas esteja completamente desarmado.
0: Vamos agora falar do Irão, Carlos, porque este país vai investir fortemente em tecnologia nuclear.
1: É uma garantia deixada pelo vice-líder da Guarda Revolucionária Islâmica, o Major-General Izadi, num discurso durante um evento de homenagem a um antigo Ayatollah Ali Khamenei. Izadi fez um balanço do conflito com os Estados Unidos, diz que os norte-americanos começaram a guerra com o objetivo de derrubar e fragmentar o Irão, um objetivo que, para este responsável iraniano, acabou fracassado. Izadi aponta que Teherão assumiu o controle de Hormuz e, por isso, criou um poder de dissuasão extraordinário no Médio Oriente. O vice-chefe do exército iraniano considera ainda que as alterações que têm sido causadas por este conflito refletem o declínio dos Estados Unidos. Izadi diz ainda que Teherão vai continuar com firmeza o caminho nuclear científico e de desenvolvimento do país. São os destaques do discurso de hoje de Mostafa Izadi, citado pela agência Tasnim.
0: Izadi salienta também os esforços do Irão junto dos países vizinhos no Médio Oriente. Nesse sentido, Carlos, o presidente do Parlamento iraniano está de partida para o Iraque. Em cima da mesa vai estar o reforço dos laços estratégicos.
1: É uma notícia também da agência Tasnim. O encontro vai acontecer amanhã, na quarta-feira, quando Mohammed Bagher Ghalibaf visitar Bagdá, a capital do Iraque. Irão e Iraque vão discutir os esforços conjuntos para promover ou para ajudar a promover a estabilidade e a segurança no Médio Oriente, a expansão das relações bilaterais, a segurança das fronteiras, o combate ao terrorismo, a cooperação económica e a implementação de acordos conjuntos. Vão marcar esta viagem do presidente do Parlamento iraniano ao Iraque. Esta visita acontece também num ambiente de crescimento ou de crescente instabilidade por toda a região do Golfo Pérsico.
0: Dar ainda conta dos valores dos mercados energéticos, o petróleo Brent ultrapassou esta manhã os 91 dólares.
1: O petróleo Brent, a referência europeia, ultrapassou os 91 dólares, ou seja, atingiu o valor mais alto desde o início deste mês de agosto. O preço do petróleo Brent para entrega em outubro abriu hoje acima dos 91 dólares por barril, é o valor mais elevado deste mês. Trata-se de uma subida, ainda assim, inferior a 1% face à última atualização de mercado, feita ontem à noite. Esta subida ocorre também no dia em que um projétil atingiu uma nova embarcação no Estreito de Hormuz.
0: Tudo dito em mais um episódio da Guerra Traduzida. Hoje a edição foi do jornalista Carlos Pedro.
2: 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Seguimos agora com música na Rádio Observador. Até às 3:30 temos Sara Correia. Avisem que eu cheguei.

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5: São agora 3h24, boa tarde de terça-feira, está com a Rádio Observador. Ouvimos Lola Young com Messi, daqui a pouco temos síntese informativa às 3h30.

0: já está total, ouvem-se aplausos, ouvem-se pessoas a celebrar, apitos, tudo, e vê-se uma coroa linda. 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
5: São 3:30 da tarde. Está com a Rádio Observador. Está na hora de atualizarmos as notícias com o jornalista Miguel Cordeiro.
6: Muito boa tarde. Começamos a falar da Segurança Social, porque foi hoje apresentado um relatório sobre a sustentabilidade da Segurança Social, com medidas a serem aplicadas no futuro para resolver alguns problemas, e com os economistas que fizeram este relatório a dizerem que os excedentes registados no sistema de Segurança Social nos anos recentes criaram uma ilusão de sustentabilidade. Este grupo alerta que estes últimos anos poderiam sugerir uma posição confortável, mas essa é uma leitura incorreta. Foram apresentadas uma série de propostas para alterar o sistema de pensões, desde logo a correção do mecanismo de atualização das pensões, para que os pensionistas possam ter as reformas atualizadas pelo menos à inflação. Há uma série de recomendações, como por exemplo a criação de um regime de reforma parcial flexível para permitir uma transição gradual entre a vida ativa e a reforma. Estão também nas medidas a criação de uma garantia integrada para a velhice, para assegurar um patamar mínimo, que o patamar mínimo é superior para quem contribui mais para o sistema. E depois há propostas apresentadas como complementares, como o caso da criação de planos de pensões profissionais de adesão automática e voluntária nas empresas, e a criação de contas de poupança-reforma para crianças e jovens. São medidas que vamos continuar a detalhar ao longo desta tarde informativa aqui na Rádio Observador. Este relatório foi encomendado pelo Governo, mas a Ministra rejeita fazer uma reforma ainda nesta legislatura, e o economista Jorge Bravo, que liderou este projeto pedido pelo Governo, reitera que este estudo é independente. No combate aos fogos, mais de 900 operacionais combatem os três grandes incêndios que estão ativos nesta altura em Portugal continental. Torre de Moncorvo continua a ser o que concentra maior número de operacionais, quase 500 operacionais apoiados por 8 meios aéreos e centena e meia de veículos terrestres. O fogo já se alastrou durante o fim de semana a Carraseda de Anciães e avança com 3 frentes ativas. O cenário pode ser difícil durante esta tarde, com as temperaturas altas e os ventos fortes. No distrito de Aveiro, destaque para Arouca, incêndio que segue com 3 frentes ativas e avança em zonas de difícil acesso. Há aldeias no caminho das chamas, mas para já a situação nessas aldeias está controlada, é o que dizem os bombeiros voluntários de Arouca. No Grande Porto, destaque para Santo Tirso, fogo começou em Rebordões ontem à tarde, já arderam 900 hectares, há várias reativações que estão a preocupar as autoridades. Em Ponte Lima, a situação está mais favorável, entraram em fase de resolução os 2 focos que estavam a preocupar as autoridades neste distrito de Viana do Castelo. Hoje, Luís Montenegro visitou a sede da Proteção Civil, elogiou o combate aos fogos, avisou que ainda há semanas difíceis pela frente e deixou também elogios a Luís Neves e a todo o Governo pelo trabalho que têm feito

0: neste período de incêndios. Diz que quem não repara nesse trabalho está desfasado da realidade. A Iniciativa Liberal quer ouvir o Ministro das Finanças no Parlamento sobre a reentrada do Estado no capital da REN. Diz que há um possível sacrifício de dinheiro dos contribuintes de forma irrefletida e, portanto, a Iniciativa Liberal quer ouvir o Ministro das Finanças na Assembleia da República. O Primeiro-Ministro falou hoje sobre este negócio para voltar a dizer que vai ser possível baixar o preço da energia, mas explicou que isso não acontece de forma direta. Situação também no sul de Espanha, em Granada. Três pessoas ficaram hoje ligeiramente feridas na sequência de um sismo de magnitude 4.8 na escala de Richter. O sismo aconteceu a 10 km a sul de Granada.
1: E é o ponto final na síntese informativa das 3:30. Mais notícias no Jornal das 4, também com Miguel Cordeiro.

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5: São agora 3:36, está com a Rádio Observador. Temos notícias às 4 com Vasco Maldonado Correia. Miguel Cordeiro está de saída.
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5: Fica agora com Carlos Félix e o tema Fica.

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Estivemos a ouvir Cassete Pirata com o tema Abismo. Seguimos com Samuel Lúria, também Chris Rea e Silva passam por cá. São 3h42, está com a Rádio Observador.

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3: 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E antes das notícias das 4 da tarde, Yolanda com Responso está com a Rádio Observador.

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0: São 3h58, está com a Rádio Observadores. Boa tarde de terça-feira, eu sou a Rita Camarneiro nas notícias Vasco Maldonado Correia. Muito boa tarde, Vasco.
1: Boa tarde, Rita.
0: Nesta hora, no menu desta hora, depois do jornal, fazemos o ponto de situação nos conflitos da Ucrânia e do Médio Oriente, com o historiador Bruno Cardoso Reis, moderação de Beatriz Félix, em mais uma edição de Gabinete de Guerra, e ainda Aprender a Comer. Mariana Chaves vai falar-nos de 5 alimentos com mais proteína que o ovo, vai comparar vários alimentos ricos precisamente em proteína e deixa sugestões desde o pequeno almoço até ao jantar. E antes da tarde política, há a nova edição de Porque Sim Não É Resposta. Hoje o tema é como disciplinar uma criança de 2 anos, com a Judite França e o psicólogo Eduardo Sá. E agora vamos conhecer os títulos em destaque do Jornal das 4, Vasco Maldonado Correia.
1: Boa tarde, a Iniciativa Liberal quer ouvir o Ministro das Finanças no Parlamento sobre a reentrada do Estado no capital da REN. O partido tem dúvidas sobre as razões apresentadas pelo Primeiro-Ministro na festa do Pontal. Neste jornal, olhamos também para o estudo pedido pelo Governo para aprofundar a sustentabilidade da Segurança Social, que conclui que os excedentes registados no sistema do setor ajudaram a criar uma ilusão. Vamos saber que ilusão é essa neste Jornal das 4, onde fazemos também um ponto de situação dos incêndios em Portugal Continental. Há 3 a preocupar as autoridades.
0: São títulos que desenvolvemos já a seguir. E o tempo para amanhã, quarta-feira, 19 de agosto, temos uma descida a pique da temperatura e previsão de chuva no litoral centro e sul e também no interior norte. 30 graus de máxima em Viseu, com possibilidade de chuva e trovoada. 29 para Braga, 25 é a máxima no Porto. Já Aveiro chega aos 27 graus, também Leiria com 27, 29 graus de máxima para Coimbra, 33 em Santarém, Lisboa chegará aos 29 com chuva fraca, Setúbal 28, Faro 26, já no interior Évora e Beja com 32 graus de máxima. E agora são 4 horas, vamos às notícias na Rádio Observadores. Começa agora o Jornal das 4, com a edição do jornalista Vasco Maldonado Correia. E Vasco, o estudo pedido pelo Governo para aprofundar a sustentabilidade da Segurança Social conclui que os excedentes registados no sistema do setor ajudaram a criar uma ilusão sobre a saúde das contas públicas.
1: O grupo liderado pelo economista Jorge Bravo alerta que nos últimos anos têm sido registados excedentes no sistema da Segurança Social, o que poderia sugerir uma posição mais confortável. Leitura incorreta aos olhos dos autores deste novo relatório. Hoje foram apresentadas uma série de propostas para alterar o sistema das pensões, desde logo a correção do mecanismo de atualização das pensões para que os pensionistas possam ter as reformas atualizadas, pelo menos à inflação. Há também a recomendação da criação de um regime de reforma parcial flexível que permita harmonizar as regras e uma transição gradual entre a vida ativa e a reforma. Nestas medidas está também a criação de uma garantia integrada para a velhice, para assegurar que o patamar mínimo é superior para quem contribuiu mais para o sistema. Há também propostas complementares apresentadas neste relatório, como é o caso da criação de planos de pensões profissionais de adesão automática e voluntária, também a criação de contas de poupança-reforma para crianças e jovens, e ainda as recomendações, aliás, apresentadas pelos economistas, constam de um relatório de mais de 600 páginas, demorou cerca de ano e meio a ser feito. O relatório foi pedido pelo Governo, mas a Ministra do Trabalho já veio rejeitar a possibilidade de se fazer uma reforma na Segurança Social ainda nesta legislatura. O economista que liderou o projeto pedido por Maria do Rosário Palma Ramalho reitera e garante que este estudo é independente.
0: E fazemos agora um ponto de situação dos incêndios em Portugal. Há 3 grandes a preocupar as autoridades. Vasco, os dispositivos de combate às chamas foram reforçados esta tarde face à subida das temperaturas.
1: São mais de 900 homens e mulheres no terreno. O incêndio de Torre de Moncorvo continua a concentrar o maior dispositivo. São, por esta hora, perto de 450 operacionais, apoiados por cerca de 130 de veículos e ainda 4 meios aéreos. Já, nesta altura, 3 frentes ativas, uma das quais a causar mais dificuldade aos bombeiros, mas a expectativa é de que o fogo seja dominado ainda hoje. É, de resto, o que adianta o segundo Comandante Regional de Emergência e Proteção Civil do Norte, Luís Araújo.
2: Neste momento temos meios a trabalho, estamos a progredir, com alguma dificuldade mais na de Vilarinho, que os acessos são muito difíceis, orografia complicadíssima, e temos todos os combatentes, bombeiros, os restantes agentes de proteção civil a trabalho para que consigamos manter livre de reacendimentos e de reativações fortes e pelo fim ao fim da noite poder dar o incêndio em resolução, se as condições assim se mantiverem.
1: Declarações do 2º Comandante Regional de Emergência e Proteção Civil do Norte, Luís Araújo, à RTP.
0: E em Arouca, no distrito de Aveiro, o fogo segue também com 3 frentes ativas, sem dar tréguas.
1: O incêndio lavra em zonas de muito difícil acesso para os bombeiros. O comandante de Arouca, Sérgio Azevedo, admite que há aldeias no caminho das chamas, mas que por agora não estão em risco.
3: Propriamente ameaçada, não. Temos 4 aldeias essencialmente na linha de fogo, nomeadamente Rio de Frades, Bolseguedinho, Aldeia do Cando e Aldeia de Pedrógão. São estas as 4 que estão mais próximas da linha de incêndio. Embora ainda com alguma distância e todas já com meios em prevenção para qualquer ocorrência, para a proximidade do incêndio, poderem rapidamente atuar na defesa das pessoas e dos seus bens nessas aldeias.
1: Declarações do Comandante dos Bombeiros Voluntários de Arouca, Sérgio Azevedo, também à RTP. No combate a este incêndio estão, nesta altura, quase 500 operacionais, mais de 100 veículos e ainda 7 meios aéreos.
0: Já no Grande Porto, em Santo Tirso, continua ativo o fogo que começou ao final da tarde de ontem em Rebordões.
1: Já arderam 900 hectares. O Comandante dos Bombeiros Voluntários Tircenses, Vítor Pinto, fala de uma falsa sensação de calmia no terreno, marcada por várias reativações.
4: Mais ou menos 900 hectares de área, o que dá um perímetro muito extenso. E isto provoca muito desgaste dos meios e muitas reativações. Vivemos já desde o período da manhã, não temos uma frente de incêndio severa, mas temos pequenos pontos que vão reativando. Portanto, vivemos aqui numa falsa acalmia, parece que o incêndio está muito dominado, mas não, porque a cada momento temos uma reativação, portanto, não podemos descurar, estamos a consolidar para que durante o dia 2 conseguiremos garantir aqui a consolidação.
1: O que diz Vítor Pinto, comandante dos Bombeiros Voluntários Tircenses, também à RTP. No terreno estão mais de 200 de operacionais, apoiados por cerca de 70 meios terrestres.
0: Cenário diferente em Ponte de Lima. Ao final da manhã entraram em resolução os 2 incêndios que atingiram este concelho do distrito de Viana do Castelo.
1: O primeiro a ser dominado foi o fogo em Coto, em Regoios do Lima, por volta das 11 da manhã. Ao meio-dia também o fogo entre as localidades de Faixa e Senhora da Rocha, ativo deste sábado, entrou em resolução. Em Ponte de Lima, ao todo, nestes 2 incêndios continuam cerca de 480 operacionais, apoiados nesta altura por um meio aéreo.
0: A Iniciativa Liberal quer ouvir o Ministro das Finanças no Parlamento sobre a reentrada do Estado no capital da REN.
1: O partido entregou hoje um requerimento para que se realize uma audição parlamentar de Joaquim Miranda Sarmento. O deputado liberal Mário Amorim Lopes levanta dúvidas sobre as razões apresentadas pelo Primeiro-Ministro para a entrada na REN.
5: Os motivos que foram avançados pelo Sr. Primeiro-Ministro na festa de Pontal não fazem qualquer sentido. Alegou que iria permitir baixar os preços da energia. Ora, isto é falso e mesmo que tivesse um impacto, será absolutamente residual, que não será sentido pelas famílias portuguesas. Depois diz também que é para salvaguardar o interesse estratégico. Ora, isto também é falso, porque a infraestrutura é pública, explorada por um operador privado, a REN, mas a infraestrutura é pública, foi feita uma concessão e, portanto, o Estado pode, e assim o faz, em cada momento decidir exatamente o que é que acontece a essa infraestrutura, através da entidade reguladora, através da tutela.
1: Mário Amorim Lopes alerta também que as experiências do Estado como acionista têm corrido mal.
5: As ações da REN já desvalorizaram porque o mercado entende, e bem, que o Estado português geralmente acrescenta pouco valor, pelo contrário, é capaz de destruir bastante valor das empresas das quais participa. Ora, percebe-se então que isto não serve nada de substantivo, serviu apenas para um anúncio na festa do Pontal. E, portanto, se o Sr. Primeiro-Ministro foi incapaz de apresentar os motivos válidos para entrar no capital da REN, esperemos que o Sr. Ministro das Finanças seja capaz de o fazer, daí queremos ouvi-lo no Parlamento.
1: Mário Amorim Lopes, deputado da Iniciativa Liberal, o partido quer questionar diretamente o Ministro das Finanças no Parlamento e avança por isso com este requerimento para uma audição parlamentar.
0: Na atualidade internacional, arranca hoje o julgamento que opõe 29 estados norte-americanos à Meta, a empresa-mãe do Facebook e do Instagram. A empresa de Mark Zuckerberg é acusada de saber que estava a criar funcionalidades viciantes para crianças e ainda assim continuar a produzi-las.
1: Falamos, por isso, de mais de metade dos estados norte-americanos envolvidos nesta acusação. O processo foi inicialmente apresentado em outubro de 2023. O julgamento arranca hoje no Tribunal Federal da Califórnia do Norte, com os estados do Colorado, Kentucky, Nova Jersey e Califórnia na linha da frente da acusação. Querem provar que a Meta sabia que determinadas características do Instagram e do Facebook podiam prejudicar os jovens, mas que a empresa as manteve para aumentar o tempo de utilização e, por isso, também os lucros da empresa. Nos Estados Unidos, este está a ser descrito como um processo sem precedentes na área da proteção do consumidor, que se pode tornar na maior batalha judicial sobre os impactos prejudiciais das redes sociais. Ricardo Lopes.
6: São 233 páginas de acusação. Um dos procuradores-gerais envolvidos descreve-o como o maior processo de proteção do consumidor da história dos Estados Unidos. Os 29 estados acusam a Meta de ter concebido e aperfeiçoado funcionalidades capazes de prender a atenção das crianças durante muito tempo. Falamos de scroll infinito, notificações constantes, gostos, algoritmos de recomendação ou até filtros que permitem alterar a própria imagem. A acusação diz que a empresa conhecia os riscos associados, mas que se recusou a abandonar estas funcionalidades de modo a maximizar os ganhos financeiros. De acordo com o jornal britânico The Guardian, sem empresa perder o processo, as sanções podem atingir os 200 mil milhões de dólares, um valor semelhante às receitas da Meta durante todo o ano passado. Contas que Mark Zuckerberg contesta, diz que este valor é manifestamente desproporcional, acusa os estados de não estarem verdadeiramente preocupados com os jovens utilizadores. A Meta rejeita totalmente as acusações, diz que está a ser responsabilizada por problemas de toda a indústria. As sanções podem ir além do dinheiro. Os estados querem que a Meta seja também obrigada a alterar o funcionamento das plataformas para torná-las mais seguras para as crianças. Começam hoje as alegações iniciais e a apresentação do caso, um julgamento que deve prolongar-se durante 6 a 8 semanas e por onde deverão passar alguns dos principais rostos da empresa. Mark Zuckerberg, o presidente executivo da Meta, e Adam Mosseri, responsável máximo pelo Instagram, estão entre as testemunhas. Os dois deverão depor em tribunal, embora ainda não sejam conhecidas as datas dos depoimentos.
1: Jornalista Ricardo Lopes a explicar o caso que vai opor em tribunal a Meta a 29 estados norte-americanos. Arranca hoje a fase de apresentação do processo. O julgamento vai contar com um júri de 8 pessoas, 5 mulheres, 3 homens. A decisão final vai caber apenas a uma juíza, chama-se Yvonne Gonzalez Rogers.
0: E agora são 4:10. Que outras notícias há a destacar a esta hora?
1: O presidente dos Estados Unidos, Donald Trump, publicou hoje uma imagem na rede social Truth Social, onde apresenta o Estreito de Hormuz como um novo território norte-americano. A publicação, que aparece sem qualquer legenda, surge dias depois de Donald Trump ter afirmado que iria em breve declarar esta via marítima como território dos Estados Unidos. O vice-ministro dos Negócios Estrangeiros do Irão já reagiu através de uma publicação na rede social X, onde classifica a sugestão do presidente norte-americano como uma ilusão que vai ser corrigida. Refere-se a Trump como um homem delirante. Bruxelas promete novas medidas para reforçar a resiliência climática na União Europeia. A Comissão Europeia diz que vai apresentar ainda este ano uma estratégia para preparar melhor o país para fenómenos extremos depois de um verão marcado por ondas de calor, secas e incêndios. A proposta pretende dar resposta não só aos incêndios, mas também a áreas como o ambiente e a agricultura. É o que avança a porta-voz da Comissão Europeia. Em Granada, no sul de Espanha, 3 pessoas ficaram hoje ligeiramente feridas na sequência de um sismo de magnitude 4.8 na escala de Richter. Informação avançada pelo responsável para as emergências da região da Andaluzia. O sismo ocorreu pelas 10:30 da manhã, 9:30 em Lisboa, com epicentro localizado a 10 km a sul de Granada. O responsável disse ainda que vai convocar o Comitê Consultivo do Plano de Emergência para Risco Sísmico assim que a situação for avaliada, para continuar a tomar medidas de precaução, autoproteção e prevenção.
0: E fica por aqui o Jornal das 4, edição do jornalista Vasco Maldonado Correia. Até já, está de regresso às 4:30.
1: Até já.
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0: São agora 4:12. Já a seguir temos nova edição de Gabinete de Guerra com Beatriz Félix.
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0: São agora 4:13. Fique com a nova edição de Gabinete de Guerra.
10: Abrimos agora a porta do Gabinete de Guerra na Rádio Observador, espaço onde analisamos os principais focos de tensão na geopolítica mundial. Eu sou Beatriz Félix, hoje contamos com a análise do historiador Bruno Cardoso Reis. Bruno, boa tarde, seja muito bem-vindo à Rádio Observador.
11: Olá, boa tarde, Beatriz.
10: Obrigada por aceitar este nosso convite e queria começar este Gabinete de Guerra pelo Médio Oriente. Há aqui várias coisas a falar, mas começo já por uma delas, porque hoje Donald Trump publicou na Truth Social uma imagem que mostra o Estreito de Hormuz como novo território dos Estados Unidos, uma publicação sem legendas, dias depois de Trump ter dito que em breve vai poder declarar esta via marítima como território norte-americano. O Irão reagiu, o vice-ministro dos Negócios Estrangeiros do país diz que esta ilusão sobre Hormuz vai ser corrigida. Teherão diz também que o estreito vai continuar fechado até que os Estados Unidos cumpram os compromissos estipulados no acordo assinado em junho. Mas pergunto-lhe, com uma atitude destas por parte de Donald Trump, fica claro que os Estados Unidos não querem fazer a sua parte?
11: Bem, eu acho que com uma atitude destas nada fica claro, ou seja, ou se quisermos, só fica claro realmente que Donald Trump é um presidente sem precedentes, mas também sem limites e sem nenhuma credibilidade, ou seja, mas declarar um novo território a que título? Desde logo, isto legalmente não tem nenhuma validade, seja em termos de lei internacional, porque não é por um Estado declarar unilateralmente uma coisa que isso passa a ser reconhecido. Para mais, nós sabemos, por exemplo, Portugal está a tratar disso há anos e anos, para haver reclamar algum tipo de jurisdição sobre áreas marítimas, tem de haver um correspondente território terrestre, digamos, que justifique essa, que seja o ponto de partida dessa reclamação. Os Estados Unidos não têm nenhum território terrestre nesta zona, quem tem é o Irão e Omã. Mesmo em termos de legalidade interna dos Estados Unidos, isto também não tem nenhuma legalidade interna. O presidente não pode unilateralmente declarar algo território americano. Teria sempre de haver um envolvimento do Congresso, do Parlamento dos Estados Unidos. Portanto, isto não faz realmente nenhum sentido e depois também não se percebe quais são os ganhos em termos deste contexto específico do conflito. A reação previsível do Irão, no fundo, é ver isto como uma provocação, denunciar isto também como não sendo credível e anunciar que vai provar que isto não é verdade. Ou seja, no fundo, o único incentivo, o único efeito que isto pode ter, se tiver algum prático, é eventualmente levar o Irão a fazer mais ataques, a reforçar, digamos, a ameaça sobre o Estreito de Hormuz para mostrar que isto não é verdade. Ora, isso é exatamente o contrário daquilo que seria suposto que Donald Trump, enfim, daquilo que seria lógico e racional que Donald Trump quisesse, porque, ao contrário também do que ele diz, nas declarações que tem feito, inclusive agora nas últimas horas, o estreito realmente não está seguro, não está aberto à navegação civil, e as provas estão no facto. Nos factos temos ataques a navios ou ameaças disso, e temos uma redução drástica da navegação. O estreito nunca esteve completamente fechado, porque há alguns navios que arriscam, inclusive navios iranianos, essa passagem, mas passámos de uma média de 120 a 150 navios por dia para, nas últimas semanas, qualquer coisa como 8 e 12 navios. Portanto, isso mostra bem que, de facto, estamos longe de estar numa situação de segurança, de normalidade no Estreito de Hormuz.
10: E apesar de ontem Trump ter dito que estava a falar com as autoridades iranianas e que o Irão devia hastear esta bandeira branca, o Irão veio depois desmentir, esclarecer que não houve conversas de bastidores. Hoje, Trump muda de posição e diz que não há realmente conversas com o Irão, nem em curso, nem planeadas. Garante ainda assim que o Estreito de Hormuz estava aberto em operação e que todas as minas foram retiradas ou detonadas. E há também uma outra declaração, a de António Guterres, o secretário-geral das Nações Unidas, que deixa um apelo tanto a Washington como a Teherão para que sejam retomadas estas negociações. e defende que a solução para este conflito não é militar. Concorda com esta posição de António Guterres? Ou seja, qual é que deve ser o caminho a traçar em direção à paz? Não uma paz podre, mas sim uma paz realmente duradoura.
11: Bem, ao contrário do que as pessoas dizem, por vezes a solução para certos problemas são ações militares, não é? E não há outra solução a não ser algum tipo de ação militar. Enfim, a Segunda Guerra Mundial é um exemplo clássico disso. Acho que ninguém com o mínimo de credibilidade acredita que fosse possível travar alguém como Adolf Hitler se não fosse pela via militar. Ou mesmo, por exemplo, a intervenção dos Estados Unidos contra a Al-Qaeda no Afeganistão. Realmente os talibãs tinham recusado a entregar a Al-Qaeda, e a Al-Qaeda tinha claramente uma intenção agressiva contra os Estados Unidos, e provavelmente esses ataques foram muito importantes para evitar que houvesse depois, digamos, ataques terroristas de grande escala, como também contra o Estado Islâmico, mais recentemente, contra alvos ocidentais. A guerra não pode ser, de facto, um mal necessário. Agora, neste caso, aquilo que me parece que é o grande problema é que não há, de facto, não se vislumbra uma solução fácil do ponto de vista militar ou diplomático. Ou seja, do ponto de vista militar, os Estados Unidos estão com limitações, aliás, em termos das suas capacidades. Ainda ouvimos nos últimos dias notícias sobre este porta-aviões USS Abraham Lincoln, quer dizer, o navio mais poderoso, o tipo de navio mais poderoso da esquadra americana, que está no limite, que tem os seus marinheiros no limite das suas capacidades, porque está quase há 300 dias seguidos em missão. Isso de facto não é possível em termos de manutenção e da própria saúde e, portanto, eficácia dos soldados. A questão dos arsenais, portanto, de limitações no tipo de armas que os Estados Unidos têm disponível, mas depois e até em termos de tipo de alvos, quer dizer, não, os Estados Unidos já fizeram ataques massivos sobre o Irão a dezenas de milhares de alvos, e isso não alterou a postura do regime, que é um regime que tem uma enorme capacidade de resistência, de encaixe e também de sacrificar o bem-estar, a segurança da sua população para se manter no poder e atingir os seus objetivos. Tem mostrado isso desde 1979. Por outro lado, em termos diplomáticos, também não se vê soluções fáceis, porque inclusive o que estamos a assistir, acabámos de falar disso, é uma espécie de constante guerra verbal dos dois lados, portanto, com insultos, com ameaças dos dois lados. Tivemos o Irão a anunciar recompensas de, penso que era, $25 mil por cada soldado americano morto ou capturado nos últimos dias, e a completa ausência de confiança entre as partes. Neste momento, os Estados Unidos, inclusive, Donald Trump ameaçou, até militarmente, um país que é um aliado histórico dos Estados Unidos e que tem sido um mediador também histórico nestas negociações com o Irão, que é o Oman, que é o outro Estado, aliás, crucial para o controle do Estreito. Portanto, tudo o que vemos, no fundo, torna difícil acreditar que haja aqui o mínimo de clima favorável a que haja algum tipo de negociação credível e com possibilidade de chegar a um acordo. Portanto, o drama realmente é que, digamos, ao contrário do que disse António Guterres, sendo verdade que a solução militar parece muito difícil, não é de todo evidente que a solução diplomática seja mais viável.
10: E agora, do Médio Oriente, viajamos para a Europa para falar de outro conflito. Vamos para o conflito armado na Ucrânia, mas falamos da Embaixada da Rússia em Londres, que avisou que o Reino Unido vai ter de responder pela colaboração militar com a Ucrânia, isto depois de ter sido divulgada uma informação de que drones britânicos terão sido utilizados por Kiev para ataques no território russo. A Rússia diz que o Reino Unido se torna assim cúmplice e também coautor destes ataques e que optou deliberadamente pela escalada do conflito. Uma ameaça que já teve resposta. O primeiro-ministro britânico diz que o Reino Unido vai continuar a apoiar a Ucrânia a 100% contra aquela que diz ser uma guerra ilegal liderada por Vladimir Putin. Esta ameaça do presidente russo de que Londres poderá ter de sofrer as consequências pode ser um alerta não só para o Reino Unido, mas também para toda a Europa?
11: Bem, a mim parece-me que aqui o dado que há que sublinhar é a Rússia começou a atacar a Europa, inclusive a Grã-Bretanha, desde o tempo em que eu vivia na Grã-Bretanha, portanto, no início deste século. Portanto, houve, por exemplo, um caso famoso de um envenenamento de um dissidente russo, do Litvinenko, com um veneno, digamos, com uma arma química, em pleno centro de Londres. Portanto, e houve vários episódios desse o caso Skripal em 2018, também alguns anos antes desta da invasão em grande escala da Ucrânia em 2022. Portanto, isto não é propriamente algo novo e não é simplesmente o resultado do apoio dos países ocidentais à Ucrânia. Depois, os países ocidentais sempre disseram e sempre avisaram a Rússia de que isto ia acontecer, de que se houvesse uma agressão em grande escala armada, militar, ilegal, e como está reconhecida pela esmagadora maioria dos Estados das Nações Unidas, da Rússia contra a Ucrânia, os países europeus, os países ocidentais, as democracias europeias iriam ajudar a Ucrânia a defender-se. A Rússia não terá acreditado nisso, ou acreditou que isso não seria eficaz, mas esse aviso foi feito para tentar evitar aquilo que foi realmente uma escalada, que é esta invasão em grande escala da Ucrânia, o facto da Rússia ser a primeira grande potência desde 1945 a entrar abertamente numa guerra de conquista na Europa, ter tornado a Europa o continente, pela primeira vez também desde a Segunda Guerra Mundial, com mais mortes em combate nos últimos dois anos. E, portanto, tudo isso é resultado das ações e da escalada militar russa. Aquilo que os países europeus estão a fazer é algo que a lei internacional permite, e em certo sentido até, no fundo, não só legitima, mas quase que obriga, que é ajudar um país a defender-se de uma agressão armada ilegal de outro, e foi também algo que se fez múltiplas vezes desde a Segunda Guerra Mundial. A própria União Soviética e a própria Rússia têm muitas vezes armado potências, grupos hostis a potências ocidentais. Há, por exemplo, um caso famoso logo nos anos 50, na Guerra da Coreia, que sabemos, e logo na altura também se sabia, aliás, que a Força Aérea da Coreia do Norte, na Guerra da Coreia, basicamente eram aviões russos com pilotos russos pintados com as cores da Coreia do Norte. E, portanto, isso não levou à Terceira Guerra Mundial, nem levou a um conflito direto entre a Rússia comunista, a União Soviética e os Estados Unidos. Portanto, estas ameaças da Rússia não fazem nenhum sentido, não têm nenhum amparo legal, são mais uma tentativa de chantagear a Europa e de dissuadir a Europa de fazer aquilo que deve fazer, quer em termos dos seus interesses, quer dos seus valores, quer apoiar a Ucrânia. Agora, isso não quer dizer que não haja realmente o risco de continuação deste tipo de ações híbridas da Rússia em relação à Europa, ações de sabotagem, de assassinato, ciberataques. Isso intensificou-se em escala e provavelmente vai continuar e até se poderá intensificar no caso de haver algum tipo de pausa no conflito na Ucrânia, porque a Rússia fica com mais disponibilidade para fazer isso e não temos nenhuma... Eu não acredito que a hostilidade da Rússia em relação à Europa livre diminua se eventualmente conseguir algum tipo de cessar-fogo na Ucrânia.
10: E chegamos assim ao final do nosso tempo. Fica por aqui o Gabinete de Guerra, hoje com a análise do historiador Bruno Cardoso Reis. Mais uma vez, obrigado por ter juntado a nós nesta tarde.
11: Obrigado, boa tarde.
0: Gabinete de Guerra ficará disponível dentro de instantes em observador.pt e também em podcast. Foi moderação de Beatriz Félix. E agora fico com o Tiago Tencour. Nem tudo é mágoa, são 4h26. Está com a Rádio Observador.

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0: 4:30 da tarde está com a Rádio Observador. Está na hora de atualizarmos a informação com Vasco Maldonado Correia.
7: Boa tarde. O estudo pedido pelo Governo para aprofundar a sustentabilidade da Segurança Social conclui que os excedentes registados no sistema do setor ajudaram a criar uma ilusão sobre a saúde das contas públicas. É o que explica o grupo liderado pelo economista Jorge Bravo, que alerta que nos últimos anos têm sido registados excedentes no sistema da Segurança Social, que poderia sugerir uma posição confortável, leitura incorreta aos olhos dos autores deste novo relatório. Eles que apresentaram hoje uma série de propostas para alterar o sistema das pensões, desde logo a correção do mecanismo de atualização das pensões para que os pensionistas possam ter as reformas atualizadas, pelo menos à inflação. Há também a recomendação da criação de um regime de reforma parcial flexível que permita harmonizar as regras e também faça uma transição gradual entre a vida ativa e a reforma. São várias propostas para conhecer com mais detalhe no Jornal das 5 da tarde. Fazemos também um ponto de situação dos incêndios em Portugal continental. Há 3 grandes fogos a preocupar as autoridades. Os dispositivos de combate às chamas foram reforçados esta tarde face à subida das temperaturas. Ao todo, há quase 1000 homens e mulheres no terreno, com o incêndio de Torre de Moncorvo a continuar a concentrar o maior dispositivo. São, por esta hora, perto de 450 operacionais, apoiados por cerca de 1,5 centena de veículos e também 4 meios aéreos. Há 3 frentes ativas, uma das quais a colocar dificuldades aos bombeiros. A expectativa é que o fogo seja dominado ainda hoje. Em Aroca, no distrito de Aveiro, o fogo segue também com 3 frentes ativas, sem dar tréguas. Já no Grande Porto, em Santo Tirso, continua ativo o fogo, que começou ao final da tarde de ontem em Rebordões. Cenário diferente em Ponte Lima. Ao final da manhã entraram em resolução os 2 incêndios que atingiram este concelho do distrito de Viana do Castelo. A Iniciativa Liberal quer ouvir o Ministro das Finanças no Parlamento sobre a reentrada do Estado no capital da REN. O partido entregou hoje um requerimento para que se realize uma audição parlamentar de Joaquim Miranda Sarmento. O deputado Mário Amorim Lopes levanta dúvidas sobre as razões apresentadas pelo Primeiro-Ministro para a entrada na REN. Ele que alerta também que as experiências do Estado como acionista têm, no geral, corrido bastante mal. Arranca hoje o julgamento que opõe 29 Estados norte-americanos à Meta, a empresa mãe do Facebook e do Instagram. A empresa de Mark Zuckerberg é acusada de saber que estava a criar funcionalidades viciantes para crianças e, ainda assim, por continuar a produzi-las. São mais de metade dos Estados norte-americanos que estão envolvidos nesta acusação. Querem provar que a Meta sabia que determinadas características, tanto do Instagram como do Facebook, podiam prejudicar os jovens, mas que a empresa acabou por manter dessas funcionalidades para aumentar o tempo de utilização e, por isso, também os lucros da Meta. O presidente dos Estados Unidos, Donald Trump, publicou hoje uma imagem na rede social Truth Social, onde apresenta o Estreito de Hormuz como um novo território norte-americano, publicação que aparece sem qualquer legenda e surge depois de Trump já ter afirmado que iria em breve declarar essa via marítima como território dos Estados Unidos. Ora, o vice-ministro dos Negócios Estrangeiros do Irão já reagiu através de uma publicação na rede social X, onde classifica a sugestão do presidente norte-americano como uma ilusão que será corrigida, refere-se a Trump como um homem delirante.
0: Mais notícias no Jornal das 5 da tarde, também com Vasco Maldonado Correia. Até já.
7: Até já.

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13: Em época de férias, para muitos, recuperamos alguns episódios do Aprender a Comer com a nutricionista Mariana Chaves. Olá, Mariana.
15: Olá, Nelson.
13: Hoje vamos recuperar aqui um episódio que nos fala de 5 alimentos com mais proteína que o ovo. E eu pensei que o ovo estava no top 5. Não está?
15: Ele está como um alimento que tem muita proteína, mas muitas pessoas veem-se aflitas e não conseguem alternativas. E por isso é que eu gostei de fazer este top 5, porque dá aqui uma ferramenta muito grande. As pessoas conseguem comparar, portanto eu falo em números. Isto é uma ferramenta boa para ouvirem, para partilharem e se calhar para fazer umas notas também.
13: Vamos então recuperar este Aprender a Comer.

0: Seja bem-vindo ao Aprender a Comer, todas as semanas aqui na Rádio Observador e sempre com a nutricionista Mariana Chaves. Olá, Mariana.
1: Olá, Nelson.
0: Hoje vamos falar de alimentos que têm mais proteína do que um ovo. Isto porque, Mariana, o ovo é sempre aquele exemplo que damos quando falamos de proteína. Mas há aqui outros alimentos ricos em proteína e alguns até podem ser surpreendentes.
1: Sim, vários, é isso mesmo. Um ovo tem cerca de 6 a 7 gramas de proteína. Isso vai depender do tamanho dele. Portanto, um ovo mais pequeno, SOM, tem menos proteína porque tem menos clara. E o ovo L ou XL terá mais quantidade de proteína. Mas devemos fixar este número, 6 a 7 gramas de proteína. E o ovo, claro, é considerado uma boa fonte de proteína porque tem proteína de alto valor biológico. O que é que isto quer dizer? Tem os aminoácidos essenciais todos, que é como se fossem as pérolas de um fio de pérolas, e nós conseguimos absorver muito bem. Agora, não é exclusivo do ovo isto, e na verdade há muitas pessoas que se fixam no ovo e acham que, seja pequeno almoço, seja almoço, que a solução é sempre o ovo para ter uma boa refeição com proteína. E temos mais.
0: Só uma curiosidade um pouco pessoal. Há um limite de ovos por dia? Porque eu vejo às vezes pessoas a comer a várias refeições.
1: Olha, é assim, o ovo tem a clara e tem a gema. A proteína apenas está na clara. E por isso também... E a gema, o que é que acontece? Portanto, o ovo inteiro é um excelente alimento, porque na gema também tens nutrientes essenciais, tens a colina, que é uma vitamina do complexo B, essencial, e cada vez sabemos que é mais importante para o nosso cérebro, principalmente porque é a base para se produzir a acetilcolina, que é um neurotransmissor muito importante, mas não só, tu tens também vitamina A, tens mais constituintes na gema, é importante. Agora, o tema é que a gordura que existe, não só o colesterol, mas gordura saturada, existe na gema. E por isso, quando nós falamos que há um limite de ovos ou não, estamos a falar no limite de gemas e não no limite de claras. Até porque já existe no mercado claras de Tetra Pak, claras pasteurizadas.
0: São uma boa solução?
1: São uma boa solução para ser apenas uma fonte proteica. Em que aí não tens limite. E o engraçado é que 35 gramas dessas claras equivale à clara de um ovo. Mais ou menos assim. Portanto, se tu estás a comprar um produto que tem 500 gramas, não é? Que é de 500 ml ou de 1 litro, tu tens ali muitos ovos lá dentro, não é? E podes, na verdade, enriquecer, por exemplo, uma papa de aveia ou enriquecer uma omelete com aquilo. Bom, mas então, a pergunta que me fazias, Nelson, do limite, o que nós sabemos é que os 7 ovos por semana, as 7 gemas, vamos ser objetivos com o que eu expliquei, está toda a gente de acordo que não tem mal nenhum. E que as pessoas com doenças cardiovasculares o que têm que fazer é que têm que corrigir hábitos alimentares outros para que realmente o impacto da sua alimentação seja positivo na prevenção de doenças cardiovasculares. Porque não nos podemos cingir, dizer às pessoas que limite o consumo de ovos, mas o seu arroz branco pode comer à vontade. Não, o arroz branco também vai ter impacto, o excesso de hidratos de carbono da absorção rápida também vai ter impacto no seu colesterol.
0: Vamos então às refeições e começamos aqui pelo pequeno almoço, que é uma altura em que muitas a gente usa um ovo, não é? Quais são as melhores opções que superam o ovo no pequeno almoço?
1: Olha, só um apontamento que é, o português normalmente nem proteína põe, não é? No pequeno almoço. Põe o pão com manteiga.
0: O pão com manteiga, o leite com café.
1: Exato. Então, olha, os 5 alimentos aqui com proteína para o pequeno almoço, sem ser o ovo, seria, por exemplo, em termos de queijo, um queijo fresco pequeno, que tem cerca de 50 gramas de queijo fresco, terá cerca de 7,5 de proteína.
0: Portanto, equivale a um ovo.
1: Equivale a um ovo.
0: Um bocadinho mais.
1: Sim. Depois temos mozarela, meia mozarela, porque não vamos comer uma mozarela inteira ao pequeno almoço, atenção a isto. Meia mozarela, mais ou menos 6 gramas de proteína, portanto, equivale
0: próximo
1: a um ovo.
0: Próximo de um ovo também, não é?
1: Pronto. Depois, olha, temos aqueles iogurtes, o Skyr, que já muitos ouviram falar, que é um iogurte que tem como característica ter muito mais proteína do que um iogurte simples natural, e aí consegues ter cerca de 9 a 11 gramas por iogurte que comes. Por isso, claramente mais do que um ovo. Depois, as sementes de cânhamo, que já falámos várias vezes aqui no Aprender a Comer, descascadas sempre, que é assim que se consomem. Os valores até, eu gostava de dizer que tenho aqui valores atualizados, que eu antes dizia que era preciso um bocadinho mais de quantidade de sementes de cânhamo para ter a proteína de um ovo, e agora sei que cerca de 2 a 3 colheres de sopa é equivalente a um ovo. E se nós pusermos 4 colheres de sopa, já estamos a fazer muito mais do que a proteína de um ovo. Portanto, essa seria aqui uma boa adição. Depois, proteína em pó será sempre uma alternativa que tem muito mais do que a proteína de um ovo. Estamos a falar de proteína vegetal ou whey protein. É aquelas proteínas, Nelson, que misturas com a água, com uma bebida vegetal ou um leite.
0: Um batido.
1: Exatamente.
0: Podes meter numa panqueca.
1: Também, exatamente. Não é? Imagina, um scoop, normalmente essas embalagens com essa proteína em pó vêm com uma colher, ou então eles lá indicam qual é o que eles consideram um scoop. E a scoop, em regra, tem entre 20 a 25 gramas de proteína.
0: É muito.
1: Nós estamos a falar que o ovo tem 6 a 7.
0: Exato.
1: Para as pessoas porem aqui um bocadinho em perspectiva. E depois, os flocos de aveia, sendo dos cereais que se fala que tem mais proteína, eu também queria contextualizar isto. Normalmente, dos cereais, nós dizemos para as pessoas consumirem 30 gramas ou 50 gramas. Portanto, uma chávena de café a quase duas chávenas de café na refeição, que é o que nos interessa, não é? Mas então, 30 gramas vai dar 3,5 gramas de proteína. Portanto, é metade de um ovo.
0: É metade.
1: Portanto, faz sentido uma papa de aveia, se calhar sendo enriquecida com as sementes de cânhamo ou com o sequir, ou até com proteína em pó, e aí sim já temos bem mais do que um ovo.
0: E no almoço também se usa um bom ovo estrelado, gosto tanto. Mas como é que podemos escolher outros alimentos que têm mais proteína do que um ovo no almoço?
1: Olha, eu primeiro acho que aqui em relação ao ovo há uma coisa importante, que é quando comes ovos na refeição, em regra comes dois, não é? Na refeição, de almoço ao jantar. Enquanto que no pequeno almoço muitas pessoas comem só um e ficam bem. E portanto, dois ovos, já estamos a falar de, vamos arredondar, 14 gramas de proteína.
0: 14. Uhum.
1: Então, aqui as pessoas precisam de saber a comparação. Quando comem, por exemplo, 100 gramas de um bife de frango ou de um peito de frango, já estão a comer cerca de 22 gramas de proteína.
0: Okay.
1: Se for de vaca, 26, um bocadinho mais. Portanto, não é igual às 14. Agora, e vou dar aqui mais exemplos, mas é importante que muitas vezes o ovo funciona para acrescentar proteína àquela refeição. Se, por exemplo, só temos um bocadinho nada de frango para comer e não vai equivaler às 100 gramas, e portanto as nossas necessidades de proteína têm que ficar acauteladas nessa refeição, e juntar o ovo muitas vezes funciona como se fosse 50 gramas da carne ou do peixe que não temos no nosso prato.
0: Ok. O famoso ovo a cavalo.
1: O ovo a cavalo, mas o bife mais pequeno.
0: Claro.
1: O salmão, por exemplo, também terá cerca de 22 gramas. Agora, os termossos. Um copo de termossos vai ter cerca de 16 gramas de proteína. Portanto,
0: nada mal.
1: Praticamente o dobro do ovo.
0: Uhum.
1: Por isso, um copo de termossos acaba por ser uma excelente fonte proteica de lanche, por exemplo, mas também numa refeição. Nas leguminosas, que são uma excelente fonte proteica, apesar de não ser de alto valor biológico, mas nós conseguimos absorvê-las bem. E aqui tenho que destacar o feijão preto, que ainda por cima tanta gente gosta, e 6 a 7 colheres de sopa desse feijão já cozido, atenção, vai-nos dar 10 gramas de proteína. Portanto, é mais do que um ovo. O grão de bico, a mesma coisa. Essas 6 a 7 colheres, cerca de 100 gramas, vai-nos dar as 10 gramas de proteína, que é mais do que o ovo. Mas, para além disso, Nelson, nós juntarmos o feijão ao grão com uma proteína animal, nós sabemos que conseguimos aumentar a absorção da proteína, as duas juntas.
0: Ok.
1: Por isso faz todo o sentido ter os ovos, mas ter grão, ou mesmo que sejam humus, feijão preto com a carne, como os brasileiros gostam muito,
0: sim,
1: os portugueses também.
0: Eu também.
1: Eu acho que isso faz todo o sentido. E tinha aqui mais uns exemplos, por exemplo, o tofu. Que sabemos que cerca de 100 gramas tem 13 gramas de proteína, portanto, na verdade, mais do que o ovo, e as placas normalmente têm 200 ou até mais, por isso não é muita quantidade. A quinoa é que às vezes é sobrevalorizada, porque 100 gramas de quinoa têm cerca de 4 gramas de proteína.
0: É pouco.
1: É pouco, é bastante pouco. Na verdade, se comparares com a aveia, tem bem menos, não é? 30 gramas de proteína tinha estas 4.
0: Muito bem. Afinal, mas quanto é que uma pessoa precisa de proteína por dia? Há assim uma medida para nos orientarmos?
1: Há uma medida, que obviamente que nós profissionais de saúde costumamos fazer a conta, mas quem for uma pessoa mais atenta e que queira saber, então a conta deve ser assim: 1 grama de proteína por quilo de peso corporal.
0: Ok.
1: Portanto, uma mulher que pesa 60 quilos, 60 gramas de proteína por dia, mas é 1 grama a 1,2 ou 1,5 gramas de proteína por quilo de peso se a pessoa faz mais exercício ou, por exemplo, hoje em dia até se indica isto para pessoas acima dos 40 anos, mas especialmente acima de 60 anos, porque nessa altura
0: um pouco mais.
1: Nessa altura começa-se a perder muito músculo e normalmente a tendência é até para fazer refeições simples de sopa, sem proteína, em que é o oposto, porque estás numa altura em que perdes mais músculo, tens de consumir mais proteína. Agora, o interesse é repartir essa proteína ao longo do dia, portanto, ter o objetivo em cada refeição de ter um consumo de 10 a 20 gramas de proteína.
0: E simplesmente comermos bifes maiores ao almoço ou ao jantar?
1: Não.
0: Não é solução.
1: Não é, não é. Okay. Gostamos muito da compensação, mas isso não dá. Porquê? Primeiro porque sabemos que tu tens um limite de absorção na refeição. E só por isso já tens que redistribuir ao longo do dia, sem dúvida.
0: Muito bem, falamos já também dessas claras pasteurizadas, que são uma boa solução também. Ovo, outros alimentos que têm mais proteína do que um ovo, foi o episódio desta semana do Aprender a Comer com a Mariana Chaves. Passe pelo Spotify, se ouvir o programa no Spotify, ela deixa sempre lá uma pergunta relativa ao episódio desta semana e já sabe, o Aprender a Comer está sempre disponível no site do Observador e nas plataformas de podcast. Até para a semana, Mariana.
1: Até para a semana, Nelson. Obrigada.

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2: São agora 4h48. Temos nova edição de Porque Sim, Não É Resposta.

0: Bem-vindos ao Porque Sim Não É Resposta com o psicólogo Eduardo Sá. Eu sou a Judite França e hoje vamos falar de como educar uma criança de 2 anos. Olá, Eduardo. Um ouvinte escreveu-lhe com dúvidas sobre como estabelecer limites a uma criança tão pequena. Aos 2 anos, uma criança já consegue compreender verdadeiramente regras e limites ou estamos a exigir-lhe um controle emocional que ainda não tem?
1: Olá, Judite. Judite, uma criança de 2 anos já é uma criança muito crescida e muito sofisticada. E, portanto, é claro que aos olhos de uma mãe, claro que aos olhos de um pai, uma criança de 2 anos é só um bebê de 2 anos. Mas, em boa verdade, é muito mais do que isso. Portanto, é acutilante, é atenta, é capaz de fazer raciocínios de uma complexidade muito grande. Pode não usar a palavra como se compreende, mas a observação e a capacidade de discernir as soluções corretas para um determinado problema estão lá todas e, portanto, não é por falta de capacidade que ela não se adapta às regras que as mães ou os pais ou eles em conjunto entendam pedir-lhe.
0: Quando uma criança bate ou insiste num comportamento, qual deve ser a reação imediata dos pais?
1: Dito, uma criança tem esse tipo de comportamento porquê? Porque, no fundo, se sente a jogar em casa, porque, no fundo, tem uma ideia muito precisa que aquela mãe e aquele pai são topo de gama e que são tão fiáveis que quando ela reage no meio de uma fúria é como se dissesse: eu não entendo como é que pais desta enorme qualidade não me fazem as vontades todas. E, portanto, é uma criança de 2 anos a pôr-se em bicos de pés, a mostrar à mãe e ao pai que se houvesse lei no mundo, ela mandaria, coisa que me deixa tranquilo, porque significa que temos uma criança saudável e uns pais magníficos. Seja como for, vamos lá devagar. Eu acho que é muito importante que os pais tenham a noção que não são as crianças que têm que aprender a controlar-se, são os pais que têm que aprender a controlar as crianças. E controlar as crianças não significa domesticá-las, controlar as crianças não significa castigá-las a torto e direito, muito menos dar-lhes castigos físicos ou outras coisas do género, mas significa fazer um olhar zangado quando é preciso e dizer um não equipado com alguns pontos de exclamação, numa voz ali bem colocada e com um olhar bem fixado nos olhos dela. Porque as crianças precisam de semáforos para perceber o que é que não podem fazer. Eu acho muito importante que os pais percebam que as crianças são muito atentas e, portanto, vão repetindo muitos dos comportamentos dos pais. Mas, em algumas circunstâncias, precisam de ter os pais a dizer: olha, por aqui não, aquilo não podes fazer, estás a passar dos limites. Porque se não tiverem esse tipo de coordenadas, bom, elas sentem que podem fazer tudo e quando um pai ou uma mãe, à beira de um ataque de nervos, finalmente diz basta, uma criança fica no registro do género: oh, mas que bicho é que lhe mordeu? E quando é assim, se não é o bicho que morde à mãe ou ao pai, se for preciso uma criança de 2 anos, até pode morder, se for preciso, como quem diz, vá lá, pais fixos não dizem que não às crianças, e eu gostava que ficasse claro que pais fixos não são bons pais.
0: Uma boa frase essa. Este pai pergunta se segurar as mãos da criança durante alguns segundos para impedir que bata é uma forma adequada de impor um limite.
1: Não, porque voltamos um bocadinho à contenção física, vamos ver quem é o mais forte e uma criança precisa de perceber que a mãe e o pai são pessoas crescidas, que diabo, com 2 anos, quando olha para eles não estando ao colo de cada um dos pais, olha de baixo para cima, portanto, ela percebe que eles são realmente muito grandes. E, portanto, têm mais força e tudo mais, mas ninguém quer esse exercício de prudência, quer porque às vezes pode parecer, ou seja, uma criança, que é sobretudo uma firmeza serena. E uma firmeza serena é mesmo fazer um bocadinho uma cara feia, pôr uma voz colocada e dizer não com todas as letras, que é uma coisa que me deixa sempre muito preocupado, porque eu tenho a ideia que cada vez mais os pais parecem ter muita dificuldade de fazer. Eles não estão a censurar de uma forma prepotente, eles não estão a ser autoritários por dar cá aquela palha, eles estão em convicção a dizer assim, há comportamentos que eu entendo que são protetores para os meus filhos. Portanto, eu não posso permitir que eles vão para além desses comportamentos, porque de outra forma não estou a proteger. Portanto, dizer que não a um filho é dizer a um filho, olha, eu estou tão à vontade para dizer que não, que até te digo isto porque eu percebo que cada vez que digo que não a um filho, estou a dizer que sim àquilo que eu acho que é razoável, sim à capacidade de entendimento de um filho, mesmo quando o filho tem 2 anos.
0: Só para terminar, há também uma dúvida deste pai, que é quando os pais discordam sobre a forma de educar a criança, se torna tudo mais complicado.
1: Torna um bocadinho, mas também não vale a pena nós termos a ideia que os pais não discordam muitas vezes, porque é natural que discordem, sobretudo quando um faz de polícia bom e outro faz de polícia mau, e invariavelmente em todas as famílias saudáveis se tapa a cabeça e destapa os pés consoante as circunstâncias e as tolices que uma criança intenta fazer. Portanto, não é por aí que deixam de ser maus, nem têm que estar sempre afinadinhos. De vez em quando vão estar em contramão em relação a outros, às vezes até fazem umas figuras um bocadinho tristes à frente de um filho, mas quem é que não o fez? O que é importante é que, tendencialmente, comecem a definir quais são as coordenadas daquilo que devem exigir, está à mesa, não está à mesa, tem um ecrã quando está à mesa, o que é que pode ou não pode fazer, porque são meia dúzia de coordenadas, dito. E definidas estas coordenadas todas, fazê-lo quando uma criança tem 2 anos é uma coisa ótima, porque ela não fica ali em sentido, continua a ser aquele furacão todo, mas um furacão com caixa de velocidades é muito mais simpático do que um furacão sem caixa de velocidades.
0: Fica por aqui hoje, Eduardo, porque senão é resposta. Amanhã voltamos com mais um tema. Obrigada. Até amanhã e um
1: Obrigado,
0: grande abraço.
1: Um grande abraço para si também, Judite.

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0: Rádio Observador, são 4h57 em Portugal Continental e na Madeira, menos uma hora nos Açores. Esta é a Tarde Política da Rádio Observador, é terça-feira, 18 de agosto. Bem-vinda, Judite França. De que vamos falar nesta hora das 5?
1: Vamos falar, Ricardo, e vamos olhar com cuidado para o relatório Reformar as Pensões em Portugal, que foi apresentado hoje, primeiro com o economista Tiago Bernardino, depois com os deputados do Partido Socialista e da Iniciativa Liberal. Vamos perceber como o excedente da Segurança Social era, afinal, uma ilusão contabilística.
0: Antes temos o Jornal das 5. Boa tarde, Vasco Maldonado Correia. Quais são as notícias em destaque às 5?
2: Afinal, a Segurança Social tem um déficit de quase 2 mil milhões de euros, alerta deixado pelo grupo de especialistas escolhido pelo Governo para estudar a sustentabilidade do setor. Neste jornal vamos conhecer algumas das propostas avançadas por esse grupo de trabalho. Fazemos também uma atualização dos incêndios em Portugal continental, num dia em que os dispositivos de combate às chamas foram reforçados face à subida das temperaturas. Subida das temperaturas que está também a criar problemas no Porto, onde surgem várias queixas dos utentes do metro de que a situação é muito difícil de suportar para quem tem de fazer as viagens no metro do Porto. Neste jornal olhamos também para Alcácer do Sal, que assinou hoje um contrato de cooperação interadministrativo no âmbito dos impactos da tempestade Cristine.
0: E depois do Jornal das 7 temos novo episódio de E o Resto é História, as três reformas que tentaram mudar Portugal, já que muito se fala em reformas estruturais. Um ouvinte lançou este desafio: olhar para a história de Portugal e analisar as reformas que maior impacto tiveram no país, e foram escolhidas três. Para saber quais são, é preciso ouvir o episódio de E o Resto é História, que vai para o ar depois das 7 da tarde. Quanto à previsão do estado do tempo para amanhã, as temperaturas descem, vamos ter nuvens algumas escuras, possibilidade de chuva no litoral sul e no interior norte, onde podem ainda ocorrer trovoadas. A descida das temperaturas já se nota na previsão das máximas do IPMA para amanhã: Porto 25, Braga 29, Viseu 30, Aveiro 27, Coimbra 29, Leiria 27, Santarém 33, Lisboa 29, Setúbal 28 e Faro 26. Eu sou o Ricardo Conceição e esta é a Tarde Política da Rádio Observador. Jornal das 5, com Vasco Maldonado Correia. Afinal, a Segurança Social tem um déficit de quase 2 mil milhões de euros. O aviso é deixado por um grupo de especialistas que foi escolhido pelo Governo para estudar a sustentabilidade do setor.
2: O grupo de trabalho alerta que os excedentes que têm sido anunciados nos últimos anos são enganadores, não têm em conta, por exemplo, os encargos da Caixa Geral de Aposentações. E perante este cenário, o grupo de especialistas apresentou esta tarde uma série de propostas, como, por exemplo, a correção do mecanismo de atualização das pensões, também um regime de reforma parcial flexível e ainda a criação de uma garantia integrada para a velhice, que garantiria que o patamar mínimo é superior para quem contribuiu mais para o sistema. Já no que diz respeito aos regimes complementares, foram ainda apresentadas propostas focadas na iniciativa pessoal de cada cidadão. Marta Caramelo Nobre.
3: São 5 as propostas complementares propostas por este relatório. Vão da infância à velhice e são recomendações focadas sobretudo na iniciativa pessoal de cada um. Desde logo um plano de pensões profissionais de adesão automática.
4: Veículos de poupança para a reforma, em que os trabalhadores elegíveis são inscritos por defeito a quando da celebração do contrato de trabalho.
3: A ideia é passar por 3 fases: a inscrição, por sua vez, a acumulação da poupança, que, segundo idealizou o grupo, pode ser gradual e faseada, e sempre com a possibilidade de renúncia. Outra das medidas sugeridas é a criação de uma conta-poupança reforma para os mais novos.
4: Iniciar desde muito cedo a constituição de um património previdencial.
3: Já para os mais velhos, uma espécie de hipoteca inversa, que consistiria numa cedência do próprio património imobiliário que já detêm.
4: São permitir a quem quiser, de forma voluntária, ter formas de mobilizar o seu património imobiliário para fins previdenciais.
3: Há, por outro lado, o esquema chamado de Save as You Buy, não para incentivar o consumo das famílias, mas sim para aproveitar os gastos cotidianos que já têm.
4: Por não associar a um ato cotidiano de poupança que aquela família já faz, a possibilidade de ele, inadvertidamente, começar a acumular algum pequeno património.
3: Algumas das medidas que, ainda assim, segundo o economista que liderou o relatório de mais de 600 páginas, não visam a ruptura ou a privatização da Segurança Social.
2: reportagem da Marta Caramelo Nobre com as propostas para os regimes complementares apresentadas hoje pelo grupo de especialistas liderado pelo economista Jorge Bravo.
0: Vamos agora atualizar a informação relativa aos incêndios. Num dia em que os dispositivos de combate às chamas foram reforçados face à subida das temperaturas, e Vasco Maldonado Correia, há nesta altura três grandes incêndios que causam maiores preocupações. Um deles é em Arouca, no concelho de Arouca, onde há registro de pelo menos 5 bombeiros que ficaram feridos.
2: O fogo mantém-se com três frentes ativas, lavra em zonas de muito difícil acesso, estão no local cerca de 360 operacionais, apoiados por mais de 100 veículos e ainda 3 meios aéreos, embora estejam 4 localidades na linha de fogo. Sérgio Azevedo, comandante dos Bombeiros Voluntários de Arouca, sublinha que por enquanto não há necessidade de evacuar aldeias. Diz, no entanto, que dadas as condições do tempo, não tem para já esperança de que os bombeiros consigam dominar o incêndio nas próximas horas.
5: Tendo em conta as temperaturas que temos, o vento que, conforme estava planeado, se verificou que veio conforme estava previsto, e tendo em conta a orografia do terreno e o combustível disponível, vai ser muito difícil conseguirmos dominar o incêndio nas próximas horas.
2: O comandante dos Bombeiros Voluntários de Arouca, Sérgio Azevedo, aqui aos microfones da RTP, ele que conta também que 5 bombeiros ficaram feridos, todos de forma ligeira. Espera que rapidamente regressem ao combate às chamas.
0: Outro dos incêndios de maior dimensão a esta hora é o fogo de Torre de Moncorvo, que continua a preocupar as autoridades. É neste incêndio que neste momento está concentrado, a esta hora, o maior dispositivo. São quantos operacionais, Vasco?
2: São perto de 450 operacionais. Estão também no terreno cerca de centena e meia de veículos, além de 4 meios aéreos. Nesta altura mantêm-se 3 frentes ativas, uma particularmente difícil para os bombeiros por ser numa zona de difícil acesso. Ainda assim, a expectativa é de que o fogo seja dominado nas próximas horas, previsão que foi expressada pelo segundo comandante regional de emergência e proteção civil do Norte, Luís Araújo.
6: Neste momento temos meios a trabalho, estamos a progredir, com alguma dificuldade mais na de Vilarinho, que os acessos são muito difíceis, orografia complicadíssima, e temos todos os combatentes, bombeiros, os restantes agentes de proteção civil a trabalho para que consigamos manter livre de reacendimentos e de reativações fortes, e pelo fim ao fim da noite poder dar o incêndio em resolução, se as condições assim se mantiverem.
2: Declarações do segundo comandante regional de emergência e proteção civil do Norte, Luís Araújo, à RTP.
0: O calor que se sente na área metropolitana do Porto tem condicionado a circulação do metro. A empresa admite que os veículos mais antigos estão a ceder à alta temperatura.
2: Cenário que tem levado a várias queixas dos utentes dos últimos dias. Ontem a Metro do Porto chegou a suspender algumas viagens. O jornalista Miguel Pinheiro Correia, esteve a ouvir os relatos de alguns passageiros.
7: O barulho indica a chegada do metro à estação de Matosinhos Sul. Os passageiros podem finalmente sair do sol e fugir ao calor abrasador da rua, mas o alívio dura muito pouco.
8: Às vezes torna-se um bocado complicado, porque os metros vêm cheios, em horário de ponta, e como as carruagens já são antigas e não tendo ar-condicionado, torna-se bastante sufocante.
7: Se a falta de ar-condicionado ainda é suportável ao início do dia, nas horas de maior calor, há pouco por onde fugir.
9: Sim, de manhã ainda se viaja bem, porque está fresco o tempo e a gente vai remediando. Agora, ao fim da tarde, é melhor fugir.
10: Ontem, por exemplo, saí do trabalho, acabei por ir para o transporte, porque o metro estava muito demorado.
7: O problema no ar-condicionado não afeta só a qualidade das viagens, e a Metro do Porto já se viu obrigada a suprimir veículos para repará-los. Com menos metros, os passageiros concentram-se nas mesmas carruagens e os problemas, como a temperatura, tendem a aumentar.
11: Há pessoas que já se sentiram mal no metro, há pessoas que já se sentiram muito mal no metro. Têm que parar o metro para vir o INEM.
8: Já presenciei pessoas que tiveram quase a desmaiar, sim, não chegaram a esse ponto, mas sim, tiveram quase. porque torna-se tão sufocante e ao mesmo tempo já é bastante complicado, mesmo as pessoas estarem amontoadas umas nas outras, com um calor extremo ainda é mais complicado.
7: Não sendo novo, o problema tem-se sentido cada vez com mais frequência nas três linhas onde circulam os veículos mais antigos da Metro do Porto.
11: As carruagens e o metro que anda aqui nesta zona já são muito antigos.
8: É uma linha que, pronto, as carruagens do metro, os próprios metros já são as mais antigas.
7: Segundo a empresa responsável pelos transportes do metro, a idade destas composições explica parte do problema. É que os Eurotram foram projetados para suportar temperaturas máximas mais baixas do que as registadas hoje. O governo está a acompanhar o problema e já lembrou que estas composições ainda têm cerca de 10 anos de utilidade pela frente. Para garantir que não é uma década marcada por problemas, Metro do Porto e Ministério das Infraestruturas apostam na aquisição de novas unidades e também no recondicionamento dos sistemas de ar-condicionado.
2: Reportagem do Miguel Pinheiro Correia, que esteve a ouvir as queixas dos utentes do Metro do Porto face ao aumento das temperaturas dentro das carruagens.
0: Foi suspenso o serviço de interrupção voluntária da gravidez no Hospital Garcia de Horta. A resposta é assegurada agora por uma clínica privada na zona da Grande Lisboa. A Unidade Local de Saúde de Almada Seixal garante que não foi possível encontrar alternativas dentro do Serviço Nacional de Saúde.
2: Em causa a falta de profissionais no Garcia de Horta, a Rádio Observadora, a OLS, diz que foi a forma encontrada para garantir uma resposta atempada às mulheres que pretendem interromper a gravidez, mas na prática, Hugo Fortunato de Oliveira, a solução obriga à travessia do Tejo para ter acesso a uma resposta do Serviço Nacional de Saúde.
1: Mais de 13 quilómetros e um rio separam o Hospital Garcia de Horta, no Pragal, em Almada, da Praça da Alegria, no centro de Lisboa. É aqui bem perto, na Clínica dos Arcos, que passa a funcionar o Serviço de Interrupção Voluntária de Gravidez do Hospital Garcia de Horta. Em resposta à Rádio Observador, a Unidade Local de Saúde, Almada Seixal, explica que foi a solução encontrada depois de esgotadas as opções dentro do Serviço Nacional de Saúde. A OLS diz ter pedido a colaboração de outras unidades hospitalares do SNS, tanto na Península de Setúbal como em Lisboa, mas sem sucesso. A unidade garante ainda assim que a solução é temporária e diz contar retomar a resposta interna brevemente, sem nunca dizer quando.
2: Trabalho do jornalista Hugo Fortunato de Oliveira. Nesta altura, médicos e utentes estão a contestar esta decisão.
0: A Câmara Municipal de Alcácer do Sal assinou hoje um contrato de cooperação para tentar mitigar os impactos da tempestade Christine.
2: A autarca da região revela que o contrato permite assegurar a habitação temporária de 17 agregados familiares, mais de 6 meses depois do comboio de tempestades que assolou especialmente a região centro do país. Ainda há implicações relativas aos estragos causados. No município de Alcácer do Sal, há ainda famílias a viver em estruturas pré-fabricadas enquanto aguardam o restauro das habitações. O contrato assinado hoje é mais um passo da autarquia para a criação de medidas preventivas. É o que explica a Rádio Observadora, presidente da Câmara Municipal de Alcácer do Sal, Clarice Campos.
12: Este contrato interadministrativo vai permitir que a Câmara Municipal adquira os monoblocos onde estão alojadas as famílias que viviam nas casas da Barrozinha, 17 agregados familiares. Para além de ser uma situação que surgiu com a tempestade Christine, isto vem também permitir que o município fique aqui futuramente com um conjunto de habitações, né, temporárias para alojar quem decide.
2: É o que diz a autarca de Alcácer do Sal, Clarice Campos, garante ainda que a grande maioria dos pedidos de apoio relativos às tempestades no município já foram entregues às famílias.
0: E há outras notícias a marcar a tarde desta terça-feira, 18 de agosto.
2: Pelo menos 13 pessoas morreram na sequência das chuvas fortes e inundações que atingiram a região de Chiba, a leste de Tóquio, no Japão. Há ainda uma pessoa desaparecida. Mais de 2.500 habitações foram afetadas. A OpenAI anunciou hoje o lançamento global do ChatGPT para adolescentes, uma nova versão que limita automaticamente determinados tipos de conversas e inclui controlos parentais. De acordo com a empresa, o novo modelo foi concebido para reforçar a proteção dos mais jovens. E, Ricardo, a vida dupla do espião traidor é o novo Podcast Plus do Observador.
0: Quanto à história do agente português do CIS, que foi apanhado a vender segredos da NATO à Rússia, E hoje saiu mais um episódio, não é?
2: E ao longo desses 6 episódios, o podcast conta com testemunhos de pessoas que conhecem o SIS por dentro, entre eles ex-diretores das secretas portuguesas. 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
0: Vasco Maldonado Correia regressa às 5h30 para atualizar as notícias. Já daqui a pouco vamos conversar com o professor Tiago Bernardino, professor do ISEG, sobre o estudo relativo à sustentabilidade da segurança social que hoje foi apresentado.
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0: Já a seguir o explicador. Um estudo hoje apresentado revela que as contas da Segurança Social podem estar no vermelho há vários anos. O Grupo de Trabalho para a Sustentabilidade do Sistema conclui que há um déficit de 1.914 milhões de euros e não um excedente de 6,7 mil milhões de euros, como consta das contas públicas. Este estudo faz recomendações e muitos alertas sobre o sistema que permite pagar pensões agora e no futuro, e o futuro, a avaliar pelo estudo, não é muito promissor. Eu sou o Ricardo Conceição e comigo está o Judito França.
1: E é nosso convidado Tiago Bernardino, professor no ISEG, no Instituto Superior de Economia e Gestão. Muito bem-vindo, obrigada pela disponibilidade. A questão do saldo negativo por oposição ao excedente que está inscrito nas contas oficiais é a conclusão mais sonante deste estudo hoje apresentado?
20: Bem, aparentemente sim, boa tarde e obrigado pelo convite, antes de mais. Aparentemente sim, dada a cobertura também mediática que tem sido feita. E no fundo deve-se apenas a uma forma de calcular diferente, de certa forma. O número que vocês falaram dos menos 5 mil milhões de excedente que a Segurança Social efetivamente registra e tem aumentado ao longo do tempo, deve-se quando olhamos só para a Segurança Social. O que este estudo faz, liderado pelo Jorge Bravo, é olhar para o sistema de pensões como um todo, ou seja, tendo em conta também a Caixa Geral de Aposentações, que não recebe novos contribuintes desde 2006, e também as pensões antecipadas. Quando se tem tudo isso em conta, e portanto daí eu dizer o sistema de pensões como um todo e não exclusivamente a Segurança Social, aí sim vemos este número que o grupo chegou dos últimos anos.
0: Sr. Tiago Bernardino, a minha pergunta pode parecer muito naif, mas não deveria ser esta a forma de fazer as contas?
20: Ainda vou mais além, ou seja, isto é quando olhamos só para o sistema de pensões, eu acho que ainda há mais do que isto, porque o problema, quando, ou seja, todos estes estudos e de pensarmos sobre a sustentabilidade do sistema, deve-se porque vem um inverno demográfico, ou já está cá, não é?
0: Claro.
20: Em que vamos ter menos, a população ativa vai diminuir, pelo menos o rácio da população ativa para cada membro, para cada pessoa idosa, e portanto devemos pensar é nas finanças públicas como um todo. E portanto, este olha para o sistema de pensões, eu ainda acrescento que deve olhar também para as receitas públicas como um todo, ou seja, é projetado que as receitas de IRS, de IRC, de IVA possam vir a diminuir também pela diminuição da população, ao mesmo tempo que poderemos observar aumentos de gastos de saúde. Isto sim, e acho que é de encontro que vai à sua pergunta, Naif, como estava a chamar, é que devemos ter em conta todas as receitas que entram no sistema público e todas as despesas, sejam pensões para a Caixa Geral de Aposentações, sejam o IRS, etc. Não é? E este sim é que nos daria uma ideia geral do problema demográfico que iremos, que estamos a enfrentar.
1: Deixe-me só dar aqui um passo atrás, porque o sistema tem diferenças e às vezes é preciso explicá-las, não é? Nós temos dois sistemas, a Caixa Geral de Aposentações e o regime da Segurança Social. Dizia há pouco, desde 2006, não há novos contribuintes na Caixa Geral de Aposentações, mas é preciso pagar as reformas daqueles que ainda descontaram para essa Caixa Geral de Aposentações.
20: Sem dúvida, sem dúvida. Ou seja, não, e é importante dizer que todos estes números não põem em causa o pagamento de pensões nos próximos anos. Não é isso que estamos a falar, também para relaxar os ouvintes neste aspecto. É mais um alerta para que no futuro será preciso feitas reformas, em particular, ou seja, quando olhamos para um dos subsistemas de pensões, que é deficitário e continuará a ser deficitário, porque o número de contribuintes deste sistema está a diminuir e não admite novos contribuintes.
0: Nós, e também importa relembrando isto, estamos a descontar para pagar as pensões atuais e não as pensões futuras, é isso?
20: Exatamente. Ou seja, o sistema, focando só no sistema da Segurança Social, mas também se aplica, portanto, às contribuições da Caixa Geral de Aposentações, é que os atuais trabalhadores, os 11% que pagam mais, os 23,75% que o seu patrão paga, portanto, estes 34% sobre os salários, vai para pagar o sistema atual, ou seja, as pensões atuais, mas também os restantes benefícios sociais, subsídio de desemprego, por exemplo.
1: O pico da despesa da Caixa Geral de Aposentações vai acontecer por volta de 2045, estamos a falar em 20 mil milhões de euros num único ano, com a Caixa Geral de Aposentações, nessa altura, a ter zero receitas próprias. Exato. Será o Orçamento de Estado a pagar isto?
20: Que já agora serão os 40 anos depois de 2006,
1: exatamente,
20: não é?
1: Sim.
20: Portanto, o final do último contribuinte, ou seja, quando já tiver praticamente zero contribuintes. Sim, ou seja, neste momento o que já acontece é isto, não é? A Caixa Geral de Aposentações é financiada pelo Orçamento do Estado e sem alguma outra alteração, será assim que continuará a ser. E, portanto, ou seja, isto só que significa que, normalmente, três coisas: ou correspondem em mais impostos que são precisos recolher para pagar, ou menos despesas, significa cortar salários, significa fazer menos investimentos públicos, o que for, ou aumentos de dívida, que são só impostos ainda mais futuros.
0: Porque há aqui uma componente de dívida também, não é? Que estamos a empurrar um pouco com a barriga, ou um pouco mais para a frente, esta despesa através do financiamento por dívida.
20: Sim, esse é um ponto, não tenho tanta certeza da conclusão, ou seja, não sinto que ainda não ter lido mesmo o relatório,
0: portanto, tenho ouvido alguns
20: aspectos. Eu acho que a conclusão vem essencialmente de como não há nenhum imposto específico ou alguma contribuição específica para financiar a Caixa Geral de Aposentações, isto simplesmente significa que está a ser financiada por dívida. Não tenho a certeza, ou seja, não é diretamente, eu acho que isto é uma conclusão indireta que é feita no estudo, mas pode ser também, podemos também pensar que isto significa, se calhar, que são despesas que não são realizadas e que podiam ser feitas e que servem a financiar este sistema, por exemplo. Mas, no fundo, essa ideia não é dívida especificamente que está a ser emitida para isto em concreto, é, no fundo, indiretamente o sistema está, financia-se desta forma, não é? Até porque nós não temos, temos muito poucos impostos que são criados com despesas específicas, não é? Não temos consignação de impostos a despesas específicas.
0: E porque nesta altura, também convém lembrar, estamos aqui a... Nós pensamos sempre nas contas que pagamos em casa, somos o único contribuinte para essas contas, portanto as contas são sempre todas juntas. Mas aqui temos, digamos, dois grandes ramos na despesa pública, e corrija-me se eu estiver a ser demasiado simplista. Temos os impostos, que vão financiando a operação do Estado, e depois temos a contribuição para a Segurança Social, dos tais 11% mais os 23% das empresas, que só servem à Segurança Social. Pensões, subsídios de desemprego, enfim, subsídios de doença, é isto que temos.
20: Exatamente. Portanto, quando os impostos que pagamos, essencialmente são de dois tipos, como diz, portanto, impostos que vão diretamente para pagar os salários dos professores, dos médicos, potenciais obras públicas, etc. E assim, o IRS será, e o IVA serão os maiores, mas também o IRC e os outros impostos e pequenas taxas que existem. E depois sim existe um sistema da Segurança Social que é financiado apenas através das contribuições para a Segurança Social, dos 34-75% dos trabalhadores e empregados.
0: Temos aqui um problema sério em mãos, há muito tempo que o andamos a discutir. Nós já estamos numa situação de tal forma deficitária, isto pensando num horizonte de 40 ou 50 anos, que precisaríamos de um exército de contribuintes para conseguir acomodar todas as pensões que é preciso pagar no futuro?
20: Portanto, para podermos continuar, só olhando para as pensões como um todo, seria algo do que está a dizer, ou passamos a financiar estas futuras pensões através do orçamento do Estado, não é? Portanto, ou seja, significa, como estava a dizer, ou vêm impostos, ou aumentamos impostos para isto, ou diminuímos, no sentido em que se quisermos manter as finanças públicas equilibradas, não é? Uma das maiores conquistas dos últimos 10 anos. Então, sim, temos que diminuir as despesas também, não aumentando os impostos, ou, de alguma forma, arranjamos forma de termos mais contribuintes. A imigração tem dado essa ajuda, não é? E a imigração, sobretudo porque se concentra nas idades
0: esses imigrantes que hoje estão a contribuir, também eles vão ter pensão no futuro, não é?
20: Exatamente. Eu acho que esse também é um dos outros pontos que o estudo faz, no fundo, é que toda a ideia que passa de que os imigrantes vêm para contribuir hoje, no futuro, eles vão representar pensões no futuro. Uhum. Contudo, importa dizer que quando temos em conta o ciclo de vida de pagamentos ao Estado e recebimentos do Estado, os imigrantes são contribuintes líquidos. Significa isto que contribuem mais do que beneficiam no futuro. Deixa-me corrigir, contribuem mais do que os nativos, é isso que eu queria dizer. Porque os nativos, ainda que temos ainda que pagar-lhes a educação, não é? Ou seja, pessoas que nascem em Portugal, nós pagamos-lhes, portanto, a sua educação, e significa que ainda é mais um custo que temos.
0: Dão mais despesa.
20: E bom, não é? Naturalmente. Enquanto que os imigrantes, tipicamente, quando chegam a Portugal, já chegam depois da sua educação básica, portanto têm mais do que 18 anos, ou se calhar até mais do que 25 anos, e portanto aí já não temos despesas de educação com eles, o que faz com que eles sejam um custo menor do que, para assim dizer, um custo líquido menor do que um residente, um nativo nascido em Portugal.
1: Uma das recomendações que está neste estudo, assinado por Jorge Bravo, é a criação de um regime público comum com contas individuais nacionais. Isto como é que poderia funcionar?
20: Nacionais, não nacionais, exato. A ideia, no fundo, é que cada indivíduo tem uma conta direta com a Segurança Social, portanto, com o sistema de pensões. Hoje em dia, no fundo, a ideia é que nós trabalhamos num X número de anos, 40 anos, tipicamente, e anos garantido um determinado rendimento, consoante um conjunto de regras. Claro, depois há imensas exceções no sistema, não é? Ou seja, quem começou a trabalhar mais cedo tem direito a reformas mais cedo, pronto, todas estas diferentes regras. O que este estudo propõe é a ideia de que nós temos uma conta direta com a Segurança Social, e nós vemos, portanto, quantas são as nossas contribuições e quanto é que a isso corresponde a nossa reforma. Portanto, com um ajuste de um coeficiente, mas, ou seja, não entra necessariamente neste debate.
0: Mas seria uma espécie de PPR, não?
20: Não necessariamente, não é? No fundo, temos simplesmente, sabemos quanto é que contribuímos e sabemos quanto é que beneficiamos do sistema. Portanto, não é um sistema, não é a capitalização do sistema, é algo intermédio.
0: Não é um milheiro pessoal, não é?
20: Exato.
1: Mas uma das propostas de poupança é precisamente uma conta poupança reforma para crianças e jovens. Isto funcionaria aqui? Desde o nascimento de uma criança, ela passaria a ter uma espécie de um plafond que vai poupando?
20: A ideia, no fundo, ou seja, isto vem, portanto, vem diferentes, há diferentes propostas que são apresentadas. Uma são, de facto, estas contas nocionais, portanto, uma noção de contas, é no fundo aí que vem. A segunda é incentivos à poupança privada. E estes incentivos à poupança privada, o Jorge Bravo elencou diversas medidas. Uma delas é esta conta poupança, em que, no fundo, seja um incentivo fiscal ou seja um incentivo de maiores taxas de juros garantidas pelo governo, ou seja, não tenho a certeza dos detalhes que estão a ser propostos, é no fundo que as crianças, quando nascem, tenham esta conta e possam beneficiar de maiores juros, no fundo, para incentivar a poupança com vista à reforma, passado os 60, 70 anos.
1: Uhum. Há também outras propostas aqui, como planos de pensões de adesão automática, novos instrumentos de dívida pública de retalho, como complemento aos certificados de aforro. Isto é tudo novas formas de financiar o sistema?
20: Eu acho que isto cai tudo numa categoria de incentivos à poupança, não de financiar o sistema, porque isto não é dinheiro que vai entrar diretamente no sistema de segurança social, de pensões, ou mesmo do orçamento de Estado, e isto são só formas de as próprias famílias poderem ter um maior buffer, um maior stock de poupanças, para que quando chega a idade da reforma, se por alguma razão a pensão que vão receber seja menor do que a que esperariam, não é? Porque o sistema é deficitário, então sim, têm as suas próprias poupanças para poderem usar.
1: Então são, no fundo, desculpe interrompê-lo, mas são, no fundo, formas de poupança individuais.
20: Individuais, sim, exato. Portanto, o relatório aparenta assentar muito mais neste foco de incentivos às poupanças individuais e, portanto, daí vem esta tal conta poupança, este tal novo instrumento associado à dívida pública e creio que tenha mais outro, mas agora não me estou a recordar, a par de outras medidas também, e pronto, também com o objetivo de ajudar, estas em particular, de ajudar e de poder potenciar a poupança individual.
0: Professor Tiago Bernardino, perante tudo isto, a ideia defendida, por exemplo, pelo Chega de baixar a idade da reforma, poderia ser uma ideia muito temerária.
20: Sim, claro. No sentido em que, num sistema que já é deficitário e que hoje estes números também o mostram, mas mesmo antes destes números nós já sabíamos claramente que com o envelhecimento demográfico a figura não ia ficar melhor, não é? Ficaria sempre pior. Qualquer medida que implica, no fundo, mais beneficiários no sistema, não vai ajudar a que o sistema seja sustentável, portanto, sem que haja outra reforma associada, não é? E não sei se o Partido Chega

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2: Está na hora de atualizar as notícias com o Vasco Maldonado Correia.
3: Afinal, a Segurança Social tem um déficit de quase 2 mil milhões de euros, alerta deixado pelo grupo de especialistas escolhidos pelo Governo para estudar a sustentabilidade do setor. O grupo de trabalho alerta que os excedentes que têm sido anunciados nos últimos anos são enganadores, não têm em conta, por exemplo, os encargos da Caixa Geral de Aposentações. Perante esse cenário, o grupo de especialistas apresentou esta tarde uma série de propostas como a correção do mecanismo de atualização das pensões, um regime de reforma parcial flexível, também a criação de uma garantia integrada para a velhice que garantiria que o patamar mínimo é superior para quem contribuiu mais para o sistema. Nesta altura, há vários incêndios a preocupar as autoridades em Portugal continental, um deles em Arouca, onde 5 bombeiros ficaram feridos a combater as chamas. O fogo mantém-se com 3 frentes ativas, lavra nesta altura em zonas de muito difícil acesso. Estão no local quase 400 operacionais apoiados a esta hora por 3 meios aéreos. Por enquanto, não há necessidade de evacuar aldeias. Também o fogo de Torre de Moncorvo continua a preocupar. É neste incêndio que está concentrado a esta hora o maior dispositivo. Tem sido assim, de resto, ao longo dos últimos dias. São por esta hora perto de 450 operacionais, além de 4 meios aéreos que estão no terreno. Nesta altura mantém-se 3 frentes ativas. A expectativa é de que o fogo seja dominado nas próximas horas. Foi suspenso o serviço de interrupções voluntárias de gravidez no Hospital Garcia de Horta. A resposta que é assegurada agora por uma clínica privada em Lisboa. A Unidade Local de Saúde Almada de Seixal garante à Rádio Observador que não foi possível encontrar alternativas dentro do SNS por uma questão de falta de profissionais. A Câmara Municipal de Alcácer do Sal assinou hoje um contrato de cooperação interadministrativo para mitigar os impactos da tempestade Christine. A autarca da região, Clarice de Campos, revela que o contrato permite assegurar a habitação temporária para 17 agregados familiares, mais de 6 meses depois do comboio de tempestades que assolou o país, especialmente a região centro. Ainda há implicações relativas aos estragos causados. No município de Alcácer do Sal, há ainda famílias a viver em estruturas pré-fabricadas enquanto aguardam o restauro das habitações. Este contrato vem dar uma ajuda.
2: Já daqui a pouco vamos continuar a olhar para este relatório sobre a sustentabilidade da Segurança Social. Convidámos PSD, Chega, Partido Socialista e Iniciativa Liberal para discutir esta matéria, mas só o PS e a Iniciativa Liberal aceitaram os nossos convites. Boa tarde e boa viagem.
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3: Quanto ao estado do tempo para amanhã, as temperaturas vão descer, vamos ter nuvens escuras, possibilidade de chuva no litoral, sobretudo mais a sul, também no interior norte, onde podem ocorrer trovoadas. A descida das temperaturas vai ser generalizada e, em alguns pontos do país, sobretudo a norte, vai ser muito acentuada. Agora vamos ao explicador. Explicador da Rádio Observador, afinal as contas da Segurança Social estão muito piores do que se pensava, sim ou não? Hoje foi apresentado um estudo liderado pelo economista Jorge Bravo sobre a sustentabilidade do sistema de Segurança Social. As conclusões mais sonantes apontam para um saldo negativo de 1.914 milhões de euros e não para um excedente de 6.700 milhões, como consta dos números oficiais. Para o grupo de trabalho, não se podem fazer contas separando Caixa Geral de Aposentações e Segurança Social quando se fala de pensões. Segundo estes especialistas, as contas há muito que estão no vermelho e está aqui a ser criada uma dívida para futuras gerações que terá de ser paga. O governo que encomendou o estudo ainda não se pronunciou, mas num passado muito recente sempre foi dizendo que esta não é uma reforma para se fazer com grande rapidez, terá de ser bem ponderada. Eu sou o Ricardo Conceição, comigo está a Judite França. Judite, quem são os nossos convidados?
4: Miguel Cabrita, deputado do Partido Socialista e ex-secretário de Estado do Emprego, e Mário Amorim Lopes, deputado da Iniciativa Liberal. Bem-vindos, obrigada pela disponibilidade. Importa dizer também que PSD e Chega recusaram o nosso convite para participar neste debate. Miguel Cabrita, eu começo por si. Como é que se justifica ter sido mantida a narrativa dos cofres cheios aos portugueses quando o saldo conjunto da Segurança Social e da Caixa Geral de Aposentações está afundado em quase 2 mil milhões de euros?
5: Muito boa tarde, obrigado pelo convite, cumprimento também o Mário. Bem, vamos ver, não há nenhuma narrativa de cofres cheios. Há um sistema de Segurança Social e há um sistema de Caixa Geral de Aposentações com total transparência. As contas da Conta Geral da Caixa Geral de Aposentações estão no Orçamento de Estado todos os anos, são conhecidas há décadas, não há aqui nenhum elemento novo. O que é novo é o Governo, ou neste caso um relatório encomendado pelo Governo, com conclusões que já se sabia que iriam ser estas, porque este mesmo perito foi o autor do relatório do parecer do Tribunal de Contas, que veio também introduzir este elemento enganoso nesta narrativa. Aquilo que é um sistema previdencial de pensões é o da Segurança Social. O sistema da Caixa Geral de Aposentações é um compromisso que o Estado assumiu ao longo de décadas, com transparência, com regras que eram diferentes para os funcionários públicos, e que foi, aliás, um governo do PS que acabou com esse sistema, tornou o sistema fechado, para que todos os portugueses pudessem passar a ter regras de pensões iguais, mas são sistemas que não podem ser misturados, porque houve um que foi construído com uma base previdencial, atuarial, sustentável financeiramente, que é o da Segurança Social, o outro é um compromisso de um empregador.
3: Mas Miguel Cabrita, não são tudo pensões que acabam por ter de ser pagas?
5: Não. São naturalmente pensões, mas têm regras distintas e pressupostos distintos. Não há nenhum elemento novo. O que há é uma tentativa de misturar realidades que não são misturáveis. Repare, isso era o mesmo que dizer que os jovens que agora estão a entrar no sistema de Segurança Social seriam no futuro um fardo do sistema, porque estão neste momento a descontar, mas não estão a receber. E portanto...
3: Mas aqui, não pondo a questão...
5: Só, mas peço desculpa, deixa-me só concluir com uma ideia muito importante. Basta pensar que no dia 1 de julho de 2026, o próprio Governo apresentou na Assembleia da República a transferência recorde de saldo para o Fundo de Estabilização Financeira da Segurança Social. E, portanto, o Governo, que à segunda, quarta e sexta quer fazer passar a mensagem de que está a reforçar a sustentabilidade, está a patrocinar uma narrativa enganosa, como se pudéssemos pôr em causa o sistema previdencial de pensões dos portugueses. Seria, no fundo, compor todos os portugueses que descontam para a Segurança Social a pagar os compromissos do Estado para com funcionários públicos assumidos no passado.
3: Mas Miguel Cabrita, deixa-me tentar, porque às vezes isto também é complicado e eu posso correr o risco de ser demasiado simplista, mas estou aqui a pensar na conta das telecomunicações. Ora, o que o Miguel Cabrita está a dizer é que eu, tendo uma conta de telecomunicações, televisão, internet, telemóvel, enfim, tendo a conta do telemóvel que é deficitária e a conta da televisão e da internet que até tem um excedente, eu não devo misturar as três rubricas numa rubrica de telecomunicações.
5: Não, com o devido respeito, não se trata disso. Repare, o Estado assumiu um compromisso com os seus funcionários públicos, aqueles que até 2005 estavam no Estado. Tinha regras próprias, foram alteradas justamente porque nos pareceu que era importante que daí para a frente pudéssemos ter um sistema que fosse unificado. Agora, o Estado, como assumiu esse compromisso, também não pensou, esse sistema não foi pensado de um modo estritamente previdencial, também não foram feitas as contribuições por parte do Estado para esse sistema. No fundo, também houve nesses anos uma poupança por parte do Estado, se quiser, desse ponto de vista. Isso foi um compromisso que é assumido e que foi, no fundo, agora...
3: Mas não é enganador pensar que temos um excedente quando, afinal, temos um déficit?
5: Não temos déficit. Peço desculpa. Isso é que é enganador e vou aliás
3: então,
5: dizer...
3: Então, qual é o objetivo do Governo, Miguel Cabrita?
5: O objetivo, esse... Mas eu deixo-me só dizer uma coisa. Todos os principais estudos existentes da OCDE, da Comissão, do Comitê de Proteção Social da Comissão Europeia, com a Comissão Europeia, do próprio Livro Verde da Sustentabilidade da Segurança Social, todos os estudos colocam Portugal, com exceção de um, que curiosamente é muitas vezes o mais citado pela direita, da Comissão Europeia, que tem claramente um erro na sua base, mas todos os principais estudos e mais sólidos apontam para que Portugal tem um sistema de pensões com taxas de substituição, isto é, com rendimentos dos pensionistas, em linha com os melhores que a Europa tem. Já é assim no presente e continuará a ser assim no futuro. Esta conclusão, que foi agora apresentada por Jorge Bravo, que ele próprio já tinha patrocinado junto do Tribunal de Contas há um ou dois anos atrás, e que esteve aliás na base desta encomenda do Governo para fazer aqui um revisionismo das previsões, esta metodologia que é minoritária, ninguém a usa na Europa, nos países onde há sistemas públicos, com funcionários públicos de um lado e privado do outro.
3: Mas serviria que objetivo, Miguel Cabrita?
5: Do nosso ponto de vista, e essa é uma questão que nós vamos exigir, porque tem sido dito que este relatório é independente, mas foi encomendado pelo Governo a estas pessoas que sabiam o que pensavam e, portanto, nenhuma destas conclusões é surpreendente. Do nosso ponto de vista, o que estará em causa é abrir a porta para a privatização de partes importantes da segurança social, porque estamos a criar uma narrativa, volto a dizer, enganosa e falaciosa, de que o nosso sistema não tem condições de sustentabilidade e que haveria aqui números escondidos ou dados escondidos, afinal um déficit não existe. Todos os anos estes números estão presentes no relatório do Orçamento de Estado, por um lado, e no relatório da Segurança Social, por outro, porque são, de facto, dois sistemas diferentes. Dir-me-á, traduzem-se ambos em pensões, com certeza, mas nós não vamos certamente pôr todos os portugueses a pagar aquilo que foram as obrigações contraídas pelo Estado, que sabia que iam ser assim, que estão programadas no tempo, que se sabe quais serão as obrigações futuras, mas que não põem em causa a sustentabilidade previdencial do nosso atual sistema.
3: Obrigado, temos que ouvir também o Mário Morim Lopes, também está aqui à espera.
4: Bem-vindo também, Mário Morim Lopes. Concorda com esta leitura de Miguel Cabrita?
6: Eu estava aqui à espera de intervir, tal e qual que muitos jovens vão estar à espera da sua pensão, que infelizmente não será a mesma que aqueles que hoje estão a receber, recebem.
5: Não é isso, dizemos
6: tudo. É um dos grandes problemas, mas já lá vamos por partes. Antes de mais, muito boa tarde, Ricardo, Judite, cumprimento também o Miguel Cabrita. Isto é um tema muito técnico, muito complexo. Deixe-me só aqui desmontar alguns mitos que o Miguel aqui referiu, que acho que é importante, que são importantes desmontar. Antes de mais, as contas da CGA e da Segurança Social misturam-se porque elas estão misturadas. Porque quando é apurado aquilo que se chama o excedente da Segurança Social, estamos a ter em conta neste momento aquilo que são pensionistas que irão receber pela Caixa Geral de Aposentações, ou seja, funcionários públicos que, como entraram até 2004 ou 2005, terão direito a receber pela Caixa Geral de Aposentações, que já agora, para que todos os portugueses saibam, é muito mais generosa que a Segurança Social, e já explico porquê, e, portanto, estão neste momento a descontar para a Segurança Social, mas essas obrigações depois também serão pagas no futuro. Ou seja, aquilo que é o excedente hoje, que nós podemos dizer que a Segurança Social tem, beneficia destes descontos destes funcionários públicos que receberão pela Caixa Geral de Aposentações, mas que descontam neste momento para a Segurança Social. E, portanto, as contas estão emaranhadas. E foi isso que o estudo do Tribunal Constitucional, que eu imagino que o Miguel Cabrita, nem me quer passar pela cabeça, que o Miguel Cabrita esteja a sugerir que o Tribunal Constitucional foi instrumentalizado pelo Jorge Bravo para produzir o relatório que produziu. Sendo o Tribunal de Contas um tribunal, uma entidade idónea, e eu sendo um institucionalista, eu acredito que fez um trabalho isento e objetivo. E aquilo que o Tribunal de Contas nos diz é que da Caixa Geral de Aposentações nós temos aqui um déficit conjunto dos próximos anos de 228 mil milhões de euros. E, portanto, isto é verdade que não faz parte do sistema previdencial, mas faz parte das contas dos portugueses. Ou seja, é o que os portugueses vão ter de pagar no futuro. E porquê é que isto aconteceu? Porque governos do passado, Partido Socialista, Partido Social Democrata, mas sobretudo Partido Socialista, na altura queriam contratar funcionários públicos. Não havia dinheiro para dar melhores salários. Então prometeram-lhes um logro. Disseram assim, ok, vocês são contratados agora, mas no futuro irão ter uma reforma espetacular. Como é que nós vamos pagar isso? Bom, logo se há de ver, aqueles que vierem a seguir que paguem a conta. E é exatamente isso que está a acontecer neste momento. Os portugueses agora estão a pagar a conta daquilo que foi uma promessa feita no passado. E, portanto, nós não podemos ignorar o peso da Caixa Geral de Aposentações, porque é uma fatia enorme daquilo que são as despesas que serão assumidas e que foram assumidas pelo Estado.
4: Portanto, na sua opinião, pode-se falar num sistema consolidado que apresenta este déficit de quase 2 milhões?
6: Numa perspectiva financeira e orçamental, claro que sim, porque no final do dia são os portugueses a pagar estas pensões, estes valores que estão em falta, portanto, claro que sim. Do ponto de vista puramente previdencial, o que o Miguel estava a dizer é verdade, ou seja, a Segurança Social tem como pressuposto uma dedução. Essa dedução é feita todos os meses, sai do salário dos trabalhadores, parte é pago pela empresa, parte é pago pelos trabalhadores, e essa dedução depois vai, enfim, em termos atuariais, um dia pagar a pensão futura. Na prática, do ponto de vista financeiro, não paga pensão futura nenhuma. Está a pagar as pensões em pagamento, neste momento. Ou seja, o dinheiro que nós descontamos da TSU, que eu desconto todos os meses da TSU, não está a pagar a minha, não está a ser guardado para pagar a minha reforma. Está, neste momento, a pagar as pensões em pagamento. E quando é que isto pode ser um problema? É aí que eu acho que o relatório é importante. E não é o primeiro. Isto é um problema quando nós começamos, quando a Segurança Social foi criada, nós tínhamos cerca de 4 pessoas no ativo para cada pensionista. Neste momento temos cerca de 2. E projeta-se que em 2050 tínhamos 1.6. E, portanto, estarão 1.6 pessoas a trabalhar para cada pensionista. E o que é que isto nos diz? Que isto, por si só, pode ser um problema se nós não formos capazes de criar aqui mecanismos complementares. Não tem nada a ver com privatização. Eu acho que isso é o fim da linha do debate. É quando não se tem mais argumentos, vem-se com o fantasma da privatização.
3: Mas não terá,
6: tem causa privatização absolutamente.
3: Não terá de haver a criação de um sistema misto para assegurar?
6: Com certeza, mas não é privatização nenhuma. O sistema público mantém-se. O que depois se diz é, vamos criar pilares de capitalização adicionais, complementares, tal e qual como existe por essa Europa fora e por esse mundo fora, que são incentivos a que
7: haja uma poupança adicional.
6: Ou seja, é dizer o seguinte, vamos, muitas empresas já o fazem, vamos, para além do salário e daquilo que tem de descontar da TSU, vou ter aqui uns descontos adicionais que será um dia para pagar a reforma desta. Isso acontece nos bancos, por exemplo, nos bancos em Portugal.
3: E são os fundos de pensões?
6: Os fundos de pensões, por exemplo, já fazem isso, mas fazem isso de uma forma muito residual. O que nós estamos a dizer é generalizar isso para todos os trabalhadores, aqueles que a
3: empresa, alguns foram depois integrados em tempo de aperto financeiro, não é?
6: Não, com certeza, ninguém disse que o caminho da transição é fácil, mas este é o caminho para que haja deduções adicionais para lá daquelas que já estão previstas. E, portanto, se nós não tivermos os instrumentos a que as pessoas poupem mais, e mais do que isso, essa poupança possa ela própria gerar capital adicional e, portanto, gerar rendimento adicional, ser bem rentabilizada, então, com a diminuição do número de trabalhadores no ativo, isso pode colocar um problema dentro do sistema previdencial. Não estamos a falar da CGA, estamos a falar da Segurança Social.
3: Miguel,
6: diminui o número de trabalhadores no ativo por pensionista e se nós não temos aqui um mecanismo adicional, um incentivo adicional que as pessoas descontem mais, isso só tem um efeito possível, que é diminuir a pensão em pagamento.
3: Miguel Cabrita,
6: quando eu me reformar, eu irei receber menos. E já agora, só para terminar, para rematar esta questão dos estudos. porque esta questão é muito importante para ser rebatida, porque o Miguel Cabrita disse isto, o Miguel Costa Matos já o tinha dito também no Parlamento, e é importante referir isto, embora seja um aspecto muito técnico. O relatório da Comissão Europeia, o Aging Report, que faz este estudo, o que faz é pega no agregado de pensionistas com todas as suas particularidades, ou seja, o facto de ninguém ter uma carreira completa, ninguém tem. Neste país é se contar pelos dedos aqueles que durante 40 anos trabalharam ininterruptamente e que conseguiram ter descontos ininterruptos por parte durante 40 anos. E, portanto, pega naquilo que existe, nos agregados que existem, e projeta a evolução desses agregados. O que esse estudo, o outro estudo que estava a ser referido, que faz, é cria um trabalhador sintético, ou seja, criado artificialmente, admite que ele trabalha durante 40 anos sem interrupções e calcula a reforma.
5: Mário, desculpe, mas isso não é verdade, está bem?
3: Miguel,
5: está
3: a dizer, não, o Miguel Cabrita, não é verdade. Vamos ouvir Miguel Cabrita
6: não,
3: agora.
6: Não, é verdade, eu convido a ler os relatórios.
3: Miguel Cabrita.
6: Analisá-lo. E, portanto, esse...
5: Vamos ouvir Miguel. Imagina, estou disponível para discutir todos os relatórios que quiser. Sobre pensões.
3: Vamos ouvir o Miguel Cabrita sintético, agora, Maria Marim Lopes.
6: Mas só para rematar, tenho de deixar explicar.
3: Já está a tentar rematar há 2 minutos. Vamos lá. Não, vá.
6: É, são 10 segundos para terminar. E, portanto, esse relatório que usa um trabalhador sintético está mais distante da realidade. E este relatório que está agora a ser feito do grupo de trabalho, enfim, são 607 páginas, mas faz uma análise com base naquilo que são os pensionistas, efetivamente, aquilo que existe em Portugal, as carreiras contributivas que existem em Portugal.
3: Miguel Cabrita.
6: É, portanto, mais próximo da realidade.
5: Então, muito, muito rapidamente, se me é permitido, em primeiro lugar dizer que todos os estudos que existem, e todos têm metodologias diferentes, mas vários deles trabalham com os pensionistas reais, como o fez, por exemplo, o Livro Verde da Sustentabilidade da Segurança Social, como fazem outros estudos que têm sido feitos com dados disponíveis, já incorporam as várias variáveis, já incorporam as pensões da Segurança Social, as pensões da CGA, e, portanto, quero deixar esta ideia muito clara. Ao contrário do que está a ser procurado passar para a opinião pública, as taxas de substituição, isto é, os rendimentos que as pessoas vão ter, os jovens de hoje vão ter no futuro, aquilo que está projetado, incorporando já todas estas variáveis e diferentes situações, colocam o sistema de Portugal ao nível dos melhores países europeus. Evidentemente, temos um quadro demográfico desfavorável e temos que monitorizar.
3: Isso significa o pagamento de pensões estar entre os melhores? Podemos estar entre os melhores, mas depois não há dinheiro para pagar...
5: Em termos de taxas de substituição, repare, a própria Comissão Europeia, que é a autora desse estudo que o Mário está a referir e que é o mais negativo e que tem um erro, tem que ter um erro de metodologia, porque é o único que se afasta de todos os outros no cálculo que faz e tem coisas que não fazem mesmo sentido. A própria Comissão Europeia retirou há muito Portugal do vermelho dos sistemas de pensões na relação com as contas públicas e com a evolução do próprio sistema. Mas eu gostava de dizer um outro ponto. Evidentemente, ninguém pode afirmar que a Segurança Social é sustentável para sempre. Tem que haver um caminho de reforço dessa sustentabilidade. Nós todos conhecemos o quadro demográfico. Agora, o caminho tem que ser um caminho de reforço, de diversificação das fontes de financiamento. Não pode ser empurrar as pessoas obrigatoriamente para fundos privados de pensões. Nós, aliás, achamos muito curioso que os autores deste estudo, que se reclamam de uma visão liberal, querem, reparem bem, obrigar todas as pessoas a estarem inscritas em fundos privados de pensões. Uma inscrição automática.
6: Não,
5: automática. Com a hipótese de opt-out.
6: Sair voluntariamente.
5: Não, Mário, com certeza, mas a inscrição automática obrigatória, podendo depois de sair. É o Estado a substituir-se a decisões que, do nosso ponto de vista, devem ser tomadas livremente, individualmente pelas pessoas, como mecanismo complementar. Mas há uma questão fundamental. Aquilo que foi, nós não temos o relatório, que lamentamos do ponto de vista da metodologia, devíamos já o ter para poder
6: discutir em pé de igualdade. Eu já o tenho.
5: Foi agora há meia hora, foi distribuído pelos parceiros sociais e penso que não chegou ainda oficialmente por vias formais à Assembleia da República. O autor do relatório referiu que seriam contribuições para estes mecanismos complementares de 8% a 10%. Ora, vamos lá ver se nos entendemos. Isto é praticamente duplicar o esforço contributivo dos trabalhadores se for a crescer ao sistema público. Como dizia aqui o Mário Amorim Lopes, está muito bem informado sobre os pressupostos do relatório, porque se for de facto complementar, é duplicar. É um brutal aumento contributivo tornado obrigatório para as pessoas. Se for para retirar em todo ou em parte ao sistema público. É enfraquecer o sistema e é caminhar para a sua insustentabilidade. Portanto, do nosso ponto de vista, isto tem que ser bem esclarecido e há uma coisa muito importante que para nós é decisiva neste momento do ponto de vista político. Porque bem se pode dizer que este relatório é independente, mas o Governo encomendou-o com pressupostos que eram claros, no seguimento de um relatório do Tribunal de Contas errado que misturava a CGA com a Segurança Social, encomendou a autores que têm posições públicas conhecidas, um especialista que tem trabalhado sempre nesta lógica privatizadora do sistema da segurança social e uma antiga deputada da Iniciativa Liberal.
8: Carla Castro.
5: O governo tem que esclarecer claramente se subscreve ou não as conclusões deste relatório e as suas propostas de política, porque o governo foi eleito com base num compromisso de não fazer alterações ao sistema de segurança social e este relatório é um relatório que pretende abrir caminho a alterações estruturais profundas e criar na opinião pública uma imagem de insustentabilidade que não é confirmada pelos dados, nem pelos principais estudos nacionais e internacionais.
4: Maria Mourinho Lopes, a Iniciativa Liberal defende a liberdade de escolha, mas Jorge Bravo rejeita não só o plafonamento, como a privatização, e propõe antes contas individuais dentro do regime público. A Iniciativa Liberal aceita este compromisso técnico?
6: Vamos lá ver. Antes de mais, nós nunca defendemos a privatização da segurança social. Fique isso bem claro. Achamos que deve continuar a existir sempre um pilar público, e isso existe em quase todos os países do mundo. Agora, a questão que se coloca é se dentro desse pilar público deve ser possível acumular 6 ou 7 reformas, como acontece em Portugal, e algumas delas atingirem valores que são 10 vezes o indexante de apoios sociais. É justo? É, do ponto de vista intergeracional, é justo que os mais jovens, que hoje em dia, aliás, têm custos de vida elevadíssimos, estejam a pagar à segurança social, aos pensionistas atuais, valores exorbitantes que eles próprios não irão receber? Eu acho, sinceramente, não é justo. Nem toda a gente tem coragem política de o dizer, mas não é justo. Há uma injustiça intergeracional em Portugal e isto deve ser dito de forma clara. E, portanto, nós sim devemos manter o pilar público, devemos assegurar que aqueles que, por algum motivo, não puderam descontar, e essa é até, aliás, uma das componentes de solidariedade da segurança social, aqueles que, por algum motivo, tiveram a sua carreira interrompida, não puderam descontar, tenham esse apoio, naturalmente, consigam ter um fim de vida digno, mas a questão que se coloca é se devemos pagar pensões de 3 ou 4 ou 5 mil euros. Nós achamos que não. Nós achamos que, como não existe por essa Europa fora, por exemplo, a Suíça, a pensão pública máxima é 2 mil euros. Quem quer descontar mais, desconta. Desconta numa diretamente, desconta através de uma conta poupança-reforma, voluntariamente faz os seus descontos. Mas existe um limite para aquilo que é pensão pública. E isso permite assegurar que a pensão chega a todos, mas que chega com limites. E, portanto, o Jorge Bravo não se revê nessa proposta, esse é o nosso modelo, e, portanto, existir um plafonamento no sistema público, mas nem em nenhum momento abdicar do sistema público. Portanto, o sistema público continua a existir, o pilar público continua a existir, continua a assegurar essa reforma, mas de uma forma plafonada.
3: Mário Marinho Lopes e Miguel...
6: Só para terminar, que este é o ponto importante, o Governo já veio dizer que não vai fazer nada, porque, de facto, isto é uma reforma, e o Miguel disse-o bem, é uma reforma estrutural. E esse é o suposto. É suposto ser uma reforma estrutural, porque a Segurança Social precisa de uma reforma estrutural.
9: Esse é que é o problema.
6: Vamos, precisa de uma grande coragem política.
3: E vamos, por certo...
6: não tem essa coragem política, porque isso pode amedrontar algum eleitorado.
3: Este é um tema muito, muito importante para todos nós, enquanto cidadãos e enquanto país, e tenho a certeza que vamos voltar a ele. Mário Mourinho Lopes e Miguel Cabrita, muito obrigado pela vossa disponibilidade, mais uma vez,
5: obrigado,
3: para estar aqui na tarde política da Rádio Observador.

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0: Rádio Observador, são 5h59, em Portugal Continental e na Madeira, menos uma hora nos Açores. Esta é a tarde política da Rádio Observador. Nesta hora das 6 vamos ter E o Vencedor É, hoje com a Judite França, a Helena Garrido e o Gonçalo Doroteia Cevada. E quanto ao estado do tempo para amanhã, podemos contar com uma descida das temperaturas. Nuvens, algumas escuras, possibilidade de chuva no litoral, sobretudo no litoral sul e também no interior norte, onde está prevista a ocorrência de trovoadas. Jornal das 6, com o Vasco Maldonado Correia.
1: O Governo só pretende reabrir o debate sobre a reforma da Segurança Social na próxima legislatura. Para já, o Executivo olha para o novo relatório do Grupo de Trabalho liderado pelo economista Jorge Bravo como apenas mais um contributo. Uma informação avançada por fonte do Governo ao Observador, frisando também que as conclusões do estudo são da exclusiva responsabilidade deste Grupo de Trabalho e que o relatório é um estudo técnico independente e preparado de forma autónoma, ainda que tenha sido encomendado pelo Executivo, e por isso até 2029 não há qualquer perspectiva de reabrir o debate sobre o sistema e a sustentabilidade da Segurança Social, uma promessa que também já tinha sido deixada pela ministra Maria do Rosário Palma Ramalho. O Governo pretende, por isso, olhar para este estudo apenas como mais uma fonte de informação, não como um guião que, como acusa a esquerda, poderia servir para preparar o terreno para a privatização da Segurança Social. Como explica a mesma fonte ao Observador, a intenção do Executivo é precisamente fugir desse rótulo e das críticas dos partidos mais à esquerda no Parlamento.
0: Esta notícia que faz manchete esta hora em observador.pt. São 6:01. Há muitos incêndios e alguns de grandes dimensões. Importa, por isso, Vasco, fazer um ponto de situação relativo aos incêndios em Arouca, no concelho de Arouca. Há 4 aldeias que podem estar ameaçadas pela progressão do incêndio.
1: Sim, falamos do incêndio que lavra desde a noite de ontem em Arouca e está para durar, é o que indica o comandante dos bombeiros locais, e mobiliza esta hora mais de 300 bombeiros e vários meios aéreos. O incêndio continua com 3 frentes ativas e aproxima-se agora de 4 aldeias. São as aldeias de Bolseguedim, Cando, Rio de Frades e Pedrógão. Os bombeiros garantem que têm meios no terreno, nesta altura, para evitar que o fogo chegue às habitações.
0: Há outro incêndio importante em Torre de Moncorvo, que continua a preocupar as autoridades. É neste incêndio que, nesta altura, Vasco, está concentrado o maior dispositivo.
1: E é assim que tem sido ao longo dos últimos dias, desde o fim de semana. São por esta hora perto de 450 operacionais, estão também no terreno cerca de 150 veículos e 5 meios aéreos. Mantém-se também 3 frentes ativas, uma particularmente difícil para o trabalho dos bombeiros. Ainda assim, a expectativa é de que o fogo seja dominado entre o fim da tarde e o início da noite, previsão deixada pelo segundo comandante regional de Emergência e Proteção Civil do Norte, Luís Araújo.
2: Neste momento temos meios a trabalho, estamos a progredir, com alguma dificuldade mais na de Vilarinho, que os acessos são muito difíceis, orografia complicadíssima, e temos todos os combatentes, bombeiros, os restantes agentes de proteção civil a trabalho para que consigamos manter livre de acendimentos e de reativações fortes e pelo fim ao fim da noite poder dar o incêndio em resolução, se as condições assim se mantiverem.
1: Expectativa do segundo comandante regional de Emergência e Proteção Civil do Norte, Luís Araújo, aqui deixada à RTP.
0: A meteorologia poderá dar uma ajuda, aguardada uma descida das temperaturas, uma descida drástica em alguns pontos do país e até a chuva no interior, mas bem acompanhada de trovoada. Vamos ver como vai evoluir o combate aos incêndios. Entretanto, Vasco, numa outra matéria, foi suspenso o serviço de interrupção voluntária da gravidez no Hospital Garcia de Horta, em Almada. A resposta é agora assegurada por uma clínica privada em Lisboa. A Unidade Local de Saúde de Almada, Seixal, garante que não foi possível encontrar outra alternativa dentro do SNS. naquela margem do Tejo.
1: Por falta de profissionais no Garcia de Horta, a Rádio Observadora, o ELS, diz que foi a forma encontrada para garantir uma resposta atempada às mulheres que pretendam interromper a gravidez, mas na prática, o Fortunato de Oliveira, a solução obriga à travessia do Tejo para ter acesso a uma resposta do SNS.
3: Mais de 13 quilómetros em um rio separam o Hospital Garcia de Horta, no Pragal, em Almada, da Praça da Alegria, no centro de Lisboa. É aqui bem perto, na Clínica dos Arcos, que passa a funcionar o serviço de interrupção voluntária de gravidez do Hospital Garcia de Horta. Em resposta à Rádio Observador, a Unidade Local de Saúde, Almada Seixal, explica que foi a solução encontrada depois de esgotadas as opções dentro do Serviço Nacional de Saúde. A OLS diz ter pedido a colaboração de outras unidades hospitalares do SNS, tanto na Península de Setúbal como em Lisboa, mas sem sucesso. A unidade garante ainda assim que a solução é temporária e diz contar retomar a resposta interna brevemente, sem nunca dizer quando.
1: O jornalista Hugo Fortunato de Oliveira, com as dificuldades no acesso à interrupção voluntária de gravidez no Hospital Garcia de Horta. O serviço está suspenso na unidade e agora assegurado por uma clínica privada em Lisboa. Médicos e utentes contestam essa decisão.
0: A Câmara Municipal de Alcácer do Sal assinou hoje um contrato de cooperação para tentar mitigar os impactos causados pela tempestade Christine.
1: A autarca da região revela que o contrato permite assegurar a habitação temporária de 17 agregados familiares, mais de 6 meses depois da passagem desse comboio de tempestades que assolou o país. Ainda há implicações relativas aos estragos causados. No município de Alcácer do Sal há várias famílias a viver em estruturas pré-fabricadas, enquanto aguardam o restauro das próprias habitações. Esse contrato assinado hoje representa mais um passo da autarquia na criação de medidas preventivas. É o que explica a Rádio Observador, a Presidente da Câmara Municipal de Alcácer do Sal, Clarice Campos.
4: Este contrato interadministrativo vai permitir que a Câmara Municipal adquira os monoblocos onde estão alojadas as famílias que viviam nas casas da Barrozinha, 17 agregados familiares, para além de ser uma situação que surgiu com a tempestade Christine, isto vem também permitir que o município fique aqui futuramente com um conjunto de habitações, né, temporárias para alojar quem decide.
1: A Presidente da Câmara de Alcácer do Sal, Carice Campos, à Rádio Observador, garante também que a grande maioria dos pedidos de apoio relativos às tempestades no município já foram entregues às famílias.
0: E no futebol, no mercado de transferências, até o último dia de agosto é vindima, Rodrigo Mora chegou nos últimos minutos à Itália para assinar pela Roma.
1: E vai quebrar por isso o vínculo com o Futebol Clube do Porto, o clube que representava desde o escalão dos júniores. O Porto vai por isso encaixar 25 milhões de euros no imediato por 50% do passe do jogador de 19 anos, fica também com os outros 50% para uma futura venda, sendo que a Roma pode comprar ainda essa metade por outros 25 milhões de euros, o que quer dizer que o negócio pode ser superior a uma verba de 50 milhões. A transferência pode render ainda mais 2 milhões, mediante o cumprimento de objetivos. Rodrigo Mora é, claro, um produto do Olival, uma das maiores promessas da formação do Futebol Clube do Porto na última década, mas perdeu o protagonismo com o treinador Francesco Farioli, foi essencialmente na última época utilizado como suplente e agora iguala as segundas maiores vendas da história dos Dragões. Vai assinar por 5 temporadas com o Roma e vai ganhar cerca de 2 milhões de euros por ano com uma cláusula de rescisão de 120 milhões de euros.
0: Aqui ao lado, em Espanha, o Barcelona oficializou, entretanto, nos últimos minutos, Rodri, o melhor jogador do Mundial.
1: Conquistou a prova ao serviço da seleção espanhola. Chega agora a Barcelona, proveniente do Manchester City, depois de 7 anos a representar o clube inglês. O jogador que já venceu também uma Bola de Ouro vai assinar por 4 temporadas. Custa ao clube catalão quase 80 milhões de euros.
0: E há outras notícias a marcar esta terça-feira.
1: Pelo menos 13 pessoas morreram na sequência das chuvas fortes e inundações que atingiram a região de Chiba, leste de Tóquio, no Japão. Há também uma pessoa desaparecida. Mais de 2.500 habitações foram afetadas. A região registrou mais de 30 centímetros de chuva em apenas 24 horas. Faz deste mês de agosto o mais chuvoso em 60 anos no Japão. A OpenAI anunciou hoje o lançamento global do ChatGPT para adolescentes, uma nova versão que limita automaticamente determinados tipos de conversas, inclui também controlos parentais. De acordo com a empresa, o novo modelo foi concebido para reforçar a proteção dos mais jovens. Esta versão oferece ainda lembretes de tarefas, ajuda a completar os trabalhos passo a passo, em vez de fornecer apenas uma resposta. Ricardo, Sabes qual é que é o festival de música mais antigo de Portugal?
0: Sei, e consegue, acho que é mais velho que eu. É Vilar de Mouros.
1: Mas é por pouco, ou não?
0: Não sei que idade tem.
1: A primeira edição foi em 1971. Por isso, eu sei a tua idade.
0: Sim,
1: é por uns anos.
0: É, sim, não é assim tão pouco. Vá,
1: hoje vai arrancar uma edição inédita, vai durar 5 dias e vai começar com este artista. Vamos ver se sabes quem é.
0: Cat Stevens.
1: Estava a ver. A programação vai arrancar esta noite com o cantor britânico Youngblood. Estás a par?
0: Vou estar agora. Vou ficar agora. Bom, já é a segunda referência à minha idade aqui, Vasco. Este jornal vai acabar bem para ti.
1: Mas, Ricardo, a idade
0: não
1: nos obriga a ouvir nenhum tipo de música em específico.
0: Exato. Como bem sabes, eu gosto muito de coisas.
1: Você gosta de coisas modernas.
0: Bem modernaças.
1: Eu dizia que esta era uma edição inédita de 5 dias, isto porque normalmente tem 4. Vai ter 5 por causa deste mesmo artista, o Youngblood. Só podia atuar esta terça-feira em Portugal. Tem uma agenda muito preenchida e a organização quis tanto contar com ele que resolveu alargar a duração do festival. E ele ontem surpreendeu os fãs ao partilhar uma fotografia com a perna esquerda com gesso. Por isso, restam dúvidas sobre como é que vai, em que condições é que vai acontecer
0: atuar,
1: este concerto.
0: Mas pronto, vai haver concerto um dia antes, acho bem. E este festival, que começou pelas mãos de um médico.
1: Afinal, conheces muito, sabes muito bem.
0: Não conhecer bem o Youngblood,
1: mas estás a par do Vilar de Mouros.
0: A história de Vilar de Mouros.
1: Não só foi criado por um médico, como é um festival que tem algumas particularidades. Por exemplo, as equipas de produção, ainda hoje, são compostas maioritariamente por habitantes locais de Vilar de Mouros, e por isso é um festival que valoriza muito a região. É uma ótima desculpa para visitar o município de Caminha, concretamente a freguesia de Vilar de Mouros.
0: E é sempre, todas as desculpas para irem a Caminha são boas.
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0: Um grande abraço para o Minho e boas férias.
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0: Às 6h30, o Vasco Maldonado Correia vai regressar para atualizar as notícias. Agora, o vencedor é... E o vencedor é na Rádio Observador e em vídeo no YouTube, hoje com a Judite França, Helena Garrido e o Gonçalo Doroteia Cevada. Eu sou o Ricardo Conceição e hoje vamos falar sobre a intenção do Governo de comprar quase 14% da REN. Ainda regressamos a Ceuta, à situação sanitária que se vive na cidade, mas começamos pelo estudo sobre a sustentabilidade da segurança social que hoje foi apresentado e que revela, segundo a metodologia usada neste estudo, que há um déficit no sistema e não um excedente. Helena, os resultados deste estudo surpreendem-te de alguma forma?
11: Olha, o que me surpreendeu foi a prudência nas medidas apresentadas. Eu diria que, basicamente, a proposta não tem medidas que se possam considerar revolucionárias no sentido de ultraliberais e de ruptura, e parece-me ter algumas preocupações fundamentais. Uma preocupação fundamental, até para o debate público, é esta preocupação de dar transparência às contas que financiam, ou dinheiro que financia as pensões, que é esta ideia de mostrar que se juntarmos as responsabilidades da Caixa Geral de Aposentações com as responsabilidades da Segurança Social, nós estamos longe de ter o excedente, que é a tal questão que tu colocaste, e temos de facto um déficit. Claro que esta junção permite que as pessoas não criem a ilusão de que estamos a nadar em dinheiro. Permite ainda que os pensionistas que ficaram na Caixa Geral de Aposentações possam ter maior segurança de que não têm as suas pensões ameaçadas, porque se houver um problema de contas públicas, como aquilo está a ser pago pelas contas públicas e não por aquilo que eles acumularam, a situação pode introduzir aqui algum risco. Quanto à maneira de calcular a pensão, penso que é perfeitamente possível calcular de maneiras diferentes, é que a Caixa Geral de Aposentações, não sou especialista, tem uma maneira diferente de calcular a pensão. Isto em relação à transparência. Depois, todas as medidas têm aqui vários objetivos interessantes. Uma é garantir que não estamos a transferir dívida para as gerações futuras, degradando o seu nível de vida. Tenta também alinhar os incentivos. Os incentivos aqui não é incentivos de dar dinheiro, são os incentivos entendidos na teoria económica como as cenouras que qualquer pessoa precisa para ter o comportamento correto. Incentivos para conseguir contribuir, para que as pessoas contribuam mais, percebam melhor para que é que aquilo serve, para que é que aquela contribuição serve.
0: É como ir ao ginásio pode melhorar os níveis de colesterol.
11: Exatamente, exatamente. Mas nós precisamos de ver o colesterol diminuir.
0: E comer brócolos também.
11: Exato. Precisamos de ver o colesterol a diminuir e precisamos de ver também a nossa musculatura a ficar melhor para continuarmos a ter o incentivo de continuar a ir ao ginásio. E aqui é para continuar a contribuir. E aqui há vários aspectos que são interessantes, que é esta tal conta individual que propõem. Há aqui uma dúvida que tenho e que confesso não a consegui esclarecer, que é esta conta individual terá as contribuições serão fixas, mas a pensão será aquela que resultar daquelas contribuições. Nós agora sabemos exatamente mais ou menos quanto é que vai ser a nossa pensão. Finalmente, o último pilar que me parece também muito interessante, que é reduzir o risco de nós, quando sairmos da vida ativa e entrarmos e passarmos a ser pensionistas, passarmos a ter um rendimento bastante mais baixo do que aquilo que foi o último salário, que é aquilo que tecnicamente se chama a taxa de substituição, que neste momento está nos 68%, e há aqui várias soluções naquilo que designam como o pilar 3, que é o pilar individual, tome conta também desse rendimento que vai precisar de ter, com sugestões algumas bastante interessantes, como a criação de uma obrigação do Tesouro para a Segurança Social, para a pensão, o programa Grão a Grão, de o Estado, que também não é inovador, há outros países que aparentemente já fizeram, como, se não me engano, a Alemanha, penso que a peça do Observador refere isso. E depois uma outra medida que eles também, que parece aparentemente quererem generalizar e que já existe, mas é uma oferta privada, já há pelo menos uma empresa privada que oferece isso, que é aquilo que se chama hipoteca revertida, que é uma pessoa tem uma casa que vale uma fortuna, não é? Vende a casa, neste caso concreto até podia ser com o banco. Vende a casa, há uma empresa em Portugal, até já foi entrevistado o CEO aqui no Observador, que se chama Empatia, que faz isso. As pessoas têm uma casa, têm uma pensão muito baixa, vendem a casa, têm aquele rendimento e só saem da casa quando morrerem, obviamente. Mas isso permite terem um melhor rendimento. E com a valorização do património que nós temos tido estes mecanismos financeiros que são usados nos Estados Unidos e o Reino Unido são muito interessantes.
0: Já qual é a tua nota, Gonçalo? Também querias falar sobre este estudo?
12: A mim parece-me que eu hoje quando li a manchete sobre a ilusão dos excedentes fez-me lembrar aqueles anos antes, aqueles anos das contas públicas da Grécia, antes da Troika chegar à Grécia, em que de facto as contas públicas gregas eram
13: excelentes.
12: Tinham excedentes e números fantásticos. Portanto, acho que me parece um bom princípio de conversa tentarmos perceber ou alinhar na metodologia de cálculo para responder à mesma questão. Porque se é certo que nos últimos anos se vendeu ou criou uma ilusão de que a Segurança Social tem enormes excedentes e que parte desses excedentes se devem precisamente à questão ao número de imigrantes que chegou a Portugal e que esse é o argumento central económico para aqueles que fazem essa defesa de tudo o que aconteceu nos anos de António Costa enquanto Primeiro-Ministro, parece-me importante, enfim, alinharmos pelo menos aqui a questão da metodologia. Eu concordo com muitos dos pontos que a Helena disse, queria acrescentar apenas um que me parece muito importante e que já existe em várias empresas em Portugal, que tem que ver com os planos de pensões profissionais. Ou seja, sim, em que a empresa parte do pacote salarial que propõe ou que no fundo acorda com o trabalhador implica uma contribuição por parte da empresa de um X do salário daquele trabalhador para um sistema, um plano de pensões privado, e o trabalhador também pode contribuir ou não. Isso depende depois dos mecanismos. Há várias empresas a operar em Portugal que fazem isto. Lá fora, isto é perfeitamente comum e mecanismos que garantam uma maior liberdade àquele contribuinte pagador de segurança social privada para situações excepcionais. Em países, por exemplo, como a Suíça, em que as empresas têm isto de maneira bastante generalizada. E nós, quer dizer, basta entrevistar qualquer imigrante português na Suíça para perceber porque é que ficam lá tanto tempo, não é? É precisamente pelo seu sistema de pensões. É possível que todo o dinheiro que foi acumulado nestas pensões privadas seja resgatado de maneira antecipada para situações extraordinárias como reformar uma casa, comprar uma casa, situação de desemprego, etc. Ou seja, a vida daquela pensão privada é muito mais multifacetada e dá uma margem de liberdade para ao seu dono, no fundo, para circunstâncias extraordinárias. O objetivo principal é que seja para uma pensão, mas pode ser para outras circunstâncias da vida. O que é que isto significa? Que eu gostei de muitas das medidas que foram apresentadas neste relatório Jorge Bravo, digamos assim. Acho que temos que ir mais longe no debate sobre aquilo que são os mecanismos alternativos de capitalização da Segurança Social ou de outras alternativas, porque, quer dizer, hoje em dia um pai prudente, um bónus pater família, digamos assim, podendo já apurar 5, 10, 15 euros para os seus filhos numa conta que estará a capitalizar, sei lá, num fundo de pensões ou numa ação, o que seja. Portanto, parece-me que este debate é importante, merece alguma profundidade que estas 60 páginas exigem.
0: Judite.
13: Eu acho que o problema da contabilidade é um problema muito interessante do ponto de vista técnico, mas olhando para a conclusão do relatório, eu acho que ficamos todos bastante perturbados, porque se olhando para a Segurança Social, isolando-a da Caixa Geral de Aposentações, temos essa miragem de saúde financeira, não nos podemos esquecer que a Segurança Social e a Caixa Geral de Aposentações são dois vasos comunicantes necessariamente, não é? E o estudo junta as duas no mesmo prato da balança e temos o tal saldo negativo de quase 2 mil milhões de euros. Ou seja, estamos a empurrar dívida para debaixo do tapete das próximas gerações. Quer dizer, eu acho que esta conclusão é mais ou menos simples. Eu sei que o pico da despesa da Caixa Geral de Aposentações, segundo diz o estudo de Jorge Bravo, vai acontecer em 2045 e estamos a falar em 20 mil milhões de euros num único ano. É evidente que isto...
11: Se tudo ficar na mesma, vai ao Orçamento de Estado.
13: Era isso. Ou seja, isto vai ao Orçamento de Estado. Necessariamente. Tem que ir ao Orçamento de Estado. E eu acho que isto é uma injustiça. No sentido de, por um lado, deixa os antigos funcionários públicos reféns da situação do país, dos humores do Orçamento de Estado, no fundo, não é? E, por outro lado, consome recursos que deviam estar a ser utilizados, claro, para aliviar o esforço, por exemplo, fiscal das pessoas. E, portanto, eu acho que este relatório serve para muita coisa e serve para as pessoas discutirem o assunto e repensarem o assunto. O que eu acho incrível é que, perante um diagnóstico destes, o que é que faz o governo?
11: Exato.
13: Nada.
11: Falta essa parte.
13: Nada. Não faz nada.
11: Não, diz que não vai fazer nada.
13: Diz que não faz nada. Diz que não vai fazer nada, que até 2029 isto não é sequer assunto. Porquê? Porque ninguém quer mexer nisto, não é? Isto é como mexer num ninho de vespas, ninguém quer mexer neste assunto.
11: Mas reparaste que os sindicatos, numa peça do, numa, num artigo do Expresso, já ameaçavam que iam transformar esta reforma na legislação laboral 2.0 em termos de revolta nas ruas.
0: Portanto, amanhã no Explicador da Manhã, às 9h10, vamos ter a CIP e a CGTP também a discutir esta matéria. Agora,
13: Zito... E é só concluir...
12: Isso também não é um exclusivo do governo português, ou seja...
13: Sim.
12: Em França,
13: não digo que não.
12: Um debate tabu, etc.
13: França então é super tabu.
0: São os campeões. Também.
13: São os campeões disso. Mas eu acho é que não se pode encomendar um estudo destes, que demorou um ano e meio a ser feito, e depois dizer que não há nenhum compromisso com uma reforma estrutural. Portanto, encomenda-se o estudo para ficar na gaveta? Aparentemente sim, é mais um estudo na gaveta.
11: Porque há ali
13: algumas
11: coisas que até não são inócuas, até são medidas de incentivo à poupança.
13: Sim, nomeadamente as contas individuais, etc.
11: Exatamente.
0: Mas os partidos não deviam ir a correr, sentar todos à mesa, discutir isto bem discutidinho. Que, afinal de contas, isto é o futuro.
11: Acreditas no Pai Natal?
0: É uma pergunta Pai Natal. Não deveriam estar, nesta altura, já sentar-se todos à mesa, a tentar discutir isto? Eu estava muito curioso, quero muito ouvir o que o Chega tem para dizer sobre este relatório.
11: Sobretudo porque a legislação laboral,
12: claro,
11: porque queria aumentar as pensões, não é?
12: Ou que pretendia que os fundos europeus pagassem pensões.
0: E quer diminuir a idade da reforma, mas infelizmente não aceitaram o nosso convite para participar no debate. Mas a pergunta é, vamos ter chão político para trabalhar nisto, Helena?
11: Não me parece. Até porque nós temos um problema que corre o risco de nos manter sempre no mesmo sítio, que é: quem é que elege governos? Pensionistas e funcionários públicos.
12: Claro.
11: Portanto, um partido racional que esteja focado no seu mercado, digamos assim, nunca fará nada que possa levantar a mínima dúvida que seja aos pensionistas. Embora eu diga, eu neste caso concreto, desta proposta... A proposta não altera o modelo. O nosso modelo é um modelo de repartição e mantém-se como modelo de repartição, até porque é muito difícil passar para modelo de capitalização. E em termos gerais, não há aqui nada que se possa dizer vão privatizar a segurança social.
13: Não tem nada a ver com isso,
11: que
13: não é?
11: Nada que
0: ouvimos,
11: seja...
0: Ouvimos o PS esta tarde a agitar esse receio.
13: Sim.
0: Que isto é... Tudo...
11: É o primeiro passo no sentido.
12: Mas isso é quase uma acusação.
13: É amedrontar, digamos, as pessoas para que isso...
12: Isso até é quase uma acusação ad hominem por ser o autor que é, ou seja, por ser Jorge Bravo. Não há nada no relatório, de acordo com nenhuma notícia, que indique isso.
13: Pelo contrário.
12: Pelo contrário.
13: Diz que não. Diz que não ao plafonamento, diz que não à privatização. É muito claro sobre isso.
11: Sim, e mesmo as propostas pouco têm a ver com isso. Mas eu percebo que, assim como o PS, o Chega e o próprio PSD, que está no governo e não tem coragem de avançar com uma reforma destas, estejam e até gostavam que o governo avançasse para eles depois cavalgarem este medo de vem aí a privatização das pensões, que é o argumento que está a usar o PS. Mas já percebemos que os dois partidos, todos os partidos, PS, PSD, e Chega, querem conquistar esse eleitorado. E o PSD tem feito um esforço enorme para conquistar um eleitorado que aparentemente Pedro Passos Coelho terá perdido por causa da Troika, não é? E por isso eu não tenho grande expectativa de que exista coragem política para mudar alguma coisa. Se nós conseguirmos, pelo menos com este relatório, que se faça um debate um bocadinho mais racional, para os próprios partidos conseguirem conquistar a opinião pública e eles próprios ganharem espaço que lhes permita não perder eleitorado com uma proposta destas, já é um contributo.
0: Então queres deixar já uma nota?
11: Olha, ao estudo eu dou um 18 por ser bastante prudente, sensato, em todas as suas perspectivas. Ao governo tenho de dar um 10, entendendo as razões, tenho de dar um 10 pela sua falta de coragem.
12: Eu dou nota máxima, um 18, um 19, enfim, aos bancos, porque aqueles que criticam qualquer tentativa de capitalização ou de um regime complementar de capitalização da Segurança Social não percebem que com estas contas o que acontece é que os bancos têm aumentado o seu volume de PPRs, o que só mostra que as pessoas não têm confiança no sistema.
0: E as pessoas não ficam à espera, não é?
12: No sistema de hoje. E as pessoas não ficam à espera. E, portanto, um 18 para os bancos, porque claramente são um grande vencedor deste status quo.
13: Eu vou dar um estudo também e vou dar uma nota alta como a da Helena, porque acho que pelo menos vamos conversar sobre a matéria. Eu acho que o estudo é bom para isso.
0: Vale a pena falar nisto.
13: Vale a pena.
0: Já voltamos para a segunda parte de E o Vencedor É. Ainda vamos falar sobre a intenção do governo de comprar cerca de 14% da REN.
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0: avançada por fonte do Governo ao Observador. Frisa também que as conclusões deste estudo são da exclusiva responsabilidade do Grupo de Trabalho e que o relatório é um estudo técnico independente e é preparado de forma autónoma, o que quer dizer que até 2029 não há qualquer perspectiva de reabrir o debate sobre o sistema e sobre a sustentabilidade da Segurança Social. Essa promessa já tinha sido deixada pela Ministra Maria do Rosário Palma Ramalho. O Governo pretende, por isso, olhar para o estudo apenas como mais uma fonte de informação e não como acusa à esquerda um guião que poderia servir para preparar o terreno para a privatização da Segurança Social. Nesta síntese, fizemos também um ponto de situação nos incêndios em Portugal continental, com o fogo no concelho de Arouca, que já está a aproximar de 4 aldeias. O incêndio lavra já desde a noite de ontem em Arouca e está para durar, é o que indica o comandante dos bombeiros locais. Mobiliza a esta hora mais de 300 operacionais, continuou com 3 frentes ativas e aproxima-se, como dizia, de 4 aldeias. São as aldeias de Bosquedim, Cando, Rio de Frade e Pedrógão. Também o fogo de Torre de Moncorvo continua a preocupar. É o incêndio que continua a concentrar o maior dispositivo dos bombeiros. São já mais de 450 operacionais. Estão também no terreno 4 meios aéreos, mandam-se 3 frentes ativas, uma particularmente difícil para o trabalho dos bombeiros. A expectativa de acordo com os bombeiros locais, é de que o fogo seja dominado nas próximas horas. Foi suspenso o serviço de interrupção voluntária da gravidez no Hospital Garcia de Horta. A resposta passa a ser assegurada por uma clínica privada em Lisboa. A Unidade Local de Saúde Almada Seixal garante que não foi possível encontrar alternativas dentro do SNS em causa a falta de profissionais no Garcia de Horta. A Rádio Observador, o LS, diz que foi a forma encontrada para garantir uma resposta atempada às mulheres que pretendam recorrer a esse serviço. A Câmara Municipal de Alcácer do Sal assinou hoje um contrato de cooperação para mitigar os impactos da tempestade Cristine, mais de 6 meses depois da passagem do comboio de tempestades que assolou grande parte do país, em especial a região centro. Ainda há implicações relativas aos estragos causados. A autarca da região, Clarice de Campos, revela que este contrato vai permitir assegurar a habitação temporária a 17 agregados familiares. No futebol, Rodrigo Mora chegou na última hora à Itália, vai assinar pela Roma, vai por isso sair do Futebol Clube do Porto, clube que representava já desde o escalão de júniores. O Porto vai encaixar 25 milhões de euros no imediato por 50% do passo do jogador de 19 anos, fica ainda com outros 50% de uma futura venda. A Roma pode comprar essa metade por 25 milhões de euros. A transferência pode render ainda mais 2 milhões mediante o cumprimento de objetivos. Rodrigo Mora vai assinar por 5 temporadas com o Roma, vai ganhar cerca de 2 milhões de euros por ano e fica com uma cláusula de rescisão de 120 milhões.
1: Vasco Maldonado Correia vai regressar às 7 daqui a pouco, a segunda parte de E o Vencedor É. Boa viagem, bom regresso a casa.
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1: Quanto ao estado do tempo para amanhã, as temperaturas descem, vão aparecer nuvens escuras, a possibilidade de chuva no litoral, sobretudo mais a sul, também chuva no interior norte, onde podem ocorrer trovoadas. Estas descidas de temperatura já se vão começar a sentir e pode ser que também seja uma boa ajuda para debelar os incêndios, sobretudo no centro e no norte do país. Agora, a segunda parte de E o Vencedor É. Segunda parte de E o Vencedor É, na Rádio Observador, em rádio e em vídeo, também no YouTube, hoje com a Judite França, a Helena Garrido e o Gonçalo Doroteia Cevada. Sou o Ricardo Conceição. Judite, a intenção do Governo de comprar quase 14% da REN servirá para quê?
2: É uma boa pergunta, porque...
1: Obrigado.
2: É uma boa pergunta. Não sabemos exatamente, porque... Nós ouvimos o Primeiro-Ministro justificar esta compra com o preço da energia. Acho muito difícil. Acho mesmo muito difícil que se consiga baixar o preço da energia. É um argumento muito frágil. A REN representa menos de 10% dos custos do sistema elétrico. As tarifas são fixadas pela ERSE, pelo regulador ou pelo Mercado Livre, não pelos acionistas da REN. E, portanto, reduzir a receita da REN para baixar tarifas, minando o próprio sucesso financeiro do investimento estatal, parece-me, não é? Parece que não faz muito sentido, não é?
3: Aritmética impossível.
2: É, exatamente. Eu acho que, para ter controle sobre a rede, o Estado não precisa de gastar aquilo que são mais de 300 milhões de euros, não é? Não sabemos as contas ao certo, estamos a fazer contas à cotação bolsista da
1: rede que vendeu. A rede que o próprio Estado vendeu, não é? Que agora vai comprar outra vez uma parte.
2: Certo, mas eu estou a dizer que... Mas, entretanto, 14 anos passados...
1: O mundo girou.
2: Não, 12 anos passados, a REN vale muito mais do que valia, não é?
1: Claro, claro.
2: E, portanto, estes 14%, quase 14%, serão, grosso modo, 325 milhões de euros. Ora... Para ter controle sobre a rede, vamos cá ver, os planos de investimento da REN já têm que ter a aprovação do Governo e parecer da ERSE. A concessão é pública até 2057 e o Estado pode resgatá-la por interesse público. Ok, certo. A Helena fez assim com a cabeça, como quem diz.
3: Não, acho que sim, pode.
2: Não, poder pode, não é? Não deve. Isso. Não deve, mas pode.
3: Mas como nós já vimos tudo...
2: Certo. E, portanto... Também é possível separar a gestão física das linhas da gestão técnica do sistema. E estava a ler há pouco que o Reino Unido fez isso exatamente.
3: Exatamente.
1: Desculpa?
2: É possível separar a gestão física das linhas da gestão técnica do sistema elétrico.
3: Sim, há aí um debate entre os técnicos. É uma espécie de subsetor-Estado. Há um debate entre os técnicos que o que está agora na moda é separar, fazer esta separação.
2: A verdade é que nós estamos...
3: E a Judite está a referir.
2: Nós estamos longe do padrão europeu, não é? O padrão europeu diz que todos os países, com a nossa exceção, os países têm uma parte, têm uma participação naquilo que são consideradas as infraestruturas estratégicas. Nós decidimos aliená-la completamente. Começou com o governo de José Sócrates, mas mantivemos uma participação e depois, quando veio a Troika, foram os anéis todos, não é? Isso aí ficamos sem nada. E, portanto, eu percebo que seja uma decisão de natureza de soberania nacional, nesse caso, porque sendo uma decisão racional, matemática, aritmética, de prática, não vejo qual é. Agora, se é uma questão de soberania nacional, de estar presente, bom, eu entendo que nós devemos estar presentes nas infraestruturas essenciais do país, isso sem dúvida. Mas não me podem dizer é que há um pensamento estruturado sobre isso, ou dizer, não, é uma questão de soberania nacional. Eu acredito que nós devemos estar, discordo de Pedro Passos Coelho, discordo da Troika, nós devemos lá estar e vamos comprar. Ok, isso é um argumento válido. Agora, utilizar razões que não são factos, isso é que já não faz muito sentido.
1: Gonçalo, encontras também alguma...
4: Não, eu partilho as minhas inquietações, partilho as mesmas inquietações da Judite. E a mim parece-me que há uma contradição política evidente, porque, quer dizer, Luís Montenegro hoje pode ter esta opinião, mas ele era o líder parlamentar da maioria que sustentou...
3: Autocensura,
4: esta...
3: Lá está. A censura está na
4: esta venda, portanto, parece-me extraordinária. Ou pior, que se inspire tanto em Cavaco Silva e naquela década liberalizadora para agora entrar no capital de uma empresa como a REN. Vejamos, se nós olharmos para o percurso da REN nos últimos 12 meses, a REN valorizou 19%. E, portanto, o Estado entra no pior timing possível. Uhum. Ou seja, vai comprar a um preço em alta, e o certo é que a própria reação do mercado...
3: Azar agradece.
4: O certo é que a própria reação do mercado mostrou que não espera grande valor acrescentado com esta entrada do Estado, porque nesse momento a REN perdeu 1% em bolsa. Ou seja, esta decisão, eu não consigo encontrar nenhuma racionalidade económica, porque não serão 13,7% de participação do Estado que vão reduzir os preços da energia. Ou seja, não é o facto de... Ou seja, não será pelo Estado ser acionista da REN que vai condicionar a operação da REN, quando essa operação já é condicionada pela ERSE. Uhum. E, portanto, toda esta confusão futura entre Estado acionista e Estado regulador é uma coisa que eu pessoalmente não gosto. E depois, o argumento de que, bom, lá fora, na Europa, isto é a regra, é o padrão, a questão estratégica, de soberania, quase até a geopolítica, etc. Quer dizer, o apagão que vivemos em Portugal em 2025 e que se sabe que foi causado pela, ou que teve origem na rede elétrica espanhola, a presidente da rede elétrica espanhola, quer dizer, uma empresa controlada pelo Estado espanhol, é uma ex-ministra do PSOE, portanto, nomeação política, portanto, não conseguiu evitar uma coisa básica como manter a eletricidade. E, portanto, este argumento da soberania, da questão geopolítica, etc., parece-me um pouco emocional para um debate que sequer racional. E, portanto, eu confesso que não percebo esta incoerência do governo. E só uma nota final, que é... Seria importante perceber qual é que é a estratégia do governo de Luís Montenegro, naquilo que se refere à atividade e à carteira da par pública. Porque se por um lado quer comprar 13,7% da REN, ao mesmo tempo está a vender parte da sua carteira e, portanto, não se percebe muito bem onde é que quer estar, porquê é que quer estar, e eu acho que era importante que alguém lhe perguntasse isso.
1: Helena, tu como perita em cabos elétricos...
3: super perita.
1: E catenárias.
3: Catenárias.
1: Falaste aí da Zara, onde é que a Zara entra neste negócio? Porque isso também é um dado interessante.
3: A quem o governo comprou a participação, não é? Foi
4: à holding.
3: À holding do grupo da família, que é fundadora da Zara, do espanhol
2: Ortega.
3: Mancio Ortega. Uhum. Os 13,7% foram comprados.
1: Ou seja, não comprou no mercado normal.
3: Não comprou no mercado, comprou diretamente. É tudo isso que eu penso que o país merecia esclarecimentos, apesar de tudo são 300 e tal milhões de euros. E não conseguindo nós perceber para que é que isto serve, porque o primeiro-ministro vai ter de escolher, não é? O primeiro-ministro,
4: claro.
3: No Pontal, uma das vantagens que também apresentou foi que era um excelente investimento financeiro, porque o Estado se endivida a 3%. E a REN dá uma rentabilidade, estou a simplificar, a arredondar números, de 4%. Portanto, o primeiro-ministro achou por bem dizer ao país que o Estado português está a fazer arbitragem financeira com crédito. Foi aquilo que se fez no tempo do BCP. Uhum. Alguns acionistas do BCP foram à falência porque se endividaram para comprar ações do BCP. E até houve pessoas, não sei se vocês conheceram, que foram convencidas a pedir empréstimos para comprar ações e depois aquilo correu mal.
1: No BES também houve uma fase dessas.
3: Exatamente,
1: não é?
3: No BES também houve. E esta história, e o primeiro-ministro, para ter essa margem, não é? significa que a rede tem de continuar a ganhar o dinheiro que ganha. E a rede, o dinheiro que a rede ganha é o dinheiro que é permitido pelo Estado, através
4: Exatamente.
3: Do regulador.
4: Exatamente.
3: Porque é o Estado que define o preço, é o Estado que define quanto é que a rede vai investir e a qual parte desse investimento é que é refletido no preço. Preço de tarifas. As pessoas da eletricidade não gostam nada que se chame
2: preço,
3: de preço.
2: Pois é.
3: É tarifas. E, portanto, ele tem de escolher ou põe a rede a perder dinheiro, diz...
1: Ficam elétricos quando se chateiam.
3: É malta da energia, não é? A malta da energia fica. Fica furiosa por chamar preços.
1: Em pé.
3: É tarifas. Como se tivessem levado um choque elétrico. Tal e qual.
1: Aqui se nota quem percebe dos assuntos e quem está aqui...
3: Só a brincar.
1: Exato.
3: E isto, deixa-me só dizer-te o seguinte. Isto, nós não, é muito difícil perceber para que é que isto serve. Ou tinha uma nacionalização total e estava disponível para a REN começar a perder dinheiro ou a ganhar menos dinheiro.
2: Mas só a palavra nacionalização...
3: Ou isto não tem efeito absolutamente nenhum. Já, o que é que vai mandar mais com 3,7%? É essa
1: porque,
3: a grande
1: sim,
3: questão.
1: Na hora de tomar uma decisão, qualquer que ela seja, fundamental, os 13% não chegam, não é?
3: Claro
1: numa reunião.
3: Não, e não só os 13% não chegam. Aquilo que é fundamental, que o Primeiro-Ministro diz que é importante para entrar na rede, que é as decisões estratégicas.
1: Uhum.
3: Nós tivemos o ex-ministro das Finanças, o professor Miguel Beleza, que entretanto morreu, costumava dizer que há os investimentos e há os investimentos estratégicos, não é? Quando alguém fala em investimentos estratégicos, é logo que vão a surgir. Aqui a questão é que tudo o que é estratégico já é decidido pela ERC e pelo governo, pelos governos, não é? E depois há aqui uma outra questão que referiu, que é esta promiscuidade entre o Estado acionista e o Estado regulador deu muito mau resultado,
1: seja...
3: como nós vimos, que no outro dia alguém referia isso, penso que era o Poiás Maduro, a recordar a PT, o que é que aconteceu.
1: Ou seja, deixa-me pôr aqui um cenário muito esdrúxulo. Muito canifobético, já não usava esta palavra há muito tempo.
2: Sobretudo na rádio.
1: Imagina que a REN decide que o interior do país só serve para gastar dinheiro, portanto, chega ali, corta o cabo e diz não há
3: não
1: mais
3: pode.
1: Energia para ali. Não é o facto de haver uma participação de 13,7% que vai impedir essa decisão.
3: Não.
1: O sistema está montado de forma que essa decisão nunca possa ser tomada.
3: Exatamente,
1: é isso?
4: Sim, claro.
3: Porque os reguladores é que definem.
2: Mas o próprio plano de investimento
4: da REN
2: exige aprovação do governo.
3: Exatamente.
4: Claro. Portanto...
3: Todos os investimentos, o investimento feito pela REN tem de ser apresentado ao governo. O governo é que aprova com parecer da entidade reguladora. E os preços, e depois é... A entidade reguladora que diz, desta parte do investimento, há uma parte deste investimento que pode ser refletido na tarifa, a fazer subir a tarifa. E a outra parte é para remunerar o capital.
2: É,
3: não é?
2: Para dividendos,
3: o equipamento.
2: Não é?
3: O capital investido na REN. Portanto, a REN ganha o dinheiro que o Estado deixa. Não é,
1: então,
3: ela
1: é?
3: Não pode dizer, olha, eu não gosto do interior e aquilo não dá dinheiro nenhum, não pode.
1: Qual é,
3: e
1: é a
3: além
1: nota?
3: Disso, repara, quando foi o apagão, a REN portou-se muito bem e a sua irmã espanhola é pública, portou-se muito mal.
1: Qual é a nota que te merece?
3: Olha, eu sinceramente tenho uma enorme dificuldade em perceber o que é que o Primeiro-Ministro quer com isto. Dou-lhe um 8, à espera que ele clarifique um bocadinho melhor.
2: Eu dou um 10, porque eu percebo a questão da soberania, mesmo que ela seja emocional, como há um bocado o Gonçalo dizia, mesmo que seja emocional, eu percebo essa questão da soberania. Não me podem dizer é que há argumentos lógicos. Lógicos não,
3: não
2: há.
3: Isso não há. Alguma coisa vai ter de perder.
1: Geralmente a emoção leva-nos a gastar dinheiro, não é?
2: Isso é verdade.
4: Tipicamente.
2: É. Isso é verdade.
1: É.
2: Fica cara, normalmente.
1: Em despesas. Mete-se em despesas. Gonçalo, e que nota é que dás?
4: Eu dou um 4. Acho que, acho que não há ponta para onde se lhe pegue neste assunto.
1: E queres regressar a Ceuta?
4: Queria. De maneira muito rápida para pegar em três pontos que me parecem importantes. Parte do debate que se teve nas últimas semanas a propósito de Ceuta e da questão dos menores não acompanhados que chegaram a Ceuta naqueles últimos dias de julho tinha que ver com uma obrigação de legislação europeia de que aqueles menores não poderiam ser devolvidos a Marrocos. Uhum. Hoje, Bruxelas veio confirmar que a devolução ou a entrega desses menores a Marrocos não é ilegal, pode ser feita à luz do direito europeu. Marrocos, nomeadamente o Ministro da Justiça de Marrocos, pede a devolução desses menores e, portanto, resta saber porque é que Espanha não o faz. Não se percebe, porque tem o aval de Bruxelas, tem uma intenção de recepção dessas pessoas por parte de Marrocos e, portanto, não se percebe. E isto porque a situação sanitária em Marrocos, em Ceuta, perdão, agravou-se muito nos últimos dias, já foi declarada uma crise, uma espécie de um surto de sarna entre os militares espanhóis que estão no terreno, médicos de Ceuta que dizem que não têm sequer condições e capacidade para responder a doenças tropicais como febre tifoide ou outras como tuberculose, etc. E perante isto, o governo espanhol continua sem dar uma resposta clara. Portanto, acho que era importante que se volte a Ceuta para perceber o que é que está a acontecer. Aquilo não deixa de ser território europeu. E pior, que é o silêncio que tem havido e que me parece bastante hipócrita de muita esquerda, que sempre que há, não sei, um beijo à Jenny Hermoso no final do Mundial, que naturalmente é de repudiar, mas que se fazem manifestações na rua, etc., na sequência de 15 violações que ocorreram nos últimos dias em Ceuta, o silêncio é generalizado. E, portanto, a mim custa-me compreender todas estas incoerências e acho que por isso merecem este destaque.
1: E que ganho político é que pode o governo espanhol ter, sempre na questão dos menores, em reter os menores?
4: Tem um ganho político evidente, porque é uma questão altamente polarizadora, não só em Espanha, mas nas sociedades europeias hoje em dia, porque grande parte destes... Porque no final do dia, quem recebe estes menores, se for essa a intenção do governo espanhol, serão comunidades autónomas continentais espanholas que, na sua maioria, são governadas pelo PP, e isso naturalmente cria uma tensão local na recepção destes menores, ou seja, quase numa espécie de separação moral entre nós que queremos acolher estas pessoas da melhor maneira e vocês que não os querem e são os xenófobos e tudo mais. E, portanto, pareceu-me importante que Bruxelas tenha clarificado este ponto, o comissário com a pasta responsável, e que Marrocos, de facto, diga: nós queremos receber estas pessoas.
3: Mas e, portanto, será por incapacidade que não...
4: Não
3: devolvem.
4: Parece que seja incapacidade. Eu acho que há... Isto parece surreal dizer, mas parece-me que há uma vontade do governo espanhol em manter o tema na agenda, porque sabe que polariza e porque sabe que consegue unir ou reforçar e centralizar grande parte do peso que o PSOE tem, comendo todos os partidos que são à sua esquerda. Se nós olharmos para as sondagens dos últimos dias, o PSOE mantém um resultado até bastante simpático, na ordem ali dos 100 deputados no universo de 350, precisamente porque consegue centralizar todos os votos da esquerda naquele partido. Uhum. E isso é por questões como esta, que polarizam, etc. Portanto, acho que há uma intenção deliberada, ou então é uma manifesta incompetência. Portanto, também não sei o que é pior.
3: Não podemos descartar.
4: Naturalmente. Não é?
3: Porque
4: naturalmente.
3: Aquilo que vimos passar-se em Ceuta revela... Na minha perspectiva, aquilo que de pior Ceuta transmitiu em termos de imagem foi uma total incapacidade de um Estado soberano proteger a sua fronteira.
4: Sem dúvida.
3: Não é? E isso parece que se mantém, uma vez que nem consegue expulsar aqueles que o invadiram.
4: Mas é que muitas vezes, quando se fala em saber quem entra num determinado território... Não é só por uma questão até de segurança. Naturalmente, pelas questões de segurança é evidente perceber o cadastro daquelas pessoas, se têm, se não têm, se têm ligações, algum tipo de ligação ao terrorismo, etc. Mas até por uma questão sanitária, perceber se aquelas pessoas têm algum tipo de doença ou não para serem imediatamente tratadas e não propagarem qualquer tipo de doença que será muito mais difícil de controlar a posteriori quando passa muito mais tempo. Ou seja, um governo que foi tão rígido na altura da Covid-19 é incompreensível que não consiga perceber que todas estas pessoas que entram podem trazer consigo um risco sanitário para as populações locais.
1: Marcelo, temos que ir à tua nota?
4: Eu mantenho o meu 4 a Pedro Sánchez. É difícil subi-lo, portanto, mas cá estarei para rever essa nota. Se assim.
1: Obrigado, Gonçalo Dorteio Cevada, Helena Garrido e também a Judite França. Amanhã há mais e o vencedor é nas manhãs 360 com o Paulo Ferreira, a Helena Matos, a Alexandra Machado e o Luís Aguiar Conraria.

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0: Rádio Observador, são 6h58 em Portugal Continental e na Madeira, menos uma hora nos Açores. Boa viagem, bom regresso a casa, boas férias para quem está de férias. Às 7 vamos atualizar as notícias com o Vasco Maldonado Correia. Quais são os temas em destaque, Vasco?
1: Há mais de 1000 operacionais no terreno a combater 3 grandes fogos em Portugal Continental, Moncorvo, Santo Tirso e Aroca, sendo que o incêndio no concelho de Aroca está a aproximar-se de 4 aldeias esta tarde. Neste jornal das 7 da tarde, olhamos também para a reação do Partido Socialista à apresentação do relatório do Grupo de Trabalho que estudou a sustentabilidade da Segurança Social. O PS acusou o Governo de abrir a porta à privatização de parte da Segurança Social. Já o Executivo garante que só pretende reabrir o debate sobre a reforma do setor na próxima legislatura.
0: E depois deste Jornal das 7, temos novo episódio de E o Resto é História, que hoje tenta responder à dúvida de um ouvinte que foi enviada: quais são, na história de Portugal, as 3 reformas que ajudaram a mudar o país? Quanto à previsão do estado do tempo para amanhã, as temperaturas vão descer, vão aparecer nuvens, algumas bem escuras, com possibilidade de chuva, sobretudo no litoral e no litoral sul. Também o interior deverá ser bafejado pela chuva e aí podem também ocorrer trovoadas. As temperaturas vão cair, basta olhar para as máximas de amanhã: Porto 25, Braga 29, Viseu 30, Aveiro 27, Coimbra 29, Leiria 27, Santarém 33, Lisboa 29, Setúbal 28 e Faro 26. Eu sou o Ricardo Conceição e esta é a Tarde Política da Rádio Observador. Jornal das 7, com a edição do Vasco Maldonado Correia.
1: Boa tarde. O Partido Socialista acusa o Governo de abrir a porta à privatização de parte da Segurança Social, depois da apresentação do relatório do Grupo de Trabalho que estudou a sustentabilidade do setor. O estudo, liderado pelo economista Jorge Bravo, recomenda, entre outros aspectos, a existência de planos de pensões profissionais, a criação de um programa de poupança para as crianças e uma conta poupança consumo. Concluiu também que os excedentes registados na Segurança Social criaram uma ilusão de sustentabilidade. Ora, ouvido esta tarde aqui na Rádio Observador, o deputado do PS, antigo secretário de Estado do Emprego, Miguel Cabrita, diz que nenhuma das conclusões do relatório são novas, acusa o Governo de fabricar uma narrativa falaciosa.
2: Nenhuma destas conclusões é surpreendente. Do nosso ponto de vista, o que estará em causa é abrir a porta para a privatização de partes importantes da segurança social, porque estamos a criar uma narrativa, volto a dizer, enganosa e falaciosa, de que o nosso sistema não tem condições de sustentabilidade e que haveria aqui números escondidos ou dados escondidos, afinal um déficit não existe. Todos os anos estes números estão presentes no relatório do Orçamento de Estado, por um lado, e no relatório da Segurança Social, por outro, porque são, de facto, 2 sistemas diferentes.
1: Críticas do socialista Miguel Cabrita, que insiste que a Segurança Social e a Caixa Geral de Aposentações são sistemas distintos, não devem ser tratados como um só. Opinião diferente tem o líder parlamentar da Iniciativa Liberal, diz que os 2 sistemas estão ligados. Mário Amorim Lopes responsabiliza tanto PSD como PS pelo déficit no sistema de pensões.
3: As contas da CGA e da Segurança Social misturam-se porque elas estão misturadas. Governos do passado, Partido Socialista, Partido Social Democrata, mas sobretudo Partido Socialista, na altura queriam contratar funcionários públicos. Não havia dinheiro para dar melhores salários, então prometeram-lhes um logo. Disseram assim: ok, vocês são contratados agora, mas no futuro irão ter uma reforma espetacular. Como é que nós vamos pagar isso? Bom, logo se há de ver aqueles que vierem a seguir que paguem a conta. E é exatamente isso que está a acontecer neste momento. Os portugueses agora estão a pagar a conta daquilo que foi uma promessa feita no passado. E, portanto, nós não podemos ignorar o peso da Caixa Geral de Aposentações, porque é uma fatia enorme daquilo que são as despesas que serão assumidas e que foram assumidas pelo Estado.
1: Avisos de Mário Amorim Lopes, esteve com Miguel Cabrita no Explicador da Rádio Observador.
0: E Vasco, apesar das críticas do PS, o Governo diz que só pretende reabrir este debate sobre a reforma da Segurança Social na próxima legislatura. E evita assim vincular-se já às conclusões deste estudo.
1: Uma expansão que é avançada por fonte do Governo ao Observador frisa que as conclusões do relatório são da exclusiva responsabilidade do grupo de trabalho e que o estudo é apenas técnico, independente e foi preparado de forma autónoma. O Governo pretende, por isso, olhar para o estudo como apenas mais uma fonte de informação, não como um guião que, como acusa a esquerda e o PS, como aqui ouvimos, poderia servir para preparar o terreno para a privatização da Segurança Social. Como explica esta mesma fonte ao Observador, a intenção do Executivo é precisamente fugir a esse rótulo e às críticas dos partidos mais à esquerda no Parlamento. Até 2029 não há, por isso, qualquer perspectiva de reabrir o debate sobre o sistema e a sustentabilidade da Segurança Social, no mínimo da parte do Governo. Essa promessa também já tinha sido deixada pela ministra Maria do Rosário Palma Ramalho.
0: Este é o tema que vai estar também amanhã em destaque no Explicador da Manhã. São nossos convidados os representantes da CIP e da CGTP. E depois das 10, no Contracorrente, vamos receber Jorge Bravo, o autor deste estudo. O Contracorrente será dedicado também a esta questão da sustentabilidade da Segurança Social. Entretanto, o Bloco de Esquerda pede a audição conjunta dos responsáveis do Grupo de Trabalho e também da Ministra do Trabalho no Parlamento.
1: Audição parlamentar com caráter de urgência. O anúncio do requerimento foi feito esta tarde em conferência de imprensa na sede do partido em Lisboa pelo deputado único Fabián Figueiredo, que acusou o grupo de peritos escolhidos pelo Governo de fazerem um truque contabilístico para assustar os portugueses com uma suposta falta de sustentabilidade do sistema da Segurança Social. O deputado do Bloco de Esquerda afirma que a Segurança Social portuguesa nunca esteve tão sólida.
0: É esperada uma diminuição das temperaturas, também alguma chuva, sobretudo no interior, mas por agora os incêndios vão lavrando com alguma intensidade e importa, são 7:05, Vasco, a fazer um ponto de situação em relação aos incêndios. Há mais de 1000 operacionais no terreno que esta hora combatem 3 grandes fogos, um em Torre de Moncorvo, em Trás-os-Montes, outro em Santo Tirso e outro em Arouca. Um incêndio no concelho de Arouca andou a rondar esta tarde 4 aldeias.
1: 4 aldeias, Bosquedim, Cando, Rio de Frades e Pedrógão. O incêndio lavra já desde a noite de ontem em Arouca e está para durar, é o que indica o comandante dos bombeiros locais. A esta hora o fogo mobiliza mais de 400 operacionais. Os bombeiros garantem que têm meios no terreno para evitar que o fogo chegue a estas habitações. Também o incêndio de Torre de Moncorvo continua a preocupar as autoridades. É de resto aqui que está concentrado o maior dispositivo, com quase 500 operacionais no terreno a esta hora, isto de acordo com o site da Proteção Civil. Estão também no terreno cerca de 1,5 de veículos, além de 8 meios aéreos, e mantêm-se as 3 frentes ativas, que já estão ativas desde o dia de ontem, uma particularmente difícil para o trabalho dos bombeiros. Ainda assim, a expectativa é de que o fogo seja dominado nas próximas horas. Foi no mínimo o que foi a previsão deixada pelo segundo comandante regional de emergência e Proteção Civil do Norte, Luís Araújo.
4: Neste momento temos meios a trabalho, estamos a progredir com alguma dificuldade mais na de Vilarinho, que os acessos são muito difíceis, orografia complicadíssima, e temos todos os combatentes, bombeiros, os restantes agentes de proteção civil a trabalho para que consigamos manter livre de reacendimentos e de reativações fortes e pelo fim ao fim da noite poder dar o incêndio em resolução, se as condições assim se mantiverem.
1: Foi o que preveu esta tarde o segundo comandante regional de emergência e proteção civil do Norte, Luís Araújo, aqui em declarações à RTP. Já no distrito do Porto continua ativo também o fogo que começou na segunda-feira em Rebordões, concelho de Santo Tirso. Mobiliza a esta hora mais de 200 operacionais e mais de 70 viaturas.
0: E no futebol o mercado está agitado. Rodrigo Mora já está em Itália. O jovem portista vai assinar contrato com a Roma.
1: Abandona por isso o Futebol Clube do Porto, que representava já desde o escalão dos Júniores. O Porto vai encaixar 25 milhões de euros no imediato, por 50% do passe do jogador de 19 anos. O Porto fica também com outros 50% de uma futura venda, sendo que a Roma pode comprar essa percentagem por outros 25 milhões. A transferência pode render ainda mais 2 milhões de euros mediante o cumprimento de objetivos. É por isso um negócio que pode ascender ou pode ultrapassar os 50 milhões de euros. Rodrigo Mora vai assinar por 5 5 temporadas com a Roma, vai ganhar cerca de 2 milhões de euros por ano e fica com uma cláusula de rescisão de 120 milhões.
0: E há outras notícias a marcar a atualidade.
1: E ainda o mercado de transferências, mas aqui ao lado em Espanha, o Barcelona oficializou esta tarde Rodri, eleito o melhor jogador do Mundial, também vencedor já de uma bola de ouro. Ele que conquistou o Mundial este verão ao serviço da seleção espanhola, chega agora a Barcelona, proveniente do Manchester City, depois de 7 anos a representar o clube inglês. Vai assinar Rodri por 4 temporadas e custa ao clube catalão quase 80 milhões de euros. O presidente da Câmara do Porto considera que os episódios de violência que se registaram na última sexta-feira no Porto, refletem o falhanço do Estado na área da segurança, em causa de 2 casos de violência registados, um grupo de turistas que terá sido roubado e espancado por um grupo de homens e mais tarde, na madrugada desse mesmo dia, num bar do Porto, um cliente terá atacado a segurança. O Presidente da Câmara, Pedro Duarte, diz à Agência Lusa que já no próximo mês vai levar para o terreno um plano operacional que está a ser desenhado com a PSP, com a Polícia Municipal e outras forças. Ricardo, a fechar este jornal, um espião português que vendia segredos à Rússia e que está no centro do novo Podcast Plus do Observador.
0: Falamos do caso de Carvalhão Gil, era um dos agentes mais antigos do SIS. A operação para o deter em Roma, em flagrante, teve de ser preparada ao pormenor e é essa a operação. Está no centro do episódio que hoje publicámos.
1: É o 4º episódio, uma operação que contou com 27 agentes portugueses e italianos no terreno.
5: Carvalhão Gil entra no mercado Testaccio. O espaço ocupa quase um quarteirão inteiro do bairro com o mesmo nome. Cada um dos lados do edifício tem entre 4 e 6 portas. E o espião vai usar várias delas. Carvalhão Gil faz aquilo a que na vigilância se chama um percurso controlado. Entra por uma porta. Aí a seguir, sai pela zona oposta do edifício. Volta a entrar e a sair do mercado, mas por uma entrada e uma saída diferentes. E depois passa uma e outra vez pelo mesmo local no interior do mercado. As equipas de vigilância vão-se revezando. Pelo auricular, os inspectores que seguem o espião indicam o local exato onde ele está. Depois afastam-se e uma nova equipa entra em ação.
1: Fica um pequeno excerto do 4º episódio de A Vida Dupla do Espião Traidor. Já está disponível.
0: Às 7h30, voltamos a atualizar as notícias.
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0: Eu sou o Ricardo Conceição, estou de saída. Agora, e o resto é história. 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

0: Não.
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2: Olá, sejam bem-vindos a mais um episódio de E o Resto é História, com Rui Ramos e João Miguel Tavares. Uma das expressões mais ouvidas em Portugal nas últimas décadas foi reformas estruturais. E, portanto, o ouvinte Paulo Colasso, que tem muito jeito para fazer perguntas, ele resolveu bater-nos à porta. Não para propor uma reforma estrutural de E o Resto é História, porque nós somos como um país, não é, Rui? Somos muito difíceis de reformar.
3: Incorrigíveis.
2: Ninguém nos tira daqui, basicamente. Mas o que o Paulo quer é lançar o desafio de olhar para as reformas estruturais ao longo da história de Portugal. E então eu passo a citá-lo. Nos últimos tempos, a discussão política tem sobrevoado o tema central das reformas estruturais do país. Uns porque as querem, não é? Outros não podem ouvir falar delas. E ele dá até o exemplo do pacote laboral, que foi uma das reformas que ainda recentemente esteve em cima da mesa. E pegando nisto, escreveu o Paulo Colasso, pergunta ao enciclopédico saber do Rui Ramos, portanto um bocadinho de graxa também.
3: Não, simpatia.
2: Quais foram as reformas que mais mudaram a face do país? A pergunta realmente é muito boa, e embora hoje em dia nos queixemos dos governos serem muito pouco reformistas, a verdade é que nem sempre foi assim ao longo da história de Portugal, não é? Houve mudanças profundas e houve regimes que tentaram mesmo modificar o país. Se conseguiram ou não, é outra história, e talvez seja realmente essa a história que tu nos possas contar hoje, Rui. Se tivesses de escolher três grandes reformas estruturais dos últimos 100 anos, ou tentativas, no sentido de que algumas, se calhar, falharam. Que reformas seriam essas, Rui?
4: Nos últimos 100 anos, portanto, do século XX, vamos deixar de fora, de facto, ou vamos começar...
2: Tens de deixar de fora o século XIX, não escolhias tudo, que a gente já sabe como tu és, e ficava tudo no século XIX.
4: De facto, os liberais no século XIX mudaram completamente o país em relação àquilo que o país era, ou tinha sido até então. E é interessante que as tentativas de mudança estrutural, vamos dizer assim, de que vou falar, têm a ver um pouco com tentativas também de romper com o Portugal que os liberais deixaram no século XIX.
2: Apreciou as reformas liberais do século XIX.
4: Os liberais criaram uma economia de mercado em Portugal, uma sociedade individualista, digamos assim, em que o indivíduo se torna o elemento, a referência da moral, da legitimidade. Criaram também uma situação de compromisso com as tradições do país, nomeadamente a tradição monárquica e a tradição católica. E estas coisas, a economia de mercado, o individualismo, este compromisso com a tradição monárquica e católica, vêm a ser posta em causa por diferentes regimes no século XX. Tentativas, portanto, mudar estruturalmente o país, rompendo com aquilo que os liberais tinham feito no século XIX, a maneira como os liberais tinham ajeitado o país no século XIX.
2: O que tu estás a dizer é que a Revolução é a grande manifestação de um desejo radical de reforma.
4: Sim, as revoluções em Portugal foram essas tentativas de romper com aquilo que existia e, portanto, ao contrário do que possa parecer, há muitas tentativas recorrentes no século XX, grandes mudanças em Portugal. Nem todas tiveram grande sucesso.
2: Reformar-se sem revolucionar é que é difícil, não é?
4: Isso é uma coisa completamente diferente. Quer dizer, fazer reformas, eu estou a falar aqui de... Sim. Pareceu-me que interessava falar das grandes tentativas de mudar completamente, certo, o país. E mudá-lo, sim, de uma vez até. Quer dizer, isto é fazer uma série de
2: agora é que vai ser
4: legislação
2: bom.
4: E agora vai ser diferente. Bem, isso começou no século XX com a Revolução Republicana de 1910. É a primeira tentativa de uma mudança radical em relação àquele Portugal que tinha sido herdado do liberalismo. A abolição da monarquia não é o aspecto mais importante dessa tentativa de mudança.
2: Ai, não.
4: O mais importante, de facto, e que deu a medida do radicalismo republicano é a chamada Lei da Separação da Igreja e do Estado, de abril de 1911, que é um decreto ditatorial, da autoria do Ministro da Justiça do Governo Provisório da República, Afonso Costa. E qual é o objetivo? Portanto, aparentemente, quando olhamos para aquilo assim de muito longe, parece ser que fazer com que o Estado em Portugal deixasse de ser católico e a Igreja Católica deixasse de ser uma Igreja do Estado, isto é, que os padres fossem pagos pelo Estado, por exemplo. O que acontecia, curiosamente, é que muitos católicos queriam isso também. Também se queriam deixar de ser, de estar numa igreja do Estado com um clero pago pelo Estado. Porquê? Porque os liberais no século XIX tinham mantido o catolicismo como religião do Estado. Portanto, era a única religião cujo culto público era permitido. E a Igreja Católica era uma igreja do Estado, aliás, como antes do liberalismo também era uma igreja do Estado.
2: Mas estás a dizer agora, que até 1911 os padres eram funcionários públicos?
4: Os padres eram funcionários públicos, eram pagos pelo Estado, eram funcionários públicos, iam a concursos para obter lugares, iam aos concursos do Ministério da Justiça e dos Cultos, e era o Ministério da Justiça e dos Cultos que em concursos depois atribuía os lugares de parque, vai para ali, vai para lá, como um professor nas escolas, era a mesma coisa, quer dizer, exatamente a mesma coisa, e os bispos também eram nomeados pelo governo, depois sancionados pelo Vaticano, portanto o clero era todo funcionário, quer dizer, era um clero funcionário. Portanto, a Igreja Católica, século XIX, sob regime liberal, a Igreja Católica é a Igreja do Estado, como antes do liberalismo, mas, e isto era a diferença, ninguém podia ser perseguido por motivo das suas ideias ou das suas crenças, portanto havia liberdade de consciência, era um dos direitos garantidos nas constituições liberais. As pessoas podiam ser processadas por ataques ao catolicismo. Portanto, a pessoa não era obrigada a ser católica, mas não devia atacar a religião do Estado. Ou então por culto público de outras religiões. As outras religiões tinham de ter um culto privado, quer dizer, em templos que não tivessem o aspecto exterior de templo. E aí podiam praticar os outros cultos. Quer dizer, com este tipo de... Com este tipo de compromisso, o que é que os liberais tinham pretendido? Quer dizer, por um lado, tinham pretendido evitar um confronto com a esmagadora maioria da população. Isso tinha sido muito evidente na década de 1820, 1830. Uma grande parte da reação contra o liberalismo tinha razões religiosas. Os liberais eram vistos como maçons, eram vistos como inimigos do catolicismo, e isso tinha sido uma das razões para uma grande resistência ao liberalismo em Portugal, porque os liberais sabiam que não podiam empurrar demasiado a população a esse nível. Portanto, vamos manter o catolicismo como religião do Estado. Mas ao manterem também o catolicismo como religião do Estado, mantinham a Igreja como a Igreja do Estado. E isso tinha permitido aos liberais, como os reis de antigamente tinham feito, escolher os bispos, escolher os padres e assim praticamente dominar a Igreja em Portugal e impor aquilo que para alguns católicos mais integristas era uma espécie de um clero liberal. Quer dizer, o país, até os padres eram da maçonaria.
2: Uma politização da Igreja.
4: E eram os padres, eram liberais, eram escolhidos aqueles padres que tinham mais, que faziam parte dos partidos liberais, que faziam propaganda, faziam campanhas eleitorais pelos partidos liberais.
2: Os padres, portanto, participavam ativamente na política.
4: E havia padres líderes políticos, havia vários padres na liderança de partidos políticos na direção de partidos políticos em Portugal. Portanto, havia uma ideia, uma percepção do clero muito liberaliza, muito liberalizada. Além disso, os liberais tinham também previsto no Código Civil a instituição do casamento civil e do registro civil, o que permitiria aos cidadãos fazerem vida sem seguirem a religião católica. Agora, o que é que... Portanto, os republicanos, quando chegam a 1910, 1911, têm esta situação em que já há esta liberdade, mas a Igreja ainda é do Estado e os padres são funcionários públicos. O que é que os republicanos achavam defeituoso nesta situação? Eles achavam defeituoso isto porque eles acreditavam mesmo que naquela lenda negra do catolicismo, que é o catolicismo como uma causa do atraso português, a ideia de que os países protestantes são ricos na Europa, os países católicos são mais pobres, logo o catolicismo é a causa da pobreza, Porquê? Porque o catolicismo mantém superstições, uhum. mantém a obediência ao clero, portanto os indivíduos continuam a ser obedientes ao clero, que lhes tira autonomia e capacidade uhum. de iniciativa, etc. Além disso, os republicanos, neste fim do século XIX, princípio do século XX, acreditam muito na ciência, a ciência materialista como a substituição da religião, e portanto achavam que o país só se podia desenvolver quando as pessoas fossem iniciadas na ciência moderna e deixassem a religião católica, e por isso quiseram que o catolicismo deixasse de ser a religião do Estado, e a lei da separação de 1911 faz esforços até para eliminar os traços públicos da religião católica. Proibição de procissões, proibição de toque de sinos, proibição dos padres se vestirem de uma maneira diferente das outras pessoas, portanto não podem andar vestidos para perceber que são padres, por exemplo, as chamadas vestes talares, isto é, aqueles hábitos. Agora, ao mesmo tempo, isto é uma coisa curiosa da lei da separação, ao mesmo tempo os republicanos receiam que o clero se liberte do Estado. Isto é, se separamos a Igreja do Estado, o clero também fica livre do Estado. Deixamos de ser nós a escolher os padres. Quer dizer,
2: perdeu o controle.
4: Isso é um perigo, quer dizer, porque isso era a maneira como os liberais controlavam o clero e mantinham-se, e tinham a certeza que todos os, que os padres, a maior parte dos padres eram liberais. E agora como é que é? A opção, aquilo que os republicanos em 1911 vão fazer para compensar essa dificuldade é basicamente, ao mesmo tempo que separam a Igreja do Estado, manterem o clero integrado no Estado de várias maneiras. Quer dizer, por um lado, mantém o direito de vetar a circulação de comunicações dos bispos ou dos papas, beneplácito régio, que fazia sentido quando a Igreja era a Igreja do Estado. Mas se a Igreja já não é a Igreja do Estado, porque é que há de ser o ministro a dizer o que é que o bispo ou o papa pode dizer aos portugueses? Quer dizer, propuseram-se manter também os pagamentos aos padres. Se os padres se casassem, continuariam a ser pagos pelo Estado português. Quer dizer, um convite à indisciplina e eclesiástica. E depois sujeitaram o culto católico à tutela das chamadas comissões cultuais. O que é que eram as comissões cultuais? Em cada paróquia deveria haver uma comissão formada por cidadãos que não era necessário que fossem crentes nem praticantes, mas que formavam uma comissão para superintender e para gerir o culto católico nessa freguesia. Uma das coisas que eles faziam, por exemplo, era estabelecer os custos de cerimónias dos sacramentos, por exemplo, batizados, óbitos, casamentos. Claro que estas comissões cultuais foram imediatamente invadidas por militantes do Partido Republicano e que puseram todas as cerimónias a preços absolutamente proibitivos. E onde não havia
2: manipulação de mercado.
4: Onde não havia comissões cultuais, as igrejas fechavam. Quer dizer, onde não havia comissões culturais, a ideia era de fechar as igrejas. Portanto, é uma coisa, uma agressão contra os católicos. O objetivo é muito claro, é explicado por Afonso Costa numa reunião em Braga, em 1911. Ele disse depois que não disse, mas disse, porque são os jornais do partido dele que reportam esta afirmação. Ele diz que o objetivo é acabar com o catolicismo em Portugal em duas ou três gerações. Portanto, eles esperam que com estas medidas as pessoas comecem a deixar de ter os hábitos católicos. Muitos católicos e muitos padres, como eu tinha dito, criam a separação, criam a ideia da Igreja livre num Estado livre, para se livrarem da tutela a que tinham estado sujeitos pelos liberais no século XIX, mas aquilo que viram foi uma Igreja sujeita a um Estado hostil. Portanto, os bispos foram quase todos desterrados nos anos a seguir a 1911, foram dezenas de padres foram presos, igrejas fechadas, houve cerca de 200 levantamentos, revoltas populares contra as medidas medidas da lei da separação. Foi a chamada guerra religiosa que a Primeira República abriu em Portugal a partir de 1911. Isto foi uma situação que não agradou nem convenceu todos os republicanos. Houve republicanos que acharam que isto era uma agressão aos portugueses, à crença da maioria dos portugueses, e a direita republicana em geral tentou emendar esta situação e pôs-lhe termo com Sidónio Paz em 1918, quando a lei da separação foi revista para acabar com, por exemplo, com as comissões cultuais, com essa, que era uma das coisas que mais ultrajava, digamos, o clero e os crentes. Agora, o que é curioso é que esta o projeto que está por trás da lei da separação, que é de facto o mais radical que se pode imaginar, que é mudar as mentalidades, mudar a cultura portuguesa. É basicamente isso. Não há reforma estrutural mais violenta do que esta.
2: Tu dizes mesmo que achas isso mais marcante do que a substituição da monarquia pela República.
4: Ah, sim, sim, muito mais. Isto é que era o verdadeiro objetivo da Revolução Republicana, é uma mudança da cultura. Eles sabiam que mudar o rei para o Presidente da República não tem grande efeito. Quer dizer, isto é que era o grande objetivo da Revolução, e é por isso que a lei da separação da Igreja e do Estado é considerada a lei basilar da República, a grande lei da República, a chamada intangível, em que ninguém pode mexer, porque é a lei que define verdadeiramente a República, que é este grande projeto de mudar a cultura dos portugueses, fazer os portugueses acreditar noutras coisas, acreditar na ciência, acreditar em outras coisas. Ora, o que é que acontece com isto? O que acontece com isto é que verdadeiramente aquilo que acontece é que a Igreja separa-se da tutela do Estado a que tinha estado sujeita até 1911, torna-se, a hierarquia passa a ter o Vaticano e a hierarquia eclesiástica passam a ter um papel muito mais forte dentro da Igreja. A atividade dos crentes também se torna muito maior, porque é uma Igreja perseguida, portanto mais militante, mais e depois
2: Nossa
4: estimulada
2: vem como, visitar-nos a Fátima.
4: E depois estimulada como fenómenos como Fátima em 1917 e portanto pronto. Tem o maior movimento de massas em Portugal no século XX, as peregrinações de Fátima. Portanto, de repente, temos um país que depois desta tentativa de uma revolução cultural republicana se torna muito mais católico, ou parece muito mais católico, certo, do que antes. Agora, é verdade, a separação em si não era o problema. E por isso ficou, não vai ser alterada para o Estado Novo. Em 1940 o Salazar faz uma concordata com o Vaticano, mas não, a Igreja não volta a ser Igreja de Estado, é uma Igreja, certo, a separação é mantida. Portanto, o problema não era verdadeiramente a separação, porque isso os católicos
2: era
4: também queriam. Era a tentativa anticatólica, que teria sido, de facto, uma enorme revolução, mas para a qual os republicanos radicais não tiveram verdadeiramente força. Isto é, começaram uma enorme confronto que acabaram por perder.
2: Muito bem. Esta é a primeira tentativa de reforma dos últimos 100 anos.
4: Revolução.
2: Sim, uma reforma / revolução. Nós temos mais duas na segunda parte. Até já.
0: Segunda parte de O Resto é História, para ouvir já daqui a pouco, até bem perto da edição das 8 da noite. Primeiro, e já daqui a pouco também, as notícias para ouvir em formato síntese com a edição do Vasco Maldonado Correia.
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0: Rádio Observador, boa tarde, boa terça-feira. Já daqui a pouco a segunda parte de O Resto é História, para ouvir até bem perto do Jornal das 8. Primeiro, e porque são 7h30, síntese de notícias, para ouvir com a edição do Vasco Maldonado Correia.
13: Boa tarde. O Presidente da República promulgou a chamada Lei das Burcas. Fala numa matéria de grande sensibilidade social e cultural. António José Seguro deixa passar a lei inicialmente proposta pelo Chega, depois alterada pelo PSD. Reconhece que decidiu dar luz verde ao diploma precisamente depois das alterações que foram introduzidas pelo PSD. Isto porque até lá o discurso à volta da nova lei se estava a centrar na proibição das burcas em concreto. Só depois esse debate foi suavizado e alterado para com essas alterações propostas pelo PSD, que incluem já várias formas de ocultação do rosto e não apenas as burcas. O Presidente da República escreve no site da Presidência que o rosto destapado constitui

0: Do relatório são novas, acusa o governo de fabricar uma narrativa falaciosa. Já o deputado Mário Emery Lopes, também presente no explicador, responsabiliza tanto PSD como PS pelo déficit no sistema de pensões. Apesar das críticas do PS, o governo garante que só pretende reabrir o debate sobre a reforma da Segurança Social na próxima legislatura. Evita, por isso, deixar-se vincular às conclusões do estudo. Informação avançada por fonte do governo ao Observador, que frisa que as conclusões do relatório são da exclusiva responsabilidade do grupo de trabalho e que se trata de um relatório técnico, independente e preparado de forma autónoma. O governo pretende, por isso, olhar para o estudo como apenas mais uma fonte de informação, não como um guião que, como acusa a esquerda e o PS, poderia servir para preparar o terreno para a privatização da Segurança Social. Como explica a mesma fonte ao Observador, a intenção do Executivo é olhar para esta matéria apenas a partir de 2029. Certo é que o Bloco de Esquerda pede a audição conjunta dos responsáveis deste grupo de trabalho e da Ministra do Trabalho e da Segurança Social, com caráter de urgência. Anúncio feito esta tarde em conferência de imprensa na sede do partido em Lisboa. Há vários incêndios a esta hora a preocupar as autoridades e mais de 1000 operacionais divididos entre 3 grandes fogos. Torre de Moncorvo, Santo Tirso e Aroca são os maiores a esta hora, sendo que o incêndio no concelho de Aroca está a aproximar-se de 4 aldeias. Os bombeiros locais garantem, no entanto, que têm meios no terreno para evitar que o fogo chegue às habitações. Fechamos com o futebol. Rodrigo Mora já está em Itália. O jovem portista vai assinar contrato com a Roma. Abandona o Futebol Clube do Porto, que representava desde o escalão dos Júniores. O Porto vai encaixar 25 milhões de euros no imediato por 50% do passe do jogador de 19 anos e fica com uma mais-valia de 50% de uma futura venda. Rodrigo Mora vai assinar por 5 temporadas com a Roma, vai ganhar cerca de 2 milhões de euros por ano.
1: Vasco Maldonado Correia, de regresso à antena da Rádio Observador, às 8 em ponto, com a informação desta terça-feira desenvolvida e atualizada. Um abraço, contamos contigo, Vasco. Até já.
0: Até já.

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8: 7 horas 36 minutos, Rádio Observador. Boa tarde, boa terça-feira. Notícias de regresso às 8 em ponto, com a edição do Vasco Maldonado Correia. Logo depois, Maria João Lopes de Carvalho é convidada de João Paulo Sacadura. No episódio de hoje do Convidado Extra, é autora da biografia de Fausto de Figueiredo, considerado o pai do turismo, e vai falar com o João Paulo Sacadura logo depois do Jornal das 8. Até lá bem perto, seguimos com a segunda parte de O Resto é História.
9: Olá, seja bem-vindo de volta a esta segunda parte de E o Resto é História, em que nós estamos a falar de três tentativas de reformas estruturais que tentaram mudar o país ao longo dos últimos cento e poucos anos, digamos assim. Rui, já tivemos a primeira,
10: sim,
9: esta tentativa de separar com um bicho

0: bisturi, não é bem com um bisturi, é mais com uma, não, com uma chave. Com uma motosserra.
1: E é uma separação, e é uma separação falsa.
0: A Igreja do Estado.
1: É, e é uma separação falsa. De facto, aquilo era a integração da Igreja no Estado, mas era num Estado hostil à Igreja.
0: Certo. Mas, portanto, como tu estás a equivaler estas violentas tentativas de reforma com verdadeiramente revoluções, é se que vem um Estado novo, imagino que seja dentro do Estado novo que tu vais situar a segunda grande reforma ou a segunda tentativa,
1: de mudar, mudar o país.
0: E qual foi? Mais uma vez, nós achamos que bom, isto agora é uma ditadura, acabou-se a democracia e veio a ditadura, mas não é isso.
1: É uma tentativa de mudar o país que talvez hoje seja a menos percepcionada ou daquela de que temos menos consciência, que é a revolução corporativa do Estado Novo. Os fundadores do Estado Novo querem, de facto, mudar a sociedade portuguesa, mudar a maneira como os portugueses interagem, se dedicam a atividades económicas, a atividades intelectuais, criar um novo tipo de sociedade, esta sociedade corporativa, uma sociedade que eles achavam que já tinha existido no passado, antes dos liberais, portanto, mais uma vez, a referência ao liberalismo. Portanto, eles achavam que antes dos liberais a sociedade tinha sido formada por aquilo que eles chamavam corporações ou corpos sociais, portanto, a família, a paróquia, os ofícios, as irmandades religiosas, os conselhos, isto é, a sociedade não era concebida, não teria sido concebida como um conjunto de indivíduos, mas como um conjunto de corpos sociais, e é isso que eles querem que venha a ser outra vez. Isto é, acharam que os liberais destruíram estes corpos sociais, atomizaram a sociedade portuguesa, fizeram da sociedade portuguesa um conjunto de indivíduos, e essa sociedade nunca funcionou bem depois disso, e para funcionar bem teria de voltar a ser uma sociedade de corpos. De corpos sociais, isto é, os indivíduos valerem enquanto partes de unidades, como a família, a paróquia, as corporações de ofícios, as irmandades religiosas, os conselhos. Era isso que deveria voltar a existir em Portugal. Note-se que as corporações de ofícios tinham sido extintas pelos liberais em 1834.
0: Portanto, aquilo que chamas a corporações de ofícios é a organização das pessoas por consoante o tipo de trabalho.
1: Sim, não, é a ideia de que para exercer um determinado ofício tem de se fazer parte de uma corporação, por exemplo, carpinteiro ou o que for, quer dizer, ou ferreiro, ou coisa assim. Portanto, há uma ordem, numa povoação, tinha-se de lá estar e tinha de ser iniciado nessa corporação. Quer dizer, isto é, a pessoa tinha de fazer um exame para ser admitido e ser aceito aí como... Portanto, depois havia vários graus, portanto, era uma espécie de
0: como as ordens hoje em dia,
1: uma espécie de ordem profissional. Uma ordem profissional. Portanto, havia... No século XIX já tinha havido críticos do individualismo liberal, por exemplo, Oliveira Martins. Os católicos tinham sido sempre críticos do individualismo liberal. As encíclicas dos papas, Rerum Novarum, de 1891, de Leão XIII, tinha sido uma crítica desse individualismo em nome precisamente desses corpos sociais. E depois os fascistas italianos, nos anos 20, também desenvolveram ideias de uma sociedade corporativa. Qual era o objetivo desta de organizar outra vez as pessoas em corpos sociais? A ideia era ultrapassar o individualismo liberal, portanto... voltar àquilo que eles chamavam, que os corporativistas chamavam a organização natural da sociedade. A sociedade estava naturalmente organizada em corpos, não era um agregado de indivíduos, eram famílias, eram organizações, era assim que as pessoas existiam. Era também uma forma, diziam eles, de ultrapassar os conflitos, sobretudo as lutas de classes, que os marxistas tinham posto bem na moda, quer dizer, portanto, era uma maneira de fazer... perceber os sindicatos, trabalhadores, associações patronais que faziam parte de um organismo, quer dizer, que era a sociedade e que, portanto, que deviam cooperar e não entrar em conflito. Quer dizer, e numa sociedade corporativa as pessoas teriam a ideia de que eram órgãos de uma sociedade, quer dizer, que faziam parte de uma sociedade. E depois havia também uma outra ideia, que era a ideia de que, em Portugal isso era mais ou menos popular, que a representação política baseada no voto individual tinha falhado, o caciquismo, as fraudes eleitorais, etc., e que a melhor maneira de obter uma representação política genuína da sociedade não era o voto individual, mas a representação dos corpos sociais. Isto é, uma assembleia em que, em vez de estarem deputados organizados em partidos eleitos com votos individuais, estivesse uma assembleia em que estivessem representantes de sindicatos, representantes de associações patronais, representantes de ordens profissionais, representantes de municípios, das universidades, dos militares, dos vários corpos.
0: A Câmara Corporativa.
1: Que isso era muito mais genuíno, representativo da maneira como a sociedade funcionava do que aqueles votos individuais. Portanto, uma representação política mais genuína. Essa era a ideia dos corporativos e dos corporativistas. E é esta a doutrina do Estado Novo, este corporativismo. A Constituição de 1933 prevê uma Câmara Corporativa onde estão representados os corpos sociais, e nesse ano de 1933, a 23 de setembro de 1933, é o ano em que é a data de promulgação do Estatuto do Trabalho Nacional. E a criação do Subsecretariado de Estado das Corporações e Previdência Social, que é confiado ao Pedro de António Pereira, um amigo do Marcelo Caetano, e são criados os grêmios para os patrões, os sindicatos para os trabalhadores, as ordens para as associações profissionais, as casas do povo para agricultores e trabalhadores rurais numa certa região, portanto deve estar organizada em casas do povo, as casas dos pescadores para os pescadores. Portanto, estes organismos são tudo organismos de inscrição obrigatória. E o objetivo não é apenas representar os associados, mas é também prestar-lhes serviços. Uhum. Portanto, médicos, segurança social, pensões, subsídios, as pessoas representavam, recebiam enquanto membros destes organismos, destes vários organismos corporativos. E depois ainda foram criados organismos económicos de coordenação económica, comissões reguladoras, juntas, etc., para garantir cotas, qualidades de produção, fixar salários, preços, quer dizer, toda a sociedade que até então tinha funcionado na base da iniciativa individual do mercado passava a estar organizada em função de todos estes organismos que cooperavam uns com os outros e estabeleciam o que é que se devia produzir, quem é que devia produzir, o que é que se devia pagar, o que é que se devia receber, e além disso cada organismos que cuidavam das pessoas, onde as pessoas estavam integradas, e essas representavam não só os interesses dessas pessoas, mas davam-lhes serviços. Isto é, médicos, tudo aquilo que hoje passa pelo Serviço Nacional de Saúde e pela Segurança Social estava associado a estes organismos corporativos, certo, onde as pessoas estavam incluídos. Portanto, a ideia era depois estes organismos corporativos, numa fase posterior, ser organizados em grandes corporações, lavoura, indústria, etc., que se tornariam depois autónomas do Estado, isto é, passariam a regular-se a si próprias, e portanto fariam uma espécie de uma sociedade que de repente passaria a regular-se a si própria. Portanto, era a ideia de uma sociedade corporativa que se regula a si própria, em que o Estado só existiria como um árbitro entre as grandes corporações em que estaria organizada a sociedade. E era assim que a República Portuguesa se podia tornar, de acordo com a Constituição de 1933, uma República corporativa ou um Estado corporativo. Portanto, esta é a ideia, esta é a doutrina do Estado Novo, é aquilo que Salazar e os seus colaboradores falam nos anos 30 e nos anos 40, muito frequentemente, isto é, do corporativismo, da ideia de uma sociedade corporativa, que é uma ruptura completa com aquilo que os liberais tinham criado no século XIX, individualista, com concorrência, com conflitos. Aqui não haveria concorrência, não haveria conflitos, havia cooperação entre estes grandes corpos.
2: Certo.
1: Estes grandes corpos.
2: E tu dirias que isso foi alcançado?
1: Bem, eu, o juízo que vou fazer, a análise que vou fazer está baseado nos estudos do Manuel de Lucena, que é foi o grande estudioso português do corporativismo. Não exatamente, não foi muito conseguido. Portanto, em relação à representação política, logo, começa-se logo. Em 1933, a Constituição, portanto, cria a Câmara Corporativa, mas ao mesmo tempo mantém eleições com base no voto individual para a Assembleia Nacional e para a Presidência da República. Portanto, os dois órgãos de soberania mais importantes são eleitos pelo voto individual. E a Câmara Corporativa é apenas consultiva, quer dizer, é uma Câmara de consulta. E assim se manteve até ao fim do Estado Novo, em 1974. Quer dizer, nunca foi um poder político, quer dizer.
2: porquê é que isso aconteceu, já que o Estado corporativo era tão importante?
1: Porque, quer dizer, aquilo havia sempre razões para adiar mais um tempo, que ainda não dá jeito, depois logo se fará e por aí fora.
2: Desconfio que nós fizemos três revoluções ao longo do século XX e tu vais dizer que foi para fazer reformas estruturais e nenhuma delas foi alcançada.
1: Fizeram coisas, atenção, não, okay, não vamos dizer que então, não estou a subestimá-las. Por exemplo, a nível depois da organização social, portanto, a nível da organização política, já vimos que a Câmara Corporativa não tem... Enfim, faz pareceres sobre projetos de lei, etc. Alguns deles bastante, aliás, bastante bem concebidos, mas não é um órgão político, okay, legislativo decisivo. Em termos de organização social, há algum sucesso. Por exemplo, os sindicatos do Estado Novo conseguem verdadeiramente substituir os sindicatos que existiam anteriormente, porque prestam muitos serviços aos associados. Certo. As associações patronais, enfim, não são muito populares entre o patronato, mas eles lá se encaixam.
2: As Casas do Povo,
1: e depois
2: sim,
1: as Casas do Povo. As
2: há
1: Casas
2: muita
1: do,
2: casa
1: povo
2: do Povo.
1: É, o Alentejo é o grande terreno das Casas do Povo, mais até do que o resto do país, prestam muitos apoios, médicos, segurança social aos seus membros, mas a verdade é esta, o regime corporativo começa imediatamente a levantar muitas questões rapidamente. Durante a Segunda Guerra Mundial, por exemplo, há grandes contestação da burocracia, da corrupção dos organismos económicos, que são os mais desenvolvidos. O que leva a um inquérito oficial, que depois vai dar os resultados em 1947, e que reconhece que há abusos de poder, favoritismo na distribuição das cotas, por exemplo, de importação, que durante a guerra era fundamental, quer dizer, quem é que tinha direito a importar coisas.
2: Certo.
1: Obviamente aquilo era, por exemplo, começou a perceber-se que aquilo havia ali alguma parcialidade. Multiplicação de funcionários, ora bem, estes organismos de coordenação económica tinham 2.858 funcionários em 1938 e 6 anos depois têm 8.048.
2: Quase 3 vezes mais.
1: 3 vezes mais, portanto, aquilo explodiu, era ótimo. Era ótimo ser funcionário destes organismos, porque não trabalhavam, enfim, achava-se que não se trabalhava muito e tinham direito a horas extraordinárias. Portanto, o trabalho era quase todo em horas extraordinárias e, portanto, havia funcionários que ganhavam 2, 3 vezes o ordenado que lhes estava, enfim, aquele nome. Portanto, criou à volta dos organismos, sobretudo dos organismos de coordenação económica, que estão inseridos também neste mundo corporativo, criou uma má reputação, quer dizer, uma péssima reputação. E depois o sistema nunca chegou a ser completo. Por exemplo, as Casas do Povo. Em 1960, quer dizer, quase 30 anos depois de terem sido iniciadas, só 30% das 4 mil freguesias é que tinham Casas do Povo, e quase todas no Alentejo.
2: Claro.
1: E só 20% dos chefes de família é que estavam abrangidos pelas Casas do Povo. Portanto, isto não era, quer dizer, chegava a muita gente. Na década de 50, depois, houve um novo fogo das corporações, foram criadas mais umas grandes corporações da lavoura, da indústria, para integrar os organismos corporativos, mas nunca foi, as corporações nunca foram, como se pretendiam, autónomas do Estado. Isto é, o poder esteve sempre no governo. Por exemplo, as direções todas as direções dos sindicatos, etc., tinham de ser aprovadas pelo governo. E como concluiu o Marcelo Caetano em 1950, logo em 1950, portanto ele ainda estava longe, ele diz: o Estado Novo era corporativo de intenção, mas não de facto. Era apenas uma intenção, tinha uma intenção corporativa.
2: Sim.
1: Portanto, aquilo, as instituições corporativas funcionavam sobretudo como uma rede do Estado, para evitar conflitos, para evitar concorrência, para controlar a economia, para prestar serviços a uma parte da população. Em 1968, quando Marcelo Caetano sucede a Salazar, ele vai deixando de falar de Estado corporativo e começa a falar de Estado social.
2: Okay.
1: Marcelo Caetano começa a falar de Estado social.
2: Portanto,
1: começa...
2: o nosso Estado social que tanto falamos é uma invenção de Marcelo Caetano,
1: e começa a construir sistemas de saúde e de segurança social universais. Isto é, que já não fazem, que já não, em que os cuidados e os benefícios já não dependem da pessoa ser membro de um ou associado de um organismo corporativo, mas, pura e simplesmente, ser cidadão tem direito àqueles cuidados. Portanto, é com Marcelo Caetano que isso se acentua, já vinha de antes, um bocadinho antes, na década de 60, e portanto aquilo que o Estado Novo começa a fazer é um Estado Social tipo europeu, que é isso que o Estado Novo, o Serviço Nacional de Saúde, saúde, que verdadeiramente é criado no Estado Novo, ou a Segurança Social, e depois de 1974 isso vai ser acentuado. Em 1974, a Câmara Corporativa, depois da Revolução de 25 de Abril, a Câmara Corporativa é extinta, as corporações são extintas, os grêmios também foram extintos, os sindicatos é que se tornaram os sindicatos da CGTP, portanto foram mantidos pelo PCP. Do que é que ficou destas corporações? Bem, o que ficou é a ideia, que é uma ideia que se mantém, não é a única fonte dessa ideia, mas o Estado Novo é uma das fontes, a ideia da concertação social. Isto é a ideia de que o governo pode chegar a acordo com sindicatos de trabalhadores, com associações patronais, sobre salários, sobre condições de trabalho, tudo escrito num plano que é aquilo que alguns sociólogos chamam o neocorporativismo, uhum. E dizem que a nossa democracia atual é uma democracia neocorporativa, numa certa dimensão. É, obviamente, um corporativismo muito diferente daquele corporativismo uhum. autoritário do Estado Novo, mas, portanto, o grande projeto, quer dizer, de fazer a tal revolução, a tal sociedade corporativa, a única coisa que fez foi criar... serviu para criar mais instrumentos para um Estado autoritário controlar a sociedade controlar a sociedade, e depois foi o quadro a partir do qual se começaram a desenvolver um Estado social de tipo europeu ocidental, certo. De tipo europeu ocidental, portanto okay. nunca chegou àquele voltar a uma sociedade em que nós todos, em vez de nos pensarmos como indivíduos, pensássemos como uhum. membros de sindicatos ou de grémios ou de casas do povo, quer dizer, okay. esse mundo nunca chegou a ser alcançado.
2: Ok, portanto a separação da Igreja e do Estado não correu bem na Primeira República, as corporações não correram bem no Estado Novo.
1: Também não correram muito bem.
2: Rui, o que é que não correu bem após o 25 de Abril?
1: Bem, a terceira e grande tentativa de mudar e de romper com um passado liberal, individualista, acontece em 1975, durante a tentativa de tomada do poder pelo Partido Comunista em aliança com uma facção do Movimento das Forças Armadas. É o processo de expropriação e estatização de empresas industriais e financeiras, de propriedades rurais. É um processo dirigido pelos governos de Vasco Gonçalves, sobretudo a partir de março de 1975, no chamado PREC, isto é, processo revolucionário em curso, e a ideia é tornar Portugal um Estado socialista e a sociedade portuguesa uma sociedade socialista. Deve-se dizer que nessa altura... isto era um pouco, estava um bocadinho na moda na Europa, ou se, mesmo na Europa Ocidental, esta ideia de um socialismo como solução para os problemas da humanidade. Mesmo no Ocidente, entre intelectuais, nas universidades, crises como a crise do petróleo de 1973, que tinha disputado um processo inflacionário bastante grave no Ocidente, com muitas greves, muita agitação laboral, tinha sido entendida como uma espécie de crise final do capitalismo e, portanto, muita gente julgava que cabia agora ao Estado ser proprietário de fábricas e de, e de empresas agrícolas e dirigir a economia. Quer dizer, muita gente aceitava, okay. estava a aceitar isso. E em Portugal ainda havia um outro argumento para isso, em 1974-75, era um argumento muito usado pelos comunistas, que era a ideia de que, bem... nós queremos destruir a ditadura do Estado Novo, portanto abolimos a PIDE, abolimos a Legião Portuguesa, abolimos essas coisas todas, mas o Estado Novo também tinha uma economia, e essa economia era uma economia de gente que colaborava com o poder político, e enquanto não destruirmos essa economia, isto é, enquanto não destruirmos as grandes empresas, as grandes propriedades... de gente que colaborava com o poder político antes de 74, verdadeiramente nunca teremos condições para nos libertarmos completamente do Estado Novo, e portanto precisamos também de eliminar esse mundo todo para nos para começar de novo. Portanto, esse era um argumento adicional, além do argumento propriamente da sociedade socialista.
2: Muito bem. Para quem nos está a ouvir em direto, o nosso tempo chegou ao fim. Eu despeço-me dessas pessoas até para a semana. As outras, vamos ter mais um bocadinho de conversa sobre esta terceira tentativa de reforma, já mais próxima de nós nos últimos 50 anos. Para quem nos está a ouvir em direto, até para a semana. As
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0: 7h57, está com a Rádio Observador. Um bom final de tarde, quase início de noite. Noite de terça-feira, Jornal das 8 é para ouvir já de seguida. Tem edição do Vasco Maldonado Correia. Logo depois, Maria João Lopo de Carvalho é a convidada de João Paulo Sacadura. No episódio de hoje do Convidado Extra, é a autora da biografia de Fausto de Figueiredo, considerado o pai do turismo português. É para falar sobre isso que vai estar já daqui a pouco com o João Paulo Sacadura. Recordo que O Resto é a História desta semana, que estreou há pouco na hora das 7, está já disponível em observador.pt, também nas plataformas podcast, e digo-lhe que a última paragem da noite de hoje vai ser o Aprender a Comer, para ouvir depois do Jornal das 11, com a nutricionista Mariana Chaves, que esta semana nos vai falar de 5 alimentos com mais proteína do que ovo. Antes, também mais logo e depois do Jornal das 10, vamos ouvir um Justiça Cega especial, com entrevista de vida a Agostinho Pereira de Miranda, especialista em Direito da Energia e Arbitragem. É o convidado de Luís Rosa, numa entrevista que vamos escutar entre as 10 e as 11. Primeiro, na hora das 9, como é hábito por aqui, de segunda à quinta, hora dividida entre a guerra traduzida, logo depois das notícias à hora certa, e o gabinete de guerra, que chega depois da síntese de notícias das 9h30. É o que temos para uma noite que abre com a edição das 8. Os principais destaques são para conhecer agora mesmo. Bem-vindo de volta, Vasco Maldonado Correia.
1: Boa noite. O Presidente da República promulgou a chamada Lei das Burcas e reconhece que as alterações introduzidas pelo PSD ao projeto de lei do Chega foram decisivas. O PS acusa o Governo de abrir a porta à privatização de parte da Segurança Social, depois da apresentação do relatório do Grupo de Trabalho que estudou a sustentabilidade do setor. Já o Governo garante que só pretende reabrir esse debate sobre a reforma da Segurança Social na próxima legislatura.
0: Amanhã, quarta-feira, no continente, dia de céu geralmente pouco nublado, com períodos de maior nebulosidade no litoral, em especial até ao final da manhã, e depois também ao final do dia, com possibilidade de chuva fraca, em especial na região sul, já no interior norte e centro. Também durante a tarde há a possibilidade de chuva e trovoada, mas mais prováveis em zonas de serra. Depois de 2 dias de calor intenso, a semana chega a meio com uma descida generalizada das temperaturas. Amanhã, 34 graus de máxima em Bragança e 33 em Santarém. Castelo Branco, Évora e Beja chegam aos 32, Vila Real aos 31, Viseu e Porto Alegre aos 30, Braga, Guarda, Coimbra e Lisboa vão aos 29, Setúbal aos 28, Aveiro e Leiria aos 27, Faro aos 26 e no Porto e em Vieira do Castelo, 25 graus de máxima previstos esta quarta-feira. 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Jornal das 8, com edição do Vasco Maldonado Correia. Vasco, luz verde, o Presidente da República promulgou a chamada Lei das Burcas e reconhece que as alterações introduzidas pelo PSD ao projeto de lei do Chega foram decisivas.
1: No texto que acompanha a promulgação, António José Seguro reconhece que a matéria é de grande sensibilidade social e cultural e que é, por isso, difícil definir fronteiras para conseguir valorizar de forma equilibrada direitos e deveres dos cidadãos. Assume que decidiu dar luz verde ao diploma apenas depois das alterações introduzidas pelo PSD, isto porque, até lá, o discurso à volta da nova lei se estava a centrar na proibição das burcas em concreto. Só depois o documento foi suavizado e alterado para incluir várias formas de ocultação do rosto. Argumenta, por isso, o chefe de Estado que a decisão está em linha com passos dados no mesmo sentido pelo Tribunal Europeu dos Direitos Humanos, é sustentada pela integração social, a não discriminação de género e a segurança, é o que diz António José Seguro, que escreve que o rosto destapado constitui uma dimensão estruturante da confiança social característica da sociedade portuguesa.
0: E seguimos, Vasco, com o PS, que acusa o Governo de abrir a porta à privatização de parte da Segurança Social depois da apresentação do relatório do Grupo de Trabalho que estudou a sustentabilidade do setor.
1: Estudo liderado pelo economista Jorge Bravo recomenda, entre outros aspectos, a existência de planos de pensões profissionais, a criação de um programa de poupança para as crianças e uma conta poupança-consumo. Concluiu também que os excedentes registados na Segurança Social criaram uma ilusão de sustentabilidade. Ora, ouvido esta tarde aqui na Rádio Observador, o deputado do PS e antigo secretário de Estado do Emprego, Miguel Cabrita, diz que nenhuma das conclusões do relatório são novas e acusa o Governo de fabricar uma narrativa falaciosa.
2: Nenhuma destas conclusões é surpreendente. Do nosso ponto de vista, o que estará em causa é abrir a porta para a privatização de partes importantes da segurança social. Porque estamos a criar uma narrativa, volto a dizer, enganosa e falaciosa, de que o nosso sistema não tem condições de sustentabilidade e que haveria aqui números escondidos ou dados contratos escondidos, afinal um déficit não existe. Todos os anos estes números estão presentes no relatório do Orçamento de Estado, por um lado, e no relatório da Segurança Social, por outro, porque são, de facto, dois sistemas diferentes.
1: Críticas do socialista Miguel Cabrita, que insiste que a Segurança Social e a Caixa Geral de Aposentações são sistemas distintos, não devem ser tratados como um só. Opinião diferente tem o líder parlamentar da Iniciativa Liberal, que diz que os dois sistemas estão ligados. Mário Amorim Lopes responsabiliza tanto o PSD como o PS pelo déficit no sistema de pensões.
3: As contas da CGA e da Segurança Social misturam-se porque elas estão misturadas. Governos do passado, Partido Socialista, Partido Social Democrata, mas sobretudo Partido Socialista, na altura queriam contratar funcionários públicos. Não havia dinheiro para dar melhores salários, então prometeram-lhes um logo. Disseram assim, ok, vocês são contratados agora, mas no futuro irão ter uma reforma espetacular. Como é que nós vamos pagar isso? Bom, logo se há de ver aqueles que vierem a seguir que paguem a conta. E é exatamente isso que está a acontecer neste momento. Os portugueses agora estão a pagar a conta daquilo que foi uma promessa feita no passado. E, portanto, nós não podemos ignorar o peso da Caixa Geral de Aposentações porque é uma fatia enorme daquilo que são as despesas que serão assumidas e que foram assumidas pelo Estado.
1: É a visão de Mário Amorim Lopes, deputado da Iniciativa Liberal, esteve no Explicador da Rádio Observador, com Miguel Cabrita, o deputado do PS e também antigo secretário de Estado do Emprego.
0: E Vasco, apesar das críticas do PS, o governo garante que só pretende reabrir o debate sobre a reforma da Segurança Social na próxima legislatura e evita vincular-se às conclusões do estudo.
1: Informação avançada por fonte do governo ao Observador frisa que as conclusões do estudo são da exclusiva responsabilidade do grupo de trabalho e que o relatório é técnico, independente e preparado de forma autónoma. O Executivo pretende, por isso, olhar para o estudo como apenas mais uma fonte de informação, não como um guião que, como acusa a esquerda, em particular o PS, como aqui ouvimos neste jornal, poderia servir para preparar o terreno para a privatização da Segurança Social. Ora, como explica a mesma fonte ao Observador, a intenção do governo é precisamente fugir desse rótulo e das críticas dos partidos mais à esquerda no Parlamento. Até 2029 não há, por isso, qualquer perspectiva de reabrir o debate sobre o sistema e a sustentabilidade da Segurança Social, promessa que também já tinha sido deixada pela ministra Maria do Rosário Palma Ramalho.
0: E, entretanto, o Bloco de Esquerda pede a audição conjunta dos responsáveis do Grupo de Trabalho e da ministra do Trabalho e Segurança Social.
1: Com um caráter de urgência, o anúncio do requerimento foi feito esta tarde em conferência de imprensa na sede do partido em Lisboa. Fabián Figueiredo acusa o grupo de peritos de fazerem um truque contabilístico para assustar os portugueses com uma suposta falta de sustentabilidade do sistema. O deputado do Bloco de Esquerda afirma que a Segurança Social portuguesa nunca esteve tão sólida. Vamos ouvir essas declarações de Fabián Figueiredo.
4: A Segurança Social portuguesa nunca esteve tão sólido. Isto é um facto verificado por várias entidades públicas, pelo Tribunal de Contas, pelos vários relatórios do Orçamento do Estado.
1: Foi o que disse Fabián Figueiredo esta tarde numa conferência de imprensa na sede do Bloco de Esquerda em Lisboa.
0: E seguimos com a situação dos incêndios no país, no território continental. Mais de 1000 operacionais combatem fogos em Moncorvo, Santo Tirso e Arouca. O incêndio do Conselho de Arouca está a aproximar-se de 4 aldeias.
1: Incêndio que lavra desde a noite de ontem em Arouca e está para durar, é o que indica o comandante dos bombeiros locais. O fogo mobiliza esta hora mais de 400 operacionais, mais de 100 viaturas e 4 mais aéreos. O fogo continua com 3 frentes ativas, aproxima-se de 4 aldeias, são elas Bosquedim, Cando, Rio de Frades e Pedrógão. Os bombeiros garantem que têm meios no terreno para evitar que o fogo chegue a essas habitações.
0: Também o fogo de Torre de Moncorvo continua a preocupar as autoridades. É neste incêndio que, neste momento, Vasco, está concentrado o maior dispositivo.
1: Assim vai sendo já há vários dias. Há, neste momento, quase 500 operacionais no terreno, de acordo com o site da Proteção Civil. Estão também a ajudar no combate às chamas cerca de 1,5 centena de veículos, além de 7 meios aéreos. Mantêm-se 3 frentes ativas.
0: Já no distrito do Porto, Vasco, continua ativo o fogo que deflagrou na segunda-feira, em Rebordões, no Conselho de Santo Tirso.
1: Mobiliza mais de 200 operacionais e mais de 70 viaturas. A mudança da direção do vento complicou durante esta tarde o combate às chamas nesse incêndio. Foi o que explicou à Lusa o comandante dos bombeiros voluntários tircenses. O comandante Vítor Pinto explica que a parte mais calma do incêndio acabou por se tornar a parte mais ativa. Os operacionais no terreno encontram-se agora a recolocar os meios para as zonas mais críticas.
0: 7 minutos para lá das 8 da noite. Tempo ainda nesta edição das 8 para atualizar outras notícias que estão a marcar esta terça-feira, Vasco.
1: A RTP considera que estão reunidas as condições para manter o pagamento dos subsídios que foram identificados no projeto do relatório da Inspeção-Geral de Finanças como indevidos. A estação pública e os sindicatos representativos dos trabalhadores assinaram hoje um aditamento de clarificação do acordo de empresa. Foi aceito de forma unânime. Em causa está um relatório preliminar da IGF, referente ao período 2018 a 2024, que identificava diversos pagamentos em vigor na empresa como indevidos. No início do mês, a administração da RTP tinha decidido suspender preventivamente a atribuição de novos subsídios identificados pela IGF como indevidos, como aqui dizia, e pediu na altura uma reunião urgente às tutelas para encontrar soluções que evitem a suspensão dos atuais pagamentos. Rodrigo Mora já está em Itália para assinar contrato com a Roma. O Porto vai encaixar 25 milhões de euros no imediato, por 50% do passe do jogador de 19 anos. Fica ainda com uma mais-valia de 50% de uma futura venda, uma percentagem que a Roma pode depois comprar por outros 25 milhões. Mora vai assinar por 5 temporadas com a Roma, vai ganhar cerca de 2 milhões de euros por ano, fica com uma cláusula de rescisão de 120 milhões de euros. Em Espanha, e ainda no mercado de transferências do futebol, é oficial, Rodri, ex-balador, melhor jogador do Mundial dos Estados Unidos, é reforço do Barcelona. O médio espanhol chega do Manchester City depois de 7 anos a representar o clube inglês, assina por 4 temporadas, custa ao clube catalão quase 80 milhões de euros.
0: E a notícia de fecho desta edição das 8, com o jornalista Vasco Maldonado Correia, que está de regresso esta quarta-feira, a partir das 5 da tarde, para mais uma Tarde Política. Um abraço, Vasco, bom descanso.
1: E até lá. Um abraço.
0: As notícias estão de regresso às 8h30, já com a edição do jornalista Martim Madeira, com ele na noite informativa desta terça-feira, por aqui, na Rádio Observador.
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0: 10 minutos para lá das 8, notícias de regresso às 8h30, já com a edição do Martim Madeira, com ele, a noite informativa desta terça-feira por aqui na Rádio Observador. Eu sou o Vicente Figueira, fico até pouco depois do Jornal da Meia-Noite, e agora vou deixá-lo com a primeira parte do convidado extra, Maria João Lopo de Carvalho, autora da biografia de Fausto Figueiredo, considerado o pai do turismo português. É convidada do João Paulo Sacadura no Convidado Extra.
12: Em tempo de verão é incontornável a atração turística da Costa do Estoril, com as praias, os hotéis e, claro, o maior casino da Europa, por onde passaram estrelas e casas reais, políticos e espiões, onde, aliás, nasceu o famoso 007. Por isso, em setembro passado, quis ouvir a biógrafa Maria João Lopo de Carvalho, que nos traz a biografia romanciada do político e empresário Fausto de Figueiredo, pai do turismo português, que ergueu a Costa do Sol como uma atração internacional. Hoje volta a acolher a escritora Maria João Lopo de Carvalho, que gosta de dizer que, quando nasceu, foi batizada por três fadas: determinação, força de vontade e imaginação. Verdadeira força da natureza, autora de mais de 80 livros, traz-nos uma nova biografia romanciada, O Estoril Não Caiu do Céu, onde conta a vida de Fausto de Figueiredo, considerado o pai do turismo português, um político e empresário que atravessou a monarquia, a república e o Estado Novo e ergueu a Costa do Sol como uma atração internacional e uma fonte de financiamento. A obra é lançada depois da manhã, quarta, no Hotel Palácio Estoril. Olá, Maria João, e bem-ajas por ter aceitado este meu convite.
13: Olá,
12: bem-vinda de volta.
13: Vez.
12: Tu estiveste aqui para a semana, Maria João, não sei se lembras, faz 2 anos que estiveste cá com 12 revolucionárias.
13: Espetacular.
12: Já faz 2 aninhos, portanto, devias ter vindo no ano passado.
13: Tanto.
12: Faltou aqui um ano em que não vier.
13: Faltou.
12: O teu pai é Fausto, não sei se o teu avô também era Fausto. Era?
13: É, tudo. É uma geração.
12: Portanto, esta atração também vem um bocadinho por este nome.
13: É, não, até diziam quando o Fausto Figueiredo morreu. Caraça. Foi um bocadinho antes do meu avô ter morrido e diziam agora no Estoril Já se acabaram, morreram-se os dois Faustos, portanto acabaram-se os Faustos em Portugal, não exagero.
12: Escritor e
13: de facto não é um nome muito popular hoje em dia, não é?
12: Este teu pai mágico, que, e gosto de o relembrar e fazer esta homenagem, porque é um homem, como tu dizias, que eu adorei esta expressão, que com poucas palavras ensinou-te a gostar de histórias. Isto é tão bonito.
13: De histórias e depois de história, porque me ralhava tanto a não saber histórias suficiente, que me pôs naquela posição do desafio, não é? A não ser história suficiente, então vamos ver o que é que vai acontecer no futuro.
12: E a tua, o teu foco, porque tu és uma pessoa muito focada, mesmo com os teus trabalhos autárquicos que tiveste e tudo, vem um bocadinho da tua mãe, a tal que tinha as bolachas contadas.
13: Sim, as bolachas contadas para o lanche. Não sou muito disciplinada, mas também, como qualquer escritor que tu entrevistas, uma pessoa que eu, se não me escrever, se não tiver um projeto em mãos, eu acho que entro numa neurastenia compulsiva mesmo. Ou qualquer coisa se passa, porque não ando bem disposta, pareço um cão de manhã.
12: Escreves todos os dias?
13: É um trabalho quase como sempre. Outro qualquer. Não é quase sempre, é sempre. Começa às 9, acaba às 6. É um trabalho.
12: Okay. 9 to 5, quase. 9 to 6, neste caso.
13: É um trabalho incrível. Como outro qualquer. Sendo que às vezes somos obrigados a interromper por outros motivos. Sim, profissionais, claro. Primeiro a biblioteca, primeiro uma escola, etc. Mas a razão de eu ter escolhido este Fausto não tem a ver com o nome, claro que é um nome muito familiar para nós, mas tem a ver com ter cruzado várias vezes com ele, em várias ocasiões, e achar que se calhar merecia um estudo mais aprofundado. Quando estava a escrever a história do meu bisavô da Guarda, o Manuel Caroça, que é exatamente, é contemporâneo deste, e cruzei-me na história das termas do Viana, ali no Estoril, e por outro lado depois também vamos ver o Fausto Figueiredo casa-se com a Clotilde Ferreira do Amaral, que sofria dos pulmões.
12: Exatamente.
13: E terá ido para a Guarda, para o Sanatório Sousa Martins, cujo diretor era quem? Meu outro bisavô Lopo de Carvalho. Por isso cruzei-me duas vezes, achei que era
12: por dois lados da família,
13: achei que era talvez um sinal para escrever a história dele. E eu acho que as pessoas em geral, a nossa geração e os mais novos, bem, mais velhos que nós já não há muitos, só a tua mãe, não é? Que tem 95.
12: Com os 95.
13: De resto já não há muitos. Mas a nossa geração gosta do princípio do século XX. Sim. Tem interesse, ainda se lembram, os avós ainda se lembram, não é?
12: Claro que sim.
13: E isso por um lado. E por outro lado, quando eu me ponho a pensar, eu acho que as nossas memórias coletivas têm a ver com casas. Se tu pensares bem,
12: claro que sim.
13: Quando que, lembras-te de uma casa, lembras-te de uma história, lembras-te de um sítio.
12: Das férias com os primos aqui e acolá.
13: Ferreira
12: do Zezo, não sei o que é.
13: Claro que sim. São os pensamentos positivos, as memórias positivas são onde fomos felizes.
12: Exatamente.
13: Férias, porque, sobretudo, casas, férias, claro. Porque casas e férias, tudo isso conjuga para dar emoções positivas, não é?
12: Aqui.
13: E então, se eu comecei a pensar porque é que eu estava com esta ideia, se era uma ideia muito maluca ou não, mas começando a pensar, em todos os meus livros têm a ver com uma casa, sempre. Marquesa da Lona tem a ver com a casa, o bisavô tem a ver com a Junqueira, este aqui tem a ver com a casa de Estoril. E porquê a casa de Estoril? Porque essa minha avó, não é? Pronto, paterna, de facto tinha ali uma casa em São João, em cima das rochas, que agora
12: perto das Arujinhas,
13: um bocadinho ali.
12: Não, até lá estive. Pronto. Que engraçado.
13: Na rua Costa Pinto. E o que é que acontece? Era uma avó com 16 netos, já vários bisnetos, portanto era o sítio ideal para uma adolescente de 15 anos passar as férias, porque não havia qualquer controle. Pronto, não era o controle dos nossos pais, era. Não havia qualquer.
12: Já eras tipo... assim, portanto.
13: Não, mas não, qualquer adolescente adoraria ter uma avó que não exercesse qualquer controle. Pronto, e o que acontece era isso. Então, nós, eu e as minhas primas da minha idade, tínhamos rédea solta.
12: Exatamente. Para toda,
13: tão bom. Tudo o que era. Eu lembro do cheiro da iodo da Praia Azorginha,
12: as algas,
13: a rocha, o barulho das ondas a bater, tudo isto criou imagens.
12: As bolas de Berlim, que eram maravilhosas ali.
13: Mas não, é tudo. Aprender a nadar com o Primo Ferreira, o beco de São João. Tudo são memórias que ficaram para sempre. Por isso, quando cruzo o Fausto Figueiredo com esta, com a casa de São João.
12: Exatamente.
13: E com todas as emoções positivas que isso me causava.
12: As casas, tão importante dizer isso, tão giro. E
13: a gente tem a ver livro, com casas.
12: Devo dizer já isto, é uma belíssima edição da Oficina do Livro e tem uma zona central com fotografias que tu escolheste muito bem e legendaste. E tem uma série de casas, cá está, desde a Casa do Pinhal, por aí fora.
13: Casas, as nossas
12: memórias. A da Machoeira, no final da vida dele. É
13: claro,
12: engraçado.
13: Não podemos dizer que seja toda a gente, porque nascemos numa família privilegiada, não é? E temos que perceber isso. Mas Mas,
12: e estar gratos por isso.
13: Mas, e estamos, mas estamos gratos por
12: isso. De facto, associamos
13: isso.
12: Memórias a esses
13: associamos
12: espaços.
13: Memórias a casas, porque podemos associar memórias a casas. Pronto.
12: Há 14 anos escreveste esta Marquesa da Lorda, sempre na Oficina do Livro, entraste aqui, nunca mais saíste. Depois a Britos de Almeida, depois saiu o Camões, aquele livro sobre até que o humor mate.
13: Até nesse livro eu fui à procura das casas, porque viajei pelo mundo inteiro em todos os sítios onde o Camões
12: Goa,
13: esteve.
12: Macau,
13: mas se eu for a
12: Constância.
13: Pensar, eu estou sempre à procura de uma casa para entrar.
12: Agora, por causa do Camões, a propósito disso, vais agora em outubro para o Canadá, exatamente.
13: Canadá e Nova Iorque, falar com as comunidades. Promover o Luís de Camões.
12: Depois a Severa, depois o teu bisavô, então, Manuel Caroça, cá está, e a família do José Manuel, fizeste uma edição limitada sobre a família do José Manuel de Melo.
13: As 12 pessoas
12: que vieste cá a falar sobre isso.
13: Exatamente.
12: Agora, tenho que dizer isto, o Estoril não caiu do céu, portanto, uma história de vida, aqui de vida, tudo junto, está aqui na que é um engraçado, esta palavra, emprega assim.
13: Um trocadilho.
12: Um trocadilho engraçado. Aqui, 400 páginas aqui, que vai ser lançado, então, depois de amanhã, no Hotel Palácio Estoril,
13: sim, mas,
12: pela nossa querida amiga Margarida Magalhães Ramalho.
13: Margarida Magalhães Ramalho.
12: Amiga, grande historiadora da região, não é?
13: É bom termos uns grandes historiadores que nos dão na cabeça, porque nos obrigam a ter raiz e não só asas,
12: claro,
13: e isto muitas vezes para
12: investiga
13: tornar uma história.
12: Investiga isto a fundo.
13: Sim, mas para tornar uma história turning page, como se diz,
12: exatamente,
13: não é? Temos que dar aí uns floreados e umas
12: asas. Mas isso
13: asas.
12: Aí é as vidas das pessoas que interessam muito ou não. E a dele é. Não
13: dele
12: pode
13: é
12: ter sido mais fascinante.
13: Mas eu, à partida, não tinha curiosidade de conhecer um homem, não é? Como nós mulheres temos. E tudo o que me contou, e tenho que agradecer aqui muito especialmente à família, porque foram absolutamente incansáveis na ajuda que me deram.
12: Tu tiveste 3 anos em pesquisa e escrita.
13: Três anos
12: é brutal.
13: Para além de tudo.
12: Mas além dos discursos públicos, tu falas disso, que ele era.
13: Discursos públicos. Ele,
12: apesar de ser meio fechado, meio tímido, um bocadinho, mas tu dizes, quando falava em público, abria-se e revelava-se.
13: Como eu disse outro dia, há a faceta pública que eu acho que dei volta a tudo o que havia publicado nos arquivos.
12: Nos parlamentos, que eu fui deputado.
13: Tudo, e nas atas da Câmara Municipal de Cascais e tudo isso. Depois, na questão privada.
12: Da família, não é?
13: Na questão privada, há pouquíssimas cartas, porque era de época, a minha avó fez o mesmo. Deitar as cartas todas para a lareira.
12: Quando a pessoa
13: para não
12: morria,
13: haver,
12: ou...
13: Sim, para não haver conversas depois. E, portanto, há poucas cartas. Umas poderão estar perdidas, outras...
12: Sim.
13: Pronto,
12: mas assim conseguiste chegar a muitas...
13: Chegar... E depois há a dimensão secreta, que foi a que eu tentei humanizar aqui. Agora, se eu conhecesse este homem, à primeira vista, teria medo dele. Porque, de facto, era uma cara fechada.
12: Intimidante.
13: Eu acho que tem um olhar penetrante e determinado, e eu morria.
12: Toda a gente
13: medo.
12: Tinha medo dele, os filhos.
13: Não, mas eu tenho medo dele.
12: A mulher, os empregados, era impressionante.
13: Toda a gente tinha medo dele.
12: Exceto talvez as 3 filhas, como
13: pronto,
12: tu dizes.
13: E isso que, para as que as pessoas não sabem, Fausto Figueiredo então casou-se com a menina Clotilde, filha do riquíssimo Ferreira do Amaral, dono de muitas roças em São Tomé.
12: Que era pai destes ministros, destes nossos amigos.
13: Não, tem nada
12: ou
13: a ver com estes.
12: Ah, não? Ok.
13: Nada.
12: Pronto.
13: Poderá ter uma ligação, mas
12: sim,
13: afastada,
12: sim.
13: Não consegui chegar ali.
12: Ele era administrador dos Caminhos de Ferro e era,
13: pronto,
12: também tinha roças em São
13: Ferro,
12: Tomé a perder de vista.
13: E tudo que é norte do Parque Eduardo VII, até à Amadora, que se chamava Percalhota, na
12: Percalhota,
13: altura,
12: exato.
13: Tinham não sei quantas terras. Portanto,
12: exatamente.
13: Ele casou
12: era
13: para
12: grande
13: cima.
12: Proprietário, latifundiário.
13: Para as pessoas que não conhecem um bocadinho a origem dele, ele era do Baraçal, uma freguesia de Celurico da Beira.
12: Ele, Fausto.
13: Ele,
12: sim.
13: Fausto. E
12: portanto,
13: tinha
12: um fascínio
13: por fórmulas, mesinhas.
12: Por exemplo, foi para ajudante de farmacêutico.
13: Para ajudante farmacêutico, porque era, de facto, fascinado com contas, equações, fórmulas, doses e tal.
12: Essa.
13: O Estoril é uma fórmula. Criada,
12: sim,
13: por ele.
12: Hein?
13: Uma fórmula que mete tudo, mas é uma fórmula.
12: Sim. Talvez isto, mais isto, o jogo,
13: não,
12: coisa,
13: o, que é que
12: o jogo,
13: vou...
12: o desporto.
13: Pronto, mas espera, aí
12: o
13: chegamos. Ele percebeu que para fazer do Estoril, de facto, aquela Riviera Portuguesa, enseada, maravilhosa,
12: sim,
13: depois,
12: sim,
13: como disse o Fernando Pessoa, à costa do sol, terra prometida.
12: Uma expressão inventada pelo Pessoa, tão
13: engraçado. Pessoa, tudo isto, ele tinha que não cometer os erros que tinham cometido os anteriores. Tanto o Torrezão com a construção de uns vagos chalés lá no meio do Pinhal do Andreza, como,
12: exato,
13: depois o Carlos Anjo e o Conde Moser, que tentaram fazer ali um espetáculo de uma riviera. Começaram bem, começaram a fazer uns chalés aqui e um outro, mas precisavam do jogo. O jogo...
12: Porque o jogo não é um acessório, não era uma coisa acessória.
13: O jogo era pedra de toque, não,
12: exatamente,
13: há Estoril sem jogo. Isso.
12: É extraordinário.
13: Não,
12: por acaso, até ver o teu livro, eu não percebi isso.
13: Pois.
12: Achei que era, olha, como fizeram o clube de ténis e como fizeram não sei o quê, também fizeram um casino.
13: Não,
12: não,
13: o casino era,
12: centrou-se e atraiu
13: isso.
12: Para atrair as
13: pessoas. E como estavas a dizer há
12: além
13: pouco,
12: dos 3 hotéis e do parque,
13: era
12: e
13: obrigatório,
12: e
13: porque depois, para a concessão do casino, a lei foi muito bem cozinhada por trás. Obviamente que ele era um homem que se mexia nos bastidores, senão não havia nada disso que temos aqui. e que serviu a Portugal muito bem no Estado Novo, como cartão de visita, não é?
12: Uhum.
13: E então, a lei dizia que só se podia construir dois casinos em Portugal.
12: É extraordinário.
13: Um na Madeira e outro ao oeste de São João de Estoril. Quer dizer, era...
12: quer dizer, tinha que ser o Estoril.
13: E portanto tinha uma concessão por X anos. E depois também tinha graça a história dos caminhos de ferro, porque como isto, como era um puzzle, não era um plano integrado, os caminhos de ferro, ele era, por um lado, administrador da Companhia dos Caminhos de Ferro, por outro, que era o patrão Fausto dos Caminhos de Ferro, por outro lado, era o concessionário da linha de Estoril. Era
12: isto foi antes dos voos, portanto, é antes daquela altura dos anos 40 e 50, que já eram
13: na
12: os,
13: altura
12: os
13: em que a estrada militar chamava-se assim, esta, que é agora
12: demorava-se
13: marginal.
12: Horas a chegar a
13: não, mas 3 ou 4 horas, passou só a demorar 20 minutos. Comboio a vapor,
12: e estamos
13: um
12: também
13: mais.
12: Antes, e estamos também antes da marginal, do Budarte Pacheco, dos anos 40, anos 30
13: mais
12: e tal.
13: Um. Isto é assim, como tu disseste, ele era totalmente controlador. Portanto, prima dona que aparecesse à frente dele tinha os dias contados. Como vimos agora com o Trump e com o Elon Musk, não é?
12: Sim.
13: Dois
12: erros. Exatamente.
13: Portanto, aquilo não dava certo com prima donas. O primeiro arquiteto que ele contratou para fazer a maravilhosa brochura, que é uma obra de arte chamada...
12: Que ele apresentou à Câmara dos Deputados,
13: isso,
12: não foi?
13: Como é que era? Estoril, estação marítima, climatérica, termal e desportiva. Tudo isto ele tinha.
12: Ele apresentou em 1914 na Câmara dos Deputados.
13: E então...
12: O arquiteto quem era?
13: Era um Henri Martinet, um francês que ele conhecera pela sua obra na Normandia, no norte de França, e mais bocadinho por toda a França. E é claro que ao fim de pouquíssimos anos zangaram-se as comadres.
12: Chocaram.
13: E Martinet foi logo despedido. Depois a seguir entrou um arquiteto de transição, Silva Júnior, e depois o Raul Jurde.
12: O Silva Júnior tinha aquela casa bonita, agora fizeram um apartamento por cima, umas coisas...
13: Estranha, sim.
12: Estranho.
13: Ele teve sempre a despedir várias pessoas pelo caminho. E outro, o Duarte Pacheco, não é? Estavas a falar há bocado.
12: Mas ele também chocou com ele, não?
13: Claro que
12: chocou. Era o ministro das obras públicas.
13: Mas o automóvel era uma concorrência feroz aos comboios, não é?
12: Atenção, estamos a falar dos comboios, é uma coisa engraçada que eu também aprendi contigo, eu não sabia. Os comboios eram a Sociedade Estoril. Os comboios eram privados.
13: Sei que eu estou a dizer, a linha do Estoril.
12: Não era da CP, só em 76 é que passaram para a CP.
13: Porque era 50 anos a concessão. Então, a linha do Estoril... Ele concessionou ele próprio. Ele concessionou ele próprio, porque ele era administrador da Companhia...
12: Da Sociedade Estoril, chamava?
13: Ele era administrador da Companhia dos Caminhos de Ferro. E com a Sociedade Estoril, da qual ele era sócio, sim, com o cunhado Augusto Carreira de Sousa, fizeram a concessão da linha de Estoril. Portanto, era o patrão Fausto, os dois.
12: Sim,
13: não é?
12: Exato.
13: Imaginem hoje em dia. Não é?
12: Pois.
13: Pronto. Portanto, isto era só uma das facetas, mas depois tudo o resto. É claro que ter um casino ali obrigava a ter um hotel de luxo. E não eram eram três hotéis.
12: Estavam planeados três.
13: Pronto.
12: Acabaram
13: e depois
12: de fazer
13: tínhamos
12: dois.
13: As termas, que na altura era importantíssimo.
12: Termas do Viana, que havia ali. E as de São João também.
13: As de São João, que eram para outro tipo de gente mais humilde.
12: Menos elite.
13: Onde é os banhos, os banhos da Poça. E,
12: que ali hoje é uma escola, se não me engano, da Misericórdia.
13: É,
12: não
13: é? E então, o que é que diziam os médicos na altura em que começou-se a perceber que ali tinha condições únicas? Aliás, temos o Sanatório de Santana, não é? Em Carcavelos. Tinha condições únicas, então diziam eles no princípio do século XX. No Estoril, os sapatos nunca criavam bolor, as ruas nunca estavam úmidas de manhã, os telhados nunca se cobriam de musgo e o ferro nunca criava ferrugem. Estava perfeito, eram as condições ideais.
12: Pois, porque de facto tinha bons ares, aliás, muita gente ia para lá tratar.
13: Da Serra
12: exatamente,
13: também.
12: Bons ares e tinha boas águas
13: e
12: boa temperatura.
13: Nós sentimos ainda hoje, vamos à Praia da Poça.
12: A água é mais quente que no norte da Europa e que nas
13: Biarritz. Pois isso, tinha as três condicionantes
12: exatamente,
13: importantes,
12: incrível.
13: Não era? Temperatura mais quente, água mais tempo e mais dias de sol.
12: Sim.
13: Por isso foi que se chamava.
12: Solar.
13: O que se desejava ali era uma estação de vilegiato.
12: Vigilatura?
13: Sim, nunca sei dizer o nome.
12: Sim, mas diz.
13: Que é isso mesmo, que no fundo é uma estação de descanso.
12: Exatamente.
13: Uma estação de, vá lá, lazer, mas também de terapêutica, também pelos seus efeitos da água e do mar e de tudo isto. Uma palavra difícil, mas que até eu embico, não é?
12: De vigilatura, exato.
13: Mas pronto, que hoje caiu completamente
12: em desuso. Ainda bem
13: que
12: estás aqui comigo.
13: É verdade, ainda bem, porque eu
12: tropeço
13: sempre naquela palavra.
12: Porque, Maria João, eu tinha aqui uma das primeiras perguntas que eu tinha para te fazer, era sobre este título, que eu adoro este título do teu livro, O Estoril Não Caiu do Céu. E depois percebi que era então este título, vem do Augusto de Castro, que foi diretor do Diário de Notícias, era um diplomata, embaixador, dramaturgo, foi um dos mais destacados, publicista do Estado Novo, e ele que chegou a ser diplomata na Santa Sé, em Berlim, em Bruxelas,
13: sim,
12: em Londres e
13: comprou
12: tal.
13: Comprou
12: escreveu, escreveu este livro, O Estoril não caiu risonho e inteiro do céu. Tem este epígrafe.
13: Alguém o fez, e às tantas ele diz assim: Fausto Figueiredo foi tudo. O arquiteto, o urbanista, o decorador, o banqueiro, o mestre de obras, o engenheiro e o poeta. Quantas vezes passeámos junto entre os matos, os sobreiros, as pedras dos caminhos mal abertos, com a planta do futuro Estoril na mão. E o gesto iluminava-se, ele sorria, o seu olhar ardia, traçando no ar o desenho da urbe que ele sonhava. Era um sonhador, mas era um concretizador.
12: Sim,
13: não é?
12: Exato. E foi um grande amigo dele, este Augusto Castro. Aliás, embora em Oeiras, onde há um Alberto Augusto Castro.
13: É dos poucos.
12: Mas foi é que tu dizes isto num livro. Foi dos poucos amigos dele. E diz assim, aqui como epígrafe no teu livro: ninguém pode imaginar o que foi, por vezes, a luta deste grande sonhador contra a apatia, o ceticismo, o derrotismo que nos primeiros anos o cercaram. O Estoril não caiu risonho e inteiro do céu. Então, este pai do turismo português,
13: não,
12: como tu dizes, este título.
13: Não tinha medo
12: título
13: dele,
12: é maravilhoso.
13: E outro devia respeitar, não sabemos, mas a capacidade que este Fausto
12: tinha... Muita gente tinha medo dele, é impressionante.
13: Não, e de gerir as adversidades quando começaram a abrir o Parque Estoril, onde está a estátua, não é? Ali no meio.
12: Está cá em baixo, sim.
13: Sim, quando começou a abrir o Parque Estoril, começaram
12: Fausto
13: as escavações.
12: Fausto Cardoso Figueiredo diz.
13: Sim, e ele dizia que, isto foi em 1914, que em 1916 estava pronto. Quando começam a escavar...
12: Pois, eram os planos dele, 2 anos.
13: Aparecem cacos neolíticos.
12: A cacaria, como ele chama.
13: A cacaria.
12: Não era, era bairro romano, não sei quem, não era.
13: Não, eu acho impossível ter 5 mil anos, mas pronto. Seja como fosse hoje em dia, ainda estava parado, não é?
12: Pois.
13: Ainda era as obras de
12: Santa Ingrácia. Com os IGES para, aquela coisa.
13: Pronto, ainda estava parado. Lá tiraram, lá removeram aquilo, mas
12: ele não conseguiu acabar em 2 anos não, a obra que ele queria.
13: E ele queria acabar e tinha prometido a si mesmo, portanto isto já era uma contrariedade. Imaginemos que bom feitio que devia ter nessa altura,
12: exatamente.
13: Não é? E depois, continuando pelos anos 20, pois há a Noite Sangrenta, como sabes,
12: ele
13: vai para a Normandia, tudo isso, mas continuando por aqui, chegamos ao final dos anos 20 e acontece tudo ao mesmo tempo, que é a eletrificação da linha.
12: Exatamente, foi a primeira linha eletrificada do país.
13: Sim, a inauguração do hotel de luxo, o primeiro grande hotel de luxo, havia uns em Lisboa,
12: hotel
13: ok,
12: Palácio,
13: não zangam-se connosco, mas...
12: Já havia o Hotel Paris, que é anterior,
13: sim,
12: a ele,
13: não é? Sim, visto. A inauguração em 31 do Casino de Estoril, a eletrificação da linha, e depois, cereja em cima do bolo, não é? Em 1930, a inauguração do Sud Express.
12: Ah, é verdade.
13: De Paris ao Estoril, quer dizer, não lembro.
12: Era,
13: não é?
12: O maior orgulho dele,
13: maior
12: chegar
13: orgulho
12: ao,
13: dele.
12: Ao Quai d'Orsay e ver Sud Express, Paris,
13: Lisboa, Paris, Lisboa, Estoril.
12: É extraordinário.
13: O resto não existe.
12: E durou para aí 8, 9 anos essa ligação direta.
13: À Segunda Guerra. E portanto, isto foi uma sucessão de acontecimentos. E depois
12: tu achas esta a vida dele atravessa estes períodos muito complexos da nossa história, monarquia, Primeira República, Estado Novo? Como é que tu achas que ele conseguiu navegar tão politicamente
13: só
12: bem,
13: sendo muito inteligente, não é?
12: Por entre as gotas da chuva.
13: Pronto, para já estando por trás do poder,
12: é fácil,
13: e arregimentando-se com ele, não é?
12: Sim.
13: Na Câmara de...
12: Dos deputados?
13: Primeiro na Câmara de Cascais, na Comissão Administrativa.
12: Pois,
13: aí ele vinha saber quais eram os terrenos que interessavam, se havia água, se havia iluminação.
12: Okay. Aí tinha acesso a tudo.
13: Pronto, tinha acesso a tudo, tinha acesso à hora das reuniões, que era para poder ir almoçar a casa, porque se havia coisa que ele gostava era uma boa comida portuguesa.
12: Era.
13: Como eu contei.
12: Ele que viajava imenso, desde quando foi administrador dos Caminhos de Ferro, ia para Paris comer, no Georges V, em grandes comidas chiquês com grandes chefes. Ele dizia: não, eu quero deitar a minha feijoada e o meu salpicão e a minha.
13: Pronto, tudo isso.
12: Ele adorava essa comida tradicional.
13: A comida tradicional portuguesa, tanto que obrigou a que no Sud Express
12: houvesse
13: uma ementa com couves.
12: Chegaram a pará-lo assim uns tempos para ir buscar.
13: Não, ele passou uma descompostura ao chefe do Sud Express.
12: Que é isto? Magret de canard
13: não quero. Um comboio que começa no Estoril e acaba no Quai d'Orsay, tem que ter comidas portuguesas. E então, de repente, sentiu o comboio a abrandar. Pensou: ai meu Deus, já vai chegar atrasado a Paris.
12: Era administrador
13: porque ele não aduentava nem sequer um segundo de atraso.
12: Claro.
13: Isto já vai chegar atrasado, o que é que se está a passar? Porque é que estão a abrandar? Daí um pouco acelerou outra vez a sua marcha normal e vão chamá-lo para o jantar. E quando chega ao jantar, tinha então um belo caldo verde.
12: As couves.
13: O que é que era? Que o comboio tinha abrandado quando passaram por um campo de couves. Para um rapaz saltar do comboio e buscar couves.
12: É extraordinário, porque ele adorava isso.
13: As pessoas tinham medo, mesmo medo, de enfrentar o patrão.
12: Maria João, temos de fazer aqui um brevíssimo intervalo e já voltamos à conversa. Até já.
0: Segunda parte de Convidado Extra para ouvir já daqui a pouco, até bem perto do Jornal das 9. Primeiro, e porque são 8:30. Síntese de notícias na Rádio Observador. O essencial das notícias que estão a marcar esta terça-feira para ouvir com edição do Martim Madeira. Martim, bem-vindo.
6: Boa noite. O Presidente da República promulga a lei das burcas e reconhece que as alterações introduzidas pelo PSD ao projeto de lei do Chega foram decisivas para esta decisão. No texto que acompanha a promulgação, António José Seguro reconhece que esta matéria é de uma grande sensibilidade social e cultural e que é, por isso, difícil definir fronteiras para conseguir valorizar de forma equilibrada direitos e deveres dos cidadãos. Assume que decidiu dar a luz verde a este diploma depois das alterações introduzidas pelo Governo. Na altura, o discurso estava à volta da nova lei e estava centrado na proibição das burcas em concreto, e só depois é que o documento acabou por ser suavizado, alterado, para incluir várias formas de ocultação do rosto, e argumenta assim que a decisão está em linha com os passos dados no mesmo sentido pelo Tribunal Europeu dos Direitos Humanos e é sustentada pela integração social, a não discriminação de género e a segurança. António José Seguro escreve que o rosto destapado constitui uma dimensão estruturante da confiança social característica da sociedade portuguesa. E o Partido Socialista acusa o Governo de abrir a porta à privatização de parte da segurança social depois da apresentação do relatório do grupo de trabalho que estudou a sustentabilidade do setor. O estudo liderado pelo economista Jorge Bravo recomenda a existência de planos de pensões profissionais, a criação de um programa de poupança para as crianças e uma conta poupança consumo. Conclui também que os excedentes registados na segurança social criaram uma ilusão de sustentabilidade e nesta tarde política foram ouvidos o deputado do Partido Socialista, antigo secretário do Estado do Emprego, Miguel Cabrita, que diz que nenhuma das conclusões do relatório é nova e acusa o Governo de estar a fabricar uma narrativa falaciosa. Apesar destas críticas do PS, o Governo garante que só pretende reabrir o debate sobre a reforma da Segurança Social na próxima legislatura e evita deixar-se de vincular às conclusões do estudo. Informação

0: foi feita esta tarde em conferência de imprensa na sede do partido em Lisboa. Falamos ainda dos incêndios. Mais de 1000 operacionais combatem fogos em Moncorvo, Santo Tirso e Arouca. O incêndio no concelho de Arouca está a aproximar-se de 4 aldeias. O incêndio lavra desde a noite de ontem e está para durar. É o que indica o comando dos bombeiros locais. Já estão mais de 400 operacionais, 100 viaturas e 4 meios aéreos. Também o fogo de terra de Moncorvo continua a preocupar as autoridades. É neste momento o incêndio com o maior dispositivo, com quase 500 operacionais no terreno, segundo o site da Proteção Civil.
1: Notícias de regresso à antena da Rádio Observador às 9 em ponto, também com o Martim Madeira. Um abraço, Martim, até já.
2: Até já.
1: Já a seguir, a segunda parte de Convidado Extra.

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9: 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Notícias de regresso às 9 em ponto. Até lá bem perto, a segunda parte de Convidado Extra.
10: E estamos a conversar com a biógrafa Maria João Lopes de Carvalho, que nos traz O Estoril Não Caiu do Céu, a biografia romanceada do político e empresário Fausto de Figueiredo, o pai do turismo português, que ergueu a Costa do Sol como uma atração internacional. É incrível porque voltando um bocadinho aqui atrás, ele que nasceu em Baraçal, no Solurico da Beira, portanto, vamos falar da Beira Alta, tinha esta irmã, era uma família humilde, o pai era professor, eram 12 filhos, aquela irmã mais velha, a Felizarda, destinou os irmãos aos pares para cada cidade, ele calhou Lisboa, é uma sorte que ele teve, foi ajudante de farmácia, veio para Lisboa aos 15 anos, trabalhou ali também numa farmácia, farmácia Veiga, ali na Rua dos Retruzeiros, e um dia teve que ir levar, aliás, vários dias, teve que levar um remédio ao quarto andar do edifício da farmácia, onde era o escritório do Sr. Ferreira do Amaral, então administrador dos Caminhos de Ferro. Exatamente. Foi assim que fez amizade com ele e, sobretudo, com a filha Clotilde, Rita, filha deste ricaço de São Tomé, como tu lhe chamas, e que era, de facto, o dono disto tudo. Ele tinha muita, muita coisa e... Por causa do cometa Halley, que ia passar em 1910, não é?
11: Era, e passou 9 dias depois do casamento deles.
10: É incrível, eles casaram em maio.
11: O cometa Halley prometia destruir a vida na Terra.
10: Havia muito receio sobre o que é que iria acontecer.
11: Depois gozavam os jornais todos também, não é? Vendiam pílulas anti-cometa, guarda-chuvas anti-cometa.
10: Mas por isso é que a mãe dela é que, se calhar, por isso é que disse: oh, marido, deixa, porque ele, claro, torceu um bocado os olhos, o nariz a esta Clotilde, a filha dele que ele adorava casar com um ajudante de farmácia, não é? E ela tinha problemas de tuberculose, pulmões, não é?
11: Tinha problemas de pulmões, que gravíssimos.
10: Que acabaram por casar.
11: E entretanto, ele
10: ficou logo vice-presidente dos Caminhos de Ferro, e por isso andou a viajar.
11: Todas as viagens que ele fez pelo norte da Europa serviram como comparação.
10: Claro.
11: E ficavam sempre a perder, porque ele ia fazer melhor.
10: Exato.
11: Certo.
10: Agora, essa ambição.
11: Imaginemos o que era lidar com uma pessoa com este... Sim, totalmente visionário, mas com um plano integrado. Isso é que é extraordinário, porque não havia Estoril sem casino, não havia...
10: concretizador, o que é muito importante.
11: Não havia sem Caminhos de Ferro, não havia sem termas. Não era só sonhador. E então, uma das frases giras que ele escreveu nesta tal brochura que falámos há pouco, era que o Estoril, dentro,

0: pouco tempo viria a ser a mulher mais bela e sedutora do mundo.
1: É extraordinário.
0: Ora, é absolutamente...
1: E de facto foi.
0: É absolutamente extraordinário.
1: Porque de repente estavam os deuses exilados e estavam os reis sem coroa. Sim. E que se juntou toda a gente aqui, os peões, de um lado e do outro.
0: No, quando entramos no princípio da Segunda Guerra, já tinha, portanto, ele já tinha aguentado a Primeira Guerra, a Guerra Civil Espanhola, que de certa forma foi boa porque vinha muita gente refugiada para cá.
1: Exatamente.
0: E vinha, não sabia o que é que ia dar e, portanto...
1: Mas ele assustava-se com isso. Ele ficava
0: primeiro,
1: com aquela angústia.
0: Ficou assim, com o pé atrás ou está à frente. Depois, uhum, quando começa a Segunda Grande Guerra, ok, já tinha, já estava muita gente no Hotel Palácio, certo? Uhum. Ele tinha contratado 500 pessoas para o Hotel Palácio, para a Estoril Plage, que era quem geria tudo
1: sociedade
0: no Estoril, enquanto
1: uhum,
0: a Sociedade Estoril geria os Caminhos de Ferro.
1: Exatamente.
0: São duas sociedades.
1: Exatamente, onde ele estava.
0: Pronto, e então ele geria 500 pessoas, era uma multidão. Na altura, depois até acabou por criar também o Grupo Desportivo Estoril Plage, com os funcionários da Sociedade Estoril e da Estoril Plage, o Grupo Desportivo Estoril Praia. Bom, e então dá-se a Segunda Guerra e ele fica de cabeça perdida a pensar, bom, vai, agora é o meu fim. Não, agora é
1: a falência, não, não.
0: Já passei a Primeira Guerra, a Segunda Guerra, a Guerra de Espanha.
1: Já atrasou as coisas e não sei o quê.
0: Pronto, agora vai ser o meu fim. Então, primeira ideia, despedir toda a gente do Hotel Palácio, todos os funcionários. Despediu tudo. Ficou o Mr. Black, o diretor do hotel e pouco mais. Pronto. E passada aí uma semana... recebe um telefonema, já estou aqui a inventar, não sei se foi um telefonema, se foi lá diretamente, mas isto já é as minhas asas,
1: sim,
0: não é? Senhor Figueiredo, senhor Fausto Figueiredo, não sei o que é que está aqui a acontecer, está tudo a dormir aqui no hall, pessoas nos sofás da sala, no hotel de luxo, imaginemos.
1: Ele teve de contratar tudo outra vez.
0: E ele teve que rapidamente recontratar tudo.
1: Percebeu que o negócio não tinha acabado, pelo contrário.
0: Pois, mas ele sabia até quando, é que era... Pronto, e então era
1: a guerra demorou 6 anos.
0: Era refugiados, era judeus fugidos, muito, outros em trânsito que tinham...
1: Para os Estados Unidos,
0: era só,
1: assim?
0: Tinham só visto de trânsito, eles não podiam ficar mais do que um mês.
1: Pronto. Ah, ok.
0: Não é? Portanto, eles tinham mesmo que ir. Havia uns mais ricos que iam nos hidroaviões da Panam.
1: Sim.
0: Depois houve um que...
1: O nosso primeiro aeroporto, em Lisboa, não era... Catolibés.
0: E pronto, e vinha, veio muito, muita gente. E no meio desta gente toda, a parte mais sexy, se quisermos dizer, da história do Fausto, deve ter sido, imaginemos... o que seria ele com o seu espírito controlador a ponto do jogo ser gerido por uma sociedade arrendatária, porque ele não conseguia controlar um jogo de
1: sorte ao azar.
0: É impossível. Controlar um jogo, que era uma excelência, era incontrolável, tinha que ser alguém a gerir por ele, porque aquilo era demais para a cabeça.
1: Mas isso, exato, mas ele também devia ficar aflito com isso, não podia controlar
0: ficar aflito, não podia controlar. Controlava o Cardinho e o Hereira, não é?
1: Exatamente.
0: Aos gritos, mas depois não queria saber se ganhavam ou perdiam. Agora, imaginemos esta personalidade... a ver o seu querido hotel minado de espiões e de mulheres lindíssimas,
1: as tais
0: mais sedutoras do universo. Afinal, não era o que
1: era o mais porta, entravam pela frente e saíam pela traseira.
0: Sim, em combinação encarnada e saltos altos a subirem as escadas. Depois os
1: o glamour.
0: O glamour da cultura, o concierge, que era importantíssimo. E depois nas mesas de jogo do casino. O empregado a quem era paga uma quantia para fazer a pessoa X ganhar durante meia hora, porque o espião Y precisava.
1: Tínhamos que
0: precisava
1: ir
0: controlar
1: investigar
0: o quarto. Precisavam de ir fazer uma revista ao quarto, então a pessoa tinha que ficar a ganhar.
1: Croupier, olha, só a favor, ponham-me aí a ganhar bem meia horita para ficar contente, nós podemos ir ao quarto dele,
0: nós podemos revistar o quarto. E depois
1: atenção, imaginemos... com os dois hotéis que se fizeram, o outro em frente do Hotel do Parque com os espiões do Eixo,
0: e
1: os do Hotel Palácio com os aliados.
0: Sim, pois imaginemos o que era aquele bar do Hotel Palácio, imaginemos as conversas que se trocavam ali,
1: incrível.
0: Imaginemos o que é que ia para dentro do gin, o que é que era. Acho que o barman do Hotel Palácio era conhecido por fazer os melhores coquetéis, os melhores, claro, para entreter, lá está, para os entreter.
1: Claro.
0: E pronto, imaginemos o que era o corrupio de mulheres ali, imaginemos o desgraçado do Fausto, no meio daquilo tudo, sem saber... O que é que estava ali a passar? Que eram os bons, que eram os maus, não é? Içavam-se bandeiras de uns, içavam-se bandeiras de outros, trocavam-se informações por todo lado. No final, já depois de ele ter morrido, quando tiraram as paredes dos armários do Hotel do Parque, viram umas cavilhas de comunicações escondidas no interior, no interior da madeira dos armários.
1: Encontraram isso.
0: A comunicarem com os navios que estavam. Bem, deve ter sido o fim da picada. E no meio disto tudo, supostamente, ele lá tinha as suas amitiés, o nosso amigo. Mais ou menos escondida, nos contamos todos os homens da época, mas o que tinha graça é que sabia-se quem eram as amitiés, as amizades mais coloridas do patrão Fausto, consoante as lojas das arcadas, porque ele, para as entreter, punha as gerentes de uma loja de bordados ou de joias ou tal, e um dia a mulher desconfiou.
1: Sim.
0: Sabia que ele estava entretido no Hotel do Parque e vai com a governanta, a célebre Cacu, e vão as duas perguntar, tomar chá no hotel do parque, e então vêm-no descer, estava ali a fazer uma reunião, está toda a tarde a tomar chá com elas, voltam os três descansados para casa.
1: Perto do atual deck, portanto, naquela zona ali.
0: Pronto, mas era engraçada as histórias e historietas que há, e sobretudo nestas espias que por ali andavam, era engraçado porque mesmo as que estavam em Lisboa, aqui no Hotel Avis, se estavam no Recio a tomar café, que para já era impossível uma mulher ir tomar café, não é? Naquela altura uma senhora não ia tomar café. E estavam então de saia cruzada, com a sua boquilha, o seu cigarro, os seus sapatos de presilha, as suas meias às vezes.
1: Isto era na altura também onde estou a pensar na Peggy Guggenheim, que veio e que havia os cabos de mar que iam medir os biquinis, e ela chegou a ser chamada, porque estava um biquini na Praia do Tamariz.
0: Ela tomou banho nua, querido.
1: Ah, foi?
0: Pois foi, isso é mais, foi pior. Resolveu, estava no, acho que ali perto da Boca do Inferno.
1: Anos 40 ou 50,
0: foi 40. E então ela estava, aquilo era tudo excêntrico e surrealista. E acho que ela resolveu tirar mesmo o fato de banho e foi um...
1: Sim, um escândalo.
0: Pronto. Agora, o resto andava
1: com
0: a Polícia Marítima,
1: a
0: mas o que tu dizes é certo, andava a Polícia Marítima no Tamariz. Temos que dizer que o Tamariz chamava-se Praia do Juncal.
1: Exatamente.
0: E quando o Schroeder comprou aquele edifício icónico,
1: que é o
0: Tamariz, é uma
1: Schroeder,
0: árvore.
1: Que foi o padrinho de casamento dele.
0: Sim,
1: também aprendi
0: que era ministro das Finanças. Mas ele escolhia padrinhos de casamento bem escolhidos,
1: sim,
0: não é?
1: Bom,
0: mas então, ao trazer as árvores do norte de França, no fundo trazia o perfume de França para o Estoril, que eram os tamarizes, não é?
1: Sim.
0: E que eram árvores, e aquilo deu o nome, era uma árvore.
1: Não sabia.
0: E deu, que existia muito no norte de França. Normandia, então trouxe a árvore e ficou chamado, aquele edifício do Schroeder ficou chamado Tamariz, porque estava cheio daquelas árvores, e deu o nome. E
1: hoje em dia é aquela praia.
0: E ao lado temos o Forte da Cruz,
1: pelo João
0: Martins Barros, também foi transformado nessa altura. São duas construções icónicas de dois
1: arquitetos conhecidos, os chalés.
0: Dois capitalistas, vá lá, se quisermos dizer, que se instalaram ali. Mais tarde, o Alfredo da Silva, na Casa de São Cristóvão, e portanto começaram-se a vender muitos lotes e muitas casas com assinaturas de arquitetos importantes.
1: O próprio Fausto, quando morreu, tinha 25 casas ou 26 casas.
0: 25 casas no
1: Estoril. Só naquela zona, é extraordinário.
0: Sim, aquilo era, como aquele ditado.
1: E achava sempre que ia morrer pobre e falido, que é engraçado.
0: E achava sempre que ia morrer pobre e falido, muito especialmente depois do desastre automóvel que teve.
1: Deixou
0: muito debilitado. Mas então, o provérbio é ótimo. Provérbio, como sabemos, Cascais era a terra da corte, não é? Onde ia o Dom Luís e depois o Dom Carlos, e nesta altura do princípio do século
1: XX. Porque a coisa do turismo balneário era uma coisa muito recente, vem desde o Dom Luís.
0: Dom Luís,
1: não é
0: mas era Cascais.
1: Antes.
0: Isto para se perceber bem então qual era o ditado. Era
1: exatamente.
0: Cascais, nobreza. Monte Estoril, grandeza, eram os grandes nomes. Estoril, Grandela, fazendo alusão aos armazéns Grandela e aos capitalistas, e São João, Meia Tigela. Era assim. Portanto, ficamos a saber.
1: Já começavam em São João.
0: E depois havia aquele triângulo dos santos populares, que era Santo António de Estoril, com a igreja.
1: Exatamente.
0: O Pinhal Manso, para as pessoas saberem que era a casa onde ele viveu sempre, mesmo ao lado.
1: Hoje é na Rua Fausto
0: Figueiredo. Rua de Fausto Figueiredo, hoje e não enquanto ele era vivo.
1: Exatamente. Uma homenagem póstuma.
0: Portanto, tínhamos
1: depois,
0: o Santo
1: António de Estoril, que aliás era o convento que havia na altura,
0: claro,
1: lá.
0: Depois havia São João de Estoril.
1: Exatamente.
0: E a Tigela,
1: que eram os Estoris, porque eram vários.
0: E
1: o Estoril, que a gente chama, era Santo António de
0: Estoril. Não, mas faltava o São Pedro, que chamava-se Cai d'Água, antigamente.
1: Ah, que giro,
0: e esse também quis, mas eu também tenho que ter um santo popular. E foi para essa altura que se fez o triângulo dos santos populares. Santo António, São João, São Pedro.
1: Exatamente.
0: E depois, mais engraçado, a parede, que era um ninho de republicanos, o Mata, que era lá o grande empresário da parede, e que era um enorme republicano, o que é que ele resolveu fazer? Em vez de ser a selvageria, como ele dizia, das ruas, das ruas paralelas ao mar, como em São João é muito evidente, com as grandes casas a taparem a vista do mar.
1: Exatamente. Ele fez ruas perpendiculares.
0: Na parede, as ruas são todas perpendiculares. No fundo, é um ideal republicano.
1: Exatamente.
0: Para todos serem iguais.
1: Para ter acesso às mesmas
0: todos
1: vistas.
0: Todos terem acesso às mesmas vistas. Não haver aqui privilegiados que tapavam a vista dos outros.
1: Exatamente.
0: É todo um programa. Tudo isto que a gente estuda é engraçadíssimo, porque conhecendo nós os sítios agora, não é?
1: Esta criação do casino, que foi tão importante, Maria João, marcou profundamente a região. Até que ponto é que foi uma aposta de risco na época, e que impacto é que teve na modernização do país? Acha que foi importante e teve reflexo em todo o país?
0: Para já teve reflexo evidente na Costa do Sol, não é? Sim. Evidente para conseguir manter
1: o
0: barco.
1: A Costa do Sol, como tu disseste, que foi inventado, sim, pelo Fernando Pessoa, que depois teve que se abandonar porque já havia a Costa
0: porque
1: do Sol em Espanha.
0: Mas
1: não é?
0: Agora
1: é
0: Costa do Estoril. Não podemos esquecer que o Estoril, estamos aqui a falar dos hotéis e dos casinos e disso tudo, mas havia que manter os desportos.
1: Que
0: quem é que jogava golfe em Lisboa naquela no Estoril?
1: O Fausto,
0: em Lisboa? Ninguém. Não, Fausto, mas ninguém.
1: Mas teve essa visão de fazer um grande, pronto, campo de golfe.
0: Os Duques do Windsor, quando vieram para cá, depois toda aquela realeza sem corte, já no final da Segunda Guerra, os reis de Espanha que vieram por 36 meses e ficaram 36 anos.
1: Pois foi.
0: Não é?
1: Pronto. Depois da Bulgária, da Roménia, da Dinamarca.
0: Toda a gente que vai para cá. E aí, havendo campo de golfe, que começou por ter 9 buracos, depois foi aumentando e foi sempre subindo para norte e sempre aumentando o campo e sempre mudando o clubhouse, não é?
1: Claro.
0: O ténis em 45.
1: Já havia o clube ténis.
0: Não, os clubes.
1: Os tiros pombos, as corridas de carros.
0: As corridas de carros. Equitação, tudo o que fosse desporto.
1: Teve essa visão também, é engraçado.
0: Esta visão desportiva, que ele bem dizia na tal brochura.
1: Exatamente, desportiva era, também.
0: Havia o, sim, palácio dos desportos. Agora imaginemos os desfiles.
1: O futebol depois tinha começado em Carcavelos, está bem, mas ali,
0: sim,
1: foi onde se desenvolveu mais.
0: O Estoril Praia tinha, exatamente, o seu grupo desportivo. Portanto, havia tudo. A oferta, incrível, era total e ficava 40 km, ou seja, a 20 minutos ou a meia, sim, hora de Lisboa. Antes isto, sim, tinha as condições todas.
1: Ideais.
0: E mais algumas, não é?
1: De feitiço, de facto, era um homem que tinha visão, tinha sonho, era ambicioso. Mas eu também revelaste aqui várias histórias com ele, que era uma pessoa exigente, irascível, super controlador, já falámos disso. Uma relação conturbada com quase toda a gente que se cruzou com ele. Tu falas nisso também.
0: Sim, e o que é mais
1: lixado, entre aspas.
0: Tinha um feitiço muito difícil, de certeza. Por isso é que eu dizia que hoje, se aparecesse aqui neste estúdio, eu ficava cheia de medo. Ia-me dar um raspanete que o livro não era assim, cara.
1: Exato.
0: Mas pronto, gritava e pronto, e depois passava e pedia desculpa.
1: Mas também quem era contra ele, como contas a história do empregado dele que foi gritar para o Guincho?
0: Ah, o Cardim do
1: o Cardim
0: casino.
1: Era do casino, era um dos...
0: Era do, sim, casino, era o que tomava conta das coristas. Foi,
1: é não, o Guilherme podia, Cardim.
0: Não podia gritar com o patrão, então ia gritar sozinho para a praia do Guincho, para explodir.
1: Chamar-lhe nomes.
0: Chamar todos os nomes podia, porque depois não tinha medo. Não tinha medo. Mas o que é que eu dizia? Ah, ele era, como tu disseste, esta pessoa super, até obsessiva, sim, não é?
1: Sim.
0: Se pudéssemos dizer obsessiva, compulsiva, não sabemos,
1: sim,
0: não somos,
1: claro,
0: psiquiatras, mas estava lá perto e um grande, sim, histérico também, não é? Que isto são ataques de histerismo constantes.
1: Era?
0: Constantes.
1: De repente gritava com as pessoas? Ah, e aquela coisa, por exemplo, da vendedora de flores na estação. As estações eram dele, não era? Ele explorava aquela linha de,
0: sim,
1: comboio que era privada, pronto, era da Sociedade do Estoril. E ela às tantas não queria flores à venda na estação. Não,
0: não
1: sei em qual estação,
0: Estoril,
1: ou não sei qual era.
0: Estoril.
1: E então mandou abaixo, deu um pontapé.
0: Deu um pontapé na vendedora, na vendedora não deu.
1: Sim, portanto, na banca, pronto.
0: Deu um pontapé na banca das flores, onde
1: tudo
0: estava a venda. E depois arrependeu-se, que era um ataque, era um acesso de cólera,
1: sim,
0: não
1: sim,
0: é? Um
1: sim,
0: impulso. Arrependeu-se e quando chegou ao Castro mandou pagar em triplo à senhora e arranjar um sítio para ela ter a sua banca. Mas estávamos a dizer que ele só não era controlador, era controlador, mas de outra... Uma forma doce do Fausto Figueiredo foram as três filhas.
1: As três mais novas.
0: Muitos anos depois
1: nasceram
0: os dois rapazes e depois, 10 anos depois, nascem as três filhas, a Mariazinha, a Bela e a Ruja. Isto é os petinós que nós
1: sim,
0: damos, mas depois
1: era...
0: ele nasceu um pai.
1: Eram as meninas dos olhos deles.
0: O mundo parava de girar com as meninas. Ele chegava à casa e ias acordar. Imaginem agora um pai que vai acordar as filhas ao berço, acordá-las, sentá-las nos joelhos, brincar, as miúdas faziam dele,
1: estranho,
0: o que ele quisesse. E nasceu uma pessoa doce, um pai, um amor incondicional para aquelas filhas, mas claro, nunca deixou de lado a sua capacidade de controlar até a operação apendicite, não é?
1: Conta lá, porque houve uma delas que teve uma apendicite aguda, não foi?
0: Sim, ele como era farmacêutico e sabia muito bem o grau de perigo que era... operar uma criança,
1: sim,
0: num hospital,
1: nos hospitais de altura, claro,
0: com as bactérias por ali, sim, andavam, sim, nos, sim, blocos, sim, resolveu improvisar um bloco operatório numa das casas de banho do Pinhal Manso,
1: da casa dele,
0: pronto, desinfetou tudo, não sei, pagou ao cirurgião, lá foi operar as meninas,
1: mas operou as três?
0: Operou as três, não apenas a que tinha apendicite, mas já agora,
1: sim,
0: já agora,
1: tiraram o apêndice
0: as outras duas para
1: não
0: que não
1: é
0: viessem a ter apendicite.
1: Em casa,
0: não os deixava estudar nas escolas, tinham que estudar em casa, queria controlar tudo, os bailes, como iam vestidas, como saíam,
1: exato,
0: como não saíam.
1: Impressionante.
0: Tudo isto, e imaginemos o que foi o desgosto quando cada uma casou. deixar as três meninas voar. Isto era mais os genros que ele tinha que controlar. E depois, outra faceta muito engraçada e muito moderna dele, muito moderna, é a questão dos influencers. Que é, como hoje temos, que é, ele fazia, por tudo havia um motivo, era a Feira das Amostras, era a inauguração da Estação do Castré, era a inauguração da primeira pedra do Casino de Estoril, a linha elétrica, o Sud Express, tudo era um motivo. E então, antes do dia solene,
1: da abertura ao público, digamos assim,
0: na véspera, mandava vir os chamados influencers e comunicação social.
1: Os não é? Publicistas
0: as
1: da altura.
0: As pessoas importantes da altura. E todos os jornais. É e mesmo a imprensa estrangeira. É o que se faz hoje. Portanto, fazia uma sessão só para eles.
1: Que giro.
0: A visita de imprensa, com todas as pessoas importantes. E dá-me a ideia que ele até o irmão do imperador
1: Hirohito.
0: Do Hirohito. Foi eu que conseguiu manobrar
1: o hotel Palácio, né?
0: Na Lourmel, vem na Lourmel. Foi daquelas influências que se combinam para ir para os resorts de luxo para depois pôr no Instagram. Foi exatamente isto. Agora imaginem aos anos. Há 100 anos,
1: exato.
0: Não é? Fazia agora, no dia do lançamento, 145 anos ele de vida. Por isso é uma data também simbólica, o 17 de setembro.
1: Exatamente.
0: Mas pronto, portanto, eu tinha esta visão de chamar os jornalistas, fazer um banquete, e depois, engraçado, por exemplo, mandava vir a Benar para fazer o banquete. Mas depois havia crianças a espreitar, crianças pobres do Estoril, a espreitar do outro lado da rede. E ele mandava o lanche também ser servido às crianças que estavam ali à espera.
1: É engraçado ele ter esse lado.
0: Tem um lado
1: isso,
0: muito
1: ele morreu,
0: importante,
1: também
0: muito
1: deixou
0: humano.
1: Uns terrenos.
0: Os terrenos lá
1: no norte do,
0: norte do Estoril, na Amoreira, para os funcionários da sociedade de Estoril, pagava estudos quando fosse preciso. As pessoas pobres, quantas já me disseram isso, que vieram do Baraçal, que vieram de Celurique e que tinham sempre emprego no Fausto de Figueiredo, ajudava todos os miúdos da terra que vinham, as pessoas com mais dificuldades dava emprego. Tinha sempre esta visão muito humanitária, que eu acho que é importante ser no meio deste mal feitio todo,
1: claro.
0: Mas se calhar se não fosse este mal feitio todo, também...
1: Não tinha conseguido o que conseguiu, não é?
0: Pronto. E depois ele e o Salazar também era outra história, não é?
1: Pegavam-se um ao outro, não era?
0: Pronto, então, suportavam-se, eu acho que o Salazar e o António Ferro em particular adoraram ter o Estoril como cartão de visita.
1: Mas eu ia dizer isso, o António Ferro, então, que tinha aquela missão de propagandear o que era bom em Portugal, foi-lhe saiu a sorte grande
0: com
1: este homem.
0: Sim, foi logo convidado, claro, para o casino, para a inauguração, para a véspera, para tudo, ele saiu
1: mais do que o Salazar, se calhar que não gostava tanto desta
0: não,
1: confusão,
0: Salazar,
1: desta modernice.
0: O Salazar não era nada de... Não há registro, não tenho nenhum registro que o Salazar tenha ido ao Casino de Estoril. Não é?
1: Sim,
0: com certeza que foi ao Estoril, digo eu, não
1: claro,
0: é? Aliás, era
1: sim.
0: ali o Forte, não é?
1: Exatamente.
0: Se encontrava
1: a Cidadela e o Forte
0: de
1: Santo António,
0: muitas
1: sim,
0: vezes, não é? Portanto, claro que sim, mas eu acho que ali o Fausto, como o Fausto e o Alfredo da Silva, é fácil de nós vermos que o Tomás Malbrenner, como diz, vai dizer também, a Margarida Ramalho, conheciam-se, estimavam-se, por exemplo... Porque
1: exatamente.
0: Era uma visita. E depois uma coisa gira era, ele andava a cavalo às 6 da manhã e ia percorrer o Parque Estoril todo.
1: Mas para ver as obras
0: para ver
1: também
0: as obras.
1: Para ver, exato.
0: E então diz-se que ele, quando ninguém estava a reparar, empurrava um bocadinho o marco para trás para aumentar um metro de tempo. Vamos ver que dava mais jeito um metrozinho para a frente ou um metrozinho para baixo sem ninguém ver. Fazia assim as suas malabarias.
1: Esta história dos queques, os queques da linha e as tias de Cascais, as pessoas brincam muito com isto, mas isto vem um bocadinho também nesta altura. Dos queques vem de garrete para aí, não?
0: Primeiro, temos mérito do Fausto Figueiredo.
1: Tens um
0: manteve,
1: minuto.
0: Manteve ali o Parque Estoril como está, com uma relva e umas árvores lindas
1: pois,
0: e tudo, quando podia ter feito ali construções.
1: Não está com uma quarteira que
0: não,
1: é só prédios à frente.
0: A quarteira ali ganhava 20 vezes ou 30 ou 50
1: exato, mas não era isso o objetivo.
0: Não, queria o parque
1: e,
0: hoje, a flora
1: e
0: toda tropical
1: Europa, é um
0: e caveira na Europa e tudo isso. Os queques era a pastelaria Garrete, que servia os melhores queques quentinhos,
1: marlinhos,
0: apetitosos. Então é fácil imaginarmos as aias, as amas e as criadas a brincarem com as crianças das famílias que tinham ali casa no parque e as mães sentadas a ver o seu chazinho.
1: E porquê tias? As tias?
0: Não, porque o que é que eram se não tias uns dos outros?
1: Ah,
0: eram
1: sim,
0: 10 famílias. É?
1: Exato.
0: Eram todas tias, mas tias de sangue, ou se não era de sangue, era primas, era igual. Portanto, ficou as tias de Cascais, que é mais ou menos sim. tias do Estoril, e os queques da linha, não é?
1: É tão fantástico.
0: Que eram os queques da... ao mesmo tempo que apareceu o Santini no Tamariz.
1: Exatamente,
0: também.
1: Extraordinário. O que é que tu, numa palavra, porque já acabámos, Maria João, uma palavra, como é que definias este homem?
0: Um gênio.
1: Um gênio, engraçado. Muito bem, Maria João, não temos mais tempo, mas, e quero-te agradecer muito a tua disponibilidade e vir aqui mais uma vez, mas quero despedir-me deixando esta dica. Não esqueça, o Estoril não caiu do céu, a vida de Fausto de Figueiredo, uma história de vida de Maria João Lopes de Carvalho, uma edição Oficina do Livro, aliás, um livro já premiado com o Prémio História de Cascais Ferreira de Andrade, que é lançado já depois da manhã, às 6:30, no Hotel Palácio, no Estoril, pelo historiador Margarida Magalhães Ramais, estão todos convidados, não percam, vai ser de certeza um grande lançamento para um grande livro, uma grande vida. Imagino que já Qualquer dia já recolher dados para outra biografia.
0: Não, já estou,
1: vais
0: já
1: voltar?
0: Estou.
1: Tá bem, Maria Segredo, não vais dizer,
0: ainda
1: pois não?
0: Não,
1: tá
0: não.
1: Bem. Maria João, muito obrigado por ter vindo. E
0: muito
1: até sempre.
0: Obrigada a eu, muito obrigada a todos que nos ouviram.
2: 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Está de regresso amanhã, depois do Jornal das 8. 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

0: 8h58, está com a Rádio Observador. Muito boa noite. A última paragem da noite de hoje vai ser o Porque Sim Não É a Resposta. Episódio desta terça-feira chega logo depois do Jornal da Meia-Noite. Antes, depois do Jornal das 11, voltamos ao Aprender a Comer da nutricionista Mariana Chaves, que esta semana nos vai falar de 5 alimentos com mais proteína do que o ovo. Não esquecendo também que depois do Jornal das 10, e é também perto das 11, vamos seguir ao som de um Justiça Cega especial, entrevistas de vida. Agostinho Pereira de Miranda, especialista em Direito de Energia e Arbitragem, é o convidado de Luís Rosa numa entrevista que, recordo, vamos escutar entre as 10 e as 11. Primeiro, nesta hora das 9, como é hábito por aqui, de segunda à quinta, temos a Guerra Traduzida, logo depois das notícias à hora certa, e o Gabinete de Guerra, que chega logo depois da síntese de notícias das 9h30. Primeiro, e antes de tudo mais, os destaques da edição das 9, para ouvir agora com o regresso do Martim Madeira.
1: Boa noite. O Presidente da República promulga a Lei das Burcas após reconhecer que as alterações introduzidas pelo PSD foram decisivas para esta promulgação. Também o PS acusa o Governo de abrir a porta à privatização da parte da Segurança Social depois da apresentação do relatório do Grupo de Trabalho que estudou a sustentabilidade deste setor. Ainda também há esclarecimentos do Governo relativamente a esta parte da Segurança Social. Vamos também falar dos incêndios em Arouca, em Moncorvo e Santo Tirso, que ainda prevalecem.
0: E amanhã, quarta-feira, no continente, dia de céu e geralmente pouco nublado, com períodos de maior nebulosidade no litoral, em especial até ao final da manhã e depois também até ao final do dia, com possibilidade de chuva fraca, em especial na região sul. Já no interior norte e centro, durante a tarde também, há possibilidade de chuva e trovoada mais prováveis em zonas de serra. Depois de 2 dias de calor intenso, a semana vai chegar a meio com uma descida generalizada das temperaturas. Para já são 9 em ponto. 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Jornal das 9, uma edição do Martim Madeira. E começamos, Martim, com o Presidente da República. Promulgou a Lei das Burcas e reconhece que as alterações introduzidas pelo PSD ao projeto de lei do Chega foram decisivas.
1: No texto que acompanha a promulgação, António José Seguro reconhece que esta matéria é de grande sensibilidade social e cultural e que é por isso difícil definir fronteiras para conseguir valorizar de forma equilibrada direitos e deveres dos cidadãos. Assume também que decidiu dar luz verde ao diploma apenas depois das alterações que foram introduzidas pelo Governo. Ora, isto porque antes destas alterações, o discurso centrava-se na proibição das burcas em concreto e só depois é que o documento acabou por ser alterado e acabou por incluir várias formas de ocultação do rosto. E então o chefe de Estado argumenta que a decisão está em linha com os passos dados pelo Tribunal Europeu dos Direitos Humanos e é sustentada pela integração social, a não discriminação de género e a segurança. António José Seguro escreve que o rosto destapado constitui uma dimensão estruturante da confiança social, uma característica da sociedade portuguesa.
0: E seguimos com o Partido Socialista, que acusa, Martim, o Governo de abrir a porta à privatização de parte da Segurança Social depois da apresentação do relatório do Grupo de Trabalho, que estudou a sustentabilidade do setor.
1: O estudo liderado pelo economista Jorge Bravo recomenda, entre outros aspectos, a existência de planos de pensões profissionais, a criação de um programa de poupança para as crianças e uma conta poupança-consumo. Conclui também que os excedentes registados na Segurança Social criaram uma ilusão de sustentabilidade. Ouvido esta tarde aqui na Rádio Observador, o deputado do PS e antigo secretário do Estado do Emprego, Miguel Cabrita, diz que nenhuma das conclusões do relatório é nova e acusa o Governo de estar a fabricar uma narrativa falaciosa.
2: Nenhuma destas conclusões é surpreendente. Do nosso ponto de vista, o que estará em causa é abrir a porta para a privatização de partes importantes da segurança social. Porque estamos a criar uma narrativa, volto a dizer, enganosa e falaciosa, de que o nosso sistema não tem condições de sustentabilidade e que haveria aqui números escondidos ou dados escondidos, afinal um déficit que não existe. Todos os anos estes números estão presentes no relatório do Orçamento de Estado, por um lado, e no relatório da Segurança Social, por outro, porque são, de facto, dois sistemas diferentes.
1: Críticas do socialista Miguel Cabrita, que insiste que a Segurança Social e a Caixa Geral de Aposentações são sistemas distintos e não devem ser tratados como um só. Ora, uma opinião diferente tem o líder parlamentar da Iniciativa Liberal, que diz que os dois sistemas estão ligados. Mário Amorim Lopes responsabiliza tanto o PSD como o PS pelo déficit no sistema de pensões.
3: As contas da CGA e da Segurança Social misturam-se porque elas estão misturadas.
2: governos do passado, Partido Socialista, Partido Social-Democrata, mas sobretudo Partido Socialista, na altura queriam contratar funcionários públicos. Não havia dinheiro para dar melhores salários, então prometeram-lhes um logo. Disseram assim, ok, vocês são contratados agora, mas no futuro irão ter uma reforma espetacular. Como é que nós vamos pagar isso? Bom, logo se há de ver, aqueles que vierem a seguir que paguem a conta. E é exatamente isso que está a acontecer neste momento. Os portugueses agora estão a pagar a conta daquilo que foi uma promessa feita no passado. E, portanto, nós não podemos ignorar o peso da Caixa Geral de Aposentações, porque é uma fatia enorme daquilo que são as despesas que serão assumidas e que foram assumidas pelo Estado.
1: Mário Amorim Lopes e Miguel Cabrita no Explicador da Rádio Observador.
0: E mesmo apesar das críticas do Partido Socialista, o Governo garante que só pretende reabrir o debate sobre a reforma da Segurança Social na próxima legislatura.
1: E evita deixar-se vincular às conclusões do estudo, informação avançada por fonte do Governo ao Observador, que frisa que as conclusões do estudo são da exclusiva responsabilidade do Grupo de Trabalho e que o relatório é um estudo técnico independente e preparado de forma autónoma. O Governo pretende, por isso, olhar para o estudo como apenas mais uma fonte de informação e não como um guião que, como acusa a esquerda, poderia servir para preparar o terreno para a privatização da Segurança Social. Como explica a mesma fonte ao Observador, a intenção do Executivo é precisamente fugir deste rótulo e das críticas dos partidos mais à esquerda no Parlamento. Até 2029 não há, por isso, qualquer perspectiva de reabrir este debate sobre o sistema e a sustentabilidade da Segurança Social. Essa promessa já tinha sido deixada pela ministra Maria do Rosário Palma Ramalho.
0: E mesmo com o esclarecimento do Governo, Bloco de Esquerda pede a audição conjunta da ministra do Trabalho e da Segurança Social e também dos responsáveis do Grupo de Trabalho.
1: Um pedido que é feito com urgência. O anúncio do requerimento foi feito esta tarde em conferência de imprensa na sede do partido em Lisboa. Fábio Figueiredo acusa o grupo de peritos de fazerem um truque contabilístico para assustar os portugueses com uma suposta falta de sustentabilidade do sistema. O deputado do Bloco de Esquerda afirma que a Segurança Social portuguesa nunca esteve tão sólida.
3: A Segurança Social portuguesa nunca esteve tão sólida. Isto é um facto verificado por várias entidades públicas, pelo Tribunal de Contas, pelos vários relatórios do Orçamento do Estado.
1: Que o deputado do Bloco de Esquerda, Fábio Figueiredo, sobre sobre a Segurança Social, a dizer que a Segurança Social portuguesa nunca esteve tão sólida.
0: 6 minutos para lá das 9 a esta hora, Martim, mais de 1000 operacionais combatem fogos em Moncorvo, Santo Tirso e Arouca. O incêndio no concelho de Arouca está a aproximar-se de 4 aldeias.
1: Um incêndio que lavra desde a noite de ontem em Arouca e que, de acordo com o comandante dos bombeiros locais, está para durar. Mobiliza a esta hora já mais de 400 operacionais, mais de 100 viaturas e 4 meios aéreos. O incêndio continua com as 3 frentes ativas e aproxima-se de 4 aldeias, neste caso as de Bosquedim, Cando, Rio de Frades e Pedrógão. Os bombeiros garantem que têm meios no terreno para evitar que o fogo chegue às habitações.
0: E em Torre de Moncorvo, o fogo continua a preocupar as autoridades.
1: É neste incêndio que está concentrado o maior dispositivo, com quase 500 operacionais no terreno. A esta hora, segundo o site da Proteção Civil, estão também no terreno cerca de 150 de veículos, além de 7 meios aéreos, mantém-se 3 frentes ativas.
0: Já no distrito do Porto Martim, continua ativo o fogo que deflagrou na segunda-feira em Rebordões, no concelho de Santo Tirso.
1: Um fogo que mobiliza mais de 200 operacionais e mais de 70 viaturas. A mudança de direção do vento complicou durante a tarde de hoje o combate às chamas no incêndio. Foi o que disse à Lusa o comandante dos bombeiros voluntários tircenses. O comandante Vítor Pinto explicou que a parte mais calma do incêndio tornou-se a mais ativa. Os operacionais no terreno encontram-se agora a recolocar os meios para as zonas mais críticas.
0: Agora com 7 minutos para lá das 9, é tempo ainda nesta edição de atualizar a informação de âmbito local que está a marcar, Martim, esta terça-feira.
1: Em Loures, o trânsito vai estar cortado até sexta-feira devido a uma obra na Estrada Nacional 374-2, na freguesia de Lousa. Os trabalhos vão decorrer entre as 8 da manhã e as 7 da tarde nos 4 dias, com desvios indicados no local. Em Arouca, a Câmara Municipal vai entregar amanhã 5 novas habitações na freguesia de Santa Eulália. O município de Arouca reconverteu a antiga escola primária de Santa Maria do Monte no âmbito do Plano de Recuperação e Resiliência. Ainda este ano, a autarquia prevê reforçar a oferta de habitação com a conclusão da empreitada que está a ser reconstruída e com a alteração de 2 edifícios na Quinta do Cerrado, que vai permitir disponibilizar mais de 10 fogos. Em Santarém, a Câmara Municipal de Salvaterra de Macos vai reforçar ao longo das próximas semanas o combate a ratos e baratas nas redes de esgoto, isto depois de terem sido detectados problemas em alguns pontos do concelho. A autarquia garante que as operações vão ser regulares ao longo do ano. A Unidade Local de Saúde de Matosinhos anunciou um investimento de mais de 2 milhões de euros para modernizar a resposta clínica. O investimento financiado pelo Plano de Recuperação e Resiliência inclui a renovação do equipamento dos blocos operatórios e a aquisição de um angiógrafo biplanar. Almada recebe hoje o programa Artéria, que traz cinema ao ar livre e música às ruas, jardins e mercados da cidade. O evento vai decorrer até dia 31 de outubro e passa pela Cova da Piedade e pela Costa da Caparica. A esta hora está a decorrer uma sessão de cinema ao ar livre no Largo Gabriel Pedro, no centro da Almada. A próxima sessão vai ser no dia 1 de setembro, com a exibição do filme Mamma Mia. O primeiro concerto decorre este sábado com Martini e Alexandre Caetano no Mercado Municipal da Almada e mais tarde na Praça do MFA. Porto Mós acolhe esta sexta-feira a segunda edição do Festival Música Mós no Castelo. A iniciativa promove o talento dos artistas locais e conta com 6 concertos de vários géneros musicais, desde o fado até ao jazz. O evento está até o dia 30 de agosto.
0: Ponto final nesta edição das 9 com o Martim Madeira, que traz as notícias de regresso às 9h30, informação atualizada numa síntese informativa, mas que já a seguir também nos traz a Guerra Traduzida.
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0: 10 minutos para lá das 9, Rádio Observador. Muito boa noite. Notícias de regresso às 9h30. Para já temos a guerra traduzida. Guerra traduzida na Rádio Observador, espaço em que trazemos os destaques da imprensa ucraniana e da imprensa russa. Hoje, com o jornalista Martim Madeira, e a marcar esta terça-feira, dia 18 de agosto, Zelensky propõe um novo ministro da Defesa e descarta o regresso de Fedorov.
1: De acordo com o jornal da Kiev Independent, o presidente Volodymyr Zelensky nomeou formalmente Yevheny Kmara para o cargo de ministro da Defesa. Esta decisão encerra semanas de especulação sobre quem assumiria esta pasta num momento crítico da guerra. Mais importante ainda, Zelensky aproveitou o anúncio para afastar categoricamente o regresso de Mikhailo Fedorov ao governo, apesar dos protestos de alguns veteranos e civis que pediam o retorno devido ao foco na inovação tecnológica para a diplomacia ucraniana. A prioridade agora é estabilizar a liderança militar antes do inverno. Zelensky também indicou Adria Sebia para assumir novamente o cargo de ministro dos Negócios Estrangeiros, o que o jornal descreve como uma tentativa de manter a continuidade política externa e no diálogo com os aliados ocidentais sobre o envio de armas e sistemas de defesa aérea.
0: E Martim, notícia também de um ataque de vários drones ucranianos a um armazém gigante da Wildberries, perto de Moscovo.
1: O jornal The New Voice of Ukraine confirma que as forças ucranianas lançaram um dos maiores ataques de drones de sempre contra a região de Moscovo, atingindo diretamente o centro logístico da Wildberries. Imagens captadas por satélite mostram o armazém, um dos maiores centros de retalho online da Rússia, completamente destruído pelas chamas. O autarca de Moscovo, Sergei Sobyanin, afirmou que foram derrubados pelo menos 180 drones, mas Kiev reclama o lançamento de mais de 600 dispositivos em direção à capital russa. Este ataque é visto como parte de uma estratégia para levar o impacto económico da guerra ao cotidiano dos russos, afetando uma empresa que processa milhares e milhões de dólares e que, segundo Kiev, apoia indiretamente a logística militar do Kremlin.
0: E, Martim, uma pessoa morreu depois de uma explosão de uma paragem de autocarro na central de Zaporizhia.
1: O jornal Ukraine Inform relata hoje uma tragédia nas imediações da central nuclear de Zaporizhia, atualmente sob ocupação russa. Um drone explodiu junto a uma paragem de autocarro utilizada pelos trabalhadores e subempreendentários da central, provocando a morte de uma pessoa e ferimentos em pelo menos outras 15. A Agência Internacional de Energia Atómica, que mantém observadores no local, confirmou o incidente e descreveu-o como um evento extremamente preocupante para a segurança do pessoal da infraestrutura nuclear, enquanto a administração russa da central acusa Kiev pelo ataque. As autoridades ucranianas mantêm a cautela, sublinhando que as forças russas têm usado esta zona da central para lançar drones contra cidades vizinhas, aumentando o risco de acidentes fatais como este.
0: E a SBU deteve um agente russo que registava terminais Starlink para as tropas russas.
1: De acordo com o jornal da Kyiv Independent, o Serviço de Segurança da Ucrânia, a SBU, deteve um alegado agente russo na região de Kharkiv. O suspeito, um homem residente em Izium, é acusado de ter registado ilegalmente 27 terminais Starlink em território ucraniano para depois os entregar e coordenar com as tropas russas e unidades de drones na linha da frente. Esta detenção revela uma persistente batalha tecnológica e de espionagem. Moscovo tem tentado contornar as restrições da SpaceX para obter comunicações de alta velocidade no campo de batalha. Este agente detido tinha anteriormente nacionalidade ucraniana, mas obteve um passaporte russo em 2023, sendo agora acusado de alta traição, o que demonstra a complexidade desta luta interna contra os infiltrados que apoiam a invasão. É o que diz o jornal da Kyiv Independent.
0: E também a marcar a imprensa ucraniana neste dia 18 de agosto, temos o líder histórico Yevhen Konovalets. Foi sepultado hoje em Kiev, com honras militares.
1: O jornal da New Voice of Ukraine destaca o momento solene que marcou o dia na capital ucraniana, o reenterro de Yevhen Konovalets, um influente líder militar do início do século XX. Konovalets, que foi assassinado por agentes soviéticos na Holanda, viu os restos mortais serem repatriados para a Ucrânia numa cerimónia que contou com a presença de altas figuras do Estado. No discurso, o presidente Zelensky afirmou que a estátua representa o regresso da memória nacional e da história de todos aqueles que lutaram pela independência ucraniana ao longo dos tempos. Este evento simbólico é lido como um esforço de Kiev para reforçar a identidade nacional e o espírito de resistência da população, ligando a luta atual contra a Rússia e a um legado histórico de sobrevivência e soberania.
0: Foi a guerra traduzida, versão Ucrânia, com os seus destaques da imprensa ucraniana, neste terça-feira, dia 18 de agosto. Guerra traduzida na Rádio Observador. Vamos falar dos destaques da imprensa russa que estão a marcar esta terça-feira, dia 18 de agosto. E começamos, Martim, com Moscovo. Chama o embaixador japonês na Rússia após atenção nas Ilhas Kurilhas.
1: A agência estatal TASS noticia que o Ministério dos Negócios Estrangeiros da Rússia convocou hoje o embaixador do Japão para apresentar um protesto formal. O motivo é a reação de Tóquio à visita de Vladimir Putin à ilha de Iturup, no arquipélago das Kurilhas, um território que o Japão reclama, mas que está sob controle russo desde o fim da Segunda Guerra Mundial. Moscovo classificou estas críticas japonesas como declarações anti-russas e avisou que a soberania da Federação sobre as ilhas é inquestionável. Putin tornou-se o primeiro líder russo a visitar Iturup, enviando uma mensagem clara de que não haverá cedências territoriais. A imprensa oficial russa sublinha que esta visita estratégica visa também responder ao apoio militar do Japão à Ucrânia e reforçar a posição de força da Rússia no Pacífico.
0: E o vice-primeiro-ministro da energia russa garante que não haverá assaltos no preço da gasolina na Rússia.
1: O jornal Komsomolskaya Pravda dá destaque às declarações de Alexander Novak, o vice-primeiro-ministro responsável pela energia, perante os relatos de escassez de combustível em várias regiões, provocadas pelos constantes ataques de drones ucranianos às refinarias. Novak deu instruções rigorosas para que não sejam permitidas subidas abruptas nos preços nos postos de abastecimento. O governante afirmou que os condutores russos devem poder comprá-lo até 50 litros de gasolina sem qualquer impedimento ou restrição. No entanto, a imprensa russa reconhece que a situação não é simples em todo o lado e o governo está a considerar medidas de emergência, como autorizar a venda de combustível com padrões ambientais mais baixos para garantir que o mercado interno continua a ser abastecido e que a logística militar não sofre quaisquer interrupções.
0: Também na Rússia, Lev Scholzberg foi condenado a 11 anos de prisão por críticas à guerra.
1: O jornal da Moscow Times, que convém recordar, é rotulado como indesejável pelo Kremlin, relata a condenação pesada do veterano político Lev Schlossberg. O tribunal considerou Schlossberg culpado de descredibilizar as Forças Armadas e de espalhar o que o Estado apelida de notícias falsas sobre esta operação militar na Ucrânia. A sentença de 11 anos de prisão é vista como mais um sinal da repressão total sobre as vozes dissidentes que permanecem dentro da Rússia. Schlossberg, que pertence ao Partido Liberal Yabloko, tinha visto recentemente o Supremo Tribunal rejeitar o recurso do partido para participar nas próximas eleições. Esta condenação ocorre num momento em que Moscou reforça leis contra quem critica o conflito, equiparando a oposição interna a atos de traição contra a pátria.
0: E também em destaque na imprensa russa esta terça-feira, a Bielorrússia, que apresenta, Martim, uma nova espingarda automática baseada na Kalashnikov.
1: O jornal Komsomolskaya Pravda publica hoje uma análise do perito militar Viktor Baranets sobre o novo armamento desenvolvido pela Bielorrússia. Trata-se da primeira espingarda automática de fabrico inteiramente bielorrusso, embora Baranets explique que o design é fortemente inspirado na fiabilidade do clássico e conhecido Kalashnikov. Este desenvolvimento é representado como um passo crucial para a autonomia militar do principal aliado da Rússia, reforçando assim a capacidade de defesa do chamado Estado da União. Moscou vê com bons olhos este reforço tecnológico em Minsk, numa altura em que ambos os países têm intensificado exercícios militares conjuntos junto às fronteiras da NATO. Para a imprensa russa, este novo fuzil simboliza a cooperação industrial profunda que permite enfrentar o que chamam de ameaças crescentes vindas do Ocidente.
0: Fica por aqui esta edição da Guerra Traduzida, os destaques da imprensa russa neste dia terça-feira, 18 de agosto, com o jornalista Martim Madeira. Um abraço, Martim.
1: Até já.

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1: Notícias de regresso às 9h30 com a edição do Martim Madeira, que logo depois traz também análise aos principais conflitos que vão marcando a atualidade em mais uma edição do Gabinete de Guerra. Para já seguimos com música. Benjamin traz Recursos Humanos.

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1: Depois de Joana Espadinha, mais uma música até às notícias que vão chegar daqui a 5 minutos, às 9h30, com edição do Martim Madeira e em formato síntese. Logo depois abrimos o gabinete de guerra da noite desta terça-feira. Para lá das 10, temos um Justiça Cega especial entrevistas de vida. Não esquecendo também que depois do jornal das 11 vai ser tempo de recuperar o Aprender a Comer com a nutricionista Mariana Chaves. Para já, seguimos com os Wham, Everything She Wants.

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2: Rádio Observador, boa noite, boa terça-feira. As notícias são para ouvir já a seguir. Recordo que logo depois, e até bem perto do Jornal das 10, vamos seguir com o Gabinete de Guerra desta terça-feira, dia 18 de agosto. Para já são 9:30. O essencial das notícias que estão a marcar esta noite de terça-feira para ouvir agora com a edição do Martim Madeira.
3: Boa noite. As colocações do ensino superior saem já no domingo, mas ainda há alunos com problemas na candidatura. Em causa estão erros nas reapreciações e até problemas de associar a ficha ENES por falhas na plataforma. Mas o Ministério da Educação nega e garante ao Observador que a ficha ENES de reapreciação permite ao candidato aceder à plataforma durante os 3 dias previstos para a alteração da candidatura na sequência da divulgação dos resultados da reapreciação. Ainda assim, para dar respostas a estas situações, adianta o Ministério de Fernando Alexandre que as escolas foram informadas que devem emitir uma ficha ENES de reclamação que já pode permitir o acesso à plataforma de candidatura. Os alunos têm até sábado para resolver estes problemas ou então vou ter de pedir uma vaga extraordinária. O Presidente da República promulga a Lei das Burcas e reconhece que as alterações introduzidas pelo PSD ao projeto de lei do Chega foram decisivas. O António José Seguro reconhece que esta matéria é de grande sensibilidade social e cultural e que é por isso difícil definir fronteiras para conseguir valorizar de forma equilibrada direitos e deveres dos cidadãos. Assume que decidiu dar a luz verde a este diploma após as alterações introduzidas pelo Governo. Isto porque, na altura, a discussão estava centrada na proibição das burcas em concreto, mas o Governo alterou o documento para incluir várias formas de ocultação de rosto e, por isso, o chefe de Estado diz agora que essa decisão está em linha com os passos dados no mesmo sentido pelo Tribunal Europeu dos Direitos Humanos e que é sustentada pela integração, a não discriminação de género e a segurança. O Partido Socialista acusa o Governo de abrir a porta à privatização da parte da Segurança Social, depois da apresentação do relatório do Grupo de Trabalho que estudou a sustentabilidade do setor. O estudo, liderado pelo economista Jorge Bravo, recomenda a existência de planos de pensões profissionais, a criação de um programa de poupança para as crianças e uma conta poupança consumo. Conclui também que os excedentes registados na Segurança Social criaram uma ilusão de sustentabilidade. O deputado do PS e antigo secretário do Estado do Emprego, Miguel Cabrita, diz que nenhuma das conclusões do relatório é nova e acusa o Governo de estar a fabricar uma narrativa falsa. Mas apesar destas críticas, o Governo garante que só pretende reabrir o debate sobre esta reforma da Segurança Social na próxima legislatura evita deixar de vincular-se às conclusões do estudo. De acordo com a informação do Governo ao Observador, as conclusões do estudo são da exclusiva responsabilidade do Grupo de Trabalho e que o relatório é um estudo técnico independente e preparado de forma autónoma e, por isso, o Governo vai olhar para o estudo como uma fonte de informação e não como um guião que poderia servir para preparar o terreno para a privatização da Segurança Social. Ainda assim, o Bloco de Esquerda pede a audição conjunta dos responsáveis do Grupo de Trabalho e da Ministra do Trabalho e Segurança Social. O deputado do Bloco de Esquerda, Fábio Figueiredo, diz que a Segurança Social portuguesa nunca esteve tão sólida. Ainda nos incêndios, o incêndio em Arouca está a aproximar-se de 4 aldeias, está com mais de 400 operacionais, 100 viaturas e 4 meios aéreos. Já o de Montecorvo continua a preocupar as autoridades, com 500 operacionais no terreno a esta hora. Também

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7: 9h35, Rádio Observador. Muito boa noite. As notícias estão de regresso às 10 em ponto, com a edição do Martim Madeira. Logo depois vamos ter Justiça Cega especial Entrevistas de Vida. Agostinho Pereira de Miranda, especialista em Direito da Energia e Arbitragem, é o convidado de Luís Rosa. Mas até bem perto da edição das 10, vamos seguir com a edição desta noite de terça-feira do Gabinete de Guerra.
8: Gabinete de Guerra na Rádio Observador, o espaço onde analisamos os principais focos de tensão na geopolítica mundial. E hoje contamos com a análise da especialista em relações internacionais, Helena Ferro Gouveia. Seja muito bem-vinda à Rádio Observador. Obrigado por aceitar o nosso convite.
9: Olá, muito obrigada.
8: Hoje, Donald Trump publicou na rede social Truth Social uma imagem que mostra o Estreito de Hormuz como novo território dos Estados Unidos, uma publicação sem legendas, que surge depois de ontem Trump ter reiterado a ideia de que o Estreito de Hormuz vai ser, eventualmente, dos Estados Unidos. Ora, o Irão reagiu, o vice-ministro dos Negócios Estrangeiros do país diz que a ilusão sobre Hormuz será corrigida. Teherão diz também que o Estreito de Hormuz vai continuar fechado até que os Estados Unidos cumpram os compromissos estipulados no acordo assinado em junho. Os factos são que o Estreito ficou pior desde que esta ofensiva militar israelita e norte-americana começou, desde que esta guerra começou, passou de transitável para agora estar preso a um acordo entre Irão e Omã, e muito se fala de que este acordo enfureceu Donald Trump. Mas a minha pergunta é, será esta a melhor resposta por parte dos Estados Unidos?
9: Bem, esta é uma resposta à qual Donald Trump nos tem vindo a habituar. Nós outros nos recordamos no início do mandato da nomeação do Golfo do México em Golfo da América. Portanto, é o olhar para outros territórios que não pertencem aos Estados Unidos, seja o Canadá, seja a Groenlândia, seja o próprio México, e portanto, dizer que isto é território, portanto, norte-americano, ou que pelo menos está na esfera de influência norte-americana. Parece-me que isto é um pouco uma provocação de Donald Trump, mas simultaneamente se espelha aquela que é a frustração norte-americana por não conseguir aqui resolver um conflito. O que a história do Médio Oriente nos ensina também é que os acordos e a diplomacia têm valido muito pouco, porque têm havido sucessivos acordos e os Estados do Médio Oriente são useiros e viseiros em não os cumprir. Portanto, quando se olhava para aquele memorando de entendimento que terminou agora a 17 de agosto, na minha perspectiva e na minha leitura, havia muito poucas razões para acreditar que se chegaria a bom porto com aquilo que estava vertido no acordo. E estamos a ver que não. Neste momento temos aqui um braço de ferro, portanto, entre os Estados Unidos, porque Israel tem-se mantido fora da equação, e o Irão, um braço de ferro que importa não apenas aos Estados Unidos e ao Irão, mas que importa a todo o mundo, seja pelo impacto, por um lado, naquela que é a economia global, seja pelo precedente que pode abrir em todos os pontos de estrangulamento do comércio mundial ao criar-se aqui, portanto, mecanismos de portagem e ao questionar-se aquele que é o direito do mar e o princípio da livre navegabilidade, portanto, dos mares. Donald Trump, do ponto de vista político e também se estiver a pensar de uma forma estratégica, não pode dar esta vitória ao Irão e não pode permitir ao Irão, portanto, que de facto leve a sua avante e consiga, portanto, portajar e dispor, portanto, do estreito e, sobretudo, numa posição que não corresponde ao status quo ante, ou seja, àquilo que havia antes de 28 de fevereiro.

0: Vimos aqui o presidente norte-americano a ameaçar o seu aliado mais antigo no Golfo, que é Oman, a Aliança dos Estados Unidos e Oman, que tem 197 anos, data de 1833. O primeiro diplomata árabe a ser acreditado nos Estados Unidos foi precisamente um emissário do sultão de Oman. Portanto, vimos aqui, portanto, os Estados Unidos a ameaçarem bombardear um aliado. Percebemos aqui algum destempero nas palavras do presidente norte-americano. Mas se descontarmos aquela que é a retórica errática e que torna muito difícil, portanto, fazer análise, sobretudo mina a credibilidade da principal potência mundial e de um país que ainda continua a ser, apesar deste presidente, continua a ser um farol da democracia, dos valores liberais, portanto, de uma arquitetura que saiu da Segunda Guerra Mundial, vemos aqui uma situação muito complexa que, no meu ponto de vista, portanto, só há aqui duas hipóteses. Ou uma assistência ao Irão, e eu acho que isto é catastrófico, é tão catastrófico como foi o ignorarmos o que se passou com a Crimeia em 2014, portanto, quando eu digo nós, a comunidade internacional, ou um voltar a um esforço de guerra. E o Irão também já percebeu isso, não é à toa que nós ouvimos o Irão dizer que pagaria 30 mil dólares por cada militar norte-americano que fosse apanhado ou que fosse detido em território iraniano, porque eles preveem, e são inteligentes do ponto de vista militar, que possa haver algum tipo de operação militar terrestre no Irão. Parece-me que essa será a hipótese. A outra também é plausível, mas a prazo terá consequências gravíssimas e o Médio Oriente, portanto, aquilo que os Estados Unidos foram construindo no Médio Oriente, sobretudo desde o final da Guerra Fria, portanto, está-se a desmoronar muito por obra deste presidente.
1: Sim, e inclusivamente também digo agora de um artigo do Washington Post que diz, um exclusivo do Washington Post, diz que o Departamento de Defesa dos Estados Unidos está a pensar em diminuir um bocadinho as suas bases militares no Médio Oriente, também por causa deste conflito, tendo em conta tudo o que está a acontecer. Mas perguntar-lhe também sobre essa invasão terrestre que falava, que poderia vir a acontecer, de que o Irão está preparado para uma guerra, até parece querer ir para. Que os Estados Unidos venham, já muitas vezes também os ministros iranianos disseram para os Estados Unidos virem para porem os pés em território iraniano. Isto também porque o Irão é um país muito preparado, para além de estar protegido por uma grande cordilheira de montanhas, um país muito, muito, muito grande, um dos maiores exércitos no Médio Oriente, e depois tem aquele fator do Estreito de Hormuz, portanto, é um país também muito fechado. O Irão parece também saber que pode beneficiar dessa vantagem geográfica.
0: Pensando naquilo que é uma, portanto, uma invasão militar clássica, o Irão teria aqui alguma vantagem pelos fatores que já foram por si referidos. Portanto, tem a ver com a geografia, tem a ver com a dimensão do Irão, com a sua elevada militarização e, portanto, a capacidade de responder aos Estados Unidos. Parece-me que o que poderá estar a ser ponderado pelo Pentágono são operações de forças especiais em determinados pontos do Irão e não uma invasão, porque isso aí teria, portanto, um número muito grande de baixas, portanto, militares, e neste momento parece-me ser muito claro, com um presidente que tem 33% de taxa de, portanto, de popularidade, uma das
1: Certo.
0: mais baixas de sempre, de um presidente norte-americano, dificilmente ele tomará esta opção. Agora, que há aqui uma opção militar, nomeadamente por via, portanto, de continuidade de bombardeamentos, portanto, de ataques aéreos e operações de forças especiais, parece-me que esse é o cenário mais provável. Não confundo, claro que se os Estados Unidos optassem pelo confronto direto, o Irão saberia que poderia humilhar os Estados Unidos, como de alguma forma o Afeganistão e os afegãos acabaram por fazer, e todos nós nos lembramos daquela retirada humilhante, portanto, dos norte-americanos e, portanto, e todas as consequências que isso depois acabaria por ter também para o Afeganistão, sim. E há pouco, quando referi isso, é interessante esta questão da presença militar norte-americana, porque os Estados do Golfo beneficiavam da aliança que tinham com os Estados Unidos, portanto, que lhes garantia aqui a segurança. O que este conflito vem mostrar é que o Irão, que é o grande fator disruptor do Médio Oriente e é o desde 79, tem aqui a capacidade de atacar os países vizinhos e não apenas a capacidade, a disponibilidade. E por isso é que nós temos a assistir aqui ao fechar de alianças, portanto, entre os vários países da região, como vimos agora com a Arábia Saudita, com o Paquistão e com a Turquia, para responder à ameaça que constitui o Irão, mas também é uma mensagem muito clara para os Estados Unidos, de falta de confiança dos aliados tradicionais naquela que era a capacidade americana de os proteger. Portanto, o Médio Oriente está em profunda reconfiguração.
1: Sim, também com a Turquia não é bem vista com bons olhos, por exemplo, por Benjamin Netanyahu e por Israel. Queria agora também, e não vamos sair do tópico Médio Oriente neste gabinete de guerra, queria agora falar de Gaza. Ontem o enviado especial dos Estados Unidos, Jared Kushner, revelou que o Hamas se mostrou disponível para começar a desarmar dentro de 30 dias e a tapar os túneis em 60 dias. Apesar desta confirmação, o primeiro-ministro israelita mostrou-se algo relutante ao compromisso do Hamas em desarmar nos próximos 30 dias. Foi também um dos principais pontos para Israel rejeitar aquele que era o plano de praxe de Donald Trump. Mas Jared Kushner, pelo que disse à Fox News, conseguiu convencer Netanyahu e agora há essa desesperança de que o desarmamento do Hamas em Gaza vai começar dentro de um mês. Existe ainda o aviso de que se o Hamas não cumprir com o acordo, então os Estados Unidos ajudariam Israel a acabar o trabalho. Primeiro, pergunto-lhe se acha que este desarmamento em 30 dias vai ser cumprido e depois, o que é que Kushner quer dizer com acabar o trabalho? É realizar ataques novamente, mas desta vez com o aval norte-americano?
0: Eu acho que tudo aquilo que tem a ver com compromissos assumidos pelo Hamas devem ser olhados sempre com uma pitada de sal. Em 2005, quando Ariel Sharon saiu unilateralmente de Gaza e entregou chaves na mão, as estufas, tudo aquilo que os israelitas haviam construído em Gaza, e Gaza era uma faixa bastante com um crescimento económico superior à média ocidental, era uma zona desenvolvida com um enorme bem-estar. Tudo isso foi destruído assim que o Hamas assumiu o poder e a Fatah foi expulsa, portanto, da faixa de Gaza. E nunca mais houve eleições naquele território, e aquilo que nós sabemos foi a destruição de todas as infraestruturas, desde a socialização às estufas deixadas pelos israelitas, até à construção, portanto, de um sistema de túneis e o investimento de todo aquele que foi o apoio internacional, o investimento em armamento. Portanto, eu teria aqui muitas dúvidas em confiar no Hamas, e nomeadamente depois daquilo que aconteceu a 7 de outubro. Quando nós olhamos para o novo líder do Hamas, Khalil Al-Ayya, é alguém que continua a linha de Yahya Sinwar e dos seus antecedentes. Portanto, não há nada de moderado neste homem. O Hamas é muito enfraquecido por via da operação militar israelita e quer ganhar aqui um compasso de espera, sobretudo porque não é claro o que é que significa desarmamento. Se desarmamento significar entregar as armas a alguém que tome conta delas, mas não as destruir, isto é, no fundo, o Hamas a criar aqui uma espécie de armeiro, pensando que no futuro pode recuperar aquele que é o seu equipamento. Se desarmar, e essa é a interpretação israelita, significa destruir as armas, que a questão securitária em Gaza seja resolvida pela polícia, portanto, palestiniana, que está a ser formada, está a ser treinada, aliás, já há 2 anos está a ser treinada no Egito, com apoio internacional, e que seriam eles que seriam o garante da segurança do Hamas. Se desarmar significar isso, poderá haver aqui um assentimento israelita. Agora, se me pergunta para mim, que olho para o Médio Oriente há 30 anos, se acredito neste processo, não acredito. Tenho muitas dúvidas em relação ao Hamas, tenho muitas dúvidas em relação ao prazo de 30 dias, e aquilo que se pode entender das palavras de Kushner é, por um lado, uma coerção por via da palavra e da retórica, mas simultaneamente é uma indicação muito clara que os Estados Unidos, e neste ponto há coincidência de agendas entre israelitas e norte-americanos, que os Estados Unidos não tolerarão que o Hamas volte a fazer aquilo que fez em Gaza, portanto, e destruindo o futuro do seu povo. Isto importa também dizê-lo, porque às vezes as pessoas tendem a ver só a ação israelita, esquecendo-se muitas vezes a ação israelita é uma reação. Esta guerra em Gaza, terrível, com consequências humanas terríveis, com um nível de destruição bastante acentuado, portanto, as guerras são terríveis, convém não as começar, portanto, que temos aqui uma força que de facto, de alguma forma, raptou o futuro do seu povo para levar a cabo uma agenda ideológica. Portanto, tenho mesmo muitas dúvidas à medida que vou lendo mais sobre o Hamas, e já os acompanho desde a sua fundação, porque estive em Gaza logo a seguir à tomada do poder. À medida que os vou acompanhando, acho que há aqui um compasso de espera. Eles também estão a olhar para aquilo que se passa, portanto, no Irão, e para perceber o que é que vai acontecer com este regime iraniano, que é o seu principal, portanto, apoiante, e é o seu principal financiador. Nós não nos podemos esquecer das centenas de milhões que anualmente saíam, portanto, de Teherão para Gaza para financiar o Hamas e este esforço de guerra e, portanto, este ódio contra Israel. Portanto, tenho aqui muitas dúvidas, mesmo muitas dúvidas, apesar de todas as pressões que têm havido, portanto, em relação a Israel e também os Estados muçulmanos têm pressionado também o Hamas. Tenho aqui algumas dúvidas, mas pronto, temos que deixar o benefício da dúvida porque, pronto, pode ser que se consiga chegar a algum lado. Agora, aquilo que nos diz a história do Médio Oriente é que dificilmente aquilo que está vertido no papel depois encontra realização na prática. A realpolitik ali tem uma dimensão bastante diferente daquilo que nós conhecemos, portanto, no Ocidente. Portanto, vamos ver o que é que vai passar nestes 30 dias, mas estou muito cética. Espero o melhor, mas acredito que vai acontecer o pior.
1: Jared Kushner conseguiu convencer Netanyahu, segundo o que disse, ao dizer ao primeiro-ministro israelita que da última vez que tinha negociado com a Hamas os reféns tinham sido libertados, e foi esse um dos pontos para convencer Netanyahu. Mas queria-lhe perguntar o que é que significa este acabar o trabalho por parte dos Estados Unidos e se é realizar ataques novamente em Gaza.
0: Acabar o trabalho, na minha leitura, é, de facto, acabar com o que falta de destruir em termos de estruturas do Hamas. Isso é o que importa perceber. Israel, entretanto, mapeou todos, mas literalmente todos os que estiveram envolvidos no 7 de outubro, têm vindo a, portanto, de uma forma cirúrgica, a neutralizar, ou se quisermos, a eliminar estes terroristas, porque sabe exatamente quem são, que estiveram envolvidos, e depois isto é facilmente confirmável, porque depois nós temos as notas mortuárias publicadas quer pelo Hamas, quer pela Jihad Palestiniana ou pelas outras organizações jihadistas que existem, portanto, na faixa de Gaza, e, portanto, Israel não irá permitir que estes terroristas, portanto, fiquem vivos e continuam a ser ou a representar uma ameaça de segurança para o Estado de Israel. Portanto, quando se diz finalizar o trabalho, é libertar Gaza do Hamas, e realmente quando se fala no Free Free Palestine ou no libertar a Palestina, é importante libertar a Palestina destes grupos terroristas que não são laicos, que oprimem o seu povo. Tem havido imensos confrontos em Gaza entre membros do Hamas e palestinianos que querem, pronto, querem um futuro, querem outra solução. Que não querem ser governados por terroristas, e vamos ver agora. Portanto, há uma promessa de realização de eleições. O que é que vai acontecer? Porque, de facto, desde que eles tomaram o poder em 2006, nunca mais houve eleições e todos os opositores ou foram mortos ou foram torturados. Não há imprensa livre, que foi toda ela acabada logo a seguir à tomada de poder. Portanto, há aqui um momento ou uma janela de oportunidade para libertar Gaza deste movimento que contribuiu e muito para destruir uma das zonas que era bastante próspera e que tinha toda a possibilidade de ser uma pequena Singapura ali no Médio Oriente.
1: Mas essa libertação vai passar por exemplo, ataques massivos, como estavam a acontecer, ou acha que vai ser uma operação mais cirúrgica, mais forças especiais?
0: Neste momento, portanto, parece-me que, uma vez que estão localizados, estão mapeados, os ataques serão muito mais cirúrgicos, como aqueles que estão a acontecer agora, ou então em resposta a eventuais ataques que possam surgir do Hamas, porque o Hamas ainda não perdeu toda a capacidade que tem de atacar Israel e continua a atacar as IDF, portanto, em várias ocasiões. E, portanto, este cessar-fogo foi sendo violado de parte a parte. Portanto, haverá aqui ainda umas células de resistência deste movimento terrorista que poderão ser, portanto, neutralizadas. Acabar o trabalho significa realmente retirar toda a capacidade do Hamas de representar uma ameaça para Israel, um bocadinho à imagem daquilo que se fez, portanto, em Mossul e noutras cidades, quando se combateu o Estado Islâmico. Porque a única forma, eu sei que isto é muito difícil de entender no Ocidente e, sobretudo, para quem está no conforto das suas casas, mas há zonas do mundo onde a única lei que funciona e o único garante que funciona é, de facto, o eliminar estas metástases que são o terrorismo islâmico. E é muito difícil de entender que o terrorismo islâmico assenta, sobretudo, na negação daquilo que são os valores ocidentais e, sobretudo, a desvalorização de algo que é fundamental para qualquer um de nós, que é a valorização da vida e o direito inalienável à vida, e que nestes grupos a vida é vista de uma ou outra forma, e tanto que se glorifica o martírio, seja por via de bombas suicidas, seja por via de atentados terroristas. Portanto, não há a mesma valorização. Nós não olhamos, e bem dizia o Samuel Huntington, portanto, no seu célebre livro Choque das Civilizações, há aqui civilizações diferentes e há aqui formas de olhar, ou Weltanschauung, formas de olhar para o mundo bastante diferentes. E esta zona do globo é diferente daquilo que nós temos na Europa. Portanto, a metodologia que é utilizada, os paradigmas, se quisermos, que nós usamos na Europa ou no Ocidente, não se aplicam no Médio Oriente. E há uma lei que eles compreendem muito bem, que é a lei da força, e para lidar com terroristas, eu sei que isto é altamente impopular de dizer e é politicamente incorreto, mas eu vou dizê-lo, é só através da iluminação. E várias pessoas que estudam o Hamas há muito tempo, e aliás eu passo aqui a citar um livro que eu recomendaria a leitura a toda a gente, que é O Filho do Hamas, que está traduzido em português e que foi escrito pelo Mossad Hassan Youssef, que é filho de um dos fundadores do Hamas, que nos dá uma visão do que significa este movimento e do que significam estes movimentos, portanto, jihadistas islâmicos, e que a sua forma de olhar para o mundo é muito, muito diferente da nossa. Daí toda a minha desconfiança, que é baseada naturalmente em factos e em tudo aquilo que se foi passando ao longo destas décadas e décadas e décadas.
1: Helena, muito, muito rapidamente, eu queria ainda tocar um bocadinho no ponto das eleições em Israel, que vão ser em outubro, e ontem Donald Trump recusou-se a mostrar apoio a Benjamin Netanyahu. Quando questionado pelos jornalistas, Trump disse que não se queria intrometer nas eleições israelitas. Tendo em conta que o presidente norte-americano está a conduzir uma operação militar e uma guerra juntamente com Israel, é aliada, e Netanyahu até foi uma das vozes importantes para apoiar Trump nesta guerra e para levar Trump a esta guerra, não seria de esperar que o presidente norte-americano apoiasse o atual primeiro-ministro israelita, ou acha que não o apoiou publicamente por causa desta questão das eleições intercalares norte-americanas e a má imagem que os republicanos estão a ter com esta guerra no Médio Oriente? Pedia que fosse uma resposta muito rápida.
0: Há aqui essas dimensões todas que se afirmam. Por um lado, não é popular internamente haver aqui um apoio a Benjamin Netanyahu. Por outro lado, Donald Trump sabe que Benjamin Netanyahu poderá perder as eleições porque o Likud neste momento enfrenta pressões internas e mesmo dentro do partido há tensões ideológicas profundas e, portanto, sobretudo com a questão dos judeus Haredim, portanto, que é o recrutamento militar obrigatório para os judeus ultra-ortodoxos, e há aqui posições muito diferentes. Portanto, poderá haver aqui uma mudança, se quisermos, de governo, e Donald Trump poderá ter aqui alguma cautela no apoio expressado, porque terá que trabalhar ou com Benjamin Netanyahu, caso ele vença as eleições, ou com quem saia vencedor destas eleições. É uma leitura possível desta recusa em apoiar, portanto, Benjamin Netanyahu nas eleições.
1: Chegamos ao final do nosso tempo. Fica por aqui o Gabinete de Guerra, hoje com a análise da especialista em Relações Internacionais, Helena Ferro Gouveia. Obrigado pela análise.
0: Obrigada e obrigada pelo convite.
1: O Gabinete de Guerra está de regresso amanhã. Fica disponível, como sempre, em podcast.
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0: Rádio Observador, muito boa noite, são 9h57. Estamos a caminho do Jornal das 10, uma edição do Martim Madeira. Logo depois, e até bem perto das 11, vamos ouvir um Justiça Cega especial, entrevistas de vida. Agostinho Pereira de Miranda, especialista em Direito da Energia e Arbitragem, é o convidado de Luís Rosa, numa entrevista que, recordo, vamos escutar logo depois das notícias, entre as 10 e as 11. Antes disso, se procura planos para fechar o mês de agosto, entre os dias 25 e 31 deste mês, o edifício da Alfândega do Porto recebe o prestigiado The World Battle, a edição de 2026 deste grande festival internacional de cultura urbana, que junta desporto, dança e arte num só espaço. São dias que prometem competições eletrizantes, demonstrações e vários workshops abertos a todas as idades. Breakdance e skate são algumas das modalidades que vão entrar em competição. Por isso fica a sugestão de final de verão para o caso de estar pelo Porto. A entrada para assistir aos vários momentos do The World Battle 2026 é totalmente gratuita. É entre os dias 25 e 31 de agosto na Alfândega do Porto. Recordo que mais logo, depois do Jornal das 11, vamos aprender a comer. Vamos ter mais um episódio do meu habitual podcast da nutricionista Mariana Chaves. E para lá da meia-noite vamos receber mais uma vez a Judite França e o psicólogo Eduardo Sá para a edição desta terça-feira do Porque Se Não É Resposta. Mas para já, os destaques da edição das 10 para ouvir com o Martim Madeira. Martim, bem-vindo de volta.
1: Olá, vamos falar dos exames nacionais. As declarações do ensino superior saem já no domingo, mas ainda há alunos com problemas na candidatura. Falamos também da promulgação da Lei das Burcas por parte do Presidente da República. Há ainda as acusações do PS relativamente ao Governo sobre uma possível privatização de parte da Segurança Social, é o que acusa o Partido Socialista. E falamos também de outra atriz brasileira que faleceu no dia de hoje. Morreu a atriz brasileira Glória Menezes, aos 91 anos.
0: Temos em destaque na edição das 10 para desenvolver já de seguida. Antes, e espertando já amanhã, quarta-feira, o dia no continente vai ser de céu geralmente pouco nublado, com períodos de maior nebulosidade no litoral, em especial até ao final da tarde e depois também ao final do dia, com possibilidade de chuva fraca, em especial na região sul. Já no interior norte e centro, também durante a tarde, há possibilidade de chuva e trovoada, mais prováveis em zonas de serra. Depois de dois dias de calor intenso, a semana chega a meio com uma descida generalizada das temperaturas. Amanhã, 34 graus de máxima em Bragança e 33 em Santarém. Castelo Branco, Évora e Beja chegam aos 32, Vila Real aos 31, Viseu e Porto Alegre aos 30, Braga, Guarda, Coimbra, Lisboa vão aos 29, Setúbal aos 28, Aveiro e Leiria aos 27, Faro aos 26 e no Porto e em Viana do Castelo 25 graus de máxima. Minha é a previsão para esta quarta-feira. Para já são 10 em ponto. Vamos às notícias na Rádio Observador. Jornal das 10 com edição do Martim Madeira. E Martim, as colocações do ensino superior saem já no domingo, mas ainda há alunos com problemas na candidatura.
1: Em causa estão erros nas reapreciações e problemas em associar a ficha ENES por falhas na plataforma, mas o Ministério da Educação nega e garante ao Observador que a ficha ENES de reapreciação permite ao candidato aceder à plataforma durante os três dias previstos para a alteração da candidatura na sequência da divulgação do resultado da reapreciação. Ora, Cristina Mota, da Missão Pública, diz à Rádio Observador que muitas das escolas já divulgaram as notas na sexta-feira e, por isso, as falhas podem se dever a atrasos.
2: Lembramos que os alunos têm efetivamente três dias para fazer essa atualização, a contar desde a data da fixação dos resultados, e algumas escolas, ou a maioria das escolas, afixou os resultados na sexta-feira, tendo os alunos perdido dois dias desses três para efetuarem a candidatura. Portanto, colocamos aqui a hipótese de alguns destes constrangimentos estarem a resultar do facto dos alunos apenas terem tido acesso à ficha ENES já fora do prazo dos três dias.
1: Ainda assim, para dar resposta a estas situações, as escolas foram informadas que devem permitir uma ficha ENES de reclamação e que já pode permitir o acesso à plataforma de candidatura. É o que adianta o Ministério de Fernando Alexandre. Mas Cristina Mota, da Missão Pública, diz que, apesar do esforço das escolas, acumulam-se os registros de falhas na plataforma e, por isso, aponta para os códigos de acesso que vêm com a ficha ENES como o problema.
2: A informação que nós temos é que o que está a falhar é o código que é facultado aos alunos em conjunto com a ficha ENES. Portanto, do código de acesso não está a corresponder, portanto a plataforma diz que não é o código válido. Sabemos efetivamente que estão a ser emitidas novas fichas ENES, mas quando o aluno acede não está a conseguir, portanto, dar continuidade ao seu pedido.
1: Aqui a Cristina Mota, da Missão Pública, que relata vários alunos com problemas nas candidaturas ao ensino superior. Os alunos têm agora até sábado para resolver estes problemas ou vão ter de pedir uma vaga extraordinária. E a Cristina Mota ressalva que, apesar do aumento de alunos inscritos no ensino superior face ao ano passado, esta questão deve-se ao facto de que, pela primeira vez, os alunos podem inscrever-se em algumas faculdades com apenas um exame.
0: E também a marcar esta terça-feira, Martim, o Presidente da República promulga a Lei das Burcas e reconhece que as alterações introduzidas pelo PSD ao projeto de lei original do Chega foram decisivas.
1: António José Seguro reconhece que a matéria é de grande sensibilidade social e cultural e que é por isso difícil definir fronteiras para conseguir valorizar de forma equilibrada direitos e deveres dos cidadãos. Assume que decidiu dar luz verde ao diploma apenas depois das alterações que foram introduzidas pelo Governo. Ora, antes destas alterações, o discurso voltava-se apenas para a proibição das burcas e só depois do documento ter sido suavizado e alterado para incluir várias formas de ocultação do rosto é que o chefe de Estado considerou que esta decisão estava em linha com os passos dados no mesmo sentido pelo Tribunal Europeu dos Direitos Humanos e é sustentada pela integração social, a não discriminação de género e a segurança. António José Seguro escreve que o rosto destapado constitui uma dimensão estruturante da confiança social, uma característica da sociedade portuguesa.
0: E seguimos agora com o Partido Socialista. Acusa o Governo de abrir a porta à privatização de parte da segurança social. Isto depois da apresentação do relatório do Grupo de Trabalho que estudou, Martim, a sustentabilidade do setor.
1: Um estudo que foi liderado pelo economista Jorge Bravo e que recomenda, entre outros aspectos, a existência de planos de pensões profissionais, a criação de um programa de poupança para as crianças e uma conta poupança consumo. Conclui também que os excedentes registados na Segurança Social criaram uma ilusão de sustentabilidade. E ouvido esta tarde aqui na Rádio Observador, o deputado do PS e antigo secretário de Estado do Emprego, Miguel Cabrita, diz que nenhuma das conclusões do relatório é nova e acusa o Governo de estar a fabricar uma narrativa falaciosa.
3: Nenhuma destas conclusões é surpreendente. Do nosso ponto de vista, o que estará em causa é abrir a porta para a privatização de partes importantes da segurança social. Porque estamos a criar uma narrativa, volto a dizer, enganosa e falaciosa, de que o nosso sistema não tem condições de sustentabilidade e que haveria aqui números escondidos ou dados escondidos, afinal um déficit não existe. Todos os anos estes números estão presentes no relatório do Orçamento de Estado, por um lado, e no relatório da Segurança Social, por outro, porque são, de facto, dois sistemas diferentes.
1: As críticas do socialista Miguel Cabrita, que insiste que a Segurança Social e a Caixa Geral de Aposentações são sistemas distintos e não devem ser tratados como um só.
0: E apesar das críticas do Partido Socialista, o Governo garante, Martim, que só pretende reabrir o debate sobre a reforma da Segurança Social na próxima legislatura.
1: E evita deixar-se vincular às conclusões do estudo, uma informação avançada por fonte do Governo ao Observador, que frisa que as conclusões do estudo são da exclusiva responsabilidade do grupo de trabalho e que o relatório é um estudo técnico independente e preparado de forma autónoma. O Governo pretende, por isso, olhar para este estudo como apenas mais uma fonte de informação e não, como sugere a esquerda, como um guião que serve para preparar o terreno para a privatização da segurança social. Como explica a mesma fonte ao Observador, a intenção do Executivo é precisamente fugir deste rótulo e das críticas dos partidos mais à esquerda do Parlamento. Até 2029 não há, por isso, qualquer perspectiva de reabrir este debate sobre o sistema e a sustentabilidade da Segurança Social. Essa promessa já tinha sido deixada pela ministra Maria do Rosário Palma Ramalho.
0: E a esta hora, Martim, mais de 1000 operacionais combatem fogos em Moncorvo, Santo Tirso e Arouca. O incêndio no concelho de Arouca está a aproximar-se de 4 aldeias.
1: E um incêndio que lavra desde a noite de ontem em Arouca e que, de acordo com o comandante dos bombeiros locais, está para durar, mobiliza pelo menos mais de 400 operacionais, mais de 100 viaturas e 4 meios aéreos. O incêndio continua com 3 frentes ativas, aproxima-se de 4 aldeias, Bolsecodim, Cando, Rio de Frades e Pedrógão. Os bombeiros garantem que têm meios no terreno para evitar que o fogo chegue a estas habitações.
0: E também em Torre de Moncorvo o fogo continua a preocupar as autoridades.
1: É neste incêndio que está concentrado o maior dispositivo, com quase 500 operacionais no terreno a esta hora, segundo o site da Proteção Civil. Estão também no terreno cerca de centena e meia de veículos, além de 7 meios aéreos. Mantém-se também 3 frentes ativas.
0: Já no distrito do Porto, Martinha, continua ativo o fogo que deflagrou na segunda-feira em Rebordões, no concelho de Santo Tirso.
1: Um fogo que mobiliza mais de 200 operacionais e mais de 770 viaturas. A mudança da direção do vento complicou durante a tarde de hoje o combate às chamas do incêndio, foi o que disse à luz o comandante dos bombeiros voluntários tircenses. O comandante Vítor Pinto explicou que a parte mais calma do incêndio tornou-se a mais ativa. Os operacionais no terreno encontram-se agora a recolocar os meios para as zonas mais críticas. Já arderam pelo menos 900 hectares em Santo Tirso, é o que indica a CNN Portugal, e o incêndio ainda está a lavrar.
0: E uma notícia que está a marcar esta terça-feira: morreu a atriz brasileira Glória Menezes, aos 91 anos.
1: A informação foi avançada pela assessoria de imprensa da artista, que morreu esta terça-feira em São Paulo. A atriz morreu por causas naturais. O Brasil perde mais um dos rostos marcantes da teledramaturgia do Brasil, com uma carreira de mais de 6 décadas. Beatriz Félix.
4: Nasceu Nelcete Soares de Magalhães, em Pelotas, no Rio Grande do Sul, a 19 de outubro de 1934, mas foi como Glória Menezes que o mundo a veio a conhecer. Aos 6 anos, mudou-se para São Paulo, onde frequentou a Escola de Artes Dramáticas da Universidade de São Paulo e fundou um grupo de teatro chamado Jovens Independentes. A estreia artística aconteceu em 1959, no espetáculo Amador, que lhe valeu um prémio de atriz revelação, e foi nesse mesmo ano que entrou na primeira novela, Um Lugar ao Sol, na TV Tupi. A carreira ganhou dimensão no cinema com O Pagador de Promessas, de Anselmo Duarte, filme que conquistou a Palma de Ouro no Festival de Cannes em 1962, mas foi sobretudo na televisão que se tornou uma estrela nacional. Em 1963, protagonizou, juntamente com Tarcísio Meira, o projeto 25499 Ocupado, considerada a primeira novela diária do Brasil. Os dois acabaram por formar um dos casais mais populares da televisão brasileira, não só na antena como fora dela. Casaram-se e permaneceram juntos durante 59 anos, até à morte de Tarcísio Meira em 2021. Irmãos Coragem, Brega e Chique, Rainha da Sucata, A Próxima Vítima, A Favorita e Senhora do Destino estão também na lista dos trabalhos mais conhecidos de Glória Menezes. O último trabalho em novelas foi no projeto Totalmente Demais, em 2015, para depois passar a ter uma rotina mais discreta e longe das grandes produções de televisão. Ainda assim, em 2026, voltou a ser homenageada pela Globo na calçada da fama da emissora. Mais de 6 décadas depois da estreia, Glória Menezes deixa uma das carreiras mais marcantes e mais longas da dramaturgia brasileira.
1: A jornalista Beatriz Félix, com alguns dos destaques da vida e obra de Glória Menezes, um dos maiores nomes da televisão brasileira, morreu hoje aos 91 anos de idade, no Rio de Janeiro, no Brasil.
0: Notícia de fecho nesta edição das 10, com o jornalista Martim Madeira, que está de regresso às 10h30 com uma síntese de notícias. Um abraço, Martim. Até já.
1: Até já.
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0: 11 minutos para lá das 10, notícias de regresso às 10h30. Por agora, vamos escutar um Justiça Cega especial Entrevistas de Vida. Agostinho Pereira de Miranda, especialista em Direito da Energia e Arbitragem, é o convidado de Luís Rosa.
11: Agostinho Pereira de Miranda, 77 anos, advogado. É vianense por berço, mas podemos dizer que nasceu verdadeiramente em Benguela, Angola, por onde foi viver aos 5 anos com sua família. Agostinho fez tudo um pouco antes de se tornar um dos principais advogados portugueses na área de energia. Foi arquivista, cantor, professor do secundário e mais tarde universitário, foi jornalista e comentador televisivo. Na Justiça foi procurador, inspetor da Polícia Judiciária e até foi juiz substituto e, finalmente, advogado. Começou a construir uma carreira de referência na área de energia, nomeadamente na área do petróleo nos Estados Unidos. Conhece como poucos os mercados energéticos da Europa, dos Estados Unidos, da América Central e Latina e de Angola. Lutou contra o salazarismo como independente de esquerda, foi católico progressista, mas perdeu a sua fé na Igreja. E hoje é um homem que privilegia, acima de tudo, um diálogo construtivo entre a esquerda e a direita. É um homem livre e que, numa fase mais calma da sua vida profissional, também se assume como ciclista e fadista, ou melhor, fadisteiro. A vida de Agostinho Pereira de Miranda dava um filme, mas para já vai dar uma conversa dividida em dois episódios deste programa especial do Justiça Cega. Bem-vindo, Agostinho Pereira de Miranda. É um grande prazer recebê-lo aqui nesta série especial de entrevistas do Justiça Cega.
12: Muito obrigado pelo convite. É um enorme prazer estar neste programa que tão prestigiado é, designadamente por força do trabalho e saber do Luís Rosa.
11: Muito obrigado, é muito generoso. Nasceu no concelho de Viana do Castelo, mas foi aos 5 anos para Benguela. A sua primeira memória é de Portugal ou de Angola?
12: A minha primeira memória é de Portugal, naquele comboio que me levava, a mim, os meus três irmãos e a minha mãe, como colonos para Angola. Ainda me lembro da canção que a minha tia me ensinou a cantar quando o comboio partisse, mas foi uma viagem...
11: Como é que chamava a canção?
12: Eu suponho que era uma daquelas canções infantis em que ia repetindo o cão bateu, o pau bateu no cão, o cão era uma destas canções, enfim, infantis. Foi uma viagem depois num barco, o barco Luís, aliás, levou 15 dias a chegar ao Lobito e assim esta família de colonos que não tiveram de pagar a viagem, por isso é que éramos, de certa maneira, faltos os colonos, porque os colonos iriam, à partida, trabalhar a terra, o que não era o meu caso. O meu pai trabalhava à pedra, era pedreiro.
11: Como é que os seus pais, como eram os seus pais e o que é que faziam? O seu pai era pedreiro, já disse. O que é que fazia a sua mãe?
12: A minha mãe era doméstica, nunca foi outra coisa senão isso. Era uma mulher muito inteligente, mas... Infelizmente para ela, o que aliás diz muito do país naquele tempo, no tempo em que ela era jovem, ela era totalmente analfabeta. Não sabia senão escrever o seu primeiro nome, Albina.
11: A sua origem social humilde, como a esmagadora maioria dos portugueses, todos nós temos origens sociais humildes, é uma coisa que o Agostinho sempre falou de forma perfeitamente clara, nunca escondeu isso. Como é que era a sua vida em Benguela? Falou dessa questão de ser um colono. Bem, não era bem um colono, não era? Não ia explorar a terra. Mas como é que era a sua vida de infância em Benguela?
12: A minha infância foi razoavelmente dramática, violenta, pobre. E quando digo dramática, não estou a exagerar. Porque, por alguma razão, aos 9 anos eu entrei pela primeira vez num tribunal. Não era réu, naturalmente. E entrei naquele tribunal com muito medo, como qualquer outra criança, mas depois fui tratado com...
11: Porque eu ia testemunhar uma injustiça.
12: Eu tinha sido vítima de um crime. Na verdade, ajudei a desmontar. Mas fui confrontado com o autor do crime e fui, penso que pela primeira vez, tanto quanto eu me lembro, fui tratado por aquele juiz, era o Dr. Azeredo, com carinho. E esse carinho, mais todo o aparato do tribunal...
11: Fez perder o medo?
12: Sem dúvida nenhuma, o juiz sentou-me ao lado dele, ainda me recordo bem dessa situação. O juiz era pai de uma colega, mais tarde, no liceu, aos 11, 12 anos, a Camille, e portanto eu não só perdi o medo, como encontrei solidariedade, carinho, não, é isso mesmo, E fiquei fascinado com tudo aquilo. Eu acho que data dessa altura a decisão de ser advogado. É evidente que depois já há muitos outros fatores que confluem nesse sentido. Mas aquele tribunal, tendo sido o desembocar de uma situação trágica mesmo, mas foi o que me catapultou para um objetivo que era, nessa altura, mais qualquer outra coisa, impor-me. Um dia haviam de me admirar.
11: Isso é uma boa definição. Mas a sua referência familiar era mais a sua mãe ou outro familiar? A sua referência como uma referência moral ou uma referência... Sim. Eu quero ser como esta pessoa.
12: Era o meu avô, que vivia... Não era a minha mãe... Enfim, por razões que não importa agora referir. Sim. Muito menos o meu pai, que na verdade funcionou como uma espécie de negativo. Eu só não queria ser como ele. Uhum. E digo isto abertamente e até sem nenhuma hesitação, porque tive também a sorte e o privilégio de o ter ajudado a todos os níveis, incluindo psicológico e financeiro, até à sua morte, há 3 anos atrás, com 100 anos. Mas a minha referência era o meu avô...
11: Que
12: vivia em Portugal.
11: Em Viana do Castelo.
12: Exatamente. E com quem eu trocava, tínhamos uma troca epistolar bastante, bastante frequente.
11: Intensa, cartas.
12: E mais tarde, quando o meu pai decidiu reformar-se aos 40 e poucos anos, voltar em 1962 e voltar a Viena do Castelo, eu pude viver com o meu avô e tornar aquilo que era uma relação à distância na mais enriquecedora experiência humana que eu tive, porque o meu avô tinha sido imigrante em França e era também ele pedreiro, mas era músico, tinha fundado uma banda que ainda hoje existe, a banda Nova, a banda dos escuteiros em Barroselas, e além disso tinha uma propensão enorme para o teatro, era um grande contador de histórias, era muito curioso, não lia... Mas era muito curioso, sobretudo, e tinha sempre uma interpretação muito singular das situações ali da aldeia.
11: Falamos há pouco, passou a infância e a juventude em Benguela, e agora acabou de falar de uma questão que eu gostava de abordar, é que o seu amor pela música, estou a ver que se calhar nasce por inspiração do seu avô. O Agostinho começou a cantar muito cedo em Benguela. Quanto mais seu amor pela música? Eu já percebi que veio do seu avô, mas como é que você o desenvolveu em Benguela?
12: Bom, eu já na instrução primária, na escola 30, a minha família não tinha, obviamente, recursos para andar num colégio, como os outros meninos, digamos assim. Eu fui para a escola 30, onde fundamentalmente os meus colegas eram negros e aprendi muito, aliás, nesses 3 anos na escola 30. E já aí eu, como é normal, as crianças que têm essa propensão para, ou maior propensão para a música, já aí eu fiz qualquer coisa. Mas de facto, depois a minha estreia, digamos assim, na música foi no Teatro Sá de Miranda. Uhum. Já eu teria 13 anos em Viana do Castelo. Lembro-me bem que eu fiz com um fato azul escuro que me tinha sido oferecido por uma prima, e eu estava muito orgulhoso do
11: esse teatro é muito bonito, que eu conheço bem.
12: Pois, e
11: conhece. E o que é que cantou?
12: Cantei o Il Vagabondo, que na altura havia muito, era muito, muito popular, e eu acho que a letra refletia o que eu me sentia, de certa maneira. Bom, seja como for, este programa foi promovido pelos Amadores de Viena, que ainda hoje se encontram, nos encontramos, e gente daquele tempo. Eu era provavelmente um dos menos dotados, mas havia cantores muito bons, havia músicos também de grande qualidade, e foi aí que eu comecei. Depois convenci-me que tinha voz, ainda fui a um programa de rádio Suponho que era o Rádio Clube no Porto, sim, programa de revelação.
11: Aquilo... Tipo chuva de estrelas.
12: Uma espécie de chuva de estrelas. Não faço ideia como é que com 14 anos eu terei apanhado aquele comboio em Barroselas e chegado ao Porto sozinho, mas desemboquei no programa Revelação, comecei a cantar e aparentemente eu não acertava com
11: o,
12: especialmente não me mantinha no tom que tinha escolhido, eu sabia lá, nunca tinha escolhido no tom, e estive quase para não atuar, mas depois acabei para atuar, em direto, aliás, e acabou por ser, pelo menos naquele círculo muito limitado de Barroselas, um grande êxito.
11: O Agostinho é uma pessoa que, desde a sua juventude, que se decidiu emancipar da sua família, queria seguir outro curso, queria seguir outro caminho. Começou a cantar, ganhou dinheiro como cantor, mas também teve, sim, muitas outras profissões. Sim, quando, sim, depois regressou a Angola, e mesmo aqui em Lisboa. O que é que fez em Benguela?
12: Eu quando regressei a Angola, a verdade é que decidi ir trabalhar para uma empresa que era talvez a maior de Benguela na altura, a Eletra Limitada, e fui trabalhar como arquivista. Era, enfim, a função mais humilde que se pode imaginar. Entretanto, comecei a cantar num conjunto que todos os bengaleses se lembram, provavelmente, The Rhythm Boys, mas depois, verdadeiramente, onde se ganhava dinheiro era no Hotel Mombaca, que era um grande hotel construído em Benguela, para acolher os refugiados do que tinha sido o Congo Belga. E aí era o conjunto do Sr. Ferreira, que se chamava de maneira muito... conjunto Ferrari, portanto, de maneira muito apta.
11: Era um Ferrari da música.
12: E, de facto, ali, com músicas menos Beatles, mais italianos, enfim, os slows para os clientes. Eu ali conheci, digamos assim, o limite das minhas capacidades. Mas tive alguma... Tive algum êxito. Mais tarde, depois comecei a escrever letras, até compus uma canção que me deu o título de Rei da Rádio de Benguela, coisa que enfim, era...
11: Mas ganhou dinheiro com isso, conseguiu sustentar com isso.
12: Ganhei muito, para a minha medida, ganhei bastante dinheiro no Hotel Mombaca, ao sábado à noite e ao domingo à matiné, mais, da tal altura, mais dinheiro do que ganhava a trabalhar na Eletra. E portanto, decidi tornar-me um cantor, chamemos-lhe profissional, era onde eu ganhava a minha vida, e na verdade acabei por juntar dinheiro para depois comprar, uns anos mais tarde, depois de fazer o 6º e o 7º ano, que viria obviamente a voltar ao liceu, fiz o 6º e 7º ano e ganhei durante esses 3 anos e tal dinheiro designadamente para comprar a viagem para vir de barco. Claro, não tinha dinheiro para vir de avião, mas de vir de barco para Lisboa, para o primeiro ano de Direito, depois de obter uma bolsa de estudo, aliás, da Fundação Gulbenkian.
11: Deixe-me só lhe perguntar uma coisa, antes de irmos para o tempo universitário. O Portugal colonial, a vida das colónias, tem sido muito recuperada nos últimos anos. Entre o saudosismo de uma sociedade mais livre e liberal dos brancos, também temos a certeza que o Estado Novo defendia o colonialismo. A guerra colonial nasce precisamente da recusa de Salazar em permitir a autodeterminação dos povos africanos. Como é que era viver em Angola nesses anos 50, 60, seja na comparação com Portugal, seja nesta questão da discriminação dos cidadãos de raça negra?
12: Eu penso que as pessoas da minha geração continuaram a alimentar uma visão nostálgica, positiva, cor-de-rosa, exageradamente positiva, acho eu, desse tempo.
11: Não eram racistas, não eram colonialistas, tratavam pessoas de igual forma.
12: É verdade.
11: Os africanos de igual forma.
12: Há alguma coisa de verdade nisso, mas isto é, por exemplo, eu tive colegas no liceu negros, estou a pensar em dois deles, que vieram para Portugal nas mesmas condições em que eu vim, por exemplo, estudar Direito, já que não havia Faculdade de Direito em Angola. Mas a questão do colonialismo, para mim, deve ser também vista deste prisma, que aliás está muito bem relatado, acho eu, no testemunho, nos escritos do João Lombardo Antunes, por exemplo. Eu acho que os brancos, normalmente chama-se colonizadores, mas quer dizer, não creio que fossem mais colonizadores do que os governantes que estavam em Lisboa, não. A população branca tinha vantagens, grandes vantagens, é absolutamente inquestionável, mas...
11: Não se vivia um segregacionismo, por exemplo, se vivia nos Estados Unidos nessa altura? No sul dos Estados Unidos, por exemplo?
12: Não, nem pouco, mais ou menos.
11: Para brancos, aliás, e restaurantes para negros, por exemplo.
12: Há que dizer, eu vivia... Por exemplo, na última rua antes do bairro Benfica, era um bairro fundamentalmente de africanos, mas havia muitos brancos a viverem. Eu pessoalmente tenho um primo que tem dois filhos da sua lavadeira, que aliás são hoje...
11: Seja, não era uma realidade, tinha só uma coisa a ver com a da África do Sul, por exemplo.
12: Não tinha nada a ver com a África do Sul. E, portanto, há uma, eu diria que do ponto de vista da memória social, há às vezes, por parte dos meus amigos, de gente que cresceu comigo, há por vezes um favoritismo sobre a nossa ação, esquecendo os aspectos, e é humano que assim seja, os aspectos mais negativos daquela sociedade. Mas eu, por exemplo, porventura, pela minha experiência pessoal, não me lembro, não me esqueço, nunca me esquecerei, da forma como a população branca passou a tratar geralmente a população negra, genericamente, a população negra depois da eclosão da, eu chamo, continuo a chamar-lhe Guerra de Libertação, lá era conhecida como o terrorismo. E depois disso, eu estive na parte mais superior de alguns prédios que se exercia, sem autoridade para isso, cidadãos voluntários exerciam verdadeiros poderes de polícia sobre quem passava, se fosse negro. E, portanto, isso, eu era muito novo e, portanto, isso impressionou-me e, obviamente, houve excessos, designadamente, da administração pública que não podem hoje ser, acho eu, ser esquecidos. Sendo certo, porém, que no plano institucional, depois de 1961, houve uma série de reformas, e designadamente acabando com o Estatuto do Indígena, que são mérito do regime, neste caso...
11: Era uma reforma de Adriano Moraram.
12: Absolutamente. E, portanto, houve aspectos positivos que, aos meus olhos, são a maioria, isto como consequência dessa situação histórica nova, Angola... Enfim, não importa agora entrar em detalhes, mas houve, digamos, os reflexos do que ocorreu em 1961 foram muito positivos para aquela sociedade, incluindo o segmento da população negra mais desfavorecida, mas, e foram muito mais positivos para a população branca, mas a verdade é que houve também aspectos negativos que devem ser lembrados para não darmos lugar a outras interpretações.
11: Vamos fazer agora um curto intervalo, regressamos já para continuar a conversar com Agostinho Pereira de Miranda.
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0: Já daqui a pouco a segunda parte do Justiça Cega Especial com a entrevista devida a Agostinho Pereira de Miranda, para ouvir até bem perto do Jornal das 11, a segunda parte do Justiça Cega, mas primeiro, porque são 10h30, o essencial das notícias que estão a marcar esta noite, terça-feira, em formato síntese, com o jornalista Martim Madeira.
1: Boa noite. As colocações do ensino superior saem já no domingo, mas ainda há alunos com problemas nas candidaturas. Em causa estão os erros nas reapreciações e problemas em associar a ficha ENES por falhas da plataforma. Mas o Ministério da Educação nega e garante ao observador que a ficha ENES de reapreciação permite ao candidato aceder à plataforma durante os 3 dias previstos para a alteração da candidatura na sequência da divulgação do resultado da reapreciação. Ora, ainda assim, também, para dar a resposta a estas situações, as escolas foram informadas de que devem emitir uma ficha ENES de reclamação, que já pode permitir o acesso à plataforma de candidatura. É o que adianta o Ministério da Educação de Fernando Alexandre. O Presidente da República promulga a Lei das Burcas. No texto que acompanha a promulgação, António José Seguro reconhece que esta matéria é de grande sensibilidade social e cultural e que é, por isso, difícil definir fronteiras para conseguir valorizar de forma equilibrada os direitos e os deveres dos cidadãos, e assume que decidiu dar esta luz verde ao diploma apenas depois das alterações introduzidas pelo Governo. Ora, isto porque antes desta alteração, o discurso à volta da nova lei estava centrado na proibição das burcas, em concreto, e só depois é que o documento foi suavizado e alterado para incluir várias formas de ocultação do rosto. Argumenta, por isso, o chefe de Estado que a decisão está em linha com os passos dados no mesmo sentido pelo Tribunal Europeu dos Direitos Humanos e é sustentada pela integração social e não discriminação de género e a segurança. O PS acusa o Governo de abrir porta à privatização de parte da segurança social depois da apresentação do relatório do grupo de trabalho que estudou a sustentabilidade do setor. O estudo liderado pelo economista Jorge Bravo recomenda, entre outros aspectos, a existência de planos de pensões profissionais, a criação de um programa de poupança para as crianças e uma conta poupança consumo. Conclui também que os excedentes registados na segurança social criaram uma ilusão de sustentabilidade. Diz o deputado do PS e antigo secretário de Estado do Emprego, Miguel Cabrita, que nenhuma das conclusões do relatório é nova e acusa o Governo de fabricar uma narrativa falaciosa. O Governo garante que só pretende reabrir este debate sobre a reforma da Segurança Social na próxima legislatura, evita deixar vincular-se às conclusões do estudo. É uma informação avançada por fonte do Governo ao Observador, que frisa que as conclusões do estudo são da exclusiva responsabilidade do grupo de trabalho e que o relatório é um estudo técnico independente e preparado de forma autónoma. O Governo pretende, por isso, olhar para o estudo como apenas mais uma fonte de informação e não como um guião que, como acusa a esquerda, poderia servir para preparar o terreno para a privatização da segurança social. Falamos ainda dos incêndios. Ainda decorrem os incêndios em Moncorvo, Santo Tirso e Aroca. O incêndio em Aroca está a aproximar-se de 4 aldeias e está a tentar ser controlado pelos bombeiros. Já em Torre Montecorvo, conta com mais de 500 operacionais no terreno, e em Santo Tirso o fogo mobiliza mais de 200 operacionais e mais de 70 viaturas.
0: Notícias de regresso à antena da Rádio Observador às 11 em ponto, também com edição do Martim Madeira. Contamos contigo, Martim. Um abraço, até já.
1: Até já.

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0: Estão de regresso às 11 em ponto, com a edição do jornalista Martim Madeira. Logo depois, vamos ficar a conhecer 5 alimentos com mais proteína do que o ovo no episódio desta terça-feira e desta semana do Aprender a Comer com a nutricionista Mariana Chaves. Até bem perto do Jornal das 11, a segunda parte de um Justiça Cega especial com entrevista de vida. Agostinho Pereira de Miranda, especialista em Direito da Energia e Arbitragem, é o convidado de Luís Rosa.
1: Estamos de regresso para a segunda parte, estamos a conversar com Agostinho Pereira de Miranda, é uma entrevista de vida do Justiça Cega. Agostinho, estávamos a falar do seu tempo em Angola, mas regressa a Portugal para estudar na Faculdade de Direito de Lisboa, como tão bem já disse. Continua a trabalhar, era um trabalhador estudante, e ao mesmo tempo ainda teve tempo para o associativismo estudantil. Era como se chamava na altura. Como é que se situava politicamente? Certamente não seria um situacionista, digo eu.
2: Não, longe disso. Eu tinha uma hostilidade muito clara. Os meus amigos e companheiros eram inevitavelmente associativos e também muitos amigos que votavam ativamente.
1: Você estava nessas listas para a Associação de Estudantes, mais à esquerda, pessoas mais à esquerda, uns marxistas, outros se calhar não marxistas, mas o Agostinho, na altura só havia o PCP como partido da oposição, que sabia que estava na clandestinidade e que existia. Mas o Agostinho era independente, não se situava...
2: Eu sempre fui independente. Na verdade, ainda hoje posso dizer que nunca pertencia a nada, senão à Tertúlia do Fado. Sou associado à Tertúlia do Fado. Não tenho sequer clube, mas... E à ProPública, Direito e Cidadania, que é uma associação que eu presido. Mas, de facto, eu sempre fui independente e nunca tive nenhuma tendência para militar, seja fosse num partido, fosse numa agremiação mais ou menos clandestina. Também tinha medo, é verdade, porque eu estava no limite, se fosse preso podia, obviamente, iria chumbar, e se chumbasse, iria para a tropa. E, portanto, também tenho que referir essa circunstância. Mas... a minha atitude de independência, que eu julgo ter conseguido manter até aos dias de hoje, marcou muito esse percurso, se quiser, de convicções políticas.
1: Era um homem de esquerda, era um homem progressista?
2: Eu era um homem de esquerda e hoje em dia não sei... se é tão relevante essa discussão entre esquerda e direita, mas sou, ainda hoje, considero-me progressista, no sentido quase literal da expressão. Acredito no progresso, acredito na solidariedade, sou otimista relativamente
1: à
2: natureza humana, absolutamente.
1: Mas era uma pessoa da oposição e era independente. Quando Salazar morre, é substituído por Marcelo Caetano, que eu não sei se foi seu professor na Faculdade de Direito de Lisboa, Marcelo Caetano. O que é que pensou o jovem Agostinho? Pensou que poderia vir aí a democracia ou tinha consciência que Marcelo não era um democrata?
2: Marcelo Caetano...
1: Estava a falar com uma pessoa que um dos seus primeiros livros como jovem foi, por exemplo, ler as cartas, entre um livro do José Freire Antunes, as cartas trocadas entre Salazar e Marcelo. E Marcelo diz nessas cartas precisamente que não acredita na democracia inglesa, como te costumava dizer.
2: Essas cartas eu li-as pouco depois de 25 de abril de 74, porque fiz a investigação designadamente ao seu desaparecimento, ao furto que ocorreu a 26 e 27 de abril de 1974, e eu, enquanto inspetor da Polícia Judiciária, fiz essa investigação no chamado arquivo pessoal, arquivo Salazar, e, enfim, é uma outra história que, por acaso, também
1: encontrou?
2: É muito interessante.
1: E foi o Agostinho que as encontrou?
2: Eu encontrei os autores que as tinham roubado. E não é simplesmente furtado. Encontrei eu e mais dois agentes que eram muito melhores detetives do que eu, aliás, um subinspetor e um agente, e encontramos os autores, denunciámo-los e uma boa parte foi, aliás,

0: foi julgada. Okay. E foi condenada. Portanto, essas cartas conheço, li-as não sistematicamente, mas conheço e depois, mais tarde, vim a ser amigo, aliás, do Freire Antunes e, portanto, falei muitas vezes disso. A história dessa investigação, aliás, acabou por ser publicada no Expresso pelo Freire Antunes e pelo Marcelo Rebelo de Sousa.
1: E eram pessoas que roubaram as cartas por alguma motivação ideológica ou simplesmente para ganhar dinheiro?
0: Não. Absolutamente, por não só por motivação ideológica, mas também para poderem, o que aconteceu mais tarde, escrever a história a partir de documentos originais, segundo uma determinada linha ideológica. Quem foram os autores? Eu não quero. Eram pessoas do gabinete, eu não quero agora referir nomes, sim, até porque os seus, sim, descendentes estão aí, eu tenho-os encontrado até com algumas, mas era digamos, o autor desse, eu, quando digo roubo é porque houve violência sobre, designadamente para retirar dos cacifos respectivos, certo, as centenas de dossiês que foram na altura roubadas, certo, desse arquivo, que era um arquivo instituído por lei. Aliás, os documentos eram classificados de secretos e o roubo desses documentos à face do Código Penal era, como mais tarde veio a ser caracterizado, um crime de espionagem. Okay. Portanto, mas foram pessoas do gabinete de Marcelo Caetano e especificamente do Secretariado-Geral da Presidência do Conselho de Ministros e foi depois também, aliás isso está escrito na introdução do livro sobre Salazar de Franco Nogueira e foi as cartas e toda a outra correspondência acabaram por ir parar às mãos de Franco Nogueira, que o admite, aliás, no início do seu livro sobre Salazar, como dizia. De resto, mais tarde, a família, depois da morte de Franco Nogueira, a família devolveu toda essa correspondência, num ato que me pareceu de justiça, ao Ministério dos Negócios Estrangeiros.
1: Documentos históricos fundamentais. Mas deixa-me regressar ao tempo da sua juventude. Na altura, quando Salazar morreu, o que é que pensou?
0: Eu já tinha formação jurídica suficiente o que nós achamos, nós, estou a falar no meu círculo de amigos,
1: os associativos, por exemplo.
0: Sim, os associativos, que integrava desde gente mais próxima da CDE, não é? Tinha, sim, concorrido às eleições, até maoístas, passando por comunistas, seguramente, designadamente da União dos Estudantes Comunistas, da UEC, mas nós achávamos que não tinha mudado nada. Também é verdade que nós tínhamos uma visão extraordinariamente reducionista do que se passava no país. Nós não tínhamos uma noção clara de que havia uma coligação que apoiavam o regime e que dentro dessa coligação havia tensões entre os ultras, os moderados. Nós sabíamos apenas que havia, a partir das eleições de, suponho que de 69, sim, havia uma ala liberal, prestávamos muita atenção, mais tarde surge o Expresso, e nós de facto prestávamos muita atenção a esse aspecto, mas não sabíamos, eu não sabia, por exemplo, que havia uma ala ultra e que em boa medida impediu alguma
1: evolução do regime.
0: Exatamente.
1: Ou seja, a primavera marcelista, pelo menos essa ala ultra, impediu que essa primavera marcelista se desenvolvesse.
0: Mas isso nós não
1: percebemos. Se calhar impediu a paz no ultramar, eventualmente.
0: Eu creio que sim. Eu penso que lá está, são também documentos que eu vi, designadamente cartas dos movimentos de libertação dirigidas a Salazar, insistências, por exemplo, documentos. Eu tinha muito tempo, já estive 5 meses ali em São Bento a fazer essa investigação e depois tive que fazer o relatório e portanto, e vi que de facto o regime estava bloqueado e não aceitava, digamos, mesmo conselhos dos seus aliados. Isso foi, enfim, trágico para Portugal, porque, como nós sabemos, há aí consequências políticas que ainda hoje se sentem.
1: Deixe-me voltar à sua história pessoal. Ainda antes do 25 de Abril, em 1971 viajou pela primeira vez pela Europa, salvo ver, foi a primeira vez que viajou pela Europa, salvo ver, foi a Paris, salvo ver.
0: Sim, sim.
1: Como é que foi essa viagem? Descobriu um outro planeta? Tem uma história também para contar?
0: Tem, é uma história um bocadinho sinistra, mas de facto
1: mas
0: a primeira vez...
1: Conte-me as duas coisas. Como é que foi a sua viagem? Vou-te descobrir uma cidade maravilhosa, não? O que é que era aquilo? Era outro planeta, para si, a diferença entre Portugal e o resto da Europa na altura. Era uma diferença enorme.
0: E eu queria muito ir a Paris, ir a Londres, etc. Porque através da famosa livraria Barata, que existiu até há tão pouco tempo atrás... Nós tínhamos acesso àqueles livros que nos falavam noutros termos, por exemplo, do grande, enfim, Le Marxisme Soviético, por exemplo, do Marcuse, os livros do Wilhelm Reich, enfim. E, portanto, eu queria muito conhecer essa realidade, especialmente essa realidade intelectual, tão estreito, digamos, era a minha visão do que podia ser esse estrangeiro, não é? E foi-me oferecida a oportunidade pelo pai de um colega, por acaso um colega angolano, de ir a Paris. Ele disse: olha, tu és muito amigo, chamava-se Sérgio, tens muito amigo do Sérgio. E eu pensei, disse o pai, pensei que te deveria... recompensar por seres uma boa influência no meu filho. E então ofereceu-me uma ida a Paris, incluindo o hotel respectivo, e eu achei muito bem e normal e fiquei muito contente. Quando no dia da partida encontrámo-nos no Hotel Mundial e ele disse: olha, eu queria que levasses esta caixinha. Há um senhor, o senhor Dumas, não podia ser mais francês, o nome, há de contactar-te e tal. Bom, eu achei normal, Dumas era amigo dele, vinha a Lisboa, etc. E assim foi quando, encurtando, enfim, os pormenores, que são deliciosos, mas já agora, encurtando-os... Essa caixinha foi... aberta no meu quarto, e primeiro ele perguntou-me se eu sabia o que era. Fazia a mínima ideia, nunca sequer me tinha interrogado. Conhecia muito bem o pai do Sérgio, e essa caixinha tinha diamantes, portanto eram diamantes.
1: Caramba.
0: E portanto, se eu
1: diamantes
0: tivesse,
1: muito valiosos, certamente.
0: Seguramente, e na altura, se eu tivesse sido apanhado, nomeadamente na alfândega em Portugal, pela polícia, etc., isso teria liquidado naturalmente o meu futuro, porque tenho ideia que eram 8 anos de cadeia, uma coisa assim.
1: O 25 de Abril apanha-o em Coimbra. Porquê? Estudava em Lisboa, porque é que foi para Coimbra?
0: Não, o 25 de Abril apanha-me em Luanda.
1: Em Luanda,
0: estou
1: mal informado.
0: Apanha-me em Luanda porque eu tinha, em 73, eu era delegado de curso, e o professor Cavalheiro de Ferreira, tinha existido uma greve. O professor Cavalheiro de Ferreira decidiu que a melhor maneira de punir os 5 elementos da delegação de curso era chumbá-los a todos. Eu nunca tinha tido um chumbo, mas assim foi, chumbei a penal e a processo penal, eu e todos os outros quadros, e todos os elementos que eram delegados de curso.
1: Só porque
0: e, portanto,
1: era da oposição? Só porque...
0: Não, porque tínhamos estado, enfim, à frente dessa greve.
1: Dessa greve estudantil.
0: Houve uma situação até bastante cómica, deitámonos, estes 5, deitaram-se em frente ao Mercedes.
1: Mas não teve nada a ver com a crise académica de 68, se a minha memória não me falha. 69, que é de Coimbra,
0: sim,
1: que também é epicentro,
0: sim,
1: de Coimbra,
0: sim,
1: mas também acontece aqui em Lisboa.
0: Sim, sim, isso é muito, muito posterior,
1: a
0: essa crise. Suponho até que teria a ver com a prisão, creio que era do Saldanha Sanches, a nossa ação tinha... Tanto quanto me lembro, era por essa razão.
1: E foi castigado e vai para Luanda.
0: Fui, por ter sido castigado, fui para Luanda, fui ensinar para um liceu, e o 25 de Abril apanha-me lá, e eu, obviamente, primeiro ainda constituí o primeiro sindicato angolano, Sindicato Livre dos Professores Angolanos, de que fui presidente, mas 2 meses depois vim para Coimbra concluir o curso, já agora sem passagens administrativas, em julho de 74, e E a partir daí procurei fazer má vida no direito.
1: Eu devo confessar-lhe que o 25 de Abril é um dos meus períodos históricos favoritos. Eu já li muito sobre o período, adorava tê-lo vivido, mas não vivi. Já vi muitos documentários feitos naquela época e há um que eu acho que é muito interessante, que foi feito por um jornalista documentarista brasileiro. Confesso que estive à procura do nome, pesquisa para esta entrevista, mas não consegui encontrar. Mas quem está a ouvir e que se recorda, e que gosta de documentários sobre o 25 de Abril, vai ver do que é que eu estou a dizer, ou o que é que me estou a referir. E esse jornalista documentarista brasileiro tem um documentário sobre os dias seguintes ao 25 de Abril, que assenta numa ideia simples, que é o jornalista ou câmara perguntava apenas o seguinte a todos os portugueses comuns com que se encontravam: o que é a liberdade? E as respostas são tão dispares que percebemos facilmente que boa parte daquele povo nem sequer sabia o que era a liberdade. A liberdade para uns seria ir ao cinema, para outros seria ler o jornal sem censura, também é verdade que isso é a liberdade, mas para si, Agostinho, o que era a liberdade naquela altura?
0: Bom, eu tinha uma ideia já um bocadinho mais
1: desenvolvida, certamente.
0: Desenvolvida, mas o que eu mais odiava, e não se ninguém estranhará isso, era o classismo, os vícios senhoriais, a desigualdade e, especialmente, a pobreza.
1: Éramos um país muito pobre.
0: Éramos um país muito pobre. Não há nada de particularmente edificante na pobreza e queriam convencer-nos de que não podia ser de outra maneira. Por outro lado, liberdade seria, claramente, para mim, cada colónia escolher o seu futuro. Eu tinha a noção de que nós estávamos a caminhar ao invés do resto do mundo. Isto é, em sentido contrário, é o que eu quero dizer.
1: Desde a Guerra Mundial, todos os países que tinham colónias estavam a dar, obviamente, a autodeterminação e a independência a esses povos. Certo. Começou com a Índia, depois da Segunda Guerra Mundial, e foi um movimento que se atravessou todas as outras potências europeias colonizadoras.
0: Claro que sim. Mas eu penso que também, como eu era, digamos assim, um imberbe intelectual, a ausência de liberdade de imprensa fazia-me imensa confusão. Uhum. E continuará a fazer-me, penso, para o resto da vida. Acho que os jornalistas, então como hoje, são os verdadeiros heróis do nosso tempo. Provavelmente fica mal estar a dizer isto a um jornalista e nesta, ou não ficará muito bem.
1: Mas não somos muito famosos hoje em dia.
0: Mas a verdade é que, especialmente trabalhando nas circunstâncias em que trabalham, ainda recentemente o Miguel Sousa Tavares dizia que são mal pagos, são mal compreendidos, trabalham em condições extraordinariamente difíceis, até do ponto de vista, digamos, do seu dia-a-dia, sei lá, por exemplo, jornalistas de investigação enfrentam dificuldades muito grandes.
1: Fica por aqui o primeiro episódio desta conversa com Agostinho Pereira de Miranda.
2: 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De regresso para a semana com a continuação da entrevista. Para já seguimos com música de Baco. Em parceria com Josias Chaveiro, traz-nos Complicado. Boa viagem, boa terça-feira. 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

0: 10h58, está com a Rádio Observador. Boa noite. Jornal das 11 é para ouvir já a seguir, com a edição do Martim Madeira. Logo depois, vamos seguir na companhia da nutricionista Mariana Chaves na edição desta semana do Aprender a Comer, hoje com 5 alimentos mais ricos em proteína do que o ovo. Antes dos destaques da edição das 11, uma proposta para o mês que vem. Setembro, em princípio, vai trazer noites mais frescas e traz também propostas culturais imperdíveis em Lisboa. No âmbito das Jornadas Europeias do Património, o Palácio Fronteira, em Benfica, abre as portas para uma noite de luz no dia 18 de setembro. Nesse dia, ou melhor, nessa noite, mal o sol se ponha, o evento Illuminated Gardens promete alumiar os históricos jardins do Palácio, criando assim a oportunidade única de admirar as icónicas peças de azulejaria e também escultura deste lugar sob uma nova luz. Além disso, o valor dos bilhetes reverte diretamente para a preservação deste monumento nacional. 18 de setembro, nos jardins do Palácio Fronteira, em Lisboa, vai ser uma noite iluminada. Por agora, as primeiras luzes da edição das 11, os principais destaques da noite de terça-feira para ouvir com o Martim Madeira.
1: O Presidente da República promulga a lei das burcas e reconhece que as alterações introduzidas pelo PSD ao projeto de lei do Chega foram decisivas também. O PS acusou o Governo de abrir a porta à privatização de parte da Segurança Social depois da apresentação do relatório do Grupo de Trabalho que estudou a sustentabilidade do setor. Falamos ainda das colocações no ensino superior, saem já no domingo, mas ainda há alunos com problemas na candidatura e também morreu a atriz brasileira Glória Menezes aos 91 anos.
0: Estes e outros temas para desenvolver já a seguir na edição das 11. Antes disso, espreitamos ainda o tempo para amanhã, quarta-feira. No continente, o dia vai ser de céu geralmente pouco nublado, com períodos de maior nebulosidade no litoral, em especial até ao final da manhã e depois também ao final do dia, com possibilidade de chuva fraca, em especial na região sul. Já no interior norte e centro, durante a tarde, há possibilidade de chuva e trovoada, mais prováveis em zonas de serra. Depois de 2 dias de calor intenso, a semana chega a meio com uma descida generalizada das temperaturas. Amanhã, 34 graus de máxima em Bragança e 33 em Santarém. Castelo Branco, Évora e Beja chegam aos 32, Vila Real aos 31, Viseu e Porto Alegre aos 30, Braga, Guarda, Coimbra e Lisboa vão aos 29, Setúbal aos 28, Aveiro e Leiria aos 27, Faro aos 26 e 25 graus de máxima previstos no Porto e também em Viana do Castelo. 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Jornal das 11, uma edição do jornalista Martim Madeira. Começamos, Martim, com o Presidente da República, que promulga a Lei das Burcas e reconhece que as alterações introduzidas pelo PSD ao projeto de Lei do Chega foram decisivas.
1: Num texto que acompanha a promulgação, António José Seguro reconhece que esta matéria é de grande sensibilidade social e cultural e que é por isso difícil definir as fronteiras para conseguir valorizar de forma equilibrada direitos e deveres dos cidadãos. Assume ainda que decidiu dar luz verde a este diploma depois das alterações introduzidas pelo Governo. Ora, isto porque antes destas alterações o discurso estava centrado à volta da nova lei, era sobre a proibição das burcas em concreto, mas depois do documento ter sido alterado, passou a incluir várias formas de ocultação do rosto e por isso o chefe de Estado considera que a decisão está em linha com os passos dados pelo Tribunal Europeu dos Direitos Humanos e é sustentada pela integração social, a não discriminação de género e a segurança. António José Seguro escreve que o rosto destapado constitui uma dimensão estruturante da confiança social característica da sociedade portuguesa.
0: E seguimos com o PS, que acusa o Governo de abrir a porta à privatização de parte da Segurança Social. Isto depois, Martim, da apresentação do relatório do Grupo de Trabalho que estudou a sustentabilidade do setor.
1: O estudo liderado pelo economista Jorge Bravo recomenda a existência de planos de pensões profissionais, a criação de um programa de poupança para as crianças e uma conta poupança-consumo. Conclui também que os excedentes registados na Segurança Social criaram uma ilusão de sustentabilidade. Ora, ouvido esta tarde, aqui na Rádio Observador, o deputado do Partido Socialista e antigo secretário de Estado do Emprego, Miguel Cabrita, diz que nenhuma das conclusões do relatório é nova e acusa o Governo de estar a fabricar uma narrativa falaciosa.
2: Nenhuma destas conclusões é surpreendente. Do nosso ponto de vista, o que estará em causa é abrir a porta para a privatização de partes importantes da Segurança Social, porque estamos a criar uma narrativa, volto a dizer, enganosa e falaciosa, de que o nosso sistema não tem condições de sustentabilidade e que haveria aqui números escondidos ou dados escondidos, afinal um déficit não existe. Todos os anos estes números estão presentes no relatório do Orçamento de Estado, por um lado, e no relatório da Segurança Social, por outro, porque são, de facto, dois sistemas sistemas diferentes.
1: As críticas do socialista Miguel Cabrita, que insiste que a Segurança Social e a Caixa Geral de Aposentações são sistemas distintos e não devem ser tratados como um só.
0: E apesar das críticas do Partido Socialista, Martim, o governo garante que só pretende reabrir o debate sobre a reforma da Segurança Social na próxima legislatura.
1: E evita deixar-se vincular às conclusões do estudo. É uma informação avançada por fonte do governo ao Observador, que frisa que as conclusões do estudo são da exclusiva responsabilidade deste grupo de trabalho e que o relatório é um estudo técnico, independente e preparado de forma autónoma. E por isso, o governo quer olhar para este estudo como apenas mais uma fonte de informação e não como o que acusa à esquerda, um guião de que pode servir para preparar o terreno para a privatização da segurança social. Como explica a mesma fonte ao Observador, a intenção do Executivo é precisamente fugir deste rótulo e das críticas dos partidos mais à esquerda no Parlamento. Ora, até 2029 não há por isso qualquer perspectiva de reabrir este debate sobre o sistema e a sustentabilidade da segurança social, uma promessa que já tinha sido deixada pela Ministra do Trabalho.
0: Na educação, as colocações do ensino superior saem já no domingo, mas Martim, dá alunos com problemas na candidatura.
1: Em causa estão erros nas reapreciações e problemas em associar a ficha ENES por falhas na plataforma, mas o Ministério da Educação nega e garante ao Observador que a ficha ENES de reapreciação permite ao candidato aceder à plataforma durante os 3 dias previstos para a alteração da candidatura na sequência da divulgação do resultado desta mesma reapreciação. Cristina Mota, da Missão Pública, afirma que muitas das escolas já divulgaram as notas na sexta-feira e, por isso, estas falhas podem dever-se a atrasos.
3: Lembramos que os alunos têm, efetivamente, 3 dias para fazer essa atualização, a contar desde a data da fixação dos resultados, e algumas escolas, ou a maioria das escolas, afixou os resultados na sexta-feira, tendo os alunos perdido 2 dias desses 3 para efetuarem a candidatura. Portanto, colocamos aqui a hipótese de alguns destes constrangimentos estarem a resultar do facto dos alunos apenas terem tido acesso à ficha ENES já fora do prazo dos 3 dias.
1: Ainda assim, para dar resposta a estas situações, as escolas foram informadas que devem emitir uma ficha ENES de reclamação, que já pode permitir o acesso à plataforma da candidatura, o que adianta o Ministério de Fernando Alexandre. Mas Cristina Mota, da Missão Pública, diz que, apesar dos esforços das escolas, acumulam-se os registros das falhas na plataforma e, por isso, aponta para os códigos de acesso que vêm com a ficha ENES como o problema.
3: A informação que nós temos é que o que está a falhar é o código que é facultado aos alunos em conjunto com a ficha ENES. Portanto, o código de acesso não está a corresponder. Portanto, a plataforma diz que não é o código válido. Sabemos, efetivamente, que estão a ser emitidas novas fichas ENES, mas quando o aluno acede, não está a conseguir, portanto, dar continuidade ao seu pedido.
1: Cristina Mota, da Missão Pública, que relata vários alunos com problemas nas candidaturas ao ensino superior. Os alunos têm até sábado para resolver estes problemas ou vão ter de pedir uma vaga extraordinária. Cristina Mota diz ainda à Rádio Observador que, apesar do aumento de alunos inscritos no ensino superior face ao ano passado, esta questão deve-se ao facto de que, pela primeira vez, os alunos podem inscrever-se em algumas faculdades com apenas um exame.
0: Mudamos de tema nesta edição das 11. Na cultura, morreu a atriz brasileira Glória Menezes, aos 91 anos.
1: A informação foi avançada pela assessoria de imprensa da artista, que morreu esta terça-feira em São Paulo. A atriz morreu por causas naturais. O Brasil perde, assim, mais um dos rostos marcantes da teledramaturgia brasileira, com uma carreira de mais de 6 décadas. Beatriz Félix.
4: Nasceu Nelsete Soares de Magalhães, em Pelotas, no Rio Grande do Sul, a 19 de outubro de 1934, mas foi como Glória Menezes que o mundo a veio a conhecer. Aos 6 anos, mudou para São Paulo, onde frequentou a Escola de Artes Dramáticas da Universidade de São Paulo e fundou um grupo de teatro chamado Jovens Independentes. A estreia artística aconteceu em 1959, no espetáculo Amador, que lhe valeu um prémio de atriz revelação, e foi nesse mesmo ano que entrou na primeira novela, Um Lugar ao Sol, na TV Tupi. A carreira ganhou dimensão no cinema com O Pagador de Promessas, de Anselmo Duarte, filme que conquistou a Palma de Ouro no Festival de Cannes em 1962, mas foi sobretudo na televisão que se tornou uma estrela nacional. Em 1963, protagonizou, juntamente com Tarcísio Meira, o projeto 25499 Ocupado, considerada a primeira novela diária do Brasil. Os dois acabaram por formar um dos casais mais populares da televisão brasileira, não só na antena como fora dela. Casaram-se e permaneceram juntos durante 59 anos, até à morte de Tarcísio Meira em 2021. Irmãos Coroa. Coragem, Brega e Chique, Rainha da Sucata, A Próxima Vítima, A Favorita e Senhora do Destino estão também na lista dos trabalhos mais conhecidos de Glória Menezes. O último trabalho em novelas foi no projeto Totalmente Demais, em 2015, para depois passar a ter uma rotina mais discreta e longe das grandes produções de televisão. Ainda assim, em 2026, voltou a ser homenageada pela Globo na calçada da fama da emissora. Mais de 6 décadas depois da estreia, Glória Menezes deixa uma das carreiras mais marcantes e mais longas da dramaturgia brasileira.
1: A jornalista do Observador, Beatriz Félix, com alguns dos destaques da vida e da obra de Glória Menezes, um dos maiores nomes da televisão brasileira, morreu hoje aos 91 anos de idade no Rio de Janeiro, no Brasil.
0: 9 minutos para lá das 11, tempo ainda nesta edição de atualizar a informação de âmbito local que está a marcar esta terça-feira, 18 de agosto, Martim.
1: Em Louros, o trânsito vai estar cortado até sexta-feira devido a uma obra na Estrada Nacional 374-2, na freguesia de Lousa. Os trabalhos vão decorrer entre as 8 da manhã e as 7 da tarde, nos 4 dias, com desvios indicados no local. Em Arouca, a Câmara Municipal vai entregar amanhã 5 novas habitações na freguesia de Santa Eulália. O município de Arouca reconverteu a antiga escola primária de Santa Maria do Monte no âmbito do Plano de Recuperação e Resiliência. Ainda este ano, a autarquia prevê reforçar a oferta da habitação com a conclusão da empreitada que está a ser reconstruída e com a alteração de 2 edifícios na Quinta do Cerrado, que vai permitir disponibilizar mais 10 focos. Em Santarém, a Câmara Municipal de Salvaterra de Magos vai reforçar ao longo das próximas semanas o combate a ratos e baratas nas redes de esgotos. Isto depois de terem sido detectados problemas em alguns pontos do Conselho. A autarquia garante que as operações vão ser regulares ao longo do ano. A Unidade Local de Saúde de Matosinhos anunciou um investimento de mais de 2 milhões de euros para modernizar a resposta clínica. O investimento financiado pelo PRR inclui a renovação de equipamento dos blocos operatórios e a aquisição de um angiógrafo biplanar. A Almada recebe hoje o programa Artéria, que traz cinema ao ar livre e música às ruas, jardins e mercados da cidade. O evento decorre até dia 31 de outubro e passa pela Cova da Piedade e pela Costa da Caparica. A próxima sessão vai ser dia 1 de setembro com a exibição do filme Mamma Mia. O primeiro concerto decorre este sábado com o Martini e Alexandre Caetano no Mercado Municipal de Almada e mais tarde na Praça do MFA. Por fim, Porto Mós acolhe esta sexta-feira a 2ª edição do Festival Música Mós no Castelo. A iniciativa promove o talento dos artistas locais e conta com 6 concertos de vários géneros musicais, desde o fado até ao jazz. O evento decorre até dia 30 de agosto.
0: Martim Madeira, de regresso à antena da Rádio Observador com uma síntese de notícias. Quando forem 11h30, um abraço, Martim. Até já.
1: Até já.
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0: 11 minutos para lá das 11, Rádio Observador. Boa terça-feira, boa viagem, se for caso disso, e boas férias também, se for esse o caso. Eu sou Vicente Vegueira e estou por aqui até pouco depois da meia-noite. E já a seguir, temos 5 alimentos com mais proteína do que o ovo para o conhecer no Aprender a Comer.
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0: 12 minutos para lá das 11. Notícias de regresso em formato síntese com Martim Madeira quando forem 11h30. Até lá bem perto. Aprender a comer desta semana com 5 alimentos, aliás, com mais proteínas do que o ovo.
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7: Em época de férias, para muitos, recuperamos alguns episódios do Aprender a Comer com a nutricionista Mariana Chaves. Olá, Mariana.
6: Olá, Nelson.
7: Hoje vamos recuperar aqui um episódio que nos fala de 5 alimentos com mais proteína que o ovo. E eu pensei que o ovo estava no top 5, não está?
6: Ele está como um alimento que tem muita proteína, mas muitas pessoas veem-se aflitas e não conseguem alternativas. E por isso é que eu gostei de fazer este top 5, porque dá aqui uma ferramenta muito grande. As pessoas conseguem comparar, portanto eu falo em números. Isto é uma ferramenta boa para ouvirem, para partilharem e se calhar para fazer umas notas também.
7: Vamos então recuperar este Aprender a Comer.

0: Seja bem-vindo ao Aprender a Comer, todas as semanas aqui na Rádio Observador e sempre com a nutricionista Mariana Chaves. Olá, Mariana.
1: Olá, Nelson.
0: Hoje vamos falar de alimentos que têm mais proteína do que um ovo. Isto porque, Mariana, o ovo é sempre aquele exemplo que damos quando falamos de proteína. Mas há aqui outros alimentos ricos em proteína e alguns até podem ser surpreendentes.
1: Sim, vários, é isso mesmo. Um ovo tem cerca de 6 a 7 gramas de proteína, isso vai depender do tamanho dele, portanto, um ovo mais pequeno, SOM, tem menos proteína porque tem menos clara, e o ovo L ou XL terá mais quantidade de proteína, mas devemos fixar este número, 6 a 7 gramas de proteína. E o ovo, claro, é considerado uma boa fonte de proteína porque tem proteína de alto valor biológico. O que é que isto quer dizer? Tem os aminoácidos essenciais todos, que é como se fossem as pérolas de um fio de pérolas, e nós conseguimos absorver muito bem. Agora, não é exclusivo do ovo isto, e na verdade há muitas pessoas que se fixam no ovo e acham que, seja pequeno almoço, seja almoço, que a solução é sempre o ovo para ter uma boa refeição com proteína. E temos mais.
0: Só uma curiosidade um pouco pessoal. Há um limite de ovos por dia? Porque eu vejo às vezes pessoas a comer a várias refeições.
1: Isso. Olha, é assim, o ovo tem a clara e tem a gema. A proteína apenas está na clara. E por isso também... E a gema, o que é que acontece? É um... Portanto, o ovo inteiro é um excelente alimento, porque na gema também tens nutrientes essenciais. Tens a colina, que é uma vitamina do complexo B, essencial, e cada vez sabemos que é mais importante para o nosso cérebro, principalmente porque é é a base para se produzir a acetilcolina, que é um neurotransmissor muito importante. Mas não só, tu tens também vitamina A, tens mais constituintes na gema, é importante. Agora, o tema é que a gordura que existe, não só o colesterol, mas gordura saturada, existe na gema. E por isso, quando nós falamos que há um limite de ovos ou não, estamos a falar no limite de gemas e não no limite de claras.
0: Okay.
1: Até porque já existe no mercado claras Tetra Pak, claras pasteurizadas.
0: São uma boa solução?
1: São uma boa solução para ser apenas uma fonte proteica.
0: Okay.
1: Em que aí não tens limite. E o engraçado é que 35 gramas dessas claras equivale à clara de um ovo. Mais ou menos assim. Portanto, se tu estás a comprar um produto que tem 500 gramas, não é? Que ele é de 500 ml ou de 1 litro, tu tens ali muitos ovos lá dentro, não é?
0: Claro.
1: E podes, na verdade, enriquecer, por exemplo, uma papa de aveia ou enriquecer uma omelete com aquilo. Bom, mas então, a pergunta que me fazias, Nelson, do limite, o que nós sabemos é que os 7 ovos por semana, as 7 gemas, vamos ser objetivos com o que eu expliquei, está toda a gente de acordo que não tem mal nenhum. E que as pessoas com doenças cardiovasculares o que têm que fazer é que têm que corrigir hábitos alimentares outros para que realmente o impacto da sua alimentação seja positivo na prevenção de doenças cardiovasculares. Porque não nos podemos cingir, dizer às pessoas que limite o consumo de ovos, mas o seu arroz branco pode comer à vontade. Não, o arroz branco também vai ter impacto. O excesso de hidratos de carbono de absorção rápida também vai ter impacto no seu colesterol.
0: Vamos então às refeições e começamos aqui pelo pequeno almoço, que é uma altura em que muitas a gente usa um ovo, não é? Quais são as melhores opções que superam o ovo no pequeno almoço?
1: Olha, só um apontamento que é, o português normalmente nem proteína põe, não é? No pequeno almoço.
0: Sim.
1: Põe o pão com manteiga.
0: O pão com manteiga, o leite com café.
1: Exato. Então, olha, os 5 alimentos aqui com proteína para o pequeno almoço, sem ser o ovo, seria, por exemplo, em termos de queijo, um queijo fresco pequeno, que tem cerca de 50 gramas de queijo fresco, terá cerca de 7,5 de proteína.
0: Portanto, equivale a um ovo.
1: Equivale a um ovo.
0: Um bocadinho mais.
1: Sim. Depois temos mozarela, meia mozarela, porque não vamos comer uma mozarela inteira ao pequeno almoço, atenção a isto. Meia mozarela, mais ou menos 6 gramas de proteína, portanto, equivale
0: próximo
1: a um ovo.
0: Próximo de um ovo também, não é?
1: Pronto. Depois, olha, temos aqueles iogurtes, o Skyr, que já muitos ouviram falar, que é um iogurte que tem como característica ter muito mais proteína do que um iogurte simples natural, e aí consegues ter cerca de 9 a 11 gramas por iogurte que comes. Por isso, claramente mais do que um ovo. Depois, as sementes de cânhamo, que já falámos várias vezes aqui no Aprender a Comer, descascadas sempre, que é assim que se consomem. Os valores até, eu gostava de dizer que tenho aqui valores atualizados, que eu antes dizia que era preciso um bocadinho mais de quantidade de sementes de cânhamo para ter a proteína de um ovo, e agora sei que cerca de 2 a 3 colheres de sopa é equivalente a um ovo. E se nós pusermos 4 colheres de sopa, já estamos a fazer muito mais do que a proteína de um ovo. Portanto, essa seria aqui uma boa adição. Depois, proteína em pó será sempre uma alternativa que tem muito mais do que a proteína de um ovo. Estamos a falar de proteína vegetal ou whey protein. É aquelas proteínas, Nelson, que misturas com a água, com uma bebida vegetal ou um leite.
0: Um batido.
1: Exatamente.
0: Podes meter numa panqueca.
1: Também, exatamente. Não. Imagina, um scoop, normalmente essas embalagens com essa proteína em pó vêm com uma colher, ou então eles lá indicam qual é que é o que eles consideram um scoop. E a scoop, em regra, tem entre 20 a 25 gramas de proteína.
0: É muito.
1: Nós estamos a falar que o ovo tem 6 a 7.
0: Exato.
1: Se para as pessoas porem aqui um bocadinho em perspectiva. E depois, os flocos de aveia, sendo dos cereais que se fala que tem mais proteína, eu também queria contextualizar isto. Normalmente, dos cereais, nós dizemos para as pessoas consumirem 30 gramas ou 50 gramas. Portanto, uma chávena de café, a quase duas chávenas de café na refeição, que é o que nos interessa, não é? Mas então, 30 gramas vai dar 3,5 gramas de proteína. Portanto, é metade de um ovo.
0: É metade.
1: Portanto, faz sentido uma papa de aveia, se calhar sendo enriquecida com as sementes de cânhamo ou com o sequir, ou até com proteína em pó, e aí sim já temos bem já mais do que um ovo.
0: E no almoço também se usa um bom ovo estrelado, gosto tanto. Mas como é que podemos escolher outros alimentos que têm mais proteína do que um ovo no almoço?
1: Olha, eu primeiro acho que aqui em relação ao ovo há uma coisa importante, que é quando comes ovos na refeição, em regra comes dois, não é? Na refeição, de almoço ao jantar. Enquanto que no pequeno almoço muitas pessoas comem só um e ficam bem. E portanto, dois ovos, já estamos a falar de, vamos arredondar, 14 gramas de proteína.
0: 14. Uhum.
1: Então, aqui as pessoas precisam de saber a comparação. Quando comem, por exemplo, 100 gramas de um bife de frango ou de um peito de frango, já estão a comer cerca de 22 gramas de proteína.
0: Okay.
1: Se for de vaca, 26, um bocadinho mais. Portanto, não é igual às 14. Agora, e vou dar aqui mais exemplos, mas é importante que muitas vezes o ovo funciona para acrescentar proteína àquela refeição. Se, por exemplo, só temos um bocadinho nada de frango para comer e não vai equivaler às 100 gramas, e portanto as nossas necessidades de proteína têm que ficar acauteladas nessa refeição, e juntar o ovo muitas vezes funciona como se fosse 50 gramas da carne ou do peixe que não temos no nosso prato.
0: Ok. O famoso ovo a cabal.
1: O ovo a cabal, mas o bife mais pequeno.
0: Claro.
1: O salmão, por exemplo, também terá cerca de 22 gramas. Agora, os termossos. Um copo de termossos vai ter cerca de 16 gramas de proteína. Portanto,
0: nada mal.
1: Praticamente o dobro do ovo.
0: Uhum.
1: Por isso, um copo de termossos acaba por ser uma excelente fonte proteica de lanche, por exemplo, mas também numa refeição. Nas leguminosas, que são uma excelente fonte proteica, apesar de não ser de alto valor biológico, mas nós conseguimos absorvê-las bem. E aqui tenho que destacar o feijão preto, que ainda por cima tanta gente gosta, e 6 a 7 colheres de sopa desse feijão já cozido, atenção, vai-nos dar 10 gramas de proteína, até mais do que um ovo. O grão de bico, a mesma coisa, essas 6 a 7 colheres, cerca de 100 gramas, vai-nos dar as 10 gramas de proteína, que é mais do que o ovo. Mas, para além disso, Nelson, nós juntarmos o feijão ao grão com uma proteína animal, nós sabemos que conseguimos aumentar a absorção da proteína, as duas juntas.
0: Ok.
1: Por isso faz todo o sentido ter os ovos, mas ter grão, ou mesmo que sejam humus, feijão preto com a carne, como os brasileiros gostam muito,
0: sim,
1: os portugueses também.
0: Eu também.
1: Eu acho que isso faz todo o sentido. E tinha aqui mais uns exemplos, por exemplo, o tofu, que sabemos que cerca de 100 gramas tem 13 gramas de proteína, portanto, na verdade, mais do que o ovo, e as placas normalmente têm 200 ou até mais, por isso não é muita quantidade. A quinoa é que às vezes é sobrevalorizada, porque 100 gramas de quinoa têm cerca de 4 gramas de proteína.
0: É pouco.
1: É pouco, é bastante pouco. Na verdade, se comparares com a aveia, tem bem menos, não é? 30 gramas de proteína tinha estas 4.
0: Muito bem. Afinal, mas quanto é que uma pessoa precisa de proteína por dia? Há assim uma medida para nos orientarmos?
1: Há uma medida, que obviamente que nós profissionais de saúde costumamos fazer a conta, mas quem for uma pessoa mais atenta e que queira saber, então a conta deve ser assim: 1 grama de proteína por quilo de peso corporal.
0: Ok.
1: Portanto, uma mulher que pesa 60 quilos, 60 gramas de proteína por dia, mas é 1 grama a 1,2 ou 1,5 gramas de proteína por quilo de peso, se a pessoa faz mais exercício ou, por exemplo, hoje em dia até se indica isto para pessoas acima dos 40 anos, mas especialmente acima de 60 anos, porque nessa altura...
0: consumam um pouco mais.
1: Nessa altura começa-se a perder muito músculo e normalmente a tendência é até para fazer refeições simples de sopa, sem proteína, em que é o oposto, porque estás numa altura em que perdes mais músculo, tens que consumir mais proteína. Agora, o interesse é repartir essa proteína ao longo do dia, portanto ter o objetivo em cada refeição de ter um consumo de 10 a 20 gramas de proteína.
0: E simplesmente comermos bifes maiores ao almoço ou ao jantar?
1: Não.
0: Não é solução.
1: Não é, não é. Gostamos muito da compensação, mas isso não dá. Porquê? Primeiro porque sabemos que tu tens um limite de absorção na refeição. E só por isso já tens que redistribuir ao longo do dia, sem dúvida.
0: Muito bem, falamos já também dessas claras pasteurizadas, que são uma boa solução também. Ovo, outros alimentos que têm mais proteína do que um ovo, foi o episódio desta semana do Aprender a Comer com a Mariana Chaves. Passe pelo Spotify, se ouvir o programa no Spotify, ela deixa sempre por lá uma pergunta relativa ao episódio desta semana e já sabe, o Aprender a Comer está sempre disponível no site do Observador e nas plataformas de podcast. Até para a semana, Mariana.
1: Até para a semana, Nelson. Obrigada.
2: Este mês de agosto estamos a repor vários episódios do Aprender a Comer. Na próxima terça-feira, há novo episódio.
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2: Notícias de regresso nesta noite, terça-feira, daqui a 6 minutos, às 11h30, com o jornalista Martim Madeira. Até lá bem perto, vamos seguir ao som de Bobby Caldwell. What You Want to Do For Love.

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4: 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Já daqui a pouco e é também perto do Jornal da Meia-Noite, no fecho desta noite de terça-feira, vamos seguir em jornada musical, mas primeiro, e porque são 11h30... O essencial das notícias que estão a marcar esta noite de terça-feira para ouvir em formato síntese com a edição do jornalista Martim Madeira.
5: O Presidente da República promulga as leis das burcas e reconhece que as alterações introduzidas pelo PSD ao projeto de lei do Chega foram decisivas. António José Seguro reconhece que esta matéria é de grande sensibilidade social e cultural e que, por isso, é difícil definir fronteiras para conseguir valorizar de forma equilibrada direitos e deveres dos cidadãos. Assume também que decidiu dar luz verde a este diploma após as alterações introduzidas pelo Governo. Isto porque, antes dessas alterações, o discurso estava centrado na proibição das burcas em concreto e, depois do documento ter sido alterado, passou a incluir várias formas de ocultação do rosto, que, para o chefe de Estado, é uma decisão que está em linha com os dados no mesmo sentido pelo Tribunal Europeu dos Direitos Humanos e é sustentada pela integração social, a não discriminação de género e a segurança. O Partido Socialista acusou o Governo de abrir a porta à privatização de parte da segurança social, depois da apresentação do relatório do grupo de trabalho que estudou a sustentabilidade do setor. Este estudo, liderado pelo economista Jorge Bravo, recomenda a existência de planos de pensões profissionais, a criação de um programa de poupança para as crianças e uma conta poupança consumo. Conclui também que os excedentes registados na segurança social criaram uma ilusão de sustentabilidade. Ora, o deputado do PS e antigo secretário de Estado do Emprego, Miguel Cabrita, diz que nenhuma destas conclusões do relatório é nova e acusa o Governo de estar a fabricar uma narrativa falaciosa. Apesar de tudo, o Governo garante que só pretende reabrir este debate sobre a reforma da Segurança Social na próxima legislatura. Diz que este estudo é de responsabilidade deste grupo de trabalho e que é um estudo técnico independente e preparado de uma forma autónoma. Portanto, o Governo pretende, por isso, olhar para este estudo como apenas uma fonte de informação e não como um guião que, como acusa a esquerda, pode servir para preparar o terreno para a privatização da segurança social. Também André Ventura esteve a reagir a este estudo pedido pelo Governo, que avaliou o sistema de pensões. É um dos temas que, na opinião de André Ventura, reflete um Governo que não quer admitir que os portugueses estão pior e que não quer admitir que isto não é só uma perceção. O líder do Chega menciona os dados do estudo sobre a segurança social como uma prova de que Luís Montenegro não se pode esconder atrás das contas e, apesar de tudo, falou também sobre a promulgação da Lei das Burcas pelo Presidente da República, sauda esta decisão como um bem maior para o país. O líder do Chega também, nesta entrevista à SIC Notícias, acredita que o anúncio da participação do Estado na REN pode até ser estratégico, mas não resolve os maiores problemas que o país enfrenta. Diz que é um investimento de milhões de executivo, da AD, assim como as fragatas, que também menciona, encomendadas pelo Ministério da Defesa, e diz que é uma compra que gerou um pedido de esclarecimento pelo Chega. São tudo questões que, para Ventura, não respondem às prioridades de Portugal. Falamos ainda sobre as colocações do ensino superior, que saem já no domingo, mas ainda há alunos com problemas nas candidaturas. Em causa estão erros nas reapreciações e problemas em associar a ficha ENES por falhas na plataforma, mas o Ministério da Educação nega e garante ao Observador que a ficha ENES de reapreciação permite ao candidato aceder à plataforma durante os 3 dias previstos para a alteração da candidatura na sequência da divulgação do resultado da reapreciação.
4: Notícias de regresso na edição da meia-noite, edição derradeira desta noite informativa de terça-feira. Também com o jornalista Martim Madeira. Contamos contigo à hora certa. Um abraço, Martim. Até já.
5: Até já.

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e trovoada, mais prováveis em zonas de serra. Depois de dois dias de calor intenso, a semana vai chegar a meio com uma descida generalizada das temperaturas, que ainda assim se mantêm altas. Amanhã, 34 graus de máxima previstos em Bragança e 33 em Santarém. Temos também Castelo Branco, Évora e Beja que chegam aos 32, Vila Real aos 31, Viseu e Porto Alegre aos 30, Braga, Guarda, Coimbra, Lisboa vão aos 29, Setúbal aos 28, Aveiro e Leiria aos 27, Faro aos 26 e Porto e Viana do Castelo aos 25 graus. Até ao Jornal da Meia-Noite passam por aqui Lucinda Williams, os GNR, São Pedro, Taylor Swift, Pedro do Valo. É tudo depois de FKJ, em parceria com o mestre da guitarra Carlos Santana. Levam-nos em frente nesta noite de terça-feira ao som de Greener. Boa viagem!

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1: Estamos a 10 minutos da meia-noite, à hora certa, notícias para ouvir com a edição do Martim Madeira. No fecho desta hora das 11 e também desta terça-feira vai passar por aqui Lucinda Williams, mas primeiro seguimos com música nacional dos incontornáveis GNR. Pop Less nesta noite de terça-feira na Rádio Observador. Boa viagem!

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11h58, está com a Rádio Observador. O Jornal da Meia-Noite está quase aí, é uma edição do Martim Madeira que já daqui a pouco chega com os principais destaques da atualidade a esta hora. Logo depois, e como sempre por aqui nas despedidas, o Porque Sim Não É a Resposta com a Judite França e com o psicólogo Eduardo Sá. Quase a chegar ao fim desta terça-feira. Uma sugestão para o final deste mês de agosto: Leiria vai transformar-se na capital europeia da cultura gótica e alternativa.

0: Entre os dias 20 e 22 de agosto, a cidade de Leiria acolhe a 15ª edição do icónico festival Extramuralhas 2026. O evento traz duas dezenas de artistas internacionais a palcos marcantes da cidade, como o Teatro José Lúcio da Silva e a Igreja da Misericórdia. E, para além dos espetáculos pagos, o Jardim Luís de Camões oferece também concertos de acesso totalmente gratuito. Os bilhetes para os concertos pagos podem ser adquiridos online e nos locais habituais, com nomes que vão desde os portugueses Municipal até os britânicos The Sick Man of Europe, que aqui escutamos, ou até mesmo os franceses Mon Exis. É já no dia 20, 21 e 22 deste mês, numa cidade que iria recuperar das tempestades de janeiro, a Extramuralhas, festival de música gótica no centro do país. Para já e a caminho da edição da meia-noite, os principais destaques da atualidade desta hora, já aqui está o Martim Madeira.
1: Boa noite, vamos falar da promulgação da lei das burcas por parte do Presidente da República, também da acusação do PS ao Governo de abrir porta à privatização de parte da Segurança Social, depois da apresentação do relatório do Grupo de Trabalho que estudou a sustentabilidade do setor, também mais reações, neste caso, do Chega, que fala de um país que está pior, e também o líder do Chega, que também falou sobre a REN e sobre as fragatas. Vamos também ver como é que está o português Jaime Faria no ténis.
0: E depois de dois dias de calor intenso, a semana vai chegar a meio com uma descida generalizada das temperaturas. Amanhã, 34 graus de máximo em Bragança e 33 em Santarém. Castelo Branco, Évora e Beja chegam aos 32. Vila Real aos 31. Viseu e Porto Alegre aos 30. Braga, Guarda, Coimbra e Lisboa vão aos 29. Setúbal aos 28. Aveiro e Leiria aos 27. Faro aos 26. E no Porto e em Viana do Castelo, os termómetros vão chegar aos 25 graus. 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Jornal da Meia-Noite, com edição do Martim Madeira, a começar com o Presidente da República, que promulga a Lei das Burcas e reconhece, Martim, que as alterações introduzidas pelo PSD ao projeto de lei do Chega foram decisivas.
1: No texto que acompanha esta promulgação, António José Seguro reconhece que a matéria é de grande sensibilidade social e cultural e que, por isso, é difícil definir fronteiras para conseguir valorizar de forma equilibrada os direitos e os deveres dos cidadãos. Assume também que decidiu dar luz verde a este diploma depois das alterações introduzidas pelo Governo. Ora, antes destas alterações, o discurso estava centrado na proibição das burcas em concreto, mas depois do documento ter sido alterado pelo Governo, passou a incluir várias formas de ocultação do rosto e, por isso, o chefe de Estado argumenta que a decisão está em linha com os passos dados pelo Tribunal Europeu dos Direitos Humanos e é sustentada pela integração social, a não discriminação de género e a segurança. António José Seguro escreve que o rosto destapado constitui uma dimensão estruturante da confiança social, característica da sociedade portuguesa.
0: E seguimos com o Partido Socialista, que acusa o Governo de abrir a porta à privatização de parte da Segurança Social, isto depois, Martim, da apresentação do relatório do Grupo de Trabalho, que estudou a sustentabilidade do setor.
1: O estudo liderado pelo economista Jorge Bravo recomenda, entre outros aspectos, a existência de planos de pensões profissionais, a criação de um programa de poupança para criança e uma conta poupança-consumo. Conclui também que os excedentes registados na Segurança Social criaram uma ilusão de sustentabilidade. Ora, ouvido esta tarde, aqui na Rádio Observador, o deputado do Partido Socialista e antigo secretário de Estado do Emprego, Miguel Cabrita, diz que nenhuma das conclusões do relatório é nova e acusa o Governo de estar a fabricar uma narrativa falaciosa.
2: Nenhuma destas conclusões é surpreendente. Do nosso ponto de vista, o que estará em causa é abrir a porta para a privatização de partes importantes da Segurança Social. Porque estamos a criar uma narrativa, volto a dizer, enganosa e falaciosa, de que o nosso sistema não tem condições de sustentabilidade e que haveria aqui números escondidos ou dados escondidos, afinal um déficit não existe. Todos os anos estes números estão presentes no relatório do Orçamento de Estado, por um lado, e no relatório da Segurança Social, por outro, porque são, de facto, dois sistemas diferentes.
1: Críticas do socialista Miguel Cabrita, que insiste que a Segurança Social, a Caixa de Aposentações, são sistemas distintos e não devem ser tratados como um só.
0: E mesmo apesar das críticas do PS, o Governo garante que só pretende reabrir o debate sobre a reforma da Segurança Social. Martim, na próxima legislatura.
1: Informação avançada por fonte do Governo ao Observador, que frisa que estas conclusões do estudo são da exclusiva responsabilidade deste grupo de trabalho e que é um estudo técnico independente e preparado de forma autónoma. E por isso, o Governo vai olhar para este estudo como apenas mais uma fonte de informação e não como um guião que, como acusa à esquerda, poderia servir para preparar o terreno para a privatização da segurança social. Como explica a mesma fonte ao Observador, a intenção do Executivo é precisamente fugir desse rótulo e das críticas dos partidos mais à esquerda no Parlamento. Até 2029 não há, por isso, qualquer perspectiva de reabertura deste debate sobre o sistema e a sustentabilidade da segurança social. É uma promessa que já tinha sido deixada pela Ministra do Trabalho, Maria do Rosário Palma Ramalho.
0: E face aos resultados do estudo pedido pelo Governo que avaliou o sistema de pensões, André Ventura afirma que o país está pior.
1: É um dos temas que, na opinião de André Ventura, mostra um Governo que recusa que o facto dos portugueses estarem pior não é apenas uma percepção. O líder do Chega menciona os dados do estudo sobre a segurança social como uma prova de que Luís Montenegro nem sequer se pode esconder atrás das contas. Saúda ainda a promulgação da Lei das Burcas pelo Presidente da República, afirma que é uma decisão feita pelo bem do país.
3: Nós já votámos ao lado do PS, do Bloco, do PCP, da Iniciativa Liberal, do CDS, em muitos diplomas, quando são bons para as pessoas. Olha, isto da Lei das Burcas, que foi proposto pelo Chega, teve votos a favor da Iniciativa Liberal, do CDS e do PSD. Portanto, isto não tem a ver com isso. Tem a ver que o país está pior. Objetivamente, o país está pior e está a piorar. Estas notícias que saíram recentemente, também da Segurança Social, mostram que até no único ponto, Montenegro gosta de dizer assim, as coisas estão aparentemente piores, mas é percepções. Eu sou a cavaco. E, portanto, na verdade, o país até pode estar pior, mas as contas estão melhor. Só que nem isso está.
1: Que as declarações de André Ventura à SIC Notícias sobre o estado da Segurança Social.
0: O líder do Chega que acredita também que o anúncio da participação do Estado na REN pode até ser estratégico, mas não resolve, no entendimento do líder do Chega, os maiores problemas que o país enfrenta.
1: É um investimento de milhões do executivo da AD, assim também como as fragatas encomendadas pelo Ministério da Defesa, uma compra que gerou um pedido de esclarecimento por parte do Chega. Tudo questões que, para o líder do partido, não respondem a prioridades.
3: Pergunta: o que é que era mais importante neste momento? Intervir na REN, comprar fragatas ou diminuir os impostos sobre os bens de consumo? Ou aumentar pensões em Portugal? O que é que era mais urgente? Face ao aumento dos preços que temos tido nos últimos anos. Se a habitação aumenta, se a saúde piora, se os salários estagnam, com um aumento constante de preços, Nelma, isso significa uma coisa: estamos a ficar mais pobres. E um Estado pobre não investe na REN. Investe em salários, em saúde, em justiça, em educação. É essa a diferença nossa para o PSD.
1: Aqui as declarações de André Ventura nesta entrevista à SIC Notícias.
0: E seguimos com a educação. As colocações do ensino superior saem já no domingo, mas, Martim, ainda há alunos com problemas no processo de candidatura.
1: Em causa estão erros nas reapreciações e problemas em associar a ficha ENES por falhas na plataforma. Mas o Ministério da Educação nega e garante ao Observador que a ficha ENES de reapreciação permite ao candidato aceder à plataforma durante os 3 dias previstos para a alteração da candidatura na sequência da divulgação do resultado dessa mesma reapreciação. Cristina Mota, da Missão Pública, afirma que muitas das escolas já divulgaram as notas na sexta-feira e, por isso, as falhas podem dever-se a atrasos.
4: Lembramos que os alunos têm efetivamente 3 dias para fazer essa atualização, a contar desde a data da fixação dos resultados, e algumas escolas, ou a maioria das escolas, afixou os resultados na sexta-feira, tendo os alunos perdido 2 dias desses 3 para efetuarem a candidatura. Portanto, colocamos aqui a hipótese de alguns destes constrangimentos estarem a resultar do facto dos alunos apenas terem tido acesso à ficha ENES já fora do prazo dos 3 dias.
1: Ainda assim, para dar resposta a estas situações, as escolas foram informadas que devem emitir uma ficha ENES de reclamação, que já pode permitir o acesso à plataforma de candidatura, é o que adianta o Ministério de Fernando Alexandre. Mas Cristina Mota, da Missão Pública, diz que, apesar dos esforços das escolas, acumulam-se os registros de falhas na plataforma e, por isso, aponta para os códigos de acesso que vêm com a ficha ENES como o problema.
4: A informação que nós temos é que o que está a falhar é o código que é facultado aos alunos em conjunto com a ficha ENES. Portanto, o código de acesso não está a corresponder. Portanto, a plataforma diz que não é o código válido. Sabemos, efetivamente, que estão a ser emitidas novas fichas ENES, mas quando o aluno acede, não está a conseguir, portanto, dar continuidade ao seu pedido.
1: Cristina Mota, da Missão Pública, que relata vários alunos com problemas nas candidaturas ao ensino superior. Os alunos têm até sábado para resolver problemas ou vão ter de pedir vaga extraordinária. E Cristina Mota ressalva que, apesar do aumento de alunos inscritos no ensino superior face ao ano passado, esta questão deve-se ao facto que, pela primeira vez, os alunos podem inscrever-se em algumas faculdades com apenas um exame.
0: E na cultura, a marcar a noite de hoje, morreu a atriz brasileira Glória Menezes. Tinha 91 anos.
1: A informação foi avançada pela assessoria de imprensa da artista, que morreu esta terça-feira em São Paulo. A atriz morreu por causas naturais. O Brasil perde assim um dos rostos mais marcantes da televisão brasileira, com uma carreira de mais de 6 décadas. Beatriz Félix.
5: Nasceu Nelsete Soares de Magalhães, em Pelotas, no Rio Grande do Sul, a 19 de outubro de 1934, mas foi como Glória Menezes que o mundo a veio a conhecer. Aos 6 anos, mudou-se para São Paulo, onde frequentou a Escola de Artes Dramáticas da Universidade de São Paulo e fundou um grupo de teatro chamado Jovens Independentes. A estreia artística aconteceu em 1959, no espetáculo Amador, que lhe valeu um prémio de atriz revelação. E foi nesse mesmo ano que entrou na primeira novela, Um Lugar ao Sol, na TV Tupi. A carreira ganhou dimensão no cinema com O Pagador de Promessas, de Anselmo Duarte, filme que conquistou a Palma de Ouro no Festival de Cannes em 1962, mas foi sobretudo na televisão que se tornou uma estrela nacional. Em 1963, protagonizou, juntamente com Tarcísio Meira, o projeto 25499 Ocupado, considerada a primeira novela diária do Brasil. Os dois acabaram por formar um dos casais mais populares da televisão brasileira, não só na antena como fora dela. Casaram-se e permaneceram juntos durante 59 anos, até à morte de Tarcísio Meira em 2021. Irmãos Coragem, Brega e Chique, Rainha da Sucata, A Próxima Vítima, A Favorita e Senhora do Destino estão também na lista dos trabalhos mais conhecidos de Glória Menezes. O último trabalho em novelas foi no projeto Totalmente Demais, em 2015, para depois passar a ter uma rotina mais discreta e longe das grandes produções de televisão. Ainda assim, em 2026, voltou a ser homenageada pela Globo na calçada da fama da emissora. Mais de 6 décadas depois da estreia, Glória Menezes deixa uma das carreiras mais marcantes e mais longas da dramaturgia brasileira.
1: A jornalista Beatriz Félix, com alguns dos destaques da vida e da obra de Glória Menezes, um dos maiores nomes da televisão brasileira, morreu hoje aos 91 anos de idade no Rio de Janeiro, no Brasil.
0: 10 minutos para lá da meia-noite. Martim, vamos a outras notícias que importa destacar nesta edição da meia-noite.
1: A Dinamarca enviou mesmo recrutas para a Groenlândia pela primeira vez em tempos recentes para reforçar a defesa ártica. É o que avança o exército do país. A missão surge em resposta a várias ameaças da anexação da administração de Trump. No início de agosto, o primeiro grupo de recrutas de 11 meses do Regimento de Infantaria desembarcou no aeroporto de Nuuk. Pela primeira vez, estes recrutas participam no serviço operacional durante o exercício Resistência Ártica, enquanto também treinam e aprimoram as habilidades militares. Olhamos ainda para o ténis, mais concretamente para Cincinnati, nos Estados Unidos. Estão a decorrer os 16avos de final do ATP 1000 de Cincinnati, onde está um português, Jaime Faria, está contra o australiano Walton, o número 98 do mundo, contra o número 79 do mundo, Jaime Faria sendo esse número 79. Neste preciso momento estão empatados, um set a cada, e está neste set agora está 6 para o australiano, 5 para Jaime Faria. A ver, vamos como é que corre esta prova para o português. Relembrar que o português eliminou Ben Shelton, número 6 do mundo, na última etapa deste torneio em Cincinnati. Vicente, para finalizar, olha, sabias o Homem-Aranha está solto em Lisboa?
0: Pois, ali no Chiado. Eu vejo muitas vezes. E às vezes cobra para tirar fotografia até com crianças. Que é muito heroico.
1: Não é esse Homem-Aranha que eu sei bem quem falas. Não tem também propriamente
0: mas
1: o físico do Homem-Aranha.
0: Também anda por aí.
1: Esse anda por aí, concretamente. Mas eu estou a falar do verdadeiro Homem-Aranha, o Tom Holland. E claro, acompanhado da sua MJ, Zendaya.
0: Estão em Lisboa.
1: Estão em Lisboa, que falo. O casal esteve num café na zona de Santos. O Teams e o próprio estabelecimento destacou nas histórias do Instagram uma fotografia desprevenida dos atores no local.
0: Eu espero que tenham bebido um matcha latte e que o brunch tenha estado espetacular. Aposto depois também que há ter havido uma grande fila para tirar a fotografia, e com esses dois astros que passaram pela capital.
1: Claro, na verdade, uma cliente do estabelecimento fez questão de destacar numa outra publicação que não foram pedidos autógrafos nem fotografias, foram Nós portugueses somos muito respeitadores,
0: é,
1: não
0: verdade,
1: é?
0: É verdade, é verdade.
1: E disse que os funcionários do café até fingiram que não sabiam quem era a Zendaya para respeitar ainda mais, não é?
0: E tu pedias para tirar fotografia se visses estas duas pessoas na rua em Lisboa?
1: É pá, com o Homem-Aranha pedi.
0: Não, não. Tô...
1: Mas também tem lá o do chá, não é?
0: Deixa estar na sua vida.
1: Tem lá o do chá.
0: Faz como os funcionários deste café, que gostei muito.
1: Gostaste?
0: Os funcionários deste café.
1: Sim, qualquer coisa também, se quiserem tirar
0: acima do Tom Holland e da Zendaya, com todo o respeito.
1: Qualquer coisa, tirem fotos com o Spider-Man do Chiado, na baixa do Chiado.
0: Vale a pena também.
1: Tem um bocadinho mais
0: de
1: barriga, mas é igual ao Tom Holland.
0: E a verdade é que vai na volta e é mesmo um homem, um super-herói. Um grande abraço, fecho deste jornal da meia-noite. Martim Madeira, que está de regresso esta minha quarta-feira, a partir das 8h30, com uma síntese de notícias para mais uma noite informativa. Um abraço, Martim, bom descanso.
1: Bom descanso para ti, que não vês amanhã, não é?
0: Amanhã não venho. Depois venho na quinta para esse Benfica Aurussa, a partir das 8h, com o relato em direto aqui na Rádio Observador. As notícias estão de regresso à meia-noite, já com edição da Teresa Freire. É com ela a madrugada informativa por aqui. Um abraço, Martim, bom descanso.
1: Boa sorte.
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0: 14 minutos para lá da meia-noite, eu sou Vicente Figueira, despeço-me por aqui. Estou de regresso esta quinta-feira, a partir das 7 da tarde, com a promessa de que a partir das 8 da noite temos relato em direto do Benfica Aarhus, o campeão da Dinamarca, adversário dos encarnados no play-off de acesso à Liga Europa. Nas despedidas, como sempre por aqui, ficamos com o Progressino é a Resposta, a edição desta terça-feira, como sempre com o psicólogo Eduardo Sá, à conversa com o Judito França. Recordo que as notícias estão de regresso à meia-noite e meia, já com a edição da Teresa Freire.

0: Bem-vindos ao Porque Sim Não É Resposta com o psicólogo Eduardo Sá. Eu sou a Judite França e hoje vamos falar de como educar uma criança de 2 anos. Olá, Eduardo. Um ouvinte escreveu-lhe com dúvidas sobre como estabelecer limites a uma criança tão pequena. Aos 2 anos, uma criança já consegue compreender verdadeiramente regras e limites ou estamos a exigir-lhe um controle emocional que ainda não tem?
1: Olá, Judite. Judite, uma criança de 2 anos já é uma criança muito crescida e muito sofisticada. E, portanto, é claro que aos olhos de uma mãe, claro que aos olhos de um pai, uma criança de 2 anos é só um bebê de 2 anos. Mas, em boa verdade, é muito mais do que isso. Portanto, é acutilante, é atenta, é capaz de fazer raciocínios de uma complexidade muito grande. Pode não usar a palavra como se compreende, mas a observação e a capacidade de discernir as soluções corretas para um determinado problema estão lá todas e, portanto, não é por falta de capacidade que ela não se adapta às regras que as mães ou os pais ou eles em conjunto entendam pedir-lhe.
0: Quando uma criança bate ou insiste num comportamento, qual deve ser a reação imediata dos pais?
1: Acredito, uma criança tem esse tipo de comportamento porquê? Porque no fundo se sente a jogar em casa, porque no fundo tem uma ideia muito precisa que aquela mãe e aquele pai são topo de gama e que são tão fiáveis que quando ela reage no meio de uma fúria é como se dissesse: eu não entendo como é que pais desta enorme qualidade não me fazem as vontades todas. E portanto, é uma criança de 2 anos a pôr-se em bicos de pés, a mostrar à mãe e ao pai que se houvesse, enfim, se houvesse lei no mundo, ela mandaria, coisa que me deixa tranquilo, porque significa que temos uma criança saudável e uns pais magníficos. Seja como for, vamos lá devagar. Eu acho que é muito importante que os pais tenham a noção que não são as crianças que têm que aprender a controlar-se, são os pais que têm que aprender a controlar as crianças. E controlar as crianças não significa domesticá-las, controlar as crianças não significa castigá-las a torto e a direito, muito menos dar-lhes castigos físicos ou outras coisas do género, mas significa fazer um olhar zangado quando é preciso e dizer um não equipado com alguns pontos de exclamação, numa voz ali bem colocada e com um olhar bem fixado nos olhos dela. Porque as crianças precisam de semáforos para perceber o que é que não podem fazer. Eu acho muito importante que os pais percebam que as crianças são muito atentas e, portanto, vão repetindo muitos dos comportamentos dos pais. Mas, em algumas circunstâncias, precisam de ter os pais a dizer: olha, por aqui não, aquilo não podes fazer, estás a passar dos limites. Porque se não tiverem esse tipo de coordenadas, bom, elas sentem que podem fazer tudo e quando um pai ou uma mãe, à beira de um ataque de nervos, finalmente diz basta, uma criança fica no registro do género: oh, mas que bicho é que lhe mordeu? E quando é assim, se não é o bicho que morde à mãe ou ao pai, se for preciso uma criança de 2 anos, até pode morder, se for preciso, como quem diz, vá lá, pais fixos não dizem que não às crianças, e eu gostava que ficasse claro que pais fixos não são bons pais.
0: Uma boa frase. Este pai pergunta se segurar as mãos da criança durante alguns segundos para impedir que bata é uma forma adequada de impor um limite.
1: Não, porque voltamos um bocadinho à contenção física, vamos ver quem é o mais forte e uma criança precisa de perceber que a mãe e o pai são pessoas crescidas, que diabo, com 2 anos, quando olha para eles não estando ao colo de cada um dos pais, olha de baixo para cima, portanto, ela percebe que eles são realmente muito grandes. E, portanto, têm mais força e tudo mais, mas ninguém quer esse exercício de prudência, quer Porque às vezes pode parecer, ou seja, uma criança, que é sobretudo uma firmeza serena. E uma firmeza serena é mesmo fazer um bocadinho uma cara feia, pôr uma voz colocada e dizer não com todas as letras, que é uma coisa que me deixa sempre muito preocupado, porque eu tenho a ideia que cada vez mais os pais parecem ter muita dificuldade de fazer. Eles não estão a censurar de uma forma prepotente, eles não estão a ser autoritários por dar cá aquela palha, eles estão em convicção a dizer assim, há comportamentos que eu entendo que são protetores para os meus filhos. Portanto, eu não posso permitir que eles vão para além desses comportamentos, porque de outra forma não estou a proteger. Portanto, dizer que não a um filho é dizer a um filho, olha, eu estou tão à vontade para dizer que não, que até te digo isto porque eu percebo que cada vez que digo que não a um filho, estou a dizer que sim àquilo que eu acho que é razoável, sim à capacidade de entendimento de um filho, mesmo quando o filho tem 2 anos.
0: Só para terminar, há também uma dúvida deste pai, que é quando os pais discordam sobre a forma de educar a criança, se torna tudo mais complicado.
1: Torna um bocadinho, mas também não vale a pena nós termos a ideia que os pais não discordam muitas vezes, porque é natural que discordem, sobretudo quando um faz de polícia bom e outro faz de polícia mau, e invariavelmente em todas as famílias saudáveis se tapa a cabeça e destapa os pés consoante as circunstâncias e as tolices que uma criança entende fazer. Portanto, não é por aí que deixam de ser maus, nem têm que estar sempre, sempre, sempre afinadinhos. De vez em quando vão estar em contramão em relação a outros, às vezes até fazem umas figuras um bocadinho tristes à frente de um filho, mas quem é que não fez? O que é importante é que, tendencialmente, comecem a definir quais são as coordenadas daquilo que devem exigir. Está à mesa, não está à mesa, tem um ecrã quando está à mesa, o que é que pode ou não pode fazer, porque são meia dúzia de coordenadas, dito. E definidas estas coordenadas todas, fazê-lo quando uma criança tem 2 anos é uma coisa ótima, porque ela não fica ali em sentido, continua a ser aquele furacão todo, mas um furacão com caixa de velocidades é muito mais simpático do que um furacão sem caixa de velocidades.
0: Fica por aqui hoje, Eduardo, porque senão é resposta. Amanhã voltamos com mais um tema. Obrigada, até amanhã e um
1: Obrigado,
0: grande abraço.
1: Um grande abraço para si também, Judite.

0: Bem-vindos ao Porque Sim Não É Resposta com o psicólogo Eduardo Sá. Hoje falamos de um estudo da Edulog que acaba de revelar que no final do primeiro ano de escola, um quarto das crianças portuguesas não consegue ler mais de 21 palavras por minuto. As diferenças não começam na escola, começam muito antes em casa. Olá, Eduardo. Quando falamos de desigualdade de origem, estamos a falar de quê exatamente? De livros em casa, de tempo, da linguagem dos pais?
1: Olá, Judite. Estamos seguramente a falar disso tudo. Estamos a falar da qualidade da linguagem dos pais. Estamos a falar da atenção que os pais dão à leitura e aos livros, por mais que deem cada vez uma atenção mais fina e mais acutilante, ainda assim, como é óbvio, há muitas discrepâncias entre as diversas crianças no contacto com a leitura e com os livros. Estamos a falar também da forma como em casa se acarinham os livros e eles existem e, de certa forma, se tropeçam um bocadinho neles, e aí as diferenças são, se calhar, ainda mais significativas.
0: Há uma coisa intrigante neste estudo, porque diz que as diferenças...
1: De gratidão e de reconhecimento.
0: Peço desculpa, Eduardo, deixamos de o ouvir, eu achei que tinha parado. Pode retomar.
1: Não. Mas, eu estava-lhe a dizer que de facto há depois a particularidade também da maneira como se convive com os livros numa casa, o número de livros e a relação de cada um dos pais com eles, que são a melhor forma de dar coordenadas a uma criança para que ela perceba que a leitura e os livros são objetos muito, muito, muito preciosos que têm que ser tratados com seriedade e com carinho.
0: As diferenças, segundo este estudo, começam no pré-escolar, antes da criança aprender a ler. O que é que acontece nesta fase que já cria essa vantagem ou essa desvantagem?
1: Judite, a maneira como eles escutam histórias, uhum. O número de histórias contadas antes de entrar no primeiro ano do primeiro ciclo faz muita diferença. Quando nós comparamos o primeiro ciclo das crianças portuguesas de alguns países com alguns países escandinavos, a diferença é muito significativa, e logo aí elas têm acesso a um número de vocábulos e a uma versatilidade dos vocábulos que as torna mais capazes de analisar aquilo que ouvem e aquilo que de alguma forma aprendem a ver nos livros. Por outro lado, é muito importante que nós possamos perceber que a educação visual e a educação musical, uhum, são muito importantes para a leitura, porque é uma maneira de começar a conjugar um traço mais ou menos uniforme com um som que se adequa, e é aí que eu às vezes fico muito preocupado, porque há jardins de infância que querem pô-las muito rapidamente a ler, quando é muito mais bonito quando elas compreendem aquilo que estão a fazer, porque logo a seguir ultrapassam todas as crianças que, de certa forma, foram empurradas para uma compreensão muito, muito precoce, muito apressada da leitura. Portanto, essas variantes ajudam-nas a criar os alicerces para que depois aprendam a ler, com tudo o que isso implica. Que fique claro, leitura é o melhor amigo da saúde mental. Eu gostava que isso ficasse claro. E é para todas as idades. E, portanto, quanto mais as crianças são capazes de ler, mais são capazes de expressar aquilo que sentem, mais são capazes de verbalizar em função das coisas que intuem. E, portanto, um instrumento que aparentemente parece tão escolar é muitíssimo mais vasto e abre-lhes horizontes que os ajuda a ser seguramente mais saudáveis.
0: Um pai com uma escolaridade menor que tente compensar isto é muito difícil, é uma desvantagem que já percebemos que é difícil de reverter. E isto significa que o elevador social que é a escola está a ficar engasgado logo desde o início.
1: Muito constipado, Judito. Porque o pai é um protagonista muito importante nas aprendizagens, mas a mãe consegue ser ainda mais por uma razão simples. Porque as mães chamam a si, com a complacência dos pais, a relação com a escola e, portanto, há uma correlação claramente mais positiva entre a escolaridade da mãe e a forma como ela lida, nomeadamente com os livros e com a leitura, e a relação que as crianças acabam por ter com o português à medida que vão aprendendo. E nessas circunstâncias, é como disse, nós falamos muito do elevador social e esquecemos que há muitas crianças que não têm a educação pré-escolar que deviam ter e não têm os recursos dentro de casa que faria com que elas estivessem em pé de igualdade umas com as outras e, portanto, elas começam já numa atmosfera de desigualdade com tudo o que isso pode trazer de prejudicial à sua relação com a escola, claro.
0: A escola aqui tem uma missão especialmente difícil, que é receber crianças com pontos de partida muito diferentes.
1: É um
0: Está-se a
1: desafio
0: rir.
1: de todos os
0: Exato.
1: professores, não é?
0: Todos os dias, não é?
1: Mas até porque ensinar as crianças e tentar pôr uma paridade possível nesta diversidade fantástica que é uma turma de meninos que estão a aprender, não é só uma questão de técnica, é de paixão e, sobretudo, uma arte, sem dúvida absolutamente nenhuma.
2: Boa noite, à meia-noite e meia, hora de atualizar a informação. Eu sou a Teresa Freire. O Presidente da República promulgou hoje a Lei das Burcas. António José Seguro reconhece que as alterações introduzidas pelo PSD ao projeto de lei do Chega foram decisivas. No texto que acompanha a promulgação, o chefe de Estado reconhece que a matéria é de grande sensibilidade social e cultural e que é por isso difícil definir fronteiras para conseguir valorizar de forma equilibrada direitos e deveres dos cidadãos e assume que decidiu dar luz verde ao diploma depois das alterações introduzidas pelo Governo. O Partido Socialista acusou o Governo de abrir a porta à privatização de parte da Segurança Social depois da apresentação do relatório do Grupo de Trabalho que estudou a sustentabilidade do setor. O estudo liderado pelo economista Jorge Bravo recomenda, entre outros aspectos, a existência de planos de pensões profissionais, a criação de um programa de poupança para as crianças e uma conta poupança consumo. Conclui também que os excedentes registados na Segurança Social criaram uma ilusão de sustentabilidade. Ouvido esta tarde, aqui na Rádio Observador, o deputado do PS e antigo secretário de Estado do Emprego, Miguel Cabrita, diz que nenhuma das conclusões do relatório são novas e acusa o Governo de fabricar uma narrativa falaciosa. Opinião diferente tem um líder parlamentar da Iniciativa Liberal que diz que os dois sistemas estão ligados. E apesar das críticas do PS, o Governo garante que só pretende reabrir o debate sobre a reforma da Segurança Social na próxima legislatura e evita deixar-se vincular às conclusões do estudo. Informação avançada por fonte do Governo ao Observador, que frisa que as conclusões do estudo são da exclusiva responsabilidade do Grupo de Trabalho e que o relatório é um estudo técnico, independente e preparado de forma autónoma. Ora, o Governo pretende, por isso, olhar para o estudo como apenas mais uma fonte de informação e não como um guião que, como acusa a esquerda, poderia servir para preparar o terreno para a privatização da Segurança Social. Passa ao estudo pedido pelo Governo, André Ventura afirma que o país está pior. É um dos temas que, na opinião de André Ventura, mostra um Governo que recusa e o facto dos portugueses estarem pior não é apenas uma percepção. O líder do Chega menciona os dados do estudo sobre a conclusão sobre a Segurança Social, como prova de que Montenegro nem sequer se pode esconder atrás das contas. Saúda ainda a promulgação da Lei das Burcas pelo Presidente da República. Afirma que é uma decisão feita pelo bem do país. Notícia de fecho nesta síntese da meia-noite e meia. A informação está de regresso à 1 em ponto.

0: Esta é a Comissão de Inquérito das Manhãs 360 hoje. É nosso convidado Paulo Lopes Marcelo, vice-presidente do Grupo Parlamentar do PSD. Bom dia, bem-vindo.
1: Bem-vindo.
0: Obrigada por ter aceitado o nosso convite.
2: Bom dia.
3: Obrigado pelo
0: convite. Bom dia. Veio com muitas notas. ontem o Carlos Zorrinho fez o pleno, fez 25 pontos, mas sem pressão. Sem pressão alguma.
3: Eu venho a lutar pelo automóvel.
1: Não sei se está na montra final.
3: Mas disseram-me quando convidaram que estava direito a um automóvel.
1: Vamos ver. Quando chegarmos à montra final, logo vemos.
0: Temos de falar com a nossa produtora Beatriz Canato. São 5 perguntas, 5 pontos por cada resposta certa. Se tiver a nossa ajuda e acertar, recebe 2. Vamos a isto?
3: Vamos lá.
0: É a altura delas, das rentreias políticas, mas vamos recuar no tempo. Em que data se realizou a primeiríssima edição da Festa do Pontal do PSD? O ano é fácil, porque estão a celebrar os 50. A data, vá-se acertar no mês já.
3: Agosto?
0: Sim.
3: Talvez 26?
0: É por aí. Mas vai, eu vou considerar esse calendário.
3: 26 de agosto de 76?
0: Quase, mas vamos considerar certo. Foi 29 de agosto.
1: Ou 6 ao contrário.
0: 29 de agosto.
3: Está quase. Está na margem dele.
1: Exato, sim, senhor.
0: No Pinhal do Pontal, junto ao Aeroporto de Faro. Paulo Marcelo, na réplica do PS, em Olhão, José Luís Carneiro acusou o executivo de insensibilidade e de ineficácia. Isto é apenas conversa política para valorizar o passo do PS no orçamento do Estado? Ou o PSD teme que a oposição se una contra o governo?
3: A reentrée do PS para já mostrou que o Estado-Geral do Partido Socialista não dança lá grande coisa, não é? Basta ver as imagens e ele a dançar não é certeza ou forte. Disse aquilo que compete ao líder do Partido Socialista, penso que ele ainda não se conseguiu afirmar como alternativa, mas procura sinalizar aquilo que a governação ainda não conseguiu melhorar a vida dos portugueses e faz o papel de um dos líderes da oposição e espero que haja agora campo para diálogo para o Orçamento de Estado agora no início de setembro.
1: Acha que vai haver diálogo ou que é preferível apresentar um orçamento despojado de medidas de política, como aconteceu no ano passado, para ser mais fácil de ser viabilizado pela oposição?
3: Isso já foi anunciado pelo Ministro das Finanças. O orçamento para 2027 não terá cavaleiros orçamentais, portanto terá só apenas a parte relativa ao aumento de despesas e receitas, portanto aquilo que é mesmo o orçamento do Estado. Portanto, será um orçamento enxuto, sem medidas de política pública que não aquelas diretamente relacionadas com o Orçamento de Estado. E isso, obviamente, vai facilitar o diálogo com o Partido Socialista, com o Chega, com a Iniciativa Liberal.
0: Está otimista?
3: Estou otimista. Eu acho que os governos são para durar aquilo que está previsto na Constituição. Este governo só tem ainda um ano e poucos meses. E, portanto, o Orçamento de Estado é um dos instrumentos fundamentais e espero que a oposição seja responsável e não empurre o país para uma crise política que não faz sentido e que não precisamos em Portugal.
1: Paulo Marcelo, 5 pontos, começou bem. Vamos ver se continua nesta senda. A pergunta é, quantos testamentos foram realizados em 2024? São dados da Ordem dos Notários. Assim, números redondos. Assim, um número redondo.

0: o regime para acelerar a venda de heranças indivisas. Ontem foi de resto publicado em Diário da República, agora está em fase de regulamentação. Ainda assim continua com muita polémica à mistura este regime. Alguns juristas apontam algumas inconstitucionalidades. O facto do Presidente ter promulgado dá mais conforto ao Governo e ao PSD neste tema, ou teme que ainda possam vir a ser suscitadas inconstitucionalidades?
1: Esta área é daquelas que todos dizem que as coisas não estão bem, que é preciso mudar, mas quando se faz alguma coisa, depois todos criticam. A área da justiça é pródiga em corporativismo, os juristas gostam muito que não se mexa na sua regra, na lei que estão habituados a aplicar. E, portanto, isto são as reações naturais quando se procura resolver um problema que é, do ponto de vista social, gravíssimo. Há milhares e milhares de situações familiares que não se conseguem resolver nos tribunais, nem nos notários, porque os notários também têm competências de inventário, e esta lei vai dar um contributo, e tenho esperança que assim seja, para que as famílias possam chegar a acordo. Há mais poder que se pode dar num testamento, portanto, cada um de nós, quando fizer um testamento, para aumentar esses números dos 32 mil que há bocado falávamos, temos agora, com a aprovação desta lei, mais poder para dispor dos nossos bens e para deixar regras sobre o destino a dar a esses bens. Pode-se nomear o testamenteiro, o cabeça de casal passa a ser escolhido por consenso dos membros da família e não é uma coisa imposta apenas por lei. Isso é uma das iniciativas que acolhemos também de outros partidos e, portanto, acreditamos que com isto pode desbloquear muitas heranças indivisas. Por exemplo, quando há uma situação bloqueada há mais de 2 anos, qualquer um dos herdeiros pode suscitar a venda judicial de um imóvel. Portanto, não tem de esperar pela unanimidade, que muitas vezes nunca vai chegar, infelizmente, o que leva a conflitos dentro das famílias. E, portanto, temos esperança que esta nova lei ajude a desbloquear e colocar depois no mercado muitos prédios rústicos, que não são tratados, que não são limpos, muitas habitações, seja moradias, seja apartamentos, que vemos nas cidades e nas vilas por Portugal, que estão desabitadas, que não são usadas, não são postas ao serviço da comunidade, porque estão em heranças indivisas e isso não faz qualquer sentido.
0: E espera que a regulamentação seja relativamente rápida para que
1: a informação que eu tenho do
0: possível.
1: Governo é que o Governo tem as coisas prontas e, portanto, agora nas próximas semanas haverá a aprovação do decreto-lei final para, no fundo, concretizar esta lei aprovada no Parlamento.
0: Portanto, em princípio não será esgotado o prazo de 6 meses previsto, será em breve poderemos ter já esta
1: mais
0: lei.
1: Mais rapidamente, sim, porque é um problema tão urgente que penso que o Governo terá essa rapidez a legislar.
2: Muito bem, seguimos e vamos, Paulo Marcelo, continuar a falar de justiça. Já abordou aí, mas vamos explorar um bocadinho mais, mas a pergunta é esta: quantas mulheres ocuparam em Portugal o cargo de Procurador-Geral da República?
3: Poucas não é válido.
1: Penso que terá sido só 2.
2: Muito
1: bem. Portanto, e Joana Marques Vidal e exatamente. Depois...
0: mais recente ainda.
1: Mais recente.
2: Lucília Gago.
1: A Lucília Gago, exatamente. Portanto, 2
2: só
1: mulheres.
2: Por isso chamam-se a mais 2 pontinhos aqui dos nomes.
1: Portanto, chega ao automóvel, é isso?
2: Chega ao automóvel.
3: Já tem as rodas, já tem as rodas.
1: Já tem as rodas.
2: O Paulo Marcelo é jurista de formação. Já há pouco falou da justiça e da forma como é difícil mudar as coisas. Alguém acha que alguém vai conseguir reformar a justiça? Toda a gente quer reformar, mas ninguém consegue.
1: Pois, é daquelas situações onde não há a reforma da justiça. Isso não é alcançável. O que pode haver, e este governo e este grupo parlamentar do PSD estamos a trabalhar nesse sentido, é concretizar várias reformas da justiça. Ou seja, em vez de olharmos para todo o sistema e reformarmos todo o sistema ao mesmo tempo, separarmos setorialmente legislação a legislação, problema a problema, e tentarmos resolver ou dar contributos legislativos ou de gestão para tentar resolver gradualmente cada um dos problemas. Portanto, não é a reforma, mas são reformas da justiça.
2: Fatiar o problema, é isso?
1: Fatiar o problema, e é isso que está a ser feito, já há resultados, já há coisas feitas, e esperamos poder ajudar a que a justiça funcione de forma mais oportuna, de forma mais próxima para os cidadãos.
2: Aqui há 2 anos, talvez, foi publicado aquele documento, manifesto, conhecido como Manifesto 50, um grupo de cidadãos, aliás, muitos também do PSD, assinaram esse documento. Concorda com, genericamente com aquilo que está neste momento? Não sei se tem memória dele, ou presente, Rui Rio, ou Paulo Mota Pinto, por exemplo, são alguns dos signatários.
1: Pois, esses signatários, com todo o respeito, são pessoas que tinham uma visão da justiça que foi, no fundo, traduzida na altura da liderança do Dr. Rui Rio, que infelizmente não se concretizou em nada, portanto, não houve resultado.

0: cansados dessa postura hiper garantística que o Dr. Rui Rio corporizou e com uma visão também sobre o Ministério Público, que não é neste momento a visão do Partido Social Democrata e da Ministra da Justiça Rita Judice, e portanto, com todo o respeito para com os signatários, nós queremos de facto mudar as coisas, não queremos apenas falar e deixar que tudo fique na mesma, e já há resultados desta nova política do PSD relativamente à justiça.
1: E acha que entendimentos com o PS ou com outro partido da oposição, porque alguns terão que ser necessários, uma vez que a AD não tem maioria no Parlamento?
0: Mas isso é feito diariamente no Parlamento. Falámos agora da reforma das heranças indivisas. Nós tivemos um diálogo profundo com o PS e com o Chega, mas sobretudo com o PS. Recordo que o diploma na Assembleia da República não teve votos contra, o que é muito interessante. Aprovámos, por exemplo, agora a proposta de lei da prova digital. Aprovámos a proposta de lei sobre o tráfico humano com votos favoráveis, estas duas propostas de lei últimas, com votos favoráveis do Partido Socialista. Portanto, esse diálogo acontece diariamente no Parlamento, com o Governo em minoria e com um grupo parlamentar do PSD que não tem a maioria absoluta no Parlamento. Temos, obviamente, de negociar e fazemos e acolhemos propostas também que não são nossas, no sentido de depois permitir, quando concordamos com elas e quando tem a racionalidade, para permitir a aprovação na Assembleia da República.
1: Muito bem.
2: Seguimos, tem 10 pontos até agora, ainda faltam duas perguntas, portanto pode chegar aos 20 ainda. Vamos para a quarta pergunta. Paulo Marcelo, qual foi o primeiro país do mundo a permitir legalmente a alteração do género nos documentos oficiais? Isto reporta-me a 1972. É um país da Europa, vá, mais fácil assim.
0: Holanda?
2: Não.
0: Bélgica?
2: Vou-lhe dar, se calhar, três hipóteses. Vou-lhe dar três hipóteses, se calhar é mais fácil. Suécia, Suíça ou França? Se calhar não ajudou muito.
1: Que...
0: França.
2: Não. Foi a Suécia. Foi a Suécia em 1972. O Paulo pediu, juntamente com outros deputados do PSD, alguns dados ao Ministério da Saúde sobre procedimentos realizados com mudanças de género em Portugal e também custos para o SNS. Já tem esses dados? Já conseguiu obtê-los?
0: Ainda não chegaram. De facto, nós fizemos um requerimento, juntamente com outros deputados do PSD, porque entendemos que para legislar temos de ter informação. Ou seja, nós não podemos legislar na Assembleia com base apenas em ideias, em opiniões, em percepções. Precisamos ter factos, precisamos ter informação. E, portanto, pedimos ao Ministério da Saúde a informação sobre, no fundo, as práticas que são feitas no SNS relativamente a estas pessoas que querem a mudança de sexo e também a informação do Instituto de Registro de Notariado sobre os números dos últimos anos de mudanças de sexo no registro civil. Entendemos que a lei deve ser baseada em evidência, portanto numa lógica de evidence-based decision, e é assim que procuramos legislar, e em setembro, quando discutimos na especialidade estas propostas de lei, teremos mais informação para podermos tomar as melhores decisões.
2: Mas a Ordem dos Médicos, por exemplo, criticou as alterações promovidas no Parlamento a este propósito, no parecer que enviou. Porquê recuperar um tema que parecia estar fechado de alguma forma?
0: Repare, por um lado, a Ordem dos Médicos, enfim, foi sobretudo o Colégio de Sexologia. Vamos ver agora em setembro qual é a mesma opinião da Ordem dos Médicos. A Ordem dos Médicos tem muitas especialidades dentro da Ordem dos Médicos. Há vários parceiros médicos e de especialistas também sobre esta matéria. Por exemplo, o professor Ricardo Guzmão enviou para a Assembleia da República um parecer onde analisa os outros parceiros que entretanto foram submetidos. Também há um grupo mais recente, 50 médicos, que analisaram estes pareceres e, portanto, é um tema complexo, é um tema sensível, onde há várias opiniões, inclusive na parte dos médicos. Porquê voltar a este tema? O PSD já tinha votado contra esta lógica exclusivamente baseada na autodeterminação. Ou seja, nós entendemos, por uma matéria tão importante como a mudança de sexo, não basta a vontade da pessoa, é preciso haver um mínimo de base, mais uma vez, uma base objetiva e, portanto...
2: Mas isso não estava previsto?
0: Não está. Neste momento, qualquer pessoa pode mudar de sexo apenas dizendo de manhã, eu quero mudar de sexo. E nós voltamos a exigir aquilo que é o sistema dominante na maior parte dos países europeus, que é haver um relatório médico multidisciplinar para, no fundo, verificar se essa pessoa tem uma situação clínica ou psicológica ou de sofrimento que justifique objetivamente esse processo de mudança de sexo. o registro civil e o sexo que nós temos no registro civil é um dado que também é usado para muitas outras tarefas e funções dentro do Estado. E, portanto, deve ser um dado também baseado numa lógica de confiança, de credibilidade. Isso por um lado. Por outro lado, também entendemos que o consentimento informado para a mudança de sexo deve ser feito a partir dos 18 anos e tomar medicação, concretamente inibidores hormonais, antes dos 18 anos, a evidência científica e uma série de relatórios, por exemplo, o relatório CASS em Inglaterra, dois relatórios, um na Alemanha e outro na Finlândia, mostram que antes dos 18 anos não há ainda a maturidade das crianças e adolescentes para tomar uma decisão tão importante sobre a mudança de sexo e sobre a tomada de medicamentos, por exemplo, que são usados também na castração química, não sei se sabem isso. Portanto, as mudanças hormonais que são tomadas num processo de mudança de sexo são as mesmas, ou são semelhantes, àquela medicação que é usada no processo de castração química e causa efeitos para toda a vida. Portanto, nós entendemos que só com os 18 anos é que há a maturidade e a informação necessária para tomar uma decisão deste género. E, portanto, entendemos que a lei deve ter esse limite dos 18 anos.
2: Às vezes fica um bocadinho a sensação que nestes temas mais fraturantes e mais difíceis, enfim, de tratar, andamos sempre aqui um bocadinho a flutuar ao sabor da cor política que está a governar. Não podemos correr o risco de, nesse, como noutros temas, agora mudarmos a lei e termos que voltar a mudar quando outra cor política estiver a governar.
0: Repare, o PSD tem sido coerente relativamente a isso. A posição do PSD, se forem ver, nos últimos 20 anos, 30 anos, é sempre coerente e, portanto, vamos acompanhando sempre a evidência científica. Os últimos anos mostraram, eu sugiro que leiam o relatório CASS, que está disponível no espaço digital, que é feito por uma médica que liderou o Conselho de Pediatria da Ordem dos Médicos no Reino Unido e que faz uma análise a esta medicina de mudança de género no Reino Unido durante muitos anos. E chama a atenção e alerta para uma série de problemas e decisões erradas que foram tomadas no Serviço Nacional de Saúde inglês. E, portanto, essa evidência, e mais uma vez, a lei deve ser acompanhada de factos e de evidência, também permite hoje em dia o legislador tomar decisões legislativas de forma mais consciente e de forma mais racional. Essa também é a postura do PSD.
1: Seguimos em frente, então, para a última questão. Está com 10 pontos, não é? Paulo Marcelo, costumo ouvir os podcast plus do Observador?
0: Não, faço outra coisa.
1: É, ótimo.
0: Então, não, ouço com bastante frequência. Gosto da vossa irreverência, do vosso sentido de humor e, ótimo. Portanto, muitas vezes quando vou para o trabalho ou às vezes quando... enfim, estou a fazer outras coisas que não carecem de uma atenção redobrada,
1: claro.
0: Ouço os vossos podcasts.
1: Então deve conhecer certamente um que está agora em publicação, A Vida Dupla do Espião Traidor. É o último, de facto, desta série, o último agora, e nele contamos a história de um caso relativamente recente que envolveu um agente português que vendia segredos de Estado à Rússia. Que ex-espião era esse? Foi há meia dúzia de anos.
0: Eu confesso que não vi ainda este programa, mas se a memória não me falha, era o Carvalhão Gil.
1: Ora, exatamente. O Frederico Carvalhão Gil.
0: Ainda chega ao automóvel.
1: Já tenho
3: quase, mas não leva gasolina. Mas não leva gasolina.
0: Já tenho não, mas era elétrico. Quando convidaram, disseram que era.
3: Esta energia também. Tínhamos ir por aí.
1: Já tenho o volante. Foi o caso do Frederico Carvalhão Gil, que já foi decidido na Justiça. O Paulo Marcelo foi eleito este ano para o Conselho Superior de Informações, que é um órgão de consulta e de aconselhamento, não é? De coordenação junto do Primeiro-Ministro. Isto já começaram os trabalhos? Já reuniram?
0: É um tema, como pode perceber, não posso falar.
1: Muito, claro.
0: Posso, obviamente, dizer algumas coisas, mas algumas matérias são mais reservadas. Já tivemos uma reunião, correu muito bem, foi muito produtiva, com a presença de todos os membros do Conselho Superior de Informações, e é o que eu posso dizer. Essa reunião ocorreu.
1: Sim, não lhe vamos...
0: Estavam presentes o Primeiro-Ministro e os membros do Conselho Superior de Informações.
1: Claro. Nós temos boas secretas ou não?
0: Eu penso que nós temos serviços de informações adequados à realidade do país e às ameaças internas e externas que Portugal enfrenta. Obviamente que, num mundo ideal, poderíamos ter serviços de informação melhores, mas nós temos de viver com a realidade como ela é. há uma frase que eu gosto muito, que é: as coisas são o que são. E, portanto, é com esta realidade e com este serviço de informação que nós temos de trabalhar e fazer o melhor possível para proteger Portugal e os interesses de Portugal.
1: Claro.
2: Mas ainda são instituições muito fechadas, ou isso advém da própria natureza destas instituições? Não deviam ser um bocadinho mais transparentes no sentido das pessoas perceberem melhor exatamente como é que funcionam e o que é que fazem?
0: Nos últimos anos houve uma preocupação de maior abertura. Por exemplo, há uma página na internet sobre os serviços de informação da República Portuguesa. O novo secretário-geral, o embaixador Vítor Sereno, enfim, tem participação pública, às vezes até opinando sobre matérias que eventualmente outros secretários-gerais não se atreviam a opinar. E, portanto, eu penso que isso faz parte do exercício democrático e da transparência que estes cargos devem ser acompanhados. Agora, o facto de sabermos que existem, de haver alguma transparência, não quer dizer que não haja alguma reserva, algum sigilo sobre a atividade dos serviços. Claro. Também não vamos aqui brincar aos peões, né? Andámos aqui com manias sobre filmes do James Bond, mas há alguma descrição e alguma reserva que este tipo de atividade carece.
1: Há ameaças novas em termos geopolíticos, em termos globais, nomeadamente tecnológicas, eletrónicas. Acha que o país está preparado para ir lidando com isso? Ou ficamos sempre dependentes de eventuais colaborações que existem também nesta área com outros países, nomeadamente europeus?
0: Há um grande desafio que eu diria que Portugal e os outros países europeus não está suficientemente preparado, que é o desafio da cibersegurança.
1: Os ataques que nós vamos ouvindo falar
0: são ataques diários. Os números são muito preocupantes na nossa vida pessoal, nas empresas, nas instituições e sobretudo nas instituições do Estado. Por um lado, temos de ter uma maior cultura de segurança. Em Portugal não temos uma cultura de segurança, todos nós, como lidamos com a informação, com os nossos telemóveis, com os nossos computadores, e as próprias instituições públicas por vezes são ingénuas e não tem essa cultura de segurança. E,
1: portanto, acho que é um bocadinho aquela ideia, só acontece aos outros.
0: Isso. Não é? E, infelizmente, nos últimos meses e anos, o ritmo e o nível de sofisticação dos ataques devem levar-nos a termos mais cuidado. Aprovámos, no ano passado, na Assembleia da República, uma proposta do Governo com o regime jurídico da cibersegurança. Portanto, do ponto de vista legislativo, estamos melhor preparados. Do ponto de vista operacional, há um grande esforço, um grande investimento também na área da cibersegurança. Compete-nos a nós, como cidadãos e às instituições públicas e também às empresas, prepararem-se e terem esta cultura de segurança para não sermos alvo de ataques que cada vez mais farão parte do nosso dia-a-dia. Agora, com a inteligência artificial, a sofisticação e mesmo a diferença entre aquilo que é verdadeiro e aquilo que é falso vai ser cada vez mais subtil. Portanto, temos de estar muito atentos relativamente a isso.
1: Muito bem.
3: Paulo Lopes Marcelo, as coisas são como são.
0: Exato.
3: 15 pontos. 15 pontos. Não leva o carro, mas leva o nosso agradecimento. Exato. E simpatia.
0: Porque não há mais perguntas.
3: Não, são 5. Queria mais.
1: Passou no chão, foi. Então...
3: Tem de vir cá uma segunda vez.
1: Exato.
3: Tem de repetir.
0: Nem uma assinatura do Observador.
2: Isso agora.
3: A nossa Patrícia Oliveira já está a ouvir.
1: A Patrícia deve estar a ouvir já. Estava a tratar do assunto. Pelo menos a revista de aniversário.
2: Vai ter certeza.
0: Muito obrigado.
3: Obrigada pela simpatia. Obrigado,
1: foi um gosto, obrigado.
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Boa noite, a caminho de 1 da manhã, vamos conhecer as notícias em destaque esta hora. Neste momento há 10 incêndios considerados mais significativos pela Proteção Civil, todos no norte do país. O Presidente da República promulgou a chamada Lei das Burcas, a decisão saudada por André Ventura, que fala numa boa decisão para o bem do país, e o Governo garante que só pretende reabrir o debate sobre a reforma da Segurança Social na próxima legislatura.

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1: Boa noite. A esta hora, 10 incêndios considerados mais significativos pela Proteção Civil, todos no norte do país. Juntos mobilizam mais de 1.200 operacionais por esta hora. Falamos do incêndio de Aroca, de Santo Tirso, de Ponte de Lima e de Torre de Moncorvo. Mudamos de tema, o Presidente da República promulgou a chamada Lei das Burcas e reconhece que as alterações introduzidas pelo PSD ao projeto de lei do Chega foram decisivas. No texto que acompanha a promulgação, o António José Seguro reconhece que a matéria é de grande sensibilidade social e cultural e que é por isso difícil definir fronteiras para conseguir valorizar de forma equilibrada direitos e deveres dos cidadãos e assume que decidiu dar luz verde ao diploma apenas depois das alterações introduzidas pelo PSD. O chefe de Estado argumenta que a decisão está em linha com os passos dados no mesmo sentido pelo Tribunal Europeu dos Direitos Humanos e é sustentada pela integração social, a não discriminação de género e a segurança. André Ventura saúda a decisão de António José Seguro. Em entrevista à SIC Notícias, o líder do partido que levou a proposta ao Parlamento, Chega, afirma que esta é uma decisão feita pelo bem do país. Voltamos a mudar de tema. O Governo garante que só pretende reabrir o debate sobre a segurança, sobre a reforma da segurança social na próxima legislatura e evita deixar-se vincular às conclusões do estudo hoje apresentado. O estudo liderado pelo economista Jorge Bravo recomenda, entre outros aspectos, a existência de planos de pensões profissionais, a criação de um programa de poupança para as crianças e uma conta